0: destaca que o movimento representa a cultura popular das periferias e a voz de trabalhadores e jovens que buscam melhores condições de vida.
1: Inácio Arruda compara a força poética do hip-hop ao repente e aos cantadores de viola. Ele acredita que o movimento se consolida como um pilar do desenvolvimento social e de geração de riqueza econômica nas comunidades brasileiras.
0: Termina agora o Jornal Câmara dos Deputados, produzido pela Rádio Câmara, com trabalhos técnicos de Wellington Teles e apresentação de Val Monteiro e Márcio Aquilissá. Uma boa noite para você.
1: A Voz do Brasil volta na segunda-feira. Boa noite e bom fim de semana.
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2: Boa noite, 9h05.
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2: Boa noite, vamos juntos a partir de agora, nesta sexta-feira, dia 17 de julho de 2026. Tudo bem com você? Estávamos com saudades, né, das nossas férias. Voltamos ontem com o futebol, com o jogo do Náutico. E aqui já estamos com o programa Movimento Cultural e a apresentação do FIG direto de Garanhuns, que teremos daqui a pouco com grandes atrações. Olha, o programa tem a produção de João Lubambo, tem os trabalhos técnicos de Emílio Bezerra, Guga Laruzzi e também Aldo Leite. No palco de Garanhuns tem Mago de Tasso, Pedro Vinícius, Tribo da Periferia, Hungria e também o Felipe Rett. Movimento de hoje tem Ana Lúcia Altino, pianista, fundadora e diretora artística do Virtuose. Priscila Galvão, editora da Alcateia Editorial, e vai falar sobre o livro O Que Faz um Bebê. A terapeuta transgeracional Flávia Tavares vai conversar com a gente. E Juca Ladeira. Juca é autora do livro Quem És Tu Diante da Água. E como sempre, os craques do Escrete de Ouro com os destaques do futebol. Essas e outras informações a partir de agora no Movimento Cultural.
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2: São 9h07 aqui no programa Movimento Cultural da Rádio Jornal. E o seguinte.

seguinte, né? Você participa com a gente também através do nosso WhatsApp. Manda uma mensagem para o nosso WhatsApp, participe, estamos aguardando a sua participação, onde quer que você esteja, mande sua mensagem aqui para o nosso WhatsApp. Agora 9:07. 9:07, você lembra dessa? Raimundo Fagner.

Agora 9:15. Essa música aí, você dedicou ao nosso amigo Alex Santos, não? Porque ele entrou correndo, ele corre muito. É um corredor. É aquele que corre com a notícia. Eu só fiquei na dúvida se é aquele que corre com a notícia ou aquele que chega com a notícia. Olha a canopla dele aqui, simbora correr. Abraça meu querido irmão Wallace. Os destaques do JC Online você acompanha no jc.uol.com.br. Setores atingidos por tarifaço dos Estados Unidos da América terão novo plano de socorro. O governo brasileiro rejeita justificativas dos Estados Unidos da América usadas para a taxação. As novas tarifas passam a valer a partir do dia 22 de julho. Tarifaço de Trump. Mel, frutos do mar, couros. Veja produtos adicionados à lista de isenção. Sucateamento e fechamento da logo caruaruense são investigados pelo consumidor. Prefeitura do Recife atualiza sobre obra da Basílica após cobrança de bispo na festa de Nossa Senhora do Carmo. Princípio de incêndio no centro do Recife deixa 5 pessoas feridas. Outros destaques do JC. Nova rodovia. Litoral sul de Pernambuco vai ganhar nova rota alternativa à perigosa PE-60. Com quase 60 quilômetros de extensão, a nova via será duplicada e promete facilitar o acesso aos principais destinos turísticos do litoral sul do estado. Ciclistas reclamam de postes instalados em ciclovia de Ipojuca, no Grande Recife. Nando Reis apresenta turnê romântica no Recife durante festival. Regularização.

0: realmente dono e elevar valor do seu patrimônio. Conheça exame inovador que pode evitar biópsias e descobre doenças no fígado em fase inicial. Bolsonaro pede autorização de Moraes para receber visita de Milei em prisão domiciliar. China pede a Trump que deixe de lado de uma vez por todas a invenção da suposta interferência eleitoral. PGR defende manutenção da prisão domiciliar de Bolsonaro, mas vê violação em carta a Flávio. Tarifaço de Trump deve atingir 36,5% das exportações do agro brasileiro aos Estados Unidos da América, afirma CNA. Lula defende PIX após tarifa dos Estados Unidos da América. Abre aspas. É público, é de graça e vai continuar assim. Fecha aspas. Estados Unidos da América anunciam retomada de ataques ao Irã, enquanto Teherã retalia no Kuwait e Catar. As esportivas. Hélio dos Anjos critica rendimento dos atacantes e indica mudanças no elenco do Náutico. Timbu vacila no fim, sofre gol relâmpago e perde para o Ceará das próximas rodadas da Série B devido a negociações de transferência. Esses e outros destaques você acompanha no jc.uol.com.br. Agora 9 horas e 18 minutos.
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0: Jorge Benjó. Os alquimistas chegando aqui no programa Movimento Cultural. Às 9 horas e 25 minutos. É noite de FIG, você sabe que vamos falar do FIG daqui a pouquinho e óbvio que mais tarde vamos rolar trechos de shows para você curtir no Movimento Cultural. 9 horas e 25 minutos.
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0: Vamos falar exatamente de umas páginas, de uma das páginas mais belas do Festival de Inverno de Garanhuns, que é o consagradíssimo Virtuose. Nós estamos ao telefone com a pianista, fundadora e diretora artística do Virtuose, a nossa querida Ana Lúcia Altino. Boa noite, Ana, tudo bem?
2: Boa noite, tudo bem, adorei uma das coisas mais belas do Virtuose, festival, seu Virtuose.
0: Mas com certeza.
2: Adorei essa sua fala.
0: Ô Ana, já são quantos anos?
2: Se a gente não tivesse sido demitido durante um ano e se não tivesse havido a pandemia, já deveria ser 22 ou 23, mas estamos no 19.
0: Tem uma história fantástica. Você está em Garanhuns agora ou não?
2: Não.
0: Tá não, né?
2: Não. Eu só vou no próximo final de semana.
0: Porque já teve início ontem, o Virtuose, né, Ana?
2: Começou ontem, exato.
0: Quem esteve lá?
2: Ontem foi com o Tiago Arancan, que é um grande tenor brasileiro, fez com a Orquestra Jovem, um programa assim, misturou Broadway.

0: estava tocando comigo.
1: Puxa
0: você
1: vida.
0: Veja que... Aliás, você sabe que eu estou em Gravatá e terminou sábado, né? Uhum. E terminamos também com um pianista sino-canadense, e ele disse que ficou tão impressionado com o público que raríssimo deve acontecer dele se sentir completamente confortável de poder tocar muito melódico, muito piano, sabe? Sim. E não via assim, uma mosca voando.
1: Mas
0: impressionante.
1: Que legal.
0: Então, que realmente, que a gente está conseguindo um trabalho bonito, né? Pelo menos formação de plateia.
1: Ô, Ana Lúcia, e amanhã? Amanhã tem mais um show, né?
0: Tem, amanhã tem mais um desse final de semana. Amanhã André Memari, o pianista brasileiro de São Paulo, multi-instrumentista, compositor, arranjador, e que vai ser um programa inusitado, porque vai ser o Frevo em concerto. Imagine ele e César Nick.
1: Vamos falar mais sobre o da próxima semana, mas eu não poderia deixar de lhe perguntar sobre o seguinte. A gente conversa com vários produtores de shows, de espetáculo, e a gente sabe do sentimento de cada um. Mas o Virtuose não é um simples show. Por tudo que óbvio, quando falamos de música popular, a música que atinge a maior parte, a música de massa, atinge a maior parte da população brasileira, da sociedade. Quando você faz um espetáculo como esse, eu tenho certeza que lá no primeiro, né, na criação, foi você, é uma dupla, né?
0: Foi, meu marido e eu.
1: Sim, sim. Eu tenho certeza que vocês ficaram com aquela pulguinha atrás da orelha. Será que vai? Será que ficaram ou não?
0: Olha, na verdade, vou lhe dizer a coisa. Não fiquei com nenhuma pulga na orelha. Nós convencemos as pessoas que era importante fazer e que ia dar certo e que teria um grande público para isso. Porque o que acontece é que as pessoas se enganam com a música clássica. Por exemplo, a Fundarpe, durante algum tempo, quando estava o professor Severino na frente, ele quis que a música clássica fosse para o parque, o Mestre Dominguinhos, o palco principal, que já foi o Guadalajara antes, né? Depois o Mestre Dominguinhos. Pois nós fizemos ali, já fizemos acho que 4 concertos, todas as vezes às 9 da noite. Trouxemos João Carlos Martins, trouxemos Edson Cordeiro, trouxemos Arthur Moreira Lima. Todas as vezes nós não tivemos menos do que 20 mil pessoas assistindo.
1: Puxa
0: vida. Vou dizer, isso às 9 da noite, que é justamente o horário onde tem o menor público da praça, né?
1: Imagino. Deve ser uma satisfação imensa para vocês, né, Ana?
0: Para mim é enorme, mas eu fico muito triste porque o governo não vê isso. As pessoas que têm as condições de promover acham que música erudita é elite, né?
1: Sim.
0: Quando a gente não é elite nenhuma, a gente trabalha com sentimento, e o sentimento que todo mundo tem.
1: Exato.
0: Todo mundo tem sangue nas veias.
1: Exato. Mas que legal.
0: Não precisa conhecer, não precisa saber o que é, basta sentir.
1: Sim.
0: Então, hoje, por exemplo, essa mensagem que eu recebi agora desse francês, Líbano, aliás, ele nasceu no Líbano, foi criado na FI, foi estudar na França, virou francês, assim, impressionante. Você viu o resultado de um trabalho, parecia que o público estava tocando comigo, foi assim que ele falou.
1: Poxa, espetacular. Então eu retiro lá o receio que você teve. Você não teve, muito pelo contrário, você incentivou e foi com tudo e deu certo, né?
0: Exatamente, incentivei porque eu tinha certeza que daria certo.
1: Poxa,
0: e vou lhe
1: legal.
0: Dizer, durante muitos anos, até a mudança de governo, nós tivemos 2 concertos por dia na catedral, umas 4, outras 9, e eram sempre era o cantimento, tirando, evidentemente, a praça, né?
1: Aí é o seguinte, aí cabe a pergunta que é o que é que houve nesse ano que eu senti que você sentiu falta de apoio, não é isso?
0: Olha, eu simplesmente me deixaram, disse que não sabia o que era o Virtuose, não, botou lá fora. Aí eu só voltei porque mudou, né? Quem faz agora é a prefeitura, né?
1: Sim, entendi. Perfeito.
0: Entendeu?
1: Se não, o Virtuose estaria fora.
0: Estaria completamente fora.
1: Ah, mas que pena. Ainda bem que vocês conseguiram e estão aí. E próxima...
0: Foi para a prefeitura, e a prefeitura, a primeira coisa que fez foi nos chamar para voltar.
1: Puxa, mas super
0: legal. E eu lhe digo, já fomos convidados para

0: aproximando, fazer mais um festival durante o mês de julho, que vai ser
1: Sim.
0: Afogados em Gazeira.
1: E aí me fala o seguinte, o apoio, você tem de um lado um governo do estado, hoje você tem uma prefeitura. O apoio é o mesmo, porque a gente sabe como funciona o caixa da prefeitura, né? Bem menor do que um caixa de um governo do
0: Não,
1: estado.
0: é a mesma coisa. A
1: Mesma
0: gente é
1: coisa.
0: a mesma coisa.
1: Ah,
0: É.
1: então que bom, que bom.
0: Não, não, não houve alteração, não, ao contrário, está melhor agora do que
1: Ah.
0: antes estava no governo. E a gente tem feito 6 concertos. Antigamente a gente fazia 8, 6,
1: Sim.
0: ou ficava nessa. Dependendo do ano, dependendo do valor que a gente tinha que dançar de acordo com a valsa, né?
1: Poxa, muito
0: Então, ou
1: bom.
0: fazia 6, ou fazia 8. Quer dizer, sempre digo que faço um plano A, mas tem o B e o C, né? E
1: Isso,
0: depende dos
1: maravilha.
0: recursos que chegam, né?
1: Muito bom. É, para quem ficou com água na boca e não vai dar para acompanhar hoje, porque já foi realizado ontem
0: Já
1: também.
0: foi. Ontem e hoje já foram. Agora
1: Isso.
0: só amanhã com André e 75.
1: E
0: Aí
1: aí,
0: teremos uns 3 dias.
1: quais são as atrações, Ana?
0: Olha, dia 23, lá estaremos meu filho Leonardo Altino, que faz o duo comigo. Nós
1: Ah.
0: dois faremos o recital do dia 23. No dia 24, nós temos o Extravaganza Musicale, que é formado por pianista Luiz Felipe, que é de Gravatá, formado aqui pela universidade, com cursos em Portugal. Ele está fazendo uma carreira muito boa, que eu digo que é filho do virtuoso, porque ele não sabia nada de música quando a gente começou, e agora ele está aí um expoente na música, em ascensão, com a Virgínia Cavalcante, cantora de Pernambuco, e Sabrina Santos, flautista, que, se não me engano, ela é da Sinfônica do Recife.
1: Sim.
0: Gente jovem, muito boa. E encerramos com um título que é muito bonito, que é A Voz do Violoncelo, onde Leonardo fará 3 concertos com orquestra jovem, um barroco, Vivaldi, um clássico de Haydn, Ré maior, e um romântico de Eduardo Elgar, o compositor inglês. E
1: Super
0: aí
1: legal.
0: encerramos.
1: Oh, Ana, agora uma curiosidade, lá do dia 23 de julho, que é a seguinte: mãe e filho no palco. Não, não é a
0: Isso.
1: primeira vez, né? Não.
0: Não, não, não, não.
1: Como é que fica essa.
0: Desde.
1: Ah.
0: Ele uma vez perguntou assim: mamãe, quando foi que nós começamos a tocar juntos? Eu disse: desde que você estava na minha barriga, porque eu já
1: Poxa
0: tocava.
1: vida! Mas, agora,
0: Então.
1: a curiosidade, Ana Lúcia, é a seguinte: como é que fica essa relação no palco? Até onde é possível separar? É, a música, a profissional, né? Da artista, da mãe. Ou entre as duas?
0: Eu acho que as duas coisas se complementam, entende?
1: Ah.
0: Porque o fato. Até uma vez o professor Leonardo nos Estados Unidos, eu tocava sempre com ele nas aulas, e o professor disse assim: eu não entendo como vocês dois conseguem entrar juntos em determinado momento de uma sonata, que havia uma pausa e um olhava para o outro, a gente respirava juntos e entrava
1: Olha
0: juntos.
1: só.
0: Ele fazia: é porque é mãe e filho que faz assim. Eu não sei se é porque é mãe e filho que a gente sente a música da mesma forma, ou se porque nós, naturalmente nós sentimos a música daquela forma. Então, isso
1: Sim.
0: aí eu realmente não sei separar. Agora, eu lhe digo com franqueza: quando ele era mais jovem e eu participei muito de concursos internacionais com ele acompanhando, eu realmente ficava nervosa duas vezes, por ele e por mim, né?
1: Eu entendo, é
0: Eu
1: natural, bem natural.
0: acho
1: Passou.
0: que até hoje ainda acontece a
1: Olha
0: mesma
1: só,
0: coisa.
1: somos seres humanos, é natural.
0: É,
1: Poxa,
0: claro, né?
1: Ana
0: Pois
1: Lúcia Altino, algo mais que você queira falar sobre o Virtuose, Ana?
0: é. Não, só convidar todo mundo que queira, dizer que é um prazer enorme estar mais uma vez aqui, e a felicidade que eu tenho de ver essa. Dos artistas que vêm, esses estão vindo, inclusive, pela primeira vez. A gente está cheio de artista. Tiago, a primeira vez que vem para o Virtuoso, o Ziad, francês, hoje a primeira vez, o Tony Young, que veio para o Gravatá, é sábado também, primeira vez que pisa aqui no Pernambuco e no Virtuoso. Essa, a impressão que eles têm, que é a impressão que eles levam para fora, né?
1: Sim.
0: Entendo isso, eu acho que é importantíssimo. E eu um trabalho que a gente vem fazendo há anos, né? Quase 30, né?
1: É uma vida, é uma vida.
0: E uma
1: Ana,
0: vida.
1: Ana
0: Exato.
1: Lúcia Altino, muito obrigado, parabéns pelo trabalho. Um sucesso no
0: Obrigada.
1: Virtuose, Ana.
0: E muito obrigada a você também. Um grande abraço
1: Um
0: e todos
1: abraço.
0: os ouvintes.
1: Maravilha.
0: Tchau.
1: Tchau, tchau. Ana Lúcia Altino, ela é pianista, fundadora e diretora artística do Virtuose. É, ela falou aqui que a idealização

0: do projeto dela e do marido dela, né, o Rafael. E, como ela mesma falou, no próximo dia 23, sobe ao palco com o filho, Leonardo. Ana Lúcia Altino, no piano, e Leonardo Altino, no violoncelo. São 9 horas e 38 minutos agora.
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0: Djavan, no Movimento Cultural.

E agora tem Elton John, às 9 horas e 42, aqui no programa Movimento Cultural. Para quem está curtindo a gente, nosso querido Ivanildo, no Morro da Conceição. Está de plantão em Nova Descoberta, na UPA. Um grande abraço.

0: Daniel Elton John no Movimento Cultural. Agora 9 horas e 46 minutos.
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0: Aqui no programa Movimento Cultural, vamos conversar com a Priscila Galvão, a Priscila editora da Alcateia Editorial. Priscila, boa noite.
2: Boa noite, Marcelo. Tudo bom?
0: Tudo bem, tudo jóia. É óbvio, vamos falar sobre um livro, né? O que faz um bebê, processo editorial e a importância de trazer uma obra com esse tema para o Brasil. Priscila, eu queria que você falasse primeiro da editora, porque nós temos, além de uma curiosidade, um movimento de leitura, numa época em que de tecnologias, né, do celular, que você vai passando e hoje você muito menos lê, você mais vê. E eu gosto de conversar quando uma pessoa que dirige uma editora, porque é uma incentivadora do movimento de ler. Nos fale sobre...
2: Então, a editora é um sonho. Eu trabalho com curadoria.

0: curadoria de literatura para as infâncias. Uhum. E por observar no mercado editorial o desejo de trazer alguns títulos para o Brasil, principalmente nessa área que muito me interessa, que é crucial para tornar pessoas leitoras, né, esse contato com a boa literatura desde a infância, sempre tive essa vontade de trazer uma casa editorial para o Brasil e para Pernambuco, né, que é uma editora pernambucana. E quando encontrei esse livro, tive a certeza de que ele seria o livro que iria lançar a nossa editora.
1: Ah, legal. Então é o primeiro livro, né?
0: É nosso primeiro livro. O Nascimento da Editora é sobre um livro que fala sobre o nascimento de bebês.
1: Ah, mas que legal, que legal. Que bom, tratando sobre afetividade e biologia, você já fala que o autor é o Corey Silverberg, é isso?
0: Isso, é um canadense, Corey Silverberg. Ele é autor e educador sexual.
1: Sim. E aí eu queria que você falasse para a gente o que é que você, a sua equipe, quando vocês viram, o que é que vocês observaram, foram mais além, né, na sua visão, para trazer esse livro e ser lançado aqui, Priscila.
0: Então, dois fatores preponderantes fizeram com que a gente fizesse essa escolha, né? Há poucos livros que falam sobre o nascimento dos bebês, e principalmente há poucos livros para conversar com a faixa etária das crianças bem pequenas, de 4, 5 anos de idade.
1: Sim.
0: Então, essa foi uma motivação. E a outra foi que esse livro, particularmente, ele conversa sobre a forma que um bebê chega em qualquer família.
1: Ah.
0: Esse livro se aplica à chegada de todos os bebês.
1: Sim.
0: Sejam os bebês, o processo de adoção que chegaram, ou por inseminação artificial, ou por fertilização in vitro, ou tradicionalmente. Então, assim, é um livro que ele pode ser lido por todas as configurações de família.
1: É justamente nesse campo que eu ia entrar, que é o seguinte: a quem interessa, qual seria o público interessado nesse livro, Priscila?
0: Principalmente os adultos que têm alguma dificuldade. Aí o livro, ele pode servir como um mediador, facilmente, como com esse livro, que ele trata o assunto com muita verdade e muito respeito com as crianças, né? Ele
1: Sim.
0: diz assim, que para fazer um bebê, você precisa de um óvulo de um corpo e de espermatozoides de outro corpo.
1: Sim.
0: Então, ele não diz que você precisa que o óvulo seja da sua mãe.
1: Uhum.
0: Mesmo porque muitas vezes não é. Você não veio do óvulo da sua mãe muitas vezes.
1: Sim.
0: Então, o livro, ele tem esse... O autor diz, eu escolhi com muito cuidado para poder conversar com as crianças de maneira franca e verdadeira sobre o assunto.
1: Uhum. Para você e sua equipe, foi um desafio... E aí, a começar com as tratativas com o autor, de trazer um livro de um canadense para cá, como é que funcionou esse intercâmbio? A gente pode chamar de intercâmbio ou não?
0: Pode. Acontece assim. Primeiro, a gente procura saber quem tem os direitos
1: Sim.
0: de comercializar, né, os
1: Sim.
0: direitos autorais da obra. E o que facilitou foi que uma agência brasileira fazia isso. Quando
1: Sim.
0: não acontece, a gente fala diretamente com a editora lá fora,
1: uhum.
0: né, do país de origem do livro. O autor, ele é muito entusiasmado em que essa história possa chegar mais longe possível. Então,
1: Entendi.
0: Esse livro já foi traduzido para o espanhol, para o alemão, chinês, búlgaro, lituano. Então, assim, muitos países já possuem esse livro. Esse livro, originalmente, foi publicado no ano de 2012.
1: Uhum.
0: Então, já faz bastante tempo e ainda não tinha chegado no Brasil. E aí eles ficaram muito felizes com a oportunidade. O livro foi escrito originalmente em inglês, o que facilita a tradução direto do original, né?
1: Sim, sim.
0: E porque quando um livro é escrito numa língua, né, mais difícil acesso, como japonês, chinês, isso pode ser uma barreira linguística.
1: Sim.
0: Mas nesse caso a gente tinha essa facilidade. E aí foi muito rápido o processo de aquisição dos direitos de comercialização do livro no Brasil.
1: Muito legal. Tem projetos para o autor vir ou só melhor deve da outra ou não, Priscila?
0: Não. Normalmente, quando um livro é trazido de fora, o autor não...

0: normalmente ele não vai, mesmo porque muitos livros são lançados simultaneamente em vários países, e aí normalmente isso não acontece. O que acontece é que ele divulga em redes sociais que o livro dele chegou naquele idioma, ou pode ter uma conversa conosco, uma entrevista. Hoje a internet facilita muita coisa, né?
1: Verdade.
0: Estamos aqui, eu e você aí, conseguindo conversar.
1: Exato, exato. Falando nisso, você está falando de onde agora, Priscila?
0: Agora eu estou falando de minha casa.
1: É aqui em Recife, não?
0: Em Recife.
1: Em Recife, está aqui mesmo. A Alcateia é daqui, é pernambucana?
0: É pernambucana, é nossa, é daqui de Recife. A minha equipe é toda daqui.
1: Poxa, mas super legal. E aí é o seguinte, quais as expectativas da Priscila e a editora para... Já foi lançado ou vai ser lançado?
0: Já foi lançado há mais ou menos um mês.
1: Sim.
0: E agora o nosso próximo desafio é o de distribuição do livro, né? Porque a gente faz o livro fica bem bonito e não, ele não pode ficar nas caixas, ele tem que chegar até as pessoas.
1: Sim.
0: Então, o livro, atualmente, pode ser encontrado pela internet e em algumas livrarias do Brasil também.
1: Poxa, muito legal. Fique à vontade para divulgar os canais de comunicação da editora, Priscila.
0: Certo. A editora é Alcateia Editorial. O Instagram dela é Alcateia Editorial mesmo.
1: Sim.
0: Nosso e-mail para alguns autores que queiram enviar seus textos, seus originais, para os próximos lançamentos. Porque a gente também vai publicar livros de autores brasileiros. O próximo livro, inclusive, é de um autor brasileiro e uma ilustradora brasileira, que está saindo nos próximos 15 dias. Então, quem quiser pode encaminhar para editorial@alcateaeditorial.com.br e o livro está à venda na plataforma do Amazon, Mercado Livre, no site da editora, www.alcateaeditorial.com.br, em algumas livrarias do Brasil, São Paulo e Recife, principalmente.
1: Muito bom. Eu queria retomar o assunto do desafio, porque eu acabo sentindo na pele quando a pessoa tem esse tipo de incremento, de incentivo, né? De lançar livros. E aí a pergunta é, a editora, vocês conseguiram algum tipo de apoio de políticas públicas? Ou tem sido na raça mesmo, Priscila?
0: Não, tem sido na raça, tem sido com a verba própria da editora. Não existe nenhum dinheiro vindo de projeto, nada disso.
1: Sim.
0: Então, os nossos... Por isso que estamos fazendo lançamentos. Tanto porque temos uma curadoria, a gente acredita naquilo que a gente lança, a gente acredita na utilidade, porque hoje há muitas editoras no Brasil, inclusive há um movimento de... crescimento de pequenas editoras, né?
1: Sim, sim.
0: E aí, o que a gente pensa, né? Mais uma editora, por que eu vou trazer mais uma editora para o Brasil? Né? O que é que eu vou acrescentar? Quais são os títulos que a gente vai trazer? Qual a relevância desse título? Então, os lançamentos são feitos com esse pensamento.
1: Poxa, maravilha. Priscila, algo mais que você queira falar sobre o livro, sobre a editora?
0: Eu queria dizer às pessoas que, se puderem, conversar com franqueza com suas crianças sobre todos os assuntos. Isso é possível. Os livros são excelentes para serem utilizados como instrumentos mediadores de qualquer conversa, tanto para diversão como para conversas difíceis também. Os livros podem ser um local onde as crianças se sintam à vontade para se expressar, já que ali existe um ambiente ficcional. Então, a criança não precisa se colocar como protagonista nem como pessoa que está tendo aquele sentimento. Ela pode direcionar isso para o personagem e aí propiciar uma conversa verdadeira. E acho que é uma grande aquisição mesmo para o mercado editorial brasileiro a gente ter uma obra de Corey Silverberg, onde assim, acho que pela primeira vez, eu não conheço outro livro que fale sobre... a chegada de um bebê numa família que possa ser lido por todas as famílias, de homoafetivas, heteroafetivas, famílias que fizeram processos de inseminação artificial, todas as famílias podem mediar esse assunto com honestidade com as crianças, sem precisar necessariamente entrar em detalhes.

0: que elas não precisam de detalhes nessa faixa etária. Elas precisam da sua abertura, da sua escuta e da sua sinceridade.
1: Muito legal. Priscila, parabéns pelo trabalho. Leve nosso abraço a toda a sua equipe. Muito sucesso no livro. E é só contactar que a gente coloca no... O próximo que você já falou, a gente já pode ter uma data marcada mais adiante. Abração, Priscila.
0: Obrigada. Boa noite.
1: Boa noite. Priscila Galvão, editora da Alcateia Editorial, falando sobre o livro O Que Faz um Bebê. Agora, 9 horas e 58 minutos aqui no Movimento Cultural.
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1: Agora, 9 horas e 59.
2: 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Marcelo Araújo, na
1: jornada. Suas mensagens através do nosso telefone, nosso WhatsApp. Mensagem de texto para o 99147-8520. 99147-8520. Marivaldo, ele diz: boa noite, amigo. Tem um amigo que é compositor, ele tem mais de 600 músicas registradas e luta para conseguir o contato de ovelha. Cantor pernambucano. Edinaldo Santos ou Ciro tem. Eu posso consultar, viu? Contato do Ovelha. Acho que o Ovelha mora em São Paulo, se não me falha a memória. Aí ele diz: eu sou espírita e ele frequenta o mesmo centro, que é o Centro Espírita Paz, Luz e Harmonia no Barro. Ok, meu querido Marivaldo, vamos ver se a gente consegue. Emiliano de Piedade, tô ligado na Rádio Jornal, muita chuva aqui. Quem também está com a gente, Lucivaldo Alvirrubro, de Limoeiro. Boa noite, amigo. Um ótimo final de semana para você e toda a sua família, todos da Rádio Jornal. Coloca uma música de boca livre, toada. Nivaldo de Areias, estou na escuta, como sempre. Mando um abraço para meus filhos David e Débora lá em Caruaru, na Vila Kennedy. E aos meus dois netinhos, Davi, Guilherme e João Lucas. Se possível, gostaria de conseguir uma cadeira de rodas para poder me deslocar para fazer uns exames, estou com dificuldade de mobilidade. Se algum ouvinte tiver alguma que não esteja usando, fico muito grato. E aí ele divulga aqui o número dele. Atenção, se alguém tem uma cadeira de rodas, que possa servir o nosso querido Nivaldo de Areias, ele deixa aqui os números: DDD 81 983 20 8095 983 20 8095 ou 99933-7970. 99933-7970. Para o nosso querido Nivaldo, do bairro de Areias. Agora 10 horas e 2 minutos.
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1: Aí tem Jorge Vecino no Movimento Cultural. Daqui a pouquinho tem o Big, direto.

0: Olha aí, Jorge Vecilo aqui no Movimento Cultural, 10 horas e 6 minutos. Vamos dar uma passada no palco do FIG em Garanhuns, tribo da periferia. E daqui a pouquinho, então, 10 horas e 7 minutos, 10 horas e 7 no programa Movimento Cultural. Olha, só para registrar, é gol do Fluminense, hein?
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0: O Fluminense empata o jogo no finalzinho contra o Bragantino. 1-1. Agora 10 e 7.

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1: Relacionamentos repetem padrões familiares, alertam especialistas. Nós estamos ao telefone com a terapeuta transgeracional Flávia Tavares. Flávia, boa noite.
2: Boa noite, tudo bem?
1: Tudo bem, conseguimos ali com a imagem, então estamos interligados pelo Zoom. Muito obrigado por atender o nosso convite, Flávia. E aí vamos
2: Eu
1: falar...
2: Eu que agradeço.
1: Gostaríamos de primeiro tirar uma dúvida, muita gente tem uma dúvida. O que trata ou o que faz uma terapeuta transgeracional?
2: Ok. A gente trabalha, Marcelo, com as árvores genealógicas, né? Árvore materna e paterna do cliente.
1: Sim.
2: E a psicogenealogia que vem junto com esse trabalho da terapia transgeracional, a gente estuda exatamente quais foram as histórias que essas famílias viveram e que impacto essas histórias podem trazer na vida do cliente, né? Do caso do cliente que nos procura para olhar para alguma área da vida dele, seja relacionamento, financeiro, trabalho, profissão, qualquer área da vida, a gente olha com base nesse estudo da árvore genealógica, tá?
1: Uhum. E aí, óbvio que muita gente bate a curiosidade agora de saber se é uma questão, se é uma terapia biológica, se entra no campo mais espiritual, do próprio ser. Eu queria que você ficasse à vontade para falar, para dissecar essa questão transgeracional, Flávia.
2: Tá, não é biológica, é puramente biológica, mas ela tem um enfoque biológico. Por quê? Porque a epigenética hoje já prova, né, tem vários estudos aí provando o quanto os traumas vividos por gerações anteriores, elas são já passadas para gerações mais atuais pela via epigenética, né? Sim. Então, assim, tem vários estudos, e esses estudos começaram com o Holocausto, né? Descendentes de vítimas do Holocausto, e os estudos mostraram o quanto o cortisol era muito maior. Essas pessoas não viveram, né, a questão do Holocausto, mas, assim, todo o estresse

0: todo o drama, todo o trauma vivido pelos ancestrais, isso foi passado, né? Então, a epigenética hoje, na prova que biologicamente a gente tem, recebe essa carga desses traumas que foram vividos. E tem a transmissão psíquica. O que é essa transmissão psíquica? Que a gente chama que é a alma familiar. Que são aquelas dores e traumas que foram vividos e que às vezes não foram sentidos realmente. Por exemplo, eu vou falar para você um luto que a gente chama luto bloqueado. O que é um luto bloqueado? É o luto de um adulto que morre jovem. São mortes inesperadas, mortes injustificáveis, ou seja, um bebê que nasce, 6 meses ele falece. E antigamente a gente tinha muito isso, né? A gente não tinha os antibióticos, por exemplo, né, que hoje a gente tem. E as crianças morriam por doenças simples, uma infecção intestinal, geravam diarreia, não tinham antibiótico, e a criança morria precocemente. Então, esse é um luto, às vezes, que não é vivido. E isso impacta muito em fechamento de ciclos na vida de outras pessoas descendentes dessa. Então, às vezes, um avô que faliu, porque a gente tem um caso até que eu acompanhei, que foi um avô que perdeu tudo que tinha no jogo. E isso gerou uma separação traumática, né, da avó, em questões financeiras, decorrente dessa questão, desse trauma vivido pelo avô, pela falência desse avô. Então, essas histórias, a gente estuda, além da aula genealógica, a gente fica, como é que esses traumas vividos reverberam nas pessoas das gerações mais atuais, sabe?
1: Eu acho que a questão do transtorno de ansiedade é uma das questões que a gente mais ouve falar no mundo de hoje, né? O mundo do trabalho, pessoas que trabalham em três, quatro trabalhos, pessoas que degustam muita informação, enfim. A ansiedade também pode estar ligada a um fator transgeracional?
0: Pode sim, tá? A gente tem um estudo que a gente fez, Marcelo, por exemplo, de uma criança dentro desse avô, e a mãe também vivendo aquele luto enquanto ele era muito criança. Então, assim, esse luto vivido pela mãe, essa mãe fica indisponível. O que é que acontece? Isso gera uma ansiedade que a questão vem exatamente dessa questão transgeracional.
1: Queria que você ficasse à vontade para falar, porque é um tema. As pessoas já estão tendo conhecimento de que podem ser tratadas, né, como uma terapia transgeracional.
0: É muito recente, né? Então, assim, toda vez que eu falo do tema, as pessoas perguntam o que é a psicogenealogia, o que é a terapia transgeracional, porque no Brasil ela é muito recente, embora ela tenha surgido na Europa há muitos anos atrás, mas no Brasil poucas pessoas falam a respeito disso. Então, não é um tema que é muito discutido, ninguém, as pessoas não percebem, não têm conhecimento de que toda essa carga transgeracional ela está reverberando na nossa vida. Então, eu gosto muito de participar dessas entrevistas, porque eu acho que é um caminho que a gente tem de divulgação, porque há realmente assim, pouca divulgação em relação a esse tema, né?
1: É
0: E ele é
1: verdade.
0: muito forte. Quando a gente começa a fazer os estudos, a gente identifica as histórias muito traumáticas, né? Por exemplo, pessoas que foram para combater, ele era, né? Que ele já faleceu, ele era um combatente da Segunda Guerra. E a gente diz assim, o que é que tem uma guerra a ver com... Mas assim, o trauma, você vive num momento de extrema sobrevivência naquele momento. Então, isso repercute na alteração, no trauma, no medo, na insegurança. E isso muda os genes, em alguns casos. Isso é partir, que é descendente de uma pessoa, tudo da gente que está como está hoje, né? Muita gente migrando por questões de guerra, pessoas que perdem absolutamente tudo da noite para o dia. Então, isso são traumas, isso são coisas muito fortes. E reverbera na mudança radical de vida. Então, por exemplo, na época que a gente viu quantos imigrantes dos países europeus a gente recebeu. E essas pessoas vinham também, às vezes, fugindo da guerra também, na época da Segunda Guerra, os judeus migraram. Então, tudo isso reverbera muito, são traumas. Você abandona toda a sua história para fazer construir tudo de novo em um país novo. Então, nós temos gerações hoje que vivem a partir desses traumas, né? De coisas que foram muito difíceis.

0: Ação a várias áreas.
1: Ô, Flávio.
0: Não, é canalistas.
1: Ah.
0: É, europeus, alguns psicanalistas europeus começaram a observar algumas questões e foram estruturando esse modelo. Mas dizer a você que hoje a psicologia, ela reconhece a psicogenealogia, ela não é tão reconhecida ainda não, tá? Ela é,
1: Não, não.
0: a gente trata como uma terapia
1: Sim.
0: integrativa, vamos dizer assim.
1: Falando do lado de quem precisa de atendimento, né? Precisa, da ajuda de um terapeuta, mas para quem já pensa assim, poxa, eu me identifiquei e gostei desse campo. O que é necessário para.
0: Ela mora no sul, e ela faz o curso, porque assim, é uma transformação de vida que ela liberou demais, né? Várias coisas que eu buscava respostas já em vários outros processos e não achei. E na psicogenealogia, realmente, eu tive resposta para muitas questões da minha vida.
1: Fique à vontade para falar o nome dela, o Franciane
0: Com Y, né?
1: Madeira.
0: Franciane com Y Madeira.
1: Sim. Às vezes as pessoas
0: Então.
1: olham assim e dizem, olha, eu não vou numa terapia porque pode custar caro, de repente vai que eu não posso, vou ter, as pessoas estão tão uma terapia transgeracional. E aí é o seguinte,
0: Diza.
1: é uma sessão ou são várias sessões ou cada caso é um caso, Flávia?
0: Beleza. São várias sessões, né? A gente não trabalha com uma única sessão. Por quê? Porque a gente, uma sessão eu vou olhar para a árvore materna, a outra sessão eu vou olhar para a árvore paterna, e
1: Sim.
0: dependendo do tema que o cliente traz, se forem temas mais simples, a gente, em quatro sessões a gente pode dizer que o processo pode ser concluído, se for um tema mais simples.
1: Sim.
0: Mas temas mais complexos, a gente vai para um protocolo que a gente tem de 10 sessões. Em relação a preço, eu digo sempre o seguinte, sabe, Marcelo, que eu acho que não, às vezes eu não discuto nisso. Uma questão na sua vida muito importante, séria, que já vem lhe acompanhando há tantos anos,
1: Sim.
0: de repente aquilo repercute no seu financeiro, nas suas relações, em tantas questões até de saúde mesmo. E que quando você diz assim, eu vou fazer esse investimento que para mim faz sentido, é você olhar assim, eu, sabe?
1: Entendo, entendo. Perfeito.
0: Porque terapia realmente hoje, infelizmente, né, tá fora do alcance da maioria das pessoas que precisam, né? Porque a gente vive aqui no país.
1: Verdade. Queria que você trouxesse para a gente fechar algum outro aspecto que eu não tenha falado aqui e que você gostaria de passar para o nosso ouvinte, Flávia.
0: Tá, como a gente começou falando sobre a questão de relacionamento, né? Então, eu queria trazer esse, porque eu acho que esse acaba sendo o fator que mais reverbera na vida de todo mundo, né? Então, quando a gente olha para as árvores, né, as histórias das árvores, a gente vê, às vezes, mulheres que perderam o marido muito cedo e ficaram sozinhas, né, criando os filhos. Então, assim, essa coisa da mulher. Isso é muito cultural aqui no Brasil, assim, não ter um novo casamento, não fazer um recasamento,
1: Isso.
0: é duro, é difícil, mas eu dou conta. Então, isso está gerando, né, também reverbera na mulher, aquela coisa de que eu dou conta de tudo, eu não preciso de homem. Então, a gente vê hoje as mulheres muito sobrecarregadas. E, às vezes, culturalmente também, esse homem, ele acha que ele não precisa participar da vida doméstica, de ficar mais do que o homem, embora ela tem essa dupla jornada que a gente já teve várias discussões a respeito disso, né? A mulher cuida da casa, dos filhos, do marido, ainda tem a jornada dela realmente fora de casa.
1: Verdade.
0: Então, assim, nas relações isso também reverbera por esse padrão cultural, que também é transgeracional. Porque é a mulher que perdeu o marido e criou os filhos sozinha. Então, o homem
1: Sim.
0: entende que esse é o paracional mesmo. Separações, por exemplo, que era, não podia acontecer, aquelas mulheres seguravam o casamento, às vezes, por dependência econômica, financeira, não tinha condição de se manter, e vai ter que ser assim, difícil,

0: com discussões, com às vezes até traições que a mulher aceitava, né? A gente sabe que tem casos em que as mulheres às vezes criavam fora do casamento. Então, esses modelos, eles acabam trazendo uma carga também para as relações atuais de falta de companhia. Então, às vezes tem um modelo em que a traição, tem tantas traições na árvore que a mulher deixa de confiar e diz, eu vou investir na relação. Então, o homem, ele passa a repetir aquele padrão de traição porque para ele, culturalmente, naquela família, aquilo também era normal. Então, assim, isso reverbera muito em várias áreas da nossa vida, com muita frequência, né? Não tinham nada e construíram tudo com muita dinheiro. Tem pessoas que não conseguem nem usufruir, porque fica com aquele sentimento de que vai faltar um dia. Da transgeracionalidade. Várias áreas da vida elas podem ser são transgeracional que passa para as outras gerações.
1: Muito bom. Flávia Tavares, como é que as pessoas lhe encontram na internet?
0: Isso.
1: Ou conversou com a gente aqui no programa Movimento Cultural, um assunto super legal. 10 horas e 25 agora.

às 10 horas e 35 minutos aqui no programa Movimento Cultural. Onde quer que você esteja, muito obrigado pelo carinho da audiência. Boa noite, Marcelo. Paulo, tudo bem? Aí, Paulo diz, tudo é muita coisa, né? Ele diz, amigo, quando teremos de volta Silvana Marpoara? Lembrou, já é sexta-feira. Temos transmissão do FIG daqui a pouquinho, né? Lá de Garanhuns. Então, Silvana Marpoara deve voltar na próxima. Um grande abraço. O Djalma de Candeias, boa noite, Marcelão. Toca aí Quem Me Levará Sou Eu, com Seu Domingos, Dominguinhos. O Joãozinho Amorim de Petrolina, boa noite, professor. Excelente retorno, fez muita falta. Saudades, meu querido Joãozinho. Saudades de todos vocês, estamos aí. Mas tenho uma plena convicção e certeza que o nosso, nesses 15 dias, né? Foram duas semanas, 10 horas e 35. Deixa eu trazer um comentário aqui do nosso querido Ney Araújo, grande doutor Ney Araújo, advogado previdenciarista e trabalhista. Duas questões aqui, pequenininhas, mas bem interessantes. É, como essa, por exemplo, vítima de tentativa de feminicídio, danos morais. A Justiça do Trabalho condenou uma empresa a pagar danos morais no valor de R$10 mil a uma empregada por tratá-la de forma indigna e desrespeitosa. Após sofrer tentativa de feminicídio, ela de extrema fragilidade, apresentando choro ocasional. Segundo ela, nesses momentos era repreendida pela supervisora, que demandava a cessação do lamento. Por diversas vezes foi chamada de vagarosa e teve negado o suporte técnico necessário para o desempenho da ação, né, de danos morais de R$10 mil. A outra questão é a seguinte: BCP garantido a mulher com limitações físicas definitivas. A vulnerabilidade social e as limitações físicas, BCP, mesmo sem incapacidade total, foi o decidido pela Turma Regional de Mato Grosso do Sul no Tribunal Regional Federal da Terceira Região, o TRF3, com a determinação para que o INSS realize a concessão do Benefício de Prestação Continuada, o BCP, a uma cidadã afetada por degeneração na coluna, hipertensão arterial. E os magistrados do colegiado entenderam que as avaliações médica e social confirmaram o preenchimento de todos os requisitos legais para o recebimento do amparo. O relator, desembargador federal Carlos Muta, irreversível na capacidade da segurada para exercer atividades profissionais. Durante a análise do recurso, o magistrado pontuou que os relatórios emitidos comprovaram o quadro de deficiência pelas restrições severas e por tempo indeterminado que as comorbidades impõem na rotina da mulher. Jurisprudência consolidada do STJ, o Superior Tribunal de Justiça, o conceito de deficiência difere da invalidez total e permanente, sendo vedado criar exigências mais restritivas do que as normas estabelecidas pela legislação. Com a assinatura do nosso querido Ney Araújo, advogado previdenciarista e trabalhista. Agora 10 horas e 38 minutos no Movimento.

0: Pronto.
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4: Agora, a 10 horas e 42 minutos, pois é, o que é que não faz? Um gole de água, né? Exatamente, principalmente nesse instante. Deixa eu dar uma passada aqui, às 10 horas e 42. Falamos agora há pouco dos principais destaques do JC, no jc.uol.com.br. Vamos dar uma passada agora no UOL, a nível nacional, o que é que se tem? Flamengo vence Olímpia e encerra amistosos invicto antes do brasileiro. Lamine Yamal é confirmado para a final e Messi lembra foto juntos. Loucura. Você já viu essa foto? Você que está nos ouvindo agora. É bem interessante, o Messi bem jovem ainda, cabelos longos, né? Um perfil bem diferente do que está agora. E o Lamine, que não li a matéria completa, mas ele deve ter nessa foto aqui um ano e meio, no máximo 2 anos de idade. Sentado e o Lamine Yamal ao lado na banheira. E é óbvio, né? O Messi jogou quase que sua vida toda pelo Barcelona. E o Yamal é da região, né? É interessante. Estrela estreante brilha. Mirassol vence Grêmio em casa e embola briga contra o Z4. Flu arranca empate com Bragantino aos 58 minutos do segundo tempo em jogo com 3 expulsões. BRB confirma fim de negócios com a quadra. Deixa eu ver outros destaques. Por que Santa Catarina pode passar a pagar para quem matar javalis? Polícia de São Paulo identifica homem que estava com um advogado achado morto. Falta política de etanol.

nos Estados Unidos e quer ministro de Lula. Pelo pai, no Rio Grande do Sul. Outros destaques aqui do UOL. Bahia decide no primeiro tempo e bate a lanterna chapecoense em duelo atrasado. Yamal é quem mais pode se aproximar de Messi, diz ex-jornalista do Barcelona. Mais adiante, né, amigo? Pouco menos. Nessa Copa, o Yamal ainda não mostrou o que ele já tinha mostrado antes. Era do Yamal, mas até agora não foi essa coisa toda não, tá? Antes, fica livre no mercado. Galvão vive desafio e adivinha jogadores da seleção brasileira. Aliás, amanhã tem a transmissão pela TV Jornal SBT da disputa do terceiro lugar, né? Aliás, mande aqui para mim, mande pra gente aqui no nosso de amanhã a disputa do terceiro lugar. Aproveite e mande também, quem é que vence domingo, a final? 9:20. Manda pra gente aqui. Quem você tá torcendo por alguém ou vai só no movimento cultural? Quem tá com a gente aqui? O Delmiro, do Ibura, conterrâneo de Andy Barreto, é bom. Ótimo retorno das férias, curti. É impossível acreditar que perdi você, Márcio Greik. Já estava com saudades de você, meu querido amigo Marcelo. Um alô a todo o povo de nosso querido amigo Breno Ramos. Grande também. E retornamos e agora vamos pra frente, né? Vamos pra frente. Porque Michael Jackson com o Moonwalker. Você conhece outro, Aldo? Não, né? Então só nenhum. Então anda pra frente. 10 horas e 46 agora. Alcione no movimento.

0: Estava tudo numa boa.
1: Estava tudo numa boa, né, Alcione? Pois é, mas vai continuar numa boa, porque vamos a Garanhuns, vamos ao palco do FIG. Tribo da Periferia. Olha aí, vamos nessa aí. Tô me sentindo em cima do palco também. Pula aí, vai. Tá ajustando. Às 10 horas e 50 minutos. Enquanto isso, eu vou falando aqui que o Fortaleza está vencendo o Novo Horizontino por 1-0. Segundo tempo de jogo. O jogo é na Arena Castelão, né? Vitória importantíssima da equipe do Fortaleza, né? Porque vai se mantendo aí, vai reagindo. Olha aí, galera.

Só quem tá feliz faz um barulho, família. E eu fiquei sabendo que aqui em Garanhões tem um problema muito sério, mano. Fiquei sabendo ali. Fiquei sabendo que todo mundo sofre de insônia aqui, isso é verdade? É bem, meu irmão. Muita paz, muito amor no coração. Tribo da periferia ao vivo, assim, ó. Ah, sim. Eu vou contar uma história resumida. Desafiei a noite.

assim. Valeu, Garanhuns! Quem gostou da tribo faz um barulho, família! Tá aqui, muito obrigado pela recepção. Vai nos despedindo por aqui. Hoje ainda tem Hungria, Felipe Rett. A festa tá linda pra caralho, mano. Muito obrigado, fiquem com Deus. E pra fechar a noite, que essa noite seja eterna, tá ligado? Seja imprevisível. E vambora assim, ó. Ah!

Tribo da Periferia, no palco do FIG, você acompanhando aqui no Movimento Cultural da Rádio Jornal, às 23 horas e 2 minutos. E tem mais, né? Tem mais nas apresentações do FIG. Os shows que já aconteceram logo cedo, nesta sexta-feira, Mago de Tarso, Pedro Vini, Felipe Rett, obviamente que entrando na madrugada do sábado. No sábado tem Fada Carabina, Jan 212, Os Paralamas do Sucesso, Detonautas e Capital Inicial. No domingo tem o Fogo de Menina Elétrico, Cheiro de Amor, Rafa e Pipo Marques, além da Cláudia Leite. Os amigos que estão ligados com a gente, um abraço ao Russo, que diz: olha aí, Marcelo, meu irmão, com certeza. França 3, a França, né? No terceiro lugar. Terceiro lugar, França. A Espanha vence a Argentina, 2-1. E o Sport na primeira divisão. Um abraço, Russo. O Sport joga com o Operário. Tem o nosso querido Alexandre Costa na 1-1. Mas é por 3-1. João Ponte de Valdo Humberto. Legal, tava com saudades aqui. Valeu, Edivaldo. Eles mandam um abraço para meu amigo Walter Porteiro. Estou torcendo para a Espanha. Os argentinos são muito raça, Edivaldo. Também o Silvio Ângelo do Varadouro. Espero que a Espanha seja campeã. Só espero que a arbitragem seja imparcial. Forte abraço e parabéns pelo programa. A Argentina está sendo beneficiada ou não? Discussão afirmando que a Argentina está ganhando o jogo ali na cara dura. Mas se discute muito a questão. O primeiro jogo, o Messi deveria ter sido expulso, né? A pisada que ele dá ali na panturrilha do adversário. O primeiro jogo é bem notório. O jogo estava 1-0, depois desse lance o Messi ainda fez mais 2 gols, né? Ele fez 3 gols na partida.

0: Neto, que a Argentina estava perdendo e virou o jogo. É, no lance do primeiro gol, o segundo gol do Egito, quando estava 1-0 ainda. Essa coisa do VAR, né? Isso é bem interessante, porque houve a falta, houve. Só que a jogada ela demora até chegar no gol. Você está ali no afano quente de esperando a jogada se desenrolar, terminar a jogada. E aí, cultivas. Eu não sei se teria uma alternativa. Qual seria a alternativa? Olha, primeiro, o VAR não pode parar no momento porque não é um ataque, troca uns passos aí, gol. Nisso aí dá quase, se eu não me engano, acho que mais de 40 segundos. Quase. Houve a falta. O que se questiona é o tempo que se levou. Em primeiro lugar, o VAR não poderia parar porque não era uma jogada decisiva. Entende como é complexo? Não sei se a FIFA poderia rever e, por exemplo, determinar um certo tempo. Se houve falta, houve. Mas vamos dizer, uma hipótese. Passaram-se 30, 40 segundos da jogada. Se culminou em gol, acabou, anulou a falta. Acho que era uma possibilidade, né? Porque ela traz muitas discussões mesmo. São 11 horas e 5 minutos aqui no Movimento Cultural. Tem alguns amigos ligados com a gente. As notinhas aqui, viu, Aldo? Eu lembro que eu anotei. O detalhe é saber onde eu anotei. Mas tá aqui. Tá anotado. Denis, torcedor do esporte, tá aí na Tamarineira. Um abraço ao Davi, Alexandre, também Ilka. Grande John. John é alvirrubro, torcedor do Náutico, tá em Rio Doce. João Vitor aí na Vila da Inab, torcedor tricolor. Nilson, comissário de Beberibe, no Alto dos Coqueiros, é rubro-negro. Robson, tricolor da Iputinga. Cássio, rubro-negro de Rio Doce. Anderson, alvirrubro da Muribeca. Jessé, rubro-negro de São Paulo. O João Paulo, rubro-negro da Vila Popular. Marcelo Chagas, é do Timbu, no Rosarinho. João Vitor, torcedor do Sport em Afogados. Aí tem o João Eudes, que é seu pai, torcedor do Sport. E o Bruno Henrique, que é o sogro, torcedor do Santa Cruz. Grande abraço a todos, muito obrigado pelo carinho da audiência. 11 horas e 7 minutos no Movimento Cultural.
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1: 11 horas e 10 minutos, você dá uma passada aqui na noite de futebol. Futebol brasileiro voltou com tudo, né? As séries C e D estavam em andamento nesse período da Copa do Mundo. A série B também, né? Com o Sport, com o Náutico em campo, mas a série A voltou ontem. Do Bahia, olha o Bahia, 0, Fluminense 1, RB Bragantino também, Grêmio por 2-1. Na Série B, América Mineiro e Ceará 1-1, Juventude 2, Cuiabá 0, São Bernardo 1, Avaí também 1, Fortaleza 1, Novo Horizontino 0, Londrina 0, Botafogo de Ribeirão Preto também 0. Atenção para a classificação atualizada. Esta é a 18ª rodada. Criciúma é líder com 33 pontos. Ainda joga. Não, o Criciúma ainda joga nessa rodada. Juventude com 32. Terceiro, Vila Nova com 31. Quarto, Operário, 31. É adversário do Sport amanhã na Ilha. Quinto, Fortaleza com 31. Sexto, Novo Horizontino com 30. Sétimo, São Bernardo com 27. O Sport é oitavo com 26. Está a 4 pontos do G6. Precisa somar pontos, hein? De preferência, a vitória, né, Leão? Nono lugar, o Goiás com 25. Décimo, Atlético Goianiense com 24. Décimo primeiro, Cuiabá com 24 também. Décimo segundo, CRB com 23. Décimo terceiro, Atlético com 23. E o Timbu, hein? 14º lugar, o Náutico, nesse instante, a 2 pontos apenas do Ceará, que é o 17º. Botafogo de Ribeirão Preto é 15º com 21. 16º, Londrina com Ceará com 19, Avaí com 17, Ponte Preta com 8 pontos ganhos. Amanhã teremos o jogo do Sport contra o Operário. Você vai acompanhar aqui a partir das 15 horas, abertura da jornada com Leonardo Borges. Antes, tem o Comando Geral fim de semana com a nossa querida Simone Oliveira, às 14 horas. 15 horas, Leonardo Borges faz a abertura da jornada. 16 horas, a bola rola com a narração de Alexandre Costa, os comentários de Ralf de Carvalho, as reportagens de Wallace Santos e Igor Moura, plantão esportivo, resumo final tem Leonardo Borges e estaremos por aqui às 8 da noite com o Movimento e o Festival do Inverno de Garanhões. Também às 4 da tarde tem Criciúma e Vila Nova, Ponte Preta e Goiás e às 18 horas, fechando a rodada, tem Atlético Goianiense, 18 horas lá em Goiânia. A 19ª rodada começa no dia 21, que é terça-feira que vem, tá? Terça-feira que vem. O Sport joga na quarta-feira, 20h30, contra o Goiás, lá na Serrinha. E o Náutico joga também na quarta-feira, nos aflitos, contra a equipe dos jogos da 19ª rodada da Série B do Campeonato Brasileiro. Agora 11 horas e 14 minutos.
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1: Lenine, pra você. Olha a categoria.

Legião Urbana. Grande momento da música brasileira, do nosso rock nacional, aqui no Movimento Cultural. Hoje faltam 38 minutos para o término do dia, desta sexta-feira. É considerado o dia de proteção às florestas. É uma data focada na conscientização sobre a preservação dos biomas e na conservação da biodiversidade. Aqui no nosso país, a data também homenageia o Curupira. Daqui a pouquinho eu falo um pouco, né, sobre o Curupira, figura do folclore nacional, conhecido como guardião das matas e protetor contra invasores e caçadores. Elas ajudam a regular o clima global, armazenam carbono, protegem as bacias hidrográficas e mitigam eventos climáticos extremos. Para se ter uma dimensão do impacto local, cerca de 20% de todas as espécies do mundo, concentradas principalmente. Mesmo quem mora em áreas urbanas, como Recife, região metropolitana, pode contribuir para a defesa do meio ambiente por meio de ações diárias. Pequenos gestos, como o descarte correto de resíduos, porque isso evita a poluição dos rios e a diminuição do consumo equilíbrio dos ecossistemas. Para quem busca se aprofundar ou apoiar a causa, deve conhecer o trabalho de instituições e ONGs de conservação, que é um ótimo passo. Em relação ao Curupira, é uma das figuras mais antigas e célebres do folclore brasileiro, amplamente com as florestas e dos animais. De forte origem indígena Tupi-Guarani, a criatura habita as matas densas com a missão de punir caçadores, lenhadores e todos aqueles que destroem a natureza de forma predatória ou desnecessária. Tem algumas características, né, do Curupira. Primeira delas, os pés virados para trás. É a marca registrada. Serve confundindo e despistando os caçadores que tentam segui-lo. Cabelos de fogo.

0: Uma cabeleira vermelha ou alaranjada brilhante, que em algumas narrativas transforma-se em labaredas vivas. Frequentemente descrito como um menino, um anão ou criatura ágil de corpo peludo e dentes afiados. Emite assobios agudos e simula vozes humanas para desorientar invasores, fazendo... Mas onde é que surge ou quando, em que tempo surgem essas histórias do Curupira? Os primeiros registros, eles datam de 1560, documentados pelo jesuíta Padre José de Anchieta, século XVI, 1560. Na tradição tupi, o seu nome surge da combinação de curu, que é uma variação de curumi, significa menino, e pira, que é corpo, traduzindo-se livremente como corpo de menino. Para evitar a sua fúria protetora, seringueiros e povos originários historicamente deixavam oferendas na entrada das matas, como fumo e como conto antigo, o Curupira consolidou-se como um símbolo atemporal da... Lógico, o personagem foi inclusive escolhido como mascote oficial da COP30, a Conferência das Nações Unidas sobre Mudança do Clima, realizada em Belém, no Pará. Agora 11 horas e 26 minutos. O nosso querido Chora Ninguém, ele diz o seguinte: se esse Curupira fosse verdadeiramente mal para com os destruidores das matas, hein? Chora Ninguém. Um abraço ao nosso querido Chora Ninguém. Ótimo retorno, ouviu a narração ontem, valeu, um abraço, Chora Ninguém, que é torcedor do Esporte, né? Torcedor do Leão, e amanhã estará acompanhando com Alexandre Costa, Esporte e Operário. Edilson Silva, ele diz: Casuarina, muito parecido com o papo para tocar, viu, Edilson? São 11 horas e 26 minutos aqui no Movimento.
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0: Cool and the Gang. Agora 11.

0: Cool and the Gang, Special Way, aqui no Movimento 1132. Quem tá mais uma vez, queria agradecer a você, pois te ouço todo dia, entendeu? Todo dia trabalhando, fica ouvindo, assim que puder tocar Ave Sangria pra mim, valeu, tá legal. Um abraço ao nosso querido Fernando de Maranguape. Ah, ele diz, pra mim o melhor jogador é Messi. Graças a Deus. Valeu, um abraço ao nosso querido Cristiano, ligado sempre aqui no som da Rádio Jornal e no Movimento Cultural. Tô dando uma passadinha aqui, Fig, né? Do palco do Fig. E ainda não surgiu o Hungria. Hungria é um rapper, né? Distrito Federal. É um rapper do Distrito Federal que vai cantar no Fig. Agora, 11 horas e 32 minutos.
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0: Dois navegantes. Curta esta página musical. Aquela festa lá nas nossas queridas cidades interioranas. Estou oferecendo esta música àquela jovem que está de blusa branca. Alguém perguntou, cheio vazio. Zero. O que importa é que está tocando Ave Sangria. 11h33.

0: 11 horas e 35, direto para Garanhuns, palco do FIG com Hungria.
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0: você? 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
1: Hungria, no palco do FIG 11:46.
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1: Festival de Inverno de Garanhuns 2026. Você acompanha no som da Rádio Jornal. Hungria é mais um dos shows desta sexta-feira e obviamente que vai entrar na madrugada do sábado. Onze horas e 46 minutos.
0: É sua mãe?
1: Ah, chamando uma criança, né? Uma criança para ir no palco.
0: O pai dela gostava de um pedido, gosta na verdade. Pega o microfone para ela cantar um pedido, para o papai dela ver ela cantando um pedido comigo. Vem só na melodia aí para mim.
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Tenho certeza que seu pai tem muito orgulho de você. Muito orgulho. Viu? Ele tá feliz por esse momento. Seu nome é? Isis. Eu tenho uma filha que é a Isadora. Vou botar pra você, pra ser amiga dela também. Tá bom? Assiste o showzinho do canto ali. Mãe, vou deixar ela com você aí, tá? Muito barulho pra Isis, por gentileza, que fez a participação especial. É sobre essa energia que eu falo. É sobre ter uma frequência boa, leve, boa e agradável. Tudo passa, mas o nome do papai do céu nunca passará. É sobre entender que isso é um rolê breve, curto. Aproveite da melhor maneira possível. Ainda há tempo.

Eu sei que tá chovendo, mas nada estraga a nossa energia, prometo. Vou perguntar de novo, hein? O outro lado da cidade vai escutar esse grito aí. Comenta agora pra mim.

E aí, showzaço do Hungria em Garanhuns, o festival de inverno da cidade de Garanhuns. Tá olhando aqui a temperatura, marcando 18 graus, aquele friozinho, tem uma garoa, uma chuvazinha de vez em quando. Mas vamos fechando por aqui, né? Deixa eu abraçar aqui o nosso querido Gustavo de Triunfo, ele tá adiante. Valeu, amigo. Olha, quem está com a gente também, nome do amigo Zé Newton. Abraço ao Zé Newton, ele diz, nascido em 1932, já com Deus, contava que caçando nas matas do Ceará, ouviu um assobio muito fino com os cachorros. Colocaram eles num gancho de sucupira muito alto. Quem foi? Não souberam. Zé Newton, da Coab 6, Petrolina. Estou pedalando em casa. Aqui em relação às histórias do Curupira. Muito legal, Zé Newton. Grande abraço. Abraço aos Petrolina, Pesqueira, Garanhuns. Grande abraço. E também Emílio Bezerra, o Guga Laruso. A produção é de João Lubambo. Na redação, José Ron. Movimento Cultural. Voltaremos neste sabadão, logo após o jogo do Esporte contra o Operário de Ponta Grossa. Da Rádio Jornal, um ótimo final de semana para você. 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
3: Boa noite, estamos de volta e hoje é sábado. A nossa madrugada amiga, madrugada musical, os sucessos nacionais e internacionais de Emílio Bezerra, de Alda de Sábado, o rei.

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1: O Rei Convida, Roberto Carlos. Sempre uma música nacional, clássica, clássico. Sempre uma internacional, clássica, clássico. Para você, aqui na madrugada da Rádio Jornal.

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Uma excelente madrugada para você, onde quer que você esteja, no trabalho, descansando, se você estiver em qualquer lugar, permita-me acompanhá-lo aqui pela Rádio Jornal, na madrugada amiga, com o Rei Convida.

O Rei Convida, Roberto Carlos, sempre uma música nacional, clássica, clássico, para você.

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1: Valeu, valeu demais. Obrigado pelo carinho, obrigado pela audiência sempre. O seu carinho, a sua audiência, é bom demais tê-los. Um abraço, ótimo sábado para você. Vem aí o debate, passando a limpo e consultório. E na sequência tem a voz do povo. Beijão no coração. Bom sábado, tchau.
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2: 2:02.
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3: Pernambuco é cultura, Pernambuco canta com a força que transforma a história em melodia, em cada frevo que acelera o coração, em cada ciranda que convida para a roda, no maracatu que faz a nossa terra vibrar e no canções que se tornam verdadeiros clássicos, patrimônio do Estado e patrimônio do Brasil. É por isso que no programa de hoje nós vamos falar com os nossos convidados sobre grandes sucessos da música pernambucana, canções que embalam gerações, que embalam festas, que marcam época e, claro, os clássicos com quem sabe do que está falando, com quem escreveu esses clássicos. Gente, que alegria, que honra receber esses amigos aqui, que eu tenho compositores, cantores maravilhosos, numa sexta-feira para nos deixar felizes demais. Petrúcio Amorim, cantor e compositor, obrigada por estar com a gente mais uma vez.
4: Olha, bom dia a todos da Jornal. Eu acho que a alegria, de repente, está do lado aqui de duas feras, né? Que eu sou fã, tá certo, delas, é, meu amigo aqui, Miquiles, J. Miquiles, né, e meu irmãozinho Getúlio. Rapaz, isso pra mim é um presente numa sexta-feira de julho, que vai ser esquecer esse momento de estar ao lado. E uma coisa que eu vou dizer pra você, antes que tudo, nós somos uma espécie em extinção, você sabe, né?
3: Uma espécie
4: Nós somos em extinção. Uma espécie em extinção, porque depois do computador, depois da internet, o que tem de compositor, tem muita gente compondo. Agora, fazer o que fizemos...
3: Realmente, até porque tem pessoas hoje compondo com a inteligência artificial. E, minha gente, não chega nem aos pés desses maravilhosos que estão com a gente aqui. Que coisa boa. Deixa eu agradecer aqui também Getúlio Cavalcante, cantor, compositor. Como é bom lhe ver também de novo. Bem-vindo. Ah,
5: bem, é bom é voltar a essa casa,
3: bom,
5: certo?
3: Demais.
5: De uma saudade muito grande dos tempos idos. Primeiro ano de aniversário da TV Jornal, eu estava cantando na TV Jornal.
3: A carreira, sua carreira começou em 60, foi que ano? Você começou?
5: 61.

0: para 62.
1: Então estava,
0: né,
1: ali, tudo acontecendo. Getúlio começando, TV Jornal começando.
0: Mas eu fui trabalhar na TV Rádio Clube na época, né?
1: Sim.
0: E carteira assinada como cantor profissional. Tive a honra. E depois fiquei fazendo freelance nas duas, porque eu me dediquei mais ao comércio. E a música ficou sendo meu grande hobby. E dizer para você que vir a esta casa, conversar com vocês, é muito bom. E principalmente ao lado também dessas figuras que eu tenho um amor muito grande, o Miquiles. Esse é o maior representante, o Petrúcio é o maior representante do lirismo nordestino, certo? E muitas vezes as pessoas me chamam, sabe como?
2: E me chamam de Getúlio também.
1: É sério.
3: E ele começou dando obras maravilhosas para Jorge Guelfinho e o
0: Deirão desse, né?
1: É verdade.
2: Às vezes me chamam de Getúlio.
1: Olha
2: também.
1: Aí.
2: Acontece muito esse
1: então,
2: negócio.
1: Mais do que justo ter esse encontro hoje.
2: Essas coisas de bastidor é interessante. Certa
1: demais.
2: Vez. Viu, Miquel? Viu? Getúlio, certa vez eu estava no camarim, chegou um negócio, mas eu é sabiá. Rapaz, não, você está certo, Sabiá, você está certo. Aí eu, não, sempre concluí, não, Sabiá, você está certo. Aí quando o rapaz saiu, sabe? Aí chegou um músico e disse, rapaz, o nome dele não é Sabiá, não. Disse, como é? É Assum Preto. Eu disse, meu Jesus. E eu, mas é tudo
1: tá
2: passa.
1: Tudo na família. Tá tudo na família. Mas é assim, a vida da gente é assim. É. DJ Miquiles, obrigada
3: maravilha.
1: Por estar com a gente.
3: Nossa, amanhã, um bom dia para você, para todos os ouvintes. Está aqui, é um prazer imenso estar ao lado de Getúlio Cavalcante, nosso Petrúcio Amorim, e aqui na TV Jornal, na Rádio Jornal, onde eu, em 1966, faturei o primeiro lugar no concurso, uma canção para o Recife, com a marcha Recife Mente Sol, concorrendo com os consagrados compositores daquele momento, Capiba, Nelson Ferreira, primeiro lugar. Eu na expectativa de um terceiro lugar, concorrendo com essa gente toda. E, para minha felicidade, Marcos Aguiar, um grande intérprete. Marcos ganhou 1 milhão, rapaz. Olha, a placa de ouro.
1: Como Antônio dizem, Maria, você nosso... chegou você... chegando.
3: É, o nosso...
2: Até nós estamos de frente um milionário.
1: Não é?
3: O nosso...
1: E dividir que é
3: na
1: bom
3: época
1: nada.
3: Era milhões. Na época, rapaz, só faltava me matar, bicho. Uma loucura. Eita. Mas é um prazer imenso. Depois participei de vários festivais. E esse caminho da gente, né? Essa trajetória musical de mais de 60 anos. Uhum. Comecei... Em 1964, uma pré-Jovem Guarda, gravadora Odeon, cujo lado A trazia I Want to Hold Your Hair, versão dos Beatles, Quero Falar com a Tua Mão. E o lado B trazia, não quero que chore minha música. Houve até Getúlio de que os quatro rapazes ingleses estariam a regravar minha música, mas foi só um boato mesmo, infelizmente.
1: Só um boato. Gente, eu quero lembrar o pessoal que a gente está aqui com o WhatsApp para você mandar sua mensagem, 991478520, 991478520, para a gente honrar essas lendas da nossa música, não é? Então manda teu WhatsApp, vai lá. Eu já recebi uma mensagem aqui bem curiosa. Eu quero confirmar porque eu não sei. Edivaldo, seu Edivaldo está dizendo que hoje o debate vai ser bom demais e que além da música, aqui estão três representantes de torcidas diferentes. Eu quero perguntar, quem é o Tricolor, torcedor do Santa Cruz? Sou. Quem é o Alvirrubro?
3: Voltar para casa, é o que há de melhor, com a torcida gritando, NAUTICO, o Timbu coroado, é futebol, é paixão, é campeão.
1: Eita, que já veio provocando o Petrúcio Amorim, o rubro negro, você.
2: Eterno símbolo de orgulho é o pavilhão, de listras pretas e vermelhas com leão. Aí você já sabe, Gabriel.
1: A representação aqui, tem representação do frevo, tem representação do forró, tem representação das torcidas. As maiores torcidas pernambucanas. Qual é a influência de Pernambuco desse estado, Getúlio, na tua música?
0: Olha, primeiro, quando eu cheguei aqui para morar no Recife, obviamente que vocês não eram nem nascidos,

0: Não havia nem a TV. Não havia, já havia TV. Não, não
1: Quando
0: havia
1: chegou
0: nem a TV.
1: Pra morar, não, tinha.
0: Não havia nem a TV. Uhum. Nem do Recife, o Brasil todo cantava uma música de Nelson Ferreira chamada Evocação número 1.
2: Que
0: a
2: foi
0: Evocação.
2: O estouro do carnaval de 57, né?
0: Então, hoje eu digo que é a única música pernambucana de frevo, a única música pernambucana de frevo que foi cantada, executada fora de Pernambuco. A única. Não sei se você sabia disso.
1: Não sabia, não.
0: Nós temos compositores maravilhosos, blá, blá, blá, blá, blá. Mas que seja que ela tenha chegado ao ápice, não. E foi assim que eu comecei a gostar do violão, e fazendo serenatas. Aí entrei na gandaia mesmo para tomar cachaça e fazer serenata. E a música nunca mais me deixou, graças a Deus.
1: Gente, vamos cantar um pouquinho? Você trouxe seu violão, Petrus trouxe também. E aí, Miquiles também está aqui. A gente põe isso para o mundo, Getúlio?
0: Isso. Felinto, Pedro Salgado,

0: Recife até no nome, até na letra.
1: No ano seguinte, Getúlio, ele gravou Recife nesse carnaval, rende homenagem ao sambista. Aí boicotaram a música dele, não deixaram ser mais sucesso no Rio, né? Porque foi outro estouro do carnaval, em 58.
2: É, ele fez essa música porque o Rio de Janeiro consagrou a evocação de uma forma tal.
1: Foi.
2: E ele, para dar uma satisfação ao Rio de Janeiro, ao carnaval carioca, aí ele fez Sala dos Compositores Cariocas, essa coisa toda, mas não chegou que teve a evocação número um.
0: Essa é sempre uma questão, né, quando a gente fala de composição. Qual é a receita? Como se faz? Como se constrói um sucesso? É muito difícil, não é? Quem tem que comprar a ideia é o público.
3: Eu sempre fui da inspiração. Vou fazer 3, 4 músicas, sabe, minha querida? É aquela palavra que eu vi, é aquela frase que eu vi, é aquela história que eu acabei de ouvir. Alguma coisa que me chame a atenção e que desperte, né? Sempre foi assim, desde que eu vi qualquer coisa, aconteceu um fato tal, e nessa época, a gente se encontrava, eu, Miquel, uma série aqui no centro da cidade, e a gente ficava batendo papo tal, e foi pra lá tal, em direção ao Janga. E eu sei que quando eu cheguei a boleta, e ela ficou olhando pra mim, e olhando pra ela, olhando pra mim, e aquela troca de olhar tal, e eu digo, oh, rapaz, que coisa, quando eu me levantei pra falar com ela, foi ela, pip, na parada dela, foi embora.
0: E adeus.
3: Eu digo, mano, rapaz, que coisa interessante. Mas tudo bem. No outro dia, por incrível que pareça, peguei no mesmo horário, ela sobe. Só que ela sobe, passou na borboleta, foi lá pra frente, eu disse, assim, é ela. E eu disse, é ela. Mas tu chegou na... Aí quando eu cheguei em casa, já cheguei.

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2: Eita, que maravilha. Temporal. Viu ela, aí viu no outro dia, e aí depois que a letra veio. Foi na hora, foi depois, foi como? Porque, olha só, hoje
0: não,
2: a gente
0: só.
2: Tem isso aqui na mão, ó, o celular. Você pode rabiscar aqui uma ideia de uma letra. Mas rapaz, na época não tinha tava batendo aqui na cabeça. Esse negócio.
0: Mas na década de 80, eu fiz muita canção, fiz muita música, assim, comercial, inclusive, para dar para meus amigos, para Jorge, para o Alcimar, para o pessoal todo. E eu conversava muito com eles. E certa vez eu conversava até com Jorge de Altinho. Jorge de Altinho olhou para mim e disse: Petrus, mulheres, as mulheres é que compram disco. Compram mais do que os homens. Eu digo, eu não sabe. É, faça alguma coisa. E nessa música, quando eu lembrei de uma historiazinha assim, você tem que fazer um enredo, né? Aquela história de interior, daquela menina que sabe que o paquera dela vai pro baile e passa o dia todinho se arrumando, né? Aí veste um vestido, fica de frente pro espelho, chama as amigas, esse vestido tá bom, né? E eu tô bem assim, e essa... Aí, de repente, quando chega lá no clube, né? O dito cujo, né? Aí chega em casa, já é tudo. Aí ele olhou pra mim, né? Aí passei a hora no espelho. Aí
2: fumando quando... o dia inteiro.
0: É, a gente fica. Aí é quando você desenvolve.
3: Uma imagem cinematográfica, né?
2: Isso. O clipe já tá pronto na mente.
1: Na minha modesta, o compositor, ele não. Coisa que acontece com você, é como eu faço minhas músicas, certo? Às vezes eu vejo uma frase, entendeu? Um acontecimento interessante, entendeu? E chego em casa, não, a minha forma de fazer música, eu faço primeiro a linha melódica, depois eu ponho a letra, não sei se vocês fazem assim, não é? Uhum. E não passa de 2 horas, talvez até menos. Mas é exatamente isso, é o que a gente vê, o que a gente sente. Você não vai sentar aqui e dizer, eu vou me sentar agora para fazer uma música. Não existe, não é? Faz quando você tem vontade mesmo de fazer.
2: E se for assim, também não vai sair legal.
1: Não vai, não vai. Miquiris,
2: como é a tua linha? Como você faz? Primeira melodia, o que vem primeiro? A letra?
3: Ah, vem de supetão, vem. Como é que nasce a inspiração? Sim. Nasce de repente, parece que a música parece que já está no ar. Já. Então, como aconteceu com Vampira, o frevo que foi estouro no sábado de carnaval, a gente ficava, se reunia no hotel de Zinho Corrêa, né? Zinho Corrêa, o Mourisco, ali na Praça São Pedro. Eu, Alceu, Dom Tron, Tito Livre, os artistas de Olinda, todo mundo. Aí, um sábado desse, eu estou na sacada, olhando a multidão esvoaçada no frevo, lá embaixo, na frente da igreja. E de resto foi um beijo de vampira, mordeu, quase que me devora, logo foi embora. Fiquei sem saber o seu telefone, seu nome agora, né? Vampira, cadê você?
2: Dessa maneira. Olha, vamos lá. Levei um, falta agora aqui.
3: Levei um trote em plena multidão.
2: Ó, a letra, pegou. E esse repertório?
3: Cinematográfico. Naquele alvoroço, mordeu meu pescoço. Parece mentira. Aquele beijo foi um beijo de vampira. Mordeu. Quase que me devora. Logo foi embora. Fiquei sem saber o seu telefone, seu nome. E agora? Vampira, cadê você?
2: Eita, coisa linda. Esse repertório, hein, Miquiri? Né, Getúlio? Menos de 2 horas, menos tempo ali.
0: Mas aí é onde está o ato do compositor.
2: É
0: construir isso aí. Né?
1: Onde está?
0: É fazer esse quebra-cabeça. Porque o que ele falou aí é um quebra-cabeça que ele tem que armar. Então, é onde vem o lado.
3: Não tem nem explicação, né? Às vezes.

0: o talento do compositor de compor essas coisas, de juntar todas as palavras com sentido, né? Porque não é só você juntar a palavra ali para lá. Não, é você dar sentido à tua emoção. E outra coisa difícil do compositor, e Getúlio Miquini sabe, não é só compor a música, é fazer com que ela se identifique com as pessoas, que as pessoas gostem. É. Porque tem gente que faz músicas para dentro.
1: Você falou, olha, tem clássicos meus que talvez são o sucesso que tiveram época, sim, porque hoje, eu digo outro sempre, momento, outra muda, sociedade,
2: eu digo,
1: né?
2: Sempre, Natália, que o compositor que não anda nas feiras livres, nos mercados, nos botecos, nas ladeiras, nas
1: conhecendo
2: ruas,
1: o dia a
2: ouvindo
1: dia as pessoas.
2: O que o povo fala, não pode fazer música para o povo cantar. Uma vez, Ludo, o difícil é fazer o fácil. O fácil é aquela música que você ouve pela primeira vez e sem querer já sai cantarolando.
1: Uhum.
2: Mas o fácil fica nele rio. Mas não, é a verdade. É que...
0: Olha, o termômetro. De... Assim, ó, Neto. Ele me falava, Petrus, o termômetro lá de casa é a minha empregada. É a menina que está lá no. Quando eu estou compondo uma canção aqui, que eu vou na cozinha, que eu vejo ela cantando o refrão, eu digo, olha.
1: Vai pegar. O povo quer ouvir, né, Chiquinho?
3: É verdade. E eu acredito que o mais difícil mesmo para fazer uma música, por incrível que pareça, é o tema. Você tem o tema, tá?
0: Sim.
3: Não é?
0: Sim.
3: Principalmente nós que fazemos música e letra, né? Se você não tiver o tema, a música, eu faço um aqui agora, nós fazemos a qualquer momento, fazemos qualquer música e inédita. Agora, o tema, a letra, para que atinja o seu sentimento, a sua, o seu bom gosto, entendeu? Isso é que é difícil.
1: Por isso que a inspiração é fundamental.
0: Exatamente.
3: É fundamental.
0: É, você ter isso que o Getúlio está dizendo. Primeiro você ter o tema, para você desenvolver a história. A música é uma consequência da história que você também tem. Mas o tema...
2: O fundamental também. É o
3: falando com respeito à empregada, eu me lembrei que quando eu compus o Bom Sebastião, o Carnaval de 76,
1: linda música,
3: que por sinal foi sucesso, porque inclusive cantou, foi executada nas rádios de São Paulo e do Rio de Janeiro, né? Aí eu tinha uma empregada, eu me lembrei da minha empregada. Ela tinha um respeito tão grande a gente, a minha, esposa, que ela cantava Quem conheceu o seu Sebastião.
2: Que respeito arretado.
3: Dizia, Maria, para com isso.
2: Eu digo sempre, Natal, o seguinte também, que eu fico interessante, não só literário, mas melódico. A melodia é a primeira imagem que chega aos nossos ouvidos. É. Depois a gente vai entender a letra, né? Eu, outubro de 56, eu na casa da minha avó, aí tocou no rádio, foi lento pelo salgado. Aí eu disse, que coisa linda. Depois do carnaval, como o Getúlio falou, do carnaval de 57. Isso é essencial. A mensagem literária.
0: Olha, eu disse só. Certa vez eu estava ouvindo uma música antiga, de Orestes Barbosa, né? Cantava pro Silvio Caldas.
3: Eles faziam muita música juntos.
0: Então, quando eu ouvi aquela canção, que coisa linda. Minha vida era um palco iluminado, eu vivia vestido de dourado, palhaço da... Então, ele falava de uma emoção que ele tinha, muito carioca, muito morro, muito aquilo. E tinha uma parte que me pegava muito, que dizia, e a porta do barraco era sem trinco, e a lua furando nossos zincos salpicava de estrelas nosso chão.
1: Quanta poesia.
0: E tu pisava nos astros distraída, sem saber que a aventura dessa vida era a cabrocha, o luar. Aqui eu digo, rapaz, isso aqui eu tenho que transformar para o meu lado. Tá entendendo? Quando eu vi aquele lado todo, aí eu fiz um cenário de amor. Eu disse, nos braços de uma morena eu quase morro um belo dia, um lampião aceso, um guarda-roupa escancarado, um vestidinho amassado debaixo de um batom. Um copo de cerveja, uma viola na parede e uma rede convidando a balançar. No cantinho da cama, um rádio a meio.
1: Bom demais. Então, Petrúcio está clamando ela. Fica mais, Josias, por sempre nos acompanhar. Também Iraí Silva, da Tabatinga, Camaragibe, ligadinho no Tony Miranda, do bairro da Torre, que está dizendo 3 gênios. A gente vai no intervalo rápido e volta já.

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0: já ouvi vários comentários a respeito, ah, né? Que foi Gonzaga quem... Não sei se ele pediu para o compositor, tá certo? Na época, eu não sei qual foi a intenção dele. Ah. Mas quando ele ouviu, disseram que foi uma resposta que ele tinha dado a Roberto Carlos. Tá certo? Porque Roberto Carlos, certa vez, parece que num programa de rádio, no Rio, São Paulo, ele ficou muito triste com isso. Tá certo? Aí depois o cara compôs essa música. Eu não sei se foi uma resposta a isso, eu sei que ficou uma coisa no ar. Tá certo, para a época que essa música parte aqui de 68, 69.
1: Gonzaga é uma figura extraordinária. Imagina, ao seu casquinha com ele. Seu Luiz, queimei seu milho. Seu Luiz, comi seu milho. E como? E como? Aí respondeu na bucha. Comeu não, seu. Você só comeu sabugo.
2: Eita! Não deixou barato. Olha, o Lula de Maniçoba tá falando que o programa tá bom. Manda um grande abraço para todos e também para Petrus, claro. Ele diz assim, eita, que maravilha. E, gente, eu fiz aqui um desafio para os nossos queridos compositores no intervalo. Eu disse assim, será que a gente consegue fazer Petrus cantar frevo e Miquiles e Getúlio cantar forró, inverter aqui as cadeiras? Aí Petrúcio não perdeu tempo, já foi ensaiando no intervalo. Ah, a gente vai cantar o quê, aí, Petrúcio?
0: Pra mim... Bora. Voltei, Recife.
3: Luiz Bandeira.
0: Foi a saudade que me trouxe pelo braço.
1: Eu quero
0: ver novamente basura na rua abafando. 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

0: Cavalcante. Vocês vão cantar forró, é?
1: Agora,
0: vamos. Então é agora.
2: Uma sanfona brejeira.
0: O forró dele, próprio. Vamos embora.
1: Rezando dá. Não tem água na cacimba, mas a gente ainda tem a fé no peito. 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
1: Bonito!
2: Ó, toda a minha aprovação, viu? Mas tá lindo demais, tá aprovado. Bonito que só. Quer cantar um forró também, Miquiles?
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2: Aprovadíssimo também, que lindo.
4: Eu já tentei de tantas vezes de compor o frevo e eu não consigo. Não sei se foi eu, olha só, eu até passei via aeronáutica procurando que tivesse um festival. E tinha um festival aqui que fazia no Recife, né? Eu vim de saber desse festival, eu comecei a fazer um frevo. Escrevi. Agonia toda do quartel, mas consegui escrever o frevo e tal, tal. Aí depois, quando saiu a relação, né? Dos que ganharam tal. Aliás, dos que foram classificados. Aí eu procurei saber um maestro lá da aeronáutica, que era uma das figuras que estavam lá no pessoal que estava fazendo a seleção, uhum. Né? Aí eu cheguei, não sei se você conheceu o Melo.
0: Conheci.
4: Melo. Aí eu cheguei e eu digo, subi, eu escrevi uma música lá no Recife, lá com o negócio todo, e a minha música não foi classificada. Eu sei que tem muitas coisas boas, eu não sou de frevo, sou mais do forró. Mas o senhor sabe dizer alguma coisa? Ele disse, como é a sua música? Aí eu cantei um pedacinho para ele. Ele disse, rapaz, eu me lembro dessa música. O pessoal gostou, mas disse que estava muito parecido com o frevo baiano. Aí eu disse,
3: fala aí, não gostei? Com a parceria com Edson Rodrigues. Roda, roda, roda. Botei no festival, rapaz. E o coordenador do festival foi o Festival da Globo. Uhum. E a música nem entrou, por sorte minha, né? Porque aí eu fui para casa de Alceu, Alceu estava em casa, em Olinda, Valença, escuta isso aí. Roda, roda, roda e avisa que a alegria explodiu no ar. O velho guerreiro... Na Odeon. Aí, na RCA, aí disse, pare o disco aí que eu vou botar um frevo de Miquiles. Aí gravou, ia gravar na Alemanha, queria fazer um show. Eu digo, não, rapaz, deixa para gravar quando você voltar, vamos na Madalena, no estúdio de Tovinho. Por sinal, quando eu cheguei lá com uma mulher para ver o seu gravando, quando eu cheguei lá, o seu já tinha botado voz, ó. Aí, Duda, o maestro, Duda e Tovinho,

0: coordenadores. Miquinho, só falta você ouvir. Ele bota aí para ouvir. Quando eu ouvi, Natália, me deu um calafrio.
1: Que foi?
0: Foi nada daquilo. De Valença, né? Nada disso não, velho. Tá faltando emoção, bicho. Você faz melhor. Ele tinha gravado em si bemol. Roda! De não fazer melhor. Digo, você faz melhor do que isso aí. Tá faltando emoção, bicho. Não é nada disso, não. Aí foi uma briga dentro. Aí eu disse, Duda, você que é o coordenador junto com o Tovinho, é que tem que dizer a ele que não tá legal, entendeu, bicho?
1: Porque ele gravou em si.
0: Agora aí eu voltei. Quando eu voltei, você já tava dentro do estúdio, botando voz de novo. Aí eu disse, agora, quando ele saiu, agora, rapaz, isso
2: é... E ele mudou o tom, mudou o tom.
0: Aí botou toda a emoção em cima, então. Aí a gente foi, levou a fita cassete para ouvir no bar. Aí, a música é isso aí. É muito importante, o arranjo é o vestuário da música, a emoção de cantar, tudo, entendeu? A melodia, a letra, o arranjo, a roupa da obra.
2: Claro, nesse caso também a interpretação, né? Super importante.
0: E quando eu faço, Getúlio, quando eu componho, eu já faço questão de dar a introdução prontinha para o... Mas porque a introdução de uma música é o cartão de visita, né? Nos quatro. Aí quando toca a introdução, você já sabe a lapada que
2: vem. Para Miquiles, a introdução é a parte mais importante.
0: É o cartão de visita.
2: Porta de entrada.
0: Eu tenho mais que tá nessa fazendo. A introdução é essencial. Então, eu não deixo.
1: Você também, certo? Você faz as introduções também?
3: Faço a introdução, entrego já prontinho, com todos os acordes.
1: Entendeu? Cara,
3: prontinho.
0: É importante.
3: Graças a Deus. Eu só tenho duas músicas das minhas mais de 300 que eu já gravei, que eu não fiz a introdução.
1: Essa é você.
3: Essa é minha.
1: Não, você fez o arranjo?
3: Fiz tudo,
1: Já entregou tudinho?
3: Tudo prontinho.
1: Porque é
3: muito importante. Duas únicas músicas do meu repertório musical, da minha parte. De carnaval, que eu não fiz. O primeiro foi Frevo Canção. Foi Você Gostou de Mim. Quem fez o arranjo e a introdução foi o Maestro Nelson Ferreira. Carnaval. O primeiro foi Frevo de Bloco, o Bom Sebastião Anjo, e fez a introdução. Eu não tinha pedido a ele, não tinha mostrado, só tinha mostrado a linha melódica. Mas todos os subsídios necessários para que os. A facilidade de fazer o trabalho que a gente quer ouvir.
0: Getúlio, porque a introdução mais elaborada pode derrubar uma grande obra, entendeu?
2: Mudar totalmente a ideia, não é?
0: Eu não confio. Eu já dou mastigadinho de bandeira.
3: Porque os outros gêneros não tem introdução, certo?
2: Sim, o frevo tem essa peculiaridade.
3: Exatamente.
2: Mas, cara, uma introdução bem feita marca uma música também. Sim, pode ser outro ritmo, outro estilo. Ô, Getúlio, já são tantos carnavais. Você continua presenteando com a sua presença, sua criatividade, o seu talento. Como faz para manter o físico, o psicológico e o gogó? A garganta com tanto tempo de estrada, hein?
3: Eu lhe digo com sinceridade, eu não tenho o multi-encontro. Muita gente diz, mas rapaz, você não demonstra ter 84 anos. Mas a minha vida comum, certo? A minha alimentação de manhã, muita fruta.
1: Uhum. Mas você não parece ter 84, não.
2: Não.
1: Você parece ter 83, não parece.
0: No ano. Ao seu empregador, Miquiles, tu estás com quantos anos? Eu disse 53. Tô
2: não vendo. Os meninos não perdoam, né, Getúlio?
0: 53, meu Deus. Você deve.
1: Mas você não parece, não, você é bem mais jovem. Você.
3: O entusiasmo pela música, para fazer as coisas, defender com a música que eu considero. Mundialmente, a história do Carnaval de Pernambuco, que é o carnaval mais lírico do mundo. E são os frevos de blocos que fazem isso, entendeu?
2: Sim.
3: Trazem a reboque. É o frevo de bloco que leva essa gente todinha pro meio da rua, né?
2: E vamos defender, agora, né, gente? Agora, o frevo de bloco.
3: Agora, palco.
2: Nosso carnaval, né? O forró.
3: Palco, rádio, é outra história, sim, entendeu? É outra história.
2: Agora, vocês são completos.
3: O meio da rua, comendo poeira, é frevo de bloco.
2: Ó, vocês jogam em todas as posições.
0: É uma das modalidades maravilhosas do frevo.

0: o frevo instrumental, né, que é o frevo de rua, o frevo cansado, porém, o coral feminino e geralmente de tema saudoso, né? E ainda tem, Getúlio, a marchinha pernambucana, que pouca gente fala, né?
1: É verdade.
0: Que os grandes autores do passado fizeram, como Capiba, Nelson Ferreira, e gravaram com nomes maravilhosos dos anos 70.
2: Eu quero agradecer pra gente, mas essa pessoa aqui tem um espaço no nosso coração, eu tenho certeza que de vocês também. Luiz Adolfo, presidente do Homem da Meia-Noite.
1: Oh.
2: Ele manda grande abraço para vocês e diz, ó, todo...
0: Tenhando o céu de Olinda, descampando rua fora, atravessando meu quintal, madrugando na janela, acordando mãe Olinda, Homem da Meia-Noite, anunciando o carnaval.
2: Lindo! Ó, e rapidinho aqui eu vou ouvir Petrúcio já, mas também mandar um oi especial para Saulo Douglas. Ele abraça a todos vocês, diz que são feras. Saulo, ele é o compositor da famosa música Vento Norte.
3: Vento dos Norte, tá, Fé Maria? Engraçado
2: pra você.
0: Maravilha, um abraço.
1: Um abraço bem grande, amigo.
3: Olha, Natália, eu vou dizer uma coisa pra você. É um orgulho muito grande que eu sinto, não como pernambucano, mas como cidadão recifense, a manutenção da cultura aqui do Recife. Eu acho impressionante. Não existe, não sei, em outro país, em qualquer, pode até ter aquele negócio, mas igual o amor, a devoção que tem o Recife pela sua cultura, a manifestação, principalmente carnavalesca, é impressionante.
0: O Petrúcio.
3: Porque, só me quis um pouquinho, para você, essas coisas que, você, que vocês falam, aquele negócio todo, não nasceram um dia desses, rapaz. Tem dezenas, tem centenas.
2: Frevo de bloco.
3: Tá certo? São coisas do século passado, de onde todo ano se manifesta. E alguma coisa também que vem lá do Nazacano. Porque do que a gente vê, infelizmente, tem uma coisa. Só para você ter ideia. E acaba que veio para cá muito bem para a gente, muitas vezes. A televisão chegou. Né? Na época, acredito aqui, na década de 50, 60, aquele negócio todo. Mas na década de 60, 70. Ela atrapalhou um pouco a nossa cultura pernambucana. Principalmente por quê? Porque tentaram levar as emissoras para o interior. Mas o que chegou primeiro, o que realmente foi a antena parabólica. Então o pessoal do interior, eles não torciam pelos times daqui, da capital. Torcia pelo Rio, São Paulo, né? Vasco, Flamengo, São Paulo, tá a mesma coisa, né? Corinthians e tal.
0: Tem gente que torce pelo Flamengo.
3: Exatamente. Por quê? Porque se levou a isso.
2: Isso.
3: Por conta das antenas parabólicas. É. O pessoal começava a dizer que ninguém queria saber das coisas. E também da nossa cultura.
2: Sim.
3: Das coisas da capital, das coisas nossas que não é o ator. Ficou muito misturado. Aí eu vejo o ênfase justamente nisso, né? Porque chegava primeiro o sinal das TVs, o que elas viram.
0: É tua cidade musical e cultural que nenhuma outra terra tem. É todo mundo de olho grande lá, boquinha, xote, xaxado, baião, funk e por aí vai. Ninguém tem isso que a gente tem.
2: Falando nisso, olha o que diz o nosso querido Emanuel, ouvinte de toda região com grandes monstros da música, como esses três aí. Como não sentir orgulho de ser nordestino? Tem como não, né, Emanuel? Vamos para o intervalo rápido, já já a gente volta.
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1: Mas eu quero lembrar você que a gente está aqui com os compositores, esses queridos, essas feras, Getúlio Cavalcante, Jota Miquiles e Petrúcio Amorim. E aproveitar aqui para mandar um grande alô, um abraço para o nosso querido Dr. Ney Araújo, advogado. Ele disse que vocês orgulham o Estado, e é verdade, orgulham o Pernambuco. Obrigado. Disse ele que encontrou Getúlio Miquiles vindo para o debate. Eita, que coisa boa, tá certo, meu amigo. Bom demais, Joel. E ele já está dizendo o seguinte: já temos que ir embora, mas precisamos o quê? Cantar. Vamos cantar? Vamos cantar? Vamos embora?
2: Nos convide depois para um programa de 2 horas, muito porque 1 hora é muito pouco.
1: Combinado, e concordo.
2: Né, Getúlio?
3: Fizemos, graças a Deus, estourado, não é?

0: Palmas pra você, Nil. Vamos embora.
1: Qual foi o tom aí?

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0: lindo demais, gente. Como dizia Petrúcio no começo, um programa para ficar no coração. Um abraço para você, até a próxima.
1: Obrigado, Natália.
0: Prazer,
1: um abraço
0: demais.
1: Também
0: para você. J. Miquiris, meu amigo.
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0: Ah.
2: Quem vai querer? Vem! Bacalhau. 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Vem reviver toda a alegria do seu carnaval. Alô, alô!
3: Alô, alô, Terezinha!
2: Ai, que saudade do cassino do Chacrinha.
0: É. Muito bom, Miquiles. Getúlio, até a próxima, meninos. A gente vai embora sem dar explicação, porque depois a gente volta já já. Outro dia a gente se encontra de novo. Até lá.
4: Um beijo.
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6: 2:54.
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7: Começa agora o Passando a Limpo. Muito bom dia a todos. 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Romualdo de Souza, Maurício Garcia e já conosco aqui, nossa bancada formada. Hoje tem a Eliane Cantanhede, vamos conversar com o ministro do Empreendedorismo daqui a pouquinho também, para falar sobre impactos para os micro e pequenos empresários, principalmente, mas para o empreendedorismo, quando a gente fala de escala 6x1, entre outros assuntos aqui, de economia. Mas eu queria começar falando sobre um milagre que Nossa

0: Senhora do Carmo fez. Castilho, você é devoto de Nossa Senhora do Carmo, não?
1: Sou.
0: É.
1: Sou
0: Então acho que
1: devoto.
0: reforçou sua fé, né, agora?
1: Não por aquela foto, não por aquele encontro, com todo respeito a quem se
0: Claro.
1: deu as mãos, se rezou conjuntamente. A minha são menos profanas.
0: Uma foto que está no JC de hoje, que é uma foto com os, ali todos, junto com os outros ali, todos de mãos dadas ali, para na festa de Nossa Senhora do Carmo, na celebração, né, de Nossa Senhora do Carmo. Você tem todo mundo ali de mãos dadas. Aí você acabou a briga por Senado, porque o Eduardo da Fonte e o Miguel Coelho estavam lá de braços dados também. Você tinha todo mundo lá. Coisa bonita realmente de se ver. A foto tem, vamos lá, na sequência, o Vitor Marques, que é o prefeito. Aí o Túlio Gadelha, eu sou Marília Reis, também estava no evento. Então, assim, foi uma coisa realmente de. É,
1: Ecumênica.
0: também acompanharam
1: Ecumênica.
0: Daniel Coelho, Mendonça Filho, o Edson Vieira, a senadora Tereza Leitão, o Pedro Campos, Marília Reis, todo mundo por lá. Todo mundo lá. Agora, nessa foto é que realmente foi incrível, porque todo mundo de mãos dadas lá, Nossa Senhora do Carmo fazendo milagre, Maurício, viu?
2: É, o que que Nossa Senhora não faz, né? Que coisa.
1: Mas, Igor,
0: Oi.
1: a Rádio Jornal hoje repete uma informação do bispo presidente da Assistência muito séria, dizendo o seguinte, que a gente não pode esquecer a aniversariante, né? E deve procurar cultivar a solidariedade pois principalmente não transformar a festa num grande show, que é uma tendência que tem acontecido não só aqui em Pernambuco, mas no Brasil inteiro, onde as festas de padroeira se transformam religiosas. Mas me chamou a atenção a advertência do bispo-presidente da CNBB Regional Nordeste 2, dizendo-me isso. Disse, olha, a gente não pode esquecer que nós estamos aqui para comemorar a Nossa Senhora do Carmo. E isso também dizendo o seguinte, olha, isso aqui não é uma casa de oração. Então houve uma colocação do bispo numa das pregações muito interessantes, que eu
0: Colocando logo
1: mandou um
0: um.
1: rec... colocando, chamando feito a
0: Logo
1: ordem, dizendo, olha, achar que depois apenas é a procissão e vamos logo para o show, né? Não podemos achar que na missa isso aqui é um ato, como é que chama, que não seja de realmente religioso, e que quando a gente se der as mãos, se der por motivo religioso.
2: Porque
0: É
2: virou um
0: porque coloca
2: espetáculo,
0: logo
2: né? Ficou
0: um
2: claramente um
0: limite.
2: espetáculo.
0: É porque coloca logo um limite ali para evitar esse problema. Aliás, é uma coisa, Romualdo, para o Morro da Conceição, Romualdo, você conhece
3: Não,
0: alguma
3: nunca fui
0: festa?
3: para o Morro da Conceição, mas me acostumei a ir anualmente à Aparecida em São Paulo. Durante anos eu estive acompanhando a festa de Aparecida em São Paulo. E era sempre a mesma briga. De um lado, a Igreja Católica pedindo para as pessoas ficar na padroeira, e do outro lado, um grupo de políticos, de um lado ou de outro, tentando tirar proveito. E isso realmente, as pessoas. Por que esse povo só aparece agora, numa hora dessas?
0: É, pois é. E aí tá todo mundo de mão dada lá, em nome da Santa. Eleição, né? Que a gente precisa que tenha um clima realmente de paz para a eleição. Que seja, que assim seja. Oh, vamos te falar aqui uma coisa, Maurício. A gente teve pesquisa essa semana e teve ampliação da vantagem do Lula em relação a Flávio Bolsonaro. Flávio Bolsonaro, não para de aparecer coisa. Todo dia aparece alguma coisa para o Flávio Bolsonaro. E

0: não que não seja culpa dele, né? Que tem cada coisa que ele se mete que é brincadeira, mas a gente tem uma pesquisa mostrando ali uma certa resistência dele entre os independentes, a direita não bolsonarista também ele começa a cair um pouquinho. O que é que isso pode acontecer faltando pouco tempo para as convenções, Maurício? Você acha que tem chance ainda? E aí eu vou colocar uma questão bem direta. Tem chance de, eu já ouvi a gente no PL falando sobre isso, de derrubarem a candidatura do Flávio Bolsonaro, alguém no PL dizer, ó, não dá.
1: É, aí é uma definição interna do PL, né, que talvez Romualdo, até pela proximidade em Brasília, possa ter mais conhecimento do que eu, mas ao que tudo indica. E a gente viu ontem, por conta das pesquisas que foram divulgadas, porque foi divulgada tanto essa da Quest, mas também uma da Atlas Intel, que mostra uma diferença aí de 10 pontos entre os dois candidatos, já nas simulações de segundo turno, e que também está sendo questionada pelo PL, né, o Tribunal Superior Eleitoral. Com o ministro Cássio Nunes Marques. Mas o que a gente percebeu ontem, assim, de cara, é posicionamentos dos três outros candidatos da direita, tanto o Renan, quanto o Zema, quanto o Caiado, de crítica ao Faço. Então, é um posicionamento diferente do que ocorreu, questões dos Estados Unidos com relação às tarifas brasileiras foram colocadas, de fato, ficar com esse espólio, né? Tá todo mundo apostando. Não sei se com razão ou não, isso a gente vai ver, só o tempo dirá isso. Se o Flávio de fato vai recuar mais ainda, e obviamente esses seus adversários deste campo político mais à direita, tentando ocupar esse espaço, né? Não deixar espaço, na política não tem espaço vazio. Então, uma mudança clara de postura do Zema, falando coisas contraditórias até do que ele já falou. O Renan Santos também criticando, firme, né? Como se diz lá no Goiás. O Flávio, então, assim, é uma postura diferente do que a gente via até aqui, né? Então já é uma mudança, a gente já percebe claramente essa mudança de postura com relação ao discurso da direita dos candidatos entre eles próprios.
2: Oi, Igor.
0: Romualdo,
2: Igor,
0: Oi, Castilho.
2: eu queria acrescentar uma informação que eu ouvi ontem, não conheço muito, mas bem interessante. A partir do que vocês estão dizendo aqui, disse, olha, ficou tão fragilizado, ou está ficando tão fragilizada, que aquele receio de enfrentar Jair Bolsonaro começa a diminuir. E aí, por exemplo, os outros candidatos, interessante, disse, bom, se a gente trocar o candidato por um nome de consistência, Bolsonaro, vão ficar indignados. Mas o que representa isso, esse raciocínio interessante? Na medida que é o seguinte, como você vem dizendo, Igor, o que é que cristalizou, o percentual é esse? E os isso, a gente chama atenção para a gente de o resto, inclusive esse bloco que vai decidir a eleição. Claro que os bolsonaristas vão ficar, como é que chama no interior, diz assim, soltando fumaça, então isso aí. Mas ele diz o seguinte, é uma perspectiva de poder. E na hora do vamos ver de um segundo turno, não tem como votar em Lula. Esse pessoal viria
1: Sim.
2: com raiva, né? Sangrando, mas votaria. Isso seria uma forma do PL se livrar do pensar no nome. Olha, e nomes dentro da direita, com respeito, a gente começa citando uma mulher, né? Que é
0: Pois é,
2: Tereza,
0: deixa
2: não é
0: eu.
2: nem, que é, como é o nome dela? Tereza.
1: Cristina.
2: Tereza
0: Tereza
2: Cristina.
0: Cristina.
2: Bom, fiquei curioso. Estou trazendo aqui
0: Tá.
2: só como coisa.
1: Que ela
2: Mas
1: tá
2: vamos lá.
0: eu queria
1: anos, eu acho.
0: é porque a gente já tá agora a gente já tá com o ministro já tá na linha, então vamos lá, o ministro já tá na linha.

0: assunto, porque já está na linha conosco agora o ministro do empreendedorismo, da microempresa e da empresa de pequeno porte no Brasil, Paulo Pereira. Ministro, seja muito bem-vindo ao Passando a Limpo. Bom dia, tudo bem?
1: Bom dia, bom dia. Queria dar bom dia para o Igor, para o Romualdo, para o Fernando. Uma alegria estar com os nossos ouvintes aí, pernambucanos. Obrigado pelo convite.
0: Ministro, deixa eu lhe fazer uma pergunta. Eu sei que o senhor não está há tanto tempo no Ministério, o senhor assumiu agora há pouco tempo, como ministro, né? Mas já estava na gestão. Mas eu queria que o senhor falasse para a gente sobre o papel da pasta. O papel da pasta. O empreendedorismo, se falou muito, o empreendedorismo vinha crescendo muito, que as pessoas, o número de MEIs cresce muito, o número de pequenas empresas cresce muito no Brasil. As pessoas saindo do CLT para empreender. E a pasta que o senhor comanda é uma pasta ainda pequena, uma pasta que não tem uma grande proporção dentro da esplanada dos ministérios. A gente sabe que é como se o governo não desse muita atenção à pasta, apesar de criou a pasta, mas não dá muita atenção a ela. Como é que está sendo feito esse trabalho? Como é que a pasta vem funcionando nesses últimos tempos, principalmente agora, depois que o senhor assumiu?
1: Olha, bem, primeiro dizer assim, o tema do empreendedorismo é um tema que veio para ficar e que tem cada vez, né? Eu acho que está um pouco implícito funcionar o CLT e tal. Quando você olha para os empreendedores, nós temos um número muito parecido. São muitos MEIs, os microempreendedores individuais, empresários de empresas pequenas, microempresas, empresas médias, massa de muita gente que são os empreendedores informais, que tem uma relevância muito grande na vida do Brasil, né? A vendedora de tapioca, o chaveiro, o vidraceiro, a vendedora de roupa por catálogo, assim por diante. Então, esse é um mundo crescente que vai exigir dos governos especial. Aí você diz assim, Paulo, mas essa pasta é uma pasta nova, pequena. Isso mostra que o governo não pensa nesse público? Isso eu não concordo. Eu vou dizer por quê. Porque a complexidade desse mundo exige uma mobilização do governo. Quer dizer, em certos sentidos, uma pasta como essa é uma pasta articuladora de políticas. Vou dar alguns exemplos. Então, a gente tem um histórico aí que remete aos últimos 20 anos de criação do MEI, que é o microempreendedor individual, e do Simples. Então, antes, esse empreendedor individual estava totalmente na informalidade. Ele não tinha direitos previdenciários, ele não podia formalizar a renda. Quando se criou o MEI, lá em 2008, o MEI é um programa, portanto, que articula microempreendedores lá na Previdência Social, articula Receita Federal, Fazenda, Planejamento, porque ele paga um único tributo facilitado. Quando se criou o Simples, né, em 2008, a mesma coisa, né? Então, o dono de um pequeno boteco tinha que recolher uma única guia, com um único cadastro. Esse governo, a gente botou, muito energia. Então, é a primeira vez na história que você tem um crédito para as empresas pequenas, 300, o PIS. A gente botou programas e um comentário muito rápido sobre o Procred. Você veja, no Procred, qual que é o problema do empreendedor? O empreendedor vai ao banco, ele não tem garantia. Como é que ele consegue um juros bom? Ele não tem um bem para dar, ele não tem um faturamento para dar em garantia. O governo deu a garantia para o empreendedor. O governo disse: olha, banco, pode emprestar para a empresa até 360 mil reais, que eu garanto. É o modelo que a gente fez no Procred e no Pronampe. Os programas de combate à inadimplência, o Desenrola. Agora, o Contrata Mais Brasil, que é um programa para o governo contratar os bens para o serviço público. Então, eu dei alguns exemplos só para te mostrar o seguinte: o tema dos empreendedores é um tema tão importante para o Brasil hoje que as políticas elas vão aparecendo em pastas diferentes. Então, o Contrata Mais Brasil está lá no MGI em parceria conosco, o Desenrola está lá na Fazenda em parceria conosco.
0: Então,
1: Agora, o governo mandou um.
0: o senhor está dizendo não está exatamente no Ministério, mas é sempre uma parceria com o Ministério. Seria isso?
1: O Ministério, essa é uma característica nossa aqui, mas de vários ministérios. O Ministério acaba sendo um articulador de políticas. Percebe por quê?

0: A vida é transversal. A gente divide a vida nessas caixinhas, mas a vida não se organiza assim. Então, nós temos um programa agora, o Pé no Futuro, que é um programa de bolsa para jovens empreendedores com educação. Então, é isso. Quer dizer, ainda que a gente tenha de um orçamento apertado, de um governo de reconstrução que foi aos poucos reorganizando as contas, a gente tem esperança, né, que no próximo período esse ministério esteja ainda mais fortalecido. Mas a verdade é que o ministério vira um articulador ainda para pensar políticas para esse segmento, que é um segmento cada vez mais importante.
1: Articulador de ações em outros ministérios. Como é que entra a questão da escala 6x1, do fim da jornada 6x1, que é uma pauta do governo Lula e atinge fora das micro e pequenas empresas? Então, a gente tem comércio de rua, supermercados de bairro, padarias, bares, restaurantes, salões de beleza. São segmentos que dependem muito dessa escala 6x1. O impacto previsto é algo em torno de 20, 22% de impacto. E tem muito empresário, microempresário, pequeno empresário, dessa forma. Vocês estão atuando de alguma forma para tentar as empresas, caso o projeto seja aprovado?
0: Olha, essa pergunta é central também, te agradeço a oportunidade de falar disso. Primeiro, deixa eu só dar uma fotografia geral, Igor. A nossa avaliação é que a redução da escala 6x1 vai ser boa para a economia, de modo geral, e vai ser também especificamente para vários setores das micro e pequenas empresas, vai ter um impacto positivo. Primeiro, né, uma sociedade mais sadia, em que as pessoas cuidam mais das famílias, têm mais tempo para os filhos, têm mais tempo para a saúde. Olha só, Igor, que interessante. No Brasil, mais de 500 mil empregados tiram licença de saúde por ano. Não é normal, isso é muita gente, né? Quando a gente olha para o público feminino, as mulheres trabalham lá 6 horas por semana, moram nas periferias, gastam 2, 3, 4 horas por dia nos ônibus e gastam mais de 25 horas semanais com trabalhos domésticos. Então, esse dia que sobrou lá do descanso semanal remunerado, ela dedica à família, dedica a cuidar da família. Tem, por conta das nossas estruturas sociais, tem menos horas. Como é que uma pessoa dessa vai estudar? Como é que uma pessoa dessa vai cuidar da saúde, cuidar dos filhos? Mas do ponto de vista econômico, Igor, também a gente acha que vai ter impacto. Quer dizer, nós vamos ter vários negócios que vão poder se desenvolver mais. Negócios de lazer, os negócios de turismo, os de... A gente já tem estudos mostrando que nós vamos ter um impacto grande no mundo da educação, as pessoas vão poder se formar melhor e tudo mais. Agora, eu não vou fugir da tua pergunta, não. Ô,
1: Que
0: Paulo, e
1: minha
0: aquele
1: pergunta é sobre o
0: pequeno
1: custo.
0: empreendedor? Diga
1: Não,
0: aí,
1: eu
0: você ia
1: tô,
0: dizer, eu
1: não,
0: continuei
1: porque eu
0: falando.
1: estou dizendo, minha pergunta é sobre o custo. É porque, ok, a vida das pessoas vai ficar melhor, mas passar todo dia na praia, dia à praia é vida, então eu preciso trabalhar.
0: Mas não precisa ser todo dia, não, Igor. A gente só quer que as
1: Claro,
0: pessoas possam fazer isso um
1: claro.
0: dia a mais. Mas o que eu ia te dizer é assim, ó. Primeiro assim, a gente estima, as avaliações do IPEA mostram um custo do aumento do trabalho de algo como 7,5% ao ano. Só para você ter ideia, esse custo é um custo menor do que esse governo. Então, a nossa avaliação, Igor, primeiro do ponto de vista de custo, depois eu falo das pequenas empresas rapidamente. A nossa avaliação é que, do ponto de vista do custo geral, a economia brasileira está preparada para essa mudança, né? A gente teve muitos ganhos de produtividade nas últimas décadas, né? A burocracia melhorou, a tecnologia permitiu que as empresas façam mais coisas com menos recursos. Você tem uma série de transformações logísticas, mais educação, enfim, que melhoraram a vida dos empresários de modo geral. Agora, isso não tira o fato, eu lá que tenho, né, um pequeno bar, tem um funcionário só, uma funcionária só, como é que eu vou fazer? Então, o governo está pensando como ajudar. Então, a primeira coisa, Igor, que a gente fez foi a proposta de aumento do teto do MEI.

0: o MEI, que é o microempreendedor individual hoje, pode ganhar até no máximo R$ 81 mil por ano. Isso dá alguma coisa como R$ 6 mil por mês. Isso não é salário. Você sabe que o empreendedor, o dinheiro que ele recebe não é salário, ele tem que comprar insumos só. Então, o microempreendedor está muito espremido porque esse valor do teto não era reajustado há quase 10 anos. Nós mandamos uma proposta para que o teto vá a R$ 140 mil, ou seja, quase dobra o valor. Aprove a possibilidade do MEI, um sistema super facilitado, praticamente não funcionário. Nós estamos pensando também em linhas de crédito específicas para a modernização produtiva das empresas, a ampliação das linhas de crédito para as empresas pequenas. Então, e fora isso, é importante dizer, quando a redução da escala for aprovada, nós vamos ter regulações específicas também, viu, Igor? Então, nós vamos ter tempo de pensar os segmentos, olhar aqueles lugares que o impacto pode ser maior, para que a gente possa adaptar a mudança de modo a preservar os empregos, a produtividade, permitir que as empresas se adaptem.
1: Deixa eu passar rapidinho aqui para a nossa bancada, que Romualdo de Souza tem uma pergunta para o senhor.
2: Ministro, como vai, senhor? Muito bom dia, tudo bem? Bom, pelo andar da carrabuco, ministro, esse assunto fica para agosto nacional, que é agosto de Alcolumbre, porque até agora, nesta sexta-feira, ainda não temos o relator, ainda não foi destravado quem vai ser o relator dessa proposta no Senado Federal. Supondo, então, que na primeira semana de agosto ela comece a andar, possivelmente o relator vai então fazer algumas audiências públicas, e a expectativa é de que o Ministério do Microempreendedorismo também seja chamado. Qual é exatamente o incentivo que o Estado brasileiro pode dar à pequena e microempresa, ministro, para aderir ou para se beneficiar?
0: Muito bem. Primeiro modo, bom, prazer falar com você, bom dia, né? Uma alegria a gente estar nesse
1: Pois é.
0: diálogo com o Congresso. É uma relação que tem naturalmente os seus tempos, né? O Congresso tem os tempos deles, tem as questões próprias do Parlamento. A gente tem muito respeito, o presidente Lula tem esse cuidado de sempre ter um olhar institucional para essa relação. Mas o que a gente tem visto nos últimos anos, viu, Romualdo, é que, apesar das eventuais dificuldades dos debates, das contradições que são próprias dessa relação, né, lá nós temos mais de 600 representantes do povo, cada um com a percepção das coisas. A gente tenha um processo de, às vezes, até de tensões, mas isso é da vida democrática. Mas o que a gente tem visto é o seguinte: na hora H, o Congresso tem apoiado os programas estruturantes do governo. Então, a gente tem muito otimismo
3: Oi.
0: de que estão aprovados pelo Congresso. E a gente acha que aguarda isso, né, de forma ansiosa. Depois, assim, a gente tem que trabalhar, Romualdo, para melhorar a vida do pequeno e do médio empreendedor. Não é fácil, você tem toda a razão. É muita burocracia. E aqui, amigos, é importante ressaltar que o governo federal é um pedaço dessa estrutura. Tem os governos municipais, tem os governos estaduais e assim por diante. Você tem muitas dificuldades, né, educacionais, de logística e assim por diante. Mas foi feito muita coisa, viu, Romualdo? Isso, quer dizer, há 20 anos, um dono de um pequeno salão de beleza tinha que pagar o mesmo sistema, operar o mesmo sistema tributário que a Vale do Rio Doce, que a Petrobras, que a Ambev, né? De 2008 para cá, a gente criou uma alíquota única para os pequenos e médios, a gente criou linhas de crédito específicas. Os brasileiros, no sistema de seguros hoje, estava totalmente na informalidade, sem direito, sem formalização de renda. Criamos programas, né, próprios para estimular a formação e estamos trabalhando muito agora em várias coisas. Deixa eu mencionar uma delas que eu acho importante, o modo. O governo federal hoje trabalha num programa que é o

0: que a gente chama de Contrata Mais Brasil. Qual que é a ideia? É aumentar a possibilidade dos microempreendedores e das empresas pequenas de serem contratadas pelos governos. Então, veja só, a gente tem, você vai lá na escola do bairro, precisa pintar a parede. Por que ao invés de contratar uma empresa que vai licitar, vai mandar uma equipe de longe, não tem relação com o bairro, a gente não contrata o pintor do bairro? Por que que não contrata o marceneiro do bairro, o vidraceiro do bairro? É, nós temos um potencial aqui de distribuir 1,5 trilhão de reais, que é o que os estados gastam com compras públicas por ano, para os segmentos populares, para os trabalhadores, para os empreendedores brasileiros. A gente está acelerando nesse programa. Aqui, o Mocano é um povo brioso, orgulhoso. Esse é um programa que a gente está copiando aí de Recife. Recife que fez isso em primeiro lugar, nos últimos anos, e a gente trouxe a equipe do Recife aqui para nacionalizar esse programa de contratação. Então, tudo isso para te dizer, lógico, a gente tem que cuidar dos impactos com uma possível redução da escala, principalmente para os pequenos negócios, é aqui que a gente está mais preocupado, mas tem muitos ganhos, linhas de crédito, contratações, de modo que a gente acha que esse ambiente vai estar cada vez mais fortalecido.
1: Ministro, muito obrigado. Ministro do Empreendedorismo, da Microempresa e da Empresa de Pequeno Porte no Brasil, Paulo Pereira, conversando com a gente aqui no Passando a Limpo. Muito obrigado. Volte sempre aqui ao Passando a Limpo e a Pernambuco. Um abraço.
0: Igor Romualdo, uma alegria estar com vocês. Um abraço grande aí para os nossos ouvintes. Obrigado pelo convite.
1: A gente vai para o intervalo rapidinho e volta com Eliane Cantanhei.
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1: De volta com o Passando a Limpo, direto com Eliane Cantanhede. Bom dia, Eliane.
4: Bom dia, Igor.
1: Oi, Eliane, vou começar lhe perguntando sobre o tarifaço. Chega 2 meses e meio faltando aí para as eleições. Agora, o tarifaço virou narrativa eleitoral para todos os lados. Mas ajuda quem? Ajuda Flávio Bolsonaro, como gostaria o Trump, ou ajuda Lula? Está ajudando quem?
4: Pois é, há 2 meses e meio das eleições, né? Vem o tarifaço, um tarifaço de 25%, né? O Trump só livrou, fez uma lista de exceções prejudicar os Estados Unidos, mas sozinho o tarifaço é prejudicial para os Estados Unidos também, para os americanos. E tudo isso, por trás de tudo isso, tem sempre o viés político. Porque o Trump já tinha imposto para o Brasil a maior tarifa de todas. E por que que era a maior de todas? Né? Por uma questão política, e o Trump, que tem a direita toda aqui, ele quer, enfim, que isso ao principal país, né? O Brasil, que é a maior população, maior economia, maior território, etc. Mas eu acho que foi um tiro na água, tanto do Trump quanto do aliado. Por quê? Porque a narrativa dos dois lados é a seguinte: o Flávio Bolsonaro diz que teve o tarifaço porque o Lula não negociou, porque o governo descuidou, não negociou por questões políticas, né? Porque Trump com os Estados Unidos. E do outro lado, o que?

0: que o governo Lula diz? O governo Lula diz que foi, sim, um efeito político da ação direta do Eduardo Bolsonaro no início e do Flávio Bolsonaro, aliás. Ou seja, de quem é a culpa? Né? Até agora, né, aparentemente, a população está apoiando a versão do Lula, a narrativa do Lula e do governo. Por quê? Porque a pesquisa Quest, que saiu, inclusive, antes, gente, já dizia que 51% atribuem a culpa, a responsabilidade a Flávio Bolsonaro, e só 30% atribuem a culpa ao Lula. E, além disso, o UOL fez uma pesquisa muito interessante com um instituto especializado nisso e mostrou que, antes de completar 24 horas do tarifaço, 7 milhões de posts de interações, 7 milhões, hein, gente, já estavam chamando o Flávio de Tariflávio, ou seja, colou na testa do candidato a coisa de que ele, sim, instigou os Estados Unidos, com o seguinte detalhe, né, cá para nós, ele tentou pagar o mal feito contra os Estados Unidos na audiência pública contra a tarifa, mas ele não pediu o fim da tarifa, ele só pediu a suspensão, o adiamento para depois das eleições. Como quem diz, não façam isso com a minha candidatura. Com o Brasil pode fazer, mas com a minha candidatura não. Ou seja, o próprio Flávio já sabia que o efeito político seria contra ele. E foi. Na verdade, o Lula é favorecido com o discurso. Qual o discurso? O discurso é mais um. No momento em que, sabe, nada bem como a gente tem falado aqui na Rádio Jornal.
1: Eliane Cantanhede, na Rádio Jornal. Maurício Garcia.
2: Bom dia, Eliane. A gente teve essas pesquisas, entre elas a Quest, que mostrou claramente aí uma opinião da população em relação a erros que o candidato Flávio tem cometido. E ele está... O que você acha? Ele está rachando a direita, está rachando o bolsonarismo? Até onde vai essa situação da candidatura dele, desse racha, desses erros atribuídos a Flávio Bolsonaro e captados pela pesquisa da Quest?
0: Pois é impressionante, né? O Flávio está na seguinte situação: a família dele rachada. Como todo mundo sabe, a Michelle de um lado, né? A campanha dele está rachada, porque uma parte põe a culpa no marqueteiro e do blogueiro Paulo Figueiredo nos Estados Unidos. E não adianta ficar jogando culpa com Shelley,

0: filmes no Oscar juntos, né? Além disso, o Flávio Bolsonaro ainda foi lá no, em São Paulo com o Vorcaro já com tornozeleira. Então, isso é indesculpável. Outra coisa, a pesquisa Quest mostra claramente a verdade, que foi humilhada, maltratada, ele, Flávio, trata ela como uma... a população, mesmo quem é bolsonarista, Estados Unidos contra o Brasil, não é trazer contra o Lula, é trazer contra o crescimento do país, é um ar contra o Brasil. Então, é claro que a pesquisa mostra que... A pesquisa mostra que isso tudo teve um efeito enorme na candidatura do Flávio. Como? Primeiro, segundo, aquele grupo independente que pode ir para um lado ou do outro, que estava vindo para ele, que ecoou e ele está perdendo apoio, né? Ele conseguiu aumentar o apoio das mulheres para o Lula e aumentar para o Lula setores que são refratários ao Lula. Por exemplo, os homens, os mais velhos e os mais ricos, que são refratários ao Lula, mas tem informação, que vem noticiário, que ouve em rádio, que são mais bem informados, eles estão tirando o pé da canoa do Flávio Bolsonaro. Então, a situação agora, que o Flávio ele tem que optar. Ou ele faz um discurso mais moderado para tentar recuperar os independentes, que são ali mais de centro, ou ele endurece ou perdeu o que ele já tem ou já tinha, que era o núcleo, a bolha bolsonarista. Então, ele soltou um vídeo nessa semana, aos palavrões, né, meio histérico, e isso mostra um certo desespero, ou seja, está batendo desespero na campanha dele. O curioso é que os outros candidatos de direita não estão lucrando com isso. O Ronaldo Caiado, por exemplo, é o que está na frente, mas só tem 5 pontos nas pesquisas.
1: É, de verdade. O Eliane Cantanhede, aqui na Rádio Jornal. Eliane, agora a gente tem Fernando Castilho.
2: Eliane, tem uma coisa que chamou a atenção nesse noticiário, tanto da Quest, né, sobre a melhoria da imagem de Lula, mas a questão do Tarifaço, foi como o governo Lula reagiu ao Tarifaço. Aparentemente, ao entendimento de que o governo sabia que ia ser aquilo mesmo e se preparou. Né? Primeiro, já de madrugada, já demitiu uma nota, uma longa nota com a defesa. Suas autoridades passaram dias dando informações. O ex-presidente Geraldo Alckmin liderou um conjunto de entrevistas com um discurso bem unificado, né? Embora o ministro da Fazenda tenha destoado, né, quando fez críticas diretas à questão da soberania. Mas, aparentemente, a sensação que tem é de que o governo, dessa vez, se preparou para responder e usar esse fato politicamente. Mas tem uma pergunta que incomoda os empresários. O que é que se pode reverter? Né? Dá para mexer? Porque, no fundo, até as eleições não vai acontecer nada, mas é possível que as conversas continuando, um ou outro produto possa perder essa taxa, ou, na sua opinião, é prego batido, ponta virada, a mais 12,5%?
0: Aí eu gostei disso, Fernando. Prego batido, ponta virada. Adorei.
1: Vou não usar tem mais volta.
0: Colunas escritas.

0: Não tem mais volta.
1: O problema é o seguinte, todo mundo pergunta, vem cá, no início de janeiro de 2027, o novo presidente toma posse. Pode ser o Flávio, pode ser o Lula, pode ser quem for. Mas o fato é o seguinte, e aí, vai reverter, o Trump vai reverter? Aparentemente há um consenso de que ele não vai reverter coisa nenhuma. Ele teve todo esse tempo e não abriu mão das tarifas punindo o Brasil. O Flávio Bolsonaro e a turma dele, inclusive com o apoio da Fiesp, que é a principal federação das indústrias no Brasil, né, a de São Paulo, dizem que a culpa é do Lula porque o governo não negociou, que o Lula foi mais político do Trump e que não negociou. E aí o governo estava muito bem e se preparou muito bem. Por quê? A nota já estava pronta, a gente sabe que a nota estava pronta, saiu o tarifaço logo depois, ainda sai a nota do governo brasileiro reagindo. Depois o Lula fez uma manifestação rápida, os ministros todos se reuniram. O primeiro ministro a falar foi o chanceler Mauro Vieira, né, dizendo que o ataque, né, do Marco Rubio, que é o secretário de Estado, é o correspondente a ele, é grosseira, inaceitável contra o Lula, né, e teve um discurso, como você disse, unificado. E qual é essa reação do Brasil? É muito mais política do que negociadora. O Mauro Vieira diz que já foram mais de 30 reuniões desde o ano passado para cá entre as equipes técnicas e as equipes de alto nível entre Brasil e Estados Unidos. Mais de 30. Aí ele põe reuniões presenciais, reuniões pela internet, reuniões pelo telefone. E não adiantou nada, por quê? O que, que o Itamaraty diz, em Brasília diz do governo? Né? Diz que, na verdade, a decisão estava tomada e a decisão dependia de uma única pessoa, que era o Trump. Então não adiantava negociar, todo mundo, a iniciativa privada brasileira participou ativamente, até unida ao governo. E o que aconteceu? Estava tomada desde sempre. O Trump queria punir o Brasil e ia punir o Brasil de qualquer jeito. Então, o que, que o governo diz? Primeiro, que a decisão foi só política e não tinha o que fazer, apesar de todos os esforços. Segundo, né, que a decisão foi em cima de erros crassos, no caso do desmatamento, no caso do PIX, no caso das relações comerciais do Brasil com os Estados Unidos. Todo mundo já sabe a essa altura que o Brasil os Estados Unidos são superavitários nas relações com o Brasil, ou seja, ganham muito mais nas relações do Brasil do que o Brasil com os Estados Unidos, né? E tem aí também a reação política, falando da soberania, né, da mentira e do prejuízo que os Estados Unidos causam, não ao Lula, mas ao país. Então, o discurso do governo está bem amarradinho e isto deve refletir nas próximas pesquisas também.
0: Jornal Romualdo de Souza.
2: Enfim, Eliane, o Congresso saiu de recesso, não andou. Há indícios de que

0: Columbre vai dar a relatoria ao senador Rodrigo Pacheco. Aí, o Superior Eleitoral tem um calendário, os partidos têm que respeitar esse calendário. Aí eu te pergunto, tem tempo para votar alguma coisa importante aí em meados de agosto, já chegando a setembro?
1: Ixi, nós sabemos, né, Romualdo, nós sabemos que não tem tempo coisa nenhuma. Né? A birra do Davi Alcolumbre contra o governo, né, a briga ali por causa ainda, olha só, por causa ainda da escolha do novo ministro do Supremo Tribunal Federal, o Pacheco, que era o candidato do Davi Alcolumbre, e por causa dessa, o Davi Alcolumbre, são as questões que interessam ao país, porque ele acha que se puser em votação vai ajudar a candidatura do Lula. Então ficou de fora, além da escala 6x1, né, o fim da escala 6x1 de trabalho, ficou também de fora o pacote da segurança pública, que é considerado urgente pela direita, esquerda, centro, por todo mundo, mas não foi votado. E a taxa das blusinhas também não vai ser votada pelo Congresso por causa do... tem um recesso, que é do Senado e é também da Câmara, claro, né? Vem aí as festas julinas também, vem aí depois as convenções partidárias, e aí você vai estar cara a cara com as eleições. Não vai ter viva alma no Congresso. Senadores e deputados estarão todos nas suas bases, trabalhando seus candidatos ou suas candidaturas, e ninguém vai querer saber de coisa nenhuma. Aí vem a eleição... Você vai ter o primeiro turno, provavelmente, muito provavelmente o segundo turno, e depois, aí a guerra continua com outro equilíbrio, né? Se ganhar um, o Congresso vem de um jeito, se ganhar o outro, o Congresso vem de outro jeito. E se o Lula vencer, por exemplo, ele vai ter que suar a camisa, né, para poder aprovar de que o Senado vem ainda mais à direita e ainda mais ligado ao bolsonarismo. A não ser que essa confusão toda da candidatura Flávio repercuta negativamente na bancada bolsonarista nova que vem aí lá no Senado.
2: Eliane, hoje é sexta-feira. Então, antes de encerrar, bem rapidinho, eu queria que você, se você tiver uma dica para a gente, fim de semana, aqui para a gente encerrar o Passando a Limpo daqui a pouquinho, com uma dica sua também, diga aí.
1: Ó, é aquela história, eu vou ser óbvia, me desculpem, mas o fim de semana vai estar no final da Copa e eu quero todo mundo sentadinho vendo Espanha e Argentina às 4 horas de domingo.
2: Espanha e Argentina, jogaço no próximo domingo, final da Copa do Mundo. Obrigado, Eliane. Até semana que vem.
1: Até semana que vem, beijão.
2: Beijão. Vamos para mais um intervalo e a gente já volta aqui com Passando a Limpo.
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2: De volta com o Passando a Limpo, e eu queria já... O Fernando Castilho estava colocando aqui: Trump renova ataques ao sistema eleitoral e acusa a China de... Essa história do Trump já dizendo que a China atrapalhou a reeleição dele em 2020. E aí ele já está revivendo essas histórias, porque tem eleição por aí, eleição de meio de mandato. E aí ele está preparando, é um habeas corpus preventivo já, ele está mal nas pesquisas, os republicanos...

0: anos estão mal nas pesquisas, e ele já está preparando o terreno para o caso de ter uma derrota dos republicanos e ele dizer: não fomos nós, os americanos, o problema são a interferência da China. Então, é sempre essa história de a culpa não é minha. Se a culpa é minha, eu boto em quem eu quiser. Maurício Garcia, é parecido com o que Bolsonaro fazia aqui também, quando estava na eleição e estava mal nas pesquisas?
1: Ah, sim. Está no poder, pode utilizar essas ferramentas e já tinha feito também anteriormente. Então, isso tem método. Então, e vem se repetindo em vários lugares, em alguns lugares com sucesso, outros nem tanto, né? Mas é que para os Estados Unidos, quando eles olham para a América Latina como um todo, eles olham principalmente México e Brasil, são os dois únicos países, e são os dois maiores países, com as economias mais estruturadas, que não estão alinhados ideologicamente a Trump, à direita. Então eles querem, de alguma forma, influenciar, botar a colher ali para mexer a situação, já pensando na eleição. Não conseguiram recentemente no México, agora é a vez do Brasil, na eleição nesse ano. Mas o que for principal, e principalmente, porque Trump em si, ele é um personagem ali, ele está dentro de um contexto onde ele. O mais interesse, a gente estava até comentando aqui no break, que o interesse maior dele pessoal é ganhar dinheiro, né? Não é outra coisa.
0: Sim.
1: Mas o Marco Rubio, sim, esse tem um interesse ideológico na América Latina como seu quintal, já que ele é cubano, né, de origem cubana, mas ele tem outros interesses. Então fica muito claro. Essa manipulação. E daí, óbvio, que jogar a China como é a representante na cabeça de boa parte das pessoas, como o comunismo, né, como aquilo que é o antagônico ao pensamento, tem absolutamente sentido. Assim como foi a Rússia um tempo atrás, era Putin, mas também todo mundo sabia do envolvimento dele, da amizade dele pessoal com Vladimir Putin. Então é essa loucura, essa paranoia que a gente tem vivido hoje em dia.
2: Chama atenção nessa que é uma narrativa, né? É você valorizar, perderam bondes de alguns pontos na história que não valorizaram isso, né? E que tentam correr atrás, só que o personagem Trump até atrapalha. Então, parcerias que poderiam ser feitas fora da China, né, não estão sendo consideradas. Trump trabalha com todo mundo. Mas na questão da inteligência artificial, né, assim como é caro você fazer um programa que preste o mesmo serviço do Pix nos Estados Unidos, porque a remuneração é altíssima, não dá para fazer, né? Na China você tem uma capacidade industrial de TI muito maior, muito mais avançada do que tem nas universidades americanas que Donald cortou verba. Então, o número de patentes tem subido assustadoramente nas universidades chinesas. Elas já estão no top 100, numa quantidade muito grande. Mas existe, quando a gente observa, né, no top 100, elas são de origem, primeiro, né? E aí, da inteligência artificial, a TI pura, até a meca industrialização, quer dizer, a automação industrial. E os
0: Sim.
2: americanos não fizeram isso,
0: E
2: né?
0: aí
2: Então,
0: a China virou uma referência de tecnologia e os Estados Unidos
2: é o
0: agora, e agora o
2: benchmark
0: Donald
2: hoje,
0: Trump tenta utilizar isso agora dizendo que eles estão interferindo até na eleição. Mas Romualdo de Souza, deixa eu aqui falar com você da Keiko Fujimori. O Lula é essa ideia, existe essa ideia de que o Brasil é um líder regional e o Brasil precisa assumir essa posição de líder regional. Para isso, precisa se relacionar com os outros países. Agora, o Lula, ele tem uma agenda, ele tem outra agenda que ele é que Fujimori, ou é só porque ela não é de esquerda?
3: por pura birra, está no Jornal do Comércio. Pura birra ideológica de Lula. O presidente já determinou que quem vai substituí-lo, aliás, quem vai a Lima representá-lo na posse de Keiko Fujimori agora no dia 28,

0: é o ministro das Relações Exteriores. Lula vai estar em Brasília. É aquela história. O presidente tem feito os discos na americana, mas para Lula só vale integrar se o cara estiver do lado dele. Se for um oposicionista, a integração passa ao largo. É importante trazer o Peru para o Mercosul? É fundamental. O Peru tem participado de várias reuniões, inclusive de acordos bilaterais. O Peru tem acordos com o Brasil, o Peru tem pesquisas com o Brasil e tem projetos na área de segurança tecnológica, principalmente na Amazônia. Mas o governo brasileiro, mais o presidente Lula da Silva, não vai à posse de Keiko Fujimori.
1: Eu acho muito complicado isso, porque você não pode se arvorar a ser líder se você só quer liderar aqueles que concordam com você. Ainda mais quando a gente está falando de uma região importantíssima, e a liderança do Brasil é importantíssima na região. Então, você ter alguém que só quer... Antigamente a gente tinha, né, essa coisa de o presidente ser democrático. O importante era a democracia. Eu lembro de visitas, de idas para posses de presidentes que eram de esquerda, às vezes muito mais à esquerda, e ele ia porque ele dizia: olha, o importante é que a gente tenha uma relação e que essa relação seja democrática. E a gente, você não está indo lá, no momento em que você está indo para participar de uma posse de um presidente, você não está indo para participar da posse de um presidente de esquerda ou de direita. Você está indo para participar da posse de um líder regional que foi eleito, por exemplo, que não eram democráticas, aí tudo bem. Você se recusar aí até como forma de protesto. Agora, você deixar de ir porque é de esquerda ou de direita, ou porque você não concordou com o resultado, pelo amor de Deus.
2: É abandonar a diplomacia.
1: Abandonada
2: a velha e boa diplomacia. Correto. E é importante registrar nesse momento, Igor. Foi a velha e boa diplomacia do Itamaraty, né, que nos salvou nessa conversa com os... Claro que é complicado você negociar com um sujeito como Donald Trump, que colocou no Departamento de Estado os amigos dele, que vai do... que é amigo dele, que é do partido. Mas, na conversa principal, o presidente ir lá, né, até porque a diplomacia... tem trabalhado na América do Sul, na América Latina como um todo, inclusive no México, para fortalecer essa posição do Brasil, né, de uma potência regional, né, atrás dos Estados Unidos. Porque quem é a maior potência na América Latina, na América do Sul? Depois dos Estados Unidos, é o Brasil. E o Itamaraty tem trabalhado nisso. Né? Mas aí, qual é o gesto que o presidente faz? Né? Aí, como você disse, o gesto como ele. As pessoas que pensam como ele já dizem: aliados, a gente conversa, não precisa conversar. Eu preciso conversar é com os adversários.
1: Lógico.
2: Então, Lula não tem sentido conversar com a esquerda, tudo bem, é com a direita. Ele tem que visitar todos os países da direita e dizer: olha, nós estamos aqui. Até porque vender para esse país é um negócio muito bom. Mas já entra. E nisso Lula é muito parecido com Donald Trump, a diplomacia de governo. E aí sai a diplomacia de Estado e dá nisso aí.
3: E não é a primeira vez, né, Igor, que isso acontece. Uhum. Por exemplo, quando o Milei assumiu na Argentina, o Lula também não foi, né? É uma coisa clara. E outros presidentes, se não me engano, até o próprio presidente paraguaio, que também é de direita, que foi eleito recentemente dessa leva dos mais novos, também ele não foi, assim como na Bolívia. Ele não tem ido, de fato, em outros. Então, e é claramente, algum candidato mais à esquerda tivesse sido eleito ele, ao que tudo indica... Ele...
1: É verdade. A gente tem o Flávio Bolsonaro, que fez uma declaração hoje dizendo que aquela foto dele com o sicário é inteligência artificial. Eu não vi ninguém publicar isso depois.

0: Pois ele fez essa declaração e ninguém levantou essa história depois, ninguém foi ver se realmente era, se não era. E aí? É
1: Ele
0: inteligência
1: ontem
0: artificial
1: fez uma
0: ou não?
1: live. Ele
0: Ele fez
1: agora
0: uma
1: está
0: live?
1: usando a mesma estratégia do pai. Nas quintas-feiras à noite, ele se reúne com um especialista e ontem, de camisa verde, e mostrando detalhes técnicos de que aquela foto com o sicário, que era aquele faz-tudo de Daniel Vorcaro, é produto da inteligência. E aí ele mostra o dedão do cara, ele diz que não vai à praia sem camisa, não anda com aquela corrente, mas alguns pesquisadores apontam que, de fato, tem alguma manipulação. Não dá para, daquilo que eu acompanhei depois da live, não dá para dizer que é 100% manipulada. Tem alguma manipulação, nem que seja. Então, Flávio estava lá. Aquele não é ele.
0: O simples fato de ter que ficar se explicando, né, Maurício? É, você tem que ficar se explicando sobre tudo agora. Você vai ter o tempo todo que ficar se explicando sobre tudo. Isso é muito ruim para uma campanha. Você ter que ficar se explicando numa campanha, você fica na defensiva, né?
2: É, o tempo inteiro na defensiva. Mas o mais contraditório que possa aparecer em tudo isso é que o Flávio tem, assim, o ponto-chave de virada de Flávio, da pior até da situação dele, obviamente essa com o Vorcaro foi um ponto-chave. E a própria pesquisa da Quest mostra, foi dentro ali da própria família, né? É, vamos considerar a Michelle da família, né? Ele é o que tudo
0: É,
2: indica. E o
0: da
2: irmão
0: família.
2: não consideram ela da família, né? Ela não é
0: Sendo
2: da
0: que
2: família do
0: madrasta não é
2: ponto de vista.
0: família, né?
2: É, então, mas é uma coisa que veio do próprio grupo, né? Então,
0: É,
2: de
0: pois
2: fato,
0: tá
2: aí que foi
0: certo.
2: a grande virada de fato. E que a própria. Foi legal a pesquisa da Quest para mostrar isso, porque se deu dentro de uma briga interna, né? De um grupo, e que ele está tendo que se responder e se justificar por qualquer coisa a partir de agora. Só um complemento, Igor, só para
0: Sim.
2: fazer um paralelo que falou de possibilidade de manipulação. Eu é que ontem fui procurar na inteligência artificial para confirmar se de fato é verdade nos veículos de comunicação, se aquela foto do Lamine Yamal com o Messi. Um dando, né, B era inteligência artificial ou não, e descobri que não, né? A história, daí vi a história toda da foto,
0: Sim.
2: mas hoje em dia a gente não pode confiar em absolutamente mais nada que a gente vê nas telas, né? É o mundo que a gente vive hoje, numa tecnologia muito alta, de muitas informações, mas até a gente tem que ficar se correndo atrás da informação real, porque quando eu vi uma foto do Messi com 19 anos dando banho num bebê, e que se
1: Coincidentemente
2: suponhava
1: era lá mal,
2: que era,
1: com
2: né?
1: a
2: E daí,
1: campanha.
2: e de fato era, né? Então, assim, hoje em dia a gente tem que desconfiar de absolutamente tudo que a gente vê nas telas, porque tudo pode ser manipulado. É um exemplo claro numa coisa de futebol, mas que está sendo levado aí para a política, para o nosso dia a dia, coisa mais séria, mais importante.
1: Eu fiquei
0: Mas
1: pensando aqui.
0: só para trazer uma informação sobre a foto que o Maurício está falando, é uma foto do Messi com 19 anos dando banho num bebê. Que é Lamine Yamal. E os dois vão se enfrentar domingo. A Espanha e a Argentina vão se enfrentar na Copa do Mundo. E aquilo ali foi uma promoção, né?
2: A
0: Uma
2: Unicef, né?
0: publicidade, uma coisa que o Barcelona fez, uma campanha que o Barcelona fez. E aí colocou os jogadores para cuidar de famílias que são apoiadas, eram apoiadas pelo Barcelona na época. E o Messi jogava pelo Barcelona, já era atleta do Barcelona, e aí cada um escolheu ali, e cada um fez uma foto para um calendário, uma coisa para ajudar essas famílias. E, por coincidência, aí uma coincidência que não tinha
2: Estarão
0: como,
2: os dois
0: quem
2: domingo.
0: imaginaria, né? Quem imaginaria, mas o Lamine Yamal é aquele bebê que estava tomando banho ali com o Messi. O Messi dando banho no Lamine Yamal, bebê. Criancinha ainda,
2: E com ele no
0: não.
2: colo,
0: Acompanhando
2: literalmente
0: no
2: no
0: colo,
2: colo, né, com todo carinho, jeito ali. E a mãe do Lamine Yamal ao lado, né? Quem diria, como é o destino, como são as coisas, né?
1: Ô, Igor, a
0: Exatamente.
1: afirmação do Flávio, ela é.
0: Oi?
1: Eu digo, a afirmação do Flávio de que é um produto de IA, ela é muito forte. E

0: ser desmentido por uma coisa muito simples, em que qualquer pessoa pode ver em qualquer celular. É registrar a data, né, com precisão de dia, hora e segundo, e ele rotula a imagem. Ela
1: é,
0: põe,
1: mas,
0: ela
1: é, mas põe... depende.
0: Não,
1: depende,
0: mas olha bem, ele bota não. ano, tudinho, o resultado aqui.
1: Não, não, não, Castilho, depende. Só se for o arquivo original.
0: Cisco nesse negócio. Isso. É que o cara que tem o arquivo original, libere isso. O arquivo digital, ele tem uma série de informações de TI que o protege, que é coisa de... É, você ser
1: desmentido. Porque tem formas de você burlar.
0: É.
1: Tem formas de você burlar isso.
0: Sim, eu digo,
1: tem,
0: mas formas. Veja bem, tudo bem, tá certo.
1: A não ser que pegue direto do celular, Castilho.
0: Pronto, é isso que eu digo, veja bem.
1: Pegasse direto do celular, risco, da pessoa que tirou a foto.
0: É o risco disso aí.
1: E não é o caso.
0: Né? Diga, é o risco de pegar, né? É. Vamos ver.
1: Filho, em relação à Transnordestina, antes da gente ir para o Passando a Dica, deixa eu ir aqui para a gente falar de Transnordestina, porque ontem a gente conversou aqui com o presidente da FIEP, ele disse que está bem esperançoso com a Transnordestina, e você traz hoje na coluna JC Negócios, que é um desafio a ser vencido no Tribunal de Contas da União ainda, que está fazendo exigências que só podem ser cumpridas no novo governo, é isso?
0: É, porque o que aconteceu no Tribunal de Contas, o Jornal do Comércio deu isso, e a gente tem que registrar algumas coisas que aconteceu na tarde do dia 15, quando o próprio ministro do Trabalho, né, enviou uma mensagem para a governadora Raquel Lira dizendo que estava tudo resolvido. Na cabeça dele, eu não sei o que é que estava resolvido, mas ele mandou isso à governadora nas suas redes, aliás, fez uma publicação, não uma publicação oficial, mas distribuiu para algumas pessoas, né? Mas quando a gente vai olhar o acórdão que saiu no Tribunal de Contas, é preciso que os pernambucanos tenham informação do seguinte. Primeiro, o Tribunal de Contas não mexeu uma vírgula da sua posição de proibir a contratação e a liberação de recursos para o trecho, mesmo aquele trecho custódia Arco Verde. Não foi mexido isso. O que o tribunal fez foi, olha, você pode continuar suas tratativas burocráticas. E aí é normal. A InfraSA tem que continuar esse ativo burocrático. Também não abriu mão de que a InfraSA, que é a empresa que vai fazer a obra, né, apresente o chamado estudo de viabilidade técnica, econômica e ambiental. Teve aqui o debate que a gente fez, a Sudene apresentando dados, a FIEP mandando documentos. Aquilo não foi considerado pelo Tribunal de Contas. O que é que isso significa? Primeiro, fora a Sudene, que o que a gente sabe, ninguém foi lá conversar com o ministro do Tribunal de Contas. Pelo menos até agora a gente não tem nenhuma informação que nenhum dos 25 deputados pernambucanos, nenhum dos 3 senadores foi percorrer os gabinetes, né, para saber qual é o clima, como é que está, tudo. Então, bateu lá o documento frio, a reunião dos ministros foi lá e pronto, disse, olha, faz isso aí. Significa o quê? Primeiro, não vai ter obra da ferrovia transnordestina em Pernambuco nesse governo. Por quê? Primeiro, a InfraSA terá que contratar o estudo. Segundo, terá que apresentar todos os documentos que o tribunal exige. Isso não vai ser feito até 31 de dezembro. Essa é uma coisa que vai acontecer, se acontecer, em 2027. Agora, isso também não impede, né, de você começar a conversar, de articular. Coisa que a gente não está vendo. E aí, na coluna que eu digo, na coluna JC Negócios, eu digo hoje o seguinte, é impressionante como o tema ferrovia transnordestina, certo? É um tema que atinge um senador ou outro, um outro deputado, e não atinge a bancada. E a governadora Raquel Lira, desde o dia 15 de janeiro, quando foi informada que Pernambuco tinha saído da transnordestina, está sozinha. Sozinha, ela não vai ter o apoio de Renan, né, o Renan Calheiros, de que prometeu a ela, mas aí a gente vê a articulação contra o projeto. Na semana que Renan veio a Pernambuco e anunciou que ia fazer o primeiro edital para contratação do trecho, Igor,

0: Semana seguinte, a Comissão Mista do Orçamento aprovou a investigação que deu origem a essa decisão do Tribunal de Contas. Como é que isso acontece? Não tinha projeto, não tinha nada, ficou. Então, o Tribunal de Contas passou um ano levantando dados e quando saiu aquela decisão, que era a decisão que Lula iria assinar, né, aqui em Pernambuco, o Tribunal de Contas divulgou no dia 6 de, ou 14 de maio aquela decisão, travando tudo. Não vai haver assinatura de trecho nenhum, nem no período eleitoral, nem depois do período eleitoral, porque o Tribunal de Contas está recomendando. E não tem ministro no final do governo que desafie o Tribunal de Contas. Então, para a gente ter presente, a Ferrovia Transnordestina é um projeto estratégico para Pernambuco, fundamental para a SUAP, mas não tem um apoio articulado da classe política de Pernambuco, salvo a governadora, que é a única pessoa que fala disso, né? Então, consegue fazer alguma reunião ali? Conseguiu? Não conseguiu reunir os 25 deputados, das vezes que fez reunião. É importante registrar isso. Conseguiu registrar, parece que 14 ou 15. E esse é um estado que terá que ser, esse é um projeto que une todo mundo. Então, a nossa preocupação, o Jornal do Comércio vem defendendo isso, eu tenho escrito isso, é o seguinte. Primeiro, o projeto ficou para 27. Se conseguir entregar os documentos a infraciar, a gente tem uma chance de, em 27, recomeçar isso. Agora, terá que vencer a resistência enorme que tem dentro do Tribunal de Contas com argumentos técnicos. Então, a gente tem que, primeiro, derrubar os argumentos técnicos, mas precisa de uma articulação muito forte. E aí, meu amigo, terá que ser coisa do novo governo.
1: Eu acho que precisa de uma bancada que realmente queira trabalhar por Pernambuco. Acho que está faltando isso. Uma bancada de deputados e de senadores que realmente queira trabalhar por Pernambuco, que não queira simplesmente carregar emendas, cada um no seu carrinho de mão. Porque isso é o que cada deputado tem feito. Cada um pega o seu carrinho de mão e vai carregar emendas. É só o que se tem feito. Mas vamos fazer o seguinte? Vamos para o Passando a Dica agora.
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1: Passando a dica, chegando agora, eu vou começar por Romualdo de Souza. Romualdo, sua dica.
3: Eu quero falar sobre o primeiro Fest Ouro, Festival Ouro Negro do Pajeú. Meu amigo, minha amiga, a cidade de Flores vai parar agora no dia 27 para comemorar o centenário de nascimento de morantes instrumentistas pernambucanos e que, na prática, vai estar sendo lembrado pela obra de arte que ele fez, não apenas em Pernambuco, mas no mundo todo. E porque a festa vai ser no dia 27, porque Flores é uma cidade de hotéis, e se você quiser a sandália e caminhar rumo ao centenário de Moacir Santos, primeiro Festival Ouro Negro do Pajeú.
1: Muito bem. Primeiro Festival Ouro Negro do Pajeú, lá em Flores. A dica do Romualdo de Souza, a dica da Natália Ribeiro. Natália Ribeiro deixou uma dica para a gente aqui antes, na hora que estava saindo, a gente estava fazendo a transição aqui do programa, que foi um Bastos, O Paciente, o caso Tancredo Neves. O Paciente, o caso Tancredo Neves, é um filme do Sérgio Rezende, um filme que conta a história ali do Tancredo Neves, mas basicamente os últimos, a noite, né, do Tancredo Neves, ali pertinho já de tomar posse, ele nunca tomou posse, quando ele sente dor, é internado, e tudo que aconteceu, as conversas dos médicos, inclusive, né, é bem interessante o filme, muito bom, vale a pena, está disponível, segundo pode assistir, O Paciente, Otton Bastos, com o caso Tancredo Neves. Romualdo de Souza estava na ativa na época, não?
3: Claro. Opa. Mas quem acompanhou essa repercussão? Inclusive acompanhando toda aquela situação de como Tancredo estava no hospital de base aqui em Brasília e depois foi o desenrolar da posse de José Sarney. Portanto, sim, estava por aqui já. Igor, bem rodado.
0: Igor, esse caso é um... O caso Tancredo é...

0: Isso aconteceu 15 dias depois, quando o doutor Tancredo estava internado e começou aquela agonia, né, que durou, se não me engano, foi do dia 15 de março a 21 de abril, e doutor Otávio Frias estava, dono da Folha de São Paulo, chamado de Velho Frias, estava numa reunião em São Paulo, uma reunião social, quando entreouviu uma conversa de médicos dizendo que o doutor Tancredo tinha um câncer, que estava em fase terminal, que não iria sair do hospital. E o doutor Frias ouviu atentamente aquilo ali, ouvido enxerido, né? Não sei qual é a expressão dizendo. E aí, isto era 11h30 da noite.
1: Uhum.
0: E aí ele olhou para um lado, olhou para o outro, disse, onde é que eu acho um telefone? Aí chamou o garçom, disse, onde é que tem um telefone aqui, meu filho? Ele disse, seu filho, tem um telefone na cozinha. Aí ele saiu discretamente, pegou o telefone, ligou. Aí quando ele ligou para a redação, disse, boa noite, disse, quem é que é isso? Aí o cara disse, quem? Ele disse, Otávio Frias, meu filho. Aí ele disse,
1: que era o dono.
0: Mas o cara não entendeu, ele disse, me diga uma coisa, doutor Otávio Frias? Ele disse, chama aí o redator. Aí contou isso e a Folha de São Paulo deu isso tudo.
1: Muito bem.
0: E foi um furo jornalístico apurado entre 11h30 e meia-noite.
1: O dono do jornal.
0: E um repórter incrédulo de plantão o recebeu, mas teve o bom senso de passar para o chefe e ele comunicou as coisas.
1: Com certeza. Muito bem. Vamos fazer o seguinte agora, rapidinho. Vai ter que ser bem rápido agora. Maurício Garcia.
2: A minha dica de hoje é de um podcast que eu tô ouvindo e que está vindo aos poucos. É legal também esse podcast. Às vezes você ouvir tudo de uma vez, você vai ouvindo um por semana, que é feito pelo UOL Prime, que fez há um tempo atrás um podcast sobre Janja, agora fez um sobre Michele. Já está no segundo episódio, né, que está divulgado tanto no YouTube quanto nas plataformas digitais de ouvir. É o primeiro Gênesis, o segundo Êxodo, que é a história de Michele, de quem vive com ela, quem conta a história dela. Eu acho que são seis ao todo. Acho que é interessante nesse momento, e até que Michele está tendo essa visibilidade toda dentro do jogo político do PL. É muito interessante saber. E coisa ali de ela vem, que Romualdo conta, né, da vida dela em Brasília, nascendo ali em Ceilândia. Então é interessante para conhecer muito melhor a figura política de Michele Bolsonaro.
1: Muito bem. Fernando Castilho.
0: Feneate. Encerramento nesse domingo. Eu continuo mantendo aí para quem quiser ir ver. E disse que ontem foi um inferno, porque todo mundo teve a mesma ideia de ir, não só para o feriado, né? E teve muita gente, hoje deve ter um movimento maior. Mas a dica continua sendo isso, para quem gosta de artesanato e arte popular e cultura popular.
1: Então pronto, a dica da Eliane Cantanhede foi assistir a Copa do Mundo no domingo. Domingo tem Copa do Mundo, tem a final da Copa entre Argentina e Espanha, e tem dicas aqui do Jorge Feitosa, nosso ouvinte, indica a série de filmes Piratas do Caribe. Segundo o ouvinte, os filmes continuam divertidos, com efeitos especiais que permanecem bons até hoje, e tem o Cláudio Moraes recomendando o livro O Pequeno Príncipe. Um piloto cai no deserto do Saara e encontra um pequeno príncipe que o leva numa aventura filosófica através de planetas que contém a solidão humana. Tá aí, então. Então, as nossas dicas de hoje, e eu vou agora encerrando, agradecendo a todos, muito obrigado. Passando a Limpo vai ficando por aqui. Bom fim de semana, a gente volta na próxima segunda-feira. A produção é de Max Augusto, do Passando a Limpo, e os trabalhos técnicos de Evandro Chaves e Avanildo Cerqueira. Um grande abraço a todos, até segunda-feira, tchau, tchau.
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4: Começando o consultório do Rádio Livre, hoje a gente vai falar sobre dor na

0: lombar. E aqui eu parei, coloquei um ponto aqui, porque é o seguinte, tinha mais, durante a atividade física, mas eu vou aproveitar os para expandir, para falar de dor na lombar física, não. Eu estava me preparando para a minha, daqui a pouco eu conto essa história, por isso que a gente vem. Como é que a gente pode fazer? Surpreendido com a dor. Tão surpreendido que eu não tinha ideia do que estava acontecendo comigo na hora que a dor veio. Mas esse consultório, ele foi um pedido do nosso ouvinte George. Ele nos mandou, inclusive, um relato que eu vou trazer para você aqui agora. Ele diz, meu nome é George, tenho 38 anos e treino há muitos anos. Já vinha sentindo um desconforto na região lombar, mas atualmente a dor piorou. Quando faço alguns exercícios, sinto uma dor intensa que irradia para a perna esquerda, que chega a ficar fraca. Acredito que possa ser uma dor ciática. É o que ele diz aqui no relato dele. Ele acredita que com a ressonância magnética há cerca de um ano, mas o exame já está desatualizado. Gostaria de saber se o ideal é repetir a ressonância ou procurar diretamente um tratamento com fisioterapia. Hoje consigo fazer agachamentos com pouco desconforto, mas exercícios que exigem mais da lombar, como leg press, provocam muita dor. Além disso, já trabalhei descarregando caminhões e puxando pallets com muito peso, o que pode ter contribuído para esse problema. Os doutores podem... Para que a gente possa trazer essa orientação que você pede, participam hoje do consultório o personal especialista em Exercidade Federal de São Paulo. Doutor Gustavo, obrigado pela sua participação.
1: Boa tarde aos ouvintes, é uma satisfação estar novamente aqui no consultório e espero poder contribuir com tudo que for trazido aqui em conjunto com o Dr. Pedro.
0: Tá certo, Dr. Pedro é o nosso outro convidado, ele é anestesiologista, especialista em medicina da dor, olha só. Ele atua na clínica Gruner, no Rio Mar, e na clínica Intrador, na Zona Norte. Dr. Pedro, obrigado pela participação aqui no consultório.
2: Satisfação, Tom. Fico muito feliz com o convite.
0: Bom, e você que está nos acompanhando pode fazer parte dessa bancada, o seu áudio ou manda um relato em texto para o nosso WhatsApp 99147-8520. E agora deixa rapidamente, George falou que quando treina, sente a dor. No meu trazer em relatos, né, dessa vez sou eu que vou começar. Ou sou eu que vou trazer, uma vez que a gente já começou com do George. Eu estava me aprontando para vir isso perto, pouco depois das 6 da manhã. Inclusive, nesse dia eu não consegui vir. E aí, estava já amarrando o tênis. Eita, dei um jeito. Aí me levantei da cama, que estava sentado, me levantei de uma vez para tentar me esticar, e foi pior. Aí eu arriei para trás, caí e fiquei deitado, de onde eu só saí horas depois, fiquei deitado na cama, para ir para a emergência. Fui para a emergência certo de que tomaria medicação e voltaria livre, leve e solto para casa. Aí o médico disse, você vai ficar 3 dias afastado. Acabou me dando mais. Isso. Ele disse, você acha que você vai ficar bom assim rápido? E eu fiquei, ih, caramba, aí foi que a ficha caiu, né? Aí foi que a ficha caiu. Pois bem, isso foi num domingo. No sábado seguinte, eu ainda estava fazendo o exame de imagem e dias depois, aí foi que eu comecei a fazer fisioterapia e a coisa foi voltando ao normal. Então, no meu dia a dia em casa, quando estava na licença médica, de vez em quando eu fazia um movimento errado, aí dava

0: Aí toda vez eu lembrava do médico. Você está pensando que você... Eu achava que ia para lá, tomava a medicação e já voltava para casa todo inteirinho.
1: Novo em folha.
0: Que nada. Passei bem umas duas ou três semanas ainda. Depois disso, fui fazendo a fisioterapia e tal. E hoje em dia eu fico com muito medo de repente sentir aquilo de novo. Não foi brincadeira não, viu?
1: Olha, Tony, é interessante você trazer o seu relato, porque isso é tão comum que, eu não sei se você sabe, mas existe o Instituto Melinda Gates, a esposa de Bill Gates, e eles têm, periodicamente, eles lançam o que chamam de Global Burden of Disease, que chama a carga global de doenças. Só para que você tenha uma ideia, independente do continente, no mundo todo, a dor lombar é a principal causa de afastamento de trabalho que existe. Desde 1990 ela é a campeã. E há que se diferenciar aqui a dor lombar, da região lombar, da dor na coluna. E você sente uma dor.
0: Era o que eu ia perguntar, porque no meu caso foi muscular, né? No meu caso foi muscular.
1: É, justamente, quando se sente aquela dor naquela região, uma crise, geralmente se relaciona aquilo com alguma estrutura na coluna, não alguma coisa que tem algum problema.
0: Quando
1: algumas vezes é só uma dor muscular, uma contratura, uma questão muito mais voltada à aptidão e, como eu e o Dr. Pedro estávamos conversando antes do programa, até ao seu próprio ritmo de vida. Aí a gente vai entrar em conceitos que são relacionados a que tipo de dor, qual que é o seu ritmo de vida, como está relacionado a tudo que diz respeito à sua saúde, nível de atividade física, e aí entra uma lista que realmente fica difícil de controlar tudo, porque ninguém vive num laboratório, né? Mas quando a gente fala de alguns pontos, eles passam a ser bem importantes. A atividade física é um desses pontos.
0: E aí, doutor Pedro, eu senti, e daqui a pouquinho a gente vai falar também, eu lembro que, como eu não tinha ideia do que estava acontecendo, eu fiquei pensando, será que é algum problema renal? Eu nunca tinha tido aquilo, então não sabia o que... Aí tinha gente, não, mas pode ser que seja hérnia de disco, pode ser que seja alguma coisa. E eu insisto sempre em não dizer, eu falo da dor, da localização da dor. Eu não costumo dar um diagnóstico, eu não tenho capacidade para isso. E aí eu pensei, não, mas isso aí na coluna, não é coluna, está doendo essa região. Eu não sei, eu nunca tive problema de coluna, pelo menos não diagnosticado. Que muitas vezes é isso, fazer essa diferenciação. Né?
2: Então vamos lá.
0: Porque quando é na região lombar e quando é alguma coisa relacionada à coluna.
2: Primeiro, assim, a região ela é importante, né? Acho que é a causa do mais comum no mundo, como o Gustavo bem falou. Mas o primeiro ponto é a gente dividir tipos de dores. Então, assim, a gente tem dores que são mais agudas. Agudas é aconteceu e passou ali. E dor crônica é aquela que aconteceu e ficou. Esse tipo de dor que você descreveu é uma dor aguda. Ela teve um injúria mais comum. O mais comum, você relatou, é um pouco de descondicionamento também. Porque acaba no movimentozinho ali, uma distensão muscular, uma distensão do ligamento, pinçãozinho ali que vai durar seus 10, 15 dias e passa. Isso é uma coisa que se resolve por conta própria em 90% dos casos. Fazendo alguma coisa ou não fazendo nada. Alguns casos, a dor fica. E aí, nesses casos que a dor fica, aí que a gente tem que cuidar com um olhar diferente. Mesmo nos casos que a dor fica, o tratamento, 90% das vezes, ainda é totalmente conservador. Ainda é ver estilo de vida, ver atividade física, sono, uma fisioterapia bem feita, alta da fisioterapia para o personal, como a gente estava conversando antes. Mas, alguns casos, tem outros tratamentos mais médicos, mas não é o mais comum.
0: Bom, e aí, voltando aqui para o caso de George, Gustavo. No caso dele, é durante a atividade física. E aí ele relata que agora já consegue, fez fisioterapia, agora já consegue, né, fazer alguns exercícios sem sentir dor, mas tem exercício que ainda faz com que ele sinta dor. Como é que funciona nesse caso de quem faz alguma atividade física?

0: No caso dele, ele pratica musculação, pelo que a gente entendeu aqui.
1: Certo, apesar do histórico, George, segundo foi trazido aqui, ele já treinava algum tempo, né? Inclusive, ele tem um histórico de uma atividade de trabalho bem intensa. Apesar disso, quando se sai de um processo de reabilitação com fisioterapia, não quer dizer que todo o processo de reabilitação está concluído. Né? Porque a gente tem tudo aquilo que é trazido pelos métodos de fisioterapia para um ambiente de academia e quer se colocar para aquele modelo de treinamento de academia que 3 de 10, série de 3 de 10 repetições, agachamento livre, leg press, todos aqueles movimentos que foram trazidos de uma cultura de fisiculturistas. Mas como a gente entendeu, falando como profissional de educação física, a gente entendeu que o monitoramento em máquinas ele é muito facilitado, então houve essa disseminação desses exercícios e extrapolação para a população, né? Os métodos em si, eles nem sempre são adequados para dar continuidade àquela reabilitação. Então, de repente, o que George, não é isso?
0: George.
1: De repente, o que George precisava antes de entrar para era uma mescla, né, de exercícios que seriam mais relacionados à questão que ele relatou, que ele foi tratar na fisioterapia, com outros que pudessem fazer essa transição para que ele sozinho numa academia. Porque de atendimento de academia, não dá para um professor de sessionar uma pessoa que está em reabilitação, ele não vai conseguir dar a atenção necessária, porque às vezes ele tem que monitorar 20, 30 pessoas na sala. Né? Então, há que se fazer essa transição da fisioterapia até que a pessoa esteja apta a lidar com o seu próprio treino numa sala de musculação, nesse modelo que eu trouxe aqui agora.
0: Temos aqui, inclusive, uma participação, doutor Pedro, o Ricardo. E o senhor pode continuar falando a respeito do que ele disse? É só para uma complementação dessa questão da pessoa que se expõe como profissional. Ele disse, sou motorista por aplicativo, já tenho esse tipo de dor faz tempo, com aplicativo em moto. E ele diz, ó, já não sei mais o que fazer.
2: Vamos lá, só para puxar o gancho do George ainda. A gente fala que é a dor mais comum, mas a gente não pode de forma nenhuma pormenorizar isso, né? Fazer pouco caso. Porque algumas dores a gente tem que avaliar de forma muito criteriosa, e a dor dele tem uma coisa. A primeira é que ele está começando a ter perda de força da perna. Se perde força da perna, de fato pode ter uma compressão no nervinho lá, que é algo que tem que ser avaliado. E aí é exame físico, tem que examinar mesmo, colocar a mão para examinar. E o outro ponto é o impacto que está tendo na vida dele. Porque na hora que ele começa a ter medo de se mexer, aquilo traz um sofrimento, né? Então, acho que ele tem que passar por uma avaliação, sim. Principalmente porque ele está começando a perder força na perna.
0: Então, e até porque esse medo faz com que ele se acaba a pessoa ficando sem mobilidade. Vai perdendo mobilidade também, né?
2: Traz um sofrimento, né?
0: Exatamente. Bom, vamos fazer o intervalo e daqui a pouquinho a gente...

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1: De volta no consultório do Rádio Livre, que hoje inventou de falar de dor lombar. Pois bem, tem a gente participando e sentindo essa mesma dor. Estamos aqui com o personal trainer Gustavo Arruda e também com o médico anestesiologista especialista em medicina da dor, Pedro Hilton. E aqui temos algumas participações, né? Daqui a pouquinho a gente vai colocar participações por áudio. Os amigos que mandaram texto. Ari, ele tem 46 anos, 1,75 de altura, 103 quilos. Sempre. Quando jogo futebol, faço caminhada, aumenta a dor. Só passa com diclofenaco de potássio. Trabalhei muitos anos em pé e hoje trabalho muito tempo sentado dirigindo. As dores são as mesmas. Já fiz exame de imagem e não foi detectado nenhuma doença. Estou com vontade de fazer uma contraprova. E aí, Gustavo, o que eu tenho percebido é que o pessoal sempre fala, no caso aqui, ele está desenvolvendo uma atividade física. Uhum. Jogando futebol, ele sente. Quando a gente vai olhar para trás, ele relata alguma coisa relacionada à profissão, ou passa muito tempo sentado, ou passa muito tempo em pé. Qual é a relação que há do que ele faz enquanto profissional com essa atividade no final de semana, se for o caso, quando ele vai bater a bolinha dele? Porque na hora que ele vai jogar, ele sente. Isso tem relação uma coisa com a outra, ou é uma coisa localizada daquele momento do futebol?
2: Sim, pode ter relação, né? É ideal a gente dizer pode ter relação. Uhum. Porque não dá pra gente cravar aqui que tem relação direta, enfim. Mas uma das coisas que a gente precisa entender quando vai relacionar a incidência de dor lombar com as atividades do dia a dia, e quando se fala de atividade física, tende-se a colocar tudo no mesmo balaio, a gente precisa diferenciar o que é atividade física e o que é exercício físico. Quando a gente vai trazer os fatores de risco para desenvolvimento, e falando no caso dele, já é uma dor lombar crônica, né, como também o Dr. Pedro aqui diferenciou, uma dor, como ele relata, é uma dor que sempre teve, então é uma dor que já dura mais do que 12 semanas aí, e quando passa de 12 semanas persistindo na dor, a gente não pode mais relacionar a um único evento. Às vezes, aquele evento que engatilhou a dor, quando aquela dor persiste por mais de 12 semanas, às vezes não é nem mais aquele evento inicial que está sendo o provocador daquela dor, certo? E quando a gente trata de atividade física, diz respeito ao dia. Ele passa muito tempo sentado, ele passava muito tempo em pé, e aí ele relata o futebol. Futebol geralmente não se joga todo dia, né? Então é um esforço que ele vai fazer uma vez por semana, e eventualmente o corpo da gente não está adaptado e apto àquele nível de intensidade que você vai imprimir num jogo de futebol, porque ninguém quer perder, né, Tony? Vai jogar futebol,
1: vou descontar aqui o que a seleção brasileira não fez lá na Copa, empenho total.
2: Exatamente, e às vezes quando o corpo não está apto e você já tem uma sensibilidade de uma dor que tem histórico, aquele pode ser, passa muito tempo sentado na mesma posição também, hoje muito bem estabelecido na ciência, que tem muito mais relação com permanência na mesma posição sentado do que propriamente com a postura que você assume sentado. Então, a gente já sabe há alguns anos que aquela ideia de uma postura correta para sentar, ela não é bem assim como a gente pensava. É mais a quantidade de tempo que você passa na mesma posição. Então, o ideal é ele variar a posição enquanto ele está sentado. Se for possível, ele variar em trabalhar sentado.

0: sentado e trabalhar em pé, certo? O nível de atividade física dele, se ele joga futebol apenas uma vez por semana, não tentar ganhar a Copa em um jogo, né? E dividir isso em mais vezes por semana. E, principalmente, praticar exercícios físicos e não só atividade física. E aí, o que é um exercício físico? Exercício físico é uma modalidade que ele vai sistematizar ao longo do tempo. Então, ele vai dividir a carga de trabalho, de exercício, ao longo do tempo, de uma maneira racional, de modo que ele possa ter um resultado que vai ser trazido com auxílio de um profissional. Então, de uma maneira geral, as indicações seriam cuidar do que ele está fazendo nos momentos de atividade física dele, né, no jogo de futebol, tentar não ganhar a Copa em um jogo, passar a ter uma regularidade de exercícios físicos e cuidar desse ambiente de trabalho dele para ele não ficar tanto tempo na mesma posição.
1: Pois é, falando aqui de dor na lombar, né? Dor lombar. Eu tô aqui com tanto cuidado, a gente falando isso, é gatilho, né? Como se diz. Eu tô aqui já fazendo movimentos não bruscos, que é para não voltar ativa. Temos aqui, inclusive, no caso do Ari, ele falou, ele tem 1,75 e 103 quilos, né? Então, essa questão de sobrepeso, quando é o caso, também tem o seu impacto, né? Temos aqui, Vilma, a ti, com essas partes da lombar, e na hora da queda doeu muito. Coloquei gelo na hora, tomei um remédio, a dor passou, mas ainda é dolorido. Pergunto aos doutores, devo procurar um médico e dói mais quando agacho? Doutor Pedro.
2: Vamos lá, complementando o Gustavo, eu sempre brinco no consultório que a melhor posição é a próxima, seja para ficar pro dia a dia ou para dormir. Qual é o melhor jeito de dormir? Cara, se dormiu, teve algum incômodo, vira. Não existe posição perfeita para nada. E respondendo a dona Vilma, as dores lombares são muito comuns. A maioria delas vão evoluir bem, mas algumas têm os sinais de alerta, que a gente chama, que tem que passar por um médico mesmo. Então, queda é um trauma, né? Sempre que a gente tem um trauma numa dor lombar, a gente considera o que a gente chama de red flag, uma bandeira vermelha, que é a indicação de fazer exame complementar. A maioria das dores lombares não precisam de exame complementar. Essa da dona Vilma precisa. Tem que fazer um exame para descartar fratura, outras coisas mais graves. Mas tem que tratar.
1: Ô Gustavo, falando de quem pratica exercício físico, né? Especificamente para quem frequenta academias. Qual é o exercício que a gente pode considerar para lombar um veneno, como se diz?
0: Olha, Tony, a melhor resposta seria todos e nenhum.
1: Certo.
0: Porque isso vai depender dentro de um processo de reabilitação. Dependendo do momento, quando a pessoa está mais sensibilizada, a gente evita alguns movimentos. Todas as pessoas, quando você está com uma crise de lombar, algumas pessoas têm uma preferência para inclinar o tronco para frente, aceita melhor esse movimento, sentindo menos dor. Algumas pessoas têm uma preferência para esticar o corpo para trás. E a gente deve respeitar isso quando a gente está, né, prescrevendo exercício, a gente está montando um programa de treino. Passado desse momento, onde a pessoa está mais irritada, está mais sensibilizada, aí a gente tem que seguir numa progressão gradual. Por quê? Porque a ideia, Tony, é devolver essa pessoa às atividades corriqueiras dela. Então eu não posso tirar dela movimentos. Eu preciso acrescentar aos poucos aqueles movimentos que ela está habituada a fazer, até que ela esteja apta novamente a fazer tudo que ela faz no dia a dia. Entendeu? Então, a melhor resposta, eu acredito que é essa que eu dei mesmo. Nenhum e todos. Depende da fase que você esteja. Uma hora você vai fazer menos exercícios que você já fazia, até que você esteja apto a fazer todos os exercícios que você já fazia.
1: Doutor Pedro.
2: A gente brinca que é o remédio e é o veneno, né? Depende. Exato. Da dose.
0: Exato.

0: Exatamente.
1: Então, exercício tem dose. E como você falou, todos os exercícios podem ser feitos, mas tudo tem seu momento. Na época que você teve a crise lá, fazer um leg press seria uma tortura.
0: Oh.
1: Hoje está mais que recomendado, na dose certa, está mais que recomendado.
0: Aliás, eu pergunto isso porque a gente ouve falar, né, que para lombar, e aí eu falo para quem não tem nenhum problema, é para que a pessoa não venha a ter, ou que a pessoa pode ser surpreendida aparecendo uma dor, que aquele leg 45, ele coloca mais. Eu lombar, existe isso mesmo?
2: Olha, existe aqueles exercícios que aumentam a sobrecarga nos discos lombares. Isso não quer dizer que vai ter relação com dor, né? A gente tem alguns estudos antigos que tentaram fazer essa relação, mas isso não se confirmou. Existem exercícios que têm aumento de sobrecarga nos discos, mas os discos intervertebrais, eles foram feitos para isso mesmo, Tony. Então, a coluna, ela é muito resistente, que a gente chama sobrecarga axial. O que é sobrecarga axial? É no sentido da cabeça em relação ao chão. Então, a coluna é muito eficiente nesse sentido. Aumentar a sobrecarga naqueles discos não quer dizer que vai lesionar, não quer dizer que vai doer, né? Tudo depende do nível de aptidão que você tem para aquele exercício no momento certo.
0: Bom, e aí, né, doutor Pedro, a gente precisa estar sempre atento a essa questão do fortalecimento da musculatura em torno dessa estrutura que a gente tem, né?
1: É, mas duas vezes é uma coisa complicada. O que a gente sempre fala é que, às vezes, está numa crise de dor, você não consegue treinar a sua lombar. Mas a gente tem um sistema de dor no nosso corpo que, se você treinar o braço, você ajuda na dor. Então, qualquer exercício físico, ele aumenta a sua capacidade de inibir dor como um todo. Então, a gente tem que recomendar sempre algum exercício físico, claro que no limite de cada pessoa e de cada momento. Acho que a palavra-chave é aguenta menos carga. Então, acho que o ponto-chave é achar bons profissionais para acompanhar, desde a fisioterapia, da reabilitação, do profissional de educação física até o médico necessário.
0: Vamos fazer um intervalo, daqui a pouquinho a gente volta.
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0: De volta aqui no consultório do Rádio Livre, hoje recebendo o personal trainer Gustavo Arruda e o doutor Pedro Hilton, tirando dúvidas e nos esclarecendo e ensinando a gente sobre essa questão de dor na lombar, seja fazendo exercício ou não, como você tem acompanhado até agora. Temos aqui uma participação, diz o seguinte: Nilson, da Ilha do Maruim, sempre participando da nossa programação, um abraço grande para você, meu amigo. Ele diz o seguinte: fiz uma cirurgia de hérnia de disco no ano de 2015. Eu era atleta, jogador de futebol, corria 6 quilômetros e ainda dava pique na areia. Na cirurgia, me livrei da dor no ciático, mas sempre sinto dor na lombar. O Nilson hoje, o neto da Ilha do Maruim, ele está com 54 anos. Então ele fez a cirurgia, se livrou de uma parte da dor, mas ainda tem essa questão da dor na lombar. Pode ter relação com isso ou pode ser uma novidade, Gustavo?
2: Olha, existe uma questão que nem sempre ela é bem entendida, que a dor não necessariamente ela está relacionada à questão estrutural. Então, algumas vezes a cirurgia é feita, certo? A questão estrutural, ela é, entre aspas, corrigida. Mas, como a dor, ela nem sempre depende disso, a dor permanece. A gente tem uma dor que é focada, para ficar bem didático,

0: uma dor que está focada no local. Às vezes a gente tem uma dor que está focada na transmissão daquela informação. E às vezes a gente tem uma dor dentro daquela informação. Pontualmente, vamos dizer que é uma dor que é no local, na coluna, uma dor que é no, nos fios que levam essa informação até o cérebro, e uma dor que é processada no cérebro. Se eu faço a correção daquela condição que já estava presente local na coluna, mas não faço uma reaprendizagem do sistema nervoso central para que esse processamento mude e o cérebro entenda que não é mais necessário acionar aquele alarme, essa dor vai voltar. E o processo de reabilitação, ele deve contemplar isso também, certo? Então, não é tão simples como o Dr. Pedro falou aqui, né? Às vezes a gente acha que vou fazer uma cirurgia e vai ficar tudo bem. Às vezes sim, às vezes não.
1: Para se livrar de.
2: Vamos lá. A gente tem a cultura de achar que cirurgia é uma solução rápida, mas até a cirurgia estando bem indicada, sendo perfeita, ela também tem seus riscos. Uma complicação comum em cirurgia de coluna é fibrose na região. Então, sempre que você faz um trauma ali, pode fazer uma fibrosezinha pós-cirúrgica, que prende um nervinho, algo do tipo, é uma causa de dor, mas de 20 até 40%. Então, cirurgia de coluna tem que ser sempre muito bem pensado. É por isso que quando a gente fala das recomendações feijão com arroz, né? Cuidar da vida, atividade física, depois o menos invasivo, então a reabilitação física, tudo isso é pensando em risco-benefício. Para alguns casos a cirurgia está bem indicada, mas outros elas têm seus riscos. Perpetuação da dor é um exemplo. Essa dor que ele ficou tem tratamento. Mesmo que a cirurgia esteja perfeita e esteja com dor, tem como tratar. Mas tem que avaliar, não tem jeito, é caso a caso aí. Tem que entender por que que ele está mantendo essa dor.
1: Aliás, o senhor falou isso aí. Essa dor que ele falou tem tratamento. Tem tratamento? Ou tem aquela que não tem jeito, a gente vai ter que conviver com ela e pronto.
2: Todas as dores têm tratamentos, mas tudo precisa ser muito bem individualizado. Nenhuma, quando a gente fala dor crônica, essas dores que são mais arrastadas, não tem solução mágica, não tem nenhuma bala de prata, um remédio que ele vai tomar e amanhã, com 24 horas, ele
1: Era
2: está
1: tudo que a
2: novo.
1: gente queria da vida, né?
2: É
1: Quando é o
2: tudo que a
1: caso.
2: gente queria da vida também. Mas tratamento tem como melhorar, mas não tem pílula mágica.
1: Bom, vamos à participação por áudio que chegou para a gente.
3: Boa tarde, Tony. É Carlos de Camaragibe. Ô, Tony, pergunto aos doutores. Eu tenho hérnia de disco, inclusive tenho mais de uma. Eu tive uma crise há uns 8, 10 anos, foi uma crise muito forte. O médico me passou um medicamento chamado Chefo. E agora, recentemente, essa crise está me afetando. Não com a mesma intensidade da que eu tive, mas estou sofrendo um pouco. Aí eu posso tomar esse Chefo, ele vai aliviar. Eu faço. Será que eu tenho que parar ou continuar com os exercícios, com as atividades físicas?
1: Bom, vamos dividir aí para cada um dos que estão aqui participando, começando com o Dr. Pedro. O remédio que ele estava tomando, Dr. Pedro.
2: Então vamos lá. A gente não tem como falar assim de forma genérica, tem que avaliar cada caso. Como o Gustavo bem falou, a gente divide as dores mais arrastadas assim em três tipos. Para cada mecanismo que ela tem, existem medicações específicas. Então, o único jeito da gente falar qual medicação tomar, eu preciso entender qual que é a dor dele. Não só a região e a intensidade, mas o que mantém aquela dor lá constante. Então, se a gente entende quais são os mecanismos, a gente vai lá e aperta cada um dos parafusos, tem como melhorar. Mas eu preciso avaliar o tipo de dor. Não dá para a gente falar sem saber mais detalhes.
1: Bom, e aí, Gustavo, uma coisa que tem se falado muito e tem se praticado também, e não sei se se deposita muita responsabilidade, inclusive, é na questão do Pilates, né? Pessoal, não, vá fazer o Pilates que vai resolver, né? Será que o Pilates é a resolução para todos os males, né? A gente tem que ter cuidado com isso também, né?
0: Cura até frieira, né? Não, mas ao invés de olhar para o método, né, o método Pilates, que tem sido utilizado há muitos anos com sucesso, para a gente precisa, antes de escolher o método, entender a dose.

0: entender a forma. Partindo de que ponto eu vou escolher, primeiro, o tipo de exercício, segundo, a intensidade que eu vou fazer esse exercício, certo? Então, às vezes você se sente muito bem no Pilates, mas se a intensidade está chegando, não for benéfica, às vezes eu me sinto muito bem no Pilates, mas é dor. Da mesma forma com musculação. É possível que inicialmente, é possível, mas como o doutor falou, a gente precisa avaliar. Tony, como é que funciona quando você vai visitar um médico novo, chega com os seus exames? Ele diz, olha Tony, ele vai prescrever um remédio, tem a substância, tem a posologia daquela substância. Você vai 12 horas durante um mês, depois você volta aqui e me diz como se sentiu. Aí você vai chegar lá, depois do tempo que ele disse, como é que foi, Tony? Ah, senti tontura, não senti melhor. Tá bom, então vamos ajustar a dose dessa substância. Ou às vezes ele até muda a substância. O exercício é um pouco parecido. Às vezes a gente precisa ajustar não só a natureza, às vezes a pessoa está sentindo uma dor com caminhada. Só com caminhada? Será que é a caminhada mesmo? Ou é o tempo que você está caminhando? Ah, eu sinto dor com caminhada. Quanto tempo você caminha? 1h30, tranquilo. Por que eu preciso caminhar 1h30? Será que com 15 minutos de caminhada, duas vezes ao dia, não é melhor do que você caminhar 1h30 direto? Então, todas essas coisas a gente precisa para poder chegar numa longevidade, né, de exercício, de modo que a gente consiga controlar essa dor. Então, o Pilates funciona? Pode funcionar. O Pilates funciona? Pode não funcionar.
1: Aliás, só fazendo um parêntese aqui de alguém que é leigo, mas que a partir até da própria experiência, eu acho que tem muita gente que tem isso, estabelece um tempo muito longo para fazer as caminhadas e às vezes acorda um pouquinho mais tarde e já não dá tempo. Isso. Aí perde a oportunidade de caminhar naquele dia, podendo caminhar um pouco menos, porque acha que não vai conseguir, não vai dar tempo no relógio, porque tem os compromissos, de fazer aquela caminhada do jeito que queria, de 1h30. Então isso. É melhor fazer um pouquinho do que não fazer nada, né? Claro. Doutor Pedro.
2: Puxando o gancho que você falou, Tony, perfeito isso, vou falar uma coisa polêmica aqui. Porque o corpo dele funciona 24 horas por dia, 7 dias por semana. Se ele fizer 2 horinhas de exercício na semana, isso tem um limite de efeito. Então, o ideal, se ele já tem uma dor há muito tempo, é ele ter algo que ele faça todo dia. Ele até pode fazer o Pilates 2 vezes na semana, mas ele tem que ter um dever de casa. Ele tem que ter um exercício nem que seja de 10 minutos para fazer todo dia. Alguma coisa ali de carga, que alguma coisa que ative o sistema de inibir dor dele, tem que ter todo dia.
0: Só para que você tenha uma ideia, Tony, complementando o Dr. Pedro. Uma das instituições de referência para exercício do lombar que a gente tem, que é o American College, eles preconizam para redução do risco de dor lombar e recidivas, você treinar de 5 a 7 vezes por semana. Dessas 5 a 7 vezes por semana, você pode ter 3 dias de exercício de característica aeróbica. O que é exercício de característica aeróbica? Uma caminhada, uma natação, uma pedalada, duração, e 2 vezes por semana exercício de força. Então, como o doutor falou, às vezes você está fazendo, você está entrando numa atividade física, mas essa atividade física, esse programa de exercícios físicos, ou ele é insuficiente, ou ele extrapola o que você precisaria. Tudo depende da dose.
1: E aí deixa eu fazer aqui um acréscimo a tudo isso que foi trazido pelos amigos ouvintes que participaram até agora, realizado durante a madrugada na Rádio Jornal. E tem muita gente que nesse horário está trabalhando e está acompanhando a nossa programação. São pessoas que dormem num horário diferente, muitas vezes, de todo mundo. O quanto isso também tem peso na definição dessas questões que envolvem dores na lombar. Então, tem amigos que são porteiros, são vigilantes e estão acompanhando o programa durante a reprise na madrugada enquanto trabalham.

0: à madrugada estão trabalhando e de dia estão dormindo, nem sempre naquele ambiente favorável que um sono reparador precisa ter. O quanto isso pesa?
1: Tão preciosa. E a gente tem um sistema de dor no nosso corpo que ele, a capacidade de inibir se recupera durante a noite. Então, se você dorme mal, inevitavelmente você vai ter mais dor. Mas não é só dor. Quando a gente dorme mal, a gente tem mais dor, mais depressão, mais ansiedade, morre mais cedo, é mais impulsivo. Então, algumas partes do nosso cérebro, elas param de funcionar, ou funcionam menos quando a gente não dorme. Então, não existe tratamento de dores crônicas, se não... E aí é um grande desafio, como você falou. Tem gente que trabalha à noite, né? Então, esse equilíbrio de trabalho, renda... Teve até um caso de que uma vez um paciente perguntou. Fui promovido, ele era porteiro. Ele falou assim, o que você acha? Eu falei, ó, grande desafio, né? Expliquei tudo pra ele, fazer as escolhas. Ele acabou ficando no dia mesmo. Mas trabalho noturno é um desafio, não tem jeito. Trabalhar à noite aumenta o risco de tanta coisa.
0: E aí, Gustavo, a gente tem que procurar sempre, porque não pode deixar de fazer isso, dentro dessa rotina que muitos têm de trabalhar à noite e ter que descansar de dia, acrescentar também o exercício físico.
2: Sim, no caso, se não tem jeito, você vai fazer uma redução de danos, né? Você vai compensar num exercício físico regular, você vai compensar numa alimentação que é menos carregada de carboidratos, você vai compensar numa prática de lazer mais frequente, né? E no lazer não precisa ser nada tão especial, pode ser um hobby, né? Que muita gente não tem essa cultura de hobby, mas você se envolver com uma atividade que te dê prazer vai reduzir essa condição que está sendo prejudicada de algum lado, né? Para que a gente faça essa redução de danos.
0: Lembrando para os amigos que vão acompanhar a reprise que aquele cochilo na cadeira durante o trabalho também pode trazer dores, hein? Tome cuidado. E principalmente se for pego aí que o prejuízo pode ser bem maior. Gustavo, aproveitando que você está com a palavra, agradecer aqui a sua participação no consultório de hoje.
2: Tony, foi um grande prazer, como sempre é, vir aqui no consultório, certo? Estou à disposição. Eu queria que você mandasse um beijo para os meus filhos que estão ouvindo agora, Daniel, Miguel e Alice.
0: Daniel, Miguel e Alice, que honra ter a audiência de vocês. Poxa vida, obrigado, viu? Um abraço, um beijo para vocês. Doutor Pedro, obrigado pela participação.
1: Eu que agradeço, foi uma honra, ainda mais estar tão bem acompanhado aqui. Obrigado.
0: Bom, o Rádio Livre de hoje fica por aqui. A produção foi de Gabriela Bento. Trabalhos técnicos de Eduardo Silva, Elivelto Henrique e João Alves. A coordenação de jornalismo é de Victor Tavares. Me permitam dizer, com um time desses aqui, técnica e produção, e aqui na bancada com esses doutores, até eu faço. Com um time desses, até eu faço.
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0: 5:01 agora.
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0: E para aproveitar essa oportunidade de conversar de manhã logo cedinho, eu quero desejar, crendo que vai acontecer desse jeito, que você terá um dia de muita paz e que com a graça de Deus, para esse dia, que para muita gente está começando, para outros já começou desde a zero hora, né? Porque estava desenvolvendo alguma atividade, porque não estava conseguindo dormir.

0: Mas a verdade é que cada novo instante de vida é uma dádiva de Deus. E mesmo que nada tenha acontecido no seu dia ainda, uma coisa muito especial aconteceu desde já. O dia começou para você. Vamos aproveitar cada um desses instantes do novo dia com muita alegria e com muita gratidão, e desejo que você tenha um bom dia. Um dia abençoado por Deus. E que faça cada segundo valer a pena. Desfrutando do bom, aprendendo com aquilo que a gente não considera tão bom assim. Porque mesmo daí, a gente tira algo positivo, que seja um ensinamento. Deus ajuda aqueles que têm fé e nunca deixam de lutar. Então não perca, perdão, nenhuma oportunidade de ser feliz. E não esqueça, por nada, de agradecer a Deus por absolutamente tudo na sua vida. E que você tenha, no mínimo, um excelente dia.
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0: Sim, acordando a família brasileira, porque, ó, 5 horas e 4 minutos, tá quase de tarde já, né? Isso não é hora de ninguém tá dormindo mais não, viu? Dormir pra quê? O tempo passa e você não vê. Depois fica sabendo das coisas, só de ouvir falar. Hora da sopa, né, Vanildo? Hora da sopa, tá quase de tarde já, viu? Sábado, 18 de julho de 2026. Já se passaram 199 dias do ano, faltando 166 para o ano acabar. Hoje é Dia Internacional de Nelson Mandela, hoje é Dia do Trovador. Santo do dia, São Emiliano. Trabalhos técnicos dele, Avanildo Cerqueira.
2: Bom dia!
0: Hoje tá devagar o negócio aqui, né? Produção de Kevin Paz, em rede Rádio Jornal Recife, Limoeiro, Caruaru, Garanhuns, Pesqueira e Petrolina. Sabe pra quê? Pra mais um programa A Voz do Povo.
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0: Simbora cantando com Elba Ramalho, Oferendar. Bom dia.

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1: Tá acordando, né? Tá acordando e tá todo mundo ligado aqui na Voz do Povo da Rádio Jornal. E claro, a gente agradece a sua audiência. Você, muito bom dia!
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1: se encontrando por aí, né? Num dia que promete chuva. Foi uma ventania de madrugada, não foi? Ventania. Depois eu quero saber dos amigos aí onde você mora, se o vento trouxe algum prejuízo e como é que foi, viu? Aí você manda uma mensagem pra gente, que é pra gente ficar sabendo. Lá em Casa Amarela foi uma ventania danada. 2 e pouca da manhã, um vento, né? A previsão ontem era essa, viu? Chuva e vendaval. A gente falou no Rádio Livre que havia essa previsão. E como não é uma coisa comum, a gente fica meio assustado, né? Aí onde você mora, chegou um vento forte também? Depois, daqui a pouquinho, você manda a mensagem pra gente pra dizer, viu? 5 horas e mais 10 minutos!

0: Ô, Siva!
1: Espalhe um abraço dentro do meu coração.
0: Vamos embora abraçar os amigos que estão mandando mensagem. A gente começa com a de Nelson Barros, que ele está fazendo aqui uma reclamação de mim. Ele está dizendo: Tony, por que você não lê Paulo Roberto? Porque ele lê minhas mensagens todo dia. Nelson, as mensagens vão sendo lidas na ordem em que chegam. Hoje eu passei a sua na frente dos outros. Não deveria ter feito isso, mas fiz só para ler a sua mensagem e poder explicar a você como é que funciona. Vão chegando as mensagens e a gente coloca numa ordem. Espero que os outros não fiquem com raiva porque eu passei você na frente, tá certo? Um abraço grande para você, mas tenha só paciência e mande a mensagem logo cedo, porque aí chega a vez dela. É na fila. E a fila anda e a gente vai pela ordem, tá certo, Nelson? Um abraço grande para você e obrigado pela sua participação. Vamos seguindo por

0: por aqui com os amigos que mandam mensagem. Chico da estação de Petrolina. O Chico foi o primeiro hoje. Primeira mensagem foi a de Chico e as outras foram chegando em seguida. Ele mandando um alô para Tourão Barbosa, Edjane Almeida, nossa colega Edjane Almeida da Rádio Jornal Petrolina, né? E o velho da Carranca. Manda um bom dia para o Japão, no estado do Tocantins. O pessoal acompanhando a nossa programação no Tocantins pelo aplicativo da Rádio Jornal instalado no celular, né? Que coisa maravilhosa. Bom dia, Chiclete Limoeiro. Tá por aqui também, né? Jojo e Holandense informa aos holandenses que sintam-se convidados para a festa da velha guarda da Vila Yolanda no dia 29 de novembro. Tá aí, feito o convite, né? A velha guarda se organizando. Dão de Moreno tá escutando a Rádio Jornal, abraçando Gilvan Mendes do Paraíso dos Bordados e Jaciara Reis. Chovendo em Moreno, é o que Dão tá informando pra gente aqui. Heron, fiscal da transportadora Globo, desejando um bom trabalho e um final de semana abençoado. Opa, coisa boa! Temos aqui também quem? Márcio Luiz, do bairro Santa Rosa, em Caruaru, na sintonia da Rádio Jornal. Um abraço para você!
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0: Bom, chovendo já tá, né? E ventando bastante também. E pro restante do dia, o que é que a previsão diz? Vamos lá, previsão chegando agora com Kevin Paz. Oi, Kevin.
3: Olá, muito bom dia para você, bom dia também aos ouvintes da Rádio Jornal. Sábado chegou, fim de semana começou e vamos saber como é que vai ser o tempo. Com base nas informações da Agência Pernambucana de Águas e Clima, APAC, na região metropolitana do Recife e também nas zonas da Mata Norte e Sul do estado, a previsão é de tempo nublado a parcialmente nublado, com pancadas de chuva de forma isolada ao longo do dia, 9 e 28 graus. No Agreste, a previsão é de clima parcialmente nublado a nublado, com pancadas de chuva de forma isolada ao longo do dia, com intensidade fraca a moderada. Os termômetros ficam entre 16 e 27 graus. No Sertão do estado, a previsão é de tempo nublado a parcialmente nublado, com chuva rápida de forma isolada ao longo do dia, com intensidade fraca. As temperaturas ficam entre 16 e 30 graus. E no arquipélago de Fernando de Noronha, a previsão é de clima parcialmente nublado a nublado, sem chuva em toda a região ao longo do dia. Os termômetros ficam entre 24 e 30 graus. Falando agora sobre a Tábua das Marés, a mínima será ao meio-dia e 36, enquanto a máxima vai ser às 6h39 da tarde. Kevin Paz, Rádio Jornal, Rádio Notícia.
0: Pronto, tá aí, dada a previsão do tempo para hoje, 5 horas e mais 15 minutos.
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0: Jornal do Comércio, a diferença enorme. Moraes mantém Bolsonaro em casa com mais restrições. Ministro da Fazenda diz que não cabe retaliação aos Estados Unidos, mas talvez reciprocidade. Você viu o tamanho do prejuízo que essa taxação vai trazer para alguns setores, né? Trump volta a acusar a China de interferência eleitoral e chineses rebatem. Desabamento de imóvel no centro do Recife deixa 4 feridos. Quest, 87% dos brasileiros não querem participar de grupos de WhatsApp sobre política. Número grande, né? 87% dos brasileiros não querem participar de grupos de WhatsApp sobre política. Histórico do TCU contrasta com exigências para a retomada da Transnordestina em Pernambuco e mais. Monitoramento de tubarões será retomado agora, em agosto. Destaques de capa da edição de hoje. 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
0: Vamos lá, agora a gente vai falar de quem está completando idade nova junto com você. Você que está fazendo aniversário nesse 18 de julho. E completando aniversário com você, a cantora e compositora Baby do Brasil, ela está completando 74 anos. E a cantora Luísa Sonza fazendo 28. Então a elas e a você, parabéns!
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1: 5:17, TSE renova parceria com plataformas para combater a desinformação. Gabriel Corrêa.
2: A Justiça Eleitoral formalizou novos termos de cooperação com plataformas digitais para o combate à disseminação de conteúdos falsos e descontextualizados. A medida faz parte do Programa Permanente de Enfrentamento à Desinformação. As plataformas que assinaram nesta quinta os memorandos de entendimento com o Tribunal Superior Eleitoral foram Quai, Telegram, Meta, TikTok, o Google, o X, o antigo Twitter e o LinkedIn. Três empresas de inteligência artificial também aderiram ao programa, a Eleven Labs, OpenAI e a Anthropic. O objetivo da cooperação técnica é prevenir narrativas que ataquem o sistema de votação e a legitimidade das eleições. A atenção especial é sobre o uso indevido da inteligência artificial, reforçou o presidente do TSE, ministro Cássio Nunes.
3: Cooperação não significa confundir papéis, afastar a fiscalização ou eliminar todas as eventuais divergências. Representa, em verdade, reúne competências para enfrentar riscos que nenhuma das partes conseguiria eliminar sozinha. O que se busca é assegurar acesso a informações eleitorais confiáveis e reduzir a incidência de fraudes, falsificações, comportamentos inautênticos e outras práticas capazes de comprometer a liberdade de escolha.
2: Com os acordos assinados com o TSE, as plataformas devem oferecer soluções técnicas já nas eleições gerais de outubro para identificar e reduzir fraudes nas redes. Já a Justiça Eleitoral oferece a base legal para a moderação do conteúdo. Entre junho de 2022 e março de 2023, o sistema de alerta de desinformação do Tribunal registrou quase 44 mil denúncias de disparos em massa, comportamentos inautênticos, desinformação, discursos de ódio ou violentos, perturbações ao ambiente democrático, violência de gênero, entre outros. Esse volume foi 7 vezes maior que em 2020, quando foram registrados apenas disparos em massa. Também nas últimas eleições de 2022, 26 mil apontamentos de irregularidades foram encaminhados para as plataformas digitais tomarem providências.
1: 5:19, passando por aqui para falar com os amigos que estão mandando mensagem para o nosso WhatsApp. 991478520, né? Daqui a pouquinho vamos ter participação por áudio também, mas deixa eu dizer aqui, olha, Alberto de Afogados, ele diz, estou aqui me preparando para o trabalho, escuta só, Vanildo, tomando um simples café. Vê bem, vi? Com linguiça matuta, macaxeira e vinagrete. Vê. É simples. Alberto de Afogados. Estou me preparando para mais um dia de labuta, tomando um simples café. Olha só o simples café. Chega, deu água na boca. Linguiça matuta, macaxeira e vinagrete. Alberto, rapaz. Alberto. Aí o pessoal, não, rapaz, a gente gosta de tudo, tu é um caba legal, não sei o que. Desse jeito, Alberto. Tu fazendo isso com a gente, Alberto. A Vanilda ali chega, os olhos encheu d'água. 5:20 da manhã, Alberto. Tu tá entendendo? Se a gente tá querendo, claro, Alberto, que a gente tá querendo, Alberto. Ora, café, linguiça matuta, macaxeira e vinagrete. Alberto, bom trabalho pra tu, viu, Alberto? Temos aqui, olha, saindo para trabalhar na inspeção sanitária de animais da Feira do Gado em Carnaíba, no sertão. 18 graus, viu? Carnaíba é a terra de Romualdo de Souza, né? A terra de Romualdo de Souza. Quem fala é o doutor Flávio Medeiros, médico veterinário de Afogados da Ingazeira. Doutor Flávio, bom trabalho, viu? Um bom dia para o senhor. Ó, 18 graus em Carnaíba, 18 graus. É, leva o agasalho, não esqueça não, a Vanil tá lembrando aqui, viu? E olha só, André Luiz, da Divina Cocada, Vitória de Santo Antão, chuva e muito vento. O André tá trazendo essa informação pra gente aqui, ó. Giva do Reco Reco, do Alto Santo Isabel, mandando um abraço pra Madeira e pra o Velho da Praça. E aqui, olha, bomba do Emetério. Em frente à casa do Maestro Forró. Moro na Bomba do Emetério, em frente à casa do Maestro Forró. Aqui, o vento não derrubou nada. Então, tudo bem, né? Que bom, que bom. Vamos aqui à participação do morador de Paulista que não quis se identificar. Vamos ouvir.
4: Bom dia a todos os ouvintes da Rádio Jornal. Eu vou fazer um apelo

0: a governadora do estado de Pernambuco, Raquel, para que ela faça uma ciclovia aqui na PE22. Agora chegou uns patinetes elétricos, entendeu? Tem muita gente que vai trabalhar com bicicleta. Eu, por exemplo, vou trabalhar de bicicleta. Aí eu estou apelando para a governadora fazer uma ciclovia aqui na PE22. Governadora, ajude nós aí, faça uma ciclovia aí pra gente. Viu? Pra gente ficar mais protegido por causa dos carros. Deus abençoe vocês aí. E um abraço para o povo de Maranguape 2.
1: Pronto, tá certo então, né? Isso, é cobrar a ciclovia, cobrar a ciclofaixa para que o ciclista que vai pedalar por lazer ou por trabalho possa andar com tranquilidade. Novas regras tornam mais rígida a publicidade de bets. A reportagem é de Renato Ribeiro.
2: Começam a valer novas regras que tornam mais rígida a publicidade de bets, as apostas online no Brasil. Agora será obrigatório exibir alertas sobre os riscos associados ao jogo, de forma parecida com o que acontece nas propagandas de bebidas alcoólicas e cigarros. São frases de advertência como: Ministério da Fazenda adverte, apostar pode causar dependência, apostar faz você perder dinheiro ou aposta não é investimento. As mensagens deverão ser exibidas na horizontal de forma clara e legível, ocupando no mínimo 10% da área do anúncio. As regras foram determinadas pelos Ministérios da Fazenda e da Justiça e Segurança Pública. Além disso, será considerada abusiva toda publicidade direcionada a menores de 18 anos. Está proibido ainda o uso de imagens, personagens ou linguagem que possam atrair esse público, assim como a veiculação de anúncios em ambientes como escolas e locais de atendimento infantil.
1: 5 horas e mais 24 minutos. Temos aqui, olha, deixa eu ver. Dom Helder, Piedade, barabá. E aqui o amigo dizendo aqui, ó. Esperando a rendição e um frio gostoso. Tá certo, tá trabalhando, né? Esperando render. Tomara que seja daqueles do bom, que chega na hora, né? Porque tem rendeiro que o caba fica o tempo todinho. Aí tá lá esperando o camarada e fica olhando pra ver lá na esquina se ele tá vindo. Eita, cadê aquele bicho, rapaz? Doido pra ir pra casa descansar, passei a noite trabalhando e aquele danado não chega. Aí daqui a pouco manda uma mensagem: tô chegando. Agorinha, teve um monte de gente que riu. Tô chegando, é assim? Tô chegando, manda mensagem: tô chegando. Esse tô chegando, esse é, se brincar ainda tá pra sair de casa, né? Tô chegando, viu? Tô chegando, sei como é. Rafael de Tracunha, hein? Terra do artesanato, é verdade, viu? Só tem coisa bonita por lá. Terra do artesanato de barro, ele diz, ó. Ventania aqui e chuva. E chuva. Temos aqui também, dizendo, ó. Paz de Cristo, amor de Maria. Pedimos fiscalização nos ônibus que fazem a linha Barra de Jangada. Todos superlotados e ninguém faz nada. Rose de Farias de Jaboatão reclamando dos ônibus. Pouco ônibus, né, Rose? Aí o ônibus anda lotado. Anda lotado e quente, né, Rose? Sem ar-condicionado, sem nada. É danado. A pessoa todo dia assim, desse jeito. João Soares, da Vila Popular, ele diz: hoje é o grande dia do Arraial da Marinalva e sua gente, com participação de Ed Carlos, Aracílio Araújo e vários forrozeiros. Grande Arraial vai ser na Francisco Fernandes da Rocha, na Vila Popular. Ok, João Soares, um abraço grande para você. Tivemos aí, inclusive, até um consultório essa semana que foi sugestão do João Soares, né? Sobre fibromatose palmar. O Washington de Rio Formoso, desejando um bom final de semana a todos. Temos aqui também Antônio Galdino de São Lourenço da Mata. Antônio, um abraço grande para você. E agora vamos à participação de Edilson de Camaragibe. Oi, Edilson.
3: Bom dia, Edilson de Camaragibe. Desde o dissídio da gente, do salário da gente que trabalha no comércio, desde maio, que era para bater o martelo em maio. Desde maio, hoje é nada. A gente que abre loja logo cedo, e nada do salário da gente.

0: Pois é, rapaz. Chega a época do dissídio, a gente fica naquela expectativa, né? Esperando que o aumentozinho saia, aí o negócio rende, rende, rende, e a gente esperando. Tomara que saia, viu? 5 horas e mais 27 minutos, com novas regras, novas tarifas dos Estados Unidos, exportações do Brasil miram União Europeia. O pessoal está tentando arrumar estratégias para sair dessa, né? A taxação de Donald Trump, 25% em cima de vários produtos brasileiros que, se não fizerem nada, vão ter grande prejuízo. Mas o brasileiro sempre vai dar um jeito. Gabriel Brum.
1: A União Europeia é uma das prioridades na diversificação de mercados para as empresas brasileiras. Um plano de R$130 milhões, feito em conjunto com entidades de 57 setores, para aumentar os destinos das exportações do Brasil, vai ser apresentado no início de agosto pela Apex Brasil para lidar com o impacto da tarifa de 25% anunciada pelos Estados Unidos. O presidente da Apex, Laudemir Miller, apontou o acordo entre europeus e o Mercosul.
2: Europa é a nossa prioridade. Por conta do acordo, por conta das oportunidades que ela cria, porque era um mercado que o Brasil, embora seja um parceiro comercial, mas o Brasil está fora. Eu dou o exemplo da Alemanha. A Alemanha importa US$1,4 trilhão. 70% disso vem de algum país com o qual ela tem preferência comercial. E o Brasil não tinha. E agora a gente passa a ter.
1: Além do mercado europeu, a Apex mira a Associação de Nações do Sudeste Asiático, que tem países como Vietnã e Camboja, e países do Sudeste Asiático, Uzbequistão e Cazaquistão, disse o presidente. De acordo com a Apex, desde junho de 2025, das 2.400 empresas que exportam para os Estados Unidos, 72% já conseguiram entrar em outros países. O presidente da Apex explicou que dos US$38 bilhões de exportação do Brasil para lá, US$72 bilhões vão ser impactados pela política tarifária. São Paulo e Santa Catarina representam a metade disso. Para Laudemir Miller, a decisão desagradou a todos e vai gerar inflação nos Estados Unidos.
2: Não há uma entidade ou uma empresa americana que esteve junto conosco que defenda a tarifa. Do contrário, todo mundo trabalhou para isenção. O setor de rochas americano não está satisfeito com o tarifaço. O setor de mel americano ficou feliz com a isenção. Então, isso mostra que não guarda nenhuma relação lógica comercial e é um absurdo do ponto de vista comercial.
1: Outro objetivo é aumentar o número de empresas brasileiras na lista de isenções da tarifa adicional. Laudemir destacou que as negociações realizadas antes do anúncio das tarifas conseguiram fazer com que as isenções subissem de 615 produtos, cerca de US$20 bilhões, na primeira sinalização em junho, para 699 produtos, ou US$23 bilhões.
0: 5 horas e mais 30 minutos, João Carlos de San Martín está na bronca aqui, dizendo, ó, essas motos e bicicletas a motor, com esse barulho ensurdecedor. E aí ele diz, como a CTTU não pode acabar com isso? Tem que haver fiscalização, né? Por conta desse incômodo do barulho durante a madrugada. É chamar o 190, né? Se o pessoal estiver fazendo brincadeira para estar incomodando o povo, tem que chamar a polícia. Ed Carlos e Ricardo Banana na escuta em Petrolina. Um abraço, obrigado aos amigos aí que nos acompanham pela Rádio Jornal Petrolina FM 90.5. Temos aqui o Antônio Luiz Rocha de Limoeiro, saindo para uma caminhada, ouvindo a melhor rádio, a Rádio Jornal. Antônio, um abraço grande, boa caminhada para você. Marcelo Barbeiro de Surubim também acompanhando a nossa programação e dizendo, aqui em Surubim, está nublado, mas choveu bastante à noite. Sargento Neto de Amaragi, permissão, sargento, mandando um alô para os veteranos da Mata Sul e desejando a todos um grande bom dia. Ministério Público garante subsídio, MP, aliás, Ministério Público não, MP que garante subsídio ao diesel rodoviário é prorrogada. A reportagem é de Pedro Lacerda.
3: O Congresso Nacional prorrogou

0: O Congresso tenha mais tempo para analisar e votar o texto, sem mudanças no valor do benefício ou no período de aplicação, que continua sendo de 1º de junho a 31 de dezembro deste ano. Segundo o governo federal, o objetivo do subsídio é estabilizar o preço e garantir a oferta do diesel no mercado interno, em um momento de instabilidade nos preços internacionais provocada pela guerra no Oriente Médio. O benefício é destinado a produtores e importadores de diesel autorizados pela ANP, a Agência Nacional do Petróleo, Gás Natural e Biocombustíveis. A adesão ao programa é voluntária.
1: 5 horas e mais 33 minutos, temos aqui Carneiro, vigilante do Engenho do Meio, desejando um bom dia a todos e chegando agora no trabalho, olha só, ligado na maior audiência de Pernambuco, a Rádio Jornal. Carneiro é rendeiro bom, viu? É rendeiro bom, Carneiro é rendeiro bom, aí tá certo, viu, Carneiro? Muito bem, né? Porque aí o camarada que trabalhou a madrugada todinha não fica naquela expectativa e naquela angústia, né? Que o caba vem a madrugada toda. Se Deus quiser, foi um trabalho sem alteração, bem tranquilo. Mas quando vai chegando a hora de largar e fica aquele aperreio, será que aquele bicho vai chegar na hora? Né? Desse jeito, né? Temos aqui, olha, bom dia, Tony. A Espanha será campeã da Copa. Tá certo. É o Dário Ferraz, de Casa Caiada, que tá dizendo aqui. Ainda diz aqui, ó, fora Hélio e o filho do comando do Náutico. Tá revoltado o Dário, viu? Torcendo pela Espanha. Torcedor do Náutico está revoltado. Givanildo de Arco Verde. Givanildo Arco Verde, sou recifense, estou aí em Arco Verde. Faz 9 anos, pense numa cidade boa. Violência baixa, clima bom, 19 graus. Está frio, né? Está frio, Givanildo. Está frio. Aqui também, ó, Sargento Rafael do Jean. Permissão, Sargento. Ele diz, estou largando do plantão na Cefaz da Cruz Cabugá. Aqui pertinho da gente, né, Sargento? Junto com o amigo vigilante Fernando Tricolor, e ele diz, tá passando serviço, né? Serviço sem alteração, que coisa boa, né? Ou vai para casa descansar, ou vai para casa se divertir ou fazer algum serviço, ou vai para um outro trabalho, mas o negócio é bom demais, né não? Você larga do trabalho e sai com aquela sensação de dever cumprido e vê que ficou tudo tranquilo. Serviço sem alteração, é bom demais, tá certo. O negócio é isso que a gente quer e mais nada. Versão atualizada do aplicativo e-título ganha novas funcionalidades, entre elas justificativa por geolocalização e pagamento das multas eleitorais via Pix ou cartão de crédito. Kevin Paes.
2: O Tribunal Superior Eleitoral, TSE, lançou uma atualização do aplicativo e-título que reúne serviços para os eleitores durante as eleições, ampliando as funcionalidades da plataforma. Uma das principais novidades é a atualização do sistema de justificativa eleitoral. Quem precisar justificar a ausência no próprio dia da eleição vai poder comprovar que estava fora do domicílio eleitoral por meio da geolocalização do celular. Já os eleitores que optarem por apresentar a justificativa após o pleito poderão anexar documentos que comprovem o motivo da ausência. O advogado, professor especialista em direito administrativo e mestrando em direito eleitoral Emílio Duarte, fala sobre as mudanças no sistema.
3: Em princípio, essa própria validação tecnológica da sua geolocalização realizada pelo sistema serve de elemento objetivo para processamento da justificativa. Estará aprovado, sim, a sua localização, o modo que anteriormente precisaria de um documento, de uma prova material, né, dessa justificativa. Isso não significa, porém, que a geolocalização seja uma espécie de prova absoluta em qualquer situação. Pode ocorrer problemas técnicos, como, por exemplo, a ausência de sinal, o GPS desativado, ou dificuldade de acesso à própria internet. Por isso, é importante que o eleitor atente e não deixe para o último momento. Se houver falha no aplicativo, guarde elementos que possam demonstrar a tentativa de justificar a sua localização.
2: O e-título foi integrado à plataforma Pague Tesouro, permitindo que multas eleitorais sejam pagas por Pix ou cartão de crédito. Segundo o TSE, a regularização da situação do eleitor ocorrerá de forma imediata após o pagamento. Emílio Duarte explica a importância das mudanças no aplicativo.
3: O aplicativo e-título deixa de ser apenas uma versão digital do documento e passa a concentrar de forma mais completa serviços e procedimentos que antes poderiam exigir outros canais. O eleitor poderá justificar, por exemplo, a ausência com mais facilidade, pagar multas via Pix ou cartão

0: Certo? E acompanhar, por exemplo, requerimentos do próprio aplicativo. Na prática, há menos burocracia e uma tendência de regularização mais rápida da situação do cadastro do eleitor junto à Justiça Eleitoral.
1: A atualização também inclui recursos para acompanhar em tempo real o andamento de requerimentos enviados à Justiça Eleitoral. Além disso, eleitores que possuem biometria cadastrada poderão emitir diretamente pelo aplicativo a certidão de filiação partidária. Kevin Paes, Rádio Jornal, Rádio Notícias.
2: 5:38, a gente vai cantar agora, mas antes, mandando aqui um alô para Sérgio Barbeiro, lá no bairro de Pau Amarelo, mandando um bom dia e desejando um ótimo sábado a todos, um sábado chuvoso. E o Sargento Mariano, permissão, Sargento, tá na caminhada em Limoeiro. Eita, coisa boa. E lembrando, né, no início do programa a gente disse, hoje é dia de quê? Dia do Trovador. Então canta, Altemar Dutra. Eita, coisa linda. O Trovador.

0: Coisa boa, né? Sonhei que eu era um dia o trovador. Hoje é o dia do trovador e Altemar Dutra cantou lindamente para os trovadores. 5h41.
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0: Jornal do Comércio, a diferença é enorme. Moraes mantém Bolsonaro em casa com mais restrições. Ministro da Fazenda diz que não cabe retaliação aos Estados Unidos, mas talvez reciprocidade. Trump volta a acusar a China de interferência eleitoral. Chineses rebatem. Desabamento de imóvel no centro do Recife deixa 4 feridos. Quest, 87% dos brasileiros não querem participar de grupos de WhatsApp sobre política. Histórico do TCU contrasta com exigências para a retomada da Transnordestina em Pernambuco e mais. Monitoramento de tubarões será retomado em agosto. Destaques de capa da edição de hoje do seu Jornal do Comércio. Para saber, tem que ler o JC.
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0: Vai ao ar logo mais às 6 da manhã. Hoje destacando, meteorologista da PAC diz que ventania é comum para o final de julho e começo de agosto, enquanto IMET alerta que velocidade neste sábado pode chegar a 60 km por hora. No último final de semana da FENEARTE no Pernambuco Centro de Convenções em Olinda, as promoções são uma atração a mais, além das exposições, oficinas, desfile de moda e atrações culturais. Enquanto especialistas alertam para os efeitos do possível Super El Niño no Brasil, autoridades ainda discutem políticas públicas de enfrentamento. Tudo isso e muito mais daqui a pouquinho às 6 no Redator de Plantão.
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0: Leonardo Borges. Bom dia para você, amigo. Bom dia para você que está ligado aqui no Bola de Primeira. Vou falar do Clube Náutico Capibaribe. Situação do Náutico não é nada confortável. 8 jogos sem vencer, 6 derrotas e 2 empates. A última vitória do Náutico foi no dia 22 de maio, em cima do Cuiabá, por 1-0. Técnico Hélio dos Anjos bastante insatisfeito com a situação do time, que estancou em 21 pontos e pode se aproximar muito da zona de rebaixamento. Próximo jogo do Náutico será contra o Londrina na próxima quarta-feira, nos Aflitos. Para esta partida, o Náutico pode ter a estreia do atacante Borazzi, o argentino que já está treinando, regularizado e pode estrear no comando de ataque do Alvirrubro. E sobre novas contratações, quem fala no Bola de Primeira é o técnico Hélio dos Anjos.
1: Nós optamos por liberar alguns jogadores do sistema ofensivo, porque não deram a resposta que a gente queria. Então, naturalmente, não é só o Náutico que está fazendo isso. Todos os times da Série B, eu acho que se for olhar, está fazendo menos isso ao CRB, mas todos os outros times da Série B está fazendo essa nova formação de elenco. E o Náutico não é o único, não. E nós vamos continuar fazendo, principalmente agora, de trazer. Né? Porque temos o Borazzi, que é um jogador que joga dos dois lados. E a tendência é usar Borazzi pelo lado esquerdo, porque eu não estou gostando do meu lado esquerdo ofensivo.
0: Aí a palavra do técnico Hélio dos Anjos, falando aqui no Bola de Primeira. Bom dia!

0: Igor Moura.
1: Fala, amigo, forte abraço para você e para todo mundo ligado aqui na Rádio Jornal Tricolor do Arruda, com 3 dias de descanso de folga para o elenco profissional. Jogadores treinaram na quinta pela manhã, foram liberados com folga sexta, sábado e domingo, reapresentação marcada para a próxima segunda-feira. O treinamento vai acontecer pela manhã e após a movimentação matinal na segunda-feira, né, semana de jogo, dia 25, no sábado da semana que vem, o Santa vai receber na arena o Figueirense, partida importante, o Santa embalado na Série C, mesmo com seus problemas administrativos e financeiros. E após a atividade, às 11 da manhã da segunda, o executivo de futebol Alex Brasil vai conceder uma entrevista coletiva, provavelmente falando também sobre a situação do atacante Quirino, né? Que no dia 4 de julho ingressou com a ação na justiça pedindo rescisão unilateral por conta de salários atrasados, FGTS, direitos de imagem, e a ação de indenização, nesse caso, pedida pelo Quirino, juntamente com seus advogados, R$1.150.000 aproximadamente. O Santa Cruz ainda busca, através do executivo de futebol Alex Brasil, retroceder essa situação, porém, como ele entrou no dia 4 de julho, fez gol no último jogo do Santa na vitória sobre o Barra, e obviamente já se tornou pública essa ação, a torcida do Santa já bem desgostosa com o Quirino, a situação praticamente irreversível, né? Agora é uma situação jurídica muito improvável que o Santa Cruz continue com o Quirino no elenco para a sequência da Série C do Campeonato Brasileiro. Além do Quirino, outro atleta deixou o clube com a proposta do exterior, né? O atacante Marquinhos, que pertence ao Maguari, negociado com o Desportivo Chaves, da segunda divisão portuguesa. Dois atacantes que o Christian de Souza perde em uma semana nesse prosseguimento no futuro da Série C do Campeonato Brasileiro. Mas a gente vai escutar agora o preparador físico do Santa, novo preparador físico do Santa, né? O Jean de Oliveira, que fala sobre o espaço de 2 semanas entre um jogo e outro. Santa Cruz, que enfrentou o Barra no domingo pela manhã, na semana que passou, né? E só volta a campo agora no dia 25, no sábado, quase que 2 semanas depois. Se o Jean de Oliveira vê com bons olhos esse espaço entre um jogo e outro.
2: Tudo que um preparador físico sonha ou quer é tempo, é período para trabalhar. Então, na realidade, para mim, estou chegando agora,

0: É uma excelente oportunidade para começar a implementar a minha forma de trabalhar, sempre aliada com o modelo de jogo do treinador. Então, nós temos aí esse período para conseguir trabalhar todos os componentes que envolvem o treinamento do futebol, a parte técnica, tática, física, a parte psicológica, para que a gente consiga melhorar mais ainda, né, essa identidade da equipe perante o modelo de jogo e potencializar também essa parte física dos atletas.
1: Tá, e portanto, palavras do preparador físico do Santa, Jean de Oliveira, aqui conosco, nesse Bola de Primeira. Bom dia.
2: 5 horas e mais 53 minutos, intervalo agora e o Bola de Primeira volta já.
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0: Wally Santos.
1: Muito bom dia para você que acompanha o Bola de Primeira. E o Esporte Clube do Recife entra em campo neste sábado tentando quebrar uma sequência negativa de 6 jogos sem saber o que é vencer. 4 empates e 2 derrotas. Esse é o histórico do Esporte referente às últimas atuações. A partida contra o Operário de Ponta Grossa, na Ilha do Retiro, 4 horas da tarde, ela é válida pela 18ª rodada do Campeonato Brasileiro da Série B. O Esporte precisa voltar a vencer para não se afastar do grupo de classificação. O Leão, que está fora do G6 nesse instante. O técnico Gilmar Dalpozo, ele encerrou na manhã dessa terça-feira todas as atividades para esse compromisso contra o Fantasma. E detalhe, o Esporte tem que também fazer prevalecer um mando de campo, né? Porque o histórico envolvendo as duas equipes, nesse momento, aponta uma leve vantagem da equipe do Paraná. Em 6 jogos, 2 vitórias do Esporte, 1 empate e 3 derrotas. E detalhe, a última vez em que se enfrentaram na Ilha do Retiro, o ano foi 2024, deu Operário de Ponta Grossa. E falando um pouco sobre o adversário, vamos ouvir o zagueiro do Fantasma, o William Claus, falando justamente desse embate contra o Sport Clube do Recife.
2: Vai ser um confronto muito difícil, né? Como tem sido todos a Série B, a gente está vendo que, independente da posição dos outros times na tabela, tem sido jogos muito difíceis, tanto dentro quanto fora de casa. Então, a gente, analisando já a equipe do Sport, que é uma equipe tradicional também, que vai fazer valer o mando de campo, né? A gente tem que estar preparado para isso. E essa pressão inicial, em todos os clubes que a gente vai na casa do adversário, é uma pressão inicial muito forte, né? Então, a gente saber explorar também quem pressiona muito, às vezes deixa espaço na última linha. Então, saber fazer esse equilíbrio, ter esse equilíbrio tanto defensivamente e buscar os espaços para ofensivamente sair de lá com um bom resultado. A gente tem que respeitar, mas a gente tem que saber também das nossas qualidades. A gente está sendo um grupo muito, muito equilibrado, eu diria assim. Defensivamente estamos muito bem, ofensivamente estamos criando bastante também, tanto dentro quanto fora de casa. Acho que é um time que o professor Luizinho pede muito para a gente trabalhar a bola e também virar o jogo rápido, né? Achar os espaços do adversário. Então, buscar fora de casa também, colocar essa nossa identidade dentro de campo, fazer um bom jogo e buscar os pontos fora de casa também.
1: Sobre o volante Zé Lucas, até o presente momento, nada definido. Há informações que 4 equipes, nesse momento, estão conversando com a diretoria do Esporte com interesse em ter o atleta. Um clube da Turquia, um clube da França e 2 aqui do Brasil. O Flamengo e agora o Cruzeiro também entrou na parada. Só relembrando o jogo na Ilha do Retiro, às 4 horas da tarde, contra o Operário de Ponta Grossa. Destaques do Esporte para o Bola de Primeira. Bom dia.
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0: Muito bom dia para você que está acompanhando a nossa programação neste sábado, dia 18 de julho de 2026. Bom dia, Natália Ribeiro.
4: Bom dia, Tony Araújo. Vamos juntos aos destaques do Redator de Plantão, edição número 11.134.
0: Meteorologista da APAC diz que ventania é comum para o final de julho e começo de agosto, enquanto IMET alerta que velocidade neste sábado pode chegar a 60 km por hora.
4: No último final de semana da FENEARTE, no Pernambuco, Centro de Convenções em Olinda, as promoções são uma atração a mais, além das exposições, oficinas, desfile de moda e atrações culturais.
0: Enquanto especialistas alertam para os efeitos do possível Super El Niño Brasil, no Brasil, autoridades ainda discutem políticas públicas de enfrentamento.
4: Projeto gratuito de qualificação profissional oferece cursos rápidos que agregam conhecimento, mercado de trabalho e inteligência artificial.
0: Moradores de Salgadinho e localidades próximas em Olinda terão acesso hoje à emissão gratuita de carteira de identidade nacional sem a necessidade de agendamento prévio. 6:02.
4: 6:02.
0: Os apostadores das loterias Caixa devem ficar atentos às mudanças que entram em vigor hoje, de acordo com a Caixa Econômica Federal.
4: Os sorteios da Mega Sena, da Quina, Loto Fácil, Time Mania, Dia de Sorte, Mais Milionário e Loteria Federal passam dos sábados para as 11 da manhã dos domingos, Espaço da Sorte em São Paulo.
0: Com isso, as apostas poderão ser feitas até as 10 da noite do sábado e os bolões no canal eletrônico podem ser adquiridos 15 minutos antes do sorteio.
4: A Mais Milionária está acumulada em 74 milhões de reais. A Mega Sena em 35 milhões, a Quina em 9 milhões e meio e a Time Mania em 4 milhões e 200 mil reais.
0: E terão início neste domingo as vendas paralelas para a Loto Fácil da Independência, marcada para 15 de setembro, com prêmio de 300 milhões de reais.
4: O apostador deve procurar o volante específico disponível nas casas lotéricas. A fezinha mais barata custa R$ 3,50 e equivale a 15 números entre 1 e 25. 6:04.
0: 6:04.
4: Ainda como pré-candidatos a presidente da República, Lula, do PT, e Flávio Bolsonaro, do PL, realizam movimentos calculados para não perder votos.
3: Brasília.
0: Romualdo de Souza.
5: O presidente Lula evitou mais uma vez, quando foi abordado, a falar sobre a decisão tomada pelo governo dos Estados Unidos de taxar o chamado tarifaço a produtos brasileiros, produtos que são exportados do Brasil para os Estados Unidos. Lula disse que o momento é esperar que o presidente Donald Trump faça qualquer tipo de pronunciamento. Somente após isso é que o governo brasileiro vai se manifestar.
6: Eu vou deixar para falar do tarifaço quando o Trump falar. Quando o Trump falar, eu falarei. Enquanto ele não falar, eu não falarei, porque nós vamos mostrar que contra o Brasil ninguém ganha mentindo. Ou é mais verdadeiro que nós, ou não vai enganar a sociedade brasileira.
5: E já que estamos falando de manifestação, o pré-candidato do PL, o senador Flávio Bolsonaro, criou a sua própria inteligência artificial, veja só, e chama-se Maria, que é a junção do nome Maria, nome feminino bastante comum no Brasil, são mais de 12 milhões de mulheres que se chamam Maria com inteligência artificial. A ideia do pré-candidato é exatamente responder a perguntas de mulheres sobre o seu programa de governo e que tem o item chamado Brasil por Elas. Flávio Bolsonaro disse que a ideia agora é divulgar, difundir esse projeto e esse programa. E aí a reportagem da Rádio Jornal até já fez uma brincadeirinha, eu escrevi no Jornal do Comércio também sobre isso, dizendo o seguinte: e aí a primeira pergunta de Flávio Bolsonaro deveria ser: Maria, como é que eu faço para me reconciliar com Michele Bolsonaro? E a resposta de Maria seria: ih, meu filho, danou-se, eu não faço milagres. De Brasília, Romualdo de Souza para a Rádio Jornal, Rádio Notícia.
0: 6:06.
4: 6:06.
0: Meteorologista da PAC diz que ventania é comum para o final de julho e começo de agosto, enquanto Inmet alerta que velocidade neste sábado pode chegar a 60 km por hora.
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4: João Lubambo.
7: O tempo mudou em Pernambuco e muita gente foi pega de surpresa pela combinação de chuva e ventania desde a madrugada de ontem. Os acumulados de chuva devem variar entre 30 e 50 milímetros na região metropolitana do Recife, Zona da Mata e Agreste. De acordo com a APAC, a previsão é de que a instabilidade continue também neste sábado, com chuvas de intensidade moderada em todo o leste do estado. Além da chuva, o que tem assustado muita gente é a força dos ventos. Segundo a meteorologista Aparecida Fernandes, esse fenômeno é comum para o período de final de julho e agosto. Ela detalha.
8: E quando tem um sistema meteorológico que aumenta as chuvas, né? Então tem uma confluência de ventos e isso faz com que o vento fique mais forte. Então, principalmente antes de chover, né? Quando a chuva já está caindo, também começa a chover, vem também uma rajada de vento associado, né? Então, devido já a esse sistema que a gente vê que é uma confluência de ventos que está formando essa camada de nuvens, faz com que o vento se intensifique também, né? Então, o vento já fica forte. E antes de vir a chuva, vem também uma rajada de vento.
7: E para quem já está planejando o fim de semana prolongado, a atenção deve ser redobrada. A previsão indica chuva moderada até amanhã de sábado. Já para o domingo, a tendência é de que as chuvas percam força, tornando-se mais fracas. A orientação para quem vive em áreas de risco é manter o contato direto com a Defesa Civil local e seguir rigorosamente as instruções de segurança, já que o solo já pode estar encharcado por vários dias seguidos de chuva. Para acompanhar as atualizações, a APAC disponibiliza dados em tempo real no site e nas redes sociais. João Lubambo, Rádio Jornal, Rádio Notícia.
4: 6:08.
0: 6:08.
4: Moradores de Salgadinho e localidades próximas em Olinda terão acesso hoje à emissão gratuita da Carteira de Identidade Nacional, sem necessidade de agendamento prévio.
0: Germano Rodrigues.
9: Neste sábado, a Prefeitura de Olinda vai fazer uma ação itinerante de emissão gratuita da Carteira de Identidade Nacional por meio do projeto Identidade Cidadã para os moradores do bairro de Salgadinho e localidades vizinhas. A ação vai acontecer na rua de Djalma Dutra, número 670, no bairro de Salgadinho, das 8 às 3 da tarde. E de acordo com o secretário de Segurança Cidadã, Pereira Neto, a iniciativa é facilitar o acesso da população aos serviços de documentação civil.
10: A Prefeitura de Olinda irá realizar atendimento para emissão de carteira de identidade nacional que utiliza o CPF como único RG. O nosso atendimento ele será realizado das 8 às 15 horas.
9: Para quem quiser emitir a carteira de identidade, é necessário apresentar a certidão de nascimento ou de casamento e o CPF. Caso o cidadão não possua uma foto recente, o registro fotográfico vai poder ser feito gratuitamente no próprio local.
10: Importante orientar as pessoas no sentido de que elas possam ir ao local devidamente munidas de certidão de nascimento ou casamento originais e o CPF. E as pessoas deverão, quando chegar ao local, apresentar esta documentação para serem submetidas a uma triagem e, posteriormente, iniciaremos o atendimento.
0: Germano Rodrigues, Rádio Jornal, Rádio Notícia. 6:10.
4: 6:10.
0: Projeto gratuito de qualificação profissional oferece cursos rápidos que agregam conhecimento, mercado de trabalho e inteligência artificial.
4: Ernesto Pereira.
11: Quem busca uma melhoria profissional ou quer dar uma incrementada no currículo, já pode aproveitar a oferta de mais de 9 mil vagas para cursos gratuitos de capacitação em Pernambuco. As atividades presenciais ofertadas pelo Ninasal seguem até o dia 31 de julho. O reitor do Centro Universitário, professor Gleison Albuquerque, detalha os locais onde as atividades serão realizadas. Ele também destaca a presença da inteligência artificial nas qualificações ofertadas.
12: São 340 vagas distribuídas para Recife e região metropolitana, nas unidades de Recife, nos campos Graças, Caxangá e Boa Viagem, na unidade de Olinda, unidade paulista e Cabo de Santo Agostinho. O grande diferencial dessa nova etapa do Capacita é trazer a questão da inteligência artificial nesse diálogo com as profissões, seja essas profissões nas áreas de saúde, exatas, humanas ou tecnologia.
11: Para participar, é necessário doar 1 quilo de alimento não perecível ou um item de higiene pessoal no dia da atividade. Entre os temas oferecidos estão crochê, cuidados básicos com carro e moto, Excel, Word, tráfego pago, skincare, produção de sabonetes artesanais, empreendedorismo, primeiros socorros para pets e exercícios físicos para cadeirantes. Gleison Albuquerque também aponta que são oferecidos cursos online e pontua como as pessoas podem se inscrever.
12: curso está aberto para todos. Seja a pessoa que terminou já um curso superior, seja a pessoa que está fazendo um curso superior, seja a pessoa que tem só o ensino médio ou que não tem o ensino médio. O grande objetivo é que a gente tenha micro-certificações para que essas pessoas usem esses cursos certificados e consigam até reverberar isso no empreendedorismo, ganhar dinheiro a partir desses cursos. Nós temos 1.000 vagas em cursos online, e aí distribuído também para vários perfis, várias profissões, e essas 1.000 vagas são feitas pelo site www.capacita.sereducacional.com.
11: A programação completa pode ser consultada no site gorcus.com, Gorcus com K, pesquisando por Capacita mais a unidade desejada. Os participantes podem se inscrever em mais de um minicurso, desde que os horários não coincidam. Com colaboração de Emerson Pereira, Ernesto Pereira, Rádio Jornal, Rádio Notícia.
4: 6:12.
0: 6:12.
4: No último final de semana da FENEARTE, no Pernambuco Centro de Convenções em Olinda, as promoções são uma atração a mais, além das exposições, oficinas, desfile de moda e atrações culturais.
0: Fique atento aos horários hoje e amanhã. A visitação pública vai das 10 da manhã até as 10 da noite. E os ingressos custam R$16 a inteira e R$ 8 a meia entrada.
4: O translado gratuito de ida e volta tem como ponto de partida 5 shoppings: Recife, em Boa Viagem, Rio Mar, no Pina, Plaza, em Casa Forte, Tacaruna, em Santo Amaro, e Pátio, Olinda, em Casa Caiada.
0: Na 26ª edição, a Feira Nacional de Negócios do Artesanato tem como tema Celeiros de Pernambuco, ofício que transforma, numa referência ao couro.
4: Nos corredores, os visitantes vão encontrar 700 estandes com mais de 5 mil expositores do Brasil e representantes de 30 países.
0: Como a FENEARTE termina amanhã, ninguém vai querer voltar para casa com os produtos e, por isso, são esperadas promoções já neste sábado.
4: De acordo com a programação oficial, hoje tem 4 desfiles de moda no mezanino do Centro de Convenções, sendo um deles de peças de estudantes de cursos de moda e design.
0: Já na Cozinha FENEARTE, logo mais, a partir das 3:30 da tarde, as receitas serão apresentadas pelos renomados chefes Mardoni Bernardino, Rafael Yamaguchi e Hugo Provotti.
4: No palco Pernambuco Meu País, as atrações nesta véspera de encerramento são Boi Maguari, Quadrilha Junina Bacamarte, Ciranda Santana e Vou Pra Batucada.
0: Parada obrigatória da feira, a Alameda dos Mestres reúne grandes nomes do artesanato pernambucano com as obras e histórias de vida.
4: Um deles é José Evaldo Batista, 68 anos, o mestre Zuza de Tracunhaém, que assina esculturas sacras e obras figurativas em barro.
0: O artista visual afirma que a feira ultrapassa fronteiras ao proporcionar encontros com compradores de vários locais nos 5 continentes.
13: É importante estar aqui na Alameda dos Mestres, porque cada FENEARTE é uma diferente da outra. Essa aqui está bombando, é uma das melhores FENEARTE que está acontecendo também. E ao longo dos anos a gente tem passado por várias FENEARTE boas, mas essa está sendo uma referência. Até porque a gente conta com centenas de milhares de vendedores, de pessoas, de visitantes também, vem beneficiar a gente através da propaganda, porque a FENEARTE é uma verdadeira vitrine para o Brasil e para o mundo, para Pernambuco, Brasil e para o mundo.
4: A Feira Nacional de Negócios do Artesanato, a FENEARTE, conta com infraestrutura completa, com praça de alimentação, banheiros e praça de descanso.
0: Entre os serviços disponíveis está o alerta celular, onde serão inseridos os aparelhos no programa. Antônio de Castro, assistente de análise criminal e estatística da SDS, explica.
14: O alerta celular é uma ferramenta gratuita da SDS que ajuda a proteger o patrimônio da população. Ao cadastrar o e-mail do aparelho, o cidadão aumenta as chances de recuperar o celular em caso de furto, roubo ou perda, além de contribuir para o combate ao comércio ilegal de celulares. O programa já possibilitou a devolução de milhares de aparelhos aos seus verdadeiros proprietários e fortalece o trabalho das forças de segurança na identificação de celulares com restrição. Para ampliar o alcance da iniciativa, equipes da Polícia Militar realizam diariamente ações de divulgação em praças, terminais integrados e mercados públicos. Além disso, a Secretaria de Defesa Social promove campanhas de conscientização durante grandes eventos, orientando a população sobre a importância de cadastrar seus aparelhos e utilizar essa importante ferramenta de segurança.
0: 6:16.
4: 6:16.
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0: Jornal do Comércio, a diferença é enorme.
4: Moraes mantém Bolsonaro em casa com mais restrições.
0: Ministro da Fazenda diz que não cabe retaliação aos Estados Unidos, mas talvez reciprocidade.
4: Trump volta a acusar China de interferência eleitoral e os chineses rebatem.
0: Desabamento de imóvel no centro do Recife deixa 4 feridos.
4: Pesquisa Quest, 87% dos brasileiros não querem participar de grupos de WhatsApp sobre política.
0: Histórico do TCU contrasta com exigências para a retomada da Transnordestina e Pernambuco.
4: E mais, monitoramento de tubarões será retomado em agosto.
0: Esses são os destaques de capa da edição de hoje do seu Jornal do Comércio.
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4: 6h20.
0: 6h20.
4: Enquanto especialistas alertam para os efeitos do possível Super El Niño no Brasil, autoridades ainda discutem políticas públicas de enfrentamento.
0: João Lubambo.
7: O governo federal deu um prazo de 30 dias para que os estados apresentem planos de prevenção contra incêndios florestais. O motivo é a preocupação com a chegada de um novo fenômeno El Niño, que promete ser de intensidade forte a muito forte nos próximos meses. O El Niño é um fenômeno de aquecimento das águas do Oceano Pacífico que desregula o clima global. No Brasil, ele se manifesta de forma cruel. Enquanto o sul enfrenta tempestades severas, o norte e o nordeste sofrem com a seca extrema. extrema e o risco de queimadas. Segundo o geógrafo e professor do programa de pós-graduação do Departamento de Ciências Geográficas da Universidade Federal de Pernambuco, a UFPE, o Oswaldo Girão, a previsão é que o fenômeno ganhe força total entre dezembro e fevereiro, exigindo medidas urgentes para minimizar os danos na produção de alimentos e no abastecimento de água.
17: Esse El Niño está previsto para ser um El Niño de características fortes a muito fortes, né? Então, até o final do ano ele pode se tornar forte, até mais ou menos outubro, novembro, e a previsão é que a partir de dezembro até fevereiro do próximo ano, ele venha a ser justamente um fenômeno forte. E a partir daí faz necessário realmente medidas para minimizar os efeitos, que no Brasil especificamente está muito atrelado à questão da região centro-oeste, queimadas, incêndios, né? E na região sul com a possibilidade de grande de chuva, como aconteceu em 5 de abril e início de maio de 2024.
7: Além do impacto ambiental, a economia pode sentir o golpe. Em Pernambuco, o maior produtor de leite do Nordeste, a falta de chuvas no Agreste pode reduzir a produção e elevar os preços nos supermercados. O professor destaca que, embora o Brasil tenha avançado em políticas sociais para amparar a população, como o Bolsa Família, ainda falta um investimento pesado em prevenção estrutural para evitar desastres como os que vimos recentemente no Rio Grande do Sul e as ondas de calor que assolam o Sudeste e o Centro-Oeste. O cenário é agravado pelas mudanças climáticas que tornam esses eventos naturais cada vez mais frequentes e intensos, como aponta o Oswaldo Girão.
17: Mas o que, é que a gente tem constatado justamente nos últimos 10 anos, né? É que os eventos climáticos estão se tornando mais intensos e mais recorrentes, estão ocorrendo em menor, em curto prazo. Né? E a partir daí, o que, é que a gente percebe? Já estamos em processo de aquecimento. Então, uma região que é afetada com aquecimento, né, no caso do centro-oeste do Brasil, mesmo aqui no norte e nordeste, esse aquecimento pode se constituir justamente na intensificação de processos. Vejamos os casos das ondas de calor, que era um aspecto, né, que era pouco falado, inclusive na mídia do Brasil.
7: O alerta da ONU para a segurança alimentar global reforça que a mobilização entre governos federais, estaduais e municipais não pode ser apenas temporária, mas sim uma estratégia de alerta permanente diante de um planeta em aquecimento. João Lubambo, Rádio Jornal, Rádio Notícia.
0: 6:24.
4: 6:24.
0: Ministério Público Estadual convoca órgãos para discutir o impacto da implantação de centros de dados, os data centers, em Pernambuco do ponto de vista do meio ambiente.
4: João Carneiro.
18: O Ministério Público de Pernambuco está com um procedimento para acompanhar a possível instalação de data centers no estado. A medida busca avaliar, antes que os projetos saiam do papel, os impactos ambientais, econômicos e sociais desses empreendimentos. Os data centers são grandes estruturas que reúnem servidores responsáveis por armazenar e processar informações digitais. Eles sustentam serviços como redes sociais, transações bancárias, armazenamento em nuvem e ferramentas de inteligência artificial. Mas esses centros funcionam 24 horas por dia, consomem muita energia e precisam de refrigeração constante. O coordenador da terceira região do Núcleo de Proteção Especializada do Meio Ambiente, o promotor de justiça do Ministério Público de Pernambuco, Maurício Carvalho, lista riscos que devem entrar na análise.
19: É uma instalação de um empreendimento que exige muita cautela. Não é simplesmente a instalação de um mercadinho ou de uma pequena banca de revista. É um grande, ou melhor dizendo, um gigante empreendimento. Envolve investimento até de bilhões de reais e há também, por outro lado, um custo social e ambiental por trás disso. Pode-se citar como custo ambiental, possivelmente, uma possível poluição hídrica, sonora, poluição até decorrente da luminosidade, gestão dos resíduos decorrentes, ou seja, o lixo, já que as peças de um data center costumam ser trocadas em meses, o consumo de energia, uma possível até mesmo poluição do ar.
18: A segurança hídrica está entre as principais preocupações do Ministério Público. Isso porque alguns sistemas de resfriamento podem exigir grandes volumes de água. O Ministério Público de Pernambuco pretende acompanhar desde o início os estudos, o licenciamento e as medidas de proteção ambiental. O promotor Maurício Carvalho ressalta que o procedimento não busca barrar o avanço tecnológico no estado.
19: Essa atuação do Ministério Público público vem muito ligada a uma ideia de um Ministério Público preventivo, um Ministério Público que atua antes da lide, antes da problemática aparecer. Então, foi uma ideia de atuar antes desses data centers estarem instalados aqui no estado de Pernambuco, acompanhar o procedimento desde o seu limiar até, claro, a sua finalização. Então, o que o Ministério Público quer aqui não é simplesmente barrar o data center. O Ministério Público quer acompanhar esse procedimento desde o começo, desde o princípio. Então, caso esses procedimentos venham a ser instalados aqui, que o Ministério Público acompanhe desde o começo e participe fiscalizando ativamente esta instalação.
18: Para saber se já existem projetos, empresas interessadas ou pedidos de licenciamento, o Ministério Público de Pernambuco acionou o IBAMA, a CPRH, secretarias do Governo do Estado e a Assembleia Legislativa. O Ministério Público deu prazo de 30 dias para que os órgãos públicos apresentem as informações solicitadas. João Carneiro, Rádio Jornal, Rádio Notícia.
4: 6h27.
0: 6h27.
4: 6 é Lucas e a 4 pontos do Z6. Sport entra em campo hoje na Ilha do Retiro com a missão de reconquistar a torcida e retomar as vitórias.
0: Marcelo Araújo.
1: Campeonato Brasileiro da Série B, logo mais às 4 da tarde, com transmissão do Escrete de Ouro, a narração de Alexandre Costa. Ilha do Retiro tem Sport e Operário de Ponta Grossa. A rodada de número 18 teve início na quinta-feira com CRB 2, Náutico 1. Ontem, São Bernardo 1, Avaí também 1, América Mineiro e Ceará 1-1. O Juventude derrotou o Cuiabá por 2-0. Londrina e Botafogo de Ribeirão Preto ficaram no 0-0. Na Arena Castelão, o Fortaleza derrotou o Novo Horizontino por 1-0. Além de Sport e Operário, hoje às 4 da tarde tem Ponte Preta e Goiás no Moisés Lucarelli, no Heriberto Wilson, 16 horas, Criciúma e Vila Nova. E a rodada será complementada às 18 horas no Antônio Ascioli, com Atlético Goianiense e Atlético de Minas. Liderança do Criciúma com 33 pontos, seguido do Juventude com 32, terceiro Vila Nova 31, quarto Operário 31, quinto Fortaleza 31, sexto Novo Horizontino com 30, sétimo São Bernardo com 27, oitavo Sport com 26. Nono Goiás com 25, décimo Atlético Goianiense com 24, décimo primeiro Cuiabá com 24, décimo segundo CRB com 23, décimo terceiro Atlético com 23, décimo quarto Náutico com 21, décimo quinto Botafogo Paulista 21, décimo sexto Londrina com 20 e o Z4 tem o Ceará com 19, Avaí com 17, Ponte Preta com 8, América Mineiro com 8 pontos ganhos. Hoje às 18 horas, o SBT TV Jornal exibe a disputa do terceiro lugar da Copa do Mundo 2026. O jogo será realizado em Miami e se enfrentarão França e Inglaterra. Amanhã, a finalíssima, 4 da tarde, em Nova Jersey, Espanha e Argentina. 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
0: O redator de hoje teve produção e edição de Zé Roberto.
4: Além da participação de toda a equipe de produção de notícias da Rádio Jornal.
0: Trabalhos técnicos Emílio Bezerra e Avanildo Cerqueira.
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4: Bom dia.
0: Bom dia.
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20: Motociclista assassinado com um tiro na cabeça em nova descoberta. Homem executado na Joana Bezerra com tiros de pistola. 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

0: de 18 anos também havia sido morto. A vítima foi identificada como José Renato de Oliveira, de 39 anos de idade. O nosso repórter da TV Jornal Caruaru, Josival Ricardo, acompanha os dois casos e traz mais detalhes agora. Josival.
1: Quando os moradores saíram, se depararam com o corpo do Renato. Algumas pessoas informaram que pelo menos 4 tiros foram ouvidos. A Polícia Civil disse que Renato era usuário de drogas. Aqui no local, nenhum familiar compareceu. O que a polícia tenta agora descobrir é se há alguma conexão entre os dois homicídios, já que ambos aconteceram na mesma rua em um curto intervalo de tempo. Segundo ainda informações de moradores, algumas pessoas ainda estavam dormindo e acordaram assustadas com o barulho dos tiros. A polícia militar fez o isolamento da área, tem inclusive fita zebrada aqui ainda, onde a área foi isolada. A Polícia Civil chegou a ouvir algumas pessoas para tentar descobrir algum detalhe sobre o crime, se há ligação direta ou não com drogas, já que o Renato era dependente químico.
2: A gente acredita que tenha sido o mesmo executor, né? Em razão de ter ocorrido no mesmo setor, na mesma rua, e essa diferença de horário pequena também. A gente verificou que ele foi morto, provavelmente o executor estava utilizando um revólver, né? Foi encontrado projéteis no local. Não foi encontrado nenhum estojo, então acredita que ele tenha sido morto lá no local. O tiro, segundo o perito, teria sido a curta distância.
1: As lesões, em que parte do corpo?
2: Tinham 2 lesões na cabeça e 1 nas costas.
1: Então a polícia trabalha com a possibilidade de haver uma ligação direta entre os dois crimes?
2: Sim, a gente acredita nisso. Ali é um setor que ocorrem alguns homicídios. Geralmente os homicídios naquela região estão relacionados ao tráfico de drogas, né? A vítima de hoje era usuária, inclusive foi encontrada até uma pedra de crack no bolso da vítima. Então a gente acredita que essa seja a motivação.
1: Então, com relação ao Guilherme, ele saiu correndo de um beco, tentando se desvencilhar, tentando escapar do suspeito. E no caso do Renato, alguém chegou a dar alguma informação?
2: Não, no local é difícil o pessoal passar informação, né? Porque justamente eles ficam com receio das pessoas que estão envolvidas com o tráfico naquela região. Mas tudo indica que essa segunda vítima tenha sido rendida, até porque recebeu 2 disparos na região da cabeça, bem próximos, né? Segundo o perito, o tiro provavelmente foi encostado.
1: Então, característica de execução.
2: Sim, execução, tanto de hoje quanto de ontem, né? Estamos dando início às investigações, tentando descobrir a autoria.
1: O José Renato já foi puxado a ficha? Tinha antecedentes?
2: Não, a gente não puxou a ficha ainda, mas a informação é que seria apenas usuário de droga mesmo.
1: Lá da localidade?
2: Isso, é da região ali do Centenário.
1: Muito obrigado ao delegado Márcio George. Esse foi o segundo homicídio na Rua do Degredo, no bairro Centenário, em Caruaru, vitimando José Renato, de 38 anos de idade. A Polícia Civil busca informações que levem à autoria e à motivação do crime. A polícia trabalha com a possibilidade de ter uma ligação direta, conforme disse o delegado, entre o homicídio da noite da quinta-feira, que vitimou o Guilherme David, de 18 anos de idade, e o que aconteceu na manhã desta sexta-feira, a poucos metros um do outro.
3: Josival Ricardo para o Bandeira 2.
0: Obrigado, Josival. Os corpos de Francisco Jovino da Silva, Maria de Fátima Oliveira Silva e Raniele Oliveira Silva foram encontrados mortos dentro de uma residência no Projeto N10, na zona rural de Petrolina, no sertão do estado. De acordo com as informações, os corpos foram encontrados após familiares passarem várias horas tentando contato sem sucesso. Diante da falta de resposta, decidiram ir até a residência. Um dos parentes subiu o telhado e, ao olhar para o interior da residência, avistou 2 das vítimas caídas. Em seguida, os familiares conseguiram entrar na casa e confirmaram que os 3 estavam mortos. Os indícios iniciais indicam que o homem teria atacado a companheira e a filha utilizando a faca. Em seguida, ele teria tirado a própria vida por meio de um enforcamento. A dinâmica do caso, no entanto, ainda está sendo investigada pela Polícia Civil. Após os primeiros levantamentos periciais, os corpos de Francisco Jovino da Silva, Maria de Fátima de Oliveira Silva e Raniele Oliveira Silva foram encaminhados para o Instituto de Medicina Legal de Petrolina. De Jailson Gomes da Silva, de 25 anos de idade, também conhecido como Dedê, natural de Uricuri, residente no sítio Garrote, próximo ao distrito de Santa Rita, conduziam a motocicleta de

0: Ficou preta quando foi encontrado por transeuntes ao chão, ao lado da motocicleta. E o corpo apresentava perfurações no joelho, costas e cabeça. Lesões provocadas possivelmente por disparos de arma de fogo. Segundo informações, ele estaria seguindo rumo à Trindade. Até o momento, a autoria e a motivação do crime são desconhecidas da polícia. O caso está sendo investigado pela Divisão de Homicídios daquela cidade. Após o levantamento cadavérico, o corpo de Jailson Gomes da Silva, de 25 anos de idade, foi levado para o Instituto de Medicina Legal. Um ex-presidiário identificado apenas por Adriano, de idade não informada, foi assassinado com diversos disparos de arma de fogo no interior de um bar, no bairro do Alto Dois Irmãos, na cidade de Paudalho, na zona da Mata Norte de Pernambuco. De acordo com as informações, os suspeitos surgiram após cometerem um crime, sem serem identificados. Até o momento, a autoria, a dinâmica e a motivação do crime são desconhecidas da polícia. O caso está sendo investigado pela Divisão de Homicídios da cidade do Paudalho. Após ser periciado pelos profissionais do Instituto de Criminalística UIC, o corpo do ex-presidiário, identificado apenas como Adriano, foi levado para o IML do Recife. E olha, minha gente, a polícia procura os homens que assaltaram a nutricionista e o namorado dela, no bairro da Ibiribeira. Na pressa para fugir dos bandidos, a mulher foi atropelada por um caminhão. Roberta Coutinho.
1: Um assalto na rua General Góes Monteiro, no bairro da Ibiribeira, na zona sul do Recife, por pouco não acabou em morte. É que um casal que saía de um prédio em direção ao carro que estava estacionado na rua foi abordado por dois homens armados numa moto. Embora os bandidos pedissem a chave do carro ao advogado, a noiva dele estava dentro do veículo com as portas fechadas. Desesperada, ela, quando consegue abrir a porta do veículo, ela corre na tentativa de fugir dos assaltantes. E foi nesse momento que a jovem é atingida e cheio por um caminhão que passava no local. Os criminosos fugiram levando o carro do casal e o caminhoneiro que atropelou a mulher também foi embora sem prestar socorro. Os moradores ficaram assustados com o crime. André Lúcio disse que todos os dias, antes de sair de casa, sempre fica atento ao movimento na rua.
2: Antes de sair, antecipar alguns movimentos, como observar a rua de ambos os lados, verificar se tem passagem de moto, motocicleta ou de veículos desconhecidos, para poder depois retirar o carro ou a moto. Eu tenho um carro e moto e a gente fica nessa atenção para poder sair, antecipar o movimento antes de ter uma surpresa, como foi o caso da moça aí, foi triste.
1: A Rua do Assalto General Góes Monteiro é um retorno para a Avenida Mascarinhas de Moraes. Embora não tenha fluxo grande de pedestres, os de carro e caminhões é intenso. O Wellington Menezes disse que rondas da PM no local é coisa rara de acontecer, mas que viaturas da CTTU são vistas todos os dias, já que a rua é uma rota alternativa.
3: É uma coisa que a gente não espera, não é? A gente, como trabalhador, a gente quer chegar em casa com segurança, poder ir e voltar sem nenhum tipo de surpresa. A gente teme por nossa segurança, normalmente. Aqui passa muita CTTU, não passa policiamento civil, polícia militar, não. Passa CTTU sempre.
1: A família da mulher atropelada não quis gravar entrevista, mas disse que a jovem foi atendida em um hospital, teve escoriações pelo corpo, mas se recupera bem. O caso foi registrado na Delegacia de Boa Viagem. Até agora, ninguém foi preso e nem o carro foi recuperado. Roberta Coutinho para o Bandeira 2.
0: Obrigado, Roberta. No Recife, 6h42.
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0: Eita, Vanildo, agora chegou a hora do nosso bom dia.
5: Bom dia.
0: Bom dia.
5: Bom dia.
0: Bom dia. Bom dia, um alô especial para o competente advogado Dr. Rafael Torres, no escritório Rafael Torres Advogados, o empresário Jordão Correia Empreendimentos, a doutora Ana Regina Ferre Carneiro, o seu esposo Dr. Paulo e o filho Gabriel, lá em Vitória de Santo Antão. E por falar em Vitória, um abraço para os irmãos Tadeu Souza e Bartolomeu Souza da Compesa, em Vitória. Hoje tem trio VR3 na Praça da Matriz, viu? Para todo mundo curtir a boa música. Um alô para Johnny Hunters, também para Jonas, lá de Camaragibe, o Emanuel Lima, ex-diretor do Presídio Vitória de Santo Antão, lá em Escada, acompanhando a gente, os empresários Marco Rocha e Nado, da ADJ, lá em Glória do Goitá. Um abraço também para a Adriana Paz e para o radialista Gilmar Santos. Em Guardalajara, Pau D'Alho, Natanael Soares, Bira Silva, Zé Pedro, Josivaldo, Antônio, Zezinho e Israel do Vidro. Moça e Zezinho do Alto do Vento, lá em Jaboatão. Dogival Pereira, lá de Limoeiro, também está na escuta do programa. Não esquecendo, um abraço ao doutor Rubens Mesquita, também para Kelly Santana. Um abraço ao nosso radialista Ciro Bezerra, gente da melhor qualidade, tocador de sax, né? E ao nosso Edinaldo Santos, o homem do Balanço de Notícias. Um alô para José dos Santos, do Sítio Cardoso, no bairro da Madalena. Paulinho do Esporte, lá do bairro da Ilha do Retiro. Moacir Júnior da Mostardinha, no Recife. Dona Ló, mãe de Douglas Leitão, do Alto da Bondade, em Olinda. Um alô para Barbosa, da Rua do Chafariz, no Alto da Bondade, em Olinda. Eliel Rocha, do bairro Capibaribe, em São Lourenço da Mata. Olha, Tony da Guabiraba, sua esposa Isabela e seus filhos, Antony, Laísa e Laís. Nino Guaracheiro e a esposa Romilda estão lá na Regeneração em Água Fria. Tufão do Caranguejo e a esposa Miriam, lá de Casa Amarela. Um abraço para Bruno Cascata, produtor de caju e castanha. Álvaro Fanganiello, né? Álvaro de Fanganiello, lá em São Paulo. Ângela de Jardim Lajeado, né? Ângela de Jardim Lajeado, lá em São Paulo. Maria da Conceição, Adair Gomes, Adilson Santos e a esposa Bárbara Nilma, lá em Jardim Brigida, em São Paulo. Também Abne, conhecido como Bola, em São Paulo, ouvindo a gente. Júnior, genro de Adilson Santos, em Barueri, em São Paulo. E Alderi, de São Paulo, que agora está na Bahia. Hoje é o aniversário de Dona Iris. Quem vai organizar a festa é o filho Eduardo Cadeirante e a nora Edna Oliveira. A festa vai ser na residência da família, lá na cidade de Tabajara, em Olinda. Agora vamos aos aniversariantes associados da MERP PMDM, cujo presidente é o tenente William Vieira. Hoje é o aniversário do subtenente José da Paixão Neves Filho, os sargentos Marinalvo Rodrigues da Mota e Aloísio José dos Santos, o advogado Dr. Joaquim Luiz de Oliveira França. Amanhã não tem programa, mas tem aniversário. Os sargentos Alexandre Antônio da Silva e Vicente Alves da Silva, o cabo Luiz José da Silva e as pensionistas Vera Lúcia Siqueira do Nascimento e Luísa Vieira de Lima. Se você também faz aniversário hoje, dia 18 de julho, muitas felicidades, muitos anos de vida!

0: descoberta. Homem executado na Joana Bezerra com tiros de pistola. Essas manchetes serão notícias dentro de instantes com o repórter do Bandeira 2. 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
0: E olha, minha gente, a polícia prendeu um homem suspeito de abusar de um adolescente de 12 anos. A menina, inclusive, é enteada dele. A investigação da polícia constatou que a mãe sabia do que estava acontecendo. Olha pra aí. Valtos Balbino.
2: A investigação começou no mês passado, depois que a tia da adolescente procurou a polícia para denunciar o caso. De acordo com o delegado Daniel Castelo Branco, a menina de 12 anos era vítima do padrasto de 28 anos há um ano e meio. Os abusos teriam acontecido na casa da família, na zona rural da cidade de São Lourenço da Mata.
3: A denúncia do estupro de vulnerável chegou aqui através de uma tia. Então a menor chegou aqui acompanhada da tia e da mãe. Ficou claro desde o início que a menor não se sentia à vontade de compartilhar com a mãe o que havia acontecido. Em princípio, isso foi tomado como uma coisa absolutamente normal, mas no decorrer das diligências, especialmente quando nós encaminhamos a menor ao IML para fazer o sexológico, foi constatada realmente a violação à dignidade sexual da criança.
2: Segundo a investigação, a adolescente também relatou à mãe, uma cuidadora de idosos de 31 anos de idade, o que estava acontecendo. Para a polícia, ela tinha conhecimento dos abusos e não tomou providências para impedir a continuidade da violência.
3: A mãe terminou por admitir que já havia presenciado e teria tentado, inclusive, subornar a criança com o valor de R$50 para que ela não contasse a nenhum dos outros familiares.
2: Com o avanço das investigações, o delegado representou pela prisão preventiva do casal. Os mandados relacionados ao crime de estupro de vulnerável foram solicitados na manhã da última sexta-feira e cumpridos à tarde. Na saída da delegacia, o suspeito negou o crime.
4: Não estuprei ninguém, não. Estuprei ninguém, nem abusei ninguém.
2: A mãe dela viu.
4: Não, que prova?
2: A menina disse à tia.
5: Mas ainda dizia que ia matar.
2: Tá arrependido, não?
5: Ia matar a família.
2: Não tá arrependido, não? Esse ar de riso é porque...
4: Inocente, o cara inocente.
2: Já a mãe da adolescente saiu sem falar com a imprensa e sem demonstrar reação.
6: Você ofereceu dinheiro pra menina não falar nada. Você culpou sua filha disso tudo.
1: Valdson Balbino para o Bandeira 2.
0: Obrigado, Valdson. Felipe Pereira de Barros, de 35 anos de idade, foi morto a tiros em Tamandaré, no litoral sul de Pernambuco. Segundo a polícia militar, a companheira da vítima relatou que os dois dormiam quando 5 homens encapuzados chegaram em um carro preto. Se identificando como policiais, invadiram a residência e efetuaram diversos disparos de arma de fogo. Felipe tentou fugir subindo na laje da casa, mas foi alcançado nos fundos de um imóvel, onde foi executado com vários tiros. O local foi isolado pela PM e a ocorrência encaminhada à delegacia da Polícia Civil, que dará continuidade à investigação, e até o momento a autoria e a motivação do crime são desconhecidas da polícia. Após a perícia realizada pelo Instituto de Criminalística, o IC, o corpo da vítima, o ex-presidiário Felipe Pereira de Barros, de 35 anos de idade, foi encaminhado para o Instituto de Medicina Legal, IML, de Palmares. Equipes do 1º Batalhão da PM averiguaram a denúncia de tráfico de drogas na Rua Alto do Manguba, no Alto da Bondade, em Olinda. Ao chegarem ao local, 2 suspeitos fugiram e um deles efetuou disparos contra os policiais, que revidaram a agressão. Os indivíduos conseguiram escapar por meio de uma área de difícil acesso, sem registro de feridos. Durante as buscas, os policiais localizaram uma sacola contendo 261 porções de substância análoga à maconha, 51 porções de substância análoga à cocaína e 20 pedras de crack. Todo o material apreendido foi encaminhado à delegacia de plantão em Olinda para a adoção das medidas legais cabíveis. Já em Jaboatão, um trio foi preso após trocar tiros com policiais militares que faziam rondas no bairro dos Guararapes, em Jaboatão. 2 dos suspeitos foram baleados e precisaram ser socorridos para a UPA da Imbiribeira. Com um grupo, a polícia prendeu um revólver, uma pistola e 11 munições. Um homem de 33 anos foi preso em Catende, na Mata Sul de Pernambuco, suspeito de agredir e ameaçar a própria mãe, uma idosa de 67 anos. Segundo a polícia, José Carlos Oliveira da Silva tentou fugir ao perceber a chegada das equipes, mas foi localizado às margens da PE-120. Ele resistiu à prisão e precisou ser contido pelos policiais. A idosa contou que sofria agressões e ameaças constantes, mas nunca havia denunciado o filho por medo. O suspeito foi levado para a delegacia e autuado em flagrante por violência doméstica, ameaça e resistência, ficando agora à disposição da justiça. E olha, minha gente, moradores e comerciantes que negociam próximo ao Mercado do Jordão estão assustados com a onda de violência na localidade. Roberta Coutinho.
7: Comerciantes da Feira do Jordão, na zona sul do Recife, denunciam a falta de rondas da Polícia Militar na área. De acordo com os feirantes, os furtos acontecem em plena luz do dia. Segundo os comerciantes, expor mercadorias para atrair clientes, na verdade, representa hoje prejuízos. Foi o caso do senhor Sebastião, que é comerciante há 12 anos e que teve uma churrasqueira que custava R$ 55,00, colocada na calçada à venda, furtada. Um homem que passava no local carregou a churrasqueira tranquilamente. Sebastião afirma que os suspeitos observam apenas um momento de distração para agir na cara de pau.
8: A gente só vê a polícia passar quando nada, assim, fazendo o trajeto para ir para o núcleo, mas aqui mesmo não tem nada, tem guarda municipal, não tem ninguém que faça a segurança daqui. Tem segurança, então simplesmente ele fica observando o momento em que a gente se distrai e, enfim.
7: Outros estabelecimentos também já foram alvo, inclusive, de arrombamentos, como é o caso de um feirante que comercializa ovos e que teve prejuízos quando o boxe dele foi arrombado.
9: Vai fazer dois meses que vieram aqui arrombados por detrás e entraram, levaram o carro de mão, levaram o ovo, levaram o dinheiro da gaveta.
7: Outra comerciante afirma também que trabalhar na Feira do Jordão é sofrer os prejuízos da insegurança.
10: Aqui está um caso sério. Sempre estão arrombando, estão levando os comerciantes, sendo roubados. E está um descaso, né? Um descaso. A gente quer segurança, porque desse jeito não pode ficar.
7: A Polícia Militar de Pernambuco disse através de nota que a área conta com policiamento ostensivo, mas vai reforçar as rondas no local. Roberta Coutinho para o Bandeira 2.
0: Obrigado, Roberta. Um motociclista foi vítima de um assalto em plena luz do dia no bairro de Águas Compridas, em Olinda. Segundo a vítima, ele havia ido ao local para acompanhar a namorada, que iria buscar um relógio esquecido em um estabelecimento comercial. No momento da chegada, o casal foi surpreendido por dois criminosos em uma motocicleta. Os assaltantes renderam a vítima e roubaram a motocicleta e o celular. Após o crime, a dupla fugiu e até o momento não foi localizada. O caso está sendo investigado pela Polícia Civil. Policiais militares do 10º Batalhão ou da 10ª Companhia Independente de Policiamento prenderam três suspeitos por tráfico de entorpecentes no centro de Tamandaré. Durante rondas na Avenida Santos Dumont, o efetivo avistou um indivíduo em uma bicicleta que, ao perceber a aproximação da viatura, abandonou o veículo e tentou fugir, sendo alcançado após entrar em uma residência. No imóvel, os policiais encontraram outros dois envolvidos e apreenderam drogas, balança de precisão, aparelho celulares, material para embalagem de entorpecentes, dinheiro e um simulacro de pistola. Os suspeitos e todo o material apreendido foram encaminhados à delegacia de plantão de Palmares para a adoção das medidas legais cabíveis. E agora um absurdo, minha gente. Um homem quebra medida protetiva e agride uma mulher no meio da Feira de Cavaleiro. Tudo foi flagrado por câmeras de segurança. Os detalhes com Diandra Monteiro.
11: Mais um caso de violência contra a mulher registrado em Jaboatão dos Guararapes, dessa vez no bairro de Cavaleiro. As imagens das câmeras de segurança de um estabelecimento flagraram o momento exato em que essa mulher, que aparenta trabalhar nesse local, ela estava sentada próxima ao balcão e aí ela faz um sinal, como se pedisse para alguém ir embora. E então, na imagem, esse homem aparece, ele parte para cima da vítima e ele dá vários tapas no rosto dela. essa mulher. Uma agressão que chocou quem estava no local. A gente consegue perceber que uma colega da vítima corre desesperada para pedir ajuda, até que um outro rapaz aparece e consegue tirar o agressor do local. Tudo isso registrado em plena luz do dia, num local extremamente movimentado, ali na Avenida Governador Agamenon Magalhães, em Cavaleiro, um local onde tem vários estabelecimentos comerciais. Depois, a gente consegue perceber na imagem que a vítima ela ficou sangrando bastante, principalmente porque ela usava óculos. E aí, no momento em que ela é agredida, né, as lentes acabam cortando o rosto dessa mulher. Uma outra senhora que vendia água no local ainda oferece uma garrafa de água para tentar lavar o rosto da vítima. E as pessoas, então, se preocupam em socorrer essa mulher. O agressor, ele tem 34 anos de idade, ele foi preso em flagrante pelo descumprimento de medida protetiva, porque essa mulher já tinha acionado a polícia, já tinha acionado a justiça pedindo uma medida protetiva contra esse homem. Ele descumpriu essa medida e ali no meio do estabelecimento comercial, numa área muito movimentada, agrediu fisicamente essa vítima. Ele já está preso e a gente fica na expectativa de que essa vítima agora consiga se recuperar. A gente volta ao estúdio.
0: Obrigado, Diandra. Motociclista assassinado com um tiro na cabeça em nova descoberta. Carlos Alexandre Rocha de Souza, o Júnior, de 28 anos de idade, foi assassinado com um tiro na nuca numa área de vegetação, num córrego da Bica, no bairro de Nova Descoberta, na zona norte do Recife. De acordo com as informações, a vítima pode ter sido arrastada para o local onde foi executado. No corpo havia outros sinais de disparos de arma de fogo e as roupas estavam arriadas. Um crime com características típicas de uma execução. Até o momento, a autoria, a dinâmica e a motivação do crime são desconhecidas da polícia. Policiais do 11º Batalhão da PM foram os primeiros a chegarem ao local e realizar o isolamento da área. O caso está sendo investigado pela Força-Tarefa de Homicídios do DHPP. Após a perícia realizada pelos profissionais do Instituto de Criminalística UIC, o corpo de Carlos Alexandre Rocha de Souza, o Júnior, de 28 anos de idade, foi encaminhado para

0: Augusto de Lima, de 33 anos de idade, foi executado com tiros de pistola dentro do apartamento em que morava com a esposa e o filho recém-nascido, no terceiro andar do Bloco A, no habitacional Vila Brasil, na Ilha da Joana Bezerra. De acordo com as informações, a vítima tinha uma extensa lista de passagens pela polícia e foi morta por homens que arrombaram a porta do apartamento e meteram bala nele. Em seguida, fugiram sem ser identificados. O caso está sendo investigado pela Força Tarefa de Homicídios, o DHPP. Até o momento, a autoria, a motivação e a dinâmica do crime são desconhecidas da polícia. Uma equipe do Instituto de Criminalística, o IC, esteve no local e realizou o levantamento cadavérico e, em seguida, o corpo de Eliton Nascimento de Lima, de 33 anos de idade, foi recolhido para o Instituto de Medicina Legal. O repórter do Bandeira 2, o Fato Policial Verdade, estará de volta a qualquer momento, aqui na sua Rádio Jornal, Rádio Forte FM 90.3. Fique agora com Tony Araújo e Natália Ribeiro aqui na Supermanhã, você sabendo de tudo.
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2: Chegamos ao sábado, dia 18 de julho de 2026, Dia Nacional do Trovador e Dia Mundial da Escuta. 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
2: 7 horas e mais 2 minutos.
5: 7 e 2.
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5: As manchetes da primeira página.
2: Resposta ao tarifaço.
5: Governo federal prepara um pacote para empresas afetadas pelas tarifas dos Estados Unidos.
6: O governo federal anunciou que prepara um pacote de apoio para as empresas brasileiras afetadas pela tarifa de 25% imposta pelos Estados Unidos sobre as exportações nacionais. As medidas devem incluir ampliação de linhas de crédito, abertura de novos mercados e reforço ao Plano Brasil Soberano, voltado a empresas exportadoras. Segundo o vice-presidente e ministro do Desenvolvimento, Indústria, Comércio e Serviço, Geraldo Alckmin, a prioridade é reduzir os impactos para os setores atingidos, enquanto o governo mantém abertas as negociações com os Estados Unidos. O vice-presidente voltou a criticar a decisão americana e afirmou que a sobretaxa não encontra respaldo nos dados do comércio entre os dois países.
7: É uma medida extremamente injusta e descabida, porque os argumentos levantados na seção 301 partem de uma base totalmente falsa, não tem menor justificativa, seja a questão do PIX. Então, todas as áreas que a gente for verificar, as bases não têm a menor procedência.
6: O governo informou que o BNDES, a Apex e a Agência Brasileira de Desenvolvimento Industrial vão intensificar ações para ampliar mercados e reduzir a dependência das exportações destinadas aos Estados Unidos. A estratégia também prevê diálogo com os setores mais afetados para definir novas medidas de apoio financeiro.
7: Então, o governo terá um programa de apoio aos que aqui dentro estão labutando, trabalhando e que tenham aí problemas. E a Apex, o BNDES, a BDI, vão fazer um empenho redobrado para a gente abrir novos mercados, conquistar novos mercados e crescer ainda mais o comércio exterior.
6: A Alckmin também afirmou que a lei da reciprocidade econômica pode ser utilizada caso seja necessário, mas disse que o governo vai agir no momento considerado mais adequado. Pelas estimativas apresentadas pelo governo, cerca de 18% das exportações brasileiras para o mercado americano serão atingidas pela medida.
2: Ainda sobre o comércio exterior,
5: a Apex Brasil reforça a estratégia de diversificação comercial e lança painel sobre tarifas dos Estados Unidos.
8: Diante das tarifas impostas pelos Estados Unidos a produtos brasileiros, a Agência Brasileira de Promoção de Exportações e Investimentos, a Apex Brasil, reforçou a estratégia para diversificar os destinos das exportações nacionais. A agência anunciou que vai expandir as ações de promoção comercial, ampliar o apoio a empresas na busca de novos mercados e intensificar as negociações para que produtos brasileiros isentos de sobretaxas ganhem mais presença no mercado americano. Durante a coletiva de imprensa realizada nesta sexta-feira, o presidente da Apex Brasil, Laudemir Miller, afirmou que a agência já colocou em prática um plano de apoio às empresas afetadas pelas medidas adotadas pelos Estados Unidos.
9: Nós atuamos diretamente com 20 setores apoiando na elaboração dos materiais no processo da 301, com dados de inteligência, com posicionamento, com base de dados técnicos, científicos, inclusive, e vamos continuar trabalhando junto com as empresas e as entidades americanas, inclusive, para aumentar a isenção nos Estados Unidos.
8: Como parte dessa estratégia, a Apex Brasil vai investir pelo menos 130 milhões em parceria com associações e entidades representativas em programas voltados à diversificação de mercados. O plano será detalhado no início de agosto. Outra medida anunciada pela agência foi o lançamento de um painel gratuito de inteligência comercial. A ferramenta permite que empresas brasileiras consultem se seus produtos estão sujeitos às tarifas impostas pelos Estados Unidos, verifiquem possíveis isenções e identifiquem mercados com potencial para ampliar ou redirecionar as exportações. Segundo a Apex Brasil, somente em 2025, mais de 80 ações de promoção comercial conectaram cerca de 1.400 empresas brasileiras a novos mercados. Após o anúncio das medidas tarifárias pelos Estados Unidos, 72% das empresas apoiadas pela agência passaram a exportar para pelo menos um novo destino. O painel de inteligência comercial está disponível gratuitamente no site da Apex Brasil, em www.apexbrasil.com.br.
2: Possibilidade cancelada.
5: Durigan diz que não haverá retaliação por parte do Brasil.
10: O ministro da Fazenda, Dario Durigan, afirmou nesta sexta-feira que o Brasil não vai retaliar os Estados Unidos por causa das tarifas de 25% impostas a produtos brasileiros exportados ao país. Em coletiva, Durigan disse que o governo avalia diversas medidas para serem usadas no tempo certo. O ministro descartou qualquer tipo de retaliação neste momento, classificando a palavra como fora do escopo do governo.
11: Isso não está sendo feito de maneira soldada, então, portanto, não cabe falar em retaliação e a reciprocidade tem sido avaliada para ser usada na medida e no tempo correto.
10: Durigan foi enfático ao afirmar que o Brasil tem razão técnica no debate comercial e, por isso, não pode se acovardar nem baixar a cabeça. O ministro ressaltou que o momento político não pode ser usado como pretexto para decisões que comprometam a estabilidade econômica.
11: A gente não pode entrar nessa ótica de fazer usar um momento político eleitoral para fazer ataques políticos eleitorais prejudicando a economia. E o meu papel é garantir que a economia siga estável, siga numa boa trajetória, seja protegendo, discutindo com os empresários brasileiros, seja avaliando com cautela qual o processo de reciprocidade que o Congresso nos ofereceu para que a gente acompanhe isso, leve ao presidente.
10: Ao citar ações recentes no mercado de combustíveis, o ministro afirmou que a economia brasileira está consolidada e preparada para proteger a população de choques externos. Ele disse ainda que a pasta monitora os desdobramentos da guerra no Oriente Médio. Sobre a inclusão do PIX na lista de práticas desleais, Durigan classificou a decisão do governo americano como um completo absurdo e afirmou que o sistema de pagamentos instantâneos não está em negociação.
12: 7:09.
5: 7:09.
12: Detenção do ex-presidente.
5: Ministro Alexandre de Moraes, do Supremo Tribunal Federal, manteve a prisão domiciliar de Jair Bolsonaro.
12: Ainda na decisão, o ex-presidente não poderá receber visitas com finalidade político-eleitoral até o final das eleições 2026.
5: Moraes também suspendeu por 30 dias as visitas em geral ao ex-presidente.
12: Ficam liberados apenas os atendimentos da equipe médica, de fisioterapia e dos advogados.
5: O ministro também manteve, por 90 dias, a suspensão das visitas do senador Flávio Bolsonaro ao pai.
12: Embora Flávio seja advogado de Jair Bolsonaro, ele foi impedido de visitá-lo após divulgar nas redes sociais a carta aos brasileiros escrita pelo ex-presidente.
13: Na decisão, Alexandre de Moraes afirmou que a carta foi dirigida ao público em geral e tinha caráter político-eleitoral. Segundo o ministro, Flávio Bolsonaro atuou como intermediário para divulgar o conteúdo nas redes sociais, funcionando como porta-voz do pai. Moraes também proibiu a divulgação de manifestos de conteúdo político-eleitoral, inclusive por meio de terceiros e independentemente da forma de divulgação. Segundo o ministro, a medida decorre da perda dos direitos políticos de Jair Bolsonaro, em razão da condenação no processo da trama golpista. Na decisão, o ministro afirmou ainda que a justificativa apresentada pela defesa sobre a divulgação da carta aos brasileiros não é plausível e contradiz os fatos apurados. Alexandre de Moraes destacou que tanto Jair Bolsonaro quanto Flávio Bolsonaro tinham conhecimento das restrições impostas e das consequências em caso de descumprimento. O ministro também advertiu que o ex-presidente poderá perder o benefício da prisão domiciliar caso volte a desrespeitar as medidas cautelares. Segundo Moraes, houve novo descumprimento nas determinações porque Jair Bolsonaro participou da elaboração da carta, que depois foi divulgada nas redes sociais por Flávio Bolsonaro.
12: Também nesta sexta-feira, a Procuradoria-Geral da República defendeu a manutenção da prisão domiciliar de Bolsonaro.
5: O órgão ainda sugeriu que fossem tomadas providências para que Bolsonaro cumpra as restrições impostas na concessão do benefício.
10: A Procuradoria-Geral da República enviou nesta sexta-feira ao Supremo Tribunal Federal um parecer defendendo a manutenção da prisão domiciliar do ex-presidente Jair Bolsonaro. A manifestação foi solicitada pelo ministro Alexandre de Moraes, depois que o senador Flávio Bolsonaro publicou nas redes sociais uma carta escrita pelo pai. No mesmo processo, Moraes proibiu Bolsonaro de receber visitas por 30 dias e manteve a restrição de 90 dias imposta ao senador Flávio Bolsonaro para visitas ao pai. O ministro também ampliou as restrições ao ex-presidente, que agora está impedido de receber visitas com finalidade político-eleitoral até o fim das eleições, em outubro, e de divulgar manifestos, ainda que por meio de terceiros. No parecer, o procurador-geral Paulo Gonet reconheceu que a divulgação da carta descumpriu a proibição de uso de redes sociais, mas avaliou que voltar ao regime fechado seria desproporcional, já que a prisão domiciliar foi concedida por razões humanitárias. Gonet defendeu, no entanto, que o STF estabeleça regras mais claras para o ex-presidente, de forma a evitar que novos episódios sejam usados politicamente às vésperas das eleições. Em manifestação enviada ao Supremo, a defesa do ex-presidente afirmou que ele não sabia que a carta seria publicada por Flávio Bolsonaro.
12: Enquanto isso,
5: Moraes manda a Polícia Federal ouvir Flávio Bolsonaro sobre calúnia contra Lula.
6: O ministro do Supremo Tribunal Federal, Alexandre de Moraes, marcou para o dia 28 de julho, às 14h, o depoimento do senador Flávio Bolsonaro à Polícia Federal. O parlamentar é investigado por suspeita de calúnia contra o presidente da República, Luiz Inácio Lula da Silva, após uma publicação feita na rede social X em janeiro deste ano. Na postagem, Flávio afirmou que Lula seria delatado pelo então presidente da Venezuela, Nicolás Maduro, e atribuiu ao chefe do executivo crimes como tráfico internacional de drogas, lavagem de dinheiro, tráfico de armas e apoio a ditaduras. A data da oitiva foi definida depois que a defesa do senador pediu mais prazo para o depoimento, alegando compromissos da pré-campanha presidencial. Na decisão, Alexandre de Moraes destacou que os advogados solicitaram novas datas, mas não apresentaram documentos que comprovassem a impossibilidade do comparecimento dentro do período inicialmente disponibilizado. A investigação foi aberta a pedido da Polícia Federal, com parecer favorável da Procuradoria-Geral da República. Depois de concluir o relatório, a PF apontou que houve falsa imputação de crimes ao presidente da República. O procurador-geral defendeu que Flávio Bolsonaro fosse ouvido, inclusive porque uma eventual retratação pode afastar a aplicação de pena. Após o depoimento, o inquérito retorna à PGR, que decide sobre o arquivamento ou não do caso.
12: 7:15.
5: 7:15.
12: Daqui a pouquinho vamos ter uma rodada trazendo para você informações do trânsito e precisamos da sua participação. Você vai mandar mensagem para a gente. 991478520 para dizer como é que está o trânsito por aí, por onde você está circulando agora. 991478520. Daqui a pouquinho, trânsito aqui na primeira página da Supermanhã. 7:15.
5: 7:15.
12: As últimas do Banco Central Brasileiro.
5: Atividade econômica avança em maio.
14: A atividade econômica brasileira teve crescimento de 0,1% em maio, na comparação com abril. Os dados são do Índice de Atividade Econômica, o IBC/BR, divulgado nesta sexta-feira pelo Banco Central. O resultado foi impulsionado pela indústria, que avançou 0,4%, e pelos serviços, com alta de 0,1%. A agropecuária, por outro lado, recuou 1% no período. Conhecido como uma prévia do Produto Interno Bruto, o IBC/BR mostrou que ainda a atividade econômica está 0,8% acima do nível registrado em maio do ano passado. No acumulado nos últimos 12 meses, o crescimento é de 1,4%. O indicador é um dos principais parâmetros utilizados pelo mercado para acompanhar o desempenho da economia brasileira.
12: Ainda na pauta da economia,
5: CNJ acelera a solução para execuções fiscais antigas.
15: O Conselho Nacional da Justiça quer acelerar a solução de quase 1 milhão e 600 mil processos de execução fiscal que estão parados há mais de 15 anos em todo o país. Uma nova resolução determina que os tribunais intimem os órgãos públicos credores para informar se ainda há possibilidade de cobrança dessas dívidas. Se não houver manifestação ou perspectiva de recuperação do crédito, os casos poderão ser extintos por prescrição, evitando que processos sem resultado permaneçam por décadas na justiça. O CNJ também disponibilizou um tutorial para ajudar os tribunais a identificar esse acervo por meio do painel de estatísticas do Poder Judiciário. A medida faz parte de uma estratégia para tornar a tramitação das execuções fiscais mais rápida, eficiente e focada nos processos com possibilidade real de recuperação dos valores devidos.
12: 7:17.
5: 7:17.
12: Vazamento de gás.
5: Força-tarefa mobiliza bombeiros e agentes de saúde em Manaus.
12: Faz 3 dias que eles tentam conter um vazamento de gás no distrito industrial da cidade. A Defesa Civil afirma que o risco para a saúde é baixo, mas tem pessoas internadas.
16: A cidade de Manaus segue em alerta desde a última quarta-feira após o vazamento de gás estireno em uma fábrica localizada no distrito industrial da capital do Amazonas. Nesta sexta-feira, os bombeiros seguiam no local trabalhando no resfriamento dos tanques de armazenagem do produto. Segundo a Secretaria Estadual da Saúde do Amazonas, passa de 200 o número de pessoas atendidas com suspeita de intoxicação com a substância. Além disso, a morte de um homem de 67 anos também é investigada sob a suspeita de efeitos de intoxicação pelo gás. Em resposta ao vazamento, a Prefeitura de Manaus multou em R$4,5 milhões a empresa Inova, dona da fábrica onde o vazamento aconteceu. O estireno é uma substância química amplamente usada na indústria brasileira em razão da sua capacidade de transformação. Mestre em Química Orgânica e Produtos Naturais e doutor em Vigilância Sanitária e pós-doutor em Tecnologia de Transformação, além de conselheiro do Conselho Federal de Química, o Biracir Fernandes Lima explica que o estireno está já no dia a dia da população brasileira.
17: Ele é um monômero, ou seja, uma unidade química que, com alguns processos, ele se polimeriza. Significa que ele se une a diversas unidades desse monômero, para criar outras unidades, outras formas físicas que são de interesse da própria sociedade. Copinhos de plástico, bandejas, pratos de plásticos, isopor, são originados a partir, né, da polimerização do estireno.
16: De acordo com o Biracir Lima, embora necessite de cuidados, a intoxicação pelo gás é, em geral, menos agressiva do que se possa imaginar. Mesmo assim, ela exige cuidados e atenção aos sintomas, já que pode levar à morte em casos mais graves. Até esta sexta-feira, 11 pacientes seguiam internados por intoxicação do gás. Uma área de aproximadamente 300 metros ao redor da fábrica seguia isolada. Informações preliminares apontam que o vazamento ocorreu após o manômetro do estireno sofrer uma elevação anormal de temperatura em um tanque de armazenamento. Como não houve incêndio ou explosão, a suspeita principal é que o acidente aconteceu devido a uma reação química espontânea que gerou uma alta pressão, forçando a abertura das válvulas de segurança.
12: Fenômeno climático.
5: Forte terremoto no México gera alerta de tsunami para 10 países.
18: Um forte terremoto atingiu o México nesta sexta-feira, próximo à fronteira com a Guatemala. O sismo teve magnitude de 7,3 e gerou um alerta de tsunami com risco maior para México e Guatemala, mas com possibilidade de ondas menores chegarem a 8 outros países da América Latina. O epicentro do terremoto foi no mar próximo a Puerto Madero, mas a região de Chiapas teve fortes tremores em terra. Além da área sul do México, os abalos também foram sentidos na Guatemala e em El Salvador, e réplicas foram registradas em algumas cidades do sul do México. Como a profundidade do terremoto foi de apenas 15 quilômetros, o potencial de danos é ampliado. Porém, o governo mexicano não havia divulgado relatos de estragos ou vítimas até o fechamento dessa matéria. A presidente Cláudia Sheinbaum fez um pedido para que moradores dos estados de Chiapas e Tabasco mantenham-se afastados das praias pelas próximas 6 horas devido ao alerta de tsunami, que é válido para um raio de 300 quilômetros do epicentro do tremor. Além de México e Guatemala, o alerta também inclui Colômbia, Equador, Costa Rica, El Salvador, Honduras, Nicarágua, Panamá e Peru, com possibilidade de ondas menores.
12: 7:22.
5: 7:22.
12: Recife, região metropolitana, BRs que cortam o estado. Por onde você está circulando agora? Como é que está o trânsito, hein? E a madrugada de chuva alcançou esse local? Como é que está circular por aí com a pista molhada, se foi o caso? 991478520. Daqui a pouquinho, aqui dentro da primeira página da Supermanhã, nós vamos ter informações do trânsito e queremos a sua participação. 991478520. 7:22.
5: 7:22.
12: Pesquisa sobre inteligência artificial.
5: Alívio e desconfiança marcam relação dos brasileiros com a IA.
19: A inteligência artificial generativa tem transformado a maneira como a sociedade pensa, aprende e trabalha. A tecnologia, que cria conteúdos a partir de padrões aprendidos em grandes conjuntos de dados, já é usada por 7 em cada 10 brasileiros todas as semanas. Mas a adesão crescente a essa novidade esconde sentimentos, à primeira vista, contraditórios, que vão do alívio até a desconfiança. Todos esses dados fazem parte da pesquisa da plataforma para marcas Voz Collab com a empresa The Glass Room. Quem dá os detalhes é a sócia da Voz Collab, Samantha Schreiber.
20: A gente tem um número alto de pessoas que têm utilizado muito para aumentar a produtividade, para conseguir realizar algumas atividades com maior volume, né, com maior agilidade. Mas, ao mesmo tempo, tem aí que 1 em cada 100 pessoas confia na IA, que é um número muito baixo, né, para um número alto em relação aos 65% que sentem alívio.
19: A pesquisa também destacou a crença de que a IA aumenta a circulação de desinformação e a chance de golpes. Metade dos entrevistados disse que precisa checar as fontes quando descobre que o conteúdo foi gerado pela tecnologia. 40% também se sentem cobrados a dominar a ferramenta e 44% estão inseguros quando não usam IA em um processo. As comparações também geram sensações de incompletude, culpa, e fracasso.
20: A gente tem um número muito alto que também fala sobre a pressão que esse contexto de IA tem trazido, né? Uma pressão por se atualizar, por entender essas plataformas. Também em relação a ter essas inteligências artificiais, né? Esses sistemas num lugar onde a gente tem uma nova métrica, né? A gente tem um novo ponto de comparação, assim, para a própria produtividade e eficiência humana, que é bastante desleal, né? Se a gente for pensar no quanto um sistema consegue processar de dados.
19: De acordo com a pesquisa, as ferramentas de IA mais usadas no Brasil são os chatbots, como ChatGPT, Claude e Gemini, depois plataformas com IA embutida em algoritmos de recomendação, como Spotify e Netflix, ferramentas de tradução automática e, por fim, as assistentes virtuais.
12: 7 horas 25 minutos.
5: 7h25.
12: Meio ambiente e economia.
5: Fim da moratória da soja ameaça 1,5 milhão de hectares na Amazônia.
0: Quase 1,5 milhão de hectares de floresta amazônica podem ser perdidos dentro de 10 anos com o fim da moratória da soja. É o que mostra um estudo publicado nesta quinta na revista científica internacional Science. A moratória da soja da Amazônia é um acordo que restringe a comercialização de grãos produzidos em áreas desmatadas após 2008. Segundo projeções técnicas, o fim desse pacto pode aumentar em 1,4 milhão de hectares a área desmatada entre hoje até 2035. Isso iria liberar aproximadamente 745 milhões de toneladas de CO2 na atmosfera, um volume semelhante às emissões anuais do Canadá. Somado, o desmatamento total pode chegar a 3 milhões de hectares. Isso é mais que o estado de Alagoas. O estudo envolve pesquisadores do WWF Brasil, do Greenpeace, entre outras instituições, e reforça que a floresta de pé gera benefícios econômicos para o setor agrícola. A manutenção dos ciclos de chuva, por exemplo, traz economia para irrigação e geração de energia elétrica avaliadas em R$782 milhões, valor que iria superar o lucro obtido com a expansão territorial da soja. A conclusão do estudo é que, embora gere ganhos imediatos para alguns produtores, os custos ambientais e sociais do fim da moratória seriam para toda a sociedade. O relatório técnico sugere que o acordo vigente protege a reputação internacional do agro brasileiro e é uma ferramenta na gestão de riscos climáticos. Em janeiro deste ano, a Associação Brasileira das Indústrias de Óleos Vegetais anunciou a desfiliação oficial da moratória da soja. Hoje, são 4 as ações sobre o tema que estão no Supremo Tribunal Federal. O STF começa a analisá-las no dia 12 de agosto.
12: Eleições 2026.
5: Os cuidados com a Justiça Eleitoral.
12: Prazo para solicitação do voto em trânsito começa segunda-feira.
21: Quem estiver fora do domicílio eleitoral durante as eleições já pode se organizar. Vai de 20 de julho a 20 de agosto o prazo para solicitar o voto em trânsito, modalidade que permite votar mesmo longe da cidade onde o eleitor está registrado. O voto em trânsito é destinado aos eleitores que sabem, com antecedência, que estarão fora do município de votação na data do primeiro turno, 4 de outubro, ou no segundo turno, 25 de outubro, ou em ambas as datas. Nas eleições de 2026, quem optar por essa modalidade poderá votar apenas para o cargo de presidente da República. A solicitação pode ser feita pelo autoatendimento eleitoral, disponível nos canais da Justiça Eleitoral ou presencialmente em um cartório eleitoral, dentro do período estabelecido. O pedido só pode ser feito por quem estiver com a situação eleitoral regular. O servidor público Douglas Castilho conta que estará fora do domicílio eleitoral e ainda não sabia da possibilidade de solicitar o voto em trânsito.
22: Eu sou do Rio e vim agora para Brasília há pouco tempo para trabalhar. Eu provavelmente vou estar em Brasília, que não é o local que eu voto. E eu não sabia dessa possibilidade de voto em trânsito, estou sabendo agora e vai ser bastante útil.
21: A jornalista Nayane Gama contou que agora, conhecendo esse serviço, irá fazer a solicitação de forma online.
23: Eu descobri agora que existe essa possibilidade do voto em trânsito e me interessei muito, porque até então eu ia justificar o meu voto, pretendo fazer isso de forma digital, né, já que tem essa facilidade para eu sim conseguir votar em Brasília, já que a minha sessão eleitoral fica em Goiânia.
21: Quem estiver fora do domicílio eleitoral e não solicitar o voto em trânsito deverá justificar a ausência no dia da eleição ou dentro do prazo previsto pela legislação. O calendário completo e as orientações para solicitar o voto em trânsito estão disponíveis nos canais oficiais da Justiça Eleitoral.
2: Política e religião.
5: Comissão do Senado pode votar projeto para simplificar a regularização de lotes de igrejas.
1: Enviado à análise da CCJ, o projeto do deputado Dr. Jaziel, do PL do Ceará, permite que instituições religiosas, de assistência social e entidades sem fins lucrativos façam uso de procedimento simplificado para obter o título de propriedade de terrenos públicos ou privados. Instituído por lei em 2017, a ferramenta, chamada de REURB, é uma política pública voltada à regularização de áreas urbanas ocupadas informalmente, permitindo que alguns tipos de ocupantes tenham acesso ao título de propriedade, a serviços públicos essenciais e à segurança jurídica do proprietário. Relatora da proposta na Comissão de Assuntos Sociais, a senadora Damares Alves, do Republicanos do Distrito Federal, disse que muitas dessas entidades ocupam áreas consolidadas há anos, mas a falta de documentação dificulta os investimentos e a continuidade dos serviços prestados à população.
3: A regularização fundiária constitui um importante instrumento de promoção da segurança jurídica, da ordenação territorial e da função social da propriedade. Desde a edição da Lei 13.465 de 2017, o ordenamento jurídico passou a contar com mecanismos mais ágeis para enfrentar situações consolidadas de informalidade urbana, conciliando o direito à moradia, a segurança das relações jurídicas e o planejamento da cidade. Nesse contexto, revela-se oportuno o aperfeiçoamento contínuo dos instrumentos previstos na legislação.
1: O texto inova ao prever que a regularização seja feita para um único imóvel isolado, sem a necessidade de abranger os lotes vizinhos, além de permitir que técnicos industriais e agrícolas validem as informações técnicas do processo, de forma a agilizar o trabalho nos cartórios.
2: Ainda nas pautas do Senado.
5: Comissão aprova Estatuto da Vítima.
4: O Estatuto da Vítima, aprovado na Comissão de Segurança Pública, quer criar um marco legal para trazer o foco do poder público às pessoas afetadas diretamente por atos ilícitos, calamidades ou emergências sanitárias. A ideia é assegurar um amplo catálogo de direitos, como acesso à assistência jurídica gratuita, informação detalhada sobre o andamento dos processos, apoio psicossocial integral e reparação de danos. O texto recebeu na CSP a definição de vítimas de organizações criminosas. O relator, senador Wilder Moraes, do PL de Goiás, explicou que a medida busca garantir que elas passem por avaliações de risco e recebam proteção imediata contra ameaças e represálias do crime organizado.
7: E confere disciplina específica às vítimas de organização criminosa, reconhecendo a especial condição de vulnerabilidade, o que estão submetidos em razão dos riscos de intimidação, represálias, coação e revitimização decorrente das ações dessas organizações.
4: Para centralizar o atendimento, a iniciativa cria o Portal Integrado da Vítima, que unificará os serviços de saúde, assistência social, do judiciário e da segurança pública. O portal servirá tanto para a facilitação de medidas protetivas quanto para subsidiar políticas públicas de prevenção à violência por meio de dados estatísticos.
2: 7:32.
5: 7:32.
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5: Meteorologista da PAC diz que ventania é comum para o final de julho e o começo de agosto.
2: Enquanto isso, o IMET alerta que velocidade neste sábado pode chegar a 60 km por hora.
24: O tempo mudou em Pernambuco e muita gente foi pega de surpresa pela combinação de chuva e ventania desde a madrugada de ontem. Os acumulados de chuva devem variar entre 30 e 50 milímetros na região metropolitana do Recife, Zona da Mata e Agreste. De acordo com a APAC, a previsão é de que a instabilidade continue também neste sábado, com chuvas de intensidade moderada em todo o leste do estado. Além da chuva, o que tem assustado muita gente é a força

0: devido já a esse sistema que a gente vê que é uma confluência de ventos que está formando essa camada de nuvens, faz com que o vento se intensifique também, né? Então o vento já fica forte e antes de vir a chuva, vem também uma rajada de vento.
1: E para quem já está planejando o fim de semana prolongado, a atenção deve ser redobrada. A previsão indica chuva moderada até amanhã de sábado. Já para o domingo, a tendência é de que as chuvas percam força, tornando-se mais fracas. A orientação para quem vive em áreas de risco é manter o contato direto com a defesa civil local e seguir rigorosamente as instruções de segurança, já que o solo já pode estar encharcado por vários dias seguidos de chuva. Para acompanhar as atualizações, a APAC disponibiliza dados em tempo real no site e nas redes sociais.
2: Serviços gratuitos.
3: Emissão de carteira de identidade nacional.
2: Moradores de Salgadinho e localidades próximas em Olinda terão acesso hoje a esses serviços sem necessidade de agendamento prévio.
4: Neste sábado, a Prefeitura de Olinda vai fazer uma ação itinerante de emissão gratuita da carteira de identidade nacional por meio do projeto Identidade Cidadã para os moradores do bairro de Salgadinho e localidades vizinhas. A ação vai acontecer na rua de Djalma Dutra, número 670, no bairro de Salgadinho, das 8 às 3 da tarde. E de acordo com o secretário de Segurança Cidadã, Pereira Neto, a iniciativa é facilitar o acesso da população aos serviços de documentação civil.
5: A Prefeitura de Olinda irá realizar atendimento para emissão de carteira de identidade nacional que utiliza o CPF como único RG. O nosso atendimento ele será realizado das 8 às 15 horas.
4: Para quem quiser emitir a carteira de identidade, é necessário apresentar a certidão de nascimento ou de casamento e o CPF. Caso o cidadão não possua uma foto recente, o registro fotográfico vai poder ser feito gratuitamente no próprio local.
5: Importante orientar as pessoas no sentido de que elas possam ir ao local devidamente munidas de certidão de nascimento ou casamento originais e o CPF. E as pessoas deverão, quando chegar ao local, apresentar esta documentação para serem submetidas a uma triagem e posteriormente iniciaremos o atendimento.
2: Empregos formais em Pernambuco.
3: Dados oficiais apontam que os setores do comércio e de serviços são os principais responsáveis pela geração de trabalhos.
6: Pernambuco encerrou o mês de maio deste ano com saldo positivo de 5.894 postos de trabalho com carteira assinada. Os dados foram captados pelo Ministério do Trabalho e Emprego e analisados pelo Hub do Comércio da Federação do Comércio de Bens, Serviços e Turismo do Estado de Pernambuco, FEComércio PE, com a diferença de 57.870 admissões e 51.976 desligamentos. O estado alcançou um estoque de 1.528.368 vínculos formais de emprego. O economista da FEComércio Pernambuco, Rafael Lima, fala sobre os números no estado.
7: Na comparação com abril, o saldo de empregos apresentou um crescimento de 69%, ou seja, uma aceleração na contratação formal no mercado de trabalho pernambucano. Em relação a maio de 2025, nesse mesmo período, no ano passado, houve uma redução de cerca de 40% quando comparado a esse mês de maio de 2026. Ou seja, uma forte redução em relação a esse saldo de emprego formal.
6: Os setores de comércio e serviços responderam pela maior parte da geração de empregos no estado. Em conjunto, registraram 38.785 admissões e 35.164 desligamentos, resultando em um saldo positivo de 3.621 vagas, o equivalente a aproximadamente 61% de todo o saldo estadual. Rafael Lima relembra que o índice de desemprego em Pernambuco ainda é alto.
7: O crescimento em relação ao mês anterior mostrou que esse fortalecimento nas contratações formais ao longo do segundo trimestre de 2026. Mas vale lembrar ainda que Pernambuco ainda tem uma das maiores taxas de desemprego do Brasil, cerca de 9,2% da população em idade ativa. Nós estamos empatados com a Bahia e Alagoas e atrás apenas do Amapá com 10%. Ainda assim, o fator do comércio e serviço concentrar em mais de 60% das vagas destaca realmente que esse setor terciário ele permanece como um motor da geração de emprego formal no estado.
6: Os trabalhadores dos serviços e vendedores do comércio em lojas e mercados apresentaram o maior saldo com 1.931 novos empregos.
2: Qualificação profissional.
3: Projeto gratuito oferece cursos rápidos.
2: A proposta é agregar

0: conhecimento, mercado de trabalho e inteligência artificial.
1: Quem busca uma melhoria profissional ou quer dar uma incrementada no currículo, já pode aproveitar a oferta de mais de 9 mil vagas para cursos gratuitos de capacitação em Pernambuco. As atividades presenciais ofertadas pelo Uninassal seguem até o dia 31 de julho. O reitor do Centro Universitário, professor Gleison Albuquerque, detalha os locais onde as atividades serão realizadas. Ele também destaca a presença da inteligência artificial nas qualificações ofertadas.
2: São 340 vagas distribuídas para Recife e região metropolitana, nas unidades de Recife, nos campos Graças, Caxangá e Boa Viagem, na unidade de Olinda, unidade Paulista e Cabo de Santo Agostinho. O grande diferencial dessa nova etapa do Capacita é trazer a questão da inteligência artificial nesse diálogo com as profissões, seja essas profissões nas áreas de saúde, exatas, humanas ou tecnologia.
1: Para participar, é necessário doar 1 quilo de alimento não perecível ou um item de higiene pessoal no dia da atividade. Entre os temas oferecidos estão crochê, cuidados básicos com carro e moto, Excel, Word, tráfego pago, skincare, produção de sabonetes artesanais, empreendedorismo, primeiros socorros para pets e exercícios físicos para cadeirantes. Gleison Albuquerque também aponta que são oferecidos cursos online e pontua como as pessoas podem se inscrever.
2: O curso está aberto para todos, seja a pessoa que terminou já um curso superior, seja a pessoa que está fazendo um curso superior, seja a pessoa que tem só o ensino médio ou que não tem o ensino médio. O grande objetivo é que a gente tenha micro-certificações para que essas pessoas usem esses cursos certificados e consigam até reverberar isso no empreendedorismo, ganhar dinheiro a partir desses cursos. Nós temos 1000 vagas em cursos online, e aí distribuído também para vários perfis, várias profissões. E essas 1000 vagas são feitas pelo site www.capacita.sereducacional.com.
1: A programação completa pode ser consultada no site gorcus.com, Gorcus com K, pesquisando por Capacita mais a unidade desejada. Os participantes podem se inscrever em mais de um minicurso, desde que os horários não coincidam.
0: Impactos climáticos.
3: Enquanto especialistas alertam para os efeitos do possível super El Niño no Brasil,
0: autoridades ainda discutem políticas públicas de enfrentamento.
4: O governo federal deu um prazo de 30 dias para que os estados apresentem planos de prevenção contra incêndios florestais. O motivo é a preocupação com a chegada de um novo fenômeno El Niño, que promete ser de intensidade forte a muito forte nos próximos meses. O El Niño é um fenômeno de aquecimento das águas do Oceano Pacífico que desregula o clima global. No Brasil, ele se manifesta de forma cruel. Enquanto o sul enfrenta tempestades severas, o norte e o nordeste sofrem com a seca extrema e o risco de queimadas. Segundo o geógrafo e professor do programa de pós-graduação do Departamento de Ciências Geográficas da Universidade Federal de Pernambuco, a UFPE, o Oswaldo Girão, a previsão é que o fenômeno ganhe força total entre dezembro e fevereiro, exigindo medidas urgentes para minimizar os danos na produção de alimentos e no abastecimento de água.
5: Esse El Niño está previsto para ser um El Niño de características fortes a muito fortes, né? Então, até o final do ano ele pode se tornar forte, até mais ou menos outubro, novembro, e a previsão é que a partir de dezembro até fevereiro do próximo ano, ele venha a ser justamente um fenômeno forte. E a partir daí faz necessário realmente medidas para minimizar os efeitos, que no Brasil especificamente está muito atrelado à questão da região sequestre, queimadas, incêndios, né? E na região sul com a possibilidade de grande de chuva, como aconteceu em 5 de abril e em maio de 2024.
4: Além do impacto ambiental, a economia pode sentir o golpe. Em Pernambuco, o maior produtor de leite do Nordeste, a falta de chuvas no Agreste pode reduzir a produção e elevar os preços nos supermercados. O professor destaca que, embora o Brasil tenha avançado em políticas sociais para a população, como o Bolsa Família, ainda falta um investimento pesado em prevenção estrutural para evitar desastres como os que vimos recentemente no Rio Grande do Sul e as ondas de calor que assolam o Sudeste e o Centro-Oeste.
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6: O Pajéu vai ferver, o Pajéu vai pegar fogo, vai ter música, vai ter cinema, gastronomia, histórias e a celebração dos 100 anos do grande mestre Moacir Santos. 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

0: Beleza, tudo por lá, é só um tempinho. Eu ia ali na cozinha preparar uma xícara de café. Não saia daí, daqui a pouco tem Café e Conversa.
1: Hora de falar de futebol e a gente começa destacando o Santa Cruz.
2: Mais um dia de descanso para o time da Cobra Coral.
3: Sábado de folga para o elenco do Santa, que ganhou 3 dias de descanso após o treinamento que aconteceu na manhã da última quinta-feira. O Santa tem representação marcada apenas para depois de amanhã, na segunda-feira. E após a movimentação matinal, o Alex Brasil, executivo de futebol do Santa, vai conceder uma entrevista coletiva. Isso porque o Santa viu 2 atacantes deixarem o elenco ainda essa semana, né? O Marquinhos, que recebeu uma proposta do Desportivo Chaves, clube da segunda divisão portuguesa, como ele pertence ao Maguari, a negociação foi feita e o Marquinhos vai jogar no futebol europeu. E a mais polêmica, do Quirino, né? Que ingressou com uma ação na justiça no dia 4 de julho, 2 semanas atrás. E o Quirino, depois de ter ingressado com essa ação, continuou treinando, jogando, marcou seu primeiro gol na Série C, até que se tornou pública essa ação de Quirino. Uma ação em que ele pede de indenização R$1.150.000 aproximadamente, salários, FGTS, direito de imagem, 13º, verbas rescisórias, tudo o advogado do Quirino pedindo na justiça. Chegou, já existia a chance do Santa tentar convencer o Quirino a tirar da justiça essa ação e continuar no elenco coral nessa Série C, mas a partir do momento em que a proposta se tornou pública, a torcida do Santa, já sabendo da situação, está bem chateada com todo o desfecho e, é claro, fica inviável a permanência do atleta no elenco tricolor.
1: E o Náutico?
2: Se prepara para o jogo contra o Londrina na próxima semana, mesmo com pressão após derrotas.
4: A situação do Náutico não é nada confortável. 8 jogos sem vencer, 6 derrotas e 2 empates. A última vitória do Náutico foi no dia 22 de maio, em cima do Cuiabá, por 1-0. Técnico Hélio dos Anjos bastante insatisfeito com a situação do time, que estancou em 21 pontos e pode se aproximar muito da zona de rebaixamento. Próximo jogo do Náutico será contra o Londrina na próxima quarta-feira, nos Aflitos. Para esta partida, o Náutico pode ter a estreia do atacante Borazzi, o argentino, que já está treinando, regularizado, e pode estrear no comando de ataque do alvirrubro.
1: Já o esporte
2: está nos últimos preparativos para o jogo da tarde de hoje contra o Ponta Grossa.
5: Na 8ª posição, com 26 pontos conquistados, o esporte precisa voltar a vencer no Campeonato Brasileiro da Série B. E tendo esse objetivo, o esporte entra em campo hoje à tarde, 4 horas contra a equipe do Operário de Ponta Grossa. O esporte precisando quebrar essa sequência negativa de 6 partidas sem vencer e tentando também se reaproximar do G6, né? Já que nesse momento está fora do grupo de classificação. E há grandes possibilidades do técnico Gilmar Dalpozo fazer mudanças na equipe, inclusive promovendo estreias nesse jogo contra a equipe do Fantasma. O adversário do esporte vem numa sequência muito positiva. São 4 vitórias seguidas, 2 dentro de casa e 2 fora de casa. Tanto que nesse momento ocupa a 3ª posição na classificação geral, com 31 pontos conquistados. Sobre a negociação envolvendo o volante Zé Lucas, até o presente momento ainda não foi nada definido, mas as informações dão conta que um clube da Ucrânia, clube da França e 2 do Brasil estão interessados no atleta. Aqui no Brasil, Flamengo, e agora surgiu a informação que o Cruzeiro também tem interesse no atleta rubro-negro. Quem apita Esporte Operário hoje, na Ilha do Retiro, 4 horas da tarde, é um trio de Santa Catarina. Gustavo Ervino Bauerman, ele será o responsável pela arbitragem, auxiliado por Henrique Neu Ribeiro e pelo Diogo Benedetti.
1: Festa para os 74 anos de Bernadette de Norá de Carvalho. Quando...

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1: Pois é, é ela mesmo, Baby do Brasil, que a gente conheceu como Baby Consuelo, tem por no nome de batismo Bernadette de Norá de

0: Carvalho. Nasceu na cidade de Niterói, estado do Rio de Janeiro, no dia 18 de julho de 1952 e hoje é mais conhecida mesmo como Baby do Brasil.
1: Verdade, é importante lembrar, Tony, que Baby do Brasil, nascida em uma família de classe média, pai jurista e mãe jornalista, ainda na infância mudou-se para o Rio de Janeiro, onde foi criada.
0: A artista sempre teve interesse por música, escrevia canções e queria fazer aulas de canto e violão. Os pais se opuseram, queria que seguisse uma carreira tradicional.
1: Por intermédio de parentes, aprendeu a tocar violão, ainda na infância, chegando a vencer um festival de música de Niterói aos 14 anos, no qual interpretou uma música do maestro Eduardo Lages.

0: Os conflitos com os pais se intensificaram no final da adolescência, pois eram muito controladores e não aceitavam a escolha profissional da filha. Resultado, aos 17 anos, deixou uma carta aos pais e fugiu de casa.
1: Baby decidiu então ir para Salvador, Bahia, onde estava se expandindo o movimento rock no Brasil. Chegando lá, passou necessidades e chegou a dormir nas ruas.
0: Começou a pedir para cantar em bares em troca de comida. Isso agradou os comerciantes, pois cantava muito bem e viram seu estabelecimento lotar. Por uma grande sorte, conheceu Luiz Galvão, Paulinho Boca de Cantor e Moraes Moreira, uma banda musical em início de carreira.
1: E aí, juntos, formaram a icônica banda Novos Baianos. Isso era o ano de 1969. E a jovem Bernadette dava início para valer a sua carreira como cantora. Mas ela precisava de um nome artístico. Afinal de contas, cantar como Bernadette de Norá estava literalmente fora do tom.
0: Principalmente considerando do som que os Novos Baianos faziam, né? A ideia era um nome artístico bem revolucionário para combinar justamente com a banda e optou por Baby Consuelo. Só em 1994 ela trocou de nome artístico e escolheu Baby do Brasil, mas até hoje é conhecida pelos dois nomes. 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
1: Através da banda, em 1969, Baby conheceu o guitarrista Pepeu Gomes, que se tornou seu primeiro namorado. Com poucos meses de namoro, foram morar juntos na casa dele e no ano seguinte, em 1970, casaram-se oficialmente em Salvador.
2: Nesse mesmo ano, em 1970, a banda Novos Baianos entrou na mídia nacional com a gravação do primeiro disco e se mudou para o Rio de Janeiro.
1: Baby Pepeu permaneceram no grupo até 1978, quando foi decidido que cada um iniciaria sua carreira solo.

grande sucesso solo de Baby do Brasil foi uma canção de Caetano Veloso, composta exclusivamente para ela e tema da novela Água Viva, exibida pela Rede Globo em 1980. A gente está falando da música Menino do Rio. Menino.

0: Uma curiosidade, na capa desse disco, Baby aparece ao lado de quatro dos seus seis filhos. Hiroka, que viria a trocar de nome para Sara Shiva, Zabelê, Nanachara e Pedro Baby. Os quatro tornaram-se músicos e as três garotas, inclusive, viriam a formar a girl band SNZ.
1: Baby ainda daria à luz a outros dois meninos. Krishna Baby, que aparece na contracapa do disco que leva o nome da criança, de 1984, e Cryptus Baby, presente na capa do álbum Sem Pecado e Sem Juízo, de 1985.
0: No final da década de 90, Baby batizou-se, tornando-se evangélica, mantendo sua carreira de cantora, ao mesmo tempo em que se tornou pastora do Ministério do Espírito Santo de Deus, em nome do Senhor Jesus Cristo, fundado por ela em 5 de abril de 2000.
1: Foi casada com o guitarrista Pepeu Gomes por 19 anos, de 1969 a 88, quando se divorciaram. Após a separação, manteve outros relacionamentos, mas não quis casar-se novamente.
0: Juntos, Baby e Pepeu tiveram seis filhos, todos nascidos de parto normal no Rio de Janeiro. Em 1991, nasceu sua primeira neta, Hana Shiva, filha de Sara.
1: No início de 2017, assumiu namoro com o ex-jogador de futebol Casagrande. O namoro durou poucos meses, mas a amizade entre eles continua.
0: Um dos motivos da separação seria a decisão da cantora de não ter relações sexuais antes de casar.
1: Polêmicas e excentricidades à parte, parabéns para Baby Consuelo, do Brasil Sem Pecado e Sem Juízo.

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3: 8:04.
4: 8:04.
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3: Vamos então com informações da redação da Rádio Jornal. Hernani Tavares, muito bom dia.
5: Muito bom dia para você, Tony Araújo. Bom dia também para quem nos acompanha. Vamos falar sobre as principais informações das últimas 24 horas aqui no Recife, região metropolitana. Bom, falando da atuação dos bombeiros, nas últimas 24 horas podemos destacar 6 combates a incêndio, 7 salvamentos, 55 vistorias de regularização e 908 intervenções em praias feitas pelo Corpo de Bombeiros aqui no Recife e região metropolitana. Já entre os destaques policiais de hoje, um motociclista que foi assassinado com um tiro na cabeça em Nova Descoberta, na zona norte do Recife, e ainda um homem executado em Joana Bezerra, na área central. Ainda dentre os principais destaques de ontem para hoje aqui no Recife, houve o desabamento de um imóvel no centro do Recife, na rua do Riachuelo, que acabou deixando 4 feridos. É isso, eu volto com você, Tony.
3: Ok, Hernani.
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3: São 8:06.
4: 8:06.
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3: O assunto agora é o trânsito e a gente começa com as informações do interior, do sertão para o litoral. Rádio Jornal Petrolina, como é que está o trânsito para quem acompanha a Rádio Jornal Petrolina FM 90.5, Levi Varjão?
6: Bom dia, Tony. Bom dia, Natália. Quem está em Petrolina circula tranquilamente. Temos trânsito tranquilo na Avenida Guararapes, tranquilo também na Integração e na Monsenhor Ângelo Sampaio, fluxo livre pela Avenida 7 de Setembro. Rádio Jornal no trânsito.
3: Simbora agora com as informações que chegam pelo WhatsApp da Rádio Jornal. Os amigos ouvintes mandando mensagem 991478520, Paulo de Piceppe.
7: Bom dia, Tony Araújo. Bom dia, Natália Ribeiro. Avenida Jaime de Fraviton, nos dois sentidos aqui em frente à Praça da Moriceia. Trânsito livre, pista molhada, viu, Tony? Bom dia pra vocês.
3: Tá certo então, Paulo. Obrigado pelas informações. Alvimar tá em Jardim Petrópolis. Oi, Alvimar.
8: Bom dia, Tony Araújo. Bom dia, Natália Ribeiro. Chove fininho aqui em Jardim Petrópolis e as ruas de Achampo de Gal e Diogo de Vasconcelos, que são o principal acesso na Avenida Caxangá, estão trânsito tranquilo, praticamente sem carro, certo? É, pista molhada, mas o trânsito aqui está bem tranquilo nesse início de manhã. Um abraço, bom fim de semana.
3: Um abraço grande, obrigado pelas informações. Gabriel está em Garaçu, hein, Gabriel?
9: Bom dia, Rádio Jornal. Tudo tranquilo, viu? Nas rotas que eu passei, BR-101 saindo de Garaçu até Abreu Lima, depois BR-15 começando de Paulista até aqui, né, o Complexo Salgadinho, tudo tranquilo, né? Fluindo normalmente, Cruz Cabugá, Manuel Borba, tudo tranquilo nesse sábado nublado. Com chuva, pista molhada, né? Então vamos redobrar a atenção, tá certo? Excelente final de semana, Tony, Natália, abraços.
3: Ok, Gabriel, um abraço grande para você. Eduardo tá em Cosme Damião. Edu!
10: Bom dia, Tony. Estou passando aqui na Doutor Belmiro Correia, falando para fim do livro. Agora a pista molhada.
3: Heitor circulando na Avenida Abdias de Carvalho. Como é que está a situação por aí, Heitor?
11: Bom dia, Rádio Jornal. Seguindo agora pela Abdias de Carvalho, sentido Ilha do Leite, trânsito intenso na região do Torrões, devido ao alagamento histórico no cruzamento da Chesf. Depois desse cruzamento, o trânsito segue normal.
3: Passarinho TX, nosso Waze, naquele giro pela cidade. Fala, passarinho!
4: Bom dia, Tony! Bom dia, Natália! Trânsito tranquilo, tranquilo, bom ano passei.

0: Agora, atenção redobrada, viu? Pista escorregadia em toda a área, viu? Da Zona Oeste, 21 de abril, São Miguel, tranquilo. Doutor Delfino, tranquilo. Agora, pista escorregadia. Avenida Recife, sentido Boa Viagem, tem um pouco de retenção, sentido Caxangá. Retenção na entrada de São Paulo, chega ali no girador, na General San Martín. Aí você pega, gira, aí pega General, sentido Getúlio Vargas. Retenção ali no cruzamento com Abdia. A madrugada foi vento bastante.
1: Foi mesmo, viu? Ventou e choveu, mas a previsão era essa. 8 horas e 9 minutos.
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1: 8 horas e mais 11 minutos.
7: 8 e 11.
1: As manchetes do Jornal do Comércio.
7: Jornal do Comércio, a diferença é enorme.
1: Moraes mantém Bolsonaro em casa com mais restrições.
7: Ministro da Fazenda diz que não cabe retaliações aos Estados Unidos, mas talvez reciprocidade.
1: Trump volta a acusar a China de interferência eleitoral. Chineses rebatem.
7: Desabamento de imóvel no centro do Recife deixa 4 feridos.
1: Quest, 87% dos brasileiros não querem participar de grupos de WhatsApp sobre política.
7: Histórico do TCU contrasta com exigências para a retomada da Transnordestina em Pernambuco.
1: E mais, monitoramento de tubarões será retomado em agosto.
7: Esses são os destaques de capa da edição de hoje do seu Jornal do Comércio.
1: Para saber, tem que ler o JC.
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1: 8 horas e 13 minutos.
7: 8 e 13.
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1: Enquanto especialistas alertam para os efeitos do possível super El Niño no Brasil, autoridades ainda discutem políticas públicas de enfrentamento. João Lubambo.
8: O governo federal deu um prazo de 30 dias para que os estados apresentem planos de prevenção contra incêndios florestais. O motivo é a preocupação com a chegada de um novo fenômeno El Niño, que promete ser de intensidade forte a muito forte nos próximos meses. O El Niño é um fenômeno de aquecimento das águas do Oceano Pacífico que desregula o clima global. No Brasil, ele se manifesta de forma cruel. Enquanto o sul enfrenta tempestades severas, o norte e o nordeste sofrem com a seca extrema e o risco de queimadas. Segundo o geógrafo e professor do programa de pós-graduação do Departamento de Ciências Geográficas da Universidade Federal de Pernambuco, a UFPE, o Oswaldo Girão, a previsão é que o fenômeno ganhe força total entre dezembro e fevereiro, exigindo medidas urgentes para minimizar os danos na produção de alimentos e no abastecimento de água.
9: Esse El Niño está previsto para ser um El Niño de características fortes a muito fortes, né? Então, até o final do ano ele pode se tornar forte, até mais ou menos outubro, novembro, e a previsão é que a partir de dezembro até fevereiro do próximo ano, ele venha a ser justamente um fenômeno forte. E a partir daí faz necessárias realmente medidas para minimizar os efeitos, que no Brasil especificamente está muito atrelado à questão da região centro-oeste, queimadas, incêndios, né? E na região sul com a possibilidade de grande de chuva, como aconteceu em 15 de abril e início de maio de 2024.
8: Além do impacto ambiental, a economia pode sentir o golpe. Em Pernambuco, o maior produtor de leite do Nordeste, a falta de chuvas no Agreste pode reduzir a produção e elevar os preços nos supermercados. O professor destaca que, embora o Brasil tenha avançado em políticas sociais para amparar a população, como o Bolsa Família, ainda falta um investimento pesado em prevenção estrutural para evitar desastres como os que vimos recentemente no Rio Grande do Sul e as ondas de calor que assolam o Sudeste e o Centro-Oeste. O cenário é agravado pelas mudanças climáticas que tornam esses eventos naturais cada vez mais frequentes e intensos, como aponta o Oswaldo Girão.
9: Mas o que, que a gente tem constatado, justamente nos últimos 10 anos, né, é que os eventos climáticos eles estão se tornando mais intensos e mais recorrentes, estão ocorrendo em menor curto prazo. Né? E a partir daí, o que, é que a gente percebe? Já estamos em processo de aquecimento. Então, uma região que é afetada com aquecimento, né, no caso do centro-oeste do Brasil, mesmo aqui no norte e nordeste, esse aquecimento pode se constituir justamente na intensificação de processos. Vejamos os casos das ondas de calor, que era um aspecto, né, que era pouco falado, inclusive na mídia do Brasil.
8: O alerta da ONU para a segurança alimentar global reforça que a mobilização entre governos federais, estaduais e municipais não pode ser apenas temporária, mas sim uma estratégia de alerta permanente diante de um planeta em aquecimento. João Lubambo, Rádio Jornal, Rádio Notícia.
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1: Ministério Público Estadual convoca órgãos para discutir o impacto da implantação de centros de dados, os data centers, em Pernambuco, do ponto de vista do meio ambiente. João Carneiro.
10: O Ministério Público de Pernambuco está com um procedimento para acompanhar a possível instalação de data centers no estado. A medida busca avaliar, antes que os projetos saiam do papel, os impactos ambientais, econômicos e sociais desses empreendimentos. Os data centers são grandes estruturas que reúnem servidores responsáveis por armazenar e processar informações digitais. Eles sustentam serviços como redes sociais, transações bancárias, armazenamento em nuvem e ferramentas de inteligência artificial. Mas esses centros funcionam 24 horas por dia, consomem muita energia e precisam de refrigeração constante. O coordenador da terceira região do Núcleo de Proteção Especializada do Meio Ambiente, o promotor de justiça do Ministério Público de Pernambuco, Maurício Carvalho, lista riscos que devem entrar na análise.
11: É uma instalação de um empreendimento que exige muita cautela. Não é simplesmente a instalação de um mercadinho ou de uma pequena banca de revista. É um grande, ou melhor dizendo, um gigante empreendimento. Envolve investimento até de bilhões de reais e há também, por outro lado, um custo social e ambiental por trás disso. Pode-se citar como custo ambiental, possivelmente, uma possível poluição hídrica, sonora, poluição até decorrente da luminosidade, gestão dos resíduos decorrentes, ou seja, o lixo, já que as peças de um data center costumam ser trocadas em meses, o consumo de energia, uma possível até mesmo poluição do ar.
10: A segurança hídrica está entre as principais preocupações do Ministério Público. Isso porque alguns sistemas de resfriamento podem exigir grandes volumes de água. O Ministério Público de Pernambuco pretende acompanhar desde o início os estudos, o licenciamento e as medidas de proteção ambiental. O promotor Maurício Carvalho ressalta que o procedimento não busca barrar o avanço tecnológico no estado.
11: Essa atuação do Ministério Público vem muito ligada a uma ideia de um Ministério Público preventivo, um Ministério Público que atua antes da lide, antes da problemática aparecer. Então foi uma ideia de atuar antes desses data centers estarem instalados aqui no estado de Pernambuco, acompanhar o procedimento desde o seu limiar até, claro, a sua finalização. Então, o que o Ministério Público quer aqui não é simplesmente barrar o data center. O Ministério Público quer acompanhar esse procedimento desde o começo, desde o princípio. Então, caso esses procedimentos venham a ser instalados aqui, que o Ministério Público acompanhe desde o começo e participe fiscalizando ativamente esta instalação.
10: Para saber se já existem projetos, empresas interessadas ou pedidos de licenciamento, o Ministério Público de Pernambuco acionou o IBAMA, a CPRH, secretarias do Governo do Estado e a Assembleia Legislativa. O Ministério Público deu prazo de 30 dias para que os órgãos públicos apresentem as informações solicitadas. João Carneiro, Rádio Jornal, Rádio Notícia.
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1: 8:22.
7: 8:22.
1: As manchetes do Brasil.
7: Começando pela Folha de São Paulo.
1: Brasil é vítima de tarifa sanção de Trump. Não é covarde nem vai capitular, diz ministro da Indústria.
7: França e Inglaterra lutam contra clima de amistoso nesse sábado.
1: Brasil corre o risco de ficar para trás na corrida da inteligência artificial.
7: Eleitor vê mais Lula do que Bolsonaro como responsável por bets, mas Tema não decide voto.
1: Alexandre de Moraes mantém prisão
16: domiciliar de Bolsonaro, mas barra visitas de familiares.
7: Governo cogita aporte menor nos Correios em proposta de orçamento para o próximo ano.
16: Michele Bolsonaro sofre na própria pele a ideologia que representa, diz Simone Tebet.
7: Congresso limita recursos ao STJ e pode afetar ações sobre previdência e consumidor.
16: O estado de São Paulo.
7: Jacques Wagner tentou vender terreno de 15 milhões de reais um dia após ser alvo da Polícia Federal, mas o cartório barrou.
16: Doação de imóveis aumenta no país com receio de mudanças na tributação e de alta no imposto.
7: A nova carteira da geração prateada, porque os brasileiros 60 a mais estão investindo mais na Bolsa.
16: Paulo Pimenta completa 100 dias no cargo sem se reunir com líderes da base de Lula.
7: O dia Rio de Janeiro.
16: Em jogo de 6 gols, Flamengo derrota o Olímpia em Brasília.
7: Ex-PMs são condenados a mais de 30 anos de prisão pela execução de Fernando Ignácio.
16: Final reúne Messi e os pupilos da nova geração do Barcelona.
7: O Globo, Rio de Janeiro.
16: Lula amplia visitas ao Rio de Janeiro, afaga Couto e busca reverter derrotas nos últimos 8 anos no estado.
7: Aliados de Flávio Bolsonaro querem que Valdemar assuma as costuras políticas da campanha.
16: Como fake news e decisões de arbitragem alimentam teoria da conspiração sobre a Argentina na Copa.
7: Veja tudo sobre o Rio Rotativo Digital, das vagas disponíveis a como usar o aplicativo.
16: Mudança nas loterias a partir deste final de semana.
7: Veto à propaganda de bets avança em estados e municípios em meio a debate sobre quem pode legislar no tema.
16: O estado de Minas.
7: Moraes veda visitas político-eleitorais a Bolsonaro até o fim da eleição.
16: Milton Nascimento é internado para tratar pneumonia.
7: Pré-candidata pelo PL, Pastora, é filmada agredindo o entregador em Contagem.
16: Irmão gêmeo de Cleitinho se passa por senador e invade Congresso.
7: Caminhão do Corpo de Bombeiros se envolve em acidente com um ônibus em BH.
16: Mãe denuncia motorista de aplicativo que teria se recusado a levar filha autista.
7: Campeão mundial pela Espanha tem problema nos Estados Unidos e pede ajuda.
16: Correio Brasiliense.
7: Flávio reage a veto de Moraes e fala e que Bolsonaro foi enterrado vivo.
16: Com decisão de Moraes, Javier Milei não poderá visitar Bolsonaro.
7: Lula diz que fará guerra da verdade contra Trump após tarifaço.
16: Governadora do Distrito Federal, Celina Leão, amplia remuneração a policiais em dias de folga.
7: Aluno morre após ritual de banho de óleo em escola.
16: Advogada é multada por inteligência artificial para citar decisões judiciais.
7: O povo Fortaleza.
16: Elmano diz que vai jogar água na fervura e chamar para conversar sobre crítica de Eunício Assid.
7: 3 homens viram réus por envio de explosivo à filha de presidente do Ceará.
16: Ministério Público Eleitoral publica recomendações aos partidos políticos para impedir a atuação de facções nas eleições.
7: Vice-presidente da Academia Cearense de Odontologia renuncia após prisão.
16: Correio da Bahia.
7: Obras em Salvador provocam mudanças temporárias em linha de ônibus a partir da próxima segunda-feira.
16: Jovem de 21 anos é morto com um tiro na cabeça pelo vizinho em meio à briga por som alto.
7: Bahia resolve no primeiro tempo e vence a Chapecoense em retorno do Brasileirão.
16: Boné branco e adega. Polícia identifica suspeito da morte de advogado.
7: A crítica, Manaus.
16: Ministério Público de Contas cobra transparência no caso do tanque da Inova.
7: Empresas retornam aos poucos enquanto bombeiros ainda atuam na Inova.
16: Engavetamento deixa 3 feridos na Ponta Negra em Manaus.
7: Amazônia Pop estreia em Manaus com Gabi Amaral. Santos, Carol Conká, Gilson e Priscila no line-up.
16: Justiça determina perda de mandato a Jaildo Oliveira e convoca convocação de suplente.
7: O Liberal Pará.
16: Moraes suspende visitas a Bolsonaro na prisão domiciliar.
7: Influenciador diz ter sido tratado como criminoso em abordagem.
16: Museu Goeldi leva a ciência amazônica para exposição.
7: Valor econômico.
16: Governo planeja redirecionar exportações afetadas pelo tarifaço de Trump a outros mercados.
7: Banco Regional de Brasília encerra a negociação com a Quadra Capital para vender ativos do Banco Master.
16: Irã ataca aliados dos Estados Unidos no Golfo após nova ofensiva americana.
7: Moraes mantém prisão domiciliar, mas proíbe visitas a Bolsonaro.
16: Terremoto de 7,3 graus atinge México e Guatemala.
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4: 8:32.
5: 8:32.
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4: Descuidos podem trazer significativos prejuízos a quem utiliza Wi-Fi gratuito de locais públicos, aeroportos, hotéis, bares e restaurantes. João Lubambo.
6: Usar Wi-Fi gratuito de hotéis, aeroportos, restaurantes e outros locais públicos pode representar um risco para a segurança de informações pessoais e financeiras. O alerta é do doutor em ciência da computação e professor dos cursos de tecnologia da informação da Estácio, Niston Moraes. Segundo o especialista, um dos principais equívocos dos usuários é acreditar que a internet oferecida por estabelecimentos conhecidos é automaticamente segura. Na prática, criminosos podem se aproveitar dessas redes para tentar interceptar dados ou criar conexões falsas que imitam o nome da rede oficial, enganando os usuários. Niston Moraes explica como os hackers agem para monitorar tudo o que você faz no celular.
7: O criminoso entra na mesma rede que você e se posiciona digitalmente entre o seu celular e o roteador. É como se ele estivesse de butuca, escutando e lendo absolutamente tudo o que você envia e recebe. O segundo risco é o golpe do gênio malvado. O hacker cria uma rede sem fio com um nome idêntico ao do

0: ou 5G em operações sensíveis, como compras ou acesso a bancos. Além disso, desativar a conexão automática e confirmar o nome exato da rede na recepção do local são passos simples que evitam grandes prejuízos. Mas e se o pior acontecer? Se o seu celular travar ou começar a exibir janelas estranhas, o protocolo de emergência deve ser ativado imediatamente. Niston detalha os primeiros passos para quem percebeu que foi hackeado.
1: Primeiro passo é desconecte agora, não perca tempo. Desliga o Wi-Fi do aparelho imediatamente e, para garantir, ative o modo de avião. O objetivo aqui é cortar o cordão umbilical entre o seu celular e o hacker. Passo número 2. Esqueça a rede. Vá nas configurações de Wi-Fi do seu aparelho, clique em cima do nome daquela rede suspeita e selecione a opção esquecer esta rede. Isso impede que o seu celular tente reconectar nela sozinha mais tarde.
0: Após desconectar, a recomendação é trocar todas as senhas usando uma rede segura, ativar a autenticação em dois fatores e monitorar de perto o extrato bancário nas semanas seguintes. Fique de olho também no ícone do cadeado e no prefixo HTTPS ao navegar em sites. Com esses cuidados, você protege o seu bolso e evita o estresse. João Lubambo, Rádio Jornal, Rádio Notícia.
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3: Programa estadual vai selecionar empresas de moda autoral do Grande Recife e Agreste para impulsionar negócios e ampliar mercados. Germano Rodrigues.
4: Para quem trabalha com a moda aqui no estado de Pernambuco, é bom ficar atento, pois pode acabar ganhando uma ajudinha no crescimento e na visibilidade da sua marca. O Circuito Moda Pernambuco está com as inscrições abertas do programa de aceleração oferecido pelo Núcleo Gestor da Cadeia Têxtil de Confecções de Pernambuco, o NTCPE. O programa tem como objetivo impulsionar o crescimento das marcas de moda autoral pernambucanas por meio da inovação, acelerando modelos de negócios já existentes, aprimorando estratégias, redesenhando fluxos e soluções, para assim ampliar o impacto no mercado, ou desenvolver e testar novos modelos de negócios, explorando oportunidades a partir de estruturas atuais das marcas. E para participar, é necessário ser uma empresa aqui de Pernambuco e com um ano de atuação, reforçou o gerente de inovação do NTCPE, Fernando Simões.
5: O CMP, ele tem esse foco nas marcas de moda autoral, né? Muitas vezes o autor dessa marca, o produtor, ele faz tudo muito sozinho. E aí o objetivo do NTCPE, né? Do Núcleo Gestor da Cadeia Têxtil de Confecções em Pernambuco, é dar esse suporte. Então é um programa robusto, que você vai ter consultoria presencial, né? Focado em ajudar esse empreendedor em todos os desafios diários, que muitas vezes quem empreende sozinho tem que lutar mais vezes para conseguir conquistar esse espaço. Então o CMP esse projeto, né, que dá esse suporte dentro do de melhorar o acabamento do produto, de como comercializar isso na feira, como é que ele vai conseguir, né, ter a expansão do mercado, como é que ele vai vender num site. Então vou ter consultores especialistas, os melhores especialistas da área, para ajudar essa marca a se desenvolver.
4: O programa tem duração de 6 meses e vai selecionar empresas de moda autoral aqui da região metropolitana do Recife e no Agreste do Estado. O programa é baseado em 5 eixos fundamentais de gestão em finanças, produção em produto, marketing e comunicação, inovação, tecnologia e sustentabilidade, comercialização e expansão do mercado. As inscrições podem ser feitas até no dia 22 de julho no site ntcpe.org.br. Vou repetir, ntcpe.org.br. Para o gerente de inovação, Fernando Simões, o programa ajuda e muito para quem quer se destacar no mercado tão competitivo.
5: É uma inscrição para todo o Pernambuco. Não é um impedimento para que uma empresa de Garanhuns, por exemplo, possa fazer essas consultorias. Mas elas têm que ir até o NTCPE em Caruaru, o polo mais próximo, para receber essas consultorias presenciais. A mesma coisa aqui em Olinda. Então a gente tem empresas, às vezes, de Tracunhaém, de Itamaracá, que vêm até Olinda receber essas consultorias. Então todos os meses, né, é um programa que dura 6 meses, essa marca vai estar tendo um acompanhamento, a gente vai estar acompanhando a evolução dela enquanto marca, desenvolver sua coleção, a melhorar, né, as suas capacidades enquanto marca.
4: Germano Rodrigues, Rádio Jornal, Rádio Notícia.
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3: São 8 horas e mais 39 minutos.
4: 8h39.
3: As revistas da semana.
4: Começando pela revista Veja.
3: Lula diz querer fazer a guerra da verdade com Trump sobre tarifaço.
4: Os 37,5% dos Estados Unidos que assombram a economia brasileira.
3: Patrus Ananias fala com Lula e deve ser anunciado ao governo de Minas.
4: Lula evita frenesi com pesquisas e pede pés no chão à sua campanha.
3: Alerje já tem políticos em negociação pela próxima presidência.
4: Justiça nega recurso que poderia anular a condenação de Jairinho.
3: Debate na TV é o fator que mais muda voto do eleitor.
4: Milton Nascimento é internado e a equipe atualiza estado de saúde do músico.
3: Jogo, o jogo mais importante da minha vida começou em silêncio, diz Jorge Igor.
4: Ataque israelense em pleno funeral em Gaza deixa ao menos 8 mortos.
3: Estudante que ficou em primeiro lugar em medicina na USP é internado na UTI.
4: Revista Isto É.
3: Tribunal de Justiça do Rio de Janeiro rejeita recurso de Jairinho e mantém condenação por morte de Henry Borel.
4: Terremoto no México gera alerta de tsunami na América Latina.
3: Boletim aponta a estabilidade de Bolsonaro após crise de soluços de 36 horas.
4: Revista Carta Capital.
3: Governo Trump enfraquece ainda mais proteção de espécies ameaçadas nos Estados Unidos.
4: FMI libera 346 milhões de dólares à Venezuela para plano de reconstrução após terremoto.
3: Alemanha integrará exercício nuclear francês pela primeira vez.
4: Governo Lula vê jogo de cartas marcadas entre Rúbio e Flávio.
3: PT escolhe Patrus Ananias para disputar o governo de Minas e garante palanque a Lula.
4: Árbitro da Eslovênia vai apitar a final da Copa do Mundo.
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3: 8 horas e 41 minutos.
4: 8h41.
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0: Leonardo Bori.
1: A situação no Náutico não é nada confortável. 8 jogos sem vencer, 6 derrotas e 2 empates. A última vitória do Náutico foi no dia 22 de maio, em cima do Cuiabá, por 1-0. Técnico Hélio dos Anjos bastante insatisfeito com a situação do time, que estancou em 21 pontos e pode se aproximar muito da zona de rebaixamento. Próximo jogo do Náutico será contra o Londrina na próxima quarta-feira, nos Aflitos. Para esta partida, o Náutico pode ter a estreia do atacante Borazzi, o argentino que já está treinando, regularizado e pode estrear no comando de ataque do Alvirrubro. 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

0: Igor Moura.
1: Sábado de folga para o elenco do Santa, que ganhou 3 dias de descanso após o treinamento que aconteceu na manhã da última quinta-feira. O Santa tem reapresentação marcada apenas para depois de amanhã, na segunda-feira, e após a movimentação matinal, o Alex Brasil, executivo de futebol do Santa, vai conceder uma entrevista coletiva. Isso porque o Santa viu 2 atacantes deixarem o elenco ainda essa semana, né? O Marquinhos, que recebeu uma proposta do Desportivo Chaves, clube da segunda divisão portuguesa, como ele pertence ao Maguari, a negociação foi feita e o Marquinhos vai jogar no futebol europeu. E a mais polêmica, do Quirino, né, que ingressou com a ação na justiça no dia 4 de julho, 2 semanas atrás. E o Quirino, depois de ter ingressado com essa ação, continuou treinando, jogando, marcou seu primeiro gol na Série C, até que se tornou pública essa ação de Quirino. Uma ação em que ele pede de indenização R$1.150.000 aproximadamente, salários, FGTS, direito de imagem, 13º, verbas rescisórias, tudo o advogado do Quirino pedindo na justiça. Chegou a existir a chance do Santa tentar convencer o Quirino a tirar da justiça essa ação e continuar no elenco coral nessa Série C, mas a partir do momento em que a proposta se tornou pública, a torcida do Santa, já sabendo da situação, está bem chateada com todo o desfecho e, é claro, fica inviável a permanência do atleta no elenco tricolor. São as últimas do Santa aqui na Supermanhã, você sabendo de tudo.

0: o Alex Santos.
1: Na oitava posição, com 26 pontos conquistados, o Sport precisa voltar a vencer no Campeonato Brasileiro da Série B. E tendo esse objetivo, o Sport entra em campo hoje à tarde, 4 horas contra a equipe do Operário de Ponta Grossa. O Sport precisando quebrar essa sequência negativa de 6 partidas sem vencer e tentando também se reaproximar do G6, né? Já que nesse momento está fora do grupo de classificação. E há grandes possibilidades do técnico Gilmar Dalpozo fazer mudanças na equipe, inclusive promovendo estreias nesse jogo contra a equipe do Fantasma. O adversário do Sport vem numa sequência muito positiva. São 4 vitórias seguidas, 2 dentro de casa e 2 fora de casa. Tanto que nesse momento ocupa a 3ª posição na classificação geral com 31 pontos conquistados. Sobre a negociação envolvendo o volante Zé Lucas, até o presente momento ainda não foi nada definido, mas as informações dão conta que um clube da Ucrânia, clube da França e 2 do Brasil estão interessados no atleta. Aqui no Brasil, Flamengo, e agora surgiu a informação que o Cruzeiro também tem interesse no atleta rubro-negro. Quem apita o Sport Operário hoje, na Ilha do Retiro, 4 horas da tarde, é um trio de Santa Catarina. Gustavo Ervino Bauerman, ele será o responsável pela arbitragem, auxiliado por Henrique Neu Ribeiro e pelo Diogo Benedetti. Destaques do Esporte para a Supermanhã, você sabendo de tudo.
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3: E vamos agora à nossa agenda cultural. Max Augusto.
4: E alô, o final de semana chegou.
5: A agenda cultural está recheada de atrações.
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5: Neste sábado, a Mansão da Matuta promove mais uma edição do Bregão da Matuta. Quem comanda o palco é a cantora Noara Marques. No repertório, um passeio pelos grandes sucessos do brega, com a promessa de apresentação repleta de emoção, romantismo e muita animação. A Mansão da Matuta fica na Rua do Bonfim, número 82, no Carmo, em Olinda. Segue até este domingo a 26ª edição da FENEARTE no Centro de Convenções. Considerada a maior feira de artesanato da América Latina, a FENEARTE reúne dezenas de estandes dedicados ao trabalho das rendeiras, valorizando uma tradição secular que atravessa gerações e representa uma importante fonte de renda para centenas de famílias. Entre toalhas, peças de vestuário, acessórios e itens de decoração, o público encontra produções feitas manualmente por artesãos de diferentes municípios pernambucanos. O Jardim Botânico do Recife segue com programação gratuita para crianças e adolescentes durante todo este mês de julho. As atividades são realizadas de terça a domingo, com inscrições gratuitas realizadas por demanda espontânea na recepção do Jardim Botânico. Ao longo do período, o público pode participar de caminhadas ecológicas, oficinas práticas, apresentações teatrais, exposições, jogos educativos, palestras e visitas à estufa de coleções botânicas. E até o dia 2 de agosto, o Rio Mar Eventos, no piso L3 do Rio Mar Recife, recebe a 11ª edição do Rio Mar Casa, mostra de arquitetura e decoração que já é referência nacional entre marcas e profissionais do setor. Com entrada gratuita, o projeto é assinado pela jornalista Carlota Guerra e chega em 2026 com o tema Viva a Experiência do Novo, Sua Casa, Seu Mundo, propondo uma radiografia das novas moradias em Pernambuco. E para quem curte um cineminha, tem Aventura nas telonas com A Odisseia.
7: Diga-me do que se lembra.
5: A história, atribuída a Homero, acompanha as aventuras do herói grego Odisseu em sua volta para casa após a Guerra de Troia. O guerreiro enfrenta criaturas míticas e deuses em uma jornada épica de retorno, onde a esposa Penélope o aguarda. O rei de Ítaca percorre uma trajetória onde esbarra com seres míticos, como o ciclope Polifemo, as sereias e a feiticeira Circe. Fim de semana, com edição e sonorização de Guto César, Max Augusto, Rádio Jornal, Rádio Notícia.
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3: Pernambuco segue tendência nacional e apresenta recuo na pesquisa mensal de serviços do IBGE. Resultado: 12º lugar entre as 27 unidades da federação. Análise dos números nacionais com Kevin Paes.
0: O setor de serviços recuou 0,4% em maio, de acordo com pesquisa mensal de serviços divulgada pelo Instituto Brasileiro de Geografia e Estatística, IBGE. Segundo a Secretaria da Política Econômica do Ministério da Fazenda, o resultado veio abaixo das expectativas de mercado e, na comparação com o mesmo mês do ano passado, o setor de serviços cresceu 0,4%. No entanto, além disso, de janeiro a maio, a área avançou 1,9% em relação ao mesmo período de 2025. No acumulado de 12 meses, a alta acumulada é de 2,6%. O economista Wesson Carvalho comenta os números do setor.
8: O sinal preocupante é que esse crescimento está perdendo velocidade. E qual foi o motivo do recuo? A causa imediata foi a queda dos transportes. O grupo de transportes, a Marginais de Correio, recuou 1% e teve grande influência sobre o resultado nacional, porque representa aproximadamente 36,4% do volume de serviços medido pela pesquisa. Portanto, quando os transportes diminuem, dificilmente os segmentos menores conseguem compensar integralmente, né? Até pela a queda muito expressiva do grupo de transportes. Dentro dos transportes, os piores resultados foi transporte aéreo, que caiu aí menos 5,1%, armazenagem, apoio do transporte de correio, menos 1,1%, transporte terrestre com menos 0,1%, transporte de passageiros caiu aí menos 1,3% e transporte de cargas, que teve aí uma queda de menos 0,2%.
0: O IBGE aponta que dos 5 grupos de atividades pesquisadas, 2 apresentaram queda na passagem de abril para maio. Dos serviços prestados às famílias, houve um crescimento de 0,2%. Serviços de informação e comunicação ficou no 0%. Serviços profissionais, administrativos e complementares subiu 2%, enquanto transporte e serviços auxiliares aos transportes e correio diminuiu 1% e outros serviços teve queda de 1,9%. Wesson Carvalho relata fatores relevantes para os números no setor de serviços.
8: Nós temos uma explicação econômica mais ampla. Isso porque o IBGE informa que aquelas atividades caíram, mas não determina estatisticamente todas as causas. Economicamente, porém, existem 3 fatores que podemos considerar como relevantes. Os juros ainda estão muito elevados. Embora o Banco Central tenha reduzido a Selic para 14,25% ao ano, o crédito continua caro. Isso dificulta investimentos empresariais, renovação de frota, capital de giro, construção, serviço corporativo e consumo financiado. Nós temos também inflação pressionando o orçamento. O governo elevou para 5,1% sua projeção de inflação para 2026. Quando a alimentação, energia e produtos essenciais consomem uma parcela maior da renda, as famílias reduzem despesas que podem ser adiadas, tais como viagem, lazer, hospedagem e determinados serviços pessoais.
0: A queda dos transportes foi o que mais puxou o setor de serviços para baixo em maio, porque o item tem peso de 33,67% na pesquisa. Kevin Paes, Rádio Jornal, Rádio Notícia.
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3: Cadastro vai permitir que MEIs, autônomos, artesãos, prestadores de serviços e empreendedores informais da periferia possam participar de iniciativas de valorização da economia. Cristiano Bassan.
9: A Secretaria de Desenvolvimento Urbano e Habitação de Pernambuco lançou o Cadastro de Empreendedores Periféricos. A iniciativa tem o objetivo de identificar e aproximar pequenos empreendedores das oportunidades oferecidas

0: pelo governo do estado. Podem participar microempreendedores individuais, autônomos, comerciantes, artesãos, prestadores de serviços, produtores locais e empreendedores informais, que atuam em comunidades e territórios periféricos. Como detalha o secretário executivo de periferias, Pedro Ribeiro.
1: O cadastro de empreendedores periféricos se destina à população que reside nas periferias do estado de Pernambuco e que empreende. E essa informação a gente traz de estudos e pesquisas que mostram que 70% das pessoas que moram na periferia ou já empreenderam ou empreendem. Então, usam o empreendedorismo como estratégia de sobrevivência. Então, é pensando nessas pessoas que a gente criou esse cadastro para a gente poder entender quais são os desafios, quais são as necessidades, as possibilidades, para que a gente possa entender essa nova forma de trabalho desses territórios e a gente possa fortalecer essas pessoas a partir desse seu fazer, do empreendedorismo, do comércio local, do que é que ele faz para sobreviver na comunidade, né, dessa sua estratégia de sobrevivência.
0: Com o cadastro, os inscritos poderão ser informados sobre cursos de qualificação, assessorias técnicas, feiras de comercialização e programas de acesso ao crédito. Segundo a secretaria, as informações também vão ajudar na criação de políticas públicas voltadas ao fortalecimento da economia nas periferias. Pedro Ribeiro explica o objetivo do cadastro.
1: Então, a ideia do cadastro é a gente ter esse cadastro numa plataforma, então é no site da Secretaria de Desenvolvimento Urbano e Habitação, da SEDU, e aí também é um cadastro que a gente também aplica em loco, então tem algumas visitas, alguns mutirões nos territórios para a gente mapear. A gente entende que uma plataforma, né, na internet, ela é acessível a uma parte das pessoas, e aí entendendo que a gente precisa chegar a todo mundo, a gente também faz essa visita em loco. E aí a ideia é coletar essas informações, entender quem são, o que é que fazem, o que vendem, o que é que necessitam, de que forma a gente consegue qualificar para que depois da gente montar esse perfil, a gente possa convidá-los para participar das diversas estratégias que o estado já tem pensado.
0: Gratuitas podem ser feitas pela internet e o cadastro ficará aberto de forma permanente. Cristiano Bassan, Rádio Jornal, Rádio Notícia.
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essa semana um dos grandes aos 80 anos. João Bosco de Freitas Muti, ou simplesmente João Bosco. Ele é mineiro de Ponte Nova, nasceu em 13 de julho de 1946. Cantor, violonista e compositor, João Bosco é uma das referências da música popular brasileira. Ele começou a tocar violão aos 12 anos, incentivado por uma família repleta de músicos. Alguns anos depois, iniciou na Escola de Minas, em Ouro Preto, cursando Engenharia Civil. Apesar de não deixar de lado os estudos, dedicava-se à carreira musical, influenciado principalmente por gêneros como jazz e bossa nova, e pelo tropicalismo também. Em 1970, conheceu aquele que viria a ser o mais frequente parceiro, Aldir Blanc, com quem compôs mais de uma centena de canções, entre elas Mestre Sala dos Mares, O Bêbado e Equilibrista e Corsário. Em maio desse ano, João Bosco começou a gravar um álbum de duetos em que regrava as principais músicas do cancioneiro autoral com participações de Bruna Black, Caetano Veloso, Chico Buarque, JP, Ivete Sangalo, Martinália, Mestrinho, Tiago York e Zeca Pagodinho, entre outros grandes nomes da nossa música. Um dos projetos idealizados para celebrar as 8 décadas de vida do artista mineiro, o álbum vai se chamar Amigos Novos e Antigos, João Bosco, 80 anos, reproduzindo no título o nome da música da parceria de João Bosco com Aldir Blanc, lançada em 1974.

0: comum e aditivada com 32% de etanol anidro valerá por 6 meses a partir de 1º de agosto. João Lubambo.
1: O governo federal aprovou o aumento temporário da quantidade de etanol anidro misturado à gasolina. A decisão, tomada pelo Conselho Nacional de Política Energética, eleva o percentual de 30% para 32% pelos próximos 180 dias, com possibilidade de prorrogação. A expectativa é reduzir a dependência do Brasil da importação de gasolina e ampliar o uso de combustíveis renováveis produzidos no país. Como explica o economista Werson Caval.
2: Isso porque a gasolina vendida nos postos, chamada de gasolina C, é formada pela mistura da gasolina A, que é derivada do petróleo, com a adição do etanol anidro. Portanto, a cada 100 litros vendidos, passam a ser necessários 2 litros a menos de gasolina fóssil. Isso equivale a uma redução aproximada de 2,9% na quantidade de gasolina A utilizada por litro de combustível final. Quando essa diferença é multiplicada pelos bilhões de litros consumidos pela frota brasileira, o volume economizado se torna muito relevante. É daí que surge a estimativa governamental de evitar cerca de 900 milhões de litros de importações por ano.
1: Estudos técnicos realizados pelo Instituto Mauá de Tecnologia apontaram que a nova mistura pode ser utilizada em carros e motocicletas, inclusive em veículos que não são flex, sem prejuízos ao desempenho ou ao consumo. O Edson Caval tranquilizou os proprietários de veículos mais novos, mas alerta os que possuem modelos mais antigos.
2: Já para o proprietário de um automóvel flex moderno, não existe razão técnica para acreditar que a E32 provocará automaticamente corrosão, quebra do motor ou mesmo danos graves. Veículos antigos importados somente a gasolina, a preocupação possui algum fundamento, pois certos automóveis foram projetados para mercados em que a gasolina contém 5%, 10% ou no máximo 15% de etanol. O problema potencial não está apenas na combustão, pois o etanol entra em contato com o tanque, com a bomba de combustível, mangueiras, juntas e vedações, componentes plásticos, bicos de injetores e partes metálicas do sistema. Materiais antigos ou não preparados para concentrações elevadas podem apresentar ressecamento, corrosão e perda de vedação ou desgaste. Há também possibilidade de dificuldades na partida, alterações na calibração e funcionamento irregular em determinados modelos.
1: Além da mudança no teor de etanol, o Conselho também aprovou novas diretrizes para refrações de combustíveis. A resolução prevê maior integração entre órgãos de fiscalização, como a Agência Nacional do Petróleo, Ministérios Públicos, PROCONs, Polícias, Inmetro e órgãos fazendários, além da ampliação dos mecanismos de rastreabilidade e do monitoramento das operações no setor, buscando garantir mais segurança e proteção aos consumidores. João Lubambo, Rádio Jornal, Rádio Notícia.
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0: 9:12. Aumento dos custos de produção dos imóveis também entra na conta para explicar o Recife, segundo o maior preço médio de aluguel do Brasil. Kevin Paes.
4: Recife possui o segundo maior preço médio de aluguel do Brasil, segundo o índice Fipesap de localização residencial. O valor de R$ 64,06 por metro quadrado ficou atrás apenas de São Paulo, que custa R$ 64,98 por metro quadrado. Além do elevado preço médio, os aluguéis na cidade acumularam alta de 5,62% no primeiro semestre de 2026 e 9,40% nos últimos 12 meses, acima da inflação do período. O advogado especialista em negócios imobiliários, Amadeu Mendonça, fala sobre os fatores para o aumento nos imóveis na capital pernambucana.
5: Existem alguns fatores que estão causando esse aumento do aluguel, mas eu citaria sobretudo dois. O primeiro deles é o aumento do custo de vida das famílias pela perda de poder de compra do real, o que acaba fazendo com que as famílias gastem mais dinheiro para ter o mesmo padrão de vida que vinham levando até pouco tempo, até alguns anos antes desse aumento da inflação. E o segundo é a taxa de juros elevada, que dificulta que as famílias consigam adquirir um imóvel pagando uma parcela que caiba no orçamento familiar. Isso porque, além do valor da parcela estar bem mais alta devido aos juros, que também estão altos, ainda tem o fato, como eu mencionei anteriormente, da perda do poder de compra. Então, esses dois fatores deixam quase que inviável que a família acabe também adquirindo esse imóvel, porque o valor da parcela concorre com outras despesas básicas, como energia, plano de saúde,

0: Outro dado que chama atenção é a rentabilidade dos imóveis. A capital pernambucana lidera o ranking nacional de retorno com aluguel residencial, com rendimento médio de 8,56% ao ano. Amadeu Mendonça relata a motivação do aumento dos aluguéis no Recife.
1: As pessoas têm que morar em algum lugar. E não podendo comprar a casa própria, que ainda assim permanece como o maior sonho do brasileiro, vão ter que alugar o imóvel. Então, pelo aumento da procura, pelo aumento da demanda, sem que a oferta consiga entregar uma quantidade compatível com esse aumento de demanda, acaba que as famílias têm que morar de aluguel. Isso também é um dos fatores que faz aumentar esse valor que está sendo pedido no mercado. E ainda, mais um ponto que acaba influenciando também no valor do aluguel, é o aumento do custo de construção dos novos empreendimentos. Isso faz com que também haja um aumento no valor da venda dos imóveis e, como o aluguel, de certa forma, também está atrelado ao valor daquele imóvel, isso joga o aluguel para cima. Então, somados esses fatores, eu entendo que é uma receita que fez o aluguel subir muito mais do que vinha acontecendo nos últimos anos.
0: Kevin Paes, Rádio Jornal, Rádio Notícia.
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3: 9:15.
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Quando o pianista, compositor e arranjador fluminense Sérgio Mendes morreu aos 83 anos em Los Angeles, nos Estados Unidos, há quase 2 anos, o obituário do artista destacou a explosão mundial de Mendes em 1966. O estouro foi com o álbum Herbert Alpert Presents Sérgio Mendes e Brasil 66, lançado em 1966 pela gravadora IM Records. Com o conjunto Brasil 66, Sérgio Mendes deu um toque latino ao balanço nacional e seduziu o povo americano em álbum que teve como estopim a gravação de Mais Que Nada, o samba que revelou o autor Jorge Benjó ao Brasil em 1963. Desde então, o som global de Sérgio Mendes se tornou a mais completa tradução da bossa brasileira para os ouvidos estrangeiros, inclusive na Europa e também no Japão. A reedição em LP do álbum Herbert Alpert Presents Sérgio Mendes e Brasil 66, com vinil fabricado na cor verde, celebra os 60 anos do álbum que pôs definitivamente o nome do pianista Sérgio Mendes no mapa mundi do pop 2 anos após o músico brasileiro ter se estabelecido nos Estados Unidos em 1964.

0: 924. Agência Made in Recife lança sistema integrado de marketing político voltado às eleições de outubro, que reúne dados, engajamento e automação via inteligência artificial. Max Augusto.
1: A inteligência artificial promete mudar a forma como as campanhas eleitorais são feitas no Brasil. P6, a empresa Lefil Company, lã político desenvolvido no Porto Digital, no Recife. O objetivo da tecnologia é inteligência estratégica para a tomada de decisão. A infraestrutura é composta por 4 plataformas integradas que monitoram o ambiente político, analisam o comportamento dos eleitores, produzem narrativas e medem o desempenho da campanha. De inteligência artificial, apenas para a criação de imagens ou textos, a ferramenta busca aprofundar o debate público. A sócia fundadora da Lefil Company, Rosário Pompeia, avalia que muitas equipes ainda são analógicas e se baseiam apenas em número de seguidores. Segundo ela, o sistema permite entender as demandas reais de cada comunidade para gerar propostas consistentes.
2: Ele é um sistema de inteligência voltado para quem está fazendo estratégia política. O que a gente tem percebido é que há um desnivelamento altíssimo e assustador em quem está fazendo hoje campanha política. Você tem claramente equipes analógicas que ainda não entenderam o potencial de uma inteligência artificial, e você tem equipes que estão lá na frente com um potencial gigante de criar estratégias políticas. Então é sobre isso que a gente está falando, a capacidade de você usar os dados e a inteligência para construir conteúdo.
1: A plataforma é fechada e voltada exclusivamente para os estrategistas de campanha, garantindo o sigilo das informações. O sistema integra informações públicas com a experiência de mais de 20 anos da empresa na área de estratégias políticas. A meta também é disseminar o uso da tecnologia nacional, revelando que o desenvolvimento feito em Pernambuco tem plena capacidade de atender ao mercado eleitoral, sem que seja necessário buscar sempre soluções no exterior. Max Augusto, Rádio Jornal, Rádio Notícia.
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0: Projeto gratuito de qualificação profissional oferece cursos rápidos que agregam conhecimento, mercado de trabalho e inteligência artificial.
4: Teoria profissional ou quer dar uma incrementada no currículo, já pode aproveitar a oferta de mais de 9 mil vagas para cursos gratuitos de capacitação em Pernambuco. As atividades presenciais ofertadas pelo Ninasal seguem até o dia 31 de julho. O reitor do Centro Universitário, professor Gleison Albuquerque, detalha os locais onde as atividades serão realizadas. Ele também destaca a presença da inteligência artificial nas qualificações ofertadas.
5: São 340 vagas distribuídas para Recife e região metropolitana, nas unidades de Recife, nos campos Graças, Caxangá e Boa Viagem, na unidade de Olinda, unidade Paulista e Cabo de Santo Agostinho. O grande diferencial dessa nova etapa do Capacita é trazer a questão da inteligência artificial nesse diálogo com as profissões, seja essas profissões nas áreas de saúde, exatas, humanas ou tecnologia.
4: Para participar, é necessário doar 1 quilo de alimento não perecível ou um item de higiene pessoal no dia da atividade. Entre os temas oferecidos estão crochê, cuidados básicos com carro e moto, Excel, Word, tráfego pago, skincare, produção de sabonetes artesanais, empreendedorismo, primeiros socorros para pets e exercícios físicos para cadeirantes. Gleison Albuquerque também aponta que são oferecidos cursos online e pontua como as pessoas podem se inscrever.
5: O curso está aberto para todos, seja a pessoa que terminou já um curso superior, seja a pessoa que está fazendo um curso superior, seja a pessoa que tem só o ensino médio ou que não tem o ensino médio. O grande objetivo é que a gente tenha micro-certificações para que essas pessoas usem esses cursos certificados e consigam até reverberar isso no empreendedorismo, ganhar dinheiro a partir desses cursos. Nós temos 1000 vagas em cursos online, e aí distribuído também para vários perfis, várias profissões. E essas 1000 vagas são feitas pelo site www.capacita.sereducacional.com.
4: A procura no site gorcus.com, Gorcus com K, pesquisando por Capacita mais a unidade desejada. Os participantes podem se inscrever em mais de um minicurso, desde que os horários não coincidam. Com colaboração de Emerson Pereira, Ernesto Pereira, Rádio Jornal, Rádio Notícia.

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1: 9:29.
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5: A Copa do Mundo de 2026 reserva neste sábado o penúltimo capítulo da competição com a disputa pelo terceiro lugar. Em campo, França e Inglaterra, as duas seleções derrotadas nas semifinais, buscam encerrar a campanha com a vitória e garantir um lugar no pódio do Mundial. Apesar de não valer a taça, o confronto tem importância para as equipes, que tentam fechar a participação de forma positiva e conquistar a melhor colocação possível após ficarem a um passo da decisão. A partida também deve marcar o último jogo de alguns atletas em mundiais, como Rabiot, Terra, Henderson e Stones. Depois deste duelo, todas as atenções se voltam para o domingo, quando o MetLife Stadium em Nova Jersey recebe a grande final da 23ª edição da Copa do Mundo, encerrando um torneio em três países sedes: Estados Unidos, Canadá e México.
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1: 9:33.

Referência no universo musical nordestino, a voz do cantor, compositor e sanfoneiro pernambucano Dominguinhos aparece, mesmo de forma discreta, em gravação de Menino Angola, uma das 9 faixas do segundo álbum do trio de forró Manacá da Serra. O título do álbum é Deja Vu. Essa música que a gente está ouvindo ao fundo é a que dá título ao trabalho. O álbum Deja Vu já está disponível nos aplicativos de áudio e com repertório majoritariamente autoral. Na música Menino Angola, a voz de Dominguinhos é ouvida bem ao fundo, com uma quase imperceptível segunda voz de gravação. A participação resulta de um registro feito por Dominguinhos há 22 anos. Em 2004, Dominguinhos registrou a música Menino Angola, mas a gravação foi arquivada e depois dada como perdida, inclusive, até ser encontrada em 2019, 15 anos após o registro. O achado permitiu um dueto virtual de Dominguinhos com Zé Cabaleiro, apresentado há 5 anos em Serranias, álbum de Theo Lustosa, músico que integra o trio Manacá da Serra, com Bárbara Barcelos na voz e triângulo e Dil Brasil no zabumba. Vamos ouvir. Trio Manacá da Serra, com participação do mestre Dominguinhos, Menino Angola.

0: 9h41.
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2: Que ventania é comum para o final de julho e começo de agosto, enquanto IMET alerta que velocidade neste sábado pode chegar a 60 km por hora. João Lubambo.
3: O tempo mudou em Pernambuco e muita gente foi pega de surpresa pela combinação de chuva e ventania desde a madrugada de ontem. Os acumulados de chuva devem variar entre 30 e 50 milímetros na região metropolitana do Recife, Zona da Mata e Agreste. De acordo com a APAC, a previsão é de que a instabilidade continue também neste sábado, com chuvas de intensidade moderada em todo o leste do estado. Além da chuva, o que tem assustado muita gente é a força dos ventos. Segundo a meteorologista Aparecida Fernandes, esse fenômeno é comum para o período de final de julho e agosto. Ela detalha.
4: E quando tem um sistema meteorológico que aumenta as chuvas, né? Então tem uma confluência de ventos e isso faz com que o vento fique mais forte. Então, principalmente, então, devido já a esse sistema que a gente vê que é uma confluência de ventos que está formando essa camada de nuvens, faz com que o vento se intensifique também, né? Então o vento já fica forte e antes de vir a chuva, vem também uma rajada de vento.
3: E para quem já está planejando o fim de semana prolongado, a atenção deve ser redobrada. A previsão indica chuva moderada até amanhã de sábado. Já para o domingo, a tendência é de que as chuvas percam força, tornando-se mais fracas. A orientação para quem vive em áreas de risco é manter o contato direto com a Defesa Civil local e seguir rigorosamente as instruções de segurança, já que o solo já pode estar encharcado por vários dias seguidos de chuva. Para acompanhar as atualizações, a APAC disponibiliza dados em tempo real no site e nas redes sociais. João Lubambo, Rádio
0: 9h44.
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2: Versão atualizada do aplicativo E-Título ganha novas funcionalidades, entre elas justificativa por geolocalização e pagamento das multas eleitorais via Pix ou cartão de crédito.
5: O Superior Eleitoral, TSE, lançou uma atualização do aplicativo E-Título, que reúne serviços para os

0: eleitores durante as eleições, ampliando as funcionalidades da plataforma. Uma das principais novidades é a atualização do sistema de justificativa eleitoral. Quem precisar justificar a ausência no próprio dia da eleição vai poder comprovar que estava fora do domicílio eleitoral por meio da geolocalização do celular. Já os eleitores que optarem por apresentar a justificativa após o pleito poderão anexar documentos que comprovem o motivo da ausência. O advogado, professor especialista em direito administrativo e mestrando em direito eleitoral, Emílio Duema.
1: Em princípio, essa própria validação tecnológica da sua geolocalização realizada pelo sistema serve de elemento objetivo para processamento da justificativa. Estará aprovado, sim, a sua localização, o modo que anteriormente precisaria de um documento, de uma prova material, né, dessa justificativa. Isso não significa, porém, que a geolocalização seja uma espécie de prova absoluta em qualquer situação. Pode ocorrer problemas técnicos, como, por exemplo, ausência de sinal, GPS desativado ou dificuldade de acesso à própria internet. Por isso, é importante que o eleitor atente e não deixe para o último momento. Se houver falha no aplicativo, guarde elementos que possam demonstrar a tentativa de justificar a sua localização.
0: O e-título foi integrado à plataforma Pague Tesouro, permitindo que multas eleitorais sejam pagas por Pix ou cartão de crédito. Segundo o TSE, a regularização da situação do eleitor após o pagamento. Emílio Duarte.
1: Do documento. E passa a concentrar de forma mais completa serviços e procedimentos que antes poderiam existir outros canais. O eleitor poderá justificar, por exemplo, a ausência com mais facilidade, pagar multas via Pix ou cartão de crédito e acompanhar, por exemplo, requerimentos do próprio aplicativo. Na prática, há menos burocracia e uma tendência de regularização mais rápida da situação do cadastro do eleitor junto à Justiça Eleitoral.
0: A atualização também inclui recursos para acompanhar em tempo real o andamento de requerimentos enviados à Justiça Eleitoral. Que possuem biometria cadastrada poderão emitir diretamente pelo aplicativo a certidão de filiação partidária. Kevin Paes, Rádio Jornal, Rádio Notícia.
2: 9h47.
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1: Um dos grandes nomes da nossa música, Oswaldo Viveiros Montenegro, ou simplesmente Oswaldo Montenegro, nasceu no Rio de Janeiro em 15 de março de 1956. Além de cantor e compositor, Montenegro compõe trilhas sonoras para peças teatrais, balés, cinema e televisão. Ele também escreve livros e peças teatrais. A decisão de se tornar um músico profissional veio em 1970, contato com festivais e grupos de teatro e de dança estudantis, 17 anos. Em 1980, venceu o Festival MPB 80 da Rede Globo de Televisão com a canção Agonia. E em 1985, participou do Festival dos Festivais, também pela Rede Globo, com a música O Condor, que é...
0: Por

0: 9:59.
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0: 10 horas.
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2: Giro Metropolitano para você aqui no Sistema Jornal do Comércio de Comunicação, sempre com a proposta de levar temas relevantes, importantes para a sociedade, sempre na tentativa, é pauta importante para a região metropolitana e, claro, aquilo que é serviço, aquilo que é saúde, aquilo que é útil para você. E por que eu estou falando dessa temática? Porque hoje a gente está recebendo Maria Rosiane Clementino, que é diretora técnica do LAFEP. Eu tenho certeza que você já ouviu muito essa palavra, LAFEP. Mas o que de fato é o LAFEP? É o Laboratório Farmacêutico do Estado. A gente vai conhecer mais sobre ele com a Rosiane. Obrigada por estar com a gente, seja bem-vinda.
3: Obrigada, agradeço pelo convite em nome do LAFEP.
2: Bom, eu quero lembrar a todos aqui que a gente está na Rádio Jornal, mas também está no YouTube. Duas opções para você, que tem como nos assistir aí com imagem. YouTube da Rádio Jornal e YouTube de JC Play. Tem imagem, tem áudio, você pode comentar, mandar para os amigos, para quem precisa dessa informação. E, claro, sem ter outros. Rádio Jornal ao vivo para você, YouTube da Rádio Jornal ou YouTube de JC Play, você que escolhe, o que não pode é perder esse conteúdo. Gente, quero já agradecer então, Rosiane, por estar aqui presente no nosso Giro Metropolitano. E entendo, Rosiane, muitas pessoas já ouviram falar, LAFEP, LAFEP, LAFEP, talvez ainda esse bojo, o que o LAFEP oferece para a população, de forma assim muito inicial, para a gente começar a entender esse trabalho.
3: Certo. O LAFEP, ele tem uma missão, né? O LAFEP, ele é um laboratório farmacêutico do estado de Pernambuco com a missão de ampliar o acesso da população a medicamentos. Esses medicamentos são medicamentos estratégicos que são fornecidos pelo SUS e fortalece a autonomia sanitária do Brasil com essa missão do LAFEP, fornecendo esses medicamentos através do SUS.
2: Bom, eu anotei aqui a palavra que é super importante, viu? Estratégicos. Porque, claro, gente, quando a gente está falando sobre esse setor, e Rosiane também é farmacêutica, isso, vai nos ajudar muito nisso, tem que pensar em estrutura. O que o laboratório consegue produzir? Medicamentos, porque isso é impossível, tem patente, não é? Mas aí a gente recebe a informação importante. A primeira, que lá é nosso, é de Pernambuco, segundo maior do país. E aí, Rosiane nos fala que produz medicamentos de forma estratégica. Que medicamentos são esses? Nos explique.
3: Ótimo. Os medicamentos, eles são ligados à necessidade do SUS, né? Uhum. E aí, eles são referentes a doenças negligenciadas, a maior parte. Mas não só isso, não somente isso, depende também da demanda do Ministério. Hoje, nossa grande demanda, hoje nossa grande produção é referente a medicamentos psicotrópicos, que é antipsicóticos, e antirretrovirais. É uma grande demanda do Ministério da Saúde. E quando a gente produz, a gente percebe que o Ministério tende a aumentar essa demanda, essa compra.
2: O principal cliente, vou dizer assim.
3: É o Ministério da Saúde.
2: É o Ministério da Saúde.
3: Isso. Nós temos hoje um portfólio de antipsicóticos e de medicamentos antiparasitais no nosso portfólio.
2: Antipsicótico, antiparasitário e antirretrovirais.
3: Isso.
2: Muita gente não sabe o que isso quer dizer. O que cada um deles é de fato. Nos explica, José.
3: O antipsicóticos, eles tratam doenças como transtorno bipolar, né? Já o antiparasitário, temos o benzidazol, que é um medicamento que... O LAFEP é o único fornecedor, é o único fabricante no Brasil.
2: Mas é para doença de Chagas?
3: De Chagas, exatamente. Uhum. E temos também os antirretrovirais, que é para tratamento das doenças, o HIV, né?
2: Também. HIV-AIDS. Eu fui dar uma olhadinha nos medicamentos lá no site do LAFEP, inclusive é o convite para todo mundo conhecer também mais a história, acessar

0: o site do laboratório. Mas lá no, nesse endereço eletrônico ele fala, por exemplo, dipirona. Dipirona que, nossa, a gente vai ver a composição de medicamentos que você vê na farmácia, dipirona é algo assim bem comum, não é?
1: É, ele faz parte da cesta básica.
0: Isso.
1: Do SUS. Hoje o Lafeco não produz dipirona, mas não. Vende nas farmácias Lafep. Hoje, é, o Lafep... Ele...
0: Ah, então já aqui tem outro tema, que são as farmácias do
1: exatamente.
0: Lafep, para não confundir o povo.
1: Exatamente. Então, a gente tem essa venda de medicamentos, cesta básica, nas farmácias Lafep.
0: Então, vamos lá. Tem medicamento, tem farmácia, tem ótica.
1: Somos produtores também de óculos.
0: Tem muito para a gente explicar aqui para o pessoal, né?
1: Tem.
0: Deixa eu voltar para os medicamentos para não confundir o povo que está nos acompanhando aqui. Como deveria ser, como já se imagina, produz os medicamentos. Principal cliente, Ministério, principal comprador, Ministério da Saúde. E aí é disponibilizado via SUS.
1: Isso.
0: Pode fazer compra, faz compra desses medicamentos ou vai direcionado para a distribuição do Ministério da Saúde?
1: Vai direcionado para a distribuição pelo Ministério da Saúde.
0: E aí pode atingir a todos os estados do país.
1: Isso, né? Todos os estados do país, inclusive... Tem a exportação, né? Já aconteceu do Lafep exportar esse produto, inclusive benzidazol, para outros países.
0: Tem números dessa produção? Como é essa rotina, o dia a dia lá no laboratório?
1: É, hoje a gente está com obra, né? Está ampliando essa fábrica. Hoje a gente tem uma produção anual, em média, de 96 milhões de comprimidos. Mas com essa ampliação da fábrica, a gente pretende ampliar essa produção em 3 vezes mais. Porque a gente entende que o Ministério comporta que ele vai... que a gente vai conseguir atender essa demanda do Ministério.
0: Aí chegaria mais ou menos 300 milhões de comprimidos. Isso é ano. Essa é a produção ano?
1: Ano. Mas
0: é
1: a
0: muito.
1: Gente tende a aumentar essa capacidade, eu vou dizer, em 5 vezes.
0: E qual é essa expectativa? Porque se as obras estão acontecendo, essa previsão aqui, esses milhões anos, isso é para quando? É para que ano?
1: É para os próximos anos. Eu diria a você, Natália, que hoje o Lafep está investindo nessa modernização do Parque Fabril, né, com a aquisição de equipamentos. Aquisição essas que estão sendo investidas. A gente conseguiu um convênio com o Ministério da Saúde, através do PD6, que é um programa de desenvolvimento do Complexo Industrial de Saúde.
0: Sim.
1: E esse convênio, ele é um dos maiores do estado.
0: Faz tempo que conseguiram esse convênio.
1: A gente conseguiu em 2024.
0: E aí, desde então, coloca-se o plano em operação.
1: Exatamente. A gente tem adquirido equipamentos, através desse convênio, equipamentos esses de complexos, né, para modernizar o Parque Fabril e a gente conseguir atender a demanda do Ministério. Nossa produção anual realmente está em média de 96 milhões, mas com essa ampliação, com essa modernização, a gente tende a aumentar essa capacidade em 5 vezes. Então, a gente vai aí permear pela produção de antipsicóticos para realmente atender. A gente entende que essa demanda...
0: Uma pergunta também, ok, vamos ampliar, já tem o projeto, tem o convênio, aí entra recurso, mas tem demanda? Aí você responde,
1: tem demanda.
0: E quais são as maiores demandas do Ministério da Saúde? O antipsicótico
1: hoje
0: entra nelas?
1: São os antipsicóticos, né? Temos outros medicamentos, mas para o Lafep, nossa grande produção é de antipsicóticos, né? Hoje a gente também tem o carro-chefe, que são antirretrovirais, que também tem uma alta demanda.
0: Nossa, como é importante a gente entender mais desses processos, não é? De como eles são feitos. E não que a gente não valorize aquilo que é produzido no Brasil, muito pelo contrário, mas quando fala-se de tecnologia e tecnologia para a indústria farmacêutica, pessoas leigas como eu vão imaginar o quê? Poxa, essa tecnologia pode estar vindo de outros locais, de fora do Brasil. Esse aparato maior para pensar nessa fábrica ampliada, é de equipamentos que vêm de fora do Brasil? Vocês conseguem garantir de dentro do Brasil? Como está funcionando essa organização para conseguir ampliar?
1: Aí a gente já entra no outro ponto bem importante, que são as

0: PDPs. As PDPs são parcerias que o governo federal ele propicia para ocorrer a transferência de produção do laboratório privado para o laboratório público, né? Então, a LAFEP finalizou, concluiu o PDP, inclusive com o antipsicótico clozapina. E hoje temos aí andando em andamento 6 PDPs fase 2, mais 3 PDPs fase 3. Fase
1: São
0: 3 quer
1: planos.
0: dizer, são planos, que são PDPs, né? E o que é que quer dizer essas PDPs? Além da gente transferir a produção desses medicamentos do laboratório privado para o público, a gente também tem que transferir os equipamentos.
1: Entendi.
0: Muitos deles são equipamentos complexos, como eu havia falado, são sistemas complexos, os quais a maior parte são fabricados fora do país.
1: Então vamos supor o seguinte, que hoje imaginando aqui e interpretando um pouco, viu, Rosiane?
0: Tá.
1: Existe uma demanda que o LAFEP, pelas suas limitações, isso é normal, acontece com toda a empresa, acontece na casa da gente, às vezes a gente não consegue dar conta de tudo.
0: E é uma das nossas missões do LAFEP ampliar esse portfólio para
1: Também.
0: atender estrategicamente a população pelo SUS.
1: Boa. Bom, então, Rosiane, a gente já entendeu que o LAFEP é um laboratório que. Mas o governo federal também faz a compra do privado, porque senão não vai dar conta dele atender a toda a demanda da população brasileira. E por isso, inclusive, que o LAFEP está tentando aumentar a sua estrutura.
0: Tem o LAFEP, Natália, só te
1: Ah.
0: interrompendo, o LAFEP e outros laboratórios
1: Claro.
0: oficiais,
1: Por exemplo,
0: né?
1: a gente falou, inclusive, que o LAFEP é o segundo maior
0: Isso.
1: laboratório em produção no
0: Isso.
1: Brasil. O primeiro é de São Paulo.
0: O Farmanguinhos, que é do laboratório no Rio de Janeiro,
1: No Rio de
0: da
1: Janeiro.
0: Fiocruz.
1: Então, Fiocruz, Rio de Janeiro, depois Recife, e o terceiro, você lembra?
0: O terceiro
1: Desafio aqui,
0: é
1: mas
0: um
1: não tem obrigação,
0: desafio,
1: não.
0: mas não sei se é o de São Paulo, mas enfim,
1: O que
0: eu não
1: importa é que a
0: tenho
1: gente está em
0: certeza.
1: segundo lugar aqui com o LAFEP de Pernambuco, não é? Mas e aí, só para a gente compreender melhor como é feita essa transferência, esses equipamentos, não é? Porque a gente sabe da dificuldade do recurso, já firmou o convênio. Explica para a gente, melhor para a gente entender, como faz a compra desses equipamentos para conseguir ampliar essa produção, essa indústria do LAFEP?
0: Isso tudo decorre do benefício da PDP, né? A PDP, quando ocorre, nós precisamos transferir a produção do medicamento, da PDP, mas para ocorrer essa produção, nós precisamos adquirir os mesmos utiliza
1: Existe
0: para
1: uma
0: produzir.
1: regra.
0: Existe uma regra. Temos que produzir o mesmo medicamento. Então, quando ocorre a PDP, o Governo Federal, o Ministério da Saúde, adquire esse produto, esse medicamento, do laboratório privado, que já está, né, associado, já está em parceria com o laboratório público. Então, parte desse recurso de venda desse medicamento da PDP, ele é destinado para a produção desse medicamento, inclusive para aquisição de equipamentos.
1: Quero ainda perguntar sobre os medicamentos do portfólio, que você nos disse, a senhora nos falou que a intenção também é ampliar o portfólio. O
0: Isso.
1: que pode vir por aí? Quantos, aliás, a gente falou aqui de algumas áreas com as quais o LAFEP trabalha,
0: Sim.
1: mas são 96 milhões de comprimidos, porém, de
0: Coração.
1: novo, poderá entrar nesse portfólio.
0: O que de novo, né? Então, temos aí algumas PDPs em andamento, em torno de 9 PDPs, algumas em fase 2, algum que estão em, o medicamento está em desenvolvimento, e três em fase 3. E três produzem fase 3 da
1: Que
0: PDP.
1: já estão.
0: Então, aí nós temos antivirais, nós temos medicamentos para diabetes tipo 2, nós temos imunomoduladores, imunossupressores, temos antirretrovirais, né? Então, conseguimos passar por várias classes aí de produtos para atingir com compromisso, né, de ampliar esse portfólio para melhorar, né, aumentar essa disponibilizar os medicamentos ao SUS.
1: Que não é só ter vontade e ter máquina disponível, e pessoal, e pessoas. Você precisa ter.

0: testar, você precisa garantir aquilo que o Rosiane falou mais cedo, que é a segurança do medicamento, que ele vai estar sendo fabricado tal qual outro laboratório, ou tal qual um laboratório público, privado.
1: Uau.
0: O que importa é a saúde da população, porque é muito sério, é um tema muito delicado, né?
1: É.
0: Bom, ok, vamos então aqui imaginar o seguinte: lá a FAPE fez a sua entrega, entregou o material que foi contratado, que foi adquirido, Ministério da Saúde mandou. O que o Ministério da Saúde faz com esse medicamento? Ele disponibiliza pelo SUS. Mas como é feito isso? É através, quando a gente chega na farmácia, tem um determinado ponto da farmácia que está escrito farmácia popular, eu acho, exemplo. A pessoa vai no posto de saúde, o médico dá o remédio, a medicação para o paciente via SUS. Essa também é uma forma de entrega. Como esse medicamento chega na ponta final, que é o consumidor, o paciente, o usuário? Como ele recebe isso?
1: É. É, a maioria desses medicamentos, eles são dispensados nos hospitais e nos postos,
0: Sim.
1: né? Esses medicamentos da farmácia popular são adquiridos também pelo governo federal, mas no caso do LAFEP não há
0: Não,
1: essa...
0: na farmácia,
1: É,
0: nesse
1: nesse
0: caso
1: caso,
0: aqui.
1: nesse caso não.
0: Vai ver no hospital, se precisar de atendimento no hospital, se
1: Isso.
0: precisar de algum atendimento no posto de saúde, aí sim o LAFEP vai estar lá. E a
1: Isso.
0: gente fala nesse caso, por quê? Porque a gente tem outras áreas aqui para explicar, não é? Para quem está nos acompanhando. Então vamos fazer o seguinte: a gente vai fazer uma que é difícil para muita gente conseguir, né? Da população. Um intervalo rápido e a gente volta já já.
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1: Giro Metropolitano está de volta para você aqui na Rádio Jornal, no YouTube de JC Play da Rádio Jornal também, entendendo a importância hoje do trabalho do LAFEP, o Laboratório Farmacêutico do Estado de Pernambuco. Passando um pouco pelos serviços, ele que tem a sua sede no Recife, né, o seu principal ponto aqui na capital, inclusive pelo interior do estado. Maria Rosiane Clementino, que é diretora técnica do LAFEP, está com a gente para explicar tudo isso. E antes a gente falava sobre a distribuição dessa paciente que é o usuário. Então, deixa eu entender um pouco melhor essa questão das farmácias. Como funcionam as farmácias do LAFEP?
2: As farmácias do LAFEP, elas são distribuídas na região metropolitana e algumas farmácias no interior do estado. E a farmácia LAFEP hoje, medicamentos que atendemos à cesta básica, são medicamentos de uso comum.
1: Aí entra a dipirona que a gente falou
2: que
1: antes.
2: Entra a dipirona.
1: Agora sim.
2: E entra, inclusive, Natália, a vitamina C. É? A vitamina C, sim, a LAFEP produz na sua linha de produção de suplementos alimentares, fábrica instalada no nosso parque fabril, a um preço acessível, né? Ela atende também, através de contratos, as prefeituras, que atende às secretarias de educação.
1: Esse Parque Fabril, onde os óculos são produzidos, é o mesmo Parque Fabril onde os medicamentos também são produzidos?
2: É o mesmo Parque Fabril.
1: Eu imagino o cuidado, toda a questão sanitária que envolve também esse processo. Como é essa rotina na indústria? O povo tem bastante curiosidade sobre essas questões sempre. Quantas pessoas trabalhando?
2: Somos uma equipe, né, formada por técnicos, né, em laboratório, farmacêuticos. Aí os farmacêuticos têm grau de formação, mestrado, doutorado, pós-doutorado. Temos também operadores de produção, né? E o Parque Fabril, ele é dividido. Temos aí a fabricação de medicamentos, que é em uma fábrica totalmente isolada.
1: A parte.
2: A qual ela inspeciona, né, para a gente atender aí as boas práticas de fabricação. Digo a você que é de grande orgulho essa a capacidade que a Anvisa hoje tem de nos regular. Não por ser laboratório público, deixa de sofrer essas exigências. Muito pelo contrário, nós somos regulados assim como os outros laboratórios, públicos ou privados.
1: E aí, tudo separado, tudo funcionando de maneira sistemática. A pandemia aqui no estado, em Pernambuco, lembra que falava-se muito a época do LAFEP com relação à produção do álcool em gel.
2: Isso.
1: Foi uma referência, não sei se só para o estado ou para o Brasil, porque a época, bom, algumas pessoas utilizam ainda hoje para higienizar, caiu no gosto. Eu sou uma que chega no trabalho, já vou higienizando, daqui a pouco já passa um álcool gel, a gente ficou um pouco acostumado com isso, né?
2: Isso.
1: Mas eu quero entender, continua nessa produção do álcool em gel, foi algo muito pontual naquele momento em que meio de fazer higienização, de proteger contra o coronavírus? Como está isso hoje?
2: Foi bem estratégico, né? Em 2020, o LAFEP, ele produziu dica de saúde durante a pandemia da Covid-19.
1: Foi a rede mesmo estadual, né?
2: Foi.
1: E atendia hospitais, tudo.
2: Isso, então foi um trabalho muito bonito, né? Em menos de um mês, o LAFEP, para a produção desse álcool em gel para atender o estado.
1: Não fazia, passou a
2: fazer. Lá a área para atender a necessidade para a produção do álcool em gel. Hoje, o LAFEP, como eu já expliquei, ele está sofrendo uma ampliação, né? Ele está sendo ampliado. E para atender ao nosso portfólio atual, né, que estamos aí produzindo antipsicóticos, antirretrovirais, os suplementos, né, que é a vitamina C simples, a vitamina C composta, o benzidazol para a doença de Chagas,

0: E aí nós temos a pretensão de incorporar essas PDPs, essas nove. Então, a ampliação é para atender a essas PDPs que estão vindo aí.
1: Tá, e com relação ao álcool em gel, continua fazendo.
0: Não, hoje a gente não
1: Foi bem
0: faz.
1: estratégico para aquele
0: Foi bem
1: período.
0: estratégico. Hoje
1: E
0: nós
1: claro, esse não é
0: continuamos.
1: o objetivo dentro dessa expansão, porque
0: Não.
1: entende-se que foi algo momentâneo e importante naquele
0: Isso
1: período.
0: atendeu naquele momento, né? Mas hoje o nosso portfólio não é ao de sódio, que é um saneante importante aí para o controle da cólera, né? Nós
1: E é
0: temos
1: utilizado
0: esse
1: também no ambiente hospitalar, ou não?
0: muitos lugares, né? Ele é essencial.
1: Nossa, que importante. Bom, a gente já vai voltar a falar das farmácias e como o povo consegue acessar. São 11, né, Rosiane?
0: 11, 11 atualmente.
1: 11 farmácias do Lafep espalhadas pelo estado. A maior, não, nem sei se é a maior parte, viu, na região metropolitana. Porque tem, por exemplo, Afogados, não é?
0: Tem.
1: Casa Amarela, Dois Irmãos. Essa do metrô continua na Estação
0: Continua,
1: Central?
0: continua.
1: Para o trabalhador, isso é muito
0: É
1: útil.
0: passagem, né? Então
1: Pois é.
0: acaba tornando fácil o acesso, né? Essas farmácias, a pretensão é de passarem por uma reforma, por uma renovação de layout para atender aí algumas exigências. Então, o LAFEP, no segundo semestre, vai
1: Isso
0: layout.
1: é até importante para o usuário, porque a
0: Exatamente.
1: marca fixa, né? A gente olha, reconhece, então vai passar por uma
0: E se
1: alteração, mas
0: tornar
1: claro, vai, o
0: referência.
1: produto vai continuar sendo aquele que já é produzido, mas a identidade ali visual, para se adequar também é isso, né, Rosiane? Essas unidades na região metropolitana que estão com Agreste, em Belo Jardim, Bonito, Caruaru, Garanhuns, no Sertão, Afogados da Ingazeira, Araripina e Uricuri. Isso, não é? Então está espalhado. Bom, tem Agreste, tem Sertão, tem região metropolitana, seguindo aqui a lógica dos nossos pensamentos. A Lafep, o laboratório produz o medicamento, ele vai para o tipo de pirona que está só na farmácia. Como funciona essa distribuição?
0: Pronto, hoje, como é que ocorre? As farmácias Lafep, ela tem produtos que são produtos que o Lafep adquire por processo licitatório para revender nas farmácias Lafep. De medicamentos vendidos na farmácia Lafep, que aí entra a vitamina C simples, a vitamina C composta, né? Posso, na venda, os óculos.
1: E aí a gente já vai entrar nos óculos também.
0: Né?
1: Chegou o cidadão, tá, vou utilizar o exemplo do metrô. Tá passando lá na Estação Central, aí ele vê. Opa, será que eu posso usar? Será que isso também é para mim? Quem é essa pessoa que pode entrar numa farmácia do Lafep e fazer uso do medicamento? Todo mundo pode usar?
0: Todo mundo pode usar.
1: Precisa comprovar a renda? Precisa fazer o quê?
0: Nada, é só chegar com a presença.
1: No
0: E
1: caso do
0: aí, do
1: óculos.
0: óculos, no caso do óculos. Medicamentos, assim como as outras farmácias, né, podem entrar. A farmácia é aberta ao público.
1: Vai ter medicamentos que precisa de receita médica
0: Sim,
1: e vai ter outros que não.
0: exatamente.
1: Ok, então ele chega lá, pede. Qual o benefício que ele tem de utilizar essa farmácia? O preço é diferente? O que o Lafep ele oferece para atrair esse consumidor, esse paciente pernambucano?
0: Eu diria a você que hoje, Natália, seria o preço acessível, né? Com essa renovação do layout, a gente entende que aumentará também o portfólio de medicamentos disponíveis nas prateleiras das farmácias. Então, hoje, o consumidor, né, ele vai chegar na farmácia Lafep com mais opções, com a prescrição sendo atendida por completo.
1: Tem uma ideia de quantos medicamentos, quantas marcas, quantas. Enfim, o que está em disposição de quem procurar? Está nos acompanhando hoje, pensa, eu vou hoje procurar uma unidade, eu vou na próxima semana. Tem ideia de quantos? Qual é esse portfólio, esse rol de medicamentos?
0: Hoje estamos mudando, né? Com essa pretensão de mudança de layout, a tendência é aumentar. Hoje, ainda eu considero pequeno, mas a maior parte dos medicamentos que hoje é referente à cesta básica, que são medicamentos que não. A gente não

0: no momento. Entendi. Da dispensação, né? Então, eu diria a você que é um número menor do que é necessário.
1: Por exemplo, tem medicamentos que são marcas e a senhora é farmacêutica, pode nos ajudar muito. Aí, às vezes, não sei se a gente pode falar o nome ou não, mas vou dar um exemplo aqui, paracetamol. Não sei se é uma marca ou se é uma substância,
0: É a substância, é o
1: porque a
0: nome
1: gente vê em
0: genérico.
1: vários, né, medicamentos. Se a pessoa chega lá, eu quero entender um pouco melhor o que é essa cesta básica, porque dipirona a gente já sabe que tem. O que compõe essa cesta?
0: Entramos aí com antitérmicos, com anti-inflamatórios, né? Então,
1: Aquelas
0: são mais
1: demandas do dia a
0: simples.
1: dia da
0: Exato.
1: população, né? Você está lá, está precisando, passa, faz a aquisição, e aí é importante destacar aqui, não é o medicamento gratuito, existe o pagamento, né,
0: Existe o
1: Rosiane?
0: pagamento, ele é de preço acessível, mas não é gratuito.
1: Ótimo, porque muitas das pessoas podem, quando escutam falar que o laboratório tem esse seu percentual, a sua atuação também no serviço público, e por ser também, vai chegar lá e vai ser uma farmácia assim de acesso gratuito para as pessoas. Não, o
0: Boa.
1: preço pode ser um atrativo, mas ele vai ter de fazer o pagamento.
0: Isso.
1: É importante deixar isso bem esclarecido. Ampliar portfólio. Fazer modificação no layout das farmácias. Tem previsão de mais farmácias ou por enquanto isso não é
0: Não,
1: estudado?
0: por enquanto a LAFEP pretende realmente melhorar, né, adequar essas farmácias atuais para dar conta, né?
1: Claro.
0: É um investimento muito alto na fábrica, né, um investimento aí de em torno de 100 milhões, né? Fora o investimento na aquisição de equipamentos, que é em torno, aí temos um convênio, que é um dos meios até o momento, em torno de 260 milhões. Então, o LAFEP, ele está com várias frentes de trabalho e vai dedicar uma dessas 11 no momento.
1: Muito bem. Quando a gente fala aqui muito sobre essa questão de envolver o atendimento ao serviço público, preço mais acessível na farmácia, um laboratório que tem essa vocação também de pensar na população. Depois me lembro da gente falar o horário das farmácias, viu? Que o povo vai perguntar,
0: Tá.
1: sem dúvida. Mas o que eu quero entender é o seguinte: como é feita essa questão de fato do monetária mesmo, da manutenção, dinheiro, para conseguir manter toda essa estrutura? Porque a gente falou de convênios, de parceria com o governo federal, parceria com o governo do estado, por exemplo, teve a questão do álcool em gel. Mas a gente precisa entender o que de fato o LAFEP quer fazer como missão. Ele objetiva o lucro, assim como uma empresa privada? Ele é estatal? Como é que funciona essa questão para a gente entender do laboratório? Como esses atendimentos são mantidos e qual é essa missão no sentido do recurso? Objetivo é o lucro? E se o objetivo é o lucro, não tem problema nenhum. Mas é só para a gente entender, Rosiane, como fica essa questão da parte monetária mesmo do laboratório?
0: Isso é bem importante ser discutido, Natália. Uma vez que a produção de medicamentos não é uma coisa simples, né? Você manter uma indústria farmacêutica não é simples,
1: Profissionais
0: é caro.
1: capacitados,
0: É caro. Então
1: as
0: a
1: regras
0: gente.
1: sanitárias, né?
0: Exatamente. Então a gente vive, a gente produz, ampliar nosso portfólio, ampliar nossa capacidade produtiva, mas isso tudo aliado à qualidade. E para ter qualidade na indústria farmacêutica é caro, é oneroso. Então, o LAFEP, ele sobrevive de atender a demanda do seu grande cliente, que é o Ministério da Saúde, para poder se autoinvestir. Ele é um laboratório público, né? É um laboratório estatal que vive de uma parte do privado, porque é uma sociedade de economia mista. Porém, ele se auto alimenta, né? Ele produz, ele investe em manutenção, ele investe em compra de equipamentos, ele investe em recursos humanos, né? Que

0: a verificar essa necessidade e os números estão sendo revalidados.
1: A gente vai acompanhar.
0: É...
1: E quem no caso, faz o concurso público? É o governo do estado? É o governo federal? Como, quem chama? Quem realiza? Quem promove esse concurso?
0: É o governo do
1: O
0: estado.
1: governo do estado.
0: Somos LAFEP, né? É o LAFEP
1: Laboratório do estado,
0: que
1: né?
0: vai realizar esse concurso,
1: Ok.
0: né? Por, né?
1: Vamos ficar ligados aos editais e prestar atenção, né, Rosiane?
0: Isso,
1: Só
0: isso.
1: para a gente fechar. O horário da farmácia, dos atendimentos, varia da região metropolitana para o interior, é tudo mesmo horário, atendimento de segunda a sexta, de segunda a segunda, como é?
0: Eu acredito que em torno é o horário administrativo de 8 às 17 horas, se eu não estou enganada, mas eu acho que é nesse horário de sábado,
1: Sábado, reduz
0: de
1: um
0: 8 às
1: pouquinho, das 8 ao
0: 12,
1: meio-dia,
0: bem
1: para o povo poder
0: observado.
1: descansar também um pouco, não
0: E aí
1: é?
0: o tempinho que o pessoal tem, se não tiver durante a semana, tem um tempinho no sábado para ir à farmácia LAFEP,
1: Aqui na
0: né?
1: Rádio Jornal a gente está falando ali no sábado com a população. Então, até o meio-dia
0: Tem a
1: você pode
0: farmácia LAFEP
1: aproveitar.
0: aberta.
1: Olha, vou repetir aqui onde fica então. Tem Afogados, Casa Amarela, região metropolitana, tá, gente? Afogados, Casa Amarela, Dois Irmãos, Tração Central do Metrô, são localidades do Recife e todos os endereços bem detalhados, tudo lá no site do LAFEP,
0: Tem
1: não
0: tudo
1: é?
0: lá.
1: Para que as pessoas possam saber onde ir no sábado até meio-dia, viu? Se você precisa, aproveita. Já já volto aqui com você no Giro Metropolitano.
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3: 10h37.
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3: 10h38.
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1: Giro Metropolitano para você aqui na Rádio Jornal, no YouTube de JC Play e também da Rádio Jornal. Bom é estar com você levando informação. Informação é útil para a nossa vida em todos tantos aspectos, né? Inclusive para a saúde. Você pode estar aí precisando de um medicamento, por exemplo, e não sabia que o LAFEP tem essa disponibilidade, tem as unidades onde funcionam. Então, isso ajuda muito o trabalhador, ajuda muito as pessoas. E vamos, sim, sempre lembrar e valorizar o que é feito aqui no estado, né?
0: Com
1: Laboratório
0: certeza.
1: Farmacêutico do Estado de Pernambuco, LAFEP. A gente precisa conhecer mais e precisa valorizar essas pessoas que estão lá trabalhando para levar com muita qualidade, com muito cuidado, saúde à população. E eu estou aqui com Rosiane, que é diretora técnica do LAFEP, para a gente entrar em outro tema, outra área de atuação do LAFEP, que é super importante. Querem muito entender como funciona, que é a questão oftalmológica, as óticas. Fazer um óculos hoje é muito caro. Sem falar, né, Rosiane, que é um assunto importantíssimo. Se você usar um óculos que não está adequado, você vai ter problema de saúde. Eu já passei por isso e não é bacana, não recomendo para ninguém. Então, precisa ser muito criterioso. E aí, às vezes, a pessoa pode procurar uma alternativa mais barata, porque é caro um óculos para você de leitura, enfim, para que você precisa. Só que não consegue, não tem como. E o LAFEP entra como nessa história, hein?
0: O LAFEP ele surgiu dessa necessidade, né, de atender esse público, principalmente, Natália, ao público infantil, infanto-juvenil, né? É muito comum termos aí problemas das crianças continuarem da escola porque não sabem que está tendo aí problema na visão, né?
1: Tá com dor de cabeça, tá com dificuldade na aprendizagem, né? E não
0: Exatamente.
1: sabe por
0: E
1: quê.
0: não sabe por quê. Então, hoje o LAFEP

0: venda nas farmácias, como para contratos, atender a contratos junto à Secretaria de Saúde, para chegar à Secretaria de Educação,
1: Então,
0: para
1: a FEP
0: chegar
1: tem,
0: a essas
1: nesse
0: crianças e
1: aspecto, ele tem
0: jovens.
1: um contrato com a Secretaria de Educação do Estado.
0: É, o contrato que eu digo é fornecimento
1: Sim,
0: para atender
1: claro,
0: essa
1: claro.
0: demanda, né? E aí a gente recebe essa demanda da Secretaria de Educação, produz esses óculos, entrega lá na secretaria para ser distribuído às crianças, aos jovens.
1: Entender essa sistemática, porque tem muito pai e muita mãe agora que está pensando, poxa, eu preciso, como eu faço para utilizar? Ele tem um receituário do oftalmologista. Ele primeiro precisa procurar o oftalmologista. O LAFEP não faz essa consulta. É isso, né?
0: Isso,
1: Como funciona?
0: prescrição e produz o óculos, né, a baixo custo, que são óculos de qualidade. Temos lá maquinários de última geração para produzir essas lentes. E aí essa demanda, ela surge da escola, né? Ela surge da escola, chega na Secretaria de Educação e a Secretaria de Educação repassa essa demanda para o atendimento do LAFEP.
1: Aí chegou lá o receituário, o prontuário, enfim, toda a indicação do profissional oftalmologista, precisa de tanto no esquerdo, de tanto no direito. Aí
0: Isso.
1: o LAFEP vai produzir a lente. Rosiane já explicou pra gente. E a armação?
0: Também.
1: Como é que a pessoa pode escolher que quando o valor diminui, tem-se muito disso, né? Poxa, você quer andar com óculos bonitos? Você quer andar com óculos que combina com o seu estilo? E a
0: É
1: criança já é. Poxa, já
0: difícil.
1: é complicado você convencer a usar. Imagina se botar um óculos ali que ele não gosta, né? Aí a bro...
0: Leva essas armações até as escolas. As crianças provam, né?
1: Sim.
0: E daí escolhem as armações para o LAFEP produzir a lente.
1: Essa demanda vem de todo o estado.
0: Vem de todo o estado.
1: Tem ideia de quantos óculos assim são produzidos por mês ou por ano?
0: Eu não tenho esse número, Natália, mas é o número.
1: Da rede pública, não é? Entendendo que podem ser pessoas que não têm condição de fazer um óculos num valor convencional, vai ser muita gente, né?
0: Isso. E aí temos também possíveis contratos com as prefeituras do estado, né?
1: Também é possível ser
0: É
1: feito.
0: também possível ser feito.
1: E aí,
0: Chegar
1: claro.
0: ao interior do estado,
1: Para
0: esses
1: poder
0: óculos.
1: ampliar
0: É projeto
1: mais.
0: Boa Visão, né? É um projeto que envolve aí a esfera estadual com a secretaria, através da Secretaria da Educação e o LAFEP.
1: Bom, tá pronto o óculos, tá feito, tá no estojo, colocado, bonitinho. Vou imaginar que lá em Araripina, que é um dos pontos que tem farmácia do LAFEP, tem uma criança lá de 8 anos que tá aguardando o seu óculos ficar pronto, tá na expectativa pro óculos chegar. Quem vai levar? Vai ser o governo do estado, caso ele tenha levado a demanda, apresentado a demanda, vai ser a prefeitura, caso exista um convênio. Esse transporte até chegar nesse paciente é feito por quem?
0: Então, se for através de contrato, né, a prefeitura recebe esses óculos, o LAFEP envia para a farmácia LAFEP ou envia para a prefeitura.
1: Óculos pronto. Vamos sumou, se ambientou. Pós-óculos ou não, a responsabilidade é fazer a entrega do item, do utensílio. No pós, o LAFEP, ele age de alguma forma?
0: Age, tem total responsabilidade. Não se adequou, se o oftalmologista verificou que precisa fazer algum ajuste, o LAFEP recebe esses óculos de volta, né? E faz essa adequação.
1: Você falou antes para a gente, Rosane, que é um valor diferenciado se comparado com o valor do mercado comum, convencional. A gente consegue dar uma estimativa a 10, 20, 30%? Qual é o percentual de valor diferente do que o LAFEP em alguma ótica aí na rua?
0: Natália, de fato, eu não vou conseguir te
1: Não tem
0: responder
1: problema.
0: exatamente,
1: Até porque quem vai
0: mas.
1: pagar vai ser o Estado ou a Prefeitura. O povo não
0: Exatamente.
1: paga.
0: Mas eu chutaria aí que é em torno, no mínimo, de 30% mais
1: 30%.
0: barato.
1: Bom, e aí esse ponto agora é importante, porque muitas pessoas podem tentar aplicar golpes. Infelizmente, a gente vive, né, num mundo em que tem muita gente trabalhando para fazer golpe. O povo não paga. Quem paga é quem contratou, o Estado ou a Prefeitura. O povo não paga. É isso, não é? Então, sempre importante lembrar.
0: Exatamente. Então, assim, a

0: qualidade, né? Ela é em primeiro lugar.
1: Sim.
0: A questão do preço acessível também, ele chega ao consumidor e chega de forma gratuita para essas crianças, né, das escolas, que vão receber esses óculos de forma gratuita.
1: É sempre importante a gente esclarecer isso, né? Que quem
0: É.
1: vai fazer o pagamento é quem assinou o
0: É
1: convênio, o Estado, a
0: exatamente.
1: Prefeitura, a criança
0: Exatamente.
1: vai fazer uso pensando que isso é saúde pública, né? Isso é levar
0: É.
1: saúde também. Deixa eu aproveitar ainda a tua presença para a gente falar sobre o projeto Hansinias. Que projeto é esse? Viu que o LAFEP está
0: Pois
1: envolvido?
0: é, o LAFEP, ele fechou esse projeto em 2022, né, para o desenvolvimento em conjunto de uma nova formulação farmacêutica destinada ao tratamento de hanseníase. É uma parceria, né, com a
1: Sim, com a
0: FPE,
1: fé.
0: que desenvolverá isso e é um grande projeto, porque
1: Utiliza pelo laboratório?
0: isso, pelo Laboratório Farmacêutico do Estado de Pernambuco.
1: São novas?
0: São
1: É novidade?
0: formulações novas, são medicamentos inovadores. E um dado importante, Natália, é que hoje esse uso desses medicamentos, a gente está 100% dependente da importação desse produto, desse
1: Ou
0: medicamento.
1: seja, no Brasil.
0: Só o LAFEP vai conseguir, no momento, né, vai produzir esse medicamento, porque se trata de uma doença negligenciada, né? Medicamentos não tem retorno financeiro para as grandes indústrias, né? Então
1: Sim.
0: acaba que
1: Não é importante,
0: não é
1: não, né?
0: importante.
1: Porque muitas vezes, de fato, a visão é o lucro. Quando você falou com a gente sobre Hanseníase, sabe o que veio à minha mente? Mas tem Hanseníase ainda. Olha aí a
0: Tem.
1: doença negligenciada. A
0: Exatamente.
1: gente, claro, questões de empatia, de se envolver com a demanda do outro, mas tem a demanda. No entanto, como é uma doença negligenciada, acaba que isso tudo envolve. Imagine quanto o governo federal deve pagar para trazer esses medicamentos, não é? Então, investir. Como surgiu essa parceria, hein? Surgiu provocado pelo governo federal, o Ministério da Saúde que disse: LAFEP, por favor, me ajude, você pode me ajudar? Ou foi aqui que tudo
0: É
1: começou?
0: porque o LAFEP, como é referência, né, o laboratório segundo maior, então o Ministério se coloca, precisamos isso, precisamos atender essa
1: Essa
0: demanda.
1: demanda.
0: Então o LAFEP, sabendo da sua potencialidade, né, agarrou esse projeto. E estamos aí desenvolvendo esse produto em parceria
1: Tem
0: com a Federal.
1: previsão de quando deve estar à disposição já?
0: Natália, até 2029, entre 2028 e 2029, teremos aí o desenvolvimento. É bem complexo, né? Uma
1: Pois é.
0: formulação
1: O
0: complexa.
1: nosso tempo não é o tempo, não
0: É outro
1: é
0: tempo. São
1: outro tempo.
0: muitas pesquisas. Então,
1: Isso.
0: temos aí fases a cumprir, né? São
1: Claro.
0: testes que são essenciais para a gente conseguir registrar esse produto. Não é simples, não é fácil, mas estamos com a vitória.
1: E com certeza a população que vai agradecer, não é? E
0: É,
1: fazer uso.
0: é.
1: Gente, muito bom conhecer mais sobre o LAFEP, que é o Laboratório Farmacêutico do Estado. Tem site para o povo também se informar mais por lá. Se ficou alguma dúvida com relação à questão do óculos, da farmácia, que são esses atendimentos mais imediatos à
0: São,
1: população, não é?
0: é.
1: Vai poder conferir lá. Até a próxima.
0: Obrigada pelo convite, estou à disposição para esclarecimentos que surgirem.
1: Muito importante, viu?
0: Tá.
1: Agradecer e também parabenizar a todos que fazem esse trabalho, que certamente ajuda muitas pessoas, né? E é
0: Isso.
1: fundamental. Gente, que bom falar de saúde, que bom falar daquilo que é feito e lhe enche de expectativa. Eu tenho certeza que você está aí pensando se por acaso você já passou por um quadro de hanseníase, por exemplo. Ou se no futuro passar, você pode ter certeza que o LAFEP está trabalhando para conseguir levar essa medicação. Bom demais, não é? E assim, eu quero lhe desejar também um excelente fim de semana e dizer que no próximo sábado, no próximo fim de semana, tem mais Giro Metropolitano. Eu te espero. Até lá.
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3: Rádio Jornal, agora são 10 horas e mais 50 minutos.
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0: Aqui no Café e Conversa, na Rádio Jornal do Comércio, voltamos a falar do multi-instrumentista Moacir Santos. Sobe o som, Evandro. Vamos ouvir a música do maestro Moacir Santos, pernambucano de flores, lá no sertão do Pajeú. Na semana passada, o Café e Conversa abriu um pacote de café pernambucano e a gente tomou café com o maestro Cacá Malaquias, lá de Carnaíba. E hoje, vamos tomar umas tantas xícaras com Karina Zapata, organizadora do Fest Ouro, a primeira edição do Festival Ouro Negro do Pajeú, para celebrar os 100 anos do maestro Moacir Santos. Karina Zapata, nessa correria toda, abriu até um espaço na agenda para falar do festival. Tudo bem? Como vai, Karina?
1: Grande, Romualdo. Prazer conversar aqui com você no programa Café e Conversa da Rádio Jornal e poder falar, né, sobre esse músico colossal que foi, que é Moacir Santos, né, que é de Flores, do sertão do Pajeú, em Pernambuco, e do festival chamado Ouro Negro do Pajeú, que a Prefeitura de Flores está promovendo por meio da Secretaria Municipal de Turismo e Eventos, né, na liderança de Lucila Santana, onde ela me convidou para ser a coordenadora e a curadora desse festival, que a gente não podia, em hipótese alguma, passar em branco, né, na cidade que foi o alicerce sonoro de Moacir. Né? E aí ela me convidou e convidou quando ela me convida, como eu sou uma atriz de rede, né, a gente traz junto todo o ecossistema da rede criativa Pajeú, que é um ambiente hoje que reúne diversos agentes criativos, gestores coletivos culturais, de todas as 17 cidades que compõem o sertão do Pajeú. Então, a ideia é a gente confluir em rede e expandir a música, a economia criativa a partir da música instrumental. Né? Ela é, digamos assim, o elemento catalisador, né, mas sempre dialogando com as diversas linguagens, como moda, como gastronomia, teatro, como artes visuais. Tudo isso a gente vai ter, eu vou falar mais adiante, da programação. Né? E o nome, esse nome do festival, Ouro Negro do Pajeú, a gente queria fugir da mesmice. Né? Nada em Moacir a gente pode ser o mais... Para sempre ser esse... essa chama criativa, né, que é Moacir. Então a gente teve a ideia de como ele gostava, né, desse nome Ouro Negro, ele mesmo se intitulou do Ouro Negro, né? E aí a gente obviamente traz aí o do Pajeú, porque ele é do Pajeú, né? Então, inclusive foi lançado, né, o álbum dele, o álbum duplo Ouro Negro, em 2001, né? E foi um projeto realizado e produzido pelos músicos Mário Adinei e Zé Nogueira, que contou, né, com arranjos originais e supervisão do próprio maestro Moacir Santos, né? E esse álbum, ele reuniu grandes nomes da música brasileira, né? Então, a gente achou um nome fofinho, Ouro Negro do Pajeú, e achou que a gente marcava território.
0: Júlio Flores vai parar nessa brilhante iniciativa de comemoração dos 100 anos de Moacir Santos, um dos instrumentistas, compositores, maestros, ele atravessou divisas, cruzou fronteiras e agora, Karina, estamos nós, Celebra-se Santos.
1: É demais!
0: E um pouco sobre as xícaras de café que você tem bebido. Faz tanto tempo, minha amiga, que a gente não toma junto uma xícara de café. Eu acho que a última vez, Karina, foi lá em Taquaritinga do Norte, que, aliás, por esses dias, está fazendo o seu Festival do Café, Karina.
1: Ai, adoro café, meu Deus. Como o café deixa a gente mais sabido, né? E mais feliz. Pois é, a última vez que a gente se encontrou foi lá no Festival de Café de Taquaritinga do Norte, né? Inclusive Leopoldo Nóbrega, do Galo. Esses dias, né? O festival novamente é em julho, né? Taquaritinga, nossa querida Taquaritinga do Norte, fica aqui no Agreste Pernambucano. É isso. E foi bom você mencionar também o co-curador, né? E

0: e é o diretor de produção, que é Tiago Tony Pinheiro, né? É uma grande rede, né? Então, quando Lucila me convidou para coordenar e ser curadora, eu imediatamente pensei em Tiago Martins, porque Tiago está produzindo um longa sobre Moacir, chamado Cadê Moacir? Ele está na fase aí de captação de recursos, né? E eu me lembrei desse amor que ele tem por Moacir, né? E ele é um cara que entende tudo de música. Nossa, o homem sabe tudo de música e de cinema, né? E aí eu falei, não, tem que ser Thiago, ele é produtor também. E aí eu perguntei, trabalhar nessa história, e ele não pensou nem duas vezes, ele, claro, né? E aí ele disse, a gente tem que trazer para junto, Karina, Antônio Pinheiro, que produz, que é o realizador, né, do Panela do Jazz, que é um dos principais eventos, né, se não for o principal de música instrumental pernambucana, né? E aí a gente formou esse time, né? Eu tô aí na coordenação, na direção geral, e Antônio Pinheiro na direção técnica. Então, esse evento vai ser de uma excelência sonora e curatorial, entendeu? Que vimos à altura do Maestro Florence.
1: Karina Zvapata é uma das organizadoras dos festejos que celebram os 100 anos do maestro Moacir Santos. Muito grato a você que nos acompanha aqui no Café e Conversa neste sábado. Muito obrigado. Muito grato mesmo. E todo mundo em flores lá no dia 25 de julho, no próximo sábado, hein?
0: Meu querido amigo Romualdo, queria agradecer imensamente por essa oportunidade, né, dessa conversa café, né, para a gente falar da dimensão e alcance desse maestro universal, né, para a música instrumental brasileira e mundial, né? Ele é estudado no mundo inteiro. Obrigada pela oportunidade, viu? E espero lá para o Festival Ouro Negro Pajeú, que vai ser no próximo dia 25 de julho, de 3 da tarde até início da madrugada, né? 1 da manhã, mais ou menos. Flores fica próximo entre Serra Talhada e Triunfo, ali no Baixo Pajeú. É bem bonito. E no outro dia a gente ainda vai fazer vivências, turismo de vivência pela área rural, mergulhando na história do cangaço, da cutelaria, do couro, viu? Então vai ser bem interessante, porque não é só o evento pelo evento, sabe? É todo um diálogo. Integração com o território e o jeito de ser Florença. Um beijo, querido, um abraço.
1: Um abraço, bom café.

0: 10h59.
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0: Final da Supermanhã. Obrigado pela audiência e pela participação. Vem aí o Conversa Boa com Ciro Bezerra. Ciro, é com você.
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0: Nosso próximo, minha gente. Bom dia pra você ligado na Rádio Jornal. 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

0: Muito bem, Roberto Vitor, ele hoje, um dos convidados com a gente, grande Roberto, bom dia para você, bom dia, Mayara Dias, tudo bem, Mayara?
1: Bom dia, Ciro Bezerra, bom dia a todos os ouvintes aqui do Conversa Boa, bom dia da galera do Caldinho do Nenê, aqui essa turma massa, e a todo mundo que está aqui com a gente.
0: Hoje eu liso, olha quem está ali para pagar a conta hoje, claro, conta, entendeu, senão? Eu tô liso, ela chega para pagar a conta. É, né? Olha, aqui Aline Brandão, bom dia, Aline.
2: Bom dia, Ciro, bom dia a todos os ouvintes da Rádio Jornal, prazer enorme estar aqui com você.
0: Rodrigo Bezerra, doutor Rodrigo Bezerra, eu ainda disse lá, consultor e humanista, ó,
3: que título bonito. Bom dia, Ciro, mais uma vez uma honra estar aqui com você e com essa galera toda aqui, é só fera aqui, né? É muito gostoso estar nesse momento aqui especial, mais uma vez participando do seu programa.
0: Isso, Roberto, tudo bem com você, querido?
4: Bom dia, Ciro Bezerra, prazer estar aqui mais uma vez. E, ó, sou fã de carteirinha. João Vitor Amorim, Igor Moura, eu sempre escuto as resenhas, tudo. Prazer estar com vocês aqui, obrigado.
0: Fã se emociona, chora.
4: Mas sonhos são realizados, né? Pronto, hoje estou realizando mais um.
0: João Vitor Amorim, a bola está com você, bom dia.
5: Bom dia, Ciro, bom dia a todos. É o programa mais gostoso do rádio, né?
0: Hoje você canta, porque eu soube que você lá pro lado...
5: Não tem que cantar não, é só pra brincar mesmo.
0: Sim,
5: só
0: no karaokê. Brincando, qual é a música que você canta no karaokê?
5: Rapaz, a gente canta daqui a pouco.
0: Não, Anjo Querubim. Qual é a música? Diga pra ele se
5: cantar. Anjo Querubim.
0: Anjo Querubim.
5: Mas agora não, né?
0: Como é que é? Agora.
5: Eu tenho que olhar aqui antes
0: pra
5: não
0: você
5: errar.
0: Pra mim.
5: Eu tenho que olhar antes daqui a pouco, porque senão eu vou fazer vergonha. Eu tenho que olhar.
0: Igor Moura, bom dia, Igor Moura.
5: Esquenta a voz.
6: Grande Ciro, bom dia, obrigado pelo convite. Convite não, convocação, né? Quando você mandou uma mensagem pra mim, era uma convocação, não era um convite.
0: Rapaz, o meu prazer todos os dias, né? E também de outras formas, né? Ela disse isso pra mim aqui a semana passada, eu digo, mas rapaz, que quinta série é essa? Ela fez, peguei você no ato, Ciro. Só deixa eu dizer a você que todos os dias a gente entrava com o Igor Moura, direto dos Estados Unidos, Nova Jersey, acompanhando isso. A seleção brasileira, os jogos da Copa do Mundo, né?
6: Durou pouco, não foi culpa minha nem da gente, foi da seleção.
0: Mas olha, tava...
6: Bom dia a todos aqui da mesa, prazer estar aqui ao lado de todos vocês. Obrigado pelas palavras aí, nosso trabalho também. Sim, estava muito quente. O clima aqui em Recife está muito mais gostoso do que o clima estava lá. Geralmente é o contrário, né? Aquele clima mais... O clima aqui está muito mais agradável. Peguei 35 graus em Miami, Nova Jersey na primeira semana 33.

0: deu uma melhorada depois, mas continua bem quente por lá, né, no verão.
1: Você estava em Nova Jersey e quem estava? E João Vitor Amorim, estava onde, João? Lá
2: em Orlando.
1: Em Orlando. Orlando.
2: Lá era o estúdio da rádio, onde a gente apresentava o Esqueleto na Rede, era tudo de Orlando.
1: Certo, agora lá estava quente também?
2: Muito quente, quente, muito quente.
1: Lá tem meio que um clima brasileiro também, muitos brasileiros.
2: Não só o clima, né? A própria população, tem muitos brasileiros, muitos colombianos.
1: Hispanos.
2: A gente estava vivendo em casa praticamente, né? Tive idas e vindas para Miami, né? Porque teve jogo do Brasil por lá, teve jogo do Uruguai, eu fui para o jogo do Uruguai com a Arábia. Mas fiquei mais em Orlando.
1: Eu quero abusar da boa vontade cantante do nosso João Vitor, porque durante todo o período que o Brasil ficou lá, que eles acompanharam...
2: Passa vergonha aqui também,
1: ele ficou cantando, ele cantava, ele mandava...
0: Era. Ele tem menos noção que eu adianto logo. Eu tenho noção, ele não.
2: Eu não tenho noção alguma de música.
1: Aí ele ficava com atenção. Você botou nas redes sociais. Você tinha lá
2: pra
1: o...
2: Pra passar vergonha, eu não vou contigo. Passar sozinho, né? Aí eu tenho que mostrar pra todo mundo, né?
1: Deixa eu dizer a vocês que hoje contamos com o apoio aqui também do nosso Josa nesse violão bonito. Olá, Josa, obrigado. Também o nosso Jorge ali no Carron. Jorge, é isso?
3: Jorge.
1: Eu botei George. Jorge. Jorge. Diga o nome dele aí, Jorge, diga.
3: Jorge.
1: Ô, rapaz, que coisa. E Danilo Maurício aqui também. Tá aqui com a gente, vai acompanhar também a Aline cantar. Toninho chegou, vai pagar a conta. Olha, gente, contamos com o apoio também técnico do nosso querido Augusto César. O Guto tá ali.
2: Aniversariante do final de semana, viu?
1: Foi, rapaz, pagou.
4: Graças a Deus.
1: Veja, matando a saudade dos nossos programas que nós fizemos de entrevista, eu tava vindo pra cá, e pra não fugir a regra da música, mas também não fugir do futebol, eu queria tratar do seguinte: hoje temos o jogo do bronze. O senhor acha que hoje a França e a Inglaterra entram entusiasmados? O senhor que dá consultoria, o senhor que dá palestras... Esse pessoal vai entrar entusiasmado para jogar hoje?
4: Olha, Ciro, é sempre uma disputa que nunca vai ser igual a disputar a final. Não tem como. A final, eu tava vindo para cá e pensando, nós que somos naquele fatídico...
1: Desde 78.
4: Desde 78, né? E eu desde 82, com aquela fatídica derrota para a Itália, né?
1: Sim.
4: Eu me lembro de chorar compulsivamente, eu era um meninote ainda, né? Porque o Brasil parou. A disputa do campeonato, né, na cabeça, digamos lá, é sempre muito empolgante. Hoje, se nós estivéssemos com o Brasil na final, estaríamos aqui, com certeza, muito mais empolgados, né, muito mais alegres. Lá ou ali, e chegar a disputar terceiro e quarto lugar não é, digamos assim, nenhuma desonra. Mas não é nunca e nunca vai ser igual a disputar uma final.
1: As duas seleções vão passar, me ajudem, meninos do futebol, por movimentações num ciclo de jogadores, até porque uma leva desses vão se aposentando, vão deixando. Muita pressão, muita crítica. Alemão, ele é o técnico da Inglaterra, ele continua no comando da seleção, mas haverá uma mudança. O pessoal está empolgado também, quem está lá, que tiver a oportunidade de minutar, de jogar, vai querer se mostrar para o novo ciclo.
4: Claro, com certeza.
1: E nós temos aí um novo ciclo, quem tiver a possibilidade, quem ficar, vai querer se mostrar.
4: A França na final, não vou mentir, né? Eu acho que...
2: Eu estou dizendo que a França está parecendo muito com o Brasil 82. É o melhor time.
4: Exatamente.
2: Melhor futebol. Para ficar igual o Brasil 82, só faltava uma coisa: perder. Perdeu. Agora está igual.
1: Tem animação no jogo de hoje?
2: Hoje?
1: Sim.
2: Eu acho que tem. Acho que tem duas boas seleções. Vai ser um jogo animado.
1: Igor.
2: No SBT, inclusive.
1: Também.
2: No Canal 2.
0: Olha, na cabeça do atleta, do jogador, ele sabe que tem uma diferença de premiação da terceira posição para a quarta. Tem uma premiação escalonada milionária, né? Ele vai receber mais se for terceiro, é óbvio. Pensando na cabeça do atleta. Se não fosse isso, eu, atleta, eu não entraria, mesmo sendo Copa, eu não entraria tão motivado, não. Porque é uma disputa de terceiro lugar ali que é muito amargo. Você entrar em campo depois de perder a oportunidade de disputar o título de a França perdendo para a Espanha. É a melhor seleção da Copa, perdeu nada. Não estou falando nada, tá? Nem europeu. Há 60 anos. E vão continuar com hiato.
1: Nessa história toda, rapaz, eu lembro que tem um almoço saboroso com porções generosas e o melhor custo...

0: 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Maiara Dias, você entende de futebol? Seu comentário, tema de Ralph de Carvalho agora aqui. E comente na Rádio Jornal. Você vai torcer por quem hoje? Inglaterra ou... Tem jogo hoje. Terceiro e quarto lugares estão sendo disputados. França e Inglaterra. França estava muito bem.
1: Gente, a gente está rindo aqui no bastidor, porque eu disse, passa para a Aline, passa para a Aline.
2: Eu não entendi nada. Também mas não, assisto Aline. Tudo, gata.
0: Está acompanhando a Copa?
1: Então, a Copa, amanhã eu acompanhei. Amanhã eu estarei vendo a decisão da Copa.
0: Argentina e Espanha. Né? Inclusive, há um debate aberto aí sobre essa questão do racismo no futebol. E nós temos racismo na Espanha, temos também muito na Argentina, e algo que está dominando além da bola rolando em campo. Mas amanhã você arrisca um placar aí, Argentina e Espanha, você não estava acompanhando os jogos?
1: Então, eu acompanhei os jogos do Brasil. Pelo menos, né? Copa. Pelo menos, foi. Mas acompanhei também aquele do...
3: Cabo Verde, não foi? Foi bem...
0: Foi, tá aí.
1: Que assim, para quem não assiste tanto futebol, porque assim... Eu acredito que também é cultural, isso é da família, né? Então, eu gosto, eu admiro o esporte, eu acho muito bacana. Gosto do clima que a gente fica, da união, comentei muito com o Diego, porque, poxa, como um esporte pode unir tanto nações? E a gente, eu gosto dessas reflexões em cima, né? Admiro todos os esportes, mas do futebol, na minha casa, minha família não é tão ligada a esse esporte, sabe? Inclusive, meu pai também, a gente assiste, vibra e tosse. E na Copa é Copa, né? Aí a gente bota a roupa do Brasil, eu amo todo o clima. Tudo que tiver de Copa. Agora, de amanhã, eu não tenho palpites. Eu vou ficar esperando eles me surpreenderem, entendeu? Eu estarei assistindo, vou curtir, vou me ajeitar.
0: Então vamos cantar.
1: É o clima na Copa que eu gosto.
0: Então vamos cantar?
1: Aí você falou a minha área, então vamos embora. Ó, vou trazer aqui, eu acho que no outro programa, eu tinha dito que estávamos preparando uma música autoral. A gente estava até ali ainda, naquele cantinho. E preparamos... Uma música de composição de Diego Martins, que está aqui com a gente, e minha também, a gente faz em parceria. Produção de Danilo Oliveira. Está disponível já no Spotify, no YouTube, e convido vocês a escutarem. A gente vai cantar aqui. É um shotzinho romântico que fala de saúde, da volta do casal, quando a gente termina um relacionamento e a gente quer voltar, sabe? Sabe que tem amor ainda? Que a gente pede perdão e pede para a pessoa amada voltar, porque você não aguenta mais.
4: Sim, bem.
1: Vamos embora. Bem, bem gostosinho. Sim. Pra os corações, se você tá com saudade de alguém, essa é a hora, viu? Pega essa música, envia e vai voltar.

0: Quem gosta, aplaude. Portanto, Mayara Dias, aí a música é...
1: Coladinho em Você.
0: Já está disponibilizado.
1: Disponível
0: aí.
1: YouTube, Spotify, Deezer, todas as plataformas aí pra galera curtir.
0: Sábado, dia de reunir a família e os amigos aqui no Caldinho do Nenê. Ô Aline Brandão, você aposta em quem no jogo de amanhã? Porque
1: rapaz,
0: hoje parece que ninguém está entusiasmado pro jogo de hoje. França e Inglaterra.
1: Rapaz, eu assisti França e Argentina. Que jogo, meu amigo. Eu disse, que maluquice é essa?
0: Não, foi França e Espanha, não?
1: Não.
0: Com a definição, foi 2-0.
1: Não. Não. E depois França e Espanha. Foi, né?
0: Ah,
1: e aí, foi Espanha, perdão.
0: Espanha,
1: e a Espanha passou, né? Mas amanhã eu acho que vai dar Espanha. Eu tô torcendo que dá Espanha, gente, né? Desculpa.
0: Por que não dá pra torcer pra gente?
1: Ah, é porque o ranço do brasileiro, né? A gente vai acompanhando ali. O ranço, porque não dá. Apesar de que, eu não sou da área de vocês, mas eu sou palpiteira, né? Eu olho, eita, tá, me surpreendeu, que jogada massa, golaço, sei quando... Eu tô torcendo pra Espanha.
0: O sentimento lá nos Estados Unidos, com relação ao 70, o pessoal, logo depois que o México foi desclassificado, a nação mexicana abraçou o Brasil. Mas, e nos Estados Unidos, apesar desse tempo todo o Brasil ser essa coisa que todo mundo comenta, a nação de futebol, a pátria de chuteira e tal, Estados Unidos tinha isso? O pessoal estava envolvido, Igor, com futebol ou não?
2: Curioso que todas as minhas idas a treinos, a coletivas do Brasil, em Nova Jersey, e também quando estive em Miami, inclusive encontrando o João lá em Miami, e na Filadélfia, onde o Brasil também jogou, sempre estava lá para cobrir o Mundial, a Copa. Aí, 90. E muitos deles faziam gol Brasil, brincando assim, dizendo que estava com a seleção brasileira nesse Mundial. Até policial americano parou o carro quando me viu com o microfone no ar, aqui mesmo na Rádio Jornal, com o Haroldo, com o Boris no dia. O policial parou e falou, gol Brasil! Olhei, falei, meu Deus, o policial com o carro da polícia parou no meio da pista para dizer que estava com o Brasil. Eu vi muito americano apoiando a seleção brasileira. Curioso, isso eu não esperava, essa recepção toda.
0: Isso em Nova Jersey?
2: Em Nova York.
0: Nova
2: também,
0: York.
2: Também, Nova York. Quando eu entrei ao vivo de Nova York no assunto é futebol segundo tempo.
0: Lá em Orlando, você estava em Kissimmee, né?
3: Kissimmee.
0: Lá a Juliana está lá em Kissimmee também.
3: Ah, é?
0: Ele ia avisar para você fazer uma papo lá. Papo pela nossa amiga Juliana. Mas me diga, lá tem esse sentimento brasileiro ou não?
3: O povo dos Estados Unidos não é muito fã do futebol, né? Eles não são. Eles são mais do basquete, do futebol americano, mas do futebol mesmo, da gente, eles não curtem muito. Mas a seleção dos Estados Unidos empolgou mais o país, né? Eles jogaram bem esse ano, tiveram aí um treinador atuasse melhor, empolgasse.
0: O presidente botando o dedo lá para...
3: O presidente tirando até cartão, né? Dos times.
0: Parecia aquele coronel aqui do interior que falava uma vez, foi um pênalti, só pênalti, coronel. Que beleza, senão, coronel, contra a gente. Eles estão vando bater contra o adversário.
3: Hoje ele disse que quer receber mais a Copa lá, mas sem Canadá e México. Ele disse que foi muito gentil. Ele disse que foi muito gentil de receber outros dois países, mas eu só quero agora com os Estados Unidos. Foi o que o presidente dos Estados Unidos falou hoje. Mas assim, uma coisa que me chamou muito a atenção lá foi como o pessoal conhece Neymar fora do Brasil. Assim. Parece que é uma coisa, uma surpresa isso. Neymar jogou no Barcelona, todo mundo conhece. Mas mesmo depois de tanto tempo, mesmo em baixa, Neymar continua ou muito querido. Fala no Brasil, as pessoas lembram logo de Neymar, sempre Neymar. Vinícius Júnior é o atleta hoje que está em alta, mas só falavam em Neymar. Pro bem ou pro mal. Né? Quando ia falar mal do Brasil, eles imitavam alguém simulando uma queda, simulando uma falta, que era com Neymar. Você tem ideia de como esse cara movimenta o mundo, né, do futebol.
0: Deixa eu lhe contar aqui uma coisa interessante. Eu estava acompanhando nesses dias, tem um camarada de uma TV Paral, TV com os jogadores do mundo hoje.
3: Ele é muito amigo,
0: disse,
3: né?
0: Quem são os cinco? O quinto é Cristiano Ronaldo. Os quatro sou eu. O terceiro, Maradona. Aí o cara disse, bom, vai dizer que o primeiro é Pelé, né? E é o segundo? O segundo é Pelé.

0: Ronaldo Gaúcho, Ronaldinho Gaúcho. E aí? Eu também acho que aquele cara jogou, o bruxo é demais, né? Não?
1: O Ronaldinho foi uma espécie de padrinho do Messi, quando o Messi sobe da base do Barcelona, né? Barcelona B, para o 2004, 2005, ele melhor do mundo. Só que aí foi naquela fase que o Ronaldinho saiu do auge para começar a ir mais para a barca, né? Largou um pouco o profissionalismo.
0: Vai voltar a jogar agora.
1: É, o auge durou muito, muito pouco do Ronaldinho, mas o Ronaldinho, acho que foi contra o Valladolid, algo assim, de cobertura, com o passo do Ronaldinho, que foi uma espécie de padrinho do Messi. O Messi até hoje adora o Ronaldinho. Se deu muito bem com o Neymar e com o Suárez, aquele trio MSN no Barcelona.
2: Brasil. Eu digo que Ronaldinho é o Pelé da minha geração. Eu não vi ninguém também jogar como Ronaldinho na minha geração, né? Vi show muita gente fazer muitos gols, muitos dribles. Agora, como Ronaldinho parava estádio, parava países, né? Eu lembro de um jogo no Haiti. Showman. Ele foi no Haiti, o povo se jogava em cima dele nas ruas, né?
0: Doutor Rodrigo Bezerra, num ensaio fotográfico lá no passado, tem uma foto do Messi dando banho em Lamine Yamal. Você acha que amanhã vai ter esse banho de novo ou não?
3: Olha, eu acredito que...
0: Lamine é bem bebezinho.
3: É, sim.
0: 17 anos.
3: Olha, amanhã vai ser um jogo extremamente duro, né? A Espanha sabe, né? Pelo pouco que a gente assistiu, sabe se trancar muito bem, retranca. E, que foi o que ela fez com a Inglaterra, né? Com a Inglaterra agora, e vai sair num contra-ataque, né? Eu acredito que amanhã tem grande chance de dar Espanha, mas amanhã é um jogo extremamente indefinido. A Alemanha é muito raçuda, aliás, a Argentina é muito raçuda, né? A gente viu, e trazendo, eu gosto sempre de fazer uma reflexão para a vida da gente, né? Eu sempre digo assim, olha, eu que vivo em ambiente de empresas, etc e tal, do Messi, né, do cara como o pra cá, eu tô aqui, joga pra mim. Você vê como ele sai pra buscar a bola. Eu acho que é um ponto muito diferencial. E é o que faltou muito pra nossa seleção, eu acho. A nossa seleção, eu que vi outras seleções jogarem, né, e vi o Brasil jogar, acho que faltou muito liderança. Faltou muito o protagonismo do cara. A gente viu alguma vez ali o Vini Júnior fazendo alguma coisa, mas você via muito parado. O Brasil tinha meio de campo. E eu acho que amanhã, eu acredito que pode dar para qualquer lado um dos dois. E se der, vai ser um jogão e vai ser uma Copa muito bonita. O final da Copa muito bonita.
0: Amanhã, dia 19, tem a grande final da Copa do Mundo com muito samba a partir das 14h para você comemorar aqui na Arena do Nenê, no Caldinho do Nenê. Aline Brandão. Canta pra esse povão.
4: Simbora cantar a nossa música que tá aí. É, a gente lançou no último mês agora, Deixa Me Levar. É o título do nosso EP. E aí eu quero convidar você que tá aí me ouvindo, vocês estão aqui na mesa também. Siga a gente lá no Spotify. Uma música que fala também de amor, viu, Mayara? Ai, muito romântica essas mulheres.
0: Como diz nosso Jefferson, sou romântica.
4: Assim, ó.
0: Sou apaixonada.
4: Canta comigo assim, ó.

Nossa música do EP Deixa Uma Levar, em todas as plataformas digitais tem um visualizer lindo, parece um clipe, assim, uma coisa, na praia, aquele visual. E vocês estão convidados a ouvir, baixar.

0: aí, Aline Brandão, aqui no nosso Conversa Boa da Rádio Jornal. 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Tá com música também, Roberto?
1: Tô sim,
0: Mas antes da sua música autoral, deixa eu trazer aqui o nosso João Vitor Amorim. Atenção, atenção, senhoras e senhores. A voz do futebol também cantando.
2: Roberto, vocês vão me ajudar então.
3: Essa eu quero. Aquela...
2: Antes, querubim, eu vou ter aqui que ler pra não tá fazendo
0: tom?
2: Besteira.
0: Qual é o tom? Qual é o tom?
2: Rapaz, eu tenho dó. Eu tenho dó de quem tá me ouvindo.

0: viva Petrucci. E viva as meninas que ajudaram.
1: Você me quebra. Você
2: ele
1: me...
2: tava guardando as cartas, viu? Hein, Ciro? Falou que não sabia, não sei o quê. Vou esquentar agora. Pediu o tom, entrou no tom e foi até o fim.
0: Eu não tenho ideia nenhuma de música, mas eu tô me divertindo aí. O cara
2: viajou. Mas entrou, viu? Entrou no tom, foi certinho, viu?
3: Vamos ajudar a Igor Moura. Vamos lá.
1: Não passou comigo, não. Rapaz.
3: Olha. O que você gosta? Agora, veja só. Se você puxar aqui um rock daquele, sabe? Pauleira,
1: ele... Eu tô mais na vibe de bachata, um ritmo mais...
2: Gustavo Lima, cara, e bem, o Gustavo Lima.
1: Só não tem a voz do homem, canta muito. Agora, um Gustavo Lima, bachata, reggaeton, reggaeton.
3: Qual é a música do Gustavo Lima que você canta, rapaz?
1: Rapaz, as mais famosas, alguém me ajuda aí?
2: Tem uma que é da bachata mesmo, assim, né? dessa vibe, eu tô querendo lembrar aqui a... A música é qual? É? Lembra?
3: Esse gobô, né, rapaz? Rapaz, o Sônia me disse João Vitor Amorim não, cantando.
0: É o fim do mundo, né?
3: Rapaz, eu tenho até pena de Aline, do professor Rodrigo, de Robertinho, da Maiara, que vocês dois cantando aqui.
2: Tá vendo?
1: João,
0: o futebol, Jesus tá, está voltando.
3: O futebol agradece.
1: O cara é o quê? Eu contra João, ele é alemão, eu sou Curaçao. É 7-1 ele. Não,
3: então, enquanto você pensa, você responde uma coisa que você entende.
1: Vamos
3: afinal
1: lá.
3: De contas... O técnico do Santa Cruz se sustenta?
1: Rapaz, sim, eu acredito que sim.
3: Inclusive, ele tá bem, todo mundo quer tirar o homem de lá
1: mudou
3: agora.
1: Mudou de agência, inclusive ele, né? Postou ontem no Instagram. A situação do Santa é difícil porque você tem que estar atualizado com todo mundo que tá se destacando para você ter... Porque ele não vai largar, a carreira dele é marcada por 3-4 clubes por temporada. Quando ele chega no Santa, vivendo a melhor fase da carreira dele, num clube popular, num clube de tradição... Deixar o Santa pra algo que não seja certo?
3: João Vitor Amorim.
0: Deixa eu mandar um abraço aqui. Oi, quem? Mandar um abraço pra Roberto. Pessoal, agora eu passei vergonha mundial, né?
3: Marcília, nossa amiga de Dibi, tá dizendo, ele tem um cantinho bom.
0: Tem não, amigo. Nem tão bom assim, lá ele.
3: Deixa eu dizer a você o seguinte. Hélio dos Anjos, sai ou fica?
0: Eu não tiraria, não. Porque não tem no mercado outro do nível dele.
3: Mas tá ruim.
0: Tá, mas...

0: O tempo vai dizer se é uma decisão acertada ou não continuar. Eu acho que ele conhece o elenco, foi ele que montou, ele conhece o Náutico, ele conhece a competição, ele é bom treinador, está numa má fase, mas se toda má fase... Veja, na boa fase, todo mundo não estava dizendo que era o melhor treinador... Que
1: é
0: era
1: o que ele está falando.
0: Aí
1: né?
0: Agora ele tem uma má fase aí de 7 jogos, aí já não presta, bota para fora. Eu não sou assim, não.
1: Mas, Igor, eu quero saber o seguinte, o Sport hoje opera o Operário ou não?
2: Jogo duríssimo, né? Jogo duríssimo. O Operário vem de 4 vitórias seguidas e ganhou 7 dos últimos 8. Agora, é obrigatório o Sport ganhar. Não é nem para entrar no G6, matematicamente ele não entra. Mas para tirar a zica, né? Para tirar o peso, voltar a ganhar. Jogo difícil, mas eu acho que o Sport vence na Ilha.
1: Quem sustenta a mesa são os músicos, rapazes. Maurício, Josa e Jorge. Quem canta é Roberto, né, Roberto? Canta aí, vai.
3: Gente, é o seguinte. Essa música, todo compositor, né? Metido a compositor, tem um mote. Quando pega uma frase, uma coisa. Aí o Caba me disse assim uma vez, troquei a solidão pelo carinho desse teu amor. Aí eu devia uma música à minha esposa, né? Aí eu, não, naquela época, eu não tinha a cabeça que eu tinha hoje. Aí na pandemia...
1: Mas a esposa continua?
3: Continua.
1: Qual o nome
4: dela? A cabeça tá melhor?
3: Luciene.
4: A cabeça tá melhor agora?
3: Tá bem melhor.
4: Ah, que bom.
3: Aí eu fiz assim a letra. Depois que eu te encontrei, mudei a minha vida de repente. Você chegou pra mim, entrou no coração e em minha mente. Agora é só você que vem comigo para onde eu vou. Aí eu usei a frase, troquei a solidão pelo carinho desse teu amor.
4: Os apaixonados.

0: Quem gosta, aplaude Roberto Vitor do Conversa Boa da Rádio Jornal.
1: É isso aí.
0: Enquanto o Maiara Dias se prepara para João Vitor Amorim para ir no intervalo, vou botar a polêmica de João Bosco. Estão acompanhando a polêmica de João Bosco já? Não? Do cantor e compositor João Bosco? 1976, a música Gol Anulado, uma música do Zico, uma música dedicada a um jogo de Vasco e Flamengo. Tá sabendo já? Vamos cantar para a Vanildo preparar os cartuchos e o rolo de fita para o comercial.
2: Essa música aqui vai especialmente para os aniversariantes de hoje que pediram, em homenagem Edinha e Rose. Beleza?
0: Edinha
2: e para vocês aqui, todo mundo vai curtir e cantar juntinho. É assim, ó.

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1: Avanil do intervalo, a gente volta já.
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0: Eita, rapaz, olha os alôs aqui do programa. Rubens Mesquita! Tá dizendo que adorou o João cantando, viu?
1: Nós somos de azul, né?
0: Ele disse que não vem hoje, que ele tá lá em São Martinho organizando. Ele agora é começando também, tem negócio de queijo, de coisa. Tá lá no como é que chama?
1: São Martinho.
0: É, vem da Sertão Lixa, olha, todo metido. Um abraço aí pra você, viu? Primeiro, Feliciano. Alô, Feliciano, um abraço ao pessoal aí. O pessoal da Polícia Civil tá ouvindo a gente, olha, tem informação por aí, viu? Deixa eu ver aqui, Ana Couto também mandou um abraço aqui pra João. Ela tá dizendo o seguinte, cadê? Ah, que alegria ver os comunicadores mostrando seu lado musical. João tá aí, portanto.
1: Né? Eu vou cantar outra daqui, me empolguei, já subiu a cabeça.
0: Descobrimos que também cantam com a música. Parabéns, conversa boa, iniciativa, cheiro todos. Um abraço. Deixa eu ver aqui, rapaz, o nosso Luiz Adolfo. Falou, pessoal do Homem da Meia-Noite. Presidente Luiz Adolfo, tá um especial como sempre. Que show, João Vitor.
1: Um abraço para Adolfo. Viva o Homem da Meia-Noite, sempre.
0: Olha, bota o João pra sair na frente do Homem da Meia-Noite. Na frente da orquestra da do maestro.
1: Você quer acabar com o Homem da Meia-Noite, né?
0: Lá vem o Homem da Meia-Noite.
1: Vem pelas ruas a passear.
0: E aí?

0: Eita, viva o Calunga. Calunga, aliás, tem música nossa com o André Rio pro Calunga, viu? Calunga nas águas. Tem que aprender a letra para cantar também. Doutor Paulo Abuana está ouvindo, dizendo que você...
1: Grande doutor Paulo, alvo e rubro, de verdade.
0: É, tá ao lado do nosso Zezinho lá no Império, ouvindo a gente ali na Bacia do Pina. Tá dizendo, ó, tá bom, João Vitor cantando, pelo amor de Deus, sei não, viu? Gente, eu guardei aqui, deixa eu ver se eu encontro de novo, que eu guardei e acabei me perdendo aqui no negócio que eu vi aqui sobre João Bosco e a polêmica. É o seguinte, a polêmica vem evoluindo há muito tempo, e agora que João Bosco vai gravar um novo álbum, tá, ou gravou, acho que é o 17º da carreira, ele foi o grande parceiro de Fernando Brant, de Aldir Blanc, aliás, de Aldir Blanc, uma letra que narra a história de um homem, torcedor do Vasco, que imaginava a mulher ser torcedora também do Vasco. Só que os dois estavam ouvindo o jogo, ele já na Ameropeia, na Manguaça, e no Flamengo, ela gritou, gol! Ah, ela tem de casa. E aí ele disse lá, tem a parte da música que ele fala aqui, rapaz, que assim, a música narra a história de um homem vascaíno que agradece, aliás, que se enfurece com a companheira. Aí disse, olha, a música narra a história de um homem vascaíno que agride a companheira com um cinto ao descobrir que ela torce pelo Flamengo após ela comemorar o gol de Zico. Aí abre uma polêmica que agora ele quer botar, ou já

0: sabe, no seu tempo agora, que eu estou pegando tudo isso na internet aqui, e aí abre essa discussão do feminicídio, da agressão, da violência doméstica. Ele diz, olha, não, eu sou um compositor da crônica do dia a dia, da crônica da sociedade. Eu não estou defendendo. Interessante, não lembro agora quem era a pessoa, se tinha alguma função. Diz o seguinte, olha, ele tem que compreender o mundo atual. A gente sabe que é uma crônica, mas ele precisa atualizar o seu pensamento, a sua vivência para os dias de hoje. Porque é quase como, incentivo para a violência doméstica que a gente está vivendo, que é muito ruim. Doutor Rodrigo Bezerra, e aí? A música de ontem eu não posso mais cantar hoje?
1: Olha, eu discordo veementemente, né? Eu teria que acusar Machado de Assis, né, de agressão, porque Machado de Assis, em Memórias Póstumas de Brás Cubas, narra, o narrador, né, de Machado, narra efetivamente uma agressão de um dono, de uma escrava que bate nela. Tá? Eu me lembro agora de Dostoiévski, Crime e Castigo, que narra E esses fatos, eles são narrados dentro da literatura. Não consigo enxergar nesse tipo de fato ao feminicídio ou que seja um incentivo à agressão. Tá? Eu acho que é uma diferença entre autor e narrador, né? O narrador é da história, né? É da história relatada, é da história falada, contada do dia a dia. Não necessariamente isso tem a ver com um incentivo à agressão. Assim, teríamos que acusar diversos autores, né, e narradores da nossa literatura que denunciaram, por meio de suas histórias, escravizações, né, homicídios, etc. e tal.
0: Você sabe, Aline, que em algumas... Quero saber a sua opinião, mas eu vou acrescentar aqui que em algumas programações, inclusive, as músicas, as marchinhas, olha a cabeleira do Zezé, estão já proibidas. A outra do nosso Luiz Caldas, Nega do Cabelo, essa também já está... Fora, não é que assim, foi proibido, mas os próprios programadores e programadoras estão evitando colocar. Tem que se atualizar o pensamento com relação até à cultura, à crônica diária que algum compositor fez no passado?
2: Eu acho que vale a pena perceber o contexto de cada coisa. Eu acho que eu concordo um pouco com ele nesse sentido, tipo, é uma coisa que aconteceu no passado e eu também suponho que as pessoas também não estavam incentivando ali. Mas, por exemplo, uma música que eu estava lembrando aqui do forró, que é minha veia, né? Por exemplo, Miúza. A letra de Miúza, ela é horrorosa, no sentido de, tipo, momentos de amor quero com você, momentos eternos para nos querer. Se você me ama, me leva para a cama. Acende, chama, leva. Miúza, me abusa, pois o meu... Me abusa, que horror. Né? Tipo, pois o meu maior prazer é ser sua mulher. Onde é que o maior prazer de uma mulher está em ser abusada ou usada por um homem, sabe? Então, assim, exato. Pode ser que o autor não tenha pensado nisso, mas me faz pensar sobre isso. Mas eu acho que é de contexto, tem que entender o contexto. Eu acho que na busca, a gente sempre na busca do equilíbrio vai tender para um dos lados, né? Mas eu acho que tem músicas realmente que ficam muito na cara, né? Tipo, realmente não dá para se cantar mais.
0: É um abuso, Mayara?
3: Rapaz, isso é uma reflexão realmente, para a gente fazer um programa só dessa reflexão. Porque, assim, a gente está falando de censura, né? E é algo que eu vinha também conversando sobre o tempo da gente atual. Então, você falou da situação do cinto batendo. E se a gente for trazer a censura para outras situações que poderiam ser a incentivo e a apologia, por exemplo, a sexo e a droga, como a gente está vivendo hoje em dia? Então, antigamente, existia uma censura em que você não podia nem... de forma poética, falar sobre o governo, a política. E até Chico Buarque falou numa entrevista que o pessoal ligava, tem que mudar essa palavra aqui. Vocês viram? Né? Não, ele falando. E ele botava qualquer coisa, porque ele queria que a música saísse assim, né? Qualquer coisa que rimasse. Mas não era o que ele queria dizer. E aí hoje não tem censura praticamente de nada. Estou sem saber disso. Aí eu me pego sobre essa reflexão. Quem é que diz o que é certo para quem vai escutar? Agora, que a música, realmente, ela é uma forma da gente estar sabendo. É importante. Né? Naquela época, como escancarado ao machismo, o preconceito racial, nas músicas também, tá, isso é errado, eu sou contra. Mas é uma reflexão que, como ele falou, assim, a gente tem que observar o que é certo e o que é errado e para quem. Porque você entendeu como um abuso. Eu, por exemplo, entendi que isso é o bonito da música também, né? Como a de abusar no sentido literal, ali de você estar amando... E você se permitir...
2: Por... Sim.

0: a pessoa deixar.
1: Exato.
0: Entende? Então, assim, é um assunto realmente muito delicado, que vai de cultura, hoje em dia, que estão fazendo muito sucesso, que eu, às vezes, no repertório, não boto. Eu digo, eu tenho um limite, né? Vamos dizer assim. Mas tem gente que ama e que gosta e que não está sendo incentivado por aquilo ou não. Então, assim, é muita coisa, sabe? É uma reflexão interessante, necessária, e que a gente podia marcar outro programa, né? Para a gente ficar falando sobre isso.
2: Rapaz, você, eu juro a você que em casa, enquanto eu preparava a minha pauta aqui no meu HD, eu dizia assim, poxa vida, isso aqui é tão profundo. Mas é porque se a gente não tivesse, não aproveitar essas oportunidades para trazer, né, a gente refletir, pode Verdade. Debater, pode discutir sobre isso.
0: Com já respeito,
2: que é um
0: tema, né,
2: de futebol, como toca em vocês isso? O machismo no futebol, o racismo no futebol, como é que é isso, o Igor Moura?
3: Olha, Ciro, é um assunto muito bom esse aqui, né? De como a música, ela pode tocar você, o que ela influencia, o que não influencia. Ela está muito ligada para música, filmes, livros, de acordo com a época que foi escrito, que foi criado, né? Eu acho que tem muito disso também. No futebol, eu vou levar, então, usar a final de amanhã como exemplo, como algo ilustrativo sobre o racismo no futebol. Nascimento Júnior ser alvo de racismo, principalmente quando joga em Valência. No Mestalla contra o Sevilha, ou contra o Valência, no Mestalla. A Argentina, a gente está cansado de ver cena de Libertadores da América, Copa Sul-Americana, do argentino fazendo gestual de macaco para o brasileiro. E o brasileiro rasgando o peso argentino como se não valesse nada. Então, é uma troca de agressões que eu acho ultrapassa o limite. E cada ser humano, ele tem um limite dele. Ele acha que isso pode atingir, acha que isso é brincadeira. Eu acho que isso é um absurdo. Primeiro, você rasgar dinheiro, eu acho um absurdo. Imitar um macaco para outra pessoa também eu acho um absurdo. Na Argentina não é, porque na Argentina eles têm um limite diferente do que é racismo e do que não é. É a história da Argentina, a questão de como o povo argentino, a porcentagem mínima de negros que vivem na Argentina, tem muito a ver com isso também. E isso eu não estou querendo inocentar o povo argentino, eu estou querendo colocar culpa tabu que eles têm. E na Espanha também tem muito racismo. Mesmo o Tebas, que é o presidente da Federação Espanhola de Futebol, negando, dizendo que isso não existe, mostra mais quem é o Tebas do que o que é. Eu não conheço a Espanha, sou louco para conhecer a Espanha, mas eu fui à Argentina 4 vezes na minha vida. Agora, minha visão de Argentina é uma, porque eu sou branco. Eu não fui à Argentina como uma pessoa de pele negra. Eu não sei como é que é o tratamento dele. Então, eu não vou entrar nesse mérito, nessa conversa, porque a experiência que eu tive na Argentina foi nota 10. Fui super bem tratado na Argentina, um espetáculo de tratamento que eu tive, assim como foi nos Estados Unidos. Então, eu tenho uma visão do que é argentino e o povo argentino. Outra pessoa pode ter tido uma experiência muito pior, né? Isso.
2: Pois é. João Vitor Amorim?
4: Eu acho que há uma diferença do Brasil para a Argentina nisso, porque...
2: Na história, nós são 50 milhões de argentinos. Se tivermos 200 mil negros, temos muito lá. Eu não posso precisar. Agora, história, viu, Igor? O porquê de tão pouco negro? O que é que fez as frentes de batalha? Quem eram os escudos das balas inimigas? Então tem muito a ver na história também.
4: O Brasil também é um país muito racista, né? E com tantos defeitos. Mas eu acho que há uma diferença do Brasil para a Argentina nesse aspecto. O Brasil é um país que tem muito racismo, mas é um país que deixa claro que está tentando ser antirracista, né? O país tem leis, o país enfrenta, o país rebate quem é racista. Na maioria das vezes, né? Na Argentina não tem isso, eu não vejo esse movimento tão grande, não vejo esse movimento tão grande na Espanha, mas no Brasil eu vejo. Então eu acho que você não tem que ser. Você não tem que ser só antirracista, você tem que também combater, né? Quem é racista, quem está com esse crime, porque isso não é brincadeira, isso não é nada, isso é um crime. E a gente tem que bater quem está cometendo crime, né?
2: Por isso que a omissão do Messi é tão discutida. O silêncio, a omissão, conta muito sobre isso. E, lamentavelmente, ele é bom de bola.
4: Vini Júnior se expõe, Mbappé se expõe, Lamine Yamal se expõe, o Messi não.
2: Aline Brandão, vamos nos expor cantando agora?
1: Vamos. Fiquei aqui na dúvida se eu traria minha outra música de trabalho, que a gente está nesse EP também, chama Nete, porque é uma letra que fala sobre que...

a pessoa tá meio ali, vai, não vai, acaba, não acaba. E se a pessoa não tomar decisão, acho que fala muito sobre isso que a gente tá trazendo naquela situação. Se tá incomodando você, se tá ruim pra você, é bom você colocar o ponto final ali, assim, ó.

0: essa nossa música tá no nosso EP também, todas as plataformas digitais. O nome é Cuidado. Obrigada.
1: Aline Brandão aqui no nosso Conversa Boa. Meu caro Roberto Vitor. Assim, perguntar o nome da música do João Bosco. É Gol Anulado, tá? Gol Anulado. Vamos lá.
2: Essa música, olhando o Instagram, né? Olhando as redes sociais. Fiz até amizade com o próprio autor. Aliás, são dois. Estava falando com um colega ali. A Crisio de França, repentista. E Moreira Filho. Ele tem essa música que, inclusive, Juarez, antiga Magníficos, canta, né? E canta com Xande Avião. A música se chama Minha Delicadeza. Mais ou menos assim. 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

Todo mundo sabe que hoje o mundo está dominado com a tecnologia e muito mais pela inteligência artificial, a IA, né? E eu certa vez, acho que é mais de um ano, estava lanchando na padaria com o doutor Rodrigo Bezerra. Ele disse, sabe inteligência artificial? Eu disse, rapaz, eu tenho o maior medo disso. Ele disse, ela ensina, rapaz, uma coisa muito rápida. Então, doutor, aliás, antes, porém, muito obrigado, Alvanito Cerqueira, obrigado, Chaveirinho. Estão saindo, está chegando agora Big Alves e também o nosso Eduardo Silva aí no Master. Muito bem. Só para explicar aqui rapidamente essa coisa da IA. Feita recentemente, não me peça números que agora não vem na cabeça, dizia que 90% era serviço. Era para nos ajudar num serviço, num texto, algo em desenvolvimento que a gente queria ajudar ali, em questões que a gente podia utilizar no dia a dia do trabalho, das funções normais. Hoje, esse percentual se inverteu. Ou seja, um grupo pequeno procurava para tratar de assuntos existenciais, broncas da cabeça. Hoje isso cresceu, a IA está sendo utilizada.

0: com psicóloga. E aí, vamos recorrer ao computador para nos ajudar a viver?
1: Isso é complicado, né? Você recorrer à IA para fazer, para ser sua terapeuta, é muito delicado.
0: Mas tem.
1: Tem. E, assim, atento. Né? Eu uso, costumeiramente, meu escritório IA. Nós usamos há R$3. A gente usa muito Gemini, o Cloud e o ChatGPT, que foi o primeiro. Né? Eu acho que a ferramenta continua sendo ferramenta. Para mim, o grande equívoco é a questão da linguagem. Quem não dominar a língua portuguesa vai ter muito problema. Porque quem está por trás? As pessoas querem usar IA como usa Google. É um comando genérico lá. E eles não querem perder tempo em preparar o comando. Então, o grande problema é esse. E o outro grande problema é quando você usa a IA como sua grande companheira, né? Nós somos seres gregários. A gente precisa do outro. Não tem jeito. A gente precisa da pessoa, do olhar, do toque, da conversa. Nunca uma inteligência artificial vai suplantar a voz da outra pessoa, o olhar, o toque, a entonação de voz jamais vai acontecer. Então, assim, essa substituição, quem o está fazendo equivocado, o risco é sempre de aprofundar e adensar os problemas da alma, né, como você bem falou, mas, assim, a IA é um caminho sem volta. Né? Eu me lembro, nós nos lembramos do tempo quando surgiu a internet, que a galera fez até movimento meio contra a internet. Código de barras foi outra coisa, né? Era do cão, era do diabo, não sei o que. O código de barras está todo lugar hoje aqui, não mudou nada. Então, assim, a IA veio para ficar, não vai mudar. E, assim, quem não se preparar vai ficar para trás. Isso é inevitável.
0: Não lembra do trem, quando chegou na cidadezinha, que se armaram para... Vamos matar. Um trem. Olha, eu tô sabendo que quem comanda hoje o assunto é futebol. Primeiro tempo é o Haldney Alves, aquele vozeirão, filho do seu Sidney e da dona Patrícia. E vocês não vão trabalhar, não? Igor Moura e João Vitor Amorim não vão trabalhar, não?
2: Eu tô curtindo por enquanto aqui, porque aqui não é trabalho, aqui é lazer ainda, tá?
0: Ô, Guto, eu soube até que Igor queria bater o cartão pra vir pra aqui, ó.
2: É uma boa. Quando minha família fala, vamos se juntar lá, eu falei, bora, eu vou. Tô no jogo do esporte, na reportagem de esporte operário. E depois, aí eu desconto.
0: E João Vitor?
3: Hoje eu tô de folga.
4: Poxa, eu pensei que tu ia cantar em algum lugar, já ia...
3: Não, vou cantar aqui daqui a pouco.
4: Cadê a agenda? Agenda do
3: a minha agenda,
4: seus
3: agenda
4: fãs estão esperando a agenda, viu?
3: Minha agenda de shows hoje vai ser bebendo.
0: Mas olha, João Vitor tá aproveitando o negócio aqui. Olha, tenho certeza absoluta que o próximo programa vai ser com ele também. Você vem pra cá, pô. Você apresenta, canta.
3: É mesmo?
0: Eu sabe que eu torço por isso.
4: Olha, João, já vou lhe convidar para fazer participação comigo hoje lá no Tato Bola Bar, que a gente vai estar se apresentando
3: aqui,
4: hoje.
3: Pertinho, bem legal também.
4: A partir das 9 horas já vou estar no palco, então tá convidado. Meu palco é seu.
3: Tá vendo aí como eu tô chique?
0: Rapaz, eu vou ficar perto de tu agora.
3: Encosta em mim que a sombra é boa.
0: Opa! Canta, Maiara!
5: Então, mais uma canção autoral, composição minha com Diego Martins. E essa música, ela é triste. Né? Que histórias tristes, só que essa é danada. Vê? Traição. Você imagina uma dupla traição para você seria o quê? Diga aí para mim.
0: Eu não trato desse tema.
5: Não tem, não. É muito delicado.
0: Não.
5: Ó, dupla traição. A mulher que foi traída pelo marido com a melhor amiga. Eita, galera. Vamos embora?
0: Deixa isso para esse menino aí falar aí.
5: Não é para que isso, né? É assim, ó.
0: É com vocês.

0: Paradinha.
1: Volta já.
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4: A Copa do Mundo de 2026 reserva neste sábado o penúltimo capítulo da competição com a disputa pelo terceiro lugar. Em campo, França e Inglaterra, as duas seleções derrotadas nas semifinais, buscam encerrar a campanha com uma vitória e garantir um lugar no pódio do Mundial. Apesar de não valer a taça, o confronto tem importância para as equipes, que tentam fechar a participação de forma positiva e conquistar a melhor colocação possível após ficarem a um tida. Também deve marcar o último jogo de alguns atletas em mundiais, França e pela Inglaterra, Henderson e Stones. Depois deste duelo, todas as atenções se voltam para o domingo, quando o MetLife Stadium em Nova Jersey recebe a grande final da 23ª edição da Copa do Mundo, encerrando um torneio histórico realizado pela primeira vez em três países sedes: Estados Unidos, Canadá e México.
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Bora, Ciro.

0: Aê! Essa música é Corsário de João Bosco, né?
1: Falando muito de João Bosco, bem. Né? Você falando
0: com falando de João Bosco aqui. Você vai cantar aonde, como, de que jeito? Fale a sua agenda, Maiara Dias.
2: Bom, hoje a gente vai estar em evento privado também, além do Maiara Dias e Banda, que é o projeto Amor e Música. Então a gente vai estar numa cerimônia e depois estaremos no show aí de madrugada, galera, chegando lá como última atração da noite, mas a gente chegando com aquele gás inteiro aí, viu, galera? Segura que hoje vai ser massa. Semana estaremos aqui também no Caldinho do Neném, aqui quinta-feira.
0: A partir... Qual é o horário de quinta-feira?
2: 18 horas.
0: 18?
2: Dá okay. Pra chegar, viu? Dá pra chegar. Chega já no finalzinho da tarde, né? Vem pra almoçar aqui, tomar esse caldinho. Ei, bom demais, viu? Aqui tudo é gostoso. Esse caldinho de camarão que eu comi aqui, eu também. Eu
0: fiz umas confidências hoje cedo ali, a Aline. Ela sabe que quinta-feira não é muito ainda. Hoje já posso puxar pra quinta-feira, né?
3: Eu fosse você, eu vinha.
2: Por quê? Por quê? Pra sair de noite, é?
0: Não, pra sair, já começa na sexta com o futebol ali. Eu aprendi com eles que quinta-feira é feito de biquíni.
2: Se vier, também vai ter como participação, assim, viu? Se vier pra cá na quinta, né?
0: São outros meninos. Biquíni ou sunga?
2: Participação aqui também. Olha, vou abrir, vou abrir.
0: São outros meninos. Quinta-feira é pra eles ali. Eu aprendi com eles. Como é? Biquíni ou sunga?
3: Por quê?
0: Você nem tá nu, nem tá vestido. Já é sexta. Nem é sexta, mas bebe também. Já se diverte. Já é medo
3: do
0: negócio.
3: É o cheiro do final de semana.
0: Segundo Igor Moura e João Vitor Amorim.
3: Ah, entendi. Gostei.
0: Eu não sei onde é a parada do Igor. Mas a parada do João é ali nos quatro cantos de Olinda. Se você for ali, ele tá lá sentadinho.
4: Meu negócio é Olinda.
5: Aqui, eu tô mais perto de casa. Eu sou mais aqui, Boa Viagem.
0: É, né?
5: E minha sexta começa a quarta, né? Geralmente.
2: Ei, quinta-feira já chama aí todo mundo pra vir pra cá, pro Caldinho.
0: Pois é, então quinta aqui. Hoje você tá no corporativo.
2: Hoje estamos eventos privados.
0: Ok, então hoje... E você, Aline?
3: Hoje estaremos no Tato Bola Bar a partir das 21 horas no palco.
0: Você e João Vitor Amorim.
3: É, peguei de polvo, fui na do Igor.
0: Ah, beleza. Estão se vindo aqui, eu não sei se saiu hoje também. Apareceu uma novidade aí, uma novança, que é o de... Que chama Mocotó, né? Mocotó.
3: Ih, bom demais.
0: Delícia, aquilo com a lapadinha de pitu.
2: Aqui é tudo muito gostoso.
3: Só que eu vim dirigindo
2: é tudo
3: hoje,
2: muito gostoso,
3: rapaz.
2: Boa,
0: né? Dirigindo não pode, não pode
3: a
0: não.
3: A lapadinha não pode. Droga.
0: Doutor Rodrigo, o que é consulta de experiência, dando palestra, o que é que vocês fazem? Consultar, consulta com, como é que é isso?
6: Olha
2: fala
6: só,
2: aqui no microfone. Eu achei que ele, eu passei um mico hoje de manhã, eu, bom dia, aí ele, bom
4: tem
2: dia,
4: voz de locutor, né?
2: Aí não sei o que, aí eu, rapaz, pela voz já
0: não vai dar palestra, você diz assim, aí o pessoal pergunta, ele é professor, professor, o senhor faz trabalho em quê? Eu só sou professor, sim, porque ninguém... Professora sofre com isso, sabia?
6: Só aproveitando, eu tive uma história com o Cortella que eu encontrei na porta de um hotel. Eu fui lá dar tirar uma foto, né? É um grande ícone, né? Eu disse, boa tarde, professor. Eu disse, boa tarde. Eu também sou professor. Eu disse, lá.

0: momento.
1: Eu queria saber como é que era pra... Eu queria uma foto, né? Uhum. Uma foto. Assim, como é que eu vou fazer? Eu não queria passar aquele bico. Às vezes fica com vergonha, né? De pedir e tal. Ah, não tem mais autógrafo, agora tudo é... Mas faz tempo isso já. Aí eu vou chegar perto. Aí eu lembrei. E aquele negócio, ele falava na rádio, né? Na CBN, de manhã. Eu corri e fui ouvir um pedacinho. Ele tava falando de refrigerante. Aí eu falei assim, professor Cortelas.
2: Pois não, como vai? Tudo bem?
1: Tudo bem, senhor. No aeroporto, pra dar aquele cafezinho do aeroporto. Caro que a gota serena. Aí disse, olha, gostei daquele seu comentário sobre refrigerante. Eu disse, você ouviu direitinho o teu hábito, né? Tal. Professor, o senhor permite aqui uma foto para registrar? Oh, claro, pois não. Palavra numa palestra que quem faz a foto tem autoridade. Da autoridade é você, que está ao lado dele, né? Só que o senhor podia entrar aqui que eu... para ele tirar a foto. Só lógico. Ele pegou o celular e plum, bateu a foto. Disse, muito obrigado, Sides. Quem tirou a foto foi ele. Ele pediu a foto para mim, não eu.
3: Como é? Quem faz foto tem autoridade, eu não entendi.
1: Eu vou tirar a foto com você. Se você está ao meu lado, você faz a foto. Você pediu a foto pra mim.
3: Parece. Quem tira a foto aqui?
1: Ela pediu a foto. Foi ela que pediu.
3: Tá ligada agora nisso.
0: Mas olha, Ciro, a minha área na parte do direito, na parte de consultoria, eu trabalho como advogado contratualista, empresarialista, mas na parte de consultoria, então eu trabalho com empresas, né, orientando toda a parte jurídica, na parte de administração, etc. e tal. É um trabalho que a gente já está há mais de 20 anos, né, vivendo dentro de empresa. É um trabalho muito gostoso, eu gosto muito. E por conta da minha atividade outra como professor de língua portuguesa, eu trabalho muito com a parte contratual. Isso para mim é um prazer muito grande, que é a escrita, que é escrever língua portuguesa.
1: Padeiro isso, professor.
0: Olha.
1: Eu me lembrei de Jack Batista, que ele tinha 34 bilhões de dólares mexidos no mundo inteiro. Aí caiu preso. Quando saiu liso, que os bens todos bloqueados. Aí recorreu aos filhos. Ele tinha feito uma partilha e um dos filhos tinha 324 milhões, só, não sei o quê. Só. Ele pediu um dinheirinho para começar e disse, e o senhor agora está ganhando quanto? Eu disse, o suficiente. A casa do Caba dentro daquela mata atlética do Rio de Janeiro, né? Tem uma mansão, disse, o suficiente. Para manter isso aqui deve ser um mundo, né?
0: Mas é uma área muito gostosa, muito boa.
1: Então hoje ninguém está preocupado aqui, o senhor paga a conta, não tem problema, né?
0: Olha, não tem problema não, mas tem a produtora que eu já vi ali que já passou o cartão. Né?
1: Larissa, não, não. Agora é Binho. Cadê Binho? Binho? Binho, rapaz, presta atenção ali.
0: Binho. Ele vai pagar Binho tá a conta. Com o cartão, aquele black, passa aí, tá resolvido.
1: Passou, tá resolvido. Então tá bom. Muito obrigado aqui ao nosso Danilo, obrigado, Josa, obrigado também a Jorge que já andou com a gente aqui hoje. Roberto, você vai fazer o quê da vida?
4: Hoje tem um aniversário, a partir das 10 horas, e a pessoa que me contratou... Ela perguntou, se você conhece essa música, tem como colocar no início, quando o aniversariante chegar? Eu nem sei essa. A lua inteira, agora eu manto, né? Vou cantar tranquilamente.
1: Ah, rapaz, como é que é? Diz aí. Bora.

0: quando você faz essa festa, aniversário, por exemplo, você prepara um repertório, você tem as suas músicas autorais, mas a gente sabe que é como eu estava falando de Manuel Poladian. Ele diz assim: olha, eu vou contratar, eu gosto de todas as suas músicas, mas de cara, eu disse isso a Demis Roussos na época, ele dizendo, né? Ele disse: olha, de cara, bota as músicas que tocam no Brasil hoje, porque o povo vai comprar o ingresso e querer ouvir aquelas músicas. Como é que você faz isso? Você tem as suas autorais, são lindas. Mas das músicas conhecidas, como é que você faz,
1: veja,
0: o seu repertório?
1: Eu chego, vejo o público-alvo. Tipo, eu toco todo bimestralmente eu toco para um pessoal da melhor idade, aqui em Boa.

0: sol.
1: Aí eu chego no público, só tem...
2: Agora, ô Roberto, só dizendo o seguinte, tem uma música agora que tá estourada de novo, que fez muito sucesso com o Nelson Gonçalves, Naquela Mesa. Tá tocando direto agora com a juventude também. Eu não sei se você canta também. Mas...
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a polêmica toda hoje em dia? É porque nós temos os três, João, português, Ney Matogrosso e também o Gerson Conrad. O Gerson

0: dizia que ele ficou mais ali, mostrava umas coisas, vez ou outra. O João, o Ney botou a voz. E o João é o grande homem da música, porque ele pegou e disse, ah, vamos fazer uma banda com poemas cantados. São poemas, e são poemas cantados, gente. As músicas dos Secos Molhados, na sua fundação em 71, 72, são músicas, são poemas cantados. Alguém botava melodia. E aí hoje tem a discussão de quem é realmente, quem era o dono disso, né? Tem a briga todas as latas para se separar. Foi uma banda que durou um ano e até hoje se fala nessa banda Secos e Molhados. João e Igor, vou deixar vocês para passarem o som aí para o nosso querido Haldney. Haldney, bota aí o fone para ouvi-lo. Aline, muito obrigado mais uma vez pela presença. Um
1: prazer sempre estar aqui com você.
0: Professor Rodrigo Bezerra. Esse Bezerra melhora a tua vida. Obrigado pela presença.
2: Conte sempre comigo, Ciro. É uma honra estar aqui ao seu lado para discutir, para analisar temas. É muito gostoso sempre estar esse bate-papo com essa galera muito fera aqui.
0: Maiara Dias.
3: Obrigada mais uma vez. Sempre uma honra estar aqui nesse programa, viu? Obrigada pelo convite. A gente que é artista independente, ter esse espaço aqui para poder trazer nossas canções, nossos sonhos e compartilhar com todo mundo. Então, muito obrigada.
0: Todas as vezes que eu vejo você aqui, e lembrei todas as vezes, aí me lembro quando eu ia na igreja, ela cantava na igreja.
3: E comecei cantando na igreja aos 13 anos.
0: E o padre faz, aí faz assim, toda...

0: Quem foi à missa sabe.
1: Só quem é católico sabe, viu?
0: Nunca foi uma missa, rapaz. Todos. Obrigado, Maiara, um beijo.
1: Obrigada a vocês, cheiro.
0: Robertinho, que não é do Recife.
2: Grande, eu lembro da nossa começo de amizade lá no Beliscos, né? No Bistrô Café, Café Bistrô.
0: Lá em São Lourenço
2: da Mata.
0: Alô, Romina e alô, Valvô.
2: E você, e sempre tá participando desse programa, quando você me chama, é uma honra. Espero
0: muito
2: que
0: obrigado.
2: Você se sempre saúde e paz para todo mundo aqui, beleza?
0: Um abraço. Jorge, muito obrigado pela participação aqui. Obrigado, Josa. Obrigado também ao nosso Danilo Maurício. Obrigado, Toninho. Obrigado ao pessoal que veio aqui. Um abraço a todos que estão presentes com a gente. Muito obrigado. Ô, Big, muito obrigado, viu, querido? E aí, nosso querido...
3: Aproveitado a audiência para fazer um mechan. 7h15 da noite, a TV Jornal tem um programa de futebol.
0: Você e um pássaro.
3: Agora, eu tô me chamando de... Porque eu ando com um gavião do lado, um passarinho, né? Então...
0: Ainda tem carinho bala.
3: O pessoal do Escrete de Ouro, o Igor Moura tá sempre por lá, toda a equipe do Escrete de Ouro e o Zé Gavião. Todos os dias tem programa de futebol na TV Jornal, 7h15 da noite.
4: Tudo mas bem, Ciro Bezerra?
0: Ô, Halder, segura aí. Me dá 30 segundos, seu, porque ele pediu aqui. João Vitor tem moral aqui hoje. Ele tava cantando, viu?
4: Boa, né? Era repórter de campo, agora...
3: Ele canta muito, viu?
0: Bota ali a pontinha do novito, tem outra pontinha ali, bota pra você ouvir, outra pontinha, tem ali, do Stufone.
4: Eu tava dizendo, Ciro, era repórter...
3: Halder canta muito.
4: Era repórter de campo no sol quente, agora só apresenta no ar-condicionado, vai tomar caldinho. Tá bem demais esse João Vitor Amorim.
3: É o Brasil que eu quero.
4: Ah, tá bom.
0: Igor, deixa eu ver, qual foi a música que você falou?
3: Shot dos Milagres.
0: Só um pedacinho, quem sabe Shot dos Milagres? Só um pedacinho, vai, só um pedacinho.

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1: Segura aí.
2: Bom demais, né?
1: Igor, muito obrigado pela presença.
3: Obrigado pelo convite, Ciro. Prazer estar aqui ao lado de tanta gente boa, de uma conversa boa, num sábado muito bom para todos nós, se Deus quiser, sempre.
1: Obrigado, João, pela presença.
2: Parabéns pelo melhor programa do rádio.
1: Vamos lá. Agora, Igor, vamos cantar uma música que todo mundo cante.
2: E abraçar todo mundo.
1: Junto aqui. E vamos passar o horário para Raldei Alves com o assunto.
3: Essas honras, você, Igor, acho que você vai escolher a música.
1: Antes você encerra e passa para Raldei.
2: Tá vendo como o Igor tá? E escolha a música que eu canto.
4: Rapaz.
5: Vocês
6: aprendem rápido,
1: você tá estourando o horário.
4: O horário é todo seu, Ciro Bezerra. Tá uma delícia.
3: O assunto é futebol segundo tempo com Raldei Alves. Eu já influenciei meu amigo João Vitor pra vir pro nosso lado, Ciro. Do lado da, sabe?
1: Hoje eles não vão fazer nada, viu, gente?
2: Hoje eu vou pra igreja.
3: Falta Raldei.
4: Você é uma péssima influência,
3: viu? Vamos lá. Abraço, Raldei.
1: Agora contigo.
6: Vamos aqui. Todo mundo conhece.

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3: Agora, 12:36.
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3: Oi, pessoal, vamos juntos a partir de agora.

0: O Alex Santos.
1: E o esporte tem uma parada indigesta hoje à tarde na Ilha do Retiro. Encara um Operário que vem de 4 vitórias seguidas, sendo 2 delas jogando fora de casa. Técnico Gilmar Dal Pozzo realizando modificações para tentar surpreender o Fantasma.
2: Processo de reformulação do elenco já começou. Volante está tratando rescisão. Atacante pode deixar o Náutico. Técnico Hélio dos Anjos indica estreia para a partida de quarta-feira. Com 8 jogos sem vencer, Náutico é o 14º colocado.
0: Igor Moura.
3: Sábado de folga para elenco coral que ganhou 3 dias de descarcada para a próxima segunda. Atacante deixou o Santa para o futebol português. Outro atacante do elenco agora entrou na justiça cobrando do Santa mais de R$1 milhão. Depois de amanhã, tem entrevista coletiva com o executivo de futebol coral Alex Brasil explicando essas situações.
0: Hoje é um sábado de futebol, aqui na Rádio Jornal, a partir das 16h, a bola vai rolar para Sport e Operário, na Ilha do Retiro. E em Miami, às 18h, tem a decisão do 3º lugar da Copa do Mundo, transmissão do SBT, para o duelo da decisão do 3º lugar entre Inglaterra e França. Estamos ao vivo com trabalhos técnicos de Evandro Chaves, Eduardo Silva e Bol. Primeiro tempo, volta já.
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2: É bom demais ter a sua companhia aqui na Rádio Jornal, você que está com o escrete de ouro neste sábado, dia 18 de julho de 2026. Um grande abraço, muito obrigado pela audiência, muito obrigado pelo carinho de sempre. Hoje, na Ilha do Retiro, a bola rola às 4 das 3. A narração desse jogo é de Alexandre Costa, comentários de Ralf de Carvalho, nas reportagens Igor Moura e o Alex Santos, e no plantão esporte, comandando o nosso pré-jogo, Leão da Ilha, que a gente começa falando hoje. É dia de Leão em campo e quem traz as informações, repórter Alex Santos. Muito boa tarde, Alex.
3: Valeu, meu amigo. Muito boa tarde para você, boa tarde para todo mundo que acompanha o assunto é futebol primeiro tempo. E hoje à tarde, 4 horas na Ilha do Retiro, o Sport tentando mais uma vez encerrar essa sequência negativa, né? Falta de vitórias. São 6 jogos seguidos que o Sport não sabe o que é vencer. 4 empates e 2 derrotas. E tem pela frente a equipe do Operário de Ponta Grossa, que vem numa reabilitação impressionante. Depois da goleada sofrida para o Náutico, o Fantasma decidiu assustar. São 4 vitórias seguidas, sendo 2 dessas vitórias jogando fora de casa. O Operário é o melhor terceiro vitórias dentro dessa Série B. E o Sport sabe que precisa vencer, porque está se afastando do G6, que é aquele grupo de classificação à próxima fase da competição. O Sport, nesse momento, está na 8ª posição e precisa realmente superar o Operário, porque pontuar nesse momento é necessário para afastar essa pressão que está sendo exercida. O técnico Gilmar Dalpozo deve realizar modificações na equipe e até, quem sabe, promover estreias com a camisa rubro-negra, já que 2 atletas já estão regularizados junto à Confederação Brasileira de Futebol, a CBF. O meia uruguaio Diego Hernandes e o zagueiro Kaique Almeida. O Kaique, inclusive, teve o seu nome publicado no BID no dia de ontem. Então, caso seja de interesse do Dalpozo, ele pode sim, com certeza, realizar estreias com a camisa rubro-negra desses 2 atletas. O Dudu Teodora e o Claudinho ainda estão no processo de adaptação física. E falando desse compromisso que teremos hoje à tarde, o atacante Pedro Perotti falou sobre a semana de preparação que teve pela frente.
4: Finalizando mais uma preparação, né, para mais uma batalha. Todos os jogos na Série B são muito importantes e a gente tem que tratar todos os jogos como uma final, né? A semana importante, o professor conseguiu ter um tempo de trabalho também, conseguir colocar as ideias dele, né, passar as ideias pro grupo, e o grupo conseguir assimilar também. A preparação foi, se Deus quiser, desempenhar um grande trabalho para a gente conseguir com esses 3 pontos. E voltar vencendo depois.
5: A gente aproveitou para falar também sobre a presença da torcida do Sport, né, que está ainda um tanto quanto chateada por essa sequência negativa, mas ele acredita que a força do torcedor rubro-negro pode fazer a diferença nesse jogo de hoje contra a

0: equipe do Operário?
1: Sem dúvida, né? O torcedor é importantíssimo. Também aqui convocar o torcedor, né, para que venha jogar junto do começo ao fim, para a gente conseguir uma grande vitória. E esses 3 pontos que são importantíssimos para a competição e a Ilha Lotada, a gente sempre se torna mais forte. E vamos juntos em busca do nosso grande objetivo.
0: Lembrando que o técnico Gilmar Dalpozo não pode contar com o Zé Lucas e nem com o atacante Cleison. O Cleison, ele está cumprindo suspensão automática, já que foi expulso no jogo contra o Botafogo de Ribeirão Preto na última rodada, está de fora. Já o caso do volante Zé Lucas é diferente, né? Todo mundo já sabe, já é de conhecimento público, que o volante está sendo negociado. Então, a diretoria decidiu poupar o atleta e não relacioná-lo mais para os jogos até que tenha sua situação definida referente à negociação ou não. 4 clubes estão tentando levar o jogador. 1 da Ucrânia, 1 da França e 2 do Brasil. Flamengo, e ontem à tarde, que entrou na parada também com interesse em ter o jogador, foi a equipe do Cruzeiro. Só que até o presente momento, nenhuma negociação ainda foi fechada. O provável time do Sport: Thiago Couto, Madison, Marcelo Benevenuto, Abraão e Felipinho, Biel, Fábio Matheus e Diego Hernandes, Barleta, Marlon Douglas e Perotti. Destaques do Sport para o assunto é futebol, primeiro tempo.
2: Muito obrigado pelas informações, meu amigo Wallace Santos. O Sport joga hoje às 16h, é o penúltimo jogo da 18ª rodada da Série B do Campeonato Brasileiro. Essa rodada começou na quinta-feira. No estádio Rei Pelé, o CRB venceu o Náutico pelo placar de 2-1. Ontem, no 1º de maio, São Bernardo e Avaí jogaram e essa partida terminou empatada em 1-1. Esse também foi o placar do duelo entre América Mineiro e Ceará, duas equipes que estão dentro da zona de rebaixamento. Terminou 1-1 lá no Independência, em Belo Horizonte. No Alfredo Jaconi, o Juventude venceu o Bar pelo placar de 2-0. No estádio do Londrina, que é o Vitorino Gonçalves Dias, o Londrina empatou com o Botafogo de Ribeirão Preto, 0-0 foi o placar desse jogo. E na Arena Castelão, em Fortaleza, o Fortaleza venceu o Novo Horizontino por 1-0. Hoje, 16h, além do duelo entre Sport e Operário, que a Rádio Jornal transmite, a gente tem falado aqui que a gente vai acompanhar esse jogo, tem outras do Carelli em Campinas, interior de São Paulo, a Ponte Preta recebe o Goiás. E no Heriberto Rios, em Criciúma, o duelo entre Criciúma e Vila Nova. A última partida dessa 18ª rodada da Série B do Campeonato Brasileiro vai ser às 18h no estádio Antônio Ascioli, o duelo entre Atlético Goianiense e Atlético de Minas Gerais. Agora, 12h50. Tá na hora de ouvir as informações do Náutico. Quem chega destacando o Timbu aqui no assunto é futebol, é o repórter Leonardo Borges. Boa tarde, amigo.
3: Boa tarde para você, amigo. Boa tarde para você que está ligado aqui no assunto é futebol. E o Náutico começou um processo de reformulação. Já deixaram o clube o lateral esquerdo Yuri Silva, o volante Ramon Carvalho, o meia Felipe Cardoso e os atacantes Felipe Saraiva e Juninho. Volante Leonai, outro que está na lista para deixar o clube. Jogador está acertando a sua rescisão contratual com o Náutico. Na entrevista coletiva pós-jogo da derrota para o CRB por 2-1, técnico Hélio dos Anjos disse que vai haver necessidade de dispensar um atacante de área. Segundo ele, jogador que desde janeiro vem apresentando pouca minutagem. O atacante é Paulo Sérgio. Já recebeu sondagens de outro clube, está esperando se recuperar da lesão para deixar o Náutico. O Náutico, que quer abrir espaço na folha, técnico Hélio dos Anjos citou na entrevista coletiva que o Náutico está sem dinheiro para contratar, por isso a necessidade de abrir espaço financeiro para reformular a equipe. O Náutico, que está

0: 8 jogos sem vitória. São 6 derrotas e 2 empates. Está na 14ª colocação, a 2 pontos. Sorte do Náutico, empatou com o América Mineiro em 1-1. E o técnico Hélio dos Anjos fala da reestreia de Cauã Maranhão, que chegou novamente marcando. Ele que foi o artilheiro do Piauí na Série D.
1: Ele está acostumado a fazer esse tipo de movimento já no treino. Ele é um bom definidor. Só que ele não é um centroavante. Né? O Maranhão é um jogador que já está sendo construído. Né? Eu acho que essa fase dele na Série D ofereceu para ele uma condição melhor. Então ele já foi lateral direito, ele já foi meia, ele já foi segundo atacante. Né? Mas é um jogador interessante nesse sentido. Eu acho que, na minha visão, ele entrou, não é pelo gol não, esquece o gol. Na minha visão, ele entrou melhor hoje do que ele entrou do que contra o Avaí. Entendeu? Mas é um jogador que, para jogar por dentro, ele tem que crescer um pouco na questão pivô. O pivô dele é sempre de um tempo só. Então ele vai acertar, ele vai melhorar. Mas é um jogador que tem 16 gols na temporada. Né? Então você tem que dar valor a isso. Ah, mas 16 gols. 10 na Série D, 5 no Campeonato Piauiense, mas ele tem 16 gols na temporada. Então, um garoto que apostou nele. Eu gosto de menino como ele. Quando ele me procurou no ano passado para retornar, depois que o empresário dele tirou ele do clube, né? Eu falei para ele que ele tinha que apostar um pouco mais nele. Sair para o empréstimo, sair para buscar, fazer essa transição de 21, 22 anos, que é a idade dele, jogando. Ele aproveitou isso e daqui a pouco vai ser um jogador que vai crescer. Mas eu vou ser muito sincero, nós precisamos de jogador para o ataque. O clube já sabe disso, né? Já temos jogador para estrear, mas nós precisamos de mais e vamos trabalhar nisso. Nós optamos por liberar alguns jogadores do sistema ofensivo, porque não deram a resposta que a gente queria. Então, naturalmente, não é só o Náutico que está fazendo isso, pelo menos isso é o CRB, mas todos os outros times da Série B estão fazendo essa nova formação de elenco, e o Náutico não é o único, não, e nós vamos continuar fazendo, principalmente agora, de trazer. Né? Porque temos o Borazzi, que é um jogador que joga dos dois lados, ofensivo.
0: Aí a palavra do técnico Hélio dos Anjos, falando aqui no Assunto é Futebol, primeiro tempo de sábado.
2: Obrigado, Leonardo Boris. A tabela de classificação da Série B do Campeonato Brasileiro, nesse exato momento, tem o Criciúma na liderança com 33 pontos e o segundo lugar é o Juventude com 32 pontos. Essas duas equipes estariam se classificando de forma direta para a Série A do ano que vem. E aí tem mais 4 times que estão se classificando para o playoff. É lógico que tem muito campeonato pela frente, mas são as posições de momento. O terceiro, que é o Vila Nova, com 31 pontos. Quarto, o Operário, com 31. Quinto, Fortaleza, também com 31. Sexta posição é do Novo Horizontino, que tem 30. Tá então o G6. Sétimo lugar é o São Bernardo, com 27 pontos. Oitavo, o Sport, tem 26. Nono, o Goiás, tem 25. E décimo, o Atlético, a posição com 24. 12º, o CRB, tem 23. 13º, o Atlético, também tem 23. 14º lugar é o Náutico, com 21. E Ribeirão Preto também tem 21. 16º, Londrina, tem 20 pontos ganhos. Na zona de rebaixamento, o Ceará é o 17º com 19. 18º é o Avaí com 17. 19ª posição é da Ponte Preta, que tem 8 pontos em 17 jogos. E o América está ainda pior, viu? Em 18 jogos, 8 pontos também para o América Mineiro, com um jogo a mais do que a Ponte Preta. Dá para dizer que Ponte e América estão quase lá, viu? Quase classificados para aquilo que ninguém que está na Série B quer se classificar, que é para a disputa da Série C do ano que vem. Bem delicada, Ceará e Avaí, duas equipes de peso, de camisa, de tradição, estão dentro da zona de rebaixamento, mas ainda brigando para tentar sair do Z4 da Série B do Campeonato Brasileiro. Agora,

0: Meio-dia e 57 minutos. Tá na hora de destacar o Santa Cruz Futebol Clube. A torcida tá de bem com a vida. É o terceiro na Série C. Igor Moura traz todas as informações pra gente. Boa tarde, meu amigo.
1: Valeu, boa tarde. Forte abraço pra você e pra todo mundo ligado aqui no Assunto é Futebol. Primeiro tempo, sábado de descanso pro elenco do Santa. Os jogadores trabalharam durante toda a semana e depois do treinamento matinal da última quinta-feira, de anteontem, jogadores ganharam 3 dias de descanso da comissão técnica. Folga ontem, folga neste sábado, folga amanhã, no domingo, e reapresentação marcada para segunda-feira. Isso porque aí sim o Santa vai começar a sequência de 5 dias de trabalho até a concentração na sexta, visando o duelo do próximo dia 25, sábado, 5 da tarde. Duelo contra a equipe do Figueirense, jogo importantíssimo para o tricolor. Buscar seguidas na Série C do Campeonato Brasileiro, chegar aos 27 pontos e praticamente sacramentar sua presença no G8, né, no quadrangular de acesso à Série B da próxima temporada. Enquanto isso, a diretoria do Santa corre atrás de dinheiro, sabendo que provavelmente o Santa vai ter uma boa bilheteria, uma boa renda nesse duelo de sábado diante do Figueirense. Torno de 25 a 30 mil torcedores na arena no próximo sábado. Mas foi uma semana agitada nas repúblicas independentes do Arruda, né? Isso porque Christian Souza perdeu 2 atacantes numa atacada só no seu elenco profissional. Primeiro, Marquinhos, o ponta Marquinhos, vindo do Maguari. O atleta recebeu uma proposta do Desportivo Chaves, clube da segunda divisão portuguesa, foi 8º na Série B portuguesa na última temporada, e o Marquinhos, com essa oportunidade de jogar no futebol europeu, falou com a diretoria do Maguari, né? O Maguari, dono dos direitos econômicos e federativos do atleta, que é formado na base do Retrô, e o Marquinhos segue para Portugal se aventurar no futebol europeu. Um jogador a menos no elenco de Christian de Souza, ele que vinha se recuperando de um problema muscular ao lado de Zé Mário. Mais grave, Quirino ficou pública ontem, uma ação na justiça do Quirino, em que ele entrou na justiça, entrou com esse recurso no dia 4 de julho, de lá para cá treinou normalmente, entrou em campo, fez gol e jogou bem na vitória sobre o Barra, até que essa ação se tornou pública. Quirino, cobrando salários atrasados, FGTS, direitos de imagem, num valor ao todo de R$1.150.000, aproximadamente, essa causa, e o valor pedido pelo Quirino na Santa Cruz é de R$95.000, e o Santa não está em dia com o seu elenco, né? Isso é sabido por todos. 2 direitos de imagem, 1 mês de salário de carteira atrasado, ainda 13º e férias do ano passado para remanescentes de 2025. O Santa Cruz, nada nessa semana, nem imagem, nem CLT para os seus jogadores. Portanto, é algo aí para o Santa resolver essa saída do Quirino. Inicialmente, o Alex Brasil, executivo de futebol do clube, iria tentar convencer o Quirino a ficar, só que a partir do momento em que a situação se tornou pública, a torcida do Santa nas redes sociais, satisfação com o atleta, ficou. O atleta já não é um atleta muito bem quisto pela torcida do Santa, e depois dessa, se torna praticamente impossível a permanência do Quirino no Santa Cruz Futebol Clube. Agora virou algo jurídico do Santa com um ex-atleta muito em breve. Inclusive, sobre esse assunto, o Alex Brasil vai conceder uma entrevista coletiva depois de amanhã, na segunda-feira, 11 da manhã, no Arruda. Alex Brasil vai responder nossas perguntas sobre esse assunto e, claro, sobre outros assuntos referentes ao Santa Cruz. Mas agora a gente vai falar sobre a parte física e sobre campo e bola, né? Santa Cruz tem um jogo importantíssimo exatamente daqui a uma semana contra o Figueirense. A sequência do Santa é nesses 2 próximos jogos. O Santa pode garantir classificação matemática com a pontuação mágica de classificação histórica na Série C do Campeonato Brasileiro. E a gente vai escutar agora o preparador físico do Santa, o novo preparador físico, né? O Jean de Oliveira. Chegou a algumas semanas e ele fala sobre o trabalho que ele costuma fazer nas suas equipes, nos clubes que ele passa na época, e o Jean de Oliveira fala e se apresenta. Vamos ouvir.
2: Bom, meu nome é Jean de Oliveira. Na realidade, eu já passei alguns clubes desse nome.

0: nosso Brasil. Estive aqui nessa casa em 2018, junto com o treinador Júnior Rocha. Uma pena que nós ficamos pouco tempo, mas hoje eu me encontro extremamente feliz e motivado por esse desafio, porque eu conheço a casa, eu conheço o tamanho desse clube, eu conheço principalmente o tamanho. A mensagem que eu gostaria de passar é que eu vim aqui extremamente motivado para conseguir esse acesso para o nosso Santa Cruz. E, na realidade, quanto à preparação física, eu acredito muito na ciência, eu acredito muito em planejamento, eu acredito muito na integração com o modelo de jogo. Então, na realidade, a preparação física do Santa Cruz, ela vai seguir as diretrizes do modelo de jogo. Ou seja, ela não vai trabalhar de forma separada, ela vai trabalhar de forma integrada com os componentes técnicos e táticos.
1: Aí, portanto, palavras de Jean de Oliveira se apresentando, novo preparador físico tricolor, aqui conosco. No Assunto é Futebol. Primeiro tempo.
2: Muito obrigado, Igor Moura. O Santa Cruz só joga na semana que vem, sábado, dia 25, às 5 da tarde. Aliás, a 15ª rodada da Série C começa somente na semana que vem. No estádio da Ferroviária de Araraquara, lá na Fonte Luminosa, às 5 da tarde, também tem Ferroviária e Maranhão. Às 6h30 da noite, Baiana. 7 da noite, no estádio Raulino de Oliveira, Volta Redonda e Anápolis. No domingo, 4 da tarde, o Brusque recebe o time do Ituano. Brusque joga em casa. Também no domingo, dia 26, às 4 da tarde, no estádio Colosso da Lagoa, a bola vai rolar para Ipiranga e Barra. No domingo, dia 26, 6h30 da noite, tem no estádio Centenário Caxias e Botafogo. E o Amazonas, em Manaus, recebe às 8h30 da noite o time do Paysandu. Na segunda-feira, às 8 da noite, no estádio Brinco de Guarani e Inter de Limeira. E no Presidente Vargas, o encerramento dessa 15ª rodada no estádio Presidente Vargas, a bola rola para Floresta, 8 da noite, segunda, dia 27 de julho. A tabela de classificação da Série C do Brasileiro tem a Inter de Limeira na liderança com 25 pontos, o segundo é o Brusque com 24, o Santa Cruz é o terceiro, também tem 24, está atrás do Brusque por conta da diferença de gols marcados. O Brusque fez 20, o Santa fez 15 gols. Curioso, né? Brusque e Santa Cruz têm 24 pontos. Aí vamos para os critérios de desempate. Vitória. O Brusque tem 7, o Santa Cruz também tem 7. Próximo critério de desempate. Saldo de gols. O Brusque tem 5, o Santa Cruz também tem 5. Então, o que coloca o Brusque na frente do Santa Cruz é o terceiro critério de desempate, que é a quantidade de gols marcados, 3 pontos. Quinto, Guarani também tem 23. Sexto, Botafogo da Paraíba tem 22 pontos. Sétimo, Maringá tem 22. Oitava posição é da Ferroviária, que também tem 22. Esse é o G8, a zona de classificação para a próxima fase da Série C do Campeonato Brasileiro. Na nona posição, o Caxias tem 21. Décimo, Floresta tem 20. Décimo primeiro, Ituano tem 19. Décima segunda posição é do Ipiranga de Erechim, com 18 pontos. 13º, o Volta Redonda tem 18. 15º, Maranhão tem 17. 16º, Figueirense também tem 17. 17º, Itabaiana tem 16 pontos. E na 18ª posição, o Barra de Santa Catarina tem 15 pontos ganhos. A zona de rebaixamento da Série C do Campeonato Brasileiro é curtinha, é enxuta nessa temporada. Apenas dois times vão cair para a Série D. No momento, estão sendo o Confiança, 19º, que tem 11 pontos. E o Anápolis, o 20º, com 9 pontos ganhos em 14 jogos disputados. Essa é a Série C do Campeonato Brasileiro. Daqui a pouco, a reportagem do Escrete de Ouro volta para trazer mais um giro. 1h06 no intervalo e a gente volta já já.
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2: Nove minutos.
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3: De volta com o assunto é futebol, primeiro tempo, para mais um giro com a reportagem do Escrete. Wales Santos.
4: Passando para avisar que a arbitragem de Esporte e Operário será de responsabilidade de Daiane Muniz, de São Paulo. Ela será auxiliada pelo também paulista Evandro de Melo Lima e pelo Cipriano da Silva Souza, do Tocantins. O VAR será de responsabilidade de Elizabeth Esmeralda Cordeiro dos Santos Gomes, do Ceará.
3: Leonardo Boris.
5: O elenco do Náutico, que retornou ontem à capital pernambucana, teve folga neste sábado e reapresentação amanhã pela manhã, começando trabalhos para a partida contra o Londrina na quarta-feira. Santa!
3: Igor Moura.
6: Isso, voltando só para relembrar a sequência do Santa, últimos 5 jogos da primeira fase da Série C. A primeira fase da C que termina para o Santa no último dia de, ou penúltimo dia de agosto, né? No dia 30 de agosto tem a última rodada, aí depois quadrangular de acesso à Série B. Santa enfrenta em sequência o Figueirense na Arena, próximo sábado. Depois vai a João Pessoa para enfrentar o Botafogo da Paraíba, no dia 8 de agosto. Depois tem em casa Maranhão e Caxias na sequência e fecha contra um provável já rebaixado Anápolis, no interior de Goiás.
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3: Vem aí o comentário de Ralph de Carvalho e na sequência a gente está de volta com o Assunto é Futebol, segundo tempo. Até já.
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1: 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Ralf de
7: Carvalho. Minha gente, a cada hora que o Náutico dispensa um jogador, evidencia um erro de contratação. Agora mesmo, o volante Leonai, que chegou há poucos dias, está sendo dispensado.

Leonay fez apenas 7 como titular. O Náutico já dispensou 7 atletas. E vem mais, em nome da reformulação. Já saíram o goleiro Arthur, o lateral esquerdo Yuri Silva, os volantes Ramon Carvalho e Leonay, o meia Felipe Cardoso e os atacantes Juninho e Felipe Saraiva. Leonay foi contratado em março, fazendo 5 meses atrás. Já vai embora. Isso é erro na avaliação. Chegou como solução para a cabeça de área, pela experiência, atleta que já jogou 4 Libertadores e 3 Copas Sul-Americanas, no entanto, no Náutico não rendeu. Já se fala também na dispensa do centroavante Paulo Sérgio, só que o Náutico não pode dispensá-lo enquanto ele estiver no departamento médico. Está na lei, mas é certo que dificilmente Paulo Sérgio voltará a ter chance com o técnico Hélio dos Anjos. E Dodô também. Dodô entrou em rota de colisão com Hélio e Guilherme. É um caso que ainda não foi resolvido, mas também deve deixar o clube dia faltado a um treino de propósito. Não estava doente, como o jogador alegou. O pitoresco de tudo isso é que o Náutico abriu mão de executivo de futebol, de diretor estatutário no departamento de futebol, para que Hélio e Guilherme mandassem livremente. Daí, naquele momento, se pensou que o Náutico, além de economizar com este que se achava que Hélio conhecia todos e traria jogadores escolhidos a dedo por ele de qualidade inquestionável. E o que está acontecendo agora mostra que o Timbu errou feio nas escolhas. Não tenha dúvida de que o Náutico está mesmo precisando, mas o preço está sendo alto. Dispensar custa dinheiro, contratar também. Outro caso preocupante, gente, é o do Santa Cruz, que faltando apenas 4 pontos para garantir a classificação, ainda tem 5 jogos e o Santa joga 3 em casa, aí o tricolor começa a ter problemas no plantel. Quirino entrou na Justiça do Trabalho pedindo rescisão de contrato, porque no Arruda ele ainda não viu a cor do dinheiro. Está pedindo aproximadamente 1.200.000, para ser exato, 1.149.752,61. Está lá na ação movida pelo Quirino, que isso é por salários e FGTS em atraso, mais verba rescisória, mais direito de imagem e 13º salário. E vai ganhar a causa, porque o que ele alega é real. O clube sabe disso. O que o Santa Cruz deve fazer, talvez, não seja contestar a ação, mas negociar ainda com o jogador para ver se reduz o valor. O Quirino, inclusive, começou a se encontrar, fez um gol no Santa Cruz. Um centroavante que não tinha gol na história desse campeonato. Fez um gol. Agora ele poderia começar a se alegrar. Mas em razão da ação movida, eu creio que ele também quebra o ambiente dentro do Santa Cruz. É um jogador que deve sair, até porque ele quer pegar, quer botar a mão no dinheiro. Outro, Marquinhos, é outro que quer sair. Marquinhos disputou 8 jogos e marcou 2 gols. Ele recebeu uma proposta do Chaves de Portugal. É um time da segunda divisão. Está na cara que vai embora. Marquinhos é reserva, mas é útil ao tricolor. Já tirou o Santa do sufoco 2 vezes.

com seus gols, mas deve sair porque também está com salários atrasados. O lamentável é o que isso está acontecendo na reta, e o Tricolor está bem, está quase lá, é o terceiro colocado com 24 pontos, segundo, porque o Brusque, que é o segundo colocado, também tem 24 pontos, está na, e o primeiro tem 25 pontos, que é a Inter de Limeira. O primeiro colocado está apenas um ponto à frente do Santa Cruz. Vejam como o Santa Cruz está bem de classificação. Aí aparece tudo isso, todo esse tumulto, exatamente nesse momento. O desafio da diretoria Coral é segurar esse time, pelo menos até a classificação terminar. Vamos ver o que é que vai acontecer. E hoje, gente, o Sport joga contra o Operário às 16h na Ilha. O Operário é o quarto colocado com 31 pontos, já tem 9 vitórias e faz boa campanha. O Leão da Ilha é o oitavo, está em queda, está caindo a cada rodada, tem 26 pontos, está a 5 pontos do Operário. O Sport vai enfrentar um adversário que está mostrando que tem mais futebol do que ele. Essa será a terceira partida do técnico Gilmar Dalpozo, que estreou perdendo para o Criciúma por 1-0 e no segundo jogo empatou na Ilha com o Botafogo em 3-3. Como o time do Sport, perdendo por 2-0, reagiu diante do Botafogo e terminou fazendo 3 gols, conseguindo o empate de 3-3. Gilmar Dalpozo achou que o time tem personalidade, tem vigor, mas que joga afobado, por isso tem dificuldade de fazer gol. E o que o time precisa é se equilibrar para voltar a vencer, porque, disse ele, o Leão tem força para isso. Então, o trabalho de Gilmar até agora foi também no psicológico. Vamos ver se o Sport entra como um time calminho, mas enérgico, propondo e vencendo o jogo, que é mais importante. O time do Sport está 6 jogos sem vencer, 2 com Gilmar. Gilmar já tem reforços também à disposição. Aí estão o zagueiro Kaique, o lateral Claudinho e o meia Diego Hernandes. Eles já foram regularizados, os nomes já foram publicados no BID, então o técnico pode utilizá-los. Mas ele deve começar com o time base que empatou com o Botafogo, com Thiago Couto, Madison ou Augusto Pucci, Benevenuto, Abraão e Filipinho. No meio-campo, Zé Gabriel, Fábio Matheus e Biel. E o ataque com Barleta, Perotti e Marlon Douglas. Zé Lucas, todos já sabem, está em processo de negociação e foi afastado para não machucar, para não ter problema. Então, Zé Lucas fica fora do time que joga hoje. Gilmar já tem 2 jogos sem vencer. Se empatar, vai acumular 3 jogos. Aí começa aquela contagem macabra que derruba treinador. Jogos sem vencer. Então, espero que para o bem do treinador, para a reação do time e para o bem do futebol de Pernambuco, o Sport consiga ganhar hoje. Aliás, este é o propósito para Náutico e Sport: parar a queda, reverter. Um tem 6 partidas sem ganhar, que é o Sport. Ganhando hoje, pode começar a volta por cima. E o Náutico, gente, o Náutico já chegou a 8 partidas e precisa de reformulação. Querem reforços, os reforços estão chegando. Vamos ver se o futebol de Pernambuco realmente mostra essa reação, porque é triste ver as nossas grandes equipes do meio da tabela para baixo lutando para não cair. E é isso que a gente está mais ou menos vendo e que precisa ser estancado. Gente, uma boa tarde para todo mundo. Eu lembro que a jornada começa às 15 horas. O jogo do Sport é às 16h. Você vai acompanhar essa partida contra o Operário, como sempre faz, com o Screte de

0: 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Uma boa tarde, minha gente.
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4: Vamos embora a partir de agora com o Vivo na Rádio Jornal, neste sábado, que tem Esporte Operário às 4 da tarde, mas às 18 horas a bola vai rolar para a Copa do Mundo. E o SBT transmite França e Inglaterra, do técnico Lisca, que vai ser comentarista convidado na transmissão de hoje. O jogo vai ser no Hard Rock Stadium, em Miami, a última partida de Miami na Copa do Mundo, até porque é a penúltima partida desse Mundial. Amanhã tem a grande final da Copa do Mundo, claro, também com transmissão do SBT. Mas, forte, Pernambuco entra em campo, tem Série B, tem jogo importantíssimo para o Leão da Ilha, às 4 da tarde. O repórter Wallace Santos chega no Assunto é Futebol Segundo Tempo com mais informações. Wallace!
5: Valeu! E de volta aqui no segundo tempo do Assunto é Futebol, vamos destacar a equipe adversária, o Operário de Ponta Grossa, que numa arrancada surpreendente, né? Só para se ter uma ideia, vem de 4 vitórias seguidas, sendo 2 fora de casa e 2 dentro de casa. Nesse momento, está no topo da tabela, ocupando aí a terceira, a quarta posição, com 31 pontos conquistados, e é um adversário perigoso para o Esporte Clube do Recife. E o zagueiro William Claus falando justamente desse bom momento vivido pela equipe do Fantasma.
6: Uma campanha bastante positiva do Operário, a gente está conseguindo pontuar fora de casa. E é seguir com esse pensamento de trabalhar jogo a jogo, fazer cada vez evoluir mais nos treinamentos, evoluir como grupo, individualmente também, para manter essa sequência positiva e manter essa constância, né, dentro da competição, porque é bastante importante. A gente fez agora nos últimos jogos uma arrancada bastante positiva, né, que nos colocou nessa posição de topo de tabela, né, lá, brigar lá em cima. Então a gente tem que manter essa constância assim, nos treinamentos, nos jogos, essa concentração dentro dos jogos também para manter essa sequência positiva.
5: Ele aproveitou para falar também sobre a pressão.

0: pressão que vai sofrer jogando na Ilha do Retiro contra o Sport.
1: Independente da posição das outras equipes na tabela, tem sido jogos muito difíceis, tanto dentro quanto fora de casa. Então, o Sport, que é uma equipe tradicional também, e essa pressão inicial, em todos os clubes que a gente vai na casa do adversário, é uma pressão inicial muito forte, né? Então, a gente saber explorar também quem pressiona muito, às vezes deixa espaço na última linha. Então, saber fazer esse equilíbrio, ter esse equilíbrio tanto defensivamente e buscar os espaços para ofensivamente sair de lá com um bom resultado.
0: O Klaus falou também sobre essa regularidade jogando fora de casa, se diante do Sport pode ser mantida essa mesma sequência vitoriosa.
1: A gente tem que respeitar, mas a gente tem que saber também das nossas qualidades, muito, muito equilibrado, eu diria assim. Defensivamente, impede muito para a gente trabalhar a bola e também virar o jogo rápido, né? Achar os espaços do adversário. Então, buscar fora de casa também, colocar essa nossa identidade dentro de campo, fazer um bom jogo e buscar os pontos fora de casa também.
0: Como é que a equipe estaria nesse momento referente ao pensamento positivo?
1: Bom, assim como a gente vem preparando para todos os jogos, né? Todos os jogos a gente vai pensando numa final. A gente sabe que a Série B é muito, muito difícil, ela dá reviravoltas a toda hora. Então, mesmo nós estamos brigando lá em cima nesse momento, então a gente tem que ir para todos os jogos com a máxima concentração e buscar, principalmente, evoluir. A gente não pode dizer hoje, acho que é a 18ª rodada, que quem está lá em cima vai subir, quem está lá embaixo vai cair. É buscar a evolução como uma equipe, né? Então, isso que a gente vem fazendo durante a semana, corrigindo os erros que acontecem durante os jogos, que vão acontecer, melhorando a parte boa, a nossa identidade como equipe. É, então, acho que a gente está buscando como equipe.
0: Pronto, aí está William Klaus, zagueiro da equipe do Operário, conversando com a gente aqui no Assunto é Futebol, segundo tempo.
2: Muito obrigado, Ale Santos, por trazer mais informações sobre o Sport. Lembrando que a bola rola às 4 da tarde, mas a partir das 3 começa a transmissão da Rádio Jornal, apresentada por Leonardo Boris. Tem a narração de Alexandre Costa, os comentários de Ralf de Carvalho e nas reportagens o Alex Santos e Igor Moura. É a equipe do Escrete Escalada para levar para vocês as emoções de Sport e Operário, Série B do Campeonato Brasileiro. Muito bem, a gente segue aqui com o Assunto é Futebol Segundo Tempo para destacar o Náutico. O Náutico vem numa fase negativa, 8 jogos consecutivos sem vencer. E Leonardo Boris traz mais informações. Alô, Boris.
3: Valeu, voltamos a falar do Náutico agora aqui no Assunto é Futebol, segundo tempo. A situação do Dodô continua indefinida. Jogador está treinando em separado e vamos acompanhar o que vai acontecer neste início de semana em relação ao meia. O técnico Hélio dos Anjos diz que o mesmo número de saídas não serão de entradas. Vamos ouvir o que falou o técnico na coletiva pós-partida de derrota contra o CRB.
4: Eu acho que num momento como esse, a única coisa que eu não gosto é de estardalhaço. A única coisa que eu não gosto é de estardalhaço para sair, né? Pô, cria uma loucura, é sair. Meu problema não é sair. O problema é chegar. E a gente sabe disso. Mas nós não temos condições de fazer chegar do mesmo número que está saindo. Mas nós temos hoje condições de ter observado mais, né? E você fazer, não pontuais, mas você fazer contratação de um número pequeno, não vai ser um número grande, de um número pequeno, tá? Tendo um pouco mais. Eu não tenho uma preocupação de retorno de ministro. Não é isso? O retorno do Vinícius, não para esse jogo próximo, mas para o retorno no segundo turno. Acho que vai ter coisa boa, né? E naturalmente a gente vai ter que abrir mão. Eu vou ter que abrir mão de centroavante.

0: com muito centroavante e pouco aproveitamento. Tá entendendo? Tô com um jogador com pouca minutagem. Jogador que tá aqui, tá no clube desde janeiro, com uma minutagem muito pequena, né? E com, nós temos que refazer folha. E é bom deixar muito claro, né? Porque o clube já me passou isso e eu trabalho de acordo com o clube. Nós não temos dinheiro. Nós não temos dinheiro. Então, as contratações que virão, virão contratações como foram feitas algumas. Hoje nós estamos com um zagueiro de 20 anos, né, que está sobressaindo o meu quarto zagueiro. Um jogador que custa para nós R$ 5.000. Um jogador que ganha R$ 60.000 de salário do RB Bragantino. O RB Bragantino paga tudo. Sabe? Então, é assim que você vai conseguindo formar um elenco. Então, tem coisas para fazer, tem coisas para crescer. Mas eu não tenho cabeça quente, não, sabe? 8 jogos sem ganhar é duro. Você entende? É para matar. Mas é uma realidade que eu tenho que enfrentar. A cobrança natural, ela é em cima de mim, isso não faz parte. Não tenho qualquer preocupação com isso. Mas eu tenho que fazer o grupo reagir, você entende? Em termos de somatória de pontos. Reagir em termos de somatória de pontos. Com todos os problemas que nós tivemos, esse grupo mesmo, esse grupo que está aí, já teve lá na primeira, na segunda colocação. Há 45 dias atrás, estava desenvolvendo um grande futebol, tivemos os nossos desequilíbrios, e esse desequilíbrio é de inteira responsabilidade do treinador. Quem tem que fazer o time jogar é o treinador. Jogador tem que jogar. Sabe? Eu tenho que fazer o time jogar colocando o jogador dentro de campo, dentro das condições que eu acho. Daqui a pouco, aquilo que eu penso não é o que a maioria pensa. Mas alguém tem que decidir, né? Existem milhões de treinadores após o resultado. Existem milhões de conhecedores de futebol após a derrota. Todo mundo tem condições de fazer. Queria fazer diferente, mas quem decide sou eu e a gente vai tentar decidir sempre por melhor.
1: Aí a palavra do técnico Hélio dos Anjos falando aqui no assunto é futebol. Segundo tempo.
2: Obrigado pelas informações, Leonardo Borges. Ele volta logo mais para trazer mais notícias do Náutico aqui no assunto é futebol, segundo tempo. E a gente segue destacando o nosso futebol, Santa Cruz, que vive boa fase. Está dentro do G4 na Série C do Campeonato Brasileiro. Santa Cruz é o terceiro colocado, tem 24 pontos ganhos até aqui. Uma campanha com 14 jogos, 7 vitórias, 3 empates, apenas 4 derrotas. Lógico, com uma melhora considerável desde a chegada do atual treinador Christian de Souza. E Igor Moura está voltando, agora aqui no assunto é futebol segundo tempo, com informações da Cobra Coral, Igor.
3: Isso, a gente volta aqui para a gente falar um pouco mais sobre o Santa. Santa que agora contra o Figueirense no próximo sábado. Se tinha alguma dúvida se Thiago Marques ou Quirino, quem iria jogar? Tendência de Thiago Marques, né? Bom lembrar que tem um revezamento. Existe um revezamento comandado pelo técnico Christian de Souza no comando ofensivo do Santa. Por exemplo, contra o Ituano, na vitória por 1-0, Thiago Marques foi titular. Contra o Barra, na vitória por 2-1, Quirino foi titular e fez gol. Contra o Paysandu em Belém, Quirino foi titular naquela circunstância, naquela situação, assim como no jogo contra o Ipiranga de Erechim, Thiago Marques havia sido titular. Então, tem esse revezamento e o Santa Cruz agora tem um 9 titularíssimo, né? Com essa saída prematura do Quirino, que ingressou na justiça contra o Santa, Thiago Marques é o novo dono oficial da camisa 9 do Santa e, obviamente, o Christian de Souza não deve estar satisfeito, né? Ele sempre elogiou muito a diferença de características que ele tinha de 9, tanto o Thiago Marques como também o Quirino. Mas a gente volta a escutar aqui o novo preparador físico do Santa Cruz, Jean de Oliveira. Ele fala: se muda para um profissional da preparação física chegar com a temporada em andamento. Vamos ouvir.
4: Extremamente difícil, porque é a mesma coisa que você ter que trocar o pneu de carro com ele andando, né? Então, essa minha chegada inicialmente, esses primeiros dias, essa primeira semana, ela serviu para conseguir analisar quais eram os métodos, quais são os processos do clube e principalmente conseguir entender como vinha funcionando a preparação física do Santa até então, né? Então, basicamente, agora, essa primeira semana, ela serviu para uma adaptação minha ao que vinha sendo feito, né? A partir de agora, eu vou iniciar uma adaptação dos atletas ao meu trabalho.
3: Palavras, portanto, de Jean de Oliveira, aqui, conversando conosco no Assunto é Futebol, segundo tempo.
2: Obrigado, Igor Moura, pelas informações. A gente faz um intervalo e na volta tem mais no Assunto é Futebol, segundo tempo.
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2: Agora 1:39.
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2: Estamos de volta com o assunto é futebol, segundo tempo. Gente, a Copa do Mundo de 2026 vai distribuir a maior premiação financeira da história da competição. A FIFA anunciou um aumento de 50% em relação à Copa do Mundo do Catar em 2022. E vai destinar 655 milhões de dólares, o equivalente a 3,6 bilhões de reais. É, isso vai ser destinado em premiações por desempenho às 48 seleções participantes da Copa do Mundo. E além da quantia destinada conforme a campanha de cada equipe, todas as seleções classificadas receberam 1,5 milhão de dólares como ajuda de custo para a preparação antes do início do torneio. Com a final entre Argentina e Espanha marcada para amanhã, domingo, a disputa pelo título também vai valer uma premiação milionária. A seleção campeã vai receber 50 milhões de dólares, enquanto o vice-campeão vai ficar com 33 milhões de dólares. Deixa eu fazer a conversão aqui agora para você. A cotação atual, tá? 50 milhões de dólares, Argentina e Espanha. Quem ganhar vai levar para casa 255 milhões de reais. E o vice-campeão, perdeu a Copa do Mundo, vai ganhar 168 milhões de reais. Lógico que todo mundo quer ser campeão pela parte esportiva, né? Mas dinheiro tem para o campeão e tem para o vice também. O vice-campeão recebe esses 33 milhões e as outras equipes que terminarem em terceiro e quarto lugares também vão receber valores expressivos. Eu vou passar daqui a pouquinho esses valores para vocês. Mas além da premiação em dinheiro, por regulamento, a equipe campeã, seja a Espanha ou seja a Argentina, também vai receber o troféu, obviamente, da Copa do Mundo, medalhas de ouro, ouro de verdade, tá? As medalhas que a FIFA vai entregar. E tem uma novidade, o anel de campeão. Essa é uma coisa inédita na história da Copa do Mundo. O anel de campeão vai ser entregue à delegação, aos jogadores da seleção campeã do mundo. E uma réplica oficial da taça também é entregue. É que a Copa do Mundo funciona assim, né? O troféu original, ele é entregue durante a cerimônia de premiação, fica um tempo com a seleção campeã, depois essa seleção devolve para a FIFA e a FIFA entrega uma réplica oficial da taça e essa réplica fica guardada com a Confederação Campeã do Mundo. Então, o campeão recebe 50 milhões de dólares. O vice-campeão recebe 33 milhões de dólares. O terceiro colocado hoje, esse jogo entre França e Inglaterra, quem vencer esse jogo vai ganhar 29 milhões de dólares, o que equivale a 148 milhões de reais. O quarto colocado, quem perder hoje, fica com 27 milhões de dólares. E aí as premiações por posições são as seguintes, ó. Da quinta até a oitava posição, as seleções que ficaram entre quinto e oitavo lugar recebem 19 milhões de dólares. Do nono ao décimo sexto lugar, 15 milhões de dólares. Do 17º até o 32º lugar, 11 milhões de dólares. E do 33º até o 48º lugar, 9 milhões de dólares para cada seleção. E em relação à ajuda de custo, né, como eu falei, cada equipe recebeu 1 milhão e 500 mil dólares para custear a preparação para o Mundial. Isso significa que mesmo as equipes eliminadas ainda na fase de grupos garantiram uma receita mínima de 10 milhões e meio de dólares. É muito dinheiro, gente. 10 milhões e meio de dólares hoje dá algo equivalente a 53 milhões de dólares só de premiação por cair na fase de grupo. Além dos prêmios financeiros, a FIFA também vai premiar os principais destaques da competição com os tradicionais troféus individuais. Os prêmios que vão ser distribuídos serão o prêmio de bola de ouro, que é de melhor jogador da Copa. Consequentemente, tem também o bola de prata e o bola de bronze. Tem o chuteira de ouro, o artilheiro da Copa do Mundo. Tem também chuteira de prata e chuteira de bronze. O melhor goleiro recebe um prêmio chamado de luva de ouro. Tem o melhor jogador jovem e o prêmio Fair Play. O prêmio Fair Play é para a seleção mais disciplinada na visão da FIFA. É, portanto, a Copa do Mundo que mais vai distribuir valor em premiações desde a criação da competição. E além da chance de conquistar o título mundial, é claro, a Argentina e a Espanha vão entrar em campo de olho nessa premiação, de olho no dinheiro, no troféu, no prestígio, nas medalhas e, claro, em toda a repercussão, toda a grandeza, tudo que agrega para a história de uma confederação a conquista da Copa do Mundo. A decisão é amanhã em Nova Jersey, nos Estados Unidos, a maior Copa do Mundo, 8 seleções, chega ao fim amanhã e a gente vai descobrir quem vai vencer, se é Argentina ou Espanha. Lembrando que a decisão da Copa do Mundo às 16h amanhã tem transmissão do SBT. Você sabe, a Copa que o Brasil quer ver está no SBT. Vamos falar do nosso futebol, mais um giro com a reportagem do Escrete de Ouro. O Alex Santos volta com informações do Esporte Clube do Recife.
3: Valeu, e de volta aqui no assunto é futebol segundo tempo. Vamos falar um pouco sobre a gestão atual do esporte, né? Os desafios que os mandatários estão encontrando pela frente depois de uma gestão desastrosa que foi a gestão passada, né? Referente ao ano de 2025. As informações que temos aqui: os salários estão em dia. Referente à recuperação judicial, o esporte está pagando um valor acertado junto à justiça de aproximadamente R$1 milhão por mês. Essa informação, inclusive, foi dada pelo CEO do esporte, né, o Felipe Ximenes. A folha paralela que o esporte tem também está sendo paga fielmente. Trata-se de um grande desafio que a atual gestão está enfrentando pela frente. Mas vamos ouvir o executivo de futebol do clube, o Ítalo Rodrigues, falando também sobre essa questão no esporte.
4: Nossa gestão como diretoria, ele vai muito além do resultado. A gente pegou um clube que vinha de um ano muito difícil, que a gente precisou fazer uma reestruturação não só de equipe, como totalmente de processos, montar um elenco que a gente recebeu com 6 atletas, sem profissionais, ou a maioria deles, né? A gente tinha um preparador físico, tinha um fisiologista, equipe de departamento médico e de saúde totalmente renovada. Então, assim, são muitos processos que não aparecem, né? Que, obviamente, não tem como a torcida ficar sabendo. Mas eu acho que isso tudo fica em segundo plano quando a torcida demonstra o que ela tem feito, o quanto ela tem abraçado o clube.

0: quando a torcida vê o esporte está religiosamente em tudo em dia, não se deve premiação, não se deve imagem, não se deve carteira. Estamos aí dentro do bolo da Série B, sendo competitiva. Eu acredito que se a gente tivesse um papel em branco lá em janeiro e falasse que em julho a gente estaria em dia, perguntasse a qualquer torcedor do esporte se assinaria embaixo, eu acredito aí que 99% assinaria. Então, eu particularmente estou muito satisfeito que isso não me faça mais. Acho que a gente pode entregar mais como gestão, como grupo, como resultado. Fica mais uma vez, assim, não tem como não falar do elo que tem sido a torcida. E aí é um desafio nosso de aproveitar esse momento e gerar esse elo mais uma vez, de trazer a torcida mais para perto, porque a gente sabe que independente, né, de contratações que vão vir, que fatalmente vão vir, quando o clube está junto com a torcida, a gente fica muito mais forte.
1: Pronto, aí está Ítalo Rodrigues conversando com a gente aqui no Assunto é Futebol, segundo tempo.
2: Valeu, Alex, muito obrigado pelas informações. A gente segue informando sobre o nosso futebol agora. O Náutico com o repórter Leonardo Borges. Fala, Borges.
3: Valeu, amigo. De volta falando no Assunto é Futebol, segundo tempo. Na partida contra o CRB, duas estreias. A do zagueiro Léo Índio e também do meia Jean Carlos. Quem analisa essas estreias é o técnico Hélio dos Anjos.
4: O aspecto de individualidade, que a gente sabe que vai melhorar o time, que é a questão do Jean, que para mim foi uma surpresa positiva, resistiu o jogo. Resistiu muito bem o jogo. Gostei muito do Léo. Todo mundo sabe que eu gosto de zagueiro construtor, que eu gosto de zagueiro que sai jogando. Eu acredito que vai ser um jogador muito útil junto com o Jean. E nós temos quarta-feira um jogo em casa. Aí eu já vou ter jogadores, no caso o Borazzi, que vai jogar. Jogador que vem para jogar, jogador de total confiança minha. Não estou gostando do ímpeto de jogo nosso pelo lado esquerdo. Eu acho que nós fizemos todo um trabalho em dois jogos para usar um contra um, para usar a agressividade do lado, mas não tivemos isso. Para ter agressividade do lado, o Jean teve que cair lá e fazer aquele cruzamento que nos levou a gol. É gol da fase. É gol de fase. Você faz o empate, o adversário podia ter perdido o equilíbrio ali no empate, mas nós oferecemos o gol logo em seguida. Nós sabemos que estamos atravessando um momento de muita, muita dificuldade, mas eu acredito que, independente de qualquer coisa, o Náutico vai superar isso. E domingo, e quarta-feira a gente já tem outro jogo dentro de casa para terminar o primeiro turno, buscar 3 pontos para terminar o primeiro turno com uma pontuação menor do que você vai necessitar no segundo para chegar primeiramente a 45. Hoje você precisa de mais pontos no segundo para chegar a 45. Mas se a gente ganha, a próxima partida, a última rodada, você pode chegar até no segundo com menos pontos para buscar esses 45 pontos, que é uma realidade nossa. E nós vamos trabalhar para isso.
3: Aí a palavra do técnico Hélio dos Anjos, falando aqui no Assunto é Futebol, segundo tempo.
2: Obrigado, Leonardo Borges, pelas informações. Ontem teve Série A do Campeonato Brasileiro, viu, gente? Voltou no meio da semana e ontem 3 jogos. Conhece, Bahia venceu a Chape pelo placar de 2-0. Fluminense e Bragantino, esse jogo terminou empatado em 1-1. E o Mirassol venceu o Grêmio pelo placar de 2-1, os jogos de ontem na Série A. Vamos falar do Santa Cruz. Igor Moura tem mais informações da Cobra Coral. Igor.
5: Isso, a gente volta aqui no Assunto é Futebol Segundo Tempo para passar um pouco a programação do Santa nessa semana importante de preparação para um jogo em que o Santa deve receber um público de 25 a 30 mil torcedores na Arena de Pernambuco no próximo sábado às 5 da tarde. Provavelmente será o maior público do Santa em toda a temporada, né? Muitos torcedores já garantiram seus ingressos e terão uma semana inteira com valores promocionais e tempo suficiente para a aquisição de ingresso para Santa Cruz e Figueirense no próximo sábado. Santa, folga hoje, folga amanhã, já folgou ontem, e a reapresentação está marcada para segunda-feira. E os treinamentos vão durar até a sexta. Segunda tem treino, terça, quarta, quinta, na sexta. Jogadores treinam e depois entram em regime de concentração para o duelo do sábado diante da equipe do Figueirense. É bom lembrar que, depois do jogo contra o Figueirense no dia 25, o Santa vai passar mais duas semanas.

0: semana sem entrar em campo. Mesma coisa, mesma situação do jogo do Barra para o jogo do próximo sábado. Vai acontecer do jogo do sábado que vem contra o Figueirense para o jogo contra o Botafogo da Paraíba em João Pessoa. Isso porque a CBF colocou no primeiro fim de semana do mês de agosto, colocou uma data base específica para sábados e para o sábado e domingo para os jogos da Copa do Brasil, fase oitavas de final. Então, separou aí, deixou tudo espalhadinho entre sábado e domingo e não tem jogo de Série B, não tem jogo de Série C, por exemplo, nesse primeiro fim de semana do mês de agosto. Mas é hora da gente voltar a escutar Jean de Oliveira, preparador físico Coral, sobre o espaço de duas semanas entre os jogos. Qual a opinião dele? Se é bom, se é ruim, o Santa ter enfrentado o Barra duas semanas antes de entrar em campo diante do Figueirense.
1: Tudo que um preparador físico sonha ou quer tempo, é período para trabalhar. Então, na realidade, para mim, estou chegando agora, é uma excelente oportunidade para começar a implementar a minha forma de trabalhar, sempre aliada com o modelo de jogo do treinador. Então, nós temos aí esse período para conseguir trabalhar todos os componentes que envolvem o treinamento de futebol, a parte técnica, tática, física, a parte psicológica, para que a gente consiga melhorar mais ainda, né, essa identidade da equipe perante o modelo de jogo e potencializar também essa parte física dos atletas.
0: Aí, portanto, palavras do preparador físico Coral Jean de Oliveira, aqui conosco no Assunto é Futebol, segundo tempo.
2: Obrigado pelas informações, Igor Moura. Antes de chamar Igor, eu falei da Série A do Campeonato Brasileiro, que está na 19ª rodada. A 19ª rodada continua na terça-feira, na Arena MRV, o duelo entre Atlético Mineiro e Bahia. No estádio Couto Pereira, na quarta, 7h30 da noite, tem Coritiba e Palmeiras. Também na quarta, mais às 9h30 da noite, no Cícero de Souza Marques, a bola vai rolar para São Paulo e Atlético Paranaense. Quarta, 9h30, tem outros dois jogos. No Beira-Rio, Inter e Cruzeiro. E na Arena Condá, Chapecoense e Flamengo. Muitos ingressos vendidos, inclusive, para esse jogo entre Chapecoense e Flamengo. Na quinta-feira, 7h30 da noite, no estádio do Corinthians, tem Corinthians e Remo encerrando a rodada do Brasileirão. Rapidamente, a classificação da Série A: Palmeiras primeiro, Flamengo segundo, Fluminense terceiro, Bragantino quarto. O Atlético Paranaense é o quinto, Bahia o sexto, Coritiba o sétimo, oitavo é o São Paulo, nono Botafogo, décimo Vitória, décimo primeiro Atlético Mineiro. 12ª posição do Corinthians, 13º Cruzeiro, 14º Internacional, 15º Santos, 16º Grêmio e na zona de rebaixamento, 17º Vasco, 18º Mirassol, 19º Remo e na 20ª posição a Chapecoense. Olha, gente, a voz das grandes decisões do futebol mundial vai amanhã comandar a transmissão de Espanha e Argentina no SBT. Galvão Bueno narra o jogo. A bola rola às 16h para a Espanha e a Argentina, final da maior Copa do Mundo de todos os tempos. Você pode acompanhar através da TV Jornal, o SBT vai transmitir essa partida. E hoje tem França e Inglaterra, disputa do terceiro lugar às 18h, com narração de Thiago Leifert, também transmissão do SBT. A gente aqui na Rádio Jornal acompanha a Série B do Campeonato Brasileiro, 16h, o duelo entre Sport e Operário, a partir das 15h. Com o comando de Leonardo Borges, Valho, nas reportagens, o Alex Santos e Igor Moura. Deixa eu agradecer a você pela companhia, pela audiência, pelo carinho de sempre. Nossa equipe técnica dupla que nos coloca no ar, Eduardo Silva e Big Alves. Continue com a gente. Vem aí o Comando Geral fim de semana, com a apresentação de Simone Oliveira. E logo mais, às 15h, tem mais futebol para você. Tem a nossa grande jornada esportiva com a Série B do Campeonato Brasileiro e o duelo entre Sport e Operário. Um grande abraço, um bom sábado, um bom resto de fim de semana e até a próxima. Valeu!
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5: 2 e 1. Olá, muito boa tarde para você, mais um Comando Geral, fim de semana começando agora, um programa Pocket, curtinho, pequenininho, uma hora de duração. Você é o meu principal convidado, você é a minha principal convidada. Vamos ficar juntinhos, hein? Neste sábado, 18 de julho de 2026, passaram-se 199 dias do ano. 2026 já tá dando tchau, viu? Faltam 167 dias para o ano acabar. Hoje é Dia Internacional de Nelson Mandela, uma homenagem ao líder e defensor da igualdade racial e também Dia Nacional do Trovador. Agradecendo a audiência dos amigos que nos ouvem através da Rádio Jornal Recife, FM 90,3, Rádio Jornal Limoeiro, 99,5, Rádio Jornal Caruaru, 91,3, Rádio Jornal Garim.

0: Anhuns, 107,5 Rádio Jornal Pesqueira, 90,9 Rádio Jornal Petrolina, 90,5 e aos que nos ouvem no mundo inteiro pelo aplicativo da Rádio Jornal e também pelo site radiojornal.com.br.
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0: A partir de agora, com eles, trabalhos técnicos de Big Alves e Eduardo Silva. Produção de Elis Martins e Hernani Tavares. Estamos começando agora o nosso Comando Geral Fim de Semana.
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0: E no programa de hoje, muita informação, prestação de serviço, música. Você comigo até as 3 horas da tarde. Fica com a gente, o Comando Geral tá só começando. E a gente começa o programa de hoje com Jorge Aragão, Lucidez.

0: 2 e 7.
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0: Cientistas encontram moléculas de açúcar em nuvem próxima ao centro da Via Láctea. A descoberta levanta uma pergunta curiosa. Afinal, existe açúcar no espaço? O que essa substância revela sobre a origem da vida? É o que a gente explica agora no A Gente Explica com Kevin Paes.
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3: A substância chamada eritrulose foi detectada em uma imensa nuvem de gás e poeira situada perto do centro da Via Láctea, a cerca de 26 mil anos-luz da Terra. A descoberta foi publicada na revista científica Nature Astronomy. Mas qual a relevância da descoberta? Pode-se dizer que existe açúcar no espaço? A gente explica. Segundo os pesquisadores, trata-se do açúcar mais complexo já detectado no espaço interestelar. O achado reforça a hipótese de que moléculas fundamentais para o surgimento da vida podem ter sido formadas no espaço e transportadas para a Terra por asteroides e cometas há bilhões de anos. O estudo também indica que a eritrulose pode ter se formado diretamente sobre grãos de poeira interestelar a partir de moléculas mais simples. Posteriormente, esse material poderia ter sido incorporado a cometas e asteroides durante a formação de sistemas planetários. A eritrulose é um açúcar formado por 4 átomos de carbono. Ela pertence à mesma ampla família de moléculas de outros açúcares essenciais à vida, que podem fornecer energia, formar estruturas biológicas e integrar o material genético. Na Terra, ela é conhecida por estar presente em frutas vermelhas, como a framboesa e o morango. A descoberta foi feita a partir de dados coletados por 2 radiotelescópios na Espanha, que captaram a espécie de impressão digital de rádio da molécula dentro de uma nuvem molecular numa das regiões químicas mais ricas já estudadas na nossa galáxia. Encontrar uma molécula específica dentro de uma nuvem espacial é como tentar reconhecer a voz de uma única pessoa em meio a uma multidão gritando ao mesmo tempo, visto que são centenas de substâncias diferentes emitindo sinais de rádio simultaneamente. Para não errar essa identificação, os pesquisadores comparam o padrão captado pelos telescópios com medições feitas antes em laboratório, onde a assinatura de cada molécula é conhecida com precisão. Quimicamente, açúcares verdadeiros precisam ter uma cadeia com pelo menos 3 átomos de carbono. Por isso, a detecção da eritrulose representa um marco para a astroquímica. Segundo os autores, as nuvens moleculares são regiões onde estrelas e planetas se formam. Caso açúcares estejam presentes nesses ambientes, eles podem ser incorporados a asteroides e cometas durante a formação de sistemas planetários. Um dos resultados que surpreendeu os pesquisadores foi o fato de a eritrulose ter sido encontrada em abundância semelhante à do glicolaldeído e ser, no mínimo, 8 vezes mais abundante do que açúcares de 3 carbonos que ainda não foram detectados e fornecido a matéria-prima para os primeiros ácidos nucleicos, que são versões mais simples dos blocos que deram origem ao DNA e ao RNA modernos e influenciaram na origem da vida. 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Kevin Paes para o Comando Geral.
0: 2:11.
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3: 2:14.
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3: No momento Nossa Saudade de hoje, vamos homenagear a cantora Baby do Brasil, que completa hoje idade nova, 74 anos. A música Sem Pecado e Sem Juízo, composição dela e do Pepeu Gomes, lançada em 1985. Nessa época, ela se apresentava como Baby Consuelo. Vamos ouvir agora Baby do Brasil, Sem Pecado e Sem Juízo, no momento Nossa Saudade.

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1: 2:20.
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2: 2:23.
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2: Vamos agora saber tudo o que foi notícia no mundo político esta semana. Com ela, Priscila Lapa, o fato da semana. Boa tarde, Priscila.
3: Boa tarde, Simone. Boa tarde, ouvintes da Rádio Jornal. O que diz respeito às relações internacionais comerciais entre países é complexo, porque sempre leva em conta óticas diferentes, visões diferentes e, obviamente, exige capacidade de negociação para a formação de consensos. Os arranjos nunca são perfeitos, eles ora são mais favoráveis a um país, ora mais favoráveis a outros, e quem determina isso, obviamente, é o poderio econômico, a capacidade de impor as regras e de tomar as decisões que os países que historicamente se tornaram mais poderosos do ponto de vista dessas relações comerciais, eles acabam tendo essa proeminência na hora de impor as suas perspectivas. No entanto, a nova ordem mundial vem passando por transformações que envolvem, inclusive, a mudança na matriz econômica dos países, e a lógica das relações comerciais também se alterou. Se alterou, mas eis que chegou a era Trump, né, a segunda era Trump, em que ele foi eleito com esse intuito de trazer os Estados Unidos de novo para o centro das relações comerciais, fazendo com que a ótica dessa relação passe nesses interesses norte-americanos, mesmo em mercados em que o país se tornou menos competitivo nas últimas décadas. O mundo de hoje, o mundo em que Trump governa, em que ele pensa na proteção da economia norte-americana, não é o mundo que foi da década de 60, da década de 70, 80, em que você não tinha diversificação econômica, né, a ponto de você ter países como China e o próprio Brasil produzindo no mesmo nível de competitividade dos Estados Unidos e mais, produzindo insumos, matérias-primas e produtos que os Estados Unidos não produzem. O fato é que essa turbulência da era Trump e que o Brasil, né, teve esse desfecho nessa semana da imposição desse tarifaço, que é o segundo maior do mundo, né, o Brasil hoje tem tarifas apenas inferiores às da China, e obviamente a gente está falando de uma potência que lida muito melhor, que os efeitos dessas tarifas vão ser muito mais diluídos do que no caso do Brasil, mas é fato que isso não é apenas o primeiro episódio dessa relação tumultuada com os Estados Unidos e provavelmente não será o último. E isso é independente de quem está sentado nesse momento na cadeira de presidente do Brasil. É óbvio que a capacidade de negociação, a forma de negociar, as abordagens, o timing dessa negociação tem muito a ver com o perfil do governo, do governante. E isso, claro, também tem um efeito no final, né, no que se consegue construir como consenso. Mas, independentemente disso, Trump tem a determinação, o modelo, a mentalidade que o rege nesse momento é de protecionismo irrestrito, doa em quem doer. E aí, nesse sentido, não há muito espaço, muita margem para negociação. Obviamente que os discursos que são ditos e que justificam esses processos, obviamente, têm respaldo, sim, ideológico, e caso o governo brasileiro fosse de outra matriz ideológica, mais alinhada com o trumpismo, era possível que ele encontrasse outros caminhos para fazer essas justificativas e eu tentar mostrar por que que isso aconteceria, mas dificilmente o Brasil, né, não deixaria de ser taxado caso o governo brasileiro fosse alinhado ideologicamente com os Estados Unidos. Isso é quase consenso entre os especialistas, e quando o Itamaraty buscou as suas frentes de negociação, ele já sabia disso também, que era um pouco independentemente de questões ideológicas, a justificativa ideológica viria. Antes de dizer o quanto isso pesa também

0: bem no processo eleitoral, pesa e já está pesando. Possivelmente o processo eleitoral desse ano, ele tem muito a ver com a discussão sobre soberania, porque é assim que o governo brasileiro vem se direcionando desde que ele começou esse processo de negociação com os Estados Unidos, né? O governo brasileiro que busca defender seu papel constitucional, o seu papel é esse, de defender a soberania brasileira, independente, assim que os discursos, a forma de atuação do governo brasileiro, desse processo todo turbulento com os Estados Unidos. E é assim que também o governo brasileiro vem defendendo a questão do PIX, que é que está no centro de todas essas questões. A gente sabe que setores econômicos serão fortemente impactados por essa questão da taxação, da tarifa. O governo brasileiro meio que já se acostumou a tentar buscar alternativas de apoio aos setores que serão mais impactados desde o Tarifaço de 2025 e agora nessa edição nova do 2026, mas o ingrediente novo que mudou do ano passado para cá foi a centralidade dessa questão do protecionismo, do PIX sendo colocado pelos Estados Unidos como um problema, como uma questão, como um empecilho, e o Brasil não parece disposto a abrir mão disso e nem deve. Ontem, até o próprio presidente do Banco Central, o Daniel Galípolo, ele falou, ele veio a público falar sobre isso, mostrando o quanto o PIX é um patrimônio nacional. Se você fizer qualquer levantamento de opinião pública, você vai ver o respaldo que essa política pública tem. E, por fim, não é do interesse do setor produtivo brasileiro que um meio de pagamento que tornou tão inclusivo, tão acessível, tão dinâmico, ele possa ser restringido a partir da exigência de um outro país, né, sem uma justificativa, obviamente, que lhe dê respaldo. Até quem defende Trump sabe que mexer no PIX é realmente ser derrotado dentro do processo eleitoral, porque o brasileiro, ninguém quer abrir mão de algo que foi conquistado e é hoje muito útil, dinamiza, sim, o processo das trocas, das transações comerciais no Brasil. Vamos aguardar aí os próximos passos e saber o quanto disso, de fato, vai respingar nas candidaturas presidenciais nesse ano de 2026. Um grande abraço e até a próxima semana.
1: 2h29. Daqui a pouquinho tem a nossa coluna Sessão de Cinema Saber Tudo o que acontece na Sétima Arte com ele, Felipe Falcão, titular da nossa coluna, ele que é especialista em audiovisual.
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3: Um dos assuntos do Balanço de Notícias desta segunda-feira, às 16h, o novo tarifaço contra o Brasil. Novas tarifas de 25% impostas por Donald Trump sobre parte dos produtos brasileiros são alvo de críticas. 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
2: 2h33.
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2: E vamos agora falar da sétima arte, falar de cinema, é a nossa coluna Sessão de Cinema, e já acolhendo com muito carinho ele, Felipe Falcão, titular da nossa coluna, professor universitário, especialista em audiovisual. Felipe, boa tarde, muito bem-vindo ao Comando Geral, fim de semana.
3: Olá Simone, boa tarde para você e para todos os ouvintes aqui da Rádio Jornal.
2: Felipe, eu já quero saber tudo sobre o filme A Odisseia, que você falou na semana passada que iria assistir. E então, valeu a pena conferir?
3: Simone, não tem como deixar de falar da aguardadíssima estreia de A Odisseia, novo filme do diretor Christopher Nolan. E por que eu destaco o aguardadíssima estreia? Bom, primeiro porque trata-se da nova versão fílmica da mais famosa obra de Homero, obra que atravessou séculos e até hoje é uma grande referência em dramaticidade e estruturas narrativas. Em segundo lugar, desde que o Christopher Nolan anunciou esse projeto há mais de 2 anos, que os olhos das pessoas que gostam de filmes de aventura, filmes de ação, filmes épicos, e claro, o trabalho desse diretor... Os olhos se voltaram para esse projeto e ficaram no aguardo de informações, de notícias, de trailers. E, finalmente, o filme estreou. Com quase 3 horas de duração, a Odisseia conduz o espectador sem que o tempo passe e sem que nenhuma cena pareça estar ali sem motivo. Ou seja, Christopher Nolan nos entrega um excelente filme. Com Matt Damon no papel de Odisseu, rei de Ítaca, o filme vai muito além da clássica jornada do herói, ao adotar uma estrutura não linear para contar a sua história. O roteiro transita entre o presente, 2 décadas após o início da Guerra de Troia, mas também nos mostra momentos marcantes deste conflito, que é tão importante na mitologia. Bom, aqui o diretor Christopher Nolan entrega uma aventura monumental, um filme épico, mas também até intimista sobre como os homens que vencem guerras e grandes conflitos descobrem muitas vezes tarde demais que a vitória não encerra os seus conflitos. Às vezes, quando a guerra acaba, é aí que os conflitos começam. E esse é um dos destaques do filme. O diretor faz mais do que contar a longa viagem de Odisseu. Ele transforma cada parada em um grande espetáculo dramático e visual. E aí vamos do confronto tenso com o Ciclope ao encontro com as sereias, passando pelo submundo dos mortos até o Cavalo de Troia. O filme nunca perde o ritmo, guiado pela força épica que o diretor nos apresenta. Uma curiosidade, para quem conhece o texto de Odisseia, sabe que os personagens sempre usam o mar como forma de ir de um lugar para o outro. E aqui o mar ganha contornos de ameaça real, com um excelente trabalho de direção de fotografia e de montagem. A fragilidade dos navios contrasta diretamente com a escala monumental dos perigos enfrentados.

0: o Tom Holland, a Charlize Theron, a Samantha Morton, é infinita. Resumindo, a Odisseia é um épico grandioso, emocionante e poderoso. E eu vou deixar aqui um conselho. É um filme para ser visto no cinema e preferencialmente aquela sala que tiver a maior tela e o melhor som. Bom, e aproveitando que estamos falando de estresse, eu quero destacar mais dois filmes. O primeiro é um relançamento de uma das obras mais importantes do nosso cinema. Trata-se da versão remasterizada em 4K de Chica da Silva. O relançamento marca os 50 anos do longa dirigido por Kaká Diegues. Lançado originalmente em 1976, Chica da Silva é estrelado por Zezé Mota e se passa na segunda metade do século XVIII, no distrito Diamantino, em Minas Gerais. A trama acompanha a trajetória de uma mulher negra escravizada que se torna figura de destaque na região após se envolver com um importante representante da coroa portuguesa. Na época do seu lançamento, Chica da Silva levou mais de 3 milhões de espectadores ao cinema, um número expressivo para o período. O filme também representou o Brasil em festivais internacionais e recebeu prêmios nacionais de destaque. Ou seja, essa oportunidade de rever ou assistir pela primeira vez Chica da Silva e melhor em cópia 4K restaurada é imperdível. Agora, para encerrar, eu quero destacar a estreia de A Divina Sarah Bernhardt. Aqui nós temos um drama histórico que mergulha na vida da atriz Sarah Bernhardt. E nos apresenta um novo lado de um dos nomes, no caso da Sarah, que foi precursora do teatro mundial. Sarah Bernhardt, ela nasceu em Paris em 1844, foi uma atriz considerada por muitos como a mais famosa atriz de teatro da história, referência nos palcos franceses no final do século XIX e começo do século XX. É uma figura bastante conhecida, principalmente para quem gosta de teatro, a história do teatro. E esse filme, eu acredito que ele é muito importante até para levar o nome dela para além de quem gosta de teatro e trazer o nome dela para um público mais contemporâneo, mais atual, reforçando a importância dela para as artes cênicas. E é isso, Simone. Eu fico por aqui, olha, opções não faltam. Tem a Odisseia, tem Chica da Silva, tem a cinebiografia da Sarah Bernhardt. Então, só fica em casa, sem ver filme, quem quiser. Sábado que vem, estarei de volta com mais informações e mais notícias.
1: Felipe, muito obrigada por sua participação, valeu pelas dicas e até o próximo sábado. 2h41.
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4: 2h45. 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
5: Novo tarifaço do governo Trump pode resultar em queda de 60% no mercado norte-americano. João Carneiro.
6: O novo tarifaço dos Estados Unidos deve atingir diretamente alguns dos principais produtos exportados por Pernambuco. O governo norte-americano anunciou uma taxa adicional de 25% sobre mercadorias brasileiras. Café e carnes ficaram fora da cobrança. Mas a lista de exceções não protegeu boa parte da pauta pernambucana. Quem explica o tamanho do impacto é o presidente da Federação das Indústrias de Pernambuco, FIEP, Bruno Veloso.
7: Temos um volume de exportação para os Estados Unidos em torno de 125, 130 milhões de dólares e 60% desses produtos eles serão impactados. Isso é um valor bem significativo para nossas exportações.
6: A cobrança atinge produtos como açúcar, uvas frescas, inhame, peixes e sucos. No Vale do São Francisco, a manga foi o principal produto poupado. A tarifa não significa necessariamente o fim das vendas. Mas Bruno Veloso destaca que exportadores e importadores terão que se adaptar.
7: A acomodação que aconteceu no ano passado foi que o produtor teve que dar um desconto, o importador teve que apertar sua margem de lucro para que o produto chegasse no final com o mesmo valor final para o consumidor dos Estados Unidos. Então, isso é ruim para nós, né? Isso é muito ruim, porque a gente precisa ter volume, mas também ter lucratividade, né?
6: Bruno Veloso diz ainda que o setor de açúcar e etanol está entre os mais preocupados.
7: A gente tem umas cotas de exportações de açúcar para os Estados Unidos, que tem um preço diferenciado, que tome praticamente benefício que nós tínhamos dessas cotas, né? Aquilo que era um grande negócio de exportação de açúcar para os Estados Unidos passaram a ter uma lucratividade muito menor.
6: A medida norte-americana tem como base a seção 301 da Lei do Comércio dos Estados Unidos. O mecanismo permite a adoção de retaliações contra práticas consideradas injustas pelo governo do país. As novas tarifas começarão a valer no dia 22 de julho de 2026. A Confederação Nacional da Indústria apresentou a defesa do setor privado brasileiro, com dados enviados também

0: e pela FIEP. O governo brasileiro avalia retomar os procedimentos da lei de reciprocidade. João Carneiro, Rádio Jornal, Rádio Notícia.
1: 2h48.
2: Música.
1: Vamos de música no Comando Geral, fim de semana.

0: 2h50.
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2: 2h53. Trazemos agora dicas de diversão para este fim de semana. É a nossa agenda cultural, Max Augusto. Trazemos agora dicas de...
3: A agenda cultural está recheada de atrações. Neste sábado, a Mansão da Matuta promove mais uma edição do Bregão da Matuta. Quem comanda o palco é a cantora Noara Marques. No repertório, um passeio pelos grandes sucessos do brega, com a promessa de apresentação repleta de emoção, romantismo e muita animação. A Mansão da Matuta fica na Rua do Bonfim, número 82, no Carmo, em Olinda. Segue até este domingo a 26ª edição da FENEARTE no Centro de Convenções. Considerada a maior feira de artesanato da América Latina, a FENEARTE reúne dezenas de estandes dedicados ao trabalho das rendeiras, valorizando uma tradição secular que atravessa gerações e representa uma importante fonte de renda para centenas de famílias. Entre toalhas, peças de vestuário, acessórios e itens de decoração, o público encontra produções feitas manualmente por artesãos de diferentes municípios pernambucanos. O Jardim Botânico do Recife segue com programação gratuita para crianças e adolescentes durante todo este mês de julho. As atividades são realizadas de terça a domingo, com inscrições gratuitas realizadas por demanda espontânea na recepção do Jardim Botânico. Ao longo do período, o público pode participar de caminhadas ecológicas, oficinas práticas, apresentações teatrais, exposições, jogos educativos, palestras e visitas à estufa de coleções botânicas. E até o dia 2 de agosto, o Rio Mar Eventos, no piso L3 do Rio Mar Recife, recebe a 11ª edição do Rio Mar Casa, mostra de arquitetura e decoração que já é referência nacional entre marcas e profissionais do setor. Com entrada gratuita, o projeto é assinado pela jornalista Carlota Guerra e chega em 2026 com o tema Viva a Experiência do Novo, Sua Casa, Seu Mundo, propondo uma radiografia das novas moradias em Pernambuco. E para quem curte um cineminha, tem Aventura nas Telonas com A Odisseia.
4: Diga-me do que se lembra.
3: A história, atribuída a Homero, acompanha as aventuras do herói grego Odisseu em sua volta para casa após a Guerra de Troia. O guerreiro enfrenta criaturas míticas e deuses em uma jornada épica de retorno, onde a esposa Penélope o aguarda. O rei de Ítaca percorre uma trajetória de sereias e a feiticeira Circe. Aproveite as dicas e tenha um ótimo fim de semana. Com edição e sonorização de Guto César, Max Augusto, Rádio Jornal, Rádio Notícia.

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2: A capital pernambucana, 3 horas 2 minutos.
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2: Olá, meu querido amigo, olá, minha querida amiga. Alegria, satisfação. Estamos abrindo mais uma grande jornada esportiva pela Rádio Jornal, falando para 90.3 e na faixa estendida 76.1, Rádio Jornal Caruaru, 91.3, Rádio Jornal Garanhuns, 107.5, Rádio Jornal Limoeiro, 99.5, Rádio Jornal Pesqueira, 90.9, Rádio Jornal Petrolina, 90.5. É a Rádio Jornal do Litoral ao Sertão. 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
2: 18ª rodada que começou na quinta-feira no Rei Pelé, 2 para o CRB, 1 para o Náutico. Ontem, São Bernardo 1, Avaí 1, América Mineiro 1, Ceará 1, Juventude 2, Cuiabá 0. Hoje em destaque, ontem também, Londrina 0, Botafogo de Ribeirão Preto 0 e Fortaleza 1, Novo Horizontino 0. Agora sim, hoje em destaque, Ponte Preta e Goiás, Criciúma e Vila Nova. Também Atlético Goianiense e Atlético e Sport Operário de Ponta Grossa. Temperatura de 30 graus. Vamos à Ilha do Retiro movimentar essa equipe espetacular, o Scratch de Ouro do Rádio. As primeiras informações do esporte, ele que corre com a notícia.
0: O Alex Santos.
2: Meu querido Alex Santos, ótimo trabalho para você, boa tarde.
4: Boa Boa tarde, Boris. Um abraço para toda a equipe. Grande jornada esportiva para o Esqueleto de Ouro do Rádio. A escalação do esporte acabou de ser definida. E durante toda a semana nós vimos falando sobre possibilidades de esquema, aliás, de mudança no esquema de esquema tático e também de alguns jogadores. Venta muito nesse momento aqui na ilha, viu, Bola? A expectativa é de cair um toró e tanto por aqui. A gente já está se precavendo, portanto. Bom, vamos lá. Sobre a expectativa de mudanças na equipe. Realmente foi criada essa expectativa durante toda a semana, principalmente com a confirmação de alguns atletas, reforços que foram regularizados junto à CBF, né? Saíram os seus nomes no boletim informativo diário. Então criou-se aquela perspectiva de mudanças na equipe. Como, por exemplo, o meia Diego Hernández, né? Ele uruguaio que foi regularizado durante a semana. Ele está apto, inclusive fisicamente falando, disse que já estava preparado. Depois, nessa semana, também tivemos a regularização do lateral direito Claudinho, nome publicado no BID, também criou-se essa perspectiva. E no dia de ontem, o zagueiro Kaique Almeida também foi regularizado. Então, são posições que o Sport está precisando urgentemente colocar em prática. Só relembrando que o zagueiro Zé Marcos, ele foi embora do clube, né? Acertou com o clube de Israel, deixou a Ilha do Retiro, então criou-se essa lacuna e a perspectiva também de saber quem iria atuar ao lado do Marcelo Benevenuto. No meio de campo também, com essa necessidade e urgência de voltar a vencer, já que o Sport está nessa sequência de 6 partidas que não sabe o que é conquistar uma vitória, 4 empates e 2 derrotas, então a torcida está cobrando realmente da comissão técnica, de todo o grupo, uma reação o mais rápido possível para que o Sport volte a se aproximar do G6, né, que é o grupo de classificação. Então ficamos nessa expectativa. Bom, mas aí eis que surge a definição do time. A assessoria acabou de confirmar a escalação do Esporte Clube do Recife, sem nenhuma novidade, sem nenhuma estreia. Então vamos confirmar o
2: Esporte na marca. Você confere os 11 do Esporte para começar a partida contra o Operário de Ponta Grossa.
4: Uma novidade.

0: Novidade, viu? No time, uma novidade. O lateral direito, Madison, inclusive, eu estava verificando aqui, sequer foi relacionado para o jogo de hoje. Vou ver se foi algum problema físico, médico ou mesmo uma opção técnica, né? Então a gente só confirmando essa mudança aqui, o Madison sequer está relacionado no banco de reservas, o Augusto Pucci vai como titular. Mas vamos lá, confirmando a equipe do Sport. No gol, o Thiago Couto, camisa número 26 no gol. Augusto Pucci na ala direita, camisa 68. Augusto Pucci, 68. Marcelo Benevenuto, capitão rubro-negro, vai com a camisa número 5. 5 para Marcelo Benevenuto. 28, Abraão, camisa 28, formando ali a dupla de zaga com o capitão. E fechando o sistema defensivo, na ala esquerda, também ventilou-se uma possibilidade do Edson Lucas entrar como titular, mas não. O Gilmar Dal Pozzo preferiu manter o Felipinho. Felipinho, camisa número 60, na ala esquerda. Thiago Couto no gol, Augusto Pucci na ala direita, a dupla de zaga, Marcelo Benevenuto, Abraão e Felipinho. No meio de campo, com a ausência do Zé Lucas, todo mundo já sabe que o Zé Lucas, ele não vai mais ser relacionado, né, já que está nessa questão de negociação. E depois a gente vai até falar um pouco mais sobre como é que está o andamento de tudo isso. Então, como o Zé Lucas não pode jogar, quem assumiu o lugar, a titularidade, foi o Zé Gabriel. Zé Gabriel, camisa número 23. 47, Fábio Matheus. Fábio Matheus, número 47. E Biel Fonseca, camisa 6. 6 para Biel Fonseca. Zé Gabriel, 23. Fábio Matheus, 47. E Biel Fonseca, camisa número 6. No ataque, nenhuma grande novidade, né? 30 para Cristian Barleta. Barleta, camisa número 30. 31 para Marlon Douglas. Marlon Douglas, camisa número 31. E Pedro Perotti, camisa número 9. 9 para Pedro Perotti. Vamos confirmar de cima a baixo a equipe do Sport. Thiago Couto, Augusto Pucci, Marcelo Benevenuto, Abraão e Felipinho. Zé Gabriel, Fábio Matheus e Biel Fonseca, Cristian Barleta, Marlon Douglas e Pedro Perotti. Eis o Sport Clube do Recife tentando quebrar essa sequência negativa. A última vitória do Sport, só para se ter uma ideia, viu, Boris? Foi naquela vitória do Sport sobre o Náutico, no Clássico, aqui na Ilha, por 2-0.
1: Este é o Alex Santos, o que corre com a notícia. E o outro lado da história, o dinâmico não para, por isso ele é dinâmico. Ele é Igor Moura, que conta tudo do Operário, que é o terceiro colocado, faz uma campanha de excelência. O Operário de Ponta Grossa. Igor Moura. Fala, dinâmico. O Igor Moura, aqui no Sonsaço da Rádio Jornal. 3:11. 3:11. Ele chegou. Igor Moura, dinâmico. Boa tarde.
2: Abraço, Boris. Boa tarde para você, meu amigo. Uma ótima jornada. Um abraço para a maior audiência do Norte e Nordeste do país. Como bem frisou o Alex, o tempo não é firme. Nublado, algumas nuvens carregadas aqui na Ilha do Retiro, torcida rubro-negra vai chegando pouco a pouco, torcida do fantasma do Operário em número bem reduzido. Tô contando aqui 12 torcedores, apenas 2, ou 3 com a camisa do Operário na área destinada à torcida visitante.
1: Nada de brincadeiras, mas é uma torcida fantasma.
2: Adorei, é isso.
1: É isso aí.
2: A torcida fantasma, viu? Pronto, chegaram mais 5 agora, 2 com camisa do Operário.
1: Como
2: agora há pouco teve um jogador do Operário indo bater papo com alguém aqui na arquibancada da torcida visitante, acredito que parte desses torcedores do Operário que estão aqui na Ilha do Retiro podem ser familiares, né, de algum jogador do fantasma, que se o Sport, Boris, vive a pior fase do Sport na Série B, não à toa trocou o comando técnico, o Operário vive sua grande fase na segunda divisão nacional. Por quê? O Operário, primeiro, foi campeão paranaense, é bom lembrar, né? Fez a final com Londrina, eliminou o próprio Londrina também na Copa do Brasil, onde o Operário fez uma boa campanha, foi campeão estadual no Paraná e na Série B começou o titubeante. Só que vocês vão lembrar que quando o Operário tomou aquela sonora goleada do Náutico, 6-2, de lá pra cá, o Operário parece que entrou no eixo depois daquela pancada sofrida em Ponta Grossa pro Náutico de Hélio dos Anjos. De lá pra cá, o Operário empatou com o Criciúma em Ponta Pará no Castelão por 2x1, venceu o Juventude em Ponta Grossa 2x1, perdeu em Ribeirão Preto pro Botafogo 2x1 e de lá pra cá ganhou tudo. Os quatro jogos seguidos que o Operário vem de vitória nessa Série B. Nos últimos 24 pontos, o Operário somou 21 e vem de quatro vitórias consecutivas. Venceu o Goiás em Goiânia pelo placar de 3x0, resultado impressionante. Venceu o América Mineiro em Ponta Grossa 1x0. Venceu o Atlético em São João del Rei, no interior de Minas, também por 1x0. E vem de vitória sobre o bom time do Novo Horizontino por 2x1. Jogo que aconteceu no Germano Krieger em Ponta Grossa. De quebra, o retrospecto mais recente do Operário enfrentando o avô da equipe paranaense, né? Que venceu no último Campeonato Brasileiro da Série B, quando os dois se enfrentaram, venceu lá em Lô, venceu na Ilha e venceu também em Ponta Grossa, no jogo que inclusive representou aquela lesão gravíssima que o Zé Roberto teve no joelho na derrota que o Sport teve em Ponta Grossa com um gol no fim. Marcado pelo jogador do Fantasma, pelo time do Operário. Nesse momento, Boris, a escalação do Operário acaba de ser divulgada. Quando você quiser, já tem o time do Operário titular, as opções do banco, o Operário que tem de última hora um desfalque mais pesado possível para o Fantasma. O melhor jogador da temporada, o Bosquilha, está fora do time titular, está fora do banco. E quando você quiser, o Fantasma está pronto para o duelo na Ilha, Boris.
1: Muito bem, então vamos escalar o Fantasma. O Bosquilha, que inclusive é o artilheiro da equipe com 9 gols. Ele está fora. Dinâmico, escale o Operário.
2: Vamos lá então, Operário escalado para o duelo na Ilha do Retiro. Goleiro 33, 40 anos de idade, muito tempo de futebol português, Wagner. Wagner, goleiro 33. A linha de defesa tem Doca. Doca, lateral direito, camisa 2, é o líder de assistências desse elenco, com 4 assistências nessa Série B. A dupla de zaga tem Miranda, ex-Vasco, Amazonas e CRB, zagueiro 16. O colombiano Quenu. Quenu, jogador que já disputou o campeonato colombiano por várias equipes, Júnior Barranquilla. O Quenu cumpriu suspensão contra o Novo Horizontino, volta à titularidade com a 22, colocando no banco o experiente Klaus. Na lateral esquerda, Gabriel Feliciano tem a 27. Meio campo, o ex-náutico Matheus Trindade tem a 39, o primeiro volante. Neto Paraíba, segundo volante, tem a 88. E Vinícius Diniz tem a camisa de número 20, não é aquele cara da SAF do Santa, tá? Tô até tirando uma onda aqui, mas o Vinícius Diniz, ele fez gol na vitória do Operário sobre o Sport, no último jogo entre eles em Ponta Grossa, 2x1, Vinícius Diniz, eu falei do Santa aqui, ele chegou a jogar no Santa Cruz Sub-23 em 2018, não foi aproveitado no time de cima, rodou, até dar certo no time do Operário, fecha o meio campo com a camisa 20. O ataque tem o português Berto, que é o Eliberto, tem a camisa 14, ponta direita. Ailon tem a camisa 11 na ponta esquerda. E o ex-náutico Caio Dantas tem a camisa 99. Caio Dantas substituindo Pablo. Ele mesmo, Pablo ex-Sport, que no ano passado fez 12 gols. Está suspenso, terceiro amarelo, está fora no comando ofensivo do Fantasma. Repetindo de cima a baixo, Wagner 33, Doca 2, Miranda 16, Quenu 22, Gabriel Feliciano 27, Trindade 39, Vinícius Diniz 20, Neto Paraíba 88, Berto camisa 14, Ailon tem a 11, Caio Dantas tem a 99, no momento em que os atletas do Sport entram para o processo de aquecimento, jogadores do Operário já haviam entrado 5 minutos atrás. As opções do Luizinho Lopes, olho nesse treinador, vem de mais um bom trabalho na carreira, ele é inclusive potiguar, né, nordestino, o bom Luizinho Lopes. 1, goleiro Elias Curzel. 5, volante Índio. 7, o ex-retrô Felipe Augusto, atacante camisa 7. 9, centroavante Mingote. 18, zagueiro volante André Dantas. 23, para João Gabriel. 26 para o lateral direito, Maguinho, experiente Maguinho, tem a 26. O meia Dudu Moscone tem a 28. O ex-meia do Sport. Cosplay.

0: Kaká. Pedro Vilhena tem a camisa 30. Pedro Vilhena tem a 30, estava no Sport ano passado. Charles tem a camisa, no ano retrasado que eu digo, Pedro Vilhena, 32. O zagueiro Charles, torcedor pernambucano, vai entrar, vai lembrar nesse caso. O Charles, zagueiro do Operário, camisa 32, é aquele volante que batia falta no Santa Cruz, daquele time do Santa de 2018, 2019. Pronto, o Charles era aquele volante que batia falta muito forte, virou zagueiro e está na reserva do Operário com a 32. E o 44, o zagueiro ex-Paraná, ex-Cruzeiro, o experiente Klaus, tem a camisa 44, fechando o banco da equipe do Fantasma, que não conta com seus dois principais jogadores, Boris. Tanto o Bosquilha como também o Pablo. Boa jornada, amigo.
1: Este é Igor Moura, o dinâmico, que delineou todo o time do Operário de Ponta Grossa, o adversário do Sport. Nessa rodada, fala o Alex.
2: Só para informar o seguinte, a gente falou que na escalação do time titular do Sport, nenhum jogador contratado, né, que foi apresentado agora durante essa semana, foi relacionado para o jogo, na verdade, como titular. Mas estão escalados, sim, no banco de reservas, tá? O lateral direito, Claudinho, e o meia Diego Hernandes estão sim como opção no banco de reservas para o técnico Gilmar Dal Pozzo. Então, no decorrer da partida, podem fazer a sua estreia com a camisa do Sport. Uma outra informação, eu senti a ausência do Carlos De Pena no banco de reserva do Sport, e a assessoria informou que ele sofreu entorse no tornozelo direito, grau 2, prazo de retorno 3 a 4 semanas.
1: Tem mais uma informação que você vai dar agora, do Madison. Que nós vamos conversar sobre ele, porque parece que ele não teve nada, né? E nem no banco está, né?
2: Exatamente, estou tentando obter essa informação aqui para saber o que foi que houve. Como eu disse inicialmente, se foi opção médica, questão de condicionamento físico ou opção tática.
1: É estranho. 3 horas 20 minutos, vamos ao bloco comercial daqui a pouco. Tem análise, tem comentário, tem um destaque do comentarista que diz todas as verdades do Bola de Ouro.
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1: Na capital pernambucana, 3:22.
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1: Esporte, Operário de Ponta Grossa, 18ª rodada. A narração vai ser do Explosão do Escrete, o garotinho.
3: Alexandre.
1: E tem comentário, tem análise. Vamos ao primeiro destaque. No Pique da Bola, Ralf

0: Alfi de Carvalho, comentarista Bola de Ouro.
1: Alfi de Carvalho. Boa tarde, minha gente. Boa tarde, Boris. Hoje, na Série B do futebol de Pernambuco, a gente imagina que seja o jogo para frear a queda e dar a volta por cima. O Sport vai fazer esse jogo daqui a pouco contra o Operário com esse propósito de encerrar uma sequência que já segue com 6 jogos sem vencer, e vencendo essa, a gente imagina que ele pode retomar o caminho das vitórias, porque 6 em 4 pontos, porque o sexto colocado é o Novo Horizontino com 30, Sport em tese 4 pontos. A equipe que vai jogar com o Sport, o Operário, está dentro do G6, quarto colocado, está apenas a 2 pontos do líder, primeiro colocado, o Criciúma, porque o Operário está com 31 pontos, o que mostra que engrenou e está fazendo uma boa campanha. A equipe do Operário, pelo que foi passado aí agora pelos repórteres, apresenta rigor em relação, por exemplo, ao último jogo, 2 desfalques. O Pablo, o centroavante, o reserva dele é o Caio Dantas. Assumiu o lugar e vai jogar hoje aí o conhecido Caio Dantas, atuando ao lado do Ailon e do Berto. E o outro jogador, que o Igor citou há pouco, que é um jogador importante, o Bosquilha, também não joga, é outro desfalque, razão pela qual o Neto Paraíba está jogando ali no meio. Então, gente, são os desfalques do Operário, essa variação, esses desfalques, e não muda o jogo. A equipe do Luizinho Lopes, ele ultimamente vem numa sequência muito feliz. Eu normalmente faço um recorte dos últimos 5 jogos para ver como as equipes estão no momento. Por exemplo, os últimos 5 jogos do Operário, o Operário teve apenas 1 derrota e as últimas 4 vitórias foram consecutivas. O Operário, ele foi derrotado lá atrás pelo Botafogo de São Paulo por 2-1, aí depois não perdeu mais. Ganhou do Goiás 3-0, ganhou do América por 1-0, ganhou do Atlético por 1-0 e venceu o Novo Horizontino no último jogo por 2-1. São 4 vitórias encarrilhadas. Não é o mero fato de dizer a equipe não perde, porque não perde pode incluir o empate. No caso aqui, não perde e está ganhando a 4 jogos. O Sport, todo mundo sabe que o Sport está 6 partidas sem ganhar. Agora, nesse recorte dos últimos 5 jogos, onde 2 deles o Sport já foi comandado pelo Gilmar Dalpozo, então o Sport, ele empatou nesses 5 jogos com o São Bernardo em 0-0, empatou com o Atlético Goianiense em 1-1, foi derrotado, perdeu para o Fortaleza por 2-1, perdeu para o Criciúma por 1-0 e empatou em 3-3 com o Botafogo de São Paulo. As partidas dirigidas pelo técnico Gilmar Dalpozo foram contra o Criciúma, que o Sport perdeu por 1-0, e contra o Botafogo, que o Sport empatou em 3-3. O interessante, na coletiva, o Gilmar Dalpozo fez referência a como o Sport conseguiu um empate. O Sport estava perdendo por 2-0, fez 1 gol, o adversário fez o 3º gol, o Sport fez mais 2 e acabou 3-3. O time no segundo tempo teve um pique a ponto de levar a um empate, mas não ganhou. Mesmo assim, o técnico rubro-negro considerou que o time do Sport tem punch, tem reação, e que o que precisava tirar era essa afobação, e por isso talvez ele não tenha virado o jogo. Então hoje nós vamos ver se dentro de campo a equipe escapa.

aí pelo Gilmar Dalpozo, vai se apresentar tendo velocidade, impondo o jogo dentro de casa, quer dizer, propondo, indo para cima, porque é muito fácil ficar no contra-ataque esperando. Mas isso dentro de casa não agrada a torcedor. A questão de jogar reativo é uma estratégia de jogo. Mas o torcedor, ele quer o time dele ofensivo, basicamente quando joga dentro do seu campo. Então o Sport está nessa obrigação hoje, de ser um time propositivo, um time de jogar, marcando a saída do adversário. Então vamos ver como foi que durante a semana o Gilmar preparou o time, não só para ter o equilíbrio emocional, para não querer fazer o segundo gol antes de fazer o primeiro. Então, vamos ver como o Sport vai jogar. As novidades hoje no Sport, não tão novidade assim, é que Abraão e o Benevenuto formam hoje o miolo de zaga da equipe do Sport. O próprio treinador vinha dizendo que procurava um novo miolo de zaga para o Sport. Talvez seja este aí, treinado, que possa agradar ao técnico Gilmar. Então está Benevenuto e Abraão. Novidade, Abraão. Augusto Pus volta à lateral direita. E aí, nesse caso, a gente sabe que o lateral Matsu, de origem, não está nem no banco. Já foi falado aí. Outra mudança no meio campo. O Zé Gabriel e o Fábio Matheus são os volantes. Zé Lucas foi retirado do time para evitar a possibilidade de contusão, coisa do tipo, porque ele está sendo negociado e tem vários pretendentes. Na Ilha, se diz que agora vai, que ele provavelmente será negociado, até porque o preço baixou. Ele estava numa cotação entre 70 e 80 milhões de reais, agora a diretoria atual fala em 40 milhões. E aí, de certa forma, isso já põe o jogador com maior probabilidade de ser negociado. Ele está no mercado, por isso não joga hoje. E o ataque é o ataque, eu não vou dizer de sempre, porque antes, com o Márcio Goiano, havia praticamente um rodízio numa das pontas. Tinha jogo que era o Cleison, tinha jogo que era o Marlon Douglas, tinha jogo que era o Yuri, que já também pegou o beco. Agora, o ataque hoje tem Barleta e Marlon Douglas nas pontas e Perotti como centroavante e Zé Roberto já está no banco também como um substituto eventual do Perotti. O que é que a gente espera? Dar favoritismo ao Sport? Não se pode dar favoritismo às equipes que estão a cada jogo perdendo ou empatando e muitas vezes até jogando a última partida pior do que a anterior. Então isso significa times em quedas. Aqui nós temos o Náutico em queda e o Sport em queda. Então cada partida, como eu dizia a princípio, é a ideia da retomada das vitórias. Então enquanto o time não mostrar isso em campo e não se impuser, ele não vai ser levado a esse nível de favorito. O Sport joga em casa, a torcida seguramente será do Sport, então tem tudo isso, joga no seu campo, mas acontece que não está jogando no nível que o adversário vem demonstrando estar. Então o Operário está numa situação melhor, é um time que inclusive ganhou, oscilou no princípio e ganhou uma estabilidade técnica, o Luizinho Lopes está fazendo um trabalho destacado, então não poderíamos dar um favoritismo ao Sport. Então o que é que a gente diz aqui? O Sport tem que tirar a vantagem de jogar em casa, do empurrão da torcida e da necessidade de voltar a vencer. Então é isso que tem que impelir o Sport, independente de um rótulo de favorito. Outra coisa também, o Gilmar chegou, e diferente de outros técnicos, que quando ele chega, o time geralmente reage e ganha, pelo menos a partida. Depois volta a ser o que era, mas pelo menos com o técnico novo no banco, o time ganha. Com o Gilmar não aconteceu assim. Ele também talvez tenha sido um pouco imprudente. Ele mudou o time do Sport para o jogo contra o Criciúma. E aí, automaticamente, talvez não tenha tido tempo de acamar. Então, gente,

0: completando, o Gilmar Dalpozo já tem 2 partidas sem vencer. Ele precisa vencer hoje com esse time do Sport, porque senão ele já vai entrar naquela contagem regressiva. Vai se dizer, 3ª partida sem ganhar. E eu disse que o ponto de corte de quem perde é o 5º jogo. 5 partidas ainda são toleradas, mas tem treinador que passa a linha vermelha e vai mais além em derrotas. Mas como o time, a direção do Sport demonstrou que não é paciente com derrota, então o Gilmar Dalpozo precisa ganhar para se fortalecer dentro da Ilha do Retiro também. O Boris.
1: Tá legal, Ralf de Carvalho, comentarista, Boris, que diz todas as verdades, quem chama fala.
2: Fui eu, Boris. Só para detalhar o motivo da ausência do Bosquilha, né? Ralf aí já falou da importância do Bosquilha nesse time. Tem 9 gols na Série B, o artilheiro do Operário, e já vem se destacando no Operário já 4 temporadas. Foi controle de carga. Surpreendeu a torcida do Operário também a ausência do Bosquilha, porque foi aquela coisa do CK alto.
1: Opa, deu uma picotada aí. Foi coisa do CK alto.
2: Isso, CK alto. Poderia acarretar numa lesão do Bosquilha, ele entrar em campo hoje, portanto, comissão técnica, departamento médico, físico, fisiológico, enfim, todo mundo preferiu poupar o Bosquilha no jogo de hoje para não lesionar.
1: Muito bem. Tá legal. Boris,
0: desculpe, Boris, mas falou em artilharia. Eu estava vendo o seguinte, tem a zona do rebaixamento, mas tem um artilheiro. É o caso do CRB. O Londrina também tem um artilheiro. No CRB, Mikael lidera com 12 gols, Mikael, nessa Série B. E no Londrina, o Bruno Santos, que também é atacante, está com 11 gols. Aí vem o Robson com 10 gols do Novo Horizontino e o Bosquilha com 9 gols, o que é uma marca importante, um meio-campista com 9 gols na equipe do Operário. Mas encostado a ele está o Christian Barleta, do Sport, que também joga hoje, com 8 gols e ripa na chulipa.
2: O do Londrina já vazou, né? O Bruno Santos foi vendido para o Mirassol. Inclusive estreou ontem no Mirassol fazendo gol sobre o Grêmio, na vitória por 2-1.
0: Pois é, vai ser artilheiro no outro canto, né?
1: Muito bem.
3: Ô, Boris.
1: Oi.
3: Aproveitando para eliminarmos aquela dúvida referente à não escalação do Madison, né? Nem na equipe titular e nem no banco de reservas. A opção foi técnica mesmo, viu? Então, o técnico Gilmar Dalpozo disse que tá fora do time por enquanto.
1: Tá legal, tá legal. Agora deixa eu fazer um bloco. Agora 3h36.
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0: explosão do Scratch. Alexandre Costa. Boa tarde, amigo.
1: Um abraço, Boris. Boa tarde para você, Ralf de Carvalho, Igor Moura, o Alex Santos, toda a equipe trabalhando aqui na Ilha do Retiro para este jogo entre Sport e Operário, 18ª rodada da Série B do Brasileiro. É um bom jogo, né? O Sport está fora da zona de classificação, o time do Operário inserido aí entre os melhores que brigam por uma vaga na Série A do ano que vem. O Operário teve, como dissemos aqui, já trouxeram aí os repórteres da Rádio Jornal, uma alavancada interessantíssima. É muito diferente daquele time que tomou 6-2 do Náutico. E quem diria, o Náutico aí tá flertando com a zona de rebaixamento, né? Flertando com a Série C do ano que vem. Tá numa campanha horrível. Mas enfim, voltemos aqui pro jogo da Ilha. O Sport contra esse time do Operário. Já passaram aqui algumas observações sobre o confronto. Me surpreende muito. O Madson foi um cara bastante apostado. Hoje nem relacionado foi. Por questão técnica, opção técnica. Isso chama a atenção, né? Um atleta experiente, um atleta rodado, mas que hoje não tem cadeira aqui na Ilha do Retiro. Pelo contrário, o Pulse, que está sendo aí também colocado nessa lista de negociáveis, assim como o Zé Lucas, que já saiu do time, está aguardando aí só bater o martelo para fechar essa negociação e vestir a camisa de outro clube, seja brasileiro ou seja europeu, ou seja, do futebol internacional. E aí, o Augusto Pulse é o cara requisitado para esta partida de hoje. Ainda está sendo relacionado, até que se também envolva o nome do Pulse em uma negociação. E aí vem um time que a gente observou aqui em outros momentos, que não deu muito resultado. Hoje ele tem o Fábio Matheus com o Zé Gabriel. É a dupla de zaga, Zé Gabriel e Fábio Matheus pela ordem. O Biel, o campo, Barleta, Perotti, Marlon ainda naquela, né, de indefinição, se é o cara titular, se é aquele cara que é requisitado, mas não rende, ainda não tem aquela afirmação toda. E o sistema defensivo, tendo hoje Benevenuto e Abraão. Abraão em outros momentos ali foi muito criticado, mas hoje é a opção para ser a dupla ao lado do Benevenuto. Tendo no banco as opções aí, ainda colocado o Aju, né, fica à disposição, já foi titular nesse time também, o Zé Marcos como deixou o time, então já não mais será caçado nessa lista agora do técnico Gilmar Dalpozo. O que é que a gente pode esperar? Bem, que o Sport possa fazer valer o mando de campo e fazer o dever de casa. 1-0 aqui na Ilha do Retiro é goleada. Concordo com o que os amigos disseram aí essa semana. 1-0 é goleada, sem dúvida. Pegar esse time do Operário, tá bem na tabela, bem situado, bem posicionado, que vem passando de passagem pelos seus adversários, tendo resultados, sem dúvida, é um placar que interessa muito. Vitória, 6-0, né? Já é de bom tamanho para o Sport aqui na Ilha do Retiro. Já o time do Operário, o time do Luizinho Lopes, né? Bem treinado, bem organizado. Se não tem o Pablo, mas tem o Caio Dantas. É perseguido aí ao longo da carreira por lesões, mas é um goleador. É um cara que tem números interessantíssimos pelas equipes por onde passou. Os pontas ali, o Berto e o Aylon, como já destacou o nosso Igor Moura, o Berto tem uma qualidade hoje para ser esse titular também. Ele tem algumas modificações, né? Não tem, por exemplo, o Bosquilha, que é um cara que vem jogando muito, mas hoje não está, porque está fora, não foi relacionado, por estar fora, portanto, dessa partida contra o Sport aqui na Ilha. É um time, diríamos que, entrosado. E entrosamento é muito importante em qualquer competição. Você está falando aí de uma Série B, de uma Série C, de uma Série D. A Série A, ela é mais qualidade, né? Você contrata, você tem dinheiro, você contrata um monte de jogador para entrosar, é mais fácil. Agora, quando se trata das séries B, C, D, você tem um time ali modesto, entrosado, você vai longe. Não é o caso do Operário, não podemos aqui qualificar como um time modesto, né? Já que ele gastou, ele tem o Pedro Vilhena aí no banco de reservas, por exemplo, que já foi aqui do futebol pernambucano. E aí, como a gente falou também, Caio Dantas, que é um atleta caro hoje para a equipe do Operário, foi um cara bastante disputado quando terminou a participação em outros clubes aí do futebol brasileiro. O próprio Pablo também, que não teve uma boa passagem aqui na Ilha, foi acompanhado, foi perseguido pelas lesões, hoje também é o titular desse time, tendo resultado na Série B. O Operário faz uma boa campanha, é campanha esse ano de acesso, já vem beirando aí há algum tempo, né? Essas campanhas de acesso do time do Operário, assim como acontece também com o Novo Horizontino e outras equipes que ficaram batendo ali na porta, chegaram no G4 e de repente ficaram de fora nas últimas rodadas. Esse ano é o G6, viu? Porque tem os players.

0: playoffs, não esqueçam ou não esqueçamos que a gente vai ter os playoffs da Série B. O quinto e o sexto também vão brigar por uma vaga na Série A do ano que vem. É um bom jogo, é um confronto de alto nível aqui da Série B. O torcedor escuta assim e diz, ué, alto nível, Operário de Ponta Grossa, é sério isso que eu tô ouvindo? Pelo posicionamento, né, pela posição, na, não posicionamento, perdão, pela posição na tabela, onde ele está situado, sim, é um jogo de alto nível. Que queiram ou não, né, aceitar o Operário hoje como um adversário de alto nível, já que está bem posicionado, tem realmente uma boa campanha e oferece obstáculos para o Sport, mesmo em se tratando de um jogo aqui na Ilha do Retiro. Tomara que não aconteça o que aconteceu em outros jogos. O Sport desperdiçou aqui contra o CRB, por exemplo, né? Teve uma grande chance. Enfim, outros adversários, se colocarmos aqui na lista, os que o Sport tropeçou nesta Série B 2026. É um bom jogo, a Jornal está aqui desde cedo, uma tarde que temos aqui muitas nuvens. Há pouco teve um pouquinho do sol, né? Mas foi bem tímido mesmo. São muitas nuvens aqui nas imediações da ilha. O momento, né, a época do ano, ela é propícia para chuva, é o inverno. E a gente sabe que esse inverno do Recife, a gente até falou essa semana, né? O inverno do Recife, ele é meio diferente. Você acorda lá com o sol, à tarde tem uma chuva, de repente um vento forte. Até frio fez, né, de madrugada 23 graus. Para nós aqui na capital é frio. Então, essa temperatura tem oscilado, é um inverno diferente, não é aquele inverno como no interior do estado, como em Garanhuns, como em Gravatá, Triunfo, Taquaritinga do Norte, não. É um inverno que tem um certo, uma temperatura às vezes quente, uma temperatura gostosa no fim da tarde, e à noite tem, a gente tem acompanhado um friozinho gostoso no Recife. Temperatura, eu diria que propícia para a prática do futebol. Essa fala é antiga, né? A gente costuma colocar uma temperatura aqui na Ilha do Retiro. Tem torcedor e torcedora chegando ainda. Foi anunciado de forma antecipada 15 mil, né? Expectativa de um pouco mais. Vamos aguardar. É um jogo também no horário muito bom. 4 da tarde do sábado. E que a bola rola e solta com o escrante de ouro, Leonardo Boris.
1: Agora 3h46, tá legal. Alexandre Costa. Deixa eu aproveitar esses minutinhos antes de chamar de vez o comando do Explosão, para saber sobre o Zé Lucas. Eu coloquei ontem no Movimento Esportivo, em debate, a questão que o Zé Lucas está na prateleira. Ele está para ser vendido. E o Sport está estudando a melhor proposta e também Zé Lucas está estudando a melhor proposta. Pelo menos isso foi ontem à noite. Hoje já tem alguma novidade, meu caro Wallace?
2: Olha, Boris, continua na mesma situação. O que é que acontece? Eu conversei há pouco com a diretoria do Sport. Eles confirmaram, realmente, a diretoria confirmou que o Sport tem hoje 4 propostas sobre a aquisição do Zé Lucas. Confirmou a proposta da Turquia, confirmando também o interesse, do Olympique de Marseille da França. Agora, admitiram que Flamengo e Cruzeiro também estão negociando com o Sport Clube do Recife. Até a próxima quarta-feira, tudo isso será definido para saber para qual clube o Zé Lucas ele será negociado. Agora, pelo que eu conversei, pelo que eu pude sentir, eles estão mais confiantes na questão das propostas dos clubes brasileiros, viu, Boris? Flamengo ou Cruzeiro?
1: E dentro daquilo que você falou, também imagine as propostas do clube de fora, porque dentro do que queria o Sport é muito baixo, né?
2: Porque até o ano passado debatemos durante toda a semana praticamente essa informação, né? Ventilada aí que seria mais de 100 milhões de reais. Bom, na verdade vai girar em torno de 35 a 40 milhões de reais. 6 ou 7 milhões de euros, esse realmente é o valor hoje referente à questão do Zé Lucas. O que atrapalhou um pouco, que podemos assim falar, né, Boris? É a questão da campanha que o Sport realizou no ano passado também. Apesar do garoto ter se destacado dentro daquele elenco que apresentou vários problemas, mas houve realmente essa desvalorização. E durante o fórum apresentado pelo João Vitor Amorim, quando na oportunidade ele conversou com o CEO do Sport, o Felipe Ximenes, o Felipe havia dito também que já para começar a qualquer tipo de negociação referente ao Zé Lucas, iria diminuir no mínimo 20 milhões de reais daquele valor inicialmente apresentado, né?
3: Então, diminuiu hoje

0: mil, talvez 30. Porque se falava em 70, né?
1: E hoje, é verdade.
0: E hoje se fala em 40. Agora, a proposta do exterior, ela é mais agradável por uma coisa. O exterior vem o dinheiro. Quando se trata de clube dentro do Brasil, vem dinheiro, mas é um pacote de jogadores que os clubes pretendem enfiar.
1: Então, e é por meta. É? E o Ralf, também tem a questão da meta. Por exemplo, a proposta do Cruzeiro, 3,5 milhões de euros. Então ele vai pagar inicialmente 16 milhões de reais para o Sport. O restante, para chegar a 40 milhões, dependeria de metas alcançadas, propostas pelo Zé Lucas. Ou seja, para atingir o montante final, aqui a proposta apresentada pelo Cruzeiro, que deve ser basicamente a mesma proposta do Flamengo, vai depender de metas alcançadas também pelo jogador.
2: É. Agora, uma diretoria que pagava o que pagava Sérgio Oliveira e Antônio Oliveira, achar que Zé Lucas vale 150 milhões e 200, não me admira não, viu? É uma noção absurda de mercado.
0: É. Agora, a propósito, você vê que coisa interessante. Zé Lucas se valorizou quando o Sport fez aquela campanha com o Pepa e subiu para a Série A. Quando chegou na Série A, ele chegou valorizado. Aí, na Série A, o Sport descambou para a Série B. Ele caiu junto na valorização de mercado. É natural. O futebol de jogador brilha mais na Série A. E mesmo na Série B, o Sport repetiu praticamente aquele futebol da Série A. O Sport teve na primeira colocação, chegou a estar na terceira por algumas rodadas, mas despencou de vez. Quer dizer, isto aí atrapalha o jogador. Ele, o rendimento dele cai também quando o clube cai.
3: Ô, Haldner, eu tô com o Haldner na cabeça. Haldner apresentou o assunto é futebol primeiro tempo e segundo tempo deste sábado. Tá legal, Ralf de Carvalho. São 3 horas 50 minutos e se fala em reforços ou agora vai dar um tempo esperar essa grana do Zé Lucas entrar, Wallace?
1: Nesse momento, viu, Boris, o Sport ainda está em busca de mais um atacante, mais um meia e também mais um zagueiro. Mas até o presente momento, acredito que vão dar uma segurada. Talvez tenhamos novidades durante essa semana, mas a princípio o que está sendo tratado como prioridade nesse instante é a negociação envolvendo o Zé Lucas.
3: Sai mais gente?
1: Deve sair mais gente, gente. Mas uns 2 ou 3 jogadores, no máximo, devem deixar o Sport.
2: Ô, Boris.
3: Oi, querido.
2: Só para informar que os reservas de Sport e Operário já seguem para o banco. Sport com seu padrão tradicionalíssimo rubro-negro e o Operário com predominância na cor branca, né? O Operário, inclusive, parecendo um pouco o Santos Futebol Clube com seu padrão todo branco. O detalhe, quando eu falei lá atrás que o Operário, no passado recente, levou a melhor contra o Sport... No ano de 2024, que o Sport subiu com o Pepa, né? Começou com o Sosso, passou Guto Ferreira e encerrou com o Pepa. O Sport perdeu aqui 2-1 na Ilha para o Operário, com gols do Bosquilha e do Nathan Fogaça. O gol do Sport foi do Titi Ortiz. E lá em Ponta Grossa, o Sport perdeu também. Foi no jogo que o Zé Roberto machucou. Na Série B 2022, o jogo que já não valia muita coisa na Arena, sem torcida, porque foi depois daquela maloqueiragem que aconteceu aqui na Ilha em Sport Vasco, o Sport fez 5-1 no Operário. 3 gols do Love e 2 do Fabinho. E em 2019, deu Sport aqui na Ilha também, 3-1, com gols de Hernani Brocador, Charles e Guilherme. Boris.
3: Tá legal, então deixa eu chamar o Alexandre Costa, que ele vai comentar a jornada, vai pedir a ficha arbitragem com tudo. E ele vai comandar a torcida. Tem até os aplausos aí. Olha os aplausos. Muito bem. Ele está chegando. Ele é o Explosão do Scratch.
4: Alexandre Costa.
5: Boa tarde, amigos e amigas do Brasil, tudo pronto? Ilha do Retiro, Campeonato Brasileiro, Série B em destaque para você, se ligando aqui na Jornal Liderança no Rádio Esportivo do Brasil. É uma tarde de sábado, dia 18 de julho de 2026. Estamos juntos com você aqui na Jornal Recife 90.3 da faixa estendida, 76.1. Alô, amigos e amigas que estão conosco em Caruaru, sintonizando 91.3. Alô, Garanhuns, 107.5. Limoeiro, 99.5. Pesqueira 90.9 em Petrolina, pelos 90.5. Campeonato Brasileiro em destaque na Jornal. Você que está se ligando aqui também pelas redes sociais, muito obrigado pela audiência.

0: 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Tá tudo pronto. Ilha do Retiro, Campeonato Brasileiro, Série B. Neste momento, execução do hino nacional brasileiro. O time do Operário todo de branco, como já disse o nosso Igor Moura. O esporte com seu padrão tradicional rubro-negro aqui da ilha. Tem torcedor chegando ainda. Naquela área que é destinada para os torcedores do Operário, pouco mais de 20 torcedores. Se não estou calculando errado aqui. Vamos para mais um destaque do gramado. Ele tem acompanhamento do Leão, o time do Gilmar Dalpozo. Um abraço, bom trabalho, boa tarde para você, o Alex Santos.
1: Abraço, Xande. Boa jornada para toda a equipe. O esporte que vem a campo com o Thiago Couto, Augusto Pucci, Marcelo Benevenuto, Abraão e Felipinho, Zé Gabriel, Fábio Matheus e Biel, Barleta, Marlon Douglas e Pedro Perotti. Lembrando que Madison, até então titular da equipe, sequer foi relacionado para o banco de reservas, opção técnica. E falando em banco de reservas, dois atletas que foram anunciados recentemente pelo esporte podem fazer a sua estreia com a camisa rubro-negra. O lateral direito, Claudinho, e o meia atacante uruguaio, o Diego Hernandes. Boa jornada para todos nós, Xande!
0: Obrigado, então, o Alex Santos com destaque do time de esporte no gramado aqui da ilha. O Leão pronto para o jogo, definido pelo técnico Gilmar Dalpozo. Algumas opções, alguns deixados de lado. Bem, vamos observar esse time de esporte contra o Fantasma, o time do Operário Ferroviário de Ponta Grossa. E o destaque é para ele, tá acompanhando o time do Fantasma, o time do Luizinho Lopes. Um abraço, bom trabalho para você. Boa tarde, Igor Moura.
2: Grande Alexandre Costa, boa jornada para você também, meu amigo. O Operário chega embalado. Nos últimos 24 pontos, o Operário somou 21. 7 vitórias e uma derrota nos últimos 8 jogos. Operário chega depois de um título paranaense, né? Chega brigando por acesso nessa Série B do Campeonato Brasileiro. Agora, o Operário hoje não conta com suas duas principais peças. O Pablo no comando ofensivo, torcedor do esporte, lembra do Pablo do ano passado? 8 gols marcados na temporada, 4 assistências. E o Operário não conta com o seu artilheiro, seu camisa 10 e sua cabeça pensante. Bosquilha fora por controle de carga. O zagueiro colombiano Quenu, que é um armário, volta a figurar na titularidade do time comandado pelo bom treinador potiguar Luizinho Lopes. Wagner, 33, Doca, 2, Miranda, 16, Quenu, 22 e Gabriel Feliciano, 27. Trindade, ex-Náutico, 39. Vinícius Diniz, ex-Santa, 20. Neto Paraíba, 88. Huberto, que é o português Heriberto, tem a camisa 14. Ailon tem a camisa 11. E o ex-Náutico, Caio Dantas, tem a 99. Esse é o time do Operário, só confirmando a arbitragem, Alexandre. Daiane Muniz, de São Paulo, a gente falou sobre ela nessa semana, num debate, eu, você e Haroldo, né? Ela apita o jogo, árbitra de São Paulo, será auxiliada pelo Evandro de Melo Lima de São Paulo e pelo tocantinense Cipriano da Silva Souza, Débora Cecília, quarta árbitra. O VAR, ou a VAR, será a Elizabeth Cordeiro Gomes do Ceará, auxiliada pelo gaúcho Daniel Nobre Bins. Um abraço, boa jornada, Alexandre.
0: Obrigado, Igor Moura. Repórteres no gramado aqui do Jornal, girando o microfone para você, Igor Moura e o Alex Santos, acompanhamentos de esporte, Operário de Ponta Grossa. A minha esquerda está o time do Operário, todo de branco, como já dissemos aqui, tá parecido o Fantasma mesmo, né? Tá todo de branco aqui o Fantasma, o time de Ponta Grossa. E o esporte à direita, aqui na Ilha do Retiro, tem ainda torcedor chegando, alguns que estavam ali, alguns e algumas pessoas largando do trabalho, muita gente estava aí em casa também, pegando a folga do fim de semana, se deslocando aqui para a Ilha do Retiro para este jogo, que começa daqui a pouquinho. Outro destaque da opinião, ele tem a avaliação dos 90 minutos e acréscimos de esporte Operário. É jogo difícil, mesmo sendo em casa, é uma parada aqui na ilha. Um abraço, Ralf de Carvalho, boa tarde, Ralf.
3: Um abraço, Alexandre. Olha, a gente fica sempre na expectativa de que o futebol do esporte vai engrenar e que o esporte vai reagir. Então, No time não há nenhuma novidade. Eu diria até que o time tem uma tendência a ter menor rendimento no meio-campo pela ausência do Zé Lucas. Se você tira um jogador que é titular e bota o reserva, a expectativa não é de que vá crescer, é de que permaneça ou até caia um pouco. Mas se trata de esperar pelo que trabalhou o técnico Dalpozo, porque a expectativa toda é essa, que ele acha que o time estava afobado e que está equilibrando o time para o jogo de hoje. Então vamos ver o comportamento do Sport e a gente fica sempre na esperança de uma reação. Mas eu de antemão digo que é difícil ter uma reação depois que se conhece tecnicamente o time, sem botar jogadores no time. Então, ainda assim, a gente espera essa reação hoje, sabendo que é difícil, porque o Operário está fazendo uma campanha bem melhor. Ok, Alexandre?
0: Opinião de Ralf de Carvalho, Bola de Ouro, que diz todas as verdades. Trocaram os lados agora, à minha esquerda está o time do Sport, à minha direita o time do Operário de Ponta Grossa. Vai começar o jogo aqui na Ilha do Retiro. Obrigado, amigos e amigas do Brasil, se ligando aqui no Futebol da Jornal, liderança no rádio esportivo do Brasil. Campeonato Brasileiro, 18ª rodada da Série B, já posicionada a Daiane Muniz, ela que é árbitra de São Paulo. Como já trouxe aqui o destaque para a arbitragem, o nosso Igor Moura foi destaque lá no Campeonato Paulista. Daiane Muniz apitando o espetáculo aqui na Ilha do Retiro. Tudo pronto. Mexe na bola o Leão. Começa o jogo na Ilha.
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0: Alexandre Costa. Primeiros movimentos da Ilha do Retiro. Bola dominada aqui pela intermediária. Entrega para Abraão, largando a bola para Felipinho aqui na terça esquerda. Vem embora para o campo de ataque, coloca a bola para a ponta. Vem agora para Marlon, dominou, trabalhou, tentou toque na linha lateral de entrada da grande área. Passo foi feito para Perotti. Perotti correndo aqui atrás da bola, linha de fundo. Evitou a saída de jogo. Não. Escorregou. Bola foi embora para fora. É tiro de meta. 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Vai recomeçar o lance aqui pela sua intermediária, o time do Operário Ferroviário de Ponta Grossa. Bola dominada aqui pelo seu campo de defesa. Para sair do jogo, para campo de ataque, ela vem solta a bola curtinha aqui com o goleiro. Wagner, manobra a jogada curtinha pela sua intermediária, demanda para a bola, sobra daqui pela direita, ele vai embora para o campo de ataque, vem aqui na ponta direita, ainda prendendo o jogo, tenta progredir. Solta a bola de volta aqui na linha lateral do gramado, vai tentar colocar no pedaço de ataque, a bola colocada mais atrás, Miranda dominou, protegeu, deu tapa na bola para a sua intermediária. Dominada lá no campo de defesa, que bola perigosa, sai jogando o time do Operário. É acossado, é apertado aqui na marcação, vem pela direita, bola para Doca, bateu errado, ela foi embora para a linha lateral, está marcado arremesso, já cobrado, soltou na linha lateral de entrada da grande área, vem para Felipinho, manobrou, trabalhou, colocou na boca do gol, bola viajou, passa por toda a extensão na grande área, rebote na bola, se oferece pela esquerda, ela vem embora para Gabriel Feliciano, Gabriel dominando aqui pelo seu compartimento de defesa, tenta tocar no campo de ataque, foi para distribuição, no meio do caminho veio o Biel para interceptação, bola foi embora para lateral do gramado, é arremesso pela direita, pertencendo ao Fantasma, vem para a cobrança, futebol é na Jornal. 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É na esquerda, o arremesso cobrado para o time do Operário, que tentava dominar aqui pelo pedaço de ataque, já foi falta. Falta marcada, foi puxado, foi travado aqui na jogada. Setor esquerdo vinha para a jogada, lá para dominar no setor de ataque, o Neto Paraíba empurrando a falta marcada. Já para a cobrança, pertence ao time do Operário, vem para a batida. Placar está marcando aqui na Ilha, 0-0. 2 minutos jogados na primeira etapa, Ilha do Retiro, Campeonato Brasileiro. Bola dominada pela intermediária. Gabriel Feliciano troca passes aqui na intermediária, demanda a pinha, bola para Miranda. Miranda recua a bola com o goleiro Wagner. Wagner é acionado aqui da ponta direita na sua defesa, procura espaço no campo de ataque, não acha. Ele conduz, trabalha, movimenta a bola lentamente aqui no setor de grande círculo, aliás, perdão, na meia lua de grande área, vai pra bola, solta a bola rápida agora pela direita, ela vem pra Quenu. Quenu tentou toque no campo de ataque, fez a passagem, bola colocada por dentro, vem aqui pela direita, abre jogada o time do Operário, recupera pela sua intermediária. Matheus Trindade, trabalha, dominou, volta o jogo na esquerda para Miranda, colocando pra Gabriel Feliciano, solta aqui no campo de ataque, tenta evoluir, no meio de três fez o passe, recuando, bola pra sua intermediária. Quenu, faz o passe na direita, bola colocada agora pra toca a linha lateral do gramado, ele vem pra progredir, tentou passe no setor direito na entrada da grande área, vem pra jogada, solta a bola pra trás, recuando, bola vinha pro Berto, Berto volta tudo, recua a bola pra sua defesa, recomeça o fantasma, bola solta aqui na intermediária. 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
0: Vai passando bola para a entrada da grande área, vem para a jogada, aperta a marcação, time do Operário, bola desviada lá atrás, vem para Felipinho, jogou em cima do Berto, ela sobra travada aqui na entrada da grande área, está jogando Felipinho, driblou, trabalhou com o Catenos, larga a bola, levantamento para campo de ataque, bola viajando, vem para Marlon, está posicionado aqui a bola atrasada, chegou, a defesa se recompôs. Bola recuada com o goleiro lá atrás, fez a interceptação, está jogando pela intermediária o time do Operário. 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
0: Vai embora, o time do Operário vem da defesa para o ataque no placar aqui da Ilha, tá 0-0, este é o primeiro tempo de jogo. Recolhe o time do Operário pela sua intermediária, vem trocando passe aqui na esquerda, ela vem soltando agora para Neto Paraíba, este tenta se desvencilhar da marcação, perdeu o combate, ela voltou aqui pela direita, tirada a jogada para o time do Sport, recuou, solta a bola para a sua intermediária, recupera a posse, de bola para Zé Gabriel, troca passe aqui na intermediária para Benevenuto, devolveu para Zé Gabriel, procura espaço no ataque, ele solta a bola para a esquerda, bola recuada lá na lateral do gramado, se oferece para Felipinho dominou, trabalhou, tentou progredir, não deu certo, ele volta o jogo para Abraão, colocando para Benevenuto é lançado aqui pela sua intermediária, na direita, coloca a bola agora para Augusto Pulse, vem por dentro para Zé Gabriel, põe no campo de ataque, bola colocada na linha lateral do gramado, o Barleta tentou progredir, linha lateral de entrada da grande área, penetrou na grande área, Barleta cruzou na boca do gol, passa por todo mundo na pequena área. Afasta, sai jogando o time de Ponta Grossa. Vem Berto, recuando a bola para a sua intermediária. Colocou pela direita, ela vem colocada para Vinícius Diniz. Tentou arrancar para contra-ataque, bola colocada para Berto de volta. Caio Dantas, recebeu, trabalhou, volta a bola para Berto. Berto está aqui no posicionado, no campo de ataque, no pedaço. Driblou, trabalhou, emendou na esquerda. Boa bola, Ailon dominou. Vai bater, bateu, bola no gol. Gol! Do Operário. Que arrancada, que jogada de contra-ataque, perto, Ailon, no canto direito da meta do goleiro Thiago Couto, calculou, ele teve toda a liberdade, se desvencilhou da marcação, chamou para a direita, uma tapa na bola para o canto direito na meta do goleiro Thiago Couto, abre o placar aqui na Ilha, diríamos com uma certa facilidade para o Fantasma. História do gol, Igor Moura na jogada.
2: Contra-ataque letal do Operário. Agora, com a anuência total do Sport também, né? Quase depois da grande jogada do Barleta, que o Sport consegue abrir o placar. Só que o contra-ataque do Operário, ele foi todo trabalhado pela direita, numa arrancada do português Berto. Agora, ninguém fez a falta no cara que saiu correndo por 30 metros e ainda se aproveitou do pivô do Caio Dantas. Saiu correndo, passou do primeiro, passou do segundo. O terceiro não fez a falta no Berto, que encontrou na ponta esquerda o Ailon. Ailon recebeu, ingressou na grande área, frente a frente com o Abraão, cortou para a direita e bateu no canto direito do goleiro Thiago Couto, que quando pulou, viu a bola estufar suas redes. O Operário sai na frente aqui na Ilha do Retiro. Muita liberdade no contra-ataque. Ailon escreve 1 para o Fantasma, 0 para o Leão.
6: É o gol de número 401 da competição, 23º do Operário, 2º do Ailon.
0: Atenção, torcida brasileira. Olha o tempo. Assinado pelo nosso Big Alves com Eduardo Silva. Estamos com 7 minutos decorridos, 7 minutos jogados. Este é o primeiro tempo na Ilha. Campeonato Brasileiro Série B, placar da 18ª rodada é o placar do Feijão Turquesa. Sport 0, Operário de Ponta Grossa tem 1. Ailon fez o gol. Diga lá, Boris.
6: Já tem bola rolando para Criciúma e Vila Nova, Ponte Preta e Goiás. 0-0. 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
0: Alexandre Costa. Eu sei que é muito cedo, Ralf de Carvalho, mas tomar um gol com 5 minutos de jogo é aquele banho de gelo. Tem que ter muita persistência, muita personalidade para buscar agora, viu, Ralf de Carvalho?
3: Rapaz, o Sport ultimamente tem corrido atrás e é a grande dificuldade. Quando ele consegue jogar muito, empata. Então, a gente está vendo aí por quê. Um contra-ataque puxado, ninguém obstaculou, ninguém fez a menção de combater e a bola chegou na área com a facilidade de quem tira pirulito da mão de criança, né? Quer dizer, o técnico passou o tempo todo

0: falando que precisava melhorar a defesa, estava buscando um melhor miolo de zaga, mas a gente vê no início do jogo essa facilidade. Então está difícil de crer que ele tenha conseguido para essa partida. Mas vamos ver.
1: E vem o Sport, lado esquerdo da grande área, bola para Felipinho, atirou na boca do gol, espalmou o goleiro, voltou, tá na grande área, Biel vai arrematar, travado na hora do chute! Teve tudo pro gol do empate, ele foi travado, bola ficou pingando na grande área, rebota na bola, vem para o time do Operário, vai embora agora para Caio Dantas, dominou, trabalhou, tentou escapar a marcação, reclamou uma falta, Arthur mandou seguir, vai embora, ela vem para Zé Gabriel, programou uma chibatada no meio da rua, chutou para fora. Meu Deus do céu. Pegou atabalhoadamente, deu uma cacetada na bola pro alto, se livrou da bola, foi embora para tiro de meta. E o Caio Dantas despencou no gramado. 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
1: 9 minutos de futebol na primeira etapa aqui na Ilha. 0 para o Sport. Operário de Ponta Grossa tem 1. Você está ligando o seu rádio agora. Muito obrigado pela audiência. Está aqui na Jornal Liderança no Rádio Esportivo do Brasil. Sport Operário. Sport no 0. Operário tem 1. Gol marcado pelo Bailon. Bola dominada aqui pela intermediária. Aí embora o time do Operário da defesa para campo de ataque. Ela vem colocada agora para Wagner. Largando pela esquerda. Bola rápida agora no setor de defesa. Miranda. Arma jogada pela sua intermediária para Gabriel Feliciano. Atirando para campo de ataque. Ela vem desviada para meio do caminho. Vem para a bola. Caio Dantas. Dominou. Trabalhou. Deu uma tapa na bola. Você viu aqui pela direita. Ela vem embora para campo de ataque mais uma vez. Doca. Dominou. Protegeu no pedaço. Ele volta. Bola para sua defesa. Recuando, bola mais atrás, em solta aqui na intermediária. Quenu fez o passe na intermediária, colocando para a esquerda, ela vem recuada agora para Miranda. Miranda fez a inversão, deu bola pela direita para Quenu, solta no campo de ataque, ela vem solta agora para Berto. Berto tenta escapar a marcação, bola desviada, caindo aqui na linha lateral. Hermes, pertence ao time de esporte, lado esquerdo na sua defesa. Vem para Felipinho, solta a bola curtinha aqui na intermediária, colocando para Marlon, foi acossado, apertado aqui na marcação, pediu uma falta, não houve, agora sim foi falta. Foi travado pelo Berto, é falta marcada aqui na intermediária rubro-negra, já para cobrança. 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
1: Atenção, torcida brasileira. Olha o tempo. 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O meu esporte no ataque, bola colocada na pequena área. Afasta, tira a bola para a última linha, para escanteio. Dava lá o Perotti para colocar o sapato na bola. Se ele pega, desvia e empata o jogo. Quase ficou no quase aqui na Ilha, o Alex.
3: Aquele corte providencial, né? O Gabriel Feliciano foi acompanhando o Perotti. Se não é o jogador do Operário, com o negro. É escanteio da direita para a esquerda, na cobrança, Cristian Barleta.
1: Barleta deu uma tapa, a bola soltou aqui para a direita, agora para Pulse, vai levantar o pedaço, ataque, suspendeu na boca do gol, a bola viajou, bateu na defesa, ficou de graça, complementando o giro, são 11 minutos jogados, segura o Sport, está no campo de ataque, bola colocada, entrada da grande área, Benevenuto, bateu em cima da defesa, ela foi desviada, pegou outro endereço, escanteio do outro lado para o Sport fazer a batida, o Alex.
3: A cobrança, né, o chute, foi a tentativa do Fábio Matheus, mas acabou resvalando no jogador da equipe do Operário, saiu pela linha de fundo. Agora escanteio, só que da esquerda para a direita, quem foi para a cobrança dessa vez é o Marlon.
1: Lá vem o Marlon, está autorizado para a batida, levantando essa bola para o interior de grande área, é da esquerda para a direita, ele vem para o pedaço de ataque para bater a bola para o interior da pequena área. Vem o Marlon, autorizou para a batida, vem para a bola, perna direita, Marlon colocou na boca do gol, viajou, entrada na pequena área, afasta de cabeça, chegou para conter o avanço e vem jogada de contra-ataque, é para o Berto, foi travado, parado, é falta! Felipinho parou o Berto, a árbitra está lá. Os jogadores vão para cima da Daiane Muniz. O jogo está parado aqui na Ilha. 12 minutos jogados, este é o primeiro tempo. Placar do jogo, placar do feijão turquesa. Sport 0, Operário tem 1, Ailon fez o gol. Diga lá, Boris.
4: E tem gol do Criciúma, Criciúma 1, Vila Nova 0. E tem gol do Goiás, Goiás 1, Sport 0. Sport caindo para a 9ª posição.
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1: É, o Berto não tá bem não, tá caído aí no gramado, sendo atendido. Aproveitaram aqui, alguns atletas foram lá para hidratação. E o jogo tá parado aqui na Ilha do Retiro. Ralf de Carvalho, 13 minutos de futebol no primeiro tempo. O Operário gosta do contra-ataque. O Berto quase arrancava agora de novo, hein, Ralf?
0: É verdade. Teve que ter uma ação para poder impedir que ele puxasse o contra-ataque. Houve a falta. Foi inclusive empurrado por Filipinho no ombro, pelas costas. Ele até está sentindo o ombro, tem razão disso. Então, o Sport pelo menos aí evitou o contra-ataque com falta, mas é importante saber que a falta também faz parte do jogo. O que a gente está vendo é que houve uma reação do Sport, mas a combinação, o trabalho da bola na área ainda não é o ideal para abrir espaço. E a gente viu também numa jogada anterior, no primeiro escanteio do Sport, que a defesa do Operário, ela não está aí para jogar bonito, tem para brincar. Quando o Barleta cruzou a bola, na tentativa de pegar o Perotti, o zagueiro botou a bola para fora sem cerimônia. Eles querem um jogo para ganhar o jogo e não para mostrar que o cara é competente.
1: Operário vinha pela direita, toca com bola dominada, foi travada, a bola afastada lá para a linha lateral. Arremesso pertence ao time do Operário pela peça direita do campo de ataque, vem para a cobrança agora para a toca fazer a batida. Placar da Ilha, o Sport não tem nada, o time do Operário tem um marcado pelo Ailo. Vem para o jogada de ataque, o Doca está sendo atendido, está voltando para o jogo, né? E o placar aqui da Ilha está marcando, 0 para o Sport, o Operário tem um. Ailo fez o gol, está ligando o seu rádio agora, muito obrigado pela audiência, na maior audiência esportiva do rádio do Brasil. É a Jornal Liderança do rádio do Brasil, olha o Operário na pequena área, passou a bola, caiu dentro, tentou bater, voltou, Doca, girou para trás, bola pro Operário, defendeu o goleiro, voltou, agarra Thiago Couto! Caio Dantas, depois o Berto, grande chance do Operário para fazer o segundo gol aqui na Ilha, Igor Moura.
6: Esse Sport marcando é uma zona, é uma bagunça, um pandemônio agora. Foi um lateral monstro cobrado na área. Todo mundo viu o Cuenu saindo da defesa para tentar raspar a bola de cabeça e o Caio Dantas desviou. A bola sobrou para o Ailon e o Augusto Pucci salvou o gol certo. No que a bola se ofereceu para o próprio Cuenu, ele bateu com os pés. O Thiago Couto fez uma grande defesa e depois pegou firme, quase o segundo.
1: E vem o time do Sport lá da esquerda da grande área, vem pra jogada, Felipinho cruzou na boca do gol, viajou, entrada na pequena área, vai embora, o time do Sport bateu travada, ela voltou no arremate, gol!

0: Desta vez não viu a cor da bola. Está empatado o jogo. Empatada a partida aqui com 16 no primeiro tempo. E ela é o nome da fera. História do gol. O Alan Santos na jogada.
1: A jogada aqui começou pelo lado esquerdo com o Felipinho. Levantou a cabeça, fez o cruzamento à meia altura. No bate-rebate, ia sobrar para Augusto Pucci. Só que na hora de chutar, ele estava pressionado. A bola resvalou e ficou para Biel Fonseca dentro da grande área. Aí ficou fácil. Chutaço lado direito do goleirão Wagner, que ficou só olhando a bola estufar as redes. Agora na ilha, Biel Fonseca empatando para o Sport. Leão tem um, Operário também tem um.
2: É o gol de número 404 da competição. 22º do Sport, primeiro do Biel.
0: Vai embora Matheus Trindade para o campo de ataque para o time do Operário. Largando pela direita, fez uma conexão. Entrada na grande área, passa do pé dele. Bola vai embora. Para a meta do goleiro Thiago Couto. Recomeça o lance pela cinta intermediária. Placar está empatado aqui na ilha. Tá tudo igual. 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
0: O Operário se mandando para o campo de ataque. Ela vem solta, Matheus Trindade fez o passe, bola para a Doca. Doca dominou aqui na peça direita, ele vai tentar colocar um pedaço na entrada da grande área. Girou, entrega a bola para a sua defesa, trabalha, movimenta a bola pela direita, ela vem recuada aqui no setor de intermediária para Coenu. Coenu trabalhou, dominou, volta a bola agora para a esquerda, bola colocada para Miranda. Miranda acendo a jogada para a linha lateral para Gabriel. Gabriel Feliciano dominando aqui na lateral do gramado, volta o jogo, entregando para Miranda. Recuada a bola para o time do Operário. Fantasma recomeça o lance pela intermediária. Atirada a bola para o goleiro. Olha o Barleta, apertou a marcação, o goleiro se atrapalhou. Vai lá o Wagner, afasta, dá uma cacetada na bola, atirou para o campo de ataque, ela vem agora para aberto, tentou para tiro com bola dominada, ela foi embora para a linha lateral. Arremesso, pertence ao time do Sport, lado esquerdo, na sua intermediária, vem para a cobrança. 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
5: Alexandre.
0: Pois não.
5: Acho que não dá mais pro Berto, tá? O Berto sinalizou duas ou três vezes para o banco do Operário, fazendo aquele tradicional gesto.
0: Igor Moura destacou aí as qualidades do Berto. É aquele cara que impõe perigo ali no ataque sempre. Aliás, ele que arrancava há pouco tempo aí para o contra-ataque. Foi nesse lance com o Felipinho que ele prejudicou. E aí tá caindo fora. Vai sair do jogo o Berto com 19 minutos na primeira etapa. Ralf de Carvalho, tá empatado o jogo aqui na ilha.
6: O Sport tem o poder de reagir. O Sport não está fazendo o jogo certo, está marcando mal, mas reagiu a quase levar o segundo gol, quando o Coelho chutou aquela bola e teve a defesa do Thiago Couto. Aí o Sport sentiu-se mais do que nunca na obrigação de reagir e fez o gol aí com Barleta, que foi uma sobra, não foi, digamos, de uma jogada trabalhada, foi de uma jogada de oportunismo. O Sport precisa jogar um pouco melhor para se garantir na partida, para abrir espaço, tem que ter criatividade e controle da bola. O Sport ainda não está tendo, mas a preocupação maior está sendo a defesa, porque a equipe do Operário optou por jogar no contra-ataque. E no contra-ataque já fez três jogadas realmente perigosas.
0: Rapaz, a preocupação é tão grande para o Berto deixar o jogo, que pelo que eu vi aqui, né, Igor Moura, a comissão técnica pediu para segurar, né?
5: Isso, vão tentar colocar um tensor, alguma coisa para deixar o ombro dele, talvez um analgésico, sem as dores que ele está sentindo.
6: Foi o Felipinho, viu? Essa pancada no ombro foi aquele empurrão de Felipinho nele, naquela falta matando o contra-ataque lá no meio de campo. Então veja bem, o Berto é um cara importante pela velocidade. Ele consegue correr controlando a bola.
5: Vai voltar. O Berto vai voltar mesmo. Colocou uma espécie de tensor na altura do ombro direito e vai voltar. Vai tentar, né? Pelo menos.
0: É, tem aquela injeçãozinha também rápida, né? Aquele analgésico para dar uma segurada.
6: Porradinha...
0: E o Berto tá voltando pro jogo. Diga, Ralf.
6: Porradinha do Felipinho, viu? Já matou um grande potencial do time do Operário.
0: É verdade. 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Olha o tempo. 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Esse é o primeiro tempo aqui na Ilha do Retiro. Campeonato Brasileiro. Série B, 18ª rodada. Sport tem um, Biel. Operário também tem um, Ailon. Diga lá, Boris.
2: Bola rolando para o primeiro tempo, Criciúma 1, Felipe Matheus. Vila Nova 0, Goiás 1, Cadu, Ponte Preta 0.
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4: E vem o Esporte da defesa para o ataque. Larga a bola pela direita, ela vem colocada para Benevenuto. Dominando aqui pela sua intermediária, vem para Augusto Pucci. Pucci dominou, deu a bola para Zé Gabriel. Zé Gabriel volta a bola para Benevenuto. Bola na fogueira. Benevenuto dominando aqui pela sua intermediária. Volta o jogo para Abraão. Abraão é lançado aqui pela sua peça intermediária. Procura o espaço, não acha. Volta o jogo para Zé Gabriel. Zé Gabriel deu uma tapinha rolando para Augusto Pucci. Pucci dominando aqui na lateral da gramada. Ele vai partir para o campo de ataque. Vem para o Barleta. Olha o Barleta. Recuando a bola para Pucci. Pucci girando a bola para a intermediária. Entregou para Benevenuto. E o Berto foi ali para a marcação. Escorregou no meio do caminho, aquele escorregão, e aí não pegou o ombro, né? Porque se pega o ombro desta vez, ele deixa o gramado. Bola dominada aqui pela direita, Pucci recebeu a bola do Benevenuto, Benevenuto volta a bola para Pucci, Pucci para Benevenuto, Benevenuto entrega a bola mais atrás, vem para Abraão, Abraão domina.

0: aqui pela sua intermediária, procura espaço, o time do Sport tá coçado, tá apertado aqui na marcação. Fábio Matheus, recua a bola para Abraão, é lançado na fogueira, colocando a bola para Benevenuto, lançado aqui na intermediária, volta tudo com o goleiro lá atrás, sai jogando com os pés. Fábio Matheus, entregou uma bola meio maluca aqui no setor de intermediária, vem buscar o jogo. Marlon dominando a bola pela esquerda, ele vai partir para contra-ataque, colocando na velocidade pro lado esquerdo para Felipinho. Felipinho girou, entregou no combate na ponta esquerda, linda bola para grande área, vem para esquerda na grande área, lançamento da boca no gol, Biel bateu travado, voltou no Biel, ajeitou para trás da pequena área, vai fazer, saiu o goleiro, afasta a bola para escanteio. Grande chance de novo do Biel na pequena área, o Alley.
1: Duas tentativas seguidas do Biel Fonseca. A primeira depois do cruzamento do Felipinho, que veio com uma flecha pelo lado esquerdo de ataque. No cruzamento, o Biel deu de biquinho. Se não fosse a intervenção do Miranda, teria entrado a bola. A bola voltou para Biel Fonseca, que de novo de biquinho, parte 2, tentou surpreender o goleiro Wagner, que acabou fazendo uma defesa importante, viu? Acabou se machucando, inclusive, tudo ok com ele, colocando pela linha de fundo, lado esquerdo de ataque do Sport. É outro escanteio, Marlon e o Barleta na cobrança.
0: O Wagner está sendo atendido ali, aos olhos da Daiane Muniz, árbitra do jogo, tá tudo bem com ele, vai voltando pra partida, vem pra cobrança agora de um escanteio, vai pra lançamento da bola pra interior de grande área, placar aqui da Ilha, tá apontando, Sport tem um, Biel, Operário também tem um marcado pelo Bailon, já no escanteio é o Barleta, vai pra lançamento da bola pra interior de grande área, autorizou, sustentando o banco do gol, viajou, atira em cima da defesa e tá parado o lance porque está marcada uma falta. A caída aí, o zagueirão do time do Operário, bem próximo à pequena área. 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
0: Foi o Miranda, tá tudo bem com ele, tá voltando pra partida. Placar aqui da Ilha, Sport tem um, Operário também tem um. Atenção, torcida brasileira. Olha o tempo. 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
3: Série D, Cianorte 0, Asa 0, Nacional de Manaus 0, Iguatu 0, São José 0, 13-1.
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0: É falta para o time do Operário pelo campo de ataque. Ele vem para a batida. Vai colocar essa bola lá para dentro da grande área. É o lateral do time do Operário. Ataque placar, está marcando aqui na Ilha. 1-1. Já lançou Doca na boca do gol. Viajou. Entrada na grande área. Afasta de cabeça. Vem para contenção. Abraão na interceptação. Coloca a bola para a linha lateral. Está marcado o arremesso pela direita. Já vem para a cobrança. Agora para Doca fazer a batida. Saiu da falta aqui para fazer a cobrança lá pela direita no pedaço de ataque. Lá vem ele. No placar tá tudo igual. 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Líder em audiência no Rádio do Brasil. 1-1 para Sport Operário aqui na Ilha. Doca, lançamento de bola para a grande área, viajou na boca do gol, pressionou, trabalhou, tentativa de roubar a bola, Ailon vai lá na pressão, bateu travada, a bola foi desviada, vai embora para a última linha. A Daiane está parando aí, está caído o jogador do Sport na grande área, já está marcado o lance de ataque de falta. Vale mais nada, bola para o time do Sport, porque está marcada a falta, não é isso, Igor Moura?
5: Falta, ela está dando em cima do Abraão. Abraão está com muitas dores no pé direito, ele levou um pisão. E ela foi lá dizendo, você pode levantar, tá aqui na minha frente inclusive, que eu já dei a falta, pro Sport, campo defensivo, mas o Abraão ainda tá com muitas dores, porque levou um pisão sem querer do jogador do Operário no meio da confusão.
0: O jogo tá parado aqui na Ilha, 28 decorridos de futebol na primeira etapa. 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
0: Pois não, Ralf de Carvalho, tudo igual aqui na Ilha, tá 1-1, Ralf.
6: Rapaz, tem parte da torcida do Sport que não consegue aceitar o Gilmar Dalpozo. Eu estou identificando aqui, ó, no meio da torcida, uns cartazes pedindo.

0: da volta de Mariano Sosso. Em pleno jogo, com o Gilmar tentando ver se ganha uma.
1: Rapaz, eu vou só fazer um questionamento aqui. Você imagina os que estão pedindo o Sosso. De repente o Sosso vem e toma umas três pancadinhas aí, hein, Ralf? O que é que acontece com ele, hein, Ralf?
0: Exatamente, porque as pessoas não analisam a qualidade do time. Se não ganha, a culpa é do técnico, né? Tem isso também. Não analisa.
1: E vai bancá-lo perdendo aqui, né? Ele vem com um salário elevado, de repente, se não ganha, o que é que vai fazer com ele, né?
0: Agora, o Dalpozo, pelo menos, não carrega a culpa de ter feito esse elenco. Ele chegou agora. Então, se ele tivesse participado da montagem, aí perde uma, perde duas, perde três, está certo que se trabalhe para tirar. Mas ele ainda está começando o trabalho e já estão pedindo outro treinador.
1: É o terceiro jogo do rapaz, né? É o terceiro jogo dele aqui.
2: Vai sair o Berto, tá, Alexandre? O Felipe Augusto, camisa 7, que teve uma passagem no Retrô, fez gol no Figueirense. Jogador que lá no Sul tem boas passagens. Felipe Augusto, que é centroavante ou ponta, vai entrar com a 7 no lugar do Berto, que não aguenta mais de dor no ombro.
1: Não deu mesmo aí pro Berto, né? Jogador veloz, tem qualidade, mas tá lá a pulso. Tá levando o ombro com ele aí. Tem que levar, né? O ombro é dele. 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
1: Atenção, torcida brasileira. Olha o tempo. 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No momento em que o Perotti vinha descer, errou tudo. Fez um passe em cima dos zagueiros, se atrapalhou todo ali na entrada da grande área. Confirmando pra você, 30 minutos jogados, meia hora de jogo aqui na ilha. 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Sport 1 do Biel, Operário também 1 do Ailon. Diga lá, Boris.
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1: Sai jogando o time do Sport pela direita no círculo central. A falta está marcada. E agora está se concretizando a alteração que você cantou. Diga lá, pois não, só para confirmar, Igor Moura.
2: Perto, com problema no ombro, está saindo com a camisa 14. Calor danado que esse português deu na defesa do Sport. Entrando 7, Felipe Augusto.
1: Muito bem.
0: Ele é do Cabo Verde, né?
2: Original. Cabo Verde é. É português com dupla nacionalidade. Tem Cabo Verdeana também. Jogou muito tempo na China.
0: Ele é do mesmo, já foi do mesmo time de Vozinha.
1: Rapaz, o Vozinha está sendo disputado aí por muitos clubes do Brasil, né?
0: Vai para o Inter de Miami. Colo-Colo.
2: Deve ir para o Colo-Colo. Está negociando com o Colo-Colo do Chile.
1: E ele já soltou a vinheta, né? Só joga num clube se for para mostrar o potencial de goleiro e não para o marketing.
0: Já pensou? Ele foi convidado pelo Ceará, não topou. Foi convidado pelo Inter de Miami. Igor está falando agora que ele deve ir para a Colômbia, né? Então vamos ver o Vozinha.
1: É do Chile, Ralf.
2: Colo-Colo, Chile.
0: Aliás, do Colo-Colo. Perdão, é no Chile.
1: É o time do Índio, né? O Colo-Colo. 32. Estamos aqui na reta final do primeiro tempo da ilha. Sport tem um, Biel. Operário também tem um do Ailon. Vamos ver o time do Operário. Tá na grande área. Tentou, caiu. Dantas afasta pra cima dele. Vem pra contenção. Tira dali Abraão. Rebota na bola. Se oferece pela esquerda. Ela vem para o time do Operário mais uma vez. Cai no pedaço. Na sua intermediária. Vem para Gabriel Feliciano. Trabalhou, dominou. Deu tapa na bola para Ailon. Ailon serviu como de ataque. Bola caindo aqui pela esquerda. Ela vem colocando mais atrás. Vem para Neto Paraíba. Aproximou da grande área. Caiu Dantas. Protegeu para bater. Limpou. Trabalhou no meio de dois. Tentou girar na grande área. Bateu para trás. Ela vem sobrando. Pancada em cima da defesa do Vinícius Diniz. Bola volta para Vinícius Diniz, fez uma tabela, coloca a bola para a linha lateral da gramada, ela vinha distribuída para Felipe Augusto, afasta a defesa, intercepta Felipinho, manda a bola para a linha lateral, arremesso pela direita no campo de ataque, vem para o time do Operário fazer a batida ali para Doca fazer a cobrança. Placar do jogo, Sport tem um, Operário também tem um, tá pressionando o time do Operário na reta final do primeiro tempo aqui na ilha. Doca suspendeu no campo de ataque, ela viajou, entrada na grande área, afasta de cabeça, vem para a contenção ali Fábio Matheus, rebota na bola, se oferece pela direita, ela vem pra Doca, olha lá ele dançando pra lá, pra cá, tentou cruzar na grande área, bate em cima da defesa. Bola desviada lá pra lateral. Foi Felipe Augusto que dançou, trabalhou, tentou colocar na boca do gol. Arremesso agora pra Doca fazer a batida. Vai levantar na grande área. Suspendeu no pedaço de ataque. Ela viajou, bateu na defesa, voltou. Caiu Dantas, tentou de cabeça, sobrou. Ailton também subiu pra bola. Afasta a defesa. Tira dali. É botando a bola com Barleta. Cortou para somente. Ela volta, volta para o time do Operário. Largando aqui pra sua intermediária. Vem mais atrás. Agora pra Miranda. Miranda ajeitou, deu uma tapinha na bola. Servindo aqui pela direita. Ela vem no combate, no campo de ataque. Sobrou para o time do Operário. Driblou, trabalhou Felipe Augusto. Vai colocar na entrada da grande área. Fez uma tabela. Depois o lançamento de bola pra boca do gol. Viajou, Thiago Couto. A garra desfaz a trama do fantasma. 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
1: 34 minutos jogados na etapa primeira. Placar aqui da Ilha. Esporte tem um marcado pelo Biel. Um também para o time do Operário, marcado pelo Ailon. Aí para o time do Esporte, bola colocada para Zé Gabriel, largando pela direita. Defesa, o giro de bola para Augusto Pucci, largando para sua intermediária. Embora dominada agora pela direita, no setor de defesa. Bola aberta agora para Benevenuto. Benevenuto colocando para Zé Gabriel. Tenta soltar no campo de ataque mais uma vez o garotão Zé Gabriel. Passou aqui no comando. Ele deu bola para a direita agora para Augusto Pucci. Pucci dominou, fez uma tabela da gol pela direita para Barleta. Barleta voltou. Zé Gabriel inverteu bola da direita para a esquerda. Ela viajou na entrada da grande área. Chegou a defesa, cortou lá atrás. Vem para contenção. Sai jogando pela peça intermediária, vem bola solta agora para Doc, escapou da marcação, foi puxado, é falta! Falta no campo de defesa para o time do Operário. Falta em cima do lateral. Doca já cobrada. 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
1: Atenção, torcida brasileira. Olha o tempo. 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Campeonato Brasileiro, rodada 18 na Série B. Sport 1, Biel, Operário também tem um do Ailon. E aí, Boris?
4: Na Série D, São José empatando com 13, 1 a 1.
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1: Lançamento longo para Pucci na direita, cruzou na pequena área. Pá! Passa no ataque, ela foi desviada lá atrás. Voltou, Filipinho. Tem uma cacetada na bola pro alto. Atabalhoadamente pegou na bola para tirar a bola para tiro de meta. Essa bola lançada, o Pulse na entrada da pequena área. Um perigo na boca do gol aí com a chance do desempate, Wallace.
8: E por muito pouco o Christian Barleta não marcou o gol da virada, viu? Grande jogada do Pulse como um bom lateral direito. Foi até a linha de fundo e cruzou para dentro da pequena área. O Barleta se jogou de todo jeito, só que a bola passou na frente do atacante do Sport. A conclusão do Filipinho, deixa para lá.
1: A vez, Sport no ataque, bola colocada, Fábio Matheus para Biel, largando pela direita, ela vem para Pulse, Pulse está na direita, deslocada no campo de ataque, tentou o cruzamento da bola, foi desarmado. Ah, não esticou o sapato para conter o avanço, rebota na bola, se oferece na intermediária, vem para Benevenuto, colocando para Fábio Matheus, colocando pela direita para Barleta. Barleta dominou, trabalhou, ih, lindo drible, escapou na finta, deu uma tapa, soltou aqui na defesa, ela vem recuada agora para Abraão. Abraão dominando aqui pela sua intermediária, fez o giro de bola para Felipinho. Felipinho é acionado aqui na linha lateral, solta a bola de volta pelo meio. Fábio Matheus vem para recepcionar, para trabalhar, encarou dois marcadores, volta o jogo e opta por recomeçar pela intermediária, círculo central, bola colocada para Benevenuto, largando para Zé Gabriel. Zé Gabriel volta a bola para Abraão. Abraão dominando a bola para sua defesa, coloca a bola curtinha agora para Fábio Matheus. Fábio Matheus acionando jogada pela esquerda, ela vem colocada para Felipinho, balançou no campo de ataque, voltou para Fábio Matheus, aqui na esquerda ele pode cruzar na boca do gol, prepara o toque, bola soltou pelo meio agora para Zé Gabriel, fez uma tabela, linha lateral do gramado agora para Marlon, escapou, trabalhou, dominou, fez o passe na esquerda, ela vem para Felipinho, pode colocar essa bola para a grande área, girou a bola para a esquerda, ela vem para Fábio Matheus, recuando bola na linha lateral do gramado, coloca de volta para Felipinho, vai cruzar na grande área. Opa! Passe seria lá para a esquerda para o Marlon. Lembrei do Iata, saudoso Iata, deu disco, né? Emprestou o disco, só recebeu a capa. Bola colocada para fora, para a lateral do gramado, de graça. Arremesso para o time do Operário que vem para a cobrança. 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
1: Forte tem um, Biel, Operário também tem um, Ailon. Olha o Operário demorando o fantasma lá na direita, na sua intermediária. Vem para a cobrança agora de arremesso, pela direita, ela vem solta agora para Doca. Doca vai tentar colocar essa bola para contra-ataque, não. Ele fica prendendo, valorizando, gostando do jogo na intermediária. Coloca a bola curtinha aqui no campo de defesa, abre a jogada curta agora na ponta esquerda. Bola largada, Gabriel Feliciano dominou aqui na esquerda, ele está livre de marcação, não tem ninguém a marcá-lo. Vai embora, linha lateral acelerou o câmbio.

0: É pro Barleta, opa, antes que ele vem Gabriel Feliciano, afasta, estica o sapato para Adesivo, vem para conter o avanço, rebota a bola sobrando aqui pela direita, ela volta, volta para o time do Operário, Neto Paraíba acelerou, trabalhou, parou, foi puxado, é falta, e amarelo pro Benevenuto. Igor Moura, você viu tudo aí, Igor Moura?
1: Falta providencial do Benevenuto, ele tá reclamando com todo o sistema de marcação do meio campo dele, né? Porque o Neto Paraíba girou com a bola, recebeu e saiu caminhando, ninguém pegou ele. Benevenuto foi fintado e pelo ombro puxou o jogador do Operário que vinha com tudo para desbravar a intermediária rubro-negra. Amarelo pro 5 do Leão, Benevenuto.
0: O terceiro dele, ele tá fora do próximo jogo.
1: Vixe!
0: Sabe por que eu fiz assim? Porque tem dificuldades aí essa dupla, né? O Abraão já foi criticado, o Benevenuto é um titular absoluto. Vai entrar com quem agora, né? Vai o improviso lá na defesa.
1: E é o Goiás lá, né, Wallace?
2: Exatamente. Agora tem o detalhe do Marcelo Aju, né? Agora porque não é escalado.
0: Vamos ver, né? 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
0: A cobrança da falta aí, você tem como enxergar quem tá lá na... Tem o lateral, o Doca e o outro aí, hein, Gormora?
1: O Feliciano.
0: É o Feliciano. E o Doca? Doca na cobrança, levantou a boca do gol, bola de cabeça! Agarrou o goleiro, Thiago Couto! Cabeçada daquele tipo perigosa, né? Foi lá pra meter a cabeça na bola, o Quenu. Chegou na cabeceio, é alto, é grandalhão. E falhou a defesa, Quenu escorregou, a bola voltou para o spot, vai embora agora para o Marlon, lado esquerdo da grande área, 3 contra 3, vai colocar a boca no gol, espalma Wagner! Ele tinha o Perotti passando, o Barleta, ele chutou, Wagner espalmou o Alex!
2: Que arracada, agora contou com certeza com o escorregão, né, do Quenu. O Marlon Douglas saiu sem marcação, frente a frente com o goleirão. Como você falou, o Perotti aparecia em melhor condições de conclusão, de finalizar. Só que aí o Marlon quis se consagrar. Chutou em cima do goleiro Wagner e pedindo o segundo gol do Sport.
0: Ralf de Carvalho, ele tinha outras opções, mas ele optou pela individualidade e o goleirão cresceu aí, viu, Ralf?
4: O jogo está interessante porque as duas equipes estão pressionando e tendo oportunidades, mas o Sport também está tendo. Só que o Sport está perdendo muito, não pode, num jogo desse, um time que precisa se recuperar, tem que ter mais capricho. Então, mas está chegando, o jogo está chegando na metade agora.
0: Atenção, torcida brasileira! Olha o tempo! Tá voando o Gavião do Scratch junto com o tempo no campo do seu rádio. Campeonato Brasileiro, 18ª rodada aqui da Série B. Estamos com 42. 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Sport 1, Biel. Operário também 1, Ailon. Diga lá, Boris.
5: Ponte Preta 0, Goiás 1, primeiro tempo. Primeiro tempo, bola rolando. Criciúma 1, Vila Nova 0.
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0: O Caio Dantas estava mal ali. Tá voltando pro jogo. Tá ali conversando com o Felipinho. Felipinho dando conselho a ele. Ele também trocando conselhos com o Felipinho. É isso que acontece aí, né, Igor Moura?
1: Não tava mal não, viu, Alexandre? Foi o seguinte. Ele e o Felipinho, eles meio que se engalfinharam na frente do auxiliar 2, do Cipriano da Silva Souza, que é do Tocantins. E o Caio Dantas caiu com a mão no rosto, ficou pra lá e pra cá. E o auxiliar olhou pro Felipinho e falou: eu vi tudo, não ouvi nada. Quando a árbitra, a Daiane Muniz, viu que o auxiliar falou que não ouvi nada, ela disse pro goleiro: segue o jogo que eu não vou lá não, não teve nada. O goleiro mandou a bola pra fora e o Caio Dantas levantou e ainda tomou um esporro do Felipinho.
0: A ver o Biel, colocou na grande área, linda bola pro Barleta, protegeu o Marlon, vai bater, bateu travada, ela volta, foi afastada lá da entrada da grande área. E na sequência, falta. E tá pintando amarelo.
2: Zé Gabriel.
0: Oh, rapaz. Matou o contra-ataque, estragou a jogada de ataque, ainda está tomando amarelo. Zé Gabriel, assina aí, o Wallace.
2: Isso, inicialmente eu tive a impressão de ter sido o Fábio Matheus. Só que depois o Zé Gabriel foi reclamar com a juíza, então eu vi o cartão amarelo mudando para o Zé Gabriel.
4: Mas a gente vê que às vezes não tem recurso, viu? E pode estar usando a caixa de ferramenta para parar esses contra-ataques. O time do Operário é muito bom nessa bola rápida.
0: É, e o jogo está parado aqui na Ilha. 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
0: Vai embora, time do Operário, fantasma. Toca lá, ganhando bola para a esquerda, ela vem colocando para Aino, vem para a distribuição, afasta de qualquer maneira, Augusto Pulse, rebota a bola de cabeça para Fermão Matheus, colocando para a jogada de contra-ataque, perdeu, ela volta para o time do Operário, vem para Aino, protegeu, trabalhou dentro para a bola, agora para Caio Dantas, manobrou pela direita, bola colocada, linha lateral do gramado, vai tentar suspender a boca do gol, é o toca para lá, para cá, balançou no pedaço do ataque, é o Felipe, né? Da bola afastada lá para escanteio, girava aqui na entrada da grande área, até que ganhou um escanteio que vinha dos pés do Felipe Augusto ou Igor Moura.
1: Foi pro X1 com o Filipinho conseguiu desarmar, mandando a bola para escanteio. Esse ataque todo do Operário foi causado porque o Fábio Matheus sozinho testou a bola para frente, não agasalhou no peito. Escanteio pela direita, toca.
0: Lá vem ele, garotão doca, vem para a batida, ele vem para o escanteio, levantamento da bola fechadinha, entrada na pequena, olha o toque de cabeça pro alto, para fora. Tiro de meta. Os jogadores do Operário, né, de defesa, tem boa estatura, mas não foi dessa vez que acompanharam essa jogada. Bola vem, vai embora para o time do Sport, pela direita, ela vem para a Barleta, mandou voltar tudo. A Dayane diz, não está valendo nada. Mandou voltar tudo, recomeçar o lance de defesa para a saída de jogo. E quem cabeceou essa bola foi o Vinícius Diniz, foi lá na pequena área para cabecear. Bola dominada aqui pela esquerda, vem soltando agora para a Felipinha, dominou, trabalhou, tenta escapar para a marcação, de mandapinha na bola agora da... E quase que foi roubada, meu Deus! O Caio Dantas estava lá para esticar o sapato para tentar roubar essa bola. É botando a bola para Benevenuto, largando para a esquerda, ela vem para Felipinho. Dominou, trabalhou, fez o passe agora na lateral do gramado, vem para Fábio Matheus, vai colocar na grande área. Preparou o levantamento, demorou demais agora. Não. Demorou demais para cruzar a bola e ainda chegou cometendo a falta. O jogo está parado mais uma vez, é falta na intermediária para o time do Operário. Atenção, torcida brasileira. Olha o tempo. 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Campeonato Brasileiro, 18ª rodada da Série B, Sport tem um, Operário também tem um. A meu Sport no ataque, vem colocada para a ponta esquerda, vai cruzar na grande área, na pequena área, vinha para o Perotti, antecipa a marcação, rasga a bola para escanteio. Grande chance para desempatar a partida aqui na Ilha, ô Wallace!
2: Boa jogada começando com o Marlon Douglas, que viu a chegada pelo lado esquerdo do Barleta. No cruzamento, Gueno quase marcava contra, viu? Quase colocava contra a própria meta, colocando pela linha de fundo. Mas o escanteio pelo lado esquerdo de ataque do Sport, Barleta na cobrança.
0: Lá vem ele, Barleta autorizado para a batida, capricha, Barleta capricha, Cristian Barleta autorizado para a cobrança agora de um escanteio. Placaras aqui da Ilha, está marcando, tá tudo igual. Barleta cruzou na boca do gol, viajou, toque de cabeça para o alto, para fora. Tentativa do Perotti. Ela foi embora para fora, para tiro de meta. Poderia ter, no cabeceio, caprichado um pouco mais, né? Cabeceou para o alto, para tiro de meta.
2: Xande.
0: 47 minutos da primeira etapa. Diga lá, Wale.
2: Mais 6, tá?
0: Opa, vamos passar dos 50 então. Gostou do jogo a Dayane Muniz, que é da arbitragem paulista. Comandando o jogo aqui na Ilha, no placar momentâneo. Sport tem um. Biel, Operário também tem um. Aylon. Ralf de Carvalho, e a reta final do primeiro tempo tá melhor para quem aqui na Ilha, hein, Ralf?
4: Olha, no trabalho da bola é o time do Operário. Agora, o jogo se nota por oportunidades e o Sport tá tendo tantas quantas. Quer dizer, o jogo tá equilibrado.
0: E vem o time do Operário se defendendo. Aperta a marcação, Barleta largando a bola para a direita. Agora saindo jogando o time do Operário. Cueno dominou aqui pela sua intermediária. Tenta tocar no campo de ataque. Ele vem para a distribuição. Abre jogada pela direita. Seria para o Felipe Augusto. Bola passa por ele. Roubada a bola para o time do Sport. Vinha para a chegada do Perotti. Mais uma vez, lançamento cortado no meio da viagem. Rebota a bola para Felipinho. Esticou para Fábio Matheus. Dominou, trabalhou. Ele vem para encarar a marcação. Passo foi feito para Biel no campo de ataque. Descolou. Jogada pela ponta esquerda. Ela vem agora para Barleta. Tenta se desvencilhar do marcador. Abre jogada para Marlon. Marlon é lançado aqui na ponta esquerda. Tentou o cruzamento. Voltou a bola na linha lateral. Felipinho Filipinho, pode soltar essa bola para a grande área, não é proibido avançar não, coloca a bola para a ponta esquerda, linda tabela, tentou na entrada da grande área, desarmou a defesa, sai jogando de qualquer maneira, toca, passe do Biel, foi desviado no meio do caminho, rebote da bola, se oferece para o time do Sport, pela direita, vem colocada para Benevenuto, já encostou na entrada da grande área, vem para escapar da marcação, tentou Marlon, tropeçou, caiu, pediu falta, não aconteceu, bola volta e volta para o time do Operário, na velocidade, bola jogada para contra-ataque na direita da grande área, passou, caiu Dantas, pediu bola de longe, atirada para a meta do goleiro Thiago Couto. Agarra, desfaz a trama do fantasma. 49 na reta final do primeiro tempo. A ver o time do Sport. Vinha para contra-ataque, vai desviado no meio do caminho. Caiu aqui pela esquerda, na volta, volta para o time do Sport. No lado esquerdo, vai embora para o campo de ataque. Fábio Matheus, lento, deu uma tapinha. Rolou aqui pela direita, bola para Biel. Biel atirando para o campo de ataque. Ele vem demarcando ali, vem na demarcatória do gramado. Já deu uma tapinha, solta a bola para Augusto. Pulse, pulse, dominou, trabalhou, recepcionou, tentou passar. Foi travada, mas voltou. Volta a bola para Biel. Biel travou, voltou a bola para Pulse, pulse para Biel. Biel é lançado aqui na direita, ele volta o jogo. Deu para Zé Gabriel. Zé Gabriel lançando aqui no meio do caminho, vai tentar o passe no ataque, ele vem para Fábio Matheus, encostou, lá na ponta esquerda, bola lançada, linha lateral de entrada da grande área, pode colocar na boca do gol, tentativa do Barleta, atirando em cima da defesa, afasta, desvia a bola para escanteio, tá marcado aqui nos últimos lances do primeiro tempo, Alex.
2: Isso, boa chegada do Sport, mais uma vez pelo lado esquerdo, toca, interceptando a bola, bloqueando, colocando pela linha de fundo, é mais um escanteio, reta final do primeiro tempo, mais uma possibilidade na cobrança, Barleta.
0: Lá vem ele, garotão Barleta, autorizado para batida, Christian Barleta na bola, perna esquerda, levantou na boca do gol, viajou, bola de cabeça, passa para fora, pro alto,
2: Abraão.
0: Teve grande chance aí para desempatar o Alex.
2: Abraão foi lá no segundo andar, cabeceando lado esquerdo do goleiro Wagner, que tirou com o olhar, viu? Ela passou muito perto da forquilha esquerda, 1-1 o placar.
0: Grande chance de novo. Mínimos detalhes, pode desempatar a partida. Perdeu uma grande chance o time do Sport. E acabou. Apita a árbitra, fim de papo na primeira etapa. Sport 1, Biel, Operário de Ponta Grossa também 1, Ailon. Ailon abriu o placar e o Sport empatou com Biel. O Ailon abriu o placar para o time do Operário. Biel empatou para o time do Sport aqui na ilha no primeiro tempo. Destaques do gramado. Alô, Alex. Alô, Igor Moura.
2: Jogadores do Sport saindo aqui rapidamente, né? A torcida até que aplaudiu esse primeiro tempo, principalmente nessa última jogada do zagueiro Abraão, que por muito pouco ele não desempatava o jogo. Bom, o técnico Madal Pozo, ele tem à disposição no banco de reservas o Raus, que é goleiro, o Adriano, também goleiro, tem o Claudinho, lateral direito, contratado há pouco tempo, foi relacionado, está à disposição, o Marcelo Aju, que é zagueiro, tem o Edson Lucas, lateral esquerdo, o Iago Felipe, volante, tem o Pedro Martins, também volante, tem o Adriel, volante, Diego Hernandes, meia uruguaio, que pode fazer sua estreia hoje com a camisa do Sport, ele é meio atacante, tem o Arthur Marão, que é atacante, e tem o Zé Roberto, experiente, Zé Roberto, que também está à disposição do técnico Gilmar Dal Pozo, Igor.
1: Pois é, o Alex, o fantasma voltando a empatar após 7 jogos, né? 7 jogos com 6 vitórias e uma derrota nessa sequência de Luizinho Lopes e do seu elenco. As opções do Luizinho, que já teve que queimar uma modificação, né? A entrada do Felipe Augusto no lugar do Berto machucado. Elias Curzel pro gol, Índio pro meio campo, Felipe Augusto já entrou, o atacante, Mingote também é atacante, André Dantas é zagueiro ou volante, João Gabriel, que é lateral direito, o Maguinho, que é lateral direito, Dudu Moscone, que é meia, Pedro Vilhena, que é meia, Charles, que é zagueiro, e Klaus, que também é zagueiro. Botafogo, perdão, Operário de Ponta Grossa, vai aumentando sua sequência sem derrotas para 5 jogos, porém está interrompendo sua sequência de vitórias, são 4 no total. Voltando, ele, o explosão do Scratch.
0: Alexandre Costa. Obrigado aos repórteres do jornal gramado aqui da ilha, o Alex Santos e Igor Moura. O Alex tem outras informações, pois não, Alex?
2: Isso, a informação que surgiu agora, que passaram para mim, que o Zé Lucas viaja amanhã para Minas Gerais. Então, para bom entendedor.
0: Ô, rapaz. É, a gente até comentava,
5: o Igor Moura falava sobre letra. Isso, né?
1: Oi? Pedrinho BH, meu amigo, se jogar o dinheiro dele no inferno, apaga o fogo.
2: Agora tem um detalhe, viu? A informação que passaram para mim também é que o Zé Lucas estava aguardado a chegada dele desde a última quinta-feira lá em Minas. Ninguém sabe o que aconteceu, mas agora surge que ele amanhã viaja para Belo Horizonte.
0: Olha aí. É, a gente estava até debatendo essa semana, né? É tema aqui muito bom para a gente trazer amanhã, inclusive no Domingo Esportivo. Ele pagava lá no Cruzeiro 3 milhões ao Gabi, que era chamado no Flamengo de Gabigol, todo mundo conhece, voltou para o Santos aí. Então, não está reclamando de dinheiro não, né? Pedrinho, o problema dele não é dinheiro. O problema dele é não contratar. Se ele fizer a proposta e o cara não topar, mas para contratar ele está abrindo os bolsos aí, os caixas... E é o possível futuro, portanto, do jovem Zé Lucas. Boa sorte aí para o Zé Lucas. Mais uma prata da casa da Ilha. Ainda embora, está decolando aí para o futebol brasileiro. Meus amigos e amigas do Brasil, intervalo de jogo aqui na Ilha. Às 4h55 em Pernambuco, 5 minutos para as 5 da tarde. Na capital pernambucana, no intervalo, placar de Sport 1, Biel. Operário também 1, Ailon. Ailon abriu o placar, o Sport empatou com o Biel. Tudo igual, aqui vamos para a etapa complementar daqui a pouquinho. Mais 45 e acréscimos de emoções para tentar desempatar o jogo e, consequentemente, buscar a vitória aqui na Ilha. Tem que fazer o dever de casa o Leão, hein? É o Leão contra o Fantasma na Série B do Brasileiro. No intervalo, eles têm muito mais informações e opinião. Ele comanda esta fera! Leonardo
5: Borges. Esse Alexandre Costa, que ao lado de Igor Moura e o Alex Santos contaram... O que foi o primeiro tempo de um para o Sport, um para o Operário. Criciúma vai vencendo Vila Nova com gol de Felipe Matheus, 1-0. E a Ponte Preta vai sendo derrotada pelo Goiás por 2-1. Marcando para o Goiás, Cadu duas vezes e Elvis para a Ponte Preta. E para comentar, para analisar o que foi este primeiro tempo de empate... Em 1-1, ele está chegando. 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
4: Ok, Boris, minha gente. Primeiro tempo aí com 1-1. Empate, mas quem abriu o score foi a equipe do Operário. E abriu cedo com 5 minutos. É aquela história que a gente vinha falando. Antes de mais nada... O jogo terminou equilibrado, viu? Em termos de reação e chance, o Sport teve a oportunidade, inclusive, de virar o jogo ganhando esse primeiro tempo. Mas a gente chega lá. O time do Operário, ele trabalha com mais qualidade a bola. O toque de bola, a transição, saindo da defesa para o ataque, em velocidade, porque a posição da equipe do Operário é ativo. É no contra-ataque, já que o Sport é quem está indo para atacar. Então veja aquilo que a gente vem dizendo aí há várias rodadas. O time do Sport é um time que tem dificuldade em propor o jogo. Por isso, às vezes, joga melhor fora de casa do que na Ilha do Retiro. Porque aí ele tem a obrigação de ir para o jogo. Então, hoje, outra vez, aconteceu. O time do Sport foi para o jogo, mas com uma série de defeitos, inclusive de marcação. No primeiro contra-ataque, para valer, saiu o gol da equipe do Operário, porque o Sport não conseguiu marcar. A bola veio a partir de uma jogada do Doca, lá pelo lado direito. Ela foi lançada para o Berto, que é o ponta. O Berto tem uma velocidade, um controle de bola. Esse cara, inclusive, saiu para a felicidade do Sport. Ele... Foi contundido por um empurrão do Filipinho e teve que sair de campo. Esse jogador estava dando dor de cabeça, porque o plano de jogo do Operário era o contra-ataque. E o time do Sport mal na marcação no início. Então, por isso que o Sport, quando vai e se projeta, não tem recomposição rápida. O Sport não tem um posicionamento para isso. E o que foi que deu? Logo com 5 minutos de jogo, esse lançamento, a bola de Doca, a bola foi parar nos pés do Berto. O Berto tabelou, antes de dar o passo final, ele tabelou com o Caio Dantas, já na área do Sport, para tirar o zagueiro, para gerar envolvimento, e meteu a bola para o Ailon, e Ailon puxou para dentro com o pé direito, bateu rasteira no canto, e o goleiro... do Sport, Thiago Couto aceitou. Chegou de forma meio marota, desengonçada na bola. Era uma bola que, se ele tivesse ligado, dava para defender. Mas não conseguiu e saiu o primeiro gol. Isso no início. Então você vai ouvir para a gente continuar a história. a narração do primeiro gol, que foi do Operário, com o explosão do Scratch.

0: afasta, sai jogando o time de Ponta Grossa. Vem Berto, recuando a bola para a intermediária, colocou pela direita, ela fica colocada para Vinícius Diniz, tentou arrancar para contra-ataque, bola colocada para Berto, de volta, Caio Dantas, recebeu, trabalhou, volta a bola para Berto, Berto tá aqui no posicionado, no campo de ataque, no pedaço, driblou, trabalhou, emendou na esquerda, boa bola, Ailon dominou, vai bater, bateu, bola no gol. Gol do Operário. Que arrancada, que jogada de contra-ataque, perto, Ailon, Ailon no canto direito da meta do goleiro Thiago Couto. Calculou, ele teve toda a liberdade, se desvencilhou da marcação, chamou para a direita, uma tapa na bola para o canto direito na meta do goleiro Thiago Couto. Abre o placar aqui na Ilha, diríamos com uma certa facilidade para o Fantasma. História do gol, Igor Moura na jogada.
1: Bom, tava aí o primeiro gol. O Sport viria a empatar 11 minutos depois, mas entre o primeiro gol e o gol do Sport, que foi de Biel, a equipe do Operário teve mais dois contra-ataques tremendamente perigosos, e num deles o Queno chutou, uma bola que foi cruzada na área, o Queno chutou no goleiro do Sport, no Thiago Couto, e quase consegue fazer o segundo gol. Foi aí que o Sport, depois dessa jogada, como que mexeu com os brios, o time do Sport, mesmo não estando com um conjunto organizado, porque a gente percebia que o Sport estava trabalhando pouca bola, mas o Sport foi para cima, impetuosidade. O time do Sport, ele tem reação. E o que precisa, o técnico até tem razão, o que precisa é controlar isso um pouco. De que maneira? O time não pode chegar e viver de bola cruzada, chutando, perdendo, bola cruzada, chutando e perdendo. Ele tem que trabalhar a bola, requentar quando não dá para finalizar, criar circunstância de gol. E para isso tem que trabalhar a bola na frente ou dentro da área adversária. Mas o Sport conseguiu um empate na pressão. Foi um cruzamento de Filipinho. A jogada começou com o Filipinho pela ponta esquerda. Ele foi à linha de fundo e cruzou. No cruzamento, o Fábio Matheus pegou na bola e não deu para chutar para o gol. A bola foi prensada com o zagueiro da equipe do Operário. E teve uma sobra, um rebote para o Biel, que acabava de entrar na área pela meia lua da grande área do Operário. Então o Biel ali na entrada já pegou a bola voltando, a bola reboteada, sobrando para ele. Ele encheu o pé e empatou. Repare como foi com o narrador, explosão do Alexandre
0: Costa. E vem o time do Sport lá da esquerda da grande área, vem pra jogada, Felipinho cruzou na boca do gol, viajou, entrada na pequena área, vai embora, o time do Sport bateu, travada, ela voltou no arremate, gol!

0: talvez não viu a cor da bola. Tá empatado o jogo. Empatada a partida com 16 do primeiro tempo. Biel é o nome da fera. História do gol. O Alan Santos na jogada.
1: Bom,
0: jogada
1: o jogo estava empatado. Depois nós vamos passar esses gols no final com a participação dos pistas, que é a ilustração do repórter atrás do gol. É absolutamente importante para você fazer uma visualização do campo e de como a bola chegou. Agora, é bom a gente dizer aqui que o jogo ficou empatado em 1-1 com 16 minutos. Daí por diante, a gente percebeu o seguinte: o Sport continuou pressionando e a equipe do Operário no contra-ataque. Contra-ataques perigosos, todos eles bem tramados. E dentro de campo estava o cara, de Cabo Verde, um português, o Berto, o ponta, estava pela direita, era quem fazia aquela condução da bola em velocidade no contra-ataque. Ele pegava na sua defesa os rebotes, quando o Sport perdia a bola, ou quando a bola era roubada do Sport, e disparava. Ele pegava o time do Sport indo, ele já estava voltando, e sempre encontrava a defesa desarrumada. Aí o Filipinho se encarregou de dar um empurrão no ombro. Claro que Filipinho não pensou nisso e matou a jogada ainda no campo de defesa, no campo do Operário. Matou a jogada quase na divisória do gramado. Mas, ao matar a jogada, ele empurrou pelo ombro, no ombro esquerdo do jogador Berto. O Berto caiu. E o ombro, a impressão que passou é que houve um estiramento muscular no ombro, não foi osso. Aquilo ali, eu já tive isso, sei, é uma dor insuportável quando há estiramento dessa musculatura do ombro. O jogador saiu, voltou, foi colocado curativo nele, mas ele não teve condições de ficar. E aí saiu. Já foi uma vantagem para o Sport. Esse cara estava pegando de surpresa e estava mostrando o defeito de marcação que o Sport teve nesse primeiro tempo. Entrou o Felipe Augusto no lugar dele, que é também um jogador rápido, mas não conduz tanta bola. Então o jogo rolou. E aí eu vi o Sport ter chance de virar o jogo. Aos 25, o gol de empate do Biel foi aos 16. Biel teve outra vez a chance. O Biel chutou, estava naquele cantinho, na linha de fundo, lá perto do segundo pau. Ali a bola foi passada para ele, cruzada. Ele estava ali no primeiro pau, aí chutou, a bola foi defendida pelo goleiro Wagner, mas acabou de volta nos pés do Biel. E Biel chutou de novo, chutou no canto, mas o goleiro conseguiu defender com as pernas e evitou o gol de Biel. 25 minutos de jogo. Aí teve o lance seguinte: o Sport com pressão ofensiva, mas com a marcação que dependia de falta, porque não estava conseguindo roubar a bola. Por isso, havia finalização da equipe do Operário. Aos 35, o Pulse cruzou. O Barleta quase faz. Quase chegou na bola. Cruzamento de Pulse pela ponta direita. O Barleta estava na linha de zagueiro, estirou a perna para ver se empurrava a bola para dentro na passagem da bola, porque o cruzamento foi pelas costas da defesa, mas o bico da chuteira do Barleta não alcançou a bola. Se toca na bola, o gol teria saído e o Sport teria também virado o jogo naquele momento. Aos 40, foi o Doca quem fez uma cobrança de falta e o Queno na área, cabeceou, quase faz o gol. A bola passou lá perto do L e foi uma chance aí do segundo da equipe do Operário. Aos 41 minutos, o Marlon pegou uma bola lançada para ele, entrou em velocidade pela ponta esquerda na diagonal, dentro da grande área do Operário, e bateu do jeito que vinha. Bateu cruzado e o Wagner, o goleiro Wagner, defendeu. Então teve ataque do Operário e ataque do Sport. O Zé Gabriel recebeu um amarelo. Veja como o Sport às vezes joga sem muito recurso nessa marcação. Zé Gabriel levou um amarelo por fazer uma falta em Neto Paraíba, que puxava um contra-ataque como estava fazendo o Berto. O Paraíba foi puxar o contra-ataque. Aí também o Sport está matando os contra-ataques com falta. A falta faz parte do jogo, mas ele levou um amarelo por isso. E aos 45 minutos desse primeiro tempo, um escanteio cobrado pelo lateral, é homem de bola parada esse Doca, ele bateu e o Vinícius Diniz perdeu o gol, o segundo gol do Operário, porque cabeceou por cima, estando de frente para o gol. Só que, minutos depois, no último minuto do primeiro tempo, o Abraão também perdeu um gol assim, um escanteio cobrado por Barleta, e Abraão meteu o cabeção na bola, a bola passou lá na junção da trave, o travessão com o poste esquerdo, a gente chama o L ali, e perdeu o Sport. Então, isto é que colocou o jogo em pé de igualdade, porque tinha bola lá e bola cá. Mas o Sport, ele, se trabalhasse a bola, ele faria gol. Ele perde muito gol, o time do Sport, porque vai no impulso, na pressão, no cruzamento, na bola pingada. A diferença dos lançamentos de finalizações tremendamente perigosos do Operário é que o Operário vem com a bola trabalhada. Chegou até no primeiro gol, naquele gol do Ailon, ele chegou a tabelar dentro da área do Sport. Quer dizer, um trabalho de Berto com o Caio Dantas, o centroavante. Então a gente sente que nesse trato com a bola, o Operário foi melhor que o Sport, mas não resultou em mais um gol por isso. O placar ficou 1-1 e o jogo vai ser decidido no segundo tempo. Eu vi e agora entendi porque é que o Dalpozo fez aquela declaração. Quando começar aí, deu o toque, Alexandre. Naquele primeiro jogo empatou em 3-3, segundo jogo dele com o Botafogo, ele achou que o time do Sport estava exagerando, correndo demais.
0: Começa!
1: A gente fala mais depois agora, Alexandre Costa.
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0: Bruno, a bola para você na etapa complementar aqui na Ilha. Sport tem um, Biel. Operário de Ponta Grossa também tem um, marcado pelo Ailon. Destaques do gramado, o Alex Santos mexeu ou não, dá o pouso, hein, o Alex?
3: Não, mesmo time, Xande, do primeiro tempo.
0: E o time do Operário, o fantasma, diga lá, Igor Moura.
4: Única modificação foi aquela que a gente acompanhou no primeiro tempo, Alexandre. Felipe Augusto, no lugar do Berto, tem uma falta pela esquerda do Operário agora, em cima do Caio Dantas, que ainda está caído, vai chover na área rubro-negra.
0: Obrigado aqui pelas informações, repórteres da Jornal, Igor Moura, o Alex Santos, no gramado aqui da Ilha do Retiro. É uma falta já com menos de um minuto da etapa complementar. Falta para o time do Operário. Vai para a cobrança lá da esquerda no campo de ataque, vem para a batida, para levantamento, tendo bola para o interior de grande área, programando ali o levantamento. O homem da bola parado, o Doca, sempre está lá, não é isso, Igor Moura? E tem também o Gabriel Feliciano, né?
4: Os dois laterais.
0: Vem, Doca, lançamento, ele bola para a boca do gol, viajou, entrada na pequena área, afasta a defesa. Rebote a bola com o Marlon aqui pela direita, ele vem para a ligar o contra-ataque. Atirando, jogada pela direita, vem para o time do Sport, na velocidade, perdeu. Lá atrás, a defesa se recompôs. Saiu jogando pela intermediária o time do Operário. Bola dominada aqui pelo campo de defesa. Matheus Trindade abre a jogada curtinha pela sua intermediária. Demanda a pinha agora para Gabriel Feliciano, dominando aqui no campo de defesa. Tenta o toque na distribuição, abre a jogada para a sua intermediária. Vem para o goleiro. Soltando a bola mais atrás para Wagner. Reorganizando a casa. Saída de jogo da defesa para o ataque. E o placar tá tudo igual aqui na Ilha. Tá 1-1. 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Abre o time do Operário. Colocando a bola pela esquerda. Ela vem distribuída no pedaço. Tenta passar na marcação. Caio Dantas para lá, para cá, puxou, perdeu o combate, ela voltou. Ih, quase que o Perotti dominou. Escapou do pé dele, passou raspando a chuteira esquerda do Perotti. 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Placar tá marcando. Tudo igual para Sport e Operário. Reclama o time do Operário pela direita, colocando na sua intermediária. Vem mais atrás. Cuenu. Cuenu trabalha a bola para sua defesa. Abre a jogada com o goleiro. Wagner é lançado aqui na intermediária. Abandona a grande área. Vai lá para meia lua. Tentativa de sair jogando para o time do Operário. Vem pela direita. Abre a jogada curta agora. E errou tudo. Roubada de bola para Biel. Dominou. Fez o passe no campo de ataque para Perotti. Perotti escorou. Linda bola agora para a chegada do Barleta. Armou para bater. Puxou para a esquerda. Vai bater. Soltou na esquerda da grande área. Biel chamou para perna direita, voltou agora para Fábio Matheus, uma cacetada de longe! Golaço do Fábio Matheus!

0: Fábio Matheus. Ele viu o espaço, uma brecha, soltou a caneta na meta do goleiro Wagner. É muito bom, é muito bom iniciar o jogo com gol. Fábio Matheus é o nome da fera. História do gol, o Alex Santos na jogada.
1: Inicialmente começando com a falha de saída de bola da equipe do Operário. Roubou a bola ali o Biel, encontrou para o Perotti, que lançou a bola para o Christian Barleta. Houve uma tentativa de chute, foi rodando pelo dentro da grande área. E então Fábio Matheus apareceu como elemento surpresa. Chuta.

0: golaço. A primeira impressão que eu tive é que houve desvio e algum jogador do Operário, porque tinha muita gente na frente. Mas independente de tudo isso, que chute, golaço, lado esquerdo do goleiro Wagner, que saltou tentando impedir, mas não impediu. Vira que vira o Sport na Ilha do Retiro. Fábio Matheus faz Sport 2, Fantasma 1.
1: É o gol de número 406 da competição, 23º do Sport, primeiro de Fábio Matheus.
2: Está desempatada a partida no início da etapa complementar. Fábio Matheus é o nome da fera. Daqui a pouquinho vou com o nosso Ralf de Carvalho. Fazer um gol assim no início do segundo tempo, assim fez o time do Operário, né? Marcou aos 5 do primeiro tempo, o Sport desempata aos 3 da etapa complementar. E vai embora, pela direita, bola colocada na falta aqui no setor de intermediária, vem para a cobrança, agora para Benevenuto fazer a batida, volta o jogo, entrega a bola para o goleiro, ela vem recuada agora para Thiago Couto, largando a bola para Abraão, Abraão lançado aqui na peça esquerda, setor de intermediária, tenta tocar no campo de ataque, vem para a abertura, solta a bola para Felipinho balançou, trabalhou, vem para escapar na marcação, fez o passe agora da esquerda para a direita, solta a bola, recuada aqui no setor de intermediária, trabalha, movimenta a bola por dentro, vem agora para o meio, tentativa de Zé Gabriel, colocando para Fábio Matheus, fez um gol bonito aqui na ilha, passa o passe para Felipinho para Fábio Matheus dominou, trabalhou, tentou escapar na marcação, rola a bola, linha lateral do gramado, ele vem para distribuir no pedaço de ataque, bola para Marlon recuando a bola para Zé Gabriel para Fábio Matheus, dominando aqui a bola pela sua intermediária, atenção torcida brasileira, olha o tempo. 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São 5 minutos jogados e 6 agora decorridos. Este é o segundo tempo na ilha. 18ª rodada da Série B do Brasileiro. Sport 2 de virada. Biel e Fábio Matheus. Operário tem um, Ailon. Diga lá, Leonardo Boris.
1: Segundo tempo de bola rolando. Criciúma 1, Vila Nova 0, Ponte Preta 1, Goiás 2.
2: Alexandre Costa. Anunciando para você na próxima quarta-feira, 8h30, Goiás e Sport. Esse jogo a gente vai estar junto no Igor Moura, o Alexandre e Leonardo Boris. E nos aflitos, Náutico e Londrina. 9h30 da noite na quarta-feira com Marcelo Araújo, Ralf de Carvalho, Raldinei Alves, João Lubambo e Leonardo Boris. Havia falta, pertence ao time do Operário pela direita no campo de ataque, vem para a cobrança, vai colocar para dentro da grande área. Está autorizado ali o Doca para a batida. Reclama da distância mínima tomada lá pelo Barleta. O técnico tá reclamando também. Lá vem para a cobrança. Vem para batida agora de uma falta. Doca levantou na grande área. Viajou na boca do gol. Espanou, voltou. Bate a bola para fora. Grande chance do time do Operário também. Torcedor chega, deu uma gelada aí no arremate. A bola foi embora para fora. Foi o Neto Paraíba na finalização aí, hein, Igor?
3: Agora, foi uma grande chance, tá? Sorte do Sport que ele perdeu noção de espaço e a bola caiu para a direita dele. Ele é canhoto. A bola se ofereceu depois dele disputar a bola com o Zé Gabriel, ficou perto do corpo dele, na quina esquerda da pequena área do Sport. O Thiago Couto fechou o ângulo, só que o Neto Paraíba pegou na orelha da bola, bateu feioso nela, inclusive, bola foi para fora, um susto e tanto pro Leão, que vence 2-1.
2: 7 minutos jogados na etapa complementar. Ralf de Carvalho, deu um tempo aí pra você beber uma água no intervalo do jogo, Ralf. Mas o Sport desempata com gol bonito do Fábio Matheus aqui na ilha, viu, Ralf?
4: Olha, você note uma coisa interessante que a gente vem falando, que o time do Sport às vezes deixa de fazer gol pela formação.
2: Segura, Ralf, a vez Sport de novo no campo de ataque, bola pra Barleta, foi empurrado, pede uma falta, não aconteceu, mandou seguir a Daiane, diga, Ralf.
4: E quando o Sport trabalha a bola, aumenta a probabilidade. Essa bola, muito embora ela tenha sido roubada de uma saída errada da equipe do Operário, mas a bola foi trabalhada, foi pro Biel na esquerda, Biel foi que acionou. Ele observou a posição boa para finalizar do Fábio Matheus, que estava na risca frontal da pequena área, na meia, aliás, da grande área, na meia-lua. E dali ele pegou de frente para o gol, a bola foi batida com felicidade e fez o gol da virada. Então, o que eu falo, trabalhar a bola, que devia ser uma constante. Falta isso ao time do Sport.
2: 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São 9 minutos jogados da etapa complementar. Sport tem 2, Operário tem 1. Bola recolhida pela direita. Vai embora o time do Sport para o campo de ataque. Mais uma vez ela vem.

0: Colocar aqui na linha lateral de entrada da grande área. Aperta a marcação lá pela direita. Bola colocada. Barleta vai lá na pressão do goleiro. Wagner vai saindo, pressionado aqui na sua intermediária. Dá um chute na bola pro alto. Desviada de cabeça pelo Fábio Matheus. Tenta alcançar a linha lateral de entrada da grande área. Fez armado mais uma vez. Ela volta agora com o Quenu. Quenu fez o passe na lateral do gramado. Bola já saiu. É arremesso. Pertence ao time do Sport. Vem para a cobrança lá da esquerda. No ataque já para a batida. 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
0: Filipinho colocou a bola no Fábio Matheus e perdeu na hora do toque, seria pro Barleta. Bola volta, recua a bola para o time do Operário pela esquerda, vai na saída de jogo da defesa para campo de ataque, ela vem na linha lateral, tenta Gabriel Feliciano, fez o passe equivocado, perdeu a posse da bola, voltou agora para Zé Gabriel, colocando para Fábio Matheus. Fábio Matheus dominou, já empurrou pro campo de ataque na direita, ela vem agora para Barleta, tenta proteger, para lá, para cá, para cima dele, vem a marcação, antecipa e está jogando Gabriel Feliciano, afasta de qualquer maneira, bola se oferece na intermediária para o time do Sport, caindo pela direita, ela vem para Zé Gabriel. Zé Gabriel descolou, passe na linha lateral mais uma vez. Pulse, colocou no comando de ataque, passou, tentativa do Perotti, é travado, parado e marca falta. Chegou marcando falta a Daiane. Jogador do Operário tá pedindo ali cartão. Olha lá, tá tomando uma bronca da Daiane aí. O jogo tá parado no setor de ataque do time do Sport. 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São 10 minutos jogados. Este é o segundo tempo aqui na ilha. Campeonato Brasileiro, 18ª rodada da Série B. Sport 2, Biel e Fábio Matheus. Operário Ferroviário de Ponta Grossa tem um gol do Ailon.
2: 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Cianorte 0, Asa 0, Nacional 0, Iguatu 0, 13 1, São José também 1, Campeonato Brasileiro da Série D.
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0: A bola pra você na Jornal, liderança no Rádio Esportiva do Brasil. Tô anunciando pra você na próxima quarta-feira, 9:30 nos Aflitos, na Náutico e Londrina. Bola vai ser movimentada com Marcelo Araújo, Ralf de Carvalho, Raldinei Alves, João Lubamba e Leonardo Boris. É uma falta pro time do Operário, já cobrou, colocou na esquerda da grande área, Gabriel Feliciano cruzou na boca do gol, explodiu na marcação, bola volta. Neto Paraíba tentou pegar o rebote, da bola cai aqui pela direita, volta pra Doca, Doca trabalhou, dominou, soltou a bola de volta, lado esquerdo, Gabriel Feliciano dominando aqui na linha lateral do gramado, cruza. O lançamento foi feito na boca do gol, viajou aqui na entrada da grande área, afasta, vem para contenção, falta não, Abraão subiu, levantou, bola voltou no Felipe Augusto, preparou para bater, cruzou na entrada da pequena área, afasta, tira dali Benevenuto, ela ficou patinando por dentro da defesa, jogadores ficaram assustados e agora está despencando ali no gramado o Abraão. O Benevenuto vai falar com ele aí, o que está acontecendo, hein, ô Igor?
4: Os dois estão discutindo porque foi o seguinte: o Quenu deu uma trombada com o Abraão e o Abraão pediu falta. Se você olhar direitinho o Quenu, Alexandre, se ele trombar com a carreta, ele pode quebrar um braço, mas a carreta vai dar PT. É um armário, cara. Quando ele trombou com o Abraão ficou com a mão no rosto e o Benevenuto falou: cai, caia para o jogo parar, porque o jogo ia valer. Então o Benevenuto, no alto da sua experiência, pediu para o Abraão cair e o Abraão não gostou. Tá tudo ok com o zagueiro do Sport, lateral vai ser cobrado.
0: E vem no arremesso aqui na direita, no campo de ataque, já para batida. Operário se mandou para campo de ataque, ela vem para Doca, largando pela direita, bola colocada mais atrás. Agora para Miranda, Miranda fez o lançamento de bola para a esquerda, largando de área. Viajou, passou para todo mundo, vem para Ailon. Ailon ajeitou para Gabriel Feliciano, vai cruzar na boca do gol, cruzou no pedaço na pequena área. Passa por todo mundo, sobrou. Ainda na direita, tá parado, não vale mais nada. Lance de ataque com falta no time do Operário. A Daiane fica lá no meio dos grandalhões da zaga do Operário. Tá lá, ó, os caras pressionando e o jogo tá parado no placar aqui da ilha. Sport 2, Operário de Ponta Grossa 1. 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
0: 13 minutos jogados da etapa complementar aqui na ilha. Sport tem 2, Biel e Fábio Matheus. Operário de Ponta Grossa tem 1, Ailon. Na verdade, o Sport tá vencendo aqui de virada, né? Porque tomou o gol aos 5 do primeiro tempo, empatou aos 16 e o Fábio Matheus virou aos

0: 10 da etapa complementar. E vem o Sport, se manda para campo de ataque, ela vem na cabeça do Fábio Matheus, escorou jogada para a linha lateral do gramado, tentou escapar da marcação, pediu uma falta, é falta! O Marlon foi travado, olha lá, ó. A Daiane está sendo pressionada o tempo todo, o Doca está reclamando, tomou amarelo, aí o Doca. Diga lá, Wallens.
1: Deu cartão para o lateral do Operário, está indignado, tentando partir para cima da juíza, foi contido pelo próprio parceiro de time, pelo próprio companheiro, ele está tentando ainda, reclamando, questionando a árbitra do jogo. A Daiane que advertiu o jogador, camisa número 2 da equipe do Operário, com o amarelo.
0: É, e ele saiu, né? E quem ficou pressionando ela foi o Miranda, né? Ó, tá lá ainda. Tá enchendo a paciência da árbitra Daiane Muniz, que é de São Paulo. 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Sport 2, Biel e Fábio Matheus. Operário de Ponta Grossa tem um do Ailon. Segura Boris. Lá vem para a cobrança agora de uma falta. Pertence ao time do Sport no campo de ataque e vem para a batida. Ali está o Barleta. Vai colocar essa bola para dentro da grande área. Autorizado para a cobrança. O placar é 2-1. Levantamento da bola do Barleta na pequena área. Viajou na boca do gol. Está ainda pingando. Vem pra bola, Zé Gabriel pressionou, a bola voltou no Zé Gabriel, vai fazer! Espalma o goleiro, voltou, Perotto bateu, o goleiro defendeu, voltou, na pequena área ainda, tá pressionando, voltou pra direita, a bola Benevenuto rolou, entrada na grande área, bate na defesa! Chute do Biel, tentava a finalização, o goleiro num milagre, evitando o terceiro gol aqui na Ilha, Wallace!
1: Você classificou bem, viu, Xande? Um verdadeiro milagre cometido pelo Wagner aqui. Biel, ele já estava indo comemorar o terceiro gol do Sport, grande defesa do Wagner. Detalhe, na hora que a bola foi rebatida pelo jogador, pelo arqueiro da equipe do Fantasma, o Pedro Perotti também chegou e quase marcava. Para resumir, em 5 segundos, o Sport perdeu duas grandes possibilidades de ampliar o placar.
0: Agora o Barleta apelou. Tá tomando amarelo aí o Barleta. E deu uma cacetada, apelou na saída de bola, tomou amarelo, viu, Ale?
1: E o terceiro dele também está fora contra o Goiás.
0: É... Não havia necessidade disso, né? Rapaz, deu uma apelada aí na saída de jogo. Diga lá, Ralf de Carvalho.
2: Você vê o que é sombra, né? Tem aí uma sombra pro Biel no banco, que é o Diego Hernandes. E o Biel tá jogando muito. Tá chegando em todas na área. Na sobra, na segunda bola, ele tá presente lá. Nesse bate e rebate aí, claro que a grande oportunidade foi do Perotti. Mas ele tá na jogada, servindo a bola, aproveitando o rebote. A gente tá vendo o Sport jogar com esforço fora do comum. O time do Sport... Olha que é capaz do técnico o Dalpozo arrumar esse time, viu? Segundo tempo do Sport está bem melhor que o primeiro.
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0: É, teve alguém da comissão técnica lá do Sport que tomou amarelo também, ficou discutindo com a Débora Cecília. Foi uma confusão danada aqui na lateral do gramado e tomou um amarelo. E vem para a cobrança agora de uma falta para o time do Operário. A lateral direita do campo de ataque vem para a batida, para a soltura de bola para o interior de grande área. A placar está marcando aqui na Ilha, o Sport tem 2. Operário tem 1 de virada, o Leão vai vencendo aqui no Campeonato Brasileiro. Já para levantamento, Doca autorizado para a batida, vai suspender no comando de ataque, levantou a boca do gol, viajou a entrada da pequena área. Bom... Vem a defesa na interceptação. Rebotando a bola com Gabriel Feliciano. Trabalhou, dominou, tentou colocar de volta num pedaço de ataque. Bola desviada de cabeça. Entrada na pequena área. Sobe para conter o avanço. Tira dali o Abraão. E o Fábio Matheus estava lá na marcação também. E na sequência, chutou a bola para o alto. E tem mais um amarelo aí. É pertinho de você, Igor Moura.
4: Até aqui, a Daiane não levantou amarelo.
0: Ainda não, né?
2: É pro Barleta, né?
4: O Barleta foi no lance atrás, 3, 4 minutos atrás. Agora... Pediram o segundo amarelo pro Doca, que chutou a bola pra frente depois que o Bandeira deu o impedimento do jogador do Operário, que trombou exatamente com o Marlon. Daqui a pouquinho tem mudança no Sport.
0: É, o jogo tá ficando nervoso aqui, daqui a pouquinho o Ralf de Carvalho fala sobre isso. 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

0: 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Placar aqui da Ilha tá marcando. Campeonato Brasileiro Série B, 18ª rodada. Sport 2, Biel e Fábio Matheus. Operário de Ponta Grossa tem um gol marcado pelo Bailo. 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Bola dominada aqui pela direita na intermediária para o time do Operário, lado direito no setor de intermediária para Toca fazer a cobrança. Tem alguém já caído aí do time do Sport, o jogo tá parado aqui na Ilha. 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Vem aí o Pedro Martins, hein, Wallace?
1: Isso, exatamente. O Pedro Martins, quem deve sair, o Fábio Matheus, que inclusive está ali deitado nesse momento, sendo atendido pelo Departamento Médico do Sport.
0: 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Ralf de Carvalho, falei aqui que o jogo ficou com algumas jogadas mais ríspidas, lances mais violentos, chegadas fortes e tá 2-1 pro Sport aqui na Ilha, Ralf.
2: É, poderia estar 3-1. Porque o Sport teve a chance do terceiro naquela bola que Zé Gabriel finalizou, o goleiro Wagner defendeu, o rebote de Marcelo Benvenuto e depois o Marlon Douglas tentou chutar também. Aquela blitz que o Sport deu, por pouco não chega ao gol. Quer dizer, é um jogo que promete, porque o Sport está dando mais a bola para o time do Operário, para poder jogar no contra-ataque, que é uma forma que o Sport se adapta bem. Então, é um jogo diferente no segundo tempo, o jogo cresceu e com isso cresceu também a violência. O bola de carrinho, tirada no carrinho desnecessariamente e faltas consecutivas. Mas eu estou achando que o Sport está arrancando uma vitória, viu? Está muito raçudo.
0: Muito bem, futebol aí na Jornal.
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0: 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Olha o tempo. 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Ilha do Retiro, Campeonato Brasileiro, 18ª rodada. Aqui na Ilha, o Sport tem 2, Biel e Fábio Matheus. O Operário tem 1, marcado pelo Bailon. Alô, Leonardo Borges.
4: Alô, Alexandre Costa. O Sport pega o elevador, está na 7ª posição. O Operário da 3ª cai para 5ª. 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
0: Alexandre Costa. Anunciando pra você na próxima quarta-feira, 8h30, tem Goiás e Sport na Série B do Brasileiro. A gente vai estar ao lado do Igor Moura, o Alessandro e Leonardo Borges. E às 9h30 da quarta-feira, a bola rola solta pra Náutico e Londrina. Aflitos, Marcelo Araújo, Ralf de Carvalho, Raldinei Alves, João Lubambo e Leonardo Borges. Pois não?
1: Só confirmando a modificação na equipe do Sport, saindo 47, Fábio Matheus, entrando 48, Pedro Martins.
0: Ele toca na bola aqui na linha lateral do gramado. Pedro Martins, tapa a bola pelo setor de intermediária, vem pela esquerda, bola para Felipinho, colocando para Abraão. Abraão dominou, fez o passe no campo de ataque, mais uma vez para Zé Gabriel. Zé Gabriel dominou, fez a manobra, largando pela treta, vai embora. Agora Augusto Pucci dominou para a linha lateral, soltou para Barleta. Barleta dominou, protegeu, tentou colocar no pedaço de ataque, mais uma vez, fez a jogada, larga no setor de direita, tenta progredir, volta o jogo aqui na lateral do gramado. Opa, esqueceu a bola, aí foi o Biel, errou tudo, a bola bateu nele, foi embora para a lateral, arremesso cobrado. Lá pela esquerda, Gabriel Feliciano colocando a bola curtinha aqui pela intermediária, viajando, caindo pela direita, vem agora para Quenu. Quenu trabalhou, demanda a pinha, rolou no campo de ataque no pedaço, ela vem solta para Felipe Augusto. Tentou passar o Marlon, trombou uma jogada aqui na lateral do gramado, vinha com ele, vinha com Doca. É arremesso pertencendo ao time do Operário, já para cobrança. Doca colocou na entrada da grande área, patinou, tentou dominar essa bola. Neto Paraíba deu uma patinada aqui no setor de ataque, perdeu a posse de bola. 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
0: Se defende o time do Operário. Queno deu uma tapa na bola pro alto, ela foi desviada no meio do caminho, voltou para o time do Sport, agora para Abraão, dominou, trabalhou, fez o giro contra o marcador, passa na esquerda, ele descola a jogada na linha lateral do gramado, vem para Marlon, Marlon colocando para Felipinho, Felipinho domina a bola para a linha lateral, voltando o jogo para a lateral, vem agora para Pedro Martins, metendo para Zé Gabriel dominou, trabalhou, empurrou a jogada da esquerda para a direita, ela viaja, Augusto Pulse recepcionou a bola para a direita, agora para Biel, linha lateral, pode cruzar na grande área, fez o passe agora para Perotti, agarra o goleiro Wagner. O Perotti vinha com tudo para tentar a finalização na entrada da pequena área, o Alex.
1: E por pouco não se antecipou o goleiro Wagner. Boa jogada pelo lado direito, né? Bom cruzamento também rasteiro do Augusto Pulse. O Perotti até tentou. Se antecipou o arqueiro e pedindo o terceiro gol do Sport.
0: Abel Zé Gabriel de novo, dominando para o time do Sport aqui na esquerda. Vai disparar na jogada, soltou para Marlon. Marlon trabalhou, dominou, tentou o toque no ataque, não deu certo. Ele volta, duas casas. Trabalha a bola com o Felipinho. Felipinho aqui pela esquerda para Pedro Martins, colocando no campo de ataque para o Marlon. Marlon largando para Zé Gabriel. Zé Gabriel emendou da esquerda para a direita. Ela vem agora para Augusto Pulse. Olhou para a grande área para quem tocar. Pode movimentar a boca do gol. Tentou o toque de bola, voltou aqui para Biel. Biel dominando pela sua intermediária, colocando para Benevenuto, dominando aqui na intermediária no círculo central. Já viu o Marlon. Escapou do primeiro, tentou passar, travou, é fã. Falta! Foi parado lá atrás pelo Miranda. Falta marcada, pertence ao time do Sport, lado esquerdo de ataque. 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
0: 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Olha o tempo. 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Estamos com 26. Reta final do espetáculo aqui na Ilha do Retiro. Campeonato Brasileiro, placar da Jornal, líder em audiência no rádio do Brasil. O Sport tem 2, Biel e Fábio Matheus. Operário tem 1, Ailon. Alô, Boris.
4: Alô, Alexandre. Segundo tempo de bola rolando, Criciúma 1, Vila Nova 0, Ponte Preta 1, Goiás 2.
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0: E vem o Sport lá da esquerda, grande área, bola cruzada na boca do gol. Tentativa do Marlon, bateu fraquinha.
6: Mexeu.
0: Pegou ali toda a trabalhada na jogada, ela foi embora fraca para a meta do goleiro Wagner. Desfez a trama do Leão. Tá mexendo aí o time do Fantasma, Igor Moura.
6: Isso, o Biel vai tomar amarelo agora. Tá tomando amarelo, uma falta bem forte do Biel em cima do jogador do Operário. Ele que acabou de entrar, Pedro Vilhena. Ex-Sport meia, vem emprestado de São Paulo. Pedro Vilhena com a 30 no lugar do Ailon. No lugar do Ailon, camisa 11, autor do gol do Operário. E entrou também o Mingote, centroavante, camisa 9. Mingote no lugar do outro centroavante, Caio Dantas, camisa 99.
0: Pronto, o Sport tem o Perotti, o Operário tem o Mingote. Está em campo com a camisa 9. 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
0: Se manda o time do Operário pela esquerda, bola colocada. Gabriel Feliciano trabalhou, dominou, voltou para ele na linha divisória do gramado, fez uma tabela caindo aqui no setor de intermediária. Recomeça tudo pela sua defesa. Abre por dentro, vem pela direita, coloca a bola mais atrás, ela vem para Queno. Queno disparando para o ataque, fez o passe. Linha lateral de entrada da grande área para ninguém. Ficou reclamando dele mesmo. Deu um esticão na jogada, ela passou no vazio de graça para a defesa pernambucana. Sai jogando lá atrás com o goleiro Thiago Couto. 28 minutos jogadas da etapa complementar aqui na ilha. O placar do jogo. Sport 2. Biel e Fábio Matheus. Operário tem 1, Ailon. E o detalhe, hein? De virada é o placar de momento aqui na ilha. 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
0: 28 decorridos de futebol na etapa complementar. Vai saída de jogo lá pro time do...
6: O Alexandre.
0: Oi?
6: É que o Augusto Pulse foi bater um lateral agora, a bola não saiu, ou não entrou nas quatro linhas. Ele cobrou um lateral para fora do campo.
0: Mas rapaz, não faça isso não, que você tá para ser negociado aí. Vai embora, lado esquerdo, a grande área, bola para Felipinho, dominou, trabalhou, vai colocar na boca do gol, fez o passe, boa bola agora para Barleta, girou para bater, serviu como contra-ataque, linda bola, vai fazer na grande área, espalma o goleiro! Que gol foi esse perdido pelo Felipinho, Alex Santos?
1: Não se pode desperdiçar.

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1: Amarelo. Pra quem?
2: Amarelo pra Marlon, do Sport. Quando o Operário tentava puxar o contra-ataque, Marlon, meu amigo, foi madeira. Deu-lhe uma rasteira no jogador do Operário. Ralf estava elogiando o segundo tempo do Sport. Talvez seja por isso também, né, Ralf? O Sport não tá deixando mais ninguém jogar fácil, não.
3: Exatamente. Não tem contra-ataque do Operário que vingue. Eu tô achando até um pouco exagerado, que é tudo no carrinho. Então, esse foi abraçando, né? O do Perotti foi um abraço. Mas no carrinho, o Barleta entrou no carrinho. De qualquer maneira, o Sport tá abrindo a caixa de ferramenta para segurar o marcador, porque não é fácil.
4: É, o Sport tá no estilo aí Argentina e Inglaterra, né? Começaram as caixas abertas lá, foi pancada para tudo que é lado.
3: O Sport tá saindo da postura de bom moço, né? Ele tá querendo ser o time mal, mas quer ganhar o jogo.
4: É verdade. 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Olha o tempo! Segura! Tem bola pela esquerda da grande área, vem lançamento de bola primoroso. Agora para Marlon, vai preparar o lançamento para a grande área. Caprichou, o garotão soltou na direita. Bola tirou! Despalma, Wagner! Evitou uma pancadaça desferida da direita da grande área. O defensaço do goleiro Wagner, o Wallace!
5: Agora que arrancada, viu, do Marlon pelo lado esquerdo de ataque. E que virada de bola para a chegada do Biel pelo lado direito de ataque, já dentro da grande área. O volante, que está fazendo um bom jogo de primeira, chutou. Grande defesa do Wagner. Grande defesa do arqueiro do Operário, colocando pela linha de fundo. É direcionado o lado direito de ataque do Sport, cobrando o Barleta.
4: Viu Barleta, autorizado para a batida, solta a bola curtinha aqui na linha lateral, ele vem para Pulse, Pulse vai levantar a boca do gol, preparou o levantamento, cruzou na pequena área, toque de cabeça, cai na esquerda, aproveitamento ainda do Biel, girou, soltou na pequena área, tenta, mas afasta a defesa, tira dali o Miranda, rebota a bola, sobrou aqui na peça direita, ainda ataca o time do Sport, pressionando a bola, sobrou de graça, Gabriel Feliciano, girando para você o placar da Jornal, 32. Reta final do espetáculo aqui na ilha. 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Sport 2, Biel e Fábio Matheus. Operário tem 1, Ailon de Galabores.
6: E que vitória seria importante essa do Sport. 29 pontos, ele fica a 2 pontos do terceiro colocado, Vila Nova. 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
4: Alexandre Costa. Ralf de Carvalho, o que começa a preocupar um pouquinho aqui na ilha são os gols perdidos. No lance saiu fatalmente na cara do Wagner e o Wagner defendeu. E agora o Biel desperdiça mais uma aí, viu, Ralf?
3: É verdade, estava observando. Quer dizer, agora perceba uma coisa. O Sport está fazendo isso no contra-ataque. Por isso, foi uma vantagem quando a equipe do Operário ficou com mais posse de bola. O Operário vinha para cima, foram dois contra-ataques, quase que o Sport faz mais um gol, terceiro gol. Agora, o time perde muito gol. Eu tenho dito que falta de trabalho da bola. Não há depois uma recuperação da bola, é retrabalhado para voltar. Mas não é isso só, não. É que o time tem um ponto aí que o técnico está tentando entender. É o ponto de equilíbrio para poder aproveitar essa chance. E o nome disso também é pontaria.
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4: 33 na reta final do espetáculo aqui na ilha. Sport 2, Biel e Fábio Matheus de virada. Operário tem 1, gol marcado pelo Ailon. Vem a cobrança agora de uma falta lá pelo lado direito. Vem para chute de bola, doca. Lançamento de bola para a grande área. Foi do lado esquerdo, ele chutou com a direita. Vai embora. Sport pega o rebote de bola aqui pela esquerda. Vai tentar emendar o contra-ataque. Linda bola. Vem pela esquerda, bola colocada no pedaço na linha de entrada da grande área. Saiu Wagner. Afora Biel, caindo a bola para Abraão. Dominando a bola pela intermediária. Reorganiza o toque de bola. O time do Sport lá na sua defesa. Bola com o goleiro. Caindo lá no Thiago Couto, amortece, vai segurando. Sport vencendo por 2-1 aqui na ilha de virada. 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
4: Trabalha a bola pela sua intermediária. Vai ali o Pedro Martins, vai matar para a bola pela esquerda. Vem servida no comando de ataque, caindo aqui para a linha lateral. Tentativa de escapar a marcação. Marlon foi puxado, foi

0: Travado, é falta nele. Tava em cima da Daiane, aí ela não deu, não. Deu arremesso pro time do Operário. Vem pela direita na cobrança, agora lado direito no pedaço de ataque, já pra batida, pra Doca fazer a cobrança. Mas o Sport vai mexer, viu, Alex?
1: Isso, entrando com a camisa 96, o Edson Lucas, saindo 31, Marlon Douglas, tirou um atacante e botou um lateral. Saindo com a camisa número 9, o Pedro Perotti, e entrando com a 99, o Zé Roberto, um atacante por outro.
0: Olha aí, Ralf de Carvalho, o que, é que você achou dessas modificações do Dalpozo, hein, Ralf?
2: Bom, o Dalpozo está começando, quando ele lança aí o Edson Lucas, ele vai se acautelar também. É um jogador que apoia bem, mas é de marcação, prioritariamente. E com relação à entrada do Zé Roberto, ele está dando chance para o Zé Roberto voltar, até porque o Perotti diminuiu o ritmo no segundo tempo. E não está aproveitando, né? Você vê que o Biel teve muito mais chance do que o Perotti.
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0: Olha o Operário, bola batida. Pinga na malha lateral do goleiro Thiago Couto. Essa aí a torcida gelou. Pegou lá na malha lateral do goleiro Thiago Couto. Torcedor até entendeu como se fosse o gol, mas ela bateu do lado de fora, hein, Igor Moura?
4: Bonita a finalização do Vinícius Diniz. Ele bate bem na bola, né? Foi tudo num cruzamento do Gabriel Feliciano. A defesa do Sport jogou pra frente a bola, cabeceou. E na segunda bola, o Neto Paraíba tocou no Mingote, que desviou de cabeça pra entrada do Vinícius Diniz, que acertou um meio que sem pulo, um voleio. A bola foi na rede pelo lado de fora. 2-1 pro Leão.
0: E vem o time do Sport da defesa para o ataque. Bola dominada aqui pela intermediária. Tapinha na bola para Abraão, colocando pela esquerda. Ela vem solta agora para Felipinho. Dominou. Passa a bola pelo meio do caminho para Zé Gabriel. Zé Gabriel avançando. Já colocou no Pedro Martins. Vai embora. Tá pedindo a bola na frente. Lá enfiada no campo de ataque. Perotti. Bola... Ah, Perotti já saiu, né? O Zé Roberto agora. Zé Roberto enfiado lá no ataque. No pedaço ela volta. Se oferece para Felipinho. Largando a bola para sua defesa. Abre para Abraão. Colocando a bola mais atrás para o goleiro. Thiago Couto. É lançado aqui pela sua intermediária. Vai atirar para o ataque. Levantamento de bola. Vem para a esquerda para Edson Lucas. De cabeça. Chegou para conter o avanço. Doca. Colocou. Na velocidade, na direita, bola viajando para o time do Operário aqui na entrada da grande área. Desarmado o Neto Paraíba. A Daiane deu uma falta ali, o Neto Paraíba está reclamando. Está marcada a falta e vem agora para substituição no time do Operário. Igor Moura.
4: Está saindo 39 no Operário, Matheus Trindade, para a entrada do Índio. Volante, camisa 5. Já está há mais de 5 temporadas nesse elenco do Operário, Índio, camisa 5. E está saindo também o 88 para a entrada do 26. Sai o Neto Paraíba, entra o Maguinho.
0: Maguinho, tá bom.
4: Maguinho é lateral direito, tá jogando na ponta também. Passou muito tempo no Goiás, no Vila, no Atlético Goianiense, no América Mineiro.
0: Obrigado, Igor Moura. E tem uma falta ao time do Operário. É aquela falta que foi cometida lá no setor de ataque do time do Operário. E vem para a batida, vai colocar na grande área. Ali sempre o Gabriel Feliciano e também o Doca. Tomando posição para a cobrança agora de uma falta. Lado direito no pedaço de ataque pertencendo ao time do Operário. Vem para a batida. 38 na reta final do espetáculo. Já bateu, movimentou para a grande área. Thiago Couto dá um soco na bola. Afasta de qualquer maneira. É botando a bola, se oferece para a esquerda. Volta, volta para o time do Operário. Fez a pressão. Agora Felipe Augusto, cruzamento da bola para a grande área. Viajou. Thiago Couto agarra. Desfaz a trama e vai puxar o contra-ataque. Bola colocada na esquerda. Vinha. Doca distribuiu a bola de cabeça. Afastou de qualquer maneira. Rebote da bola, se oferece para Gabriel Feliciano aqui pela direita, ele vai avançando, perna esquerda, tirou, passa a direita na meta do Thiago. Ele testou, viu uma brecha ali, largou o sapato, ela passou quicando na pequena área. Igor Moura,
4: lateral esquerdo, Gabriel Feliciano fazendo às vezes de beirada lá do direito, né? Cortou para perna boa, à esquerda, na intermediária, tentou colocar uma curva na bola, chapou. A bola passou a 50 centímetros do poste direito. Thiago Couto, percebendo que a bola ia para fora e que ele estava inteiro na jogada, tirou os braços para não dar o escanteio de graça. 2-1 pro Leão na Ilha.
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0: 9 na reta final do espetáculo aqui na Ilha do Retiro. Aí veio o Felipinho, escorou de cabeça, vinha pro Zé Roberto, foi desviado no meio do caminho, voltou para Biel. Biel pegou o rebote, bola emendou pela direita, agora para Barleta. Vai embora, peça direita, vem deslocando, passa aqui na linha direita da grande área, pode cruzar na boca do gol, preparou Barleta para lá, para cá, girou, tentou cruzar, foi travada na jogada, caiu, levantou, bola voltou, ainda tá persistindo, tá na lateral do gramado, chamou para a linha de fundo e passou na grande área, cruzou, bola viajou, Zé Roberto tentou, bola voltou, agarra o goleiro Wagner! Teve grande chance o Zé Roberto, Wagner ligadaço mais uma vez, vale!
1: Que jogada do Christian Barleta pelo lado direito de ataque. Ele passou por três jogadores do Operário. Ele fez o cruzamento à meia altura. O Zé tentou dar de voleio, mas não pegou legal. E pedindo aí o terceiro gol, goleiro Wagner. 2-1 vai vencendo o Leão.
4: Público.
0: Ah, oi, vamos lá.
4: Vamos lá pro público rapidinho então, Alexandre. 12.893. 12.893 o público na ilha, renda R$266.568.
0: Obrigado, Igor Moura. E vem o time do Operário na grande área, bola de cabeça na pequena área, gol do Operário. Gol do Operário Ferroviário de Ponta Grossa. Sempre vai se escrevendo aquela história dos gols tomados na reta final da partida. 40 minutos cravados de futebol, uma bola cruzada da esquerda para a direita, de cabeça no fundo da meta do Thiago Couto. Inacreditável! A torcida aqui na ilha fica realmente descrente do que está acontecendo. De cabeça o desvio para a bola, para a boca do gol. Empata o jogo o time do Operário. Já fez isso algumas vezes aqui na ilha, o Sport com outros adversários. Igor Moura na jogada, Igor.
4: É a frase mais real e verdadeira do futebol. Quem não faz, leva. Você, Alexandre, Ralf, Wallace, todo mundo vinha ressaltando o número de gols perdidos do Sport para matar o Operário, fazendo 3-1. Eis que o Operário cria uma chance aqui, outra acolá, sai um belo cruzamento da esquerda para a pequena área e o Vinícius Diniz, camisa 20, na linha da pequena área, dá boa noite para o goleiro Thiago Couto. O Sport mais uma vez peca na ofensividade, na finalização, dá espaço para o adversário e vai perdendo mais pontos em casa. Diego Hernandes está pronto para entrar, a torcida vai, a Gilmar dá o pouso, o Sport vai tentar fazer o 3-2, porque o Operário empata agora 2-2 na ilha.
5: Gol de número 408 da competição, 24º gol do Operário, terceiro gol do Vinícius Diniz.
0: Vinícius Diniz sai fazendo a festa aqui. Eu vou daqui a pouquinho passar pro Ralf, né? Antes vamos pro giro. 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É a 18ª rodada do Campeonato Brasileiro Série B. Sport 2, Biel e Fábio Matheus. Operário também 2, Aylon e Vinícius Diniz. Diga lá, Boris.
5: Reta final, Criciúma faz o segundo. Criciúma 2, Vila Nova 0. 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
0: Alexandre Costa. Alguns gritos aí, eu tô ouvindo bem mesmo isso aí, Wallace?
1: É, eu tô tentando identificar, né, por conta do barulho aqui, não consegui identificar. Acho que é burro, mas é um, né?
4: Estão chamando o Dalpozo de burro.
1: É, burro. Pronto, mudou. O Diego Hernandes, camisa 20, entra. Olha.
0: Olha o Operário na trave, voltou pro Operário, passa pra fora! Teve a chance de desempatar. Inacreditável, o Operário no campo de ataque iria para desempatar o jogo, Igor Moura!
4: E o Felipe Augusto, que perdeu talvez o gol mais feito da Série B inteira, veio se lamentar aqui na minha frente, colocou a cabeça sobre os braços e ficou olhando para o horizonte, sem entender como conseguiu perder esse gol. Incrível! O centroavante Mingote bateu cruzada, salvou o Sport. A bola beijou o poste direito e na pequena área o Felipe Augusto chapou e ela cruzou toda a pequena área. Incrível gol perdido, seria virada 2-2.
0: É. deixou empatar e agora quase tomou o gol para desempatar, né? Do time do Operário.
2: Oi, Ralf. A bola foi chutada duas vezes e o gol não saiu. Todas de frente, né? Agora você está vendo porque é que o Sport abre espaço. Agora, aquele gol de empate, quando o Vinícius Diniz chegou para cabecear, o Igor

0: está ali atrás do gol deve ter visto. Ele estava sozinho, não tinha nenhum zagueiro marcando. Então foi fácil fazer o gol. O cruzamento lá da esquerda do Gabriel Feliciano e a cabeçada do Vinícius Diniz. Quer dizer, o Sport afrouxa no fim do jogo porque não tem um time ainda com conjunto montado. Então, as razões são essas aí. O time perde demais as oportunidades, como disse aí o Igor, quem não faz leva. Então, por isso, o Sport poderia ter feito 4 gols nesse jogo e deixou o adversário fazer o gol de empate por isso, porque não fez antes e porque o time se desintegra no final do jogo após as mudanças.
1: É, vacila muito, né? É uma vacilada
0: atrás
1: da outra.
0: Ainda não tem um conjunto como time. Até empolgou o segundo tempo, até o Sport fazer a virada. E ainda depois o Sport empolgou porque perdeu muita chance. Então o time consegue produzir. É isso que o Dal Pozzo.
1: O Filipinho colocou para Edson Lucas aqui na esquerda. Edson Lucas trabalhou, dominou, tentou cruzar na grande área. Bate em cima da defesa, desviada para a lateral. Por último, tocou no Edson Lucas. Conclua, Ralf.
0: É por isso que o Dal Pozzo falou que precisa como que domar o time pelo excesso de vontade. Mas não é excesso de vontade. O time do Sport tem que ser construído como equipe. Porque quando acerta no ataque, falha na defesa. Quando o ataque não faz e falha, a defesa falha também.
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1: Olha, tem gente tomando amarelo aí do lado do Operário. É o camisa 20, o cara do gol, Vinícius Diniz, não é isso?
3: Exatamente, camisa 20, Vinícius Diniz tomou amarelo. Foi advertido, olha lá a confusão.
1: E agora o tempo fechou. Jogadores vão ali.
3: Filipinho está tentando partir para cima do Vinícius. O Benevenuto foi lá, afastou o lateral esquerdo do Sport. Se afasta, tudo dominado. Ânimos acalmados.
1: E vem para o campo de ataque sem confusão. Tem que buscar o gol para desempatar agora. Bola dominando aqui na lateral do gramado. Tenta essa jogada errada ali. O Felipinho tropeçou, caiu. Bola voltou agora para o time do Operário. Vai para contra-ataque. Sobrou na direita. Pedro Vilhena dominou. Vai colocar no pedaço. Entrada na grande área. Operário está solto. Bateu para o gol. Passa para fora, Mingote. O Mingote teve tudo para desempatar a partida e bateu para fora. Igor Moura.
4: Outra chance claríssima do Operário nesse Sport que se esfacelou em campo, né? Espaço pro jogador que entrou, o Vilhena, tocou pro Mingote. Ele, o goleiro, tirou demais. Bateu cruzado e a bola passou 1 metro do poste direito do Thiago Couto. Incrível a chance desperdiçada pelo Operário de virar aqui na ilha.
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1: 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Caminhando aqui para a reta final do jogo na ilha. Campeonato Brasileiro, 18ª rodada. O negócio foi o seguinte: o Operário abriu o placar, o Sport empatou com o Biel, ele abriu a placar com o Ailon, né? Biel empatou, o Sport virou com o Fábio Matheus e Vinícius Diniz empatou o jogo para o time do Operário com mais de 40 da etapa complementar. É isso, Boris.
5: É isso, e você. Com que você comentou, o Sport volta para a 9ª posição e o Operário volta para a 3ª.
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1: Alexandre Costa. De quarta-feira a bola rola solta no Campeonato Brasileiro. 8h30 tem Goiás e Sport na Série B do Brasileiro. Vamos nessa ao lado do Igor Moura, o Alessandro e Leonardo Boris. Na quarta também às 9h30, Marcelo Araújo transmite para vocês Náutico e Londrina. Ao lado do Ralf de Carvalho, Raldinei Alves, João Lubambi, Leonardo Boris. A vez Sport no ataque, pressionando aqui na linha, entrada da grande área. Diego Hernandes passou na bola, trabalhou, voltou a bola para o time do Operário. Sai jogando pelo seu campo de defesa. Felipe Augusto foi lá apoiar na marcação, cortou de qualquer maneira. Bola se oferece para Benevenuto, largando pela direita. Fica colocada no pedaço de ataque mais uma vez. Benevenuto gira o jogo na sua intermediária para que o Sport não marche. Ele vai conduzindo. Pode colocar no pedaço de ataque. Não é proibido, não. Vai caminhando.

0: Tomando bola agora pela esquerda, vai embora, Pedro Martins fez o passe na esquerda, tentou a distribuição para Edson Lucas, voltou agora na linha lateral para Pedro Martins, colocando para Felipinho, Felipinho dominou, trabalhou, volta o jogo, deu para Pedro Martins está colocando a bola, inverteu da esquerda para a direita, ela viajou para Augusto Pulse, está na ponta direita, pode cruzar na grande área, preparou o levantamento, não deu para cruzar, é caçado, é apertado aqui na marcação, tenta o cruzamento, bate em cima do marcador, bola afastada, arremesso cobrado, colocou Pulse para Diego Hernández, aqui na direita, ele vai cruzar na grande área, cruzou em cima da defesa, bola volta, desviada no meio do caminho, caindo pela direita, vem solto agora para o Benevenuto, dominando com 50 minutos de futebol, vai terminar o jogo aqui na ilha, vai embora lá na direita no campo de ataque, últimas chances do Sport para desempatar, ponta direita, ela vem solto agora para Diego Hernández, pode cruzar na boca do gol, bateu travado, bola volta, bateu na defesa, lá na peça direita, o Diego Hernández estava aqui na ponta, né, bola tentativa de cruzar era do Barleta, rebote de bola, se oferece na linha lateral, volta para o time do Operário, aí a jogada é perigosa, evita o que seria o contra-ataque, bola desviada vem no meio do caminho, Zé Gabriel colocando para Benevenuto, largando pela direita para Pedro Martins. Pedro Martins fez o passe no campo de ataque. Linda bola caindo aqui pela direita. Vai embora agora. Diego Hernández está lá com Augusto Pulse. Pulse dominou, recolheu, olhou para a boca do gol. Para quem tocar, fez o giro, entregou a bola para Diego Hernández. Vai bater de perna esquerda, cruzou. Passa na pequena área para fora. Tentou. E acabou. Apita a árbitra Daiane Muniz. Fim de papo na ilha. Muitas vaias e alguns objetos ali atirados também no Gilmar Dal Pozzo mais uma vez. Sport 2, Biel e Fábio Matheus. Operário de Ponta Grossa também 2, Ailon e Vinícius Diniz. Daqui a pouquinho vamos eleger o craque Tony no gramado. A reportagem, o Alex Santos e Igor Moura.
1: Bom, acompanhando a saída dos jogadores do Sport, Xande, eles estão ali se concentrando no meio de campo. Incrível, né? O semblante deles é um semblante totalmente desanimador, triste, diante desse empate. Uma vitória que poderia ser quase confirmada, mas um empate com sabor de derrota. O Barleta chega, ficou aqui se lamentando bem pertinho de mim e agora tem que ir. Vamos ouvir, né? O que vai falar o técnico Gilmar Dal Pozzo. Eu vou me posicionar para tentar ouvir alguns atletas do Sport na saída. Igor.
2: É, vamos aguardar também os jogadores do Operário, né, e outros jogadores do Sport. Os jogadores do Sport provavelmente vão sair primeiro. Por quê? O Luizinho Lopes e os seus atletas, eles estão celebrando esse empate conquistado aqui, enquanto os jogadores do Sport saem com ar de maior desolação. O Abraão está aqui, passando. Vamos ver se o Biel fala conosco, autor de um gol. O Biel, nesse empate. Deixa eu ver se o Biel fala aqui. Biel, dá uma palavrinha sobre o empate. O Biel fez o gol, mais uma vez o Sport na fase combate com um empate amargo daqui, né, Biel?
3: Pena, né? Pena tomar mais um gol aí no final do jogo, né? Eu acho que desde o começo do jogo a gente propôs muito bem nosso jogo, né? A gente tomou o primeiro gol enquanto a gente estava melhor no jogo. A gente não se abalou, conseguimos a virada, mas infelizmente agora, nos últimos anos, a gente acabou tomando um gol. É triste, né? Lamentar, mas não tem tempo, né? Esse campeonato é muito longo, não tem tempo para lamentar, é pensar no próximo jogo e pensar na vitória.
2: Obrigado, então. O Biel passou aqui e falou. Mais jogadores, né, Wallace? Estão passando aí. Vamos ver quem fala.
1: O que falar do empate desse dentro de casa? Fica aquela sensação de derrota novamente, né?
4: Com certeza, cara. A gente, mais uma vez, a gente toma guerra no gol, no lance de cruzamento, onde a gente tem, pô, a gente trabalha tanto pra quando chega na nossa área, a gente ser firme na marcação, na pressão da bola, atrapalhar o portador da bola, cruzamento. A gente tem que seguir trabalhando, cara. E, pô, cara, pode chegar o treinador que for, se o jogador mudar, se a gente mudando, mudar a postura, não vai ser treinador algum que vai mudar. Mano. A gente tem que mudar a nossa postura o quanto antes. A gente tem que, se o time quer subir, tem que mudar a postura. Já foi, acho que uns 5, 6 jogos aí que a gente consegue o resultado, sair na frente e cede o empate para o adversário. Agora seguir trabalhando e focar no Goiás.
1: E as números... oportunidades desperdiçadas. O time perdeu muita chance ali na frente.
4: Verdade, verdade. A gente tem que também ser mais efetivo, né? Que isso nos dá confiança na defesa, num todo, né? Quando a gente chega lá e não faz, o adversário, às vezes, por uma bola, chega ali e faz, e é um momento que o adversário cresce. Cara, é seguir trabalhando. Tem jeito, não tem outro ingrediente, não. É trabalhar e achar a solução para esses erros infantis, vamos dizer assim, nosso, que está sendo recorrente. A gente sabe onde está o erro e a gente está...

0: sempre tomando gol nesse dia, pô, não sei nem o que falar, cara.
1: É, tá aqui o Marcelo Benevenuto, ele falou dois pontos importantes, né? Erros infantis, e não adianta a questão de técnico, qualquer técnico não vai mudar o time.
2: Vinícius Diniz fez um gol importante, já tinha feito gol contra o Sport em 24, vivendo grande fase no Operário, mesmo sem Pablo, sem o Bosquilha, que são referências também do elenco de vocês, vocês conseguem um empate importante aqui e seguem nessa sequência importante e muito positiva para a equipe, né?
3: Sim, acho que como você frisou bem, acho que sem dois desfalques importantes, que é o Pablo e o Bosquilha, quem entrou acho que mostrou que o nosso elenco é muito competente, então é um grande ponto aqui, dava para buscar os três, a gente teve a chance ali no final, mas acontece, é continuar trabalhando, que tem muito campeonato pela frente.
2: Obrigado, então, o Vinícius Diniz, autor do gol de empate aqui do Operário. O último jogador a deixar aqui o campo, porque o goleiro que está conversando aqui com o pessoal da Comissão Técnica do Operário é o Elias, e não é o Wagner, o goleiro titular. Fim de papo, jogadores do Sport passaram, o Benevenuto falou muito ao Alley sobre os erros recorrentes do Sport, e o Vinícius Diniz celebrando esse empate, esse pontinho, e a sequência de invencibilidade do Operário, né? Que já tá aí há 5 partidas sem perder, 4 vitórias e um empate de hoje aqui na Ilha do Retiro. Alexandre Costa.
4: Muito bem, Igor Moura, o Alex Santos girando aqui o microfone da Jornal no gramado da Ilha do Retiro. Placar final de 2-2. História aí que o Ralf de Carvalho vai contar daqui a pouquinho. Não é legal, né? Sport teve chances, o Biel teve chance. O Filipinho cara a cara com o Wagner, essa história o Ralf vai contar daqui a pouquinho. Placar final, Sport 2, Biel e Fábio Matheus, Aylon e Vinícius Diniz para o time do Operário, 2-2. Vamos eleger o craque Tony, vou começar com o voto do Wallace, você vota em quem, Wallace?
5: Biel Fonseca.
4: Biel, voto do Wallace, você Igor Moura?
2: Gostei muito do jogo do Vinícius Diniz, mais uma vez se mostrando um bom meio campista, agora vou no Biel. Vou votar no Biel. Os melhores momentos do Sport tiveram o Biel participando muito na fase sem bola e com bola. Então, para mim, o jogo mais completo foi do Biel.
4: Biel, voto do Igor Moura. Você, Ralf de Carvalho, voto no craque Tony.
6: Rapaz, eu chamei a atenção no andamento da jornada, até pelo fato de que, do que ele estava jogando, e eu acredito que em função também da sombra do Diego Hernández. Então, o Biel jogou muito. Porque como aconteceu no primeiro tempo, os meus nomes passaram por alguns jogadores que jogaram bem também na equipe do Operário. O Berto, o Quenu, o Doca, o Aylon, o Pedro Vilhena e o Vinícius Diniz. É um volante, mas um volante que está lá pisando na área, fazendo gol, chutando. O Operário tinha também destaque nesse jogo, mas eu acho que o voto bem dado no Sport é para Biel pelo jogo que jogou hoje. Perdeu gol, viu? Ele fez um gol e perdeu dois. Nessa batida, o Sport dificilmente vai ganhar jogo, porque perde gol demais e não pode acontecer. Porque de repente fica a defesa farrapa, aí fica complicado. Um empate com gosto de derrota para o Sport.
4: É verdade. Então Biel é o craque Tony do jogo de hoje, que, como todo craque, também adora saborear a linha completa de produtos Tony. 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Estamos às 18 horas e 9 minutinhos. Tá começando o jogo aí da definição, né? De quem vai ser o terceiro.
7: Já tem
4: da
7: gol.
4: Copa do Mundo. Já tem gol?
7: Tem, aos 2 minutos do primeiro tempo.
4: Rapaz.
7: Rice fez para a Inglaterra. Inglaterra 1, França 0.
4: Tava vendo as brincadeiras com esse jogo aí, né? Os que não querem mais nada. Tem alguns objetivos pessoais, né? Por exemplo, o Mbappé pode se tornar aí o cara com mais gols em uma Copa do Mundo, mas, enfim, terceira colocação é difícil.
7: Aliás, a Inglaterra fez o gol jogando o que não jogou no segundo tempo contra a Argentina. Marcando alto, mordendo. Aí pegaram a bola, deram chance e o Rice fez o gol de fora da área.
6: Olha, e a França joga sequer razoável, porque a França foi a maior decepção da
7: Copa. Agora, até agora só da Inglaterra.
6: Então,
8: meu Deus.
6: Então a França, de repente, ela esmoreceu, veio morrer na praia.
7: Mas também a França colocou muita gente no banco.
4: Foi,
7: A Inglaterra colocou muita gente no banco. Tá meio cara de amistoso,
4: viu? É só pra completar,
7: tá com cara de amistoso, tá dando

0: Soninho.
1: É aquele jogo que havia anteriormente uma característica de grande final, depois se tornou de terceiro e quarto.
2: Esse colocado. É o jogo que de coisa. Não tem como escapar dele. Não tem como fugir.
0: Só para ter um exemplo. Dembélé no banco, Kane no banco. Daí você tira.
1: É, daí você tem uma ideia. Dembélé é um goleador, o Harry Kane um dos principais, enfim. O nosso Boris está ligado e vai estar informando aí na sua Rádio Jornal. Deixa eu dar uma passadinha com o próprio Boris para a gente dar uma atualizada aqui na Série B do Brasileiro. Todos os jogos, ontem 4 partidas, né, se eu não estou enganado, e o restante aí dessa 18ª rodada sendo concluída hoje. Um sábado de muito futebol pela Série B do Campeonato Brasileiro. E ele atualiza, tô falando desta fera! Leonardo
0: Boris. Olha, garotinho, é o seguinte, essa rodada começou na quinta-feira com o Náutico perdendo pro CRB por 2-1.
1: Eita, bem lembrado, Boris. Começou na quinta, é verdade.
0: Vamos lá. Ontem, o São Bernardo empatou com o Avaí em 1-1. O América Mineiro empatou com o Ceará em 1-1. O Juventude derrotou o Cuiabá por 2-0. Ontem também, o Londrina empatou com o Botafogo de Ribeirão Preto em 0-0. O Fortaleza venceu o Novo Horizontino por 1-0. Aí vamos para os jogos de hoje. Hoje, Ponte Preta 1, Goiás 2, Criciúma 2, Vila Nova 0. Você narrou o Sport empatando com o Operário em 2-2. E hoje, para encerrar a rodada, o Atlético Goianiense está empatando com o Atletique em 0-0. A classificação de momento é a seguinte: o Criciúma é o primeiro com 36, o Juventude é o segundo com 32, o Operário é o terceiro com 32, e aí os critérios sempre são: primeiro, número de vitórias, segundo, gols pró. Vila Nova é o quarto com 31 pontos ganhos, o Fortaleza é o quinto com 31. Novo Horizontino é o sexto com 30, o Goiás é o sétimo com 28, ele deu uma subida no elevador, o São Bernardo caiu uma posição, é o oitavo com 27 e o Sport caiu uma posição, é o nono com 27 pontos ganhos. O Atlético Goianiense é o décimo com 25, o Cuiabá o décimo primeiro com 24, o Atletique, o 12º com 24, já é no virtual. O CRB é o 13º com 23. O Náutico, 14º com 21. O Botafogo é o 15º com 21. O Londrina, o 16º com 20. Na zona de rebaixamento, o Ceará é o 17º com 19. O Avaí, 18º com 17, a Ponte Preta, 19º com 8 e o América Mineiro, apenas uma vitória, é o 20º lanterna com 18 pontos ganhos. Alexandre Costa, o Explosão do Screte.
1: Valeu, Leonardo Boris, portanto, atualizando aqui o torcedor, tá se ligando, torcedor, torcedora, nesta noite de sábado, onde aqui transmitimos na Ilha do Retiro o empate, Sport 2, Operário também 2. O Ralf vai explicar daqui a pouquinho, mas a gente já falou mais ou menos aqui o que acontece com o Sport nesta Série B, né? Não consegue segurar um resultado, fez até um jogo bom, né? O Ralf estava falando sobre isso, jogo de pegada, um jogo de jogadas ríspidas, os dois, né? Teve uma hora ali que partiram ali pro X1, né? Também na encarada, cada um mostrando sua qualidade individual. Aí, de repente, aos 40, mais de 40 minutos da etapa complementar, toma o gol. 40 cravados, para ser sincero, né? Para ser mais direto, perdão. Vinícius Diniz vai lá e empata o jogo. Poderia ser a vitória? Poderia dar um passo significativo? Sim. Ralf vai explicar isso aqui já já no resumo final. Desperdiçou. Além das chances de gol também desperdiçadas aqui durante a partida, colocando o Sport nessa condição de mais uma vez perder 2 pontos na Ilha. O empate ele só ganha 1. Eu diria que ele nem ganha 1, né? É mais perder 3 pontos. Ele ganha só 2. Perdão, ele ganha só 1, né? Desperdiça 2 pontos. Mais 2 pontos jogados fora nesta Série B do Brasil.

0: Brasileiro. Fora os jogos que ele tropeçou aqui, perdeu pro CRB, né, daquela forma lá, enfim. Isso a gente vai trazer em debate. Amanhã, Domingo Esportivo, tem mais um debate com muito mais tempo, né? E a gente vai trazer, vai destacar, vai comentar muito mais. Esse empate fica aquele gosto pro torcedor de uma derrota na Ilha, porque a vitória estava nas mãos, deixou escapar por entre os dedos. Sport agora só obtém um empate nesta 18ª rodada da Série B do Campeonato Brasileiro. E vai ter que vencer, viu? Obrigatoriamente vai ter que correr atrás dos pontos aí fora de casa também. Ou nessa corrida vai ficar de fora do grupo classificatório. São seis este ano brigando para subir. Os dois, né? Quinto e sexto também brigam por uma vaga. E Sport está longe ainda dessa posição. O Operário está livre, leve, solto. Manutenção da terceira colocação. Um empate para eles sensacional fora de casa. Bem, a história será contada daqui a pouquinho pelo Ralf de Carvalho. Deixa eu agradecer aqui a minha equipe, Rafael Moreira, pela parte técnica, com Eudes Soares aqui na Ilha. Agora no comando, Aldo Leite no comando da nave, mãe da Jordal, ao lado do Elivelton Henrique. Mais cedo, Big Alves com Eduardo Silva trabalharam para você na Jornal, que é liderança no rádio esportivo do Brasil. Contando a história aqui do futebol pernambucano, placar de 2-2 entre Sport e Operário. Só lembrando para vocês, próximos compromissos aqui da Jornal, na próxima quarta-feira, 8h30, a gente vai estar junto para o jogo entre Goiás e Sport, já válido pela 19ª rodada da Série B, vai começar o retorno, né? Jogos da volta aí, chamados jogos do retorno, Goiás e Sport, a gente vai estar ao lado do Igor Moura, o Alex Santos e Leonardo Boris. E no jogo das 9h30 da quarta-feira, Náutico e Londrina. O Náutico, gente, é que precisa vencer desesperadamente. Se o Náutico perder para o Londrina na quarta-feira,
1: aí
0: o estrago
1: está feito. Aí
0: o
1: negócio vai azedar, viu?
0: É, aí fica...
1: Porque ele está flertando com a zona de rebaixamento.
0: Vai
1: Ceará
0: ficar
1: tem
0: beirando
1: 18,
0: o rebaixamento.
1: É.
0: Se ele não vence, e quem está ali na porta, né? Vence, ele vai fatalmente entrar na zona de rebaixamento,
1: aliás,
0: né?
1: Deixa eu corrigir, o Ceará está com 19, né?
0: É.
1: E o Náutico já não ganha há 8 jogos.
0: E o Náutico 21.
1: É.
0: Vejam só.
1: São então... 6 derrotas, 2 empates. A última vitória foi em 22 de maio contra o Cuiabá.
0: Vai ficar feia a situação dele. Se não vencer na quarta-feira...
1: Azeda.
0: É um jogo com ares de dramaticidade e com características de um jogo de final. Tem que encarar dessa forma. Caso contrário, o negócio vai ficar ruim para a caminhada do Hélio e do Guilherme. Aliás, amanhã eu vou trazer esse bate-papo aqui no Domingo Esportivo.
1: É legal. É,
0: de um Náutico... titubeando, né, gente? Um Náutico que não oferece mais,
1: aliás,
0: resistência,
1: se
0: né?
1: Você
0: é só
1: permitir,
0: desconfiança, né, Boris? Diga
1: se
0: lá.
1: Você permitir, estarei te ouvindo. É, o Londrina é o jogo dos desesperados, porque o Londrina está na 16ª posição com 20 pontos.
0: Olha aí. É confronto direto.
1: É, né? Desesperados Futebol
0: direto.
1: Clube, é.
0: Sem dúvida. Pois bem, então na quarta-feira... Anunciei aqui Goiás Sport, estarei ao lado do Igor Moura, o Alessandro e Leonardo Boris. E nesse jogo também da quarta-feira, às 9h30, nos Aflitos, Náutico e Londrina, jogo dos desesperados. Confronto direto aqui no Campeonato Brasileiro Série B, 19ª rodada. Marcelo Araújo transmite ao lado do Ralf de Carvalho, do Raldinei Alves, do João Lubambo e do Leonardo Boris.
1: Ô, Xandão.
0: Diga lá, Boris.
1: E a Inglaterra fez o segundo, viu?
0: Vixe.
1: É, meu amigo. Inglaterra fez o segundo. Coloca aí, ainda no banco da Inglaterra, Bellingham no banco e a Inglaterra segundo. Aí você vai perguntar, o MAP tá jogando? Tá, sim senhor. Então, 2 Inglaterra, 0 França.
0: É, a França, ela meio que decepcionou assim, né? Eles se frustraram e estão jogando a frustração.
1: Eu costumo comparar isso muito com o boxe. Ela levou uma no queixo da Espanha, ela tá zonza até agora.
0: É, bate uma frustração também, né?
1: Mas essa, eu não tenha dúvida disso.
0: Essa safra da França aí, Boris, ela é chamada por eles aí como também uma das melhores, né, dos últimos
1: exatamente.
0: Anos.
1: Exatamente. E Conza,
0: é encarada, né, pela imprensa francesa.
1: Conza, camisa 2, fez o gol, segundo, 2 para a Inglaterra, 0 para a França.
0: Que horrível. Bem, o nosso Boris vai ficar acompanhando tudo e vai estar trazendo aqui dentro do resumo final. Às 8 horas tem o Festival de Inverno, não é isso, Boris?
1: É, 8 Vamos horas, Festival de Inverno barra Movimento com Marcelo Araújo.
0: Ah, rapaz, tá certo, o Marcelo vai estar comandando e vai estar com informações direto do Festival de Inverno de Garanhuns, nosso grande Ed Carlos. Deixa eu abraçar o Ed Carlos, meu parceiro de rádio em Garanhuns, acompanhou nossos primeiros passos, né, no rádio garanhuense. Abraço, Ed, feliz ter você aqui no Sistema Jornal do Comércio e Comunicação, que você tenha uma noite agradável, que tenha um bom trabalho aí na Rádio Jornal Garanhuns e nos traga informações do Festival de Inverno de Garanhuns, o famoso FIG. E o nosso grande Ed Carlos, a gente abraça e é um cara legal, que acompanhou nossos passos aí, ainda engatinhando no rádio garanhuense. Um profissional da comunicação de muito tempo no Rádio Garanhuense, hoje aqui no Sistema Jornal do Comércio e de Comunicação. Grande Ed Carlos, prazer tê-lo aqui com a gente. E detona, garoto, mais tarde, mostra seu trabalho, dá seu show aí, aqui na sua Rádio Jornal. Bem, desejar aqui a todos um ótimo sábado, né? Fim de sábado ainda, tem muito tempo ainda para terminar o sábado. Você que vai para festa, vai para balada, vai se divertir, aproveite sua noite, curta bastante, sempre com paz, com alegria, com felicidade, com Deus, com Jesus no coração. E você que vai descansar, bom descanso, bom fim de semana. Quem vai trabalhar, bom trabalho. Vai pro trampo, bom trabalho para você, uma ótima noite e madrugada de domingo. A gente volta a se encontrar amanhã na programação da Rádio Jornal. Continua, resumo final tá chegando com o nosso Leonardo Boris. E já já tem a avaliação do Ralf de Carvalho. Placar final aqui na Ilha Esporte, 2. Biel e Fábio Matheus. Operário de Ponta Grossa também, 2. Ailon e Vinícius Diniz. Pouco mais de 12 mil torcedores, quase 13, estiveram assistindo a este empate, placar de 2-2. Os detalhes, o Ralf vai explicar para vocês. Vem aí, a partir de agora, mais um campeão de audiência. Obrigado, amigos e amigas do Brasil. Ele está chegando para comandar, está voltando, na verdade. Esta fera, boa noite!
1: Leonardo Boris. E esta fera campeã de audiência, Alexandre Costa volta amanhã no Domingo Esportivo. Ele que narrou o empate do Esporte com o Operário em 2-2, para um público de 12.893 torcedores no estádio da Ilha do Retiro. Lembrando que a Rádio Jornal respeita o futebol pernambucano. Está em andamento, Atlético Goianiense 0, Atletique 0. Hoje tivemos dois jogos pela 18ª rodada. O Criciúma venceu o Vila Nova por 2-0 e a Ponte Preta foi derrotada pelo Goiás por 2-1. Agora 6:22, com os trabalhos técnicos agora de Aldo Leite, Elivelto Henrique. Anteriormente estivemos com Big Alves e Eduardo Silva. Vamos abrir de forma oficial o resumo final.
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1: Deixa me ver se Ralf de Carvalho já deu as notas. Já deu as notas, Ralf?
4: Já.
1: Já? Ah, então tá bom. Eu fico tranquilo quanto a isso. O Alex Santos já na sala de imprensa para ouvir o técnico Gilmar Dalpozo. E aí, o técnico Gilmar já. Dalpozo chegando, você chama o Ralf de Carvalho. Tá
4: certo.
1: Bom?
4: Combinado.
1: Combinado? Perfeito. A okay. Tática vai dar certo?
4: Sempre dá certo.
1: Então tá certo. É, até já então. Ralf de Carvalho tem muito o que comentar, porque a situação começa, o sinal amarelo já estava aceso, mas parece que agora não está nem piscando. Ele se mantém aceso como atenção, porque o Esporte agora é o nono colocado. Ele vai comentar tudo isso e muito mais para você a partir de agora, porque a Rádio Jornal tem análise, tem comentarista e tem comentário. Ele é o comentarista Bola de Ouro que diz todas as verdades.
5: Ralf de Carvalho.
4: Bem, gente, está se discutindo o fato de que o time do Esporte às vezes tem um marcador e não consegue sustentar. Por isso tem uma quantidade muito grande de empates e tem derrotas também. Quer dizer, está a 7 jogos sem vencer. Isso é uma coisa que nos incomoda. porque, veja, as razões para não vencer uma partida como essa hoje. A falta de um jogo coletivo organizado e falta de qualidade nas finalizações do Sport, porque ele faz, mas perde muito. Eu vou enumerar aqui as chances perdidas, porque só isso, não aqueles lances para fora, mas os lances que poderiam ter redundado num placar maior. Farei isso aqui. Então, é isso que faz com que o time do Sport fique nessa de quase deu, quase chegou. Na verdade, o técnico usou uma frase, o Gilmar Dalpozo, de que o time do Sport estava pecando por excesso, porque o time corria, se empenhava, bombardeava, aí perdia 3-4 chances. Parece bem colocada essa frase. Agora, como resolver isso? Ele, essa semana, para dar ao Sport tranquilidade na hora de decidir. A tranquilidade, tipo Romário, porque o Romário é um exemplo do jogador frio dentro da área para fazer gol. Quando a bola chegava, o zagueiro corria para lá e para cá, ele parado. Quando o zagueiro parava, ele via a brecha e metia a bola. Não dava tempo nem o zagueiro refletir. Então, esse Romário serve para exemplificar. O Sport tem que trabalhar para ter a frieza do Romário. Mas hoje, a coisa passou do limite, porque não foram só os atacantes que perderam. Os jogadores de meio campo também. E é tanto que o placar, inclusive, do Sport hoje, nesse 2-2, ele foi feito por homens de meio de campo. Um volante e um meia, que fizeram os dois gols do Sport nessa partida. Então, a gente está vendo que o time do... Isso não é ruim, não. Isso é bom. O que precisa agora voltar a crescer é o ataque, para continuar fazendo gols. Quando outros jogadores de outras posições começam a fazer, pulveriza a artilharia, mas isso mostra que o time tem variações para chegar e chega. Então, o time do Sport, o técnico pode ter trabalhado bem para acalmar um pouco, para entrar na área, mas na hora não funcionou. Isso vai muito da qualidade do jogador, de perder gols. Mas tem jogador que perde gols e faz gols. A gente sabe que o Barleta está nessa lista. O Biel hoje entrou nessa lista. Mas foi um jogador importante para o Sport hoje, o Biel. Foi escolhido o melhor em campo. Mas fez um gol e perdeu dois de bolas cara a cara. Então, isso, quando mudar, isso pode ser pelo lado técnico, treinando, ou pode ser pelo lado emocional. Alguma coisa que possa estar acontecendo. Normalmente, as equipes de maior poder financeiro, elas têm uma comissão técnica com profissionais de outras áreas. Porque todo treinador diz que é psicólogo. Passei a semana trabalhando, mas a gente sabe que não tem graduação como psicólogo. Então, não adianta, não sabe tudo. Mas isso é o que tem acontecido com o futebol. Mas fazendo esse preâmbulo, até porque eu também estou aguardando a entrada do Ali Santos com o Gilmar Dalpozo, mas eu quero acrescentar também o seguinte: o Dalpozo detectou esse nervosismo. Eu usei a expressão de que o Sport queria fazer o segundo gol antes do primeiro. Talvez tenha tirado um pouco essa afobação, mas é preciso dar qualidade. E aí, às vezes, quem dá qualidade é Deus. O homem não consegue dar, mas consegue aprimorar. Porque você treinando faz tudo, faz tudo. O treino é importante, porque aqui no circo o trapezista treina todo dia, inclusive domingo, porque não pode relaxar. Se relaxar, cai do trapézio e quebra o pescoço. Então isso aqui é que tem que ser feito para esses atacantes, para esses perdedores de gol. É incrível, quando passar o vídeo desse jogo para o elenco do Sport contactar, tomar conhecimento e verificar, porque muitas vezes o jogador chuta, mas nem sabe como foi o lance no todo. Então é bom fazer esse tipo de exercício, observando aí os vídeos dos jogos. Mas o jogo aqui, o Sport entrou para conseguir a primeira vitória da era Gilmar Dalpozo. Está com o terceiro jogo já sem vencer, hein? Isso vai contando negativamente para o treinador. Terceiro jogo sem vencer.

Ele estava interessado, o time estava interessado, a gente sentiu que não faltou empenho e vimos também um certo desgosto de alguns jogadores por não segurar o resultado. Mas como é, os defeitos do Sport, eles têm que ser tirados com a entrada de outros jogadores. Eu não estou acreditando que o mesmo grupo vá resolver só com treinamento, porque às vezes é a falta da qualidade, está dentro do indivíduo. Então agora com outros jogadores é preciso mudar, mas é preciso dizer o que é que está acontecendo. O time do Sport, a gente vinha falando que é um time que não gosta de propor o jogo. O Sport quando joga em casa, falei isso antes, o Sport quando joga em casa, ele tem uma dificuldade em colocar esse jogo ofensivo, de ir para frente, marcar saída de bola, de projetar os pontas, de fazer transição segura. O Sport prefere deixar campo para o adversário atacar para ele pegar no contra-ataque. Porque aí muitas vezes é a bola rifada, a bola longa para começar uma jogada no meio-campo ou já começar a jogada terminando no lançamento da bola para o centroavante, para o atacante que está na área. Então, isso é como o Sport vem jogando e gosta de jogar. Quando o Sport começa para propor o jogo, você pode ver, o time vai para frente, mas a recomposição é lenta, o adversário usa o contra-ataque e pega o buraco lá atrás com jogadores que ainda estão voltando. Isso aconteceu aqui hoje. O Sport foi para frente, começou até impressionando, mas com 5 minutos, primeiro contra-ataque da equipe do Operário, saiu o gol. Foi aquele lance que começou com o Doca botando a bola. Doca é o zagueiro lateral direito. Uma das saídas fortes do jogo da equipe do Operário para o contra-ataque. Ele meteu para o ponta, para o Berto. O Berto caminhou para a área do Sport numa velocidade impressionante. Quando chegou na área, ele precisava de alguém, porque veio a marcação do Sport, mesmo raleada, mas o zagueiro veio para cima, ele tabelou com o Caio Dantas, quando a bola voltou para ele, ele viu o Alisson e enfiou, e o Alisson completou. O Alisson estava fora da área, deu um passo para dentro da área, puxou para o pé direito e bateu a bola no canto. A bola quase rasteira, ela saiu a meia altura e chegou rasteira na área, no pé do poste, e o goleiro, o Thiago Couto, não conseguiu alcançar a bola. Aí saiu o primeiro gol. Nesse período, até sair o gol do empate do Sport, a equipe do Operário, no contra-ataque, ainda ameaçou o time com um gol também perdido pelo Queno, o zagueiro, uma bola que ele chutou. E o Thiago Couto defendeu. Ele poderia ter tirado do Thiago Couto, foi mal finalizada. Mas foi uma oportunidade que se cristalizou para que a equipe do Operário pudesse até ter feito ali um segundo gol. Mas aí o Sport voltou em cima, depois desse lance, que o Queno perdeu o gol, que foi uma defesa forte de Thiago Couto, depois desse lance o Sport foi para frente. O Sport tem poder de reação, tem aquele punch, aquela explosão, mas ele não tem uma explosão organizada. Não, todo mundo vai para a área para ver o que é que dá. E aí o time não trabalha, eu falei isso no intervalo, porque aconteceu no primeiro tempo. No segundo tempo ainda teve jogadas trabalhadas, mas no primeiro não. É aquela coisa de cruza na área para alguém completar. Se a bola passar, perdeu o trem. Já não dar mais para aquela jogada. Quer dizer, não tem aquele trabalho da bola que espera o momento chutar. Chuta, tem rebote, segura a bola, volta, requenta a jogada, trabalha, tenta tirar do zagueiro, tabelar na área para abrir espaço e mandar para o fundo do gol. Isto a gente viu que o Operário fez, mas o Sport tem uma dificuldade muito grande. Por quê? Porque está com a afobação do gol. A afobação do gol é também uma questão da cabeça do atleta, achar que está com débito com a torcida. Nós estamos devendo uma vitória. Isso afoba. Então o trabalho da bola tem que ser aquela, mentalizar que o jogo está começando, para você não ter pressa demais. O jogo tem que ser rápido, tocado, em velocidade, mas não pode ser exagerado, como também não pode ser devagar. Então é preciso ter essa dosagem.

0: essa cadência que o técnico disse que está procurando. Então, no primeiro tempo, o Sport mostrou esse defeito. Isso vai ter que ser trabalhado. Mas o Sport se recuperou no primeiro tempo e equilibrou o jogo. Com as oportunidades que foi criando, quer dizer, o time não estava trabalhando a bola, mas estava criando oportunidade. Então, o primeiro tempo, o jogo ficou equilibrado, porque a pressão do Sport gerou a jogada que foi o cruzamento de Filipinho, e a defesa cortou e veio na sobra da bola para Biel. Biel estava dentro da grande área, pegou essa sobra, o que não foi uma bola trabalhada para ele. Circunstancialmente, a bola chegou para ele. E ele meteu forte, bateu para dentro do gol e fez o gol do empate. Não importa, o gol do empate estava ali. Vamos mostrar esses gols para a gente detalhar a questão de erro de passe, a questão de saída de bola e a questão da dificuldade de conclusão. Vamos mostrar os gols. Primeiro, o gol de Ailon. Pé direito, rasteira, uma bola que foi servida pelo Beto, o ponta, que tinha tabelado com o Caio Dantas e passou para ele. Ele chutou junto ao poste direito do goleiro do Sport, o Thiago Couto, e logrou fazer o gol. Acompanhe a narração dele, Alexandre Costa.
1: Afasta, sai jogando o time de Ponta Grossa. Vem Berto, recuando a bola para a intermediária, colocou pela direita, ela fica colocada para Vinícius Diniz, tentou arrancar para contra-ataque, bola colocada para Berto, de volta, Caio Dantas, recebeu, trabalhou, volta a bola para Berto, Berto está aqui no posicionado no campo de ataque, no pedaço, driblou, trabalhou, emendou na esquerda, boa bola, Ailon dominou, vai bater, bateu, bola no gol, gol do Operário. Jogada de contra-ataque, Berto, Ailon, no canto direito da meta do goleiro Thiago Couto. Calculou, ele teve toda a liberdade, se desvencilhou da marcação, chamou para a direita, uma tampa na bola para o canto direito na meta do goleiro Thiago Couto. Abre o placar aqui na Ilha, diríamos com uma certa facilidade para o Fantasma. História do gol, Igor Moura na jogada.
2: Contra-ataque letal do Operário. Agora, com a anuência total do Sport também, né? Quase depois da grande jogada do Barleta, que o Sport consegue abrir o placar. Só que o contra-ataque do Operário, ele foi todo trabalhado pela direita, numa arrancada do português Berto. Agora, ninguém fez a falta no cara que saiu correndo por 30 metros e ainda se aproveitou do pivô do Caio Dantas. Saiu correndo, passou do primeiro, passou do segundo. O terceiro não fez a falta no Berto, que encontrou na ponta esquerda o Ailon. Ailon recebeu, ingressou na grande área, frente a frente com o Abraão, cortou para a direita e bateu no canto direito do goleiro Thiago Couto, que quando pulou, viu a bola estufar suas redes. O Operário sai na frente aqui na Ilha do Retiro. Muita liberdade no contra-ataque. Ailon escreve 1 para o Fantasma, 0 para o Leão.
0: É isso, foi isso aí que aconteceu. Falta de marcação, porque o que impede o contra-ataque de ser finalizado é a marcação. Ou mata lá no meio, quando a bola é passada, e o cara arranca para ali, tem que dar. O Sport, inclusive, no segundo tempo, apelou para a ignorância. Fez falta direto, mas matou esse contra-ataque. Por isso até jogou melhor o segundo tempo. Eu digo que a falta faz parte do jogo quando ela não é violenta, quando ela é tática, para evitar um gol de graça. Então veja bem, o Sport está mal de marcação e vai ter dor de cabeça. Mas o treinador, assim que chegou aqui no Recife, ele já chegou falando. Ele já tinha visto vídeos do Sport, chegou dizendo que tinha que encontrar um miolo de zaga para o Sport, porque a defesa era fraca. O Dalpozo disse isso. Eu estou usando outras palavras, mas o Dalpozo enxergou esse fato na defesa do Sport. Mas acontece que o Sport, com a sua força de vontade, o Sport empatou. O gol de empate, o gol de Bial, no cruzamento de Filipinho, que acabou no corte, a sobra ficando para Biel. O gol de empate equilibrou o jogo, porque no segundo período desse primeiro tempo, a bola foi lá e cá. Acompanhe o narrador explosão do Screte.

0: Dessa vez não viu a cor da bola. Tá empatado o jogo. Empatada a partida aqui com 16 do primeiro tempo. E ela é o nome da fera. História do gol. O Alan Santos na jogada.
1: A jogada aqui começou pelo lado esquerdo com o Felipinho. Levantou a cabeça, fez o cruzamento a meia altura. O bate-rebate ia sobrar para Augusto Fussi. Só que na hora de chutar, ele estava pressionado. A bola resvalou e ficou para Biel Fonseca dentro da grande área. Aí ficou fácil. Chutaço lado direito do goleirão Wagner, que ficou só olhando a bola estufar as redes. Agora na ilha, Biel Fonseca empatando para o Sport. Leão tem um, Operário também tem um.
2: Olha, o Biel fez esse gol aí. E aos 25 minutos ele teve a chance de fazer. Aliás, duas ia ter virado no primeiro tempo. É por isso que a gente questiona agora como se perde tantos gols. Então, a bola, o Biel, ele ficou de cara com o goleiro. É, depois do chute, o Wagner defendeu com as pernas. Ele estava no primeiro pau. A bola foi cruzada da esquerda. O Biel estava no primeiro pau. O goleiro veio encostar no primeiro posto para defender. E o Biel pegou e chutou, o goleiro deu o rebote. O rebote acabou voltando para ele. Ele podia ter metido no outro lado, no outro canto. Chutou de novo, a bola foi para cima do goleiro. Então o Sport perdeu, nesse momento, uma oportunidade de virada. Agora...
3: Gilmar.
2: Oi, chegou Gilmar.
3: Chegou.
2: Vamos ouvir Gilmar e depois a gente conclui aqui esse comentário.
4: A gente pode fazer um recorte e comentar dessa sequência, mas eu quero focar mais especificamente no jogo de hoje, desempenho e resultado. O resultado péssimo e a gente merecia a vitória, principalmente para aquele momento que nós estávamos melhor no segundo tempo, quando a gente fez o segundo gol e criamos várias oportunidades. Estou vendo a evolução. Essa semana foi uma semana muito boa de trabalho e por conta disso também que eu estou muito confiante, apesar do empate hoje e da sequência de resultados negativos que está incomodando não somente a torcida, mas nós também. Então foi um primeiro tempo muito equilibrado, nós tivemos a situação clara de gol numa jogada do Barleta, nós não tivemos o equilíbrio defensivo e proporcionamos o contra-ataque e o Operário fez o primeiro gol. A partir daquele momento, a gente teve o controle da partida, buscamos um empate e, no intervalo, a gente fez algumas correções de posicionamento, voltamos bem, fizemos o 2-1 e aquele era o momento crucial da gente ter matado o jogo. Nós tivemos ali, talvez, 3 ou 4 oportunidades claras de gol, fazia o 3-1, definia a partida. E nós estávamos enfrentando um adversário que tem qualidade, que tem... recentemente também foi campeão estadual também, vem com uma sequência, uma equipe bem definida, mais entrosada que a nossa nesse momento, e aí fizeram o 2-2. Tivemos mais posse de bola, tivemos mais oportunidades de gol que o adversário, mas a gente não foi efetivo no momento que era para ser letal, que era aquele momento do 2-1.
5: Boa noite, professor. Seja bem-vindo novamente na equipe do Sport. Professor, o Sport mais uma vez sofrendo gols nessa reta final de partida. E essa falta de concentração preocupa, professor, para a equipe do Sport. E esse camisa 10 que o Sport não tem para ter a criação no meio de campo de jogada da equipe do Leão.
4: Em relação a contratações, nós temos um departamento de futebol que vai se posicionar. E a gente está em busca desse camisa 10, que, com essa característica. Nós temos que buscar a solução, claro que preocupa também, principalmente na fase defensiva. Eu penso que ofensivamente, na fase ofensiva, nós fizemos aí 5 gols desde a minha chegada, que é até considerado um número bom, né? Mas ainda a gente está tomando muitos gols. Houve uma evolução hoje, nós conseguimos fechar bem, principalmente o centro do campo, não deixando o adversário criar oportunidades por dentro, mas ainda a gente não estancou o lado de campo, que foi o que aconteceu, principalmente no segundo gol e no primeiro, que foi uma transição ofensiva do Operário. Mas eu estou muito convicto que a gente vai ter essa evolução na sequência da competição.
3: Dalpozo, boa noite. Primeiro saber, Madison, ele nem no banco de reservas ele estava hoje. Né? Existe alguma negociação para o atleta sair, o atleta está se encaminhando para isso? E sobre Zé Lucas, né? O Zé Lucas, o clube já oficializou que afastou, né, ele dos jogos por causa realmente das negociações. Você participou dessa decisão? E a outra é como reverter esse cenário todo, Dalpozo, diante de tanta pressão, né? Porque quando se há troca, se espera um resultado imediato, né? Então, como você enxerga e como pode reverter esse cenário diante de tanta pressão?
4: Em relação ao Madison e do Zé Lucas, a assessoria já passou a situação deles. E, claro, o técnico participa juntamente com o departamento de futebol, mas o porta-voz é o pessoal da assessoria e o departamento de futebol. Mas eu tenho participado em todas as situações. O futebol ele é para os fortes, e nesse momento tem que ser muito forte. Eu tenho uma trajetória de vida profissional que me dá uma casca para, nesse momento, seguir acreditando. Pode ter certeza disso. Eu saio desse jogo muito chateado pelo resultado, mas satisfeito pelo desempenho, com exceção de alguns ajustes ainda que a gente tem que fazer. Eu penso que agora, nesse momento, nós temos que ter profissionais de coragem, porque o esporte é um gigante. A nossa convicção é filtrar aquilo que vem de fora e entender que é uma paixão. E penso que o esporte ainda está machucado por conta do que aconteceu o ano passado, mas nós estamos aqui para buscar a solução. E pode ter certeza que eu sou um homem de muita coragem, de muita fé e de muito trabalho. E eu preciso de pessoas que pensam da maneira que eu estou pensando. Porque não adianta. Não adianta cada 2 meses, 3 meses trocar de técnico. Já nós estamos no 6º mês e já é a 3ª troca de técnicos. E isso para os atletas não é bom. O Roger teve o sucesso dele, ganhou o estadual. O Márcio fez um belo trabalho. Só que são conceitos diferentes. E com pouco tempo de trabalho, é muito desafiador. E eu confesso que está sendo mais desafiador de todos os outros meus trabalhos. Porém, eu vi uma evolução. E isso que me deixa convicto daquilo que vai acontecer ao final. E as contas nós temos que fazer lá no final. Todas as equipes elas vão oscilar. Eu penso que o esporte está oscilando muito, está demorando muito, mas a solução é continuar tendo trabalho e acreditando.
6: Obrigado. Professor Gilmar, boa noite. Luiz de Fazanaro, da Betocast TV. Bom, o esporte ele produz ofensivamente, ele faz bastante gols sobre o comando do senhor, mas... Por outro lado, o esporte sofre muitos gols. O que fazer? O que está faltando para o esporte manter a consistência defensiva? Faltam contratações ou precisa de um ajuste interno no elenco? Boa noite.
4: O que cabe ao técnico é fazer correções. Eu até falei na outra entrevista também que a gente tomou 3 gols no último jogo. E... são situações diferentes. O primeiro gol que nós tomamos, nós estávamos numa ação de ataque, onde poderia ter definido melhor a jogada. E aí um grande detalhe, não teve o equilíbrio defensivo. A equipe ficou muito espaçada. Quando nós chegamos no último terço, a nossa defesa ela tem que subir junto para não tomar contra-ataque em casa. Então nós tomamos um contra-ataque em casa e tomamos um gol na transição ofensiva do adversário. Esse é o primeiro ajuste. O que aconteceu principalmente no segundo gol? A gente perdeu o poder de ataque. Quando o Marlon cansou, eu não tinha no banco um jogador agudo, porque aquele momento era para colocar um jogo agudo e pro...

0: procurar fazer o terceiro gol para sair numa pressão do adversário. E a gente tomou, por um erro coletivo nosso, que nós não fechamos bem esse cruzamento. Então, são ajustes defensivos. O que me agrada é que a gente está produzindo bastante. A partir do momento que a gente conseguir ajustar essa parte na fase defensiva, que é um trabalho de toda a equipe, não é só dos atacantes, só dos defensores, a gente vai conseguir o resultado também.
1: Então, Pouso, o senhor perdeu para o próximo jogo o Barleta e o Marcelo Benevenuto, né? Pelas anotações, receberam o terceiro cartão amarelo.
0: E o Marlon também.
1: Mas também, né? Pronto.
0: Nem lembro aqui.
1: Pronto. Eu queria que o senhor falasse sobre essa questão dos substitutos e uma outra pergunta. O senhor já está aqui em Recife há um tempo, já deve ter conhecido o elenco e, com certeza, já deve ter apontado algumas necessidades específicas à diretoria, referente a reforços. Quais são os pontos hoje que o Sport precisa se reforçar emergencialmente?
0: Ah, é convicção que é no ataque, né? Que a gente já previa essa situação. Porque a gente foi para o jogo com o Marlon, Barleta e o Perotti com dois cartões amarelos. E tinha a possibilidade de perder. Infelizmente, a gente perdeu dois jogadores agudos, que é o Marlon e o Barleta. Então, a gente está com necessidade em todos os setores, inclusive na defesa, né, na saída do Zé Marcos, né, uma reposição de um zagueiro. No meio-campo ali dos meio-campistas, se caso se concretizar a saída do Zé Lucas também, a gente vai repor. A necessidade urgente de um camisa número 10, que no plantel nós não temos nenhum, aquele tradicional camisa número 10, nós temos meia atacantes. O Depena pode fazer isso, o Diego que chegou agora pode fazer isso, mas o tradicional meia que faz a sustentação do jogo e que alimenta o nosso ataque é uma necessidade e atacantes de lado também. Em todos os setores do campo a gente tem a necessidade de contratação. Valeu.
2: Pronto,
0: Obrigado, hein?
2: fim de papo aqui da entrevista, rápida entrevista coletiva do técnico Gilmar
3: Muito
2: Dalpozo.
3: boa.
2: Também gostei do conteúdo dele, viu, Ralf? Reconheceu que é o maior desafio que ele está tendo nesse momento, é conseguir reorganizar a casa, né? Apontou que precisa emergencialmente desse camisa 10 e vai contratar. Agora a gente vai ficar nessa expectativa de contratações já com a janela aberta, né?
3: Olha, Wallace, essa entrevista dele foi muito esclarecedora e muito boa. É que o torcedor, ele tem. O Gilmar, ele tem um conhecimento e é um cara que estuda, mas o jeito dele é esse jeito tranquilo, calmo. Mas o torcedor, desde o princípio, quando ele foi contratado, disputado muitas vezes com o Sport, não sei se disse alguma coisa, mas isso deixa o cara, digamos, numa situação de ter sido um concorrente. É diferente de um técnico que vem sem ter passado por aqui, que não há contestação. Mas ele foi contestado assim que entrou. Havia uma rejeição. Ele trabalhou dentro daquela rejeição e fez um trabalho bom. Ele foi embora, não porque ele tenha fracassado, porque a diretoria quis mudar. Já é um hábito também. Então, moral da história. Ele pode dar jeito ao time do Sport. É uma questão de ter paciência para esperar. Mas como esperar? Se ele chegou e já tem 3 jogos sem ganhar, o torcedor está desde o ano passado desconfiado com o time, tudo isso atrapalha o trabalho do treinador. E não tem jogador dentro do elenco do Sport com condição de fazer esse futebol coletivo que eu estou falando. Eu comentei a respeito do camisa 10, do meia, e disse que o Sport não tinha. Falei no Max, falei no Biel, falei também no Depena. Porque são jogadores que não seguram a bola na frente, não distribuem. Hoje, aqui, uma das questões que eu abordei. Você está ainda, já saiu, para liberar você, Wallace. Tá ok. Então, veja bem. Hoje, eu abordei aqui o problema de trabalhar com a bola. Mas é difícil sem ter esse meia. O meia faz a bola rodar, ele chama o lateral para o jogo. A bola no ataque, lá na frente da área do adversário. Ele

0: o lateral para o jogo, aciona o ponta, traz o 9 de volta, que é para outro entrar nas costas dele para dialogar com o 9. Depois ele abre a brecha e bota aquela bola escorrida. Então um meia faz um trabalho desse. O meia é quem aglutina, organiza os jogadores e forma um conjunto compactado. Então isso aí depende de ter o jogador e ter trabalho, como a finalização também. Porque perder gol é normal. Se o jogador, toda bola que chutasse, saísse gol, a partida ia ter 20, 30 gols por jogo. Mas não é bem isso. Mas é perder bola que você chuta para tentar. Vou tirar daqui o que puder. Essa você perdeu, não tem problema. Mas você cara a cara com o goleiro, tendo o canto direito, canto esquerdo, você chutar em cima do goleiro, aí é porque o cara não nasceu para ser goleador. Ele pode ser jogador, mas não vai ser goleador desse jeito. Então, é uma coisa que esse técnico aí está enxergando. Ele viu que o time do Sport é um dos piores times da Série B na marcação, o time do Sport. Você vê, nunca recompõe, e é um time que leve, veloz, que pode fazer isso. Nunca recompõe a tempo, e tem sempre alguma coisa que o zagueiro fica comendo mosca. Mas voltando aqui ao comentário, eu mostrei os dois gols, o gol do Ailon e o gol de Biel, no primeiro tempo, e o empate ali. Depois Biel perdeu por duas vezes, chutando contra o goleiro Wagner do Operário. Alô?
1: É só para encerrar aqui minha participação, eu estava esperando a definição aqui da programação do Esporte. Os jogadores se reapresentam amanhã, tá, no domingo, e a viagem para Goiás é acontecendo já na segunda-feira. Próximo jogo contra a equipe Alviverde, quarta-feira à noite.
0: Quem não vai nesse jogo?
1: Quem não vai nesse jogo? Os atacantes Marlon e Barleta e o zagueiro Marcelo Benevenuto. Todos eles receberam o terceiro cartão amarelo. Deve contar com o retorno do Cleison, né, que cumpriu suspensão depois da expulsão contra o Botafogo de Ribeirão Preto. Cumpriu suspensão hoje e deve ser o substituto do Marlon. Agora quem vai substituir o Barleta e o Benevenuto só nos treinamentos.
0: Tá bom. O técnico tem que conviver com isso. Então tem três jogadores. Tá ok, Wallace. Um abraço, amigo.
1: Um abraço. Boa jornada.
0: Sim. Então, gente, o time do Sport perde, perde gol. Então tá aí, o Biel fez um, muito bem, aproveitamento importante. O Pulse deu uma metida de bola num cruzamento do lado direito, por trás da zaga, isso ainda no primeiro tempo, por trás da zaga do Operário. E o Barleta estava na linha da zaga para não ficar impedido. Evidentemente que ele tentou sair na hora que a bola foi cruzada. Ele tentou alcançar com o pé. E por uma folha de papel, não conseguiu. Se ele toca ali, teria feito o gol. Isso foi tentativa, não foi um gol perdido, a rigor. Tivemos também o chute do Marlon, entrou pela esquerda em velocidade na área e chutou. E foi uma bola cruzada que o Wagner também defendeu no primeiro tempo. O Zé Gabriel levou o amarelo, em falta e neto no primeiro tempo, para a gente chegar a uma conclusão. No primeiro tempo de jogo, o time do Operário perdeu um jogador muito importante, o ponta Alberto, que era quem puxava os contra-ataques, porque o Sport resolveu matar o contra-ataque a todo custo, com falta, puxando na camisa, entrando no carrinho, fazendo o possível. E aí a disputa dele com o Filipinho empurrou ele por trás, mas o Filipinho apoiou a mão aberta no ombro, pelas costas, não foi em cima do ombro, foi no ombro, mas pelas costas, e deu um empurrão ali. Aquilo ali, seguramente não quebrou um osso, mas pode ter gerado um estiramento. Estiramento no ombro é tremendamente doloroso. Eu falei no intervalo que eu já tive isso. Então, foi feito a ressonância. Se tivesse 50% de estiramento, dava para controlar. Mas mais de 50% teria que operar. Então, é assim que funciona, para ver como isso é perigoso. O que é que acontece? O jogador não aguentou mais ficar em campo, pediu substituição. E ainda no primeiro tempo, entrou Felipe Augusto no lugar do Berto. tirou um jogador importante na puxada do contra-ataque. Eu acho que é o mais veloz que o Lopes tem. O substituto dele corre, tem velocidade, mas não fez exatamente o papel que o Beto vinha fazendo. Então o Sport conseguiu alguma coisa com a falta praticada. Teve também uma oportunidade perdida. Eu disse aqui que o Biel perdeu a chance por duas vezes de virar o jogo no primeiro tempo. Mas o jogador Vinícius Diniz também perdeu. Um escanteio cobrado a favor do Operário, aos 45 minutos, ele estava de frente para o gol, a bola veio, ele cabeceou por cima. Para mim é um gol perdido, aconteceu. Abraão também perdeu um gol desse, um escanteio batido por Barleta. Ele levantou na área e o Abraão cabeceou. Ele cabeceou na direção certa, mas a bola subiu. Ele foi no canto, no ângulo, onde o goleiro não defenderia. Se a bola fosse na junção do travessão com o poste esquerdo. Mas a bola passou por cima, tirando tinta, mas foi embora. O Sport terminou o primeiro tempo intenso, sem criatividade, mas com jogo equilibrado. Quer dizer, não foi criativo, mas foi intenso. E teve uma definição que a gente dá para o primeiro tempo. Segundo tempo, obviamente, com tudo que acontece, no intervalo se discute no vestiário, e o time vem mais ligado e mais aceso. O time do Sport parecia ter se estruturado, se compactado, veio mais rápido e buscando exatamente desempatar o jogo, que o primeiro tempo tinha terminado com 1-1. Aí no segundo tempo, o time do Sport começou realmente forte, quente, a bola errada numa saída de jogo do Operário, com 2 minutos, aí é a jogada de oportunidade. Com 2 minutos, o Sport voltou o segundo tempo para marcar alto, e aí foi fazer a marcação lá na frente, uma saída errada da equipe do Operário. A bola foi tirada pelo Sport e metida para Biel, que estava na esquerda. Eu acho que até quem fez o desarme foi o Fábio Matheus, e a bola foi metida para Biel. Biel veio para a ponta esquerda, o Fábio caminhou para a meia-lua da grande área do Operário, o Biel devolveu a bola para o Fábio Matheus, e dali ele encheu o pé e fez o gol. E foi um golaço. A bola ela foi direto e não deu absolutamente como o goleiro tirar. Então, um golaço no ângulo, e o Sport chegou a 2-1. Você vai ouvir aí a narração do Explosão do Screte.
2: Alexandre Costa. Tentativa de sair jogando para o time do Operário, vem pela direita, abre jogada curta agora, e errou tudo, roubada de bola para Biel, dominou, fez o passe no campo de ataque para Perotti, Perotti escorou, linda bola agora para a chegada do Barleta, armou para bater, puxou para a esquerda, vai bater, soltou na esquerda da grande área, Biel chamou para a perna direita, voltou agora para Fábio Matheus, uma cacetada de longe!

0: para o goleiro Wagner. É muito bom iniciar o jogo com gol. Fábio Matheus é o nome da fera. História do gol. O Alex Santos na jogada.
1: Inicialmente começando com a falha de saída de bola da equipe do Operário. Roubou a bola ali o Biel. Controlou para o Perotti, que lançou a bola para o Christian Barleta. Houve uma tentativa de chute. Foi rodando para dentro da grande área. E então Fábio Matheus apareceu como elemento surpresa. Chutaço. A primeira impressão que eu tive é que houve um desvio e algum jogador do Operário, porque tinha muita gente na frente. Mas independente de tudo isso, que chute, golaço, lado esquerdo do goleiro Wagner, que saltou tentando impedir, mas não impediu. Vira que vira o Sport na Ilha do Retiro. Fábio Matheus faz Sport 2, Fantasma 1.
2: Olha, o time do Sport é interessante. Ele adora um...

circunstância que lhe permita jogar no contra-ataque, no futebol reativo. Com esse gol do Fábio Matheus, com 2 minutos do segundo tempo, obviamente ativou o Operário. Porque tem time que trabalha para perder de pouco, mas o Operário está com uma campanha boa. Sabe o que significa 5 partidas sem perder? E nessas 5 partidas, 4 vitórias consecutivas, foi o que aconteceu com o Operário para chegar aqui, para jogar com o Sport. Então o Operário saiu e foi, já não era mais o time do contra-ataque. Ele foi por inteiro para tentar empatar o jogo. Isso deu a oportunidade do Sport de baixar as linhas e trabalhar justamente com esse futebol reativo. E o Sport fez algumas blitz e criou grandes oportunidades. Logo depois desse gol, o Neto, aos 6 minutos, o Neto Paraíba, numa cobrança de falta do homem da bola parada, que é o lateral Doca, o Doca bateu aquela bola rasante na área e ele simplesmente tentou colocar a bola no cantinho. E aí a bola abriu mais e foi para fora. Quer dizer, no pezinho do poste, quase empatou. O time do Operário com 6 minutos do segundo tempo. Aí a bola rola, aos 15 minutos, aí vem a chance do Sport fazer o terceiro gol. Mataria o jogo. Primeiro, Zé Gabriel finaliza e o goleiro Wagner defende. No rebote, isso tudo chute dentro da área. No rebote, Benevenuto pega a bola, chuta travada, a bola escapa, Marlon pega a bola e chuta também bloqueado. A bola acabou voltando e caiu para o Biel, na sobra. E Biel chutou fraco. Você pode olhar que foi uma sequência de chutes no gol. E ninguém acertou fora do alcance do goleiro. E o Sport poderia ter feito o 3-1. Não fez. Rola o jogo. Filipinho, aos 28... chutou uma bola no goleiro, estando cara a cara. Essa bola de Filipinho, ela foi outra blitz que o Sport deu e foi todo para dentro da área. E na área, o Filipinho entrou na diagonal pela esquerda e participou da jogada. Estava ali com Perotti e Barleta brigando pela bola. Estava o Biel no meio também, porque o Biel estava em toda a bola de área. Foi um jogador que poderia ter feito mais de um gol. Mas eu achei que ele foi bem no jogo, por esse aspecto de querer a vitória e estar lá. Então, o Filipinho, ele chutou no goleiro e fez o mais difícil antes. Quando a bola foi tocada para ele, ele driblou o zagueiro, o Miranda veio em cima dele, ele deixou o Miranda caído, inclusive, puxou a bola para a direita e clareou. Isso estava na risca da pequena área já. Aí estava em cima do gol, podia até ter entrado com a bola. Ele aí chutou na mão do goleiro. O goleiro estava assim com os braços abertos, cercando, e ele chutou, bateu no braço do goleiro. O braço quase aqui no antebraço. Então, ele chutou em cima. Se ele bota a bola rasteira, ou se ele mete no outro canto, mas foi bola meia altura, ele poderia ter feito o gol. É essa coisa que o Sport ainda não afinou, não depurou. Aquela bola ali, o que foi que fez perder esse gol? Afobação? Ficou cego na hora? E não, simplesmente não fez. Não foi um Romário nesse momento. É preciso frieza. Então, isso aí tem que ser trabalhado para ver se o jogador evolui. Se ele consegue essa calma, essa paz. Um minuto. É negócio de 2 segundos, 3. O suficiente para passar uma visão e ter a posição do goleiro, a panorâmica do gol, para meter a bola no canto vazio. Então, perdeu o Sport mais uma chance. Veja que o jogo vai passando. Isso foi aos 28 minutos que Filipinho também perdeu. Aí veio uma bola que Biel voltou a perder no segundo tempo. 30 minutos, uma bola no segundo pau. Ele estava lá, encostado no segundo pau, tocou a bola. O goleiro defendeu. Outra bola que deveria ele ter tido aquele desprendimento de

0: tentar sair, mesmo que perder essa bola. Mas você está vendo que o goleiro está na frente, para sair dele, passa alguém que venha de trás. Ou você mesmo tenta caminhar, mesmo que tenha que driblar um zagueiro, mas tem que acabar com isso de chutar em cima de goleiro, do poste para fora, por afobação. Existe um bloqueio nisso. É aí que tem que entrar, talvez, o trabalho de um psicólogo, ou um treinamento de bola com alguém capacitado. Aí, isso já aos 30, o jogo foi passando, o Sport perdendo chance. Quem não faz, toma. Por isso que a torcida vaiou o time na hora que ele levou o gol de empate. Aos 40, sai o gol de cabeça de Vinícius Diniz. E foi fácil, sabe por quê? O Sport estava mais projetado e desarrumado. O time se desarrumou no andamento do jogo. Essa liga, o time do Sport não deu ainda. O que é que acontece? Sai o contra-ataque do Operário. A bola vem pelo lado esquerdo com Gabriel Feliciano, que é o lateral canhoto. Ele vai perto da linha de fundo. Quando chega na quina da grande área do Sport, ele resolve fazer o cruzamento. E esse cruzamento, olha, o cruzamento foi de Gabriel Feliciano, o lateral esquerdo. E vai pegar um volante, que é o Vinícius Diniz, o camisa 20 do Operário, plantado da marca do pênalti para frente, para dentro do gol. Ali da marca do pênalti para lá, está lá o Vinícius Diniz sem um zagueiro perto dele, sem ninguém. Não tinha ninguém perto dele. E aí a bola foi cruzada, ele fez o gol mais fácil do mundo e empatou o jogo. Quer dizer, um disso que foram volatizados, porque o Operário ficou com um ponto. Desses dois, o Operário ganhou um. O Sport ganhou outro, mas quem saiu no prejuízo foi o Sport, porque a vitória valeria 3 pontos. Acompanhe a narração do Alexandre Costa para o gol de empate, só para você acompanhar exatamente com essa fotografia do narrador.
1: E vem o time do Operário na grande área, bola de cabeça na pequena área, gol do Operário! Ferroviário de Ponta Grossa. Como sempre, vai se escrevendo aquela história dos gols tomados na reta final da partida. 40 minutos gravados de futebol, uma bola cruzada da esquerda para a direita, de cabeça no fundo da meta do Thiago Couto. A torcida aqui na ilha fica realmente vendo. De cabeça, o desvio para a bola, para a boca do gol. Empata o jogo, o time do Operário. Já fez isso algumas vezes aqui na ilha, o Sport com outros adversários. Igor Moura na jogada, Igor.
2: É a frase mais real e verdadeira do futebol. Quem não faz, leva. Você, Alexandre, Ralf, Wallace, todo mundo vinha ressaltando o número de gols perdidos do Sport para matar o Operário, fazendo 3-1. Eis que o Operário cria uma chance aqui, outra acolá, sai um belo cruzamento da esquerda para a pequena área e o Vinícius Diniz, camisa 20, na linha da pequena área, dá boa noite para o goleiro Thiago Couto. O Sport mais uma vez peca na ofensividade, na finalização, dá espaço para o adversário e vai perdendo mais pontos em casa. Diego Hernandes está pronto para entrar, a torcida vai, a Gilmar Dalpozo, o Sport vai tentar fazer o 3-2, porque o Operário empata agora 2-2 na ilha.
0: Olha, não é só o Sport que perde oportunidade de gol, não. Esse jogo, depois dos 40, estava 2-2, quase que sai a vitória do Operário. Porque no fim do jogo, na reta final, o time do Sport, o técnico fez algumas mudanças, mas na reta fez algumas mudanças até para fortalecer o plano de marcação. O Gilmar Dalpozo tinha tirado o Fábio Matheus para botar o Pedro Martins com 22 minutos. Aí foi cedo e o Pedro Martins deu sequência ao jogo que o Fábio Matheus estava fazendo. Aí tirou o Perotti, tirou o Marlon Douglas, ali por volta dos 35, começou, botou Zé Roberto no lugar de Perotti, que é centroavante também, e botou o Ederson Lucas no lugar.

lugar do Marlon. Aqui o propósito era mais de fechar o lado esquerdo. Ele faria uma dobra com o Filipinho. Então ali ajudaria, digamos, no plano de marcação. Mas esse gol, que acabou sendo um gol de cabeça, que o Gabriel Feliciano trouxe a bola lá de trás e cruzou, faltou combate do Sport, faltou marcação organizada. Era para o meio campo combater, porque o jogador veio até chegar ao lado da área, na zaga do Sport, quando fez o cruzamento. Mas no miolo de zaga também não tinha ninguém para evitar o gol de Vinícius de cabeça. Bastava alguém ali para se antecipar e cortar a bola. Então, defeito de marcação. E daí para frente, a marcação ficou uma aventura. O Felipe Augusto perdeu o gol da virada para o Operário, porque numa bola que foi chutada pelo Mingote, Mingote é um centroavante que estava no banco e entrou no lugar do Ailon, que tinha feito o primeiro gol dessa partida. Então o Mingote entrou, Ailon cansou, ele entrou, ele chutou, o goleiro do Sport, Thiago Couto, espalmou, o rebote da bola caiu para o Felipe Augusto e ele, como tinha acontecido com o Biel, perdeu esse gol também. Aí depois, aos 47, o jogo já estava nos acréscimos, o Mingote chutou uma bola para fora de dentro da grande área, chutou uma bola para fora e também perdeu uma grande chance de virar o jogo a seu favor. Terminou aí a partida no 2-2. O que a gente viu foi exatamente isso que eu falei aí. O time do Sport deixou escapar. Aí a questão da defesa não marcar bem. Mas mesmo que a defesa não estivesse marcando bem, se o Sport tem aproveitado e tem feito um ou dois gols mais, porque teve chance para isso, aí suportaria levar um gol no final. Mas o certo, em jogo apertado, porque isso foi um jogo equilibrado, gente. Então, o certo em jogo apertado é você ter um time ajustado. Boa defesa, marcação boa a partir do meio campo. O Sport não marca como equipe. Deixa para a defesa marcar. E aí reside o perigo. A defesa nem sempre suporta, porque uma tabela desorganiza uma marcação. Uma tabela que prende, sabe segurar a bola. Então, o time do Sport não está preparado, não esteve. Eu fico aqui repassando na mente os jogos desse campeonato estadual, eu não vi o Sport jogar assim, estruturado para marcar desde a saída de jogo e se escapar pela primeira linha de marcação, que é o ataque. Quando chega no meio campo, tem que alguém derrubar essa bola, evitar a transição, porque isso desacelera, faz o adversário perder o pique. Aí ele bota a bola lateral para fugir da marcação. Mas não, o Sport, o adversário sai do seu campo, na frente da sua área, vai até dentro da área do Sport. É por isso que faz gol. Agora, o Sport, por que não faz? É o tal do bloqueio que eu estou achando que tem que ser trabalhado ou trocado alguns jogadores. E futebol tem fase também. O Perotti vinha fazendo gol, artilheiro, como o Barleta também. Agora, num jogo como o de hoje, os dois não apareceram tanto quanto o Biel, quanto aconteceu com o Zé Gabriel, que teve chance de cara para o gol, outros jogadores de outras posições que também tiveram. Então, isso é o que a gente vai esperar. Se o torcedor tiver paciência, o técnico que foi contratado, o Gilmar Dalpozo, ele já mapeou o time do Sport. Está atrás de um camisa 10, a maior providência do Sport, a maior contratação do Sport, é se ele trouxer um camisa 10 como já teve, só para aguçar a mente do torcedor rubro-negro. Um camisa 10 que o Sport sempre teve desde aquele tempo de Edson Ratinho. Então, gente, é isso que eu acho que está faltando nesse time da Ilha para se juntar. Tem que ter ponta. Tem que ter ponta que faça gol. Não se concebe o cara dizer, não, mas eu não faço gol porque eu não sou centroavante, eu sou ponta, eu cruzo. O ponta tem que fazer um meia que pega a segunda bola, o rebote, porque o técnico faz a sua estratégia tática prevendo quem vai abafar os rebotes defensivos e aproveitar os rebotes ofensivos. Então, tudo isso tem que ser refeito nesse time do Sport, como eu falei há pouco. Então, gente, o time do Operário

fez uma partida o Operário. Ele igualou o jogo com o Sport. Se você olhar dentro de campo, o time do Operário trabalhou a bola melhor do que o Sport. É difícil perder passe. O Sport errou passe, especialmente no primeiro tempo. O Filipinho erra passe por brincadeira nos lançamentos. Então, tudo isso tem que diminuir com o agrupamento, a compactação do time para ficar um jogador perto do outro, para evitar isso, do adversário se antecipar na marcação ou de perder passe. Então, o time do Sport perdeu. A equipe do Operário perdeu menos e controlou mais a bola no que concerne ao toque, a transição com a bola no pé. Eu acho que o Operário, nisso aí, ele foi melhor que o Sport. Mas o jogo em si, por oportunidades, por jogo lá e jogo cá, foi um jogo equilibrado. E em oportunidades, o Sport, ao cabo e ao fim, teve mais do que a equipe do Operário no jogo todo. Isso é uma coisa que tem que ser visto para poder ter o que o técnico chama de efetividade. Faltou efetividade. O que faltou foi empurrar a bola para dentro. E isso é faltar efetividade. O time do Operário, com Wagner, Doca, lateral de bola parada. Bate, chuta bem. Todo time tem o Genu, Miranda e Gabriel Feliciano. Essa é a primeira linha do Operário. Meio campo com Matheus Trindade, que jogou aqui no Náutico, mas está jogando muito mais, viu? O Matheus aqui era reserva. Hoje ele é titular nesse time do Operário e é por justiça. Está jogando muito o Matheus Trindade. Ele foi substituído já no fim pelo Índio, o camisa 5, que era o titular antes dele. O 20, Vinícius Diniz, é um segundo volante, muito bom jogador. Neto Paraíba é um cara também ensaboado. Com a saída de Berto, contundido, ele assumiu a responsabilidade da transição, o Neto Paraíba, e foi um jogador difícil de ser marcado. Saiu no fim do segundo tempo, substituído por Manguinho. O ataque, Ailon, substituído por Mingote, que é centroavante, tanto quanto ele. O Caio Dantas começou jogando, o titular desse time é Pablo, que jogou aqui no Sport, e o reserva é Caio Dantas. O Pablo não pôde, o Caio Dantas entrou no jogo. Foi substituído pelo Pedro Vilhena, fez muito pouco. Aí eu diria que o Benevenuto e Abraão marcaram bem o centroavante. O Caio Dantas teve uma bola tabelada, que saiu o primeiro gol, mas ele não teve finalização. Foi um jogador que foi muito, digamos, marcado e cercado. O outro ponto, o Berto, foi o que se contundiu com o choque lá com a mão do o empurrão do Filipinho e saiu de campo no primeiro tempo com 30 minutos e entrou o Felipe Augusto no time que é treinado, dirigido por Luizinho Lopes e que está bem no campeonato da Série B. O Sport que saiu da oitava para a nona colocação, embora tenha subido em pontos, caiu em posição. O Sport passou para 27, tinha 26 pontos, era oitavo. Agora tem 27 pontos, é nono colocado. Quer dizer, nono significa abaixo. E o 27 pontos subiu um. O time do Sport jogou com Thiago Couto, nota 6. O primeiro gol ele deixou uma sensação que poderia ter se esforçado mais para impedir. Foi no pé do poste, rasteira, mas eu acho que ali ele vacilou. Nota 6 para o goleiro, mas fez outras defesas muito importantes. O Augusto Pus, nota 5. Não foi uma partida boa do início ao fim. Teve oscilação no jogo. Benevenuto, nota 4. Abraão, nota 4. Olha que a nota é baixa para o miolo de zaga do Sport. Por esses vacilos de deixar jogador sem marcação de vez em quando, de não ter, não tá preparado para ocupar o espaço, às vezes há um vacilo. Então a gente viu isso abrindo brecha na defesa do Sport. Tem que ser trabalhada melhor essa linha de defesa rubro-negra. 4 e 4 para Benevenuto e Abraão. Filipinho, nota 5. Perdeu o gol, deu passes errados. Nota 5 a Filipinho. Zé Gabriel, nota 5. Perdeu uma chance de gol também. Zé Gabriel.

0: Veja como o Sport criou. Fábio Matheus, o melhor do meio campo na questão do volante. Nota 6, que o Matheus também distribui o jogo relativamente bem. Foi substituído por Pedro Martins, que pegou a nota 5. Biel, o meia, nota 7. Biel fez o gol de empate no primeiro tempo no 1-1. Porque depois o Sport meteu o segundo gol e fez 2-1. Então, o Biel, nota 7. Diego Hernández entrou no lugar de Biel, mas já no fim do jogo, está sem nota. Barleta, nota 6. Perotti, nota 6. Zé Roberto substituiu o Perotti, nota 4, porque foi na hora que o time desandou. Marlon Douglas, nota 5. Edson Lucas entrou. Claro que a posição é outra, mas ele foi justamente para lá, para o lado esquerdo. Edson Lucas, nota 4. Técnico Gilmar Dalpozo, por enquanto, vai levando nota baixa. Uma nota no meio da escala. Nota 5, porque é ele que está treinando o time e os vacilos de estar ganhando e permitir o adversário empatar, recai sobre ele a responsabilidade. O árbitro do jogo, uma mulher. E bem, Daiane Muniz, nota 8 para ela, que é de São Paulo. O primeiro assistente, Evandro de Melo Lima, também é de São Paulo, nota 8. O segundo assistente não é de São Paulo. Cipriano da Silva Souza é do Tocantins. Todos com nota 8. Nota 8 para o trio comandado pela Daiane Muniz. O quarto árbitro foi a Débora Cecília, aqui de Pernambuco. O VAR esteve com Elizabeth Esmeralda Cordeiro, do Ceará. E o segundo do VAR foi Daniel Nobre Bins, do Rio Grande do Sul. A partida encerrou com o empate e o Sport perdeu o Benevenuto, o zagueiro, para o próximo jogo. E perdeu também Barleta e Marlon, os dois pontas. Vamos ver como é que o técnico vai trabalhar isso, se vai entrar por falta de ponta, apesar de que ele já tem um voltando. Então, ele vai trabalhar um 4-4-2, o que é que ele vai fazer nesse jogo, porque não tem o Barleta. Agora, o próximo jogo do Sport será na quarta-feira, dia 22, lá na Serrinha. Vai jogar em Goiás, contra o Goiás. É a 19ª rodada. É na quarta-feira, dia 22, às 8h30 da noite, o próximo jogo rubro-negro. Minha gente, fique com Deus. Ponha Jesus Cristo no seu coração. A vida vai ser realmente feliz. Ponha Jesus Cristo no seu coração. A palavra volta agora para ele, cascudo, tarimbado, grande repórter, um dos destaques da crônica esportiva de Pernambuco e do Brasil. É o âncora desta noite. Eu estou falando de quem?
1: Leonardo Borges. É muito generoso. Ralf de Carvalho, comentarista. Bola de ouro que diz todas as verdades. Veja que jogo incrível. A Inglaterra, no primeiro tempo, estava 4-0 para a Inglaterra. E agora o jogo está 4-3. Para a Inglaterra, marcaram Rice, Konsa e Saka duas vezes. Para a França, Mbappé duas vezes e Barcola. É incrível. Mas jogo aberto, né? Jogo de cachorro grande, né? Agora, 7h29, Ralf de Carvalho comentou um empate em 2-2 do Sport contra o Operário. A narração foi do Explosão do Escrete de Ouro, Alexandre Costa, com as reportagens de Wally Santos e do dinâmico Igor Moura. Agora, 7h30, daqui a pouco, às 8h, tem Movimento Barra Fig com Marcelo Araújo.
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Tartaruga Ninja, o MAP, não é fácil não. Ele se tornou o maior artilheiro de todas as Copas, 22 gols, e agora é artilheiro da Copa do Mundo 2026, com 10 gols, 2 gols à frente do Lionel Messi, que joga amanhã contra a Espanha a final. Realmente, Mbappé é de outro mundo também. É, Ninja, como é chamado, né? Ele passou da área. O jogador do Real Madrid também finalizou com a perna direita na maioria das vezes, 18 dos 22 gols. Que sequência desse monstro, Mbappé. O Messi, em todas as Copas, o ranking dos maiores artilheiros das Copas, o Mbappé com 22, o Messi com 21, o Miroslav Klose da Alemanha com 16, Ronaldo do Brasil com 15,

0: o Gerhard Müller da Alemanha e Harry Kane da Inglaterra com 14, o Just Fontaine da França com 13 e Pelé do Brasil com 12 gols. Agora 7 horas 35 minutos.
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7:39 pela Série B, 18ª rodada. Criciúma 2, Vila Nova 0. Felipe Matheus e Marcelo Hermes marcaram para o Criciúma os jogos de hoje. Ponte Preta 1, Goiás 2. Cadu marcou duas vezes para o Goiás e Elvis descontou para Ponte Preta. Sport 2, Operário 2. Biel e Fábio Matheus para o Sport. Operário, Ailon e Vinícius Diniz. Alexandre Costa narrou. Ralf de Carvalho comentou. Reportagens de Wallace Santos e do dinâmico Igor

RD. Deixa eu dar para você a classificação de momento ou a rodada da Série D, que começou na quinta-feira. Deixa eu pegar aqui, abrir a rodada para você se posicionar legal. A rodada que começou na quinta-feira do Campeonato Brasileiro da Série B, com o jogo do Criciúma. O Criciúma que, inclusive, é líder da competição. O Criciúma do técnico Eduardo Batista. Ele que estava ameaçado, agora tem uma série de partidas invicta. Na verdade, a 18ª rodada começou no Rei Pelé na quinta-feira com a derrota do Náutico para o CRB por 2-1. Ontem, o São Bernardo empatou com o Avaí em 1-1. Ontem, o América Mineiro empatou com o Ceará em 1-1. O Juventude ontem derrotou o Cuiabá por 2-0. Ontem, o Londrina empatou em 0-0 com o Botafogo de Ribeirão Preto. Ontem, o Fortaleza derrotou o Novo Horizontino por 1-0. Nos jogos de hoje, Ponte Preta 1, Goiás 2, Criciúma 2, Vila Nova 0, Sport 2, Operário 2, e estão jogando para fechar a rodada Atlético e Atlético Goianiense. Atlético Goianiense e Atlético momento. Em primeiro, Criciúma, com 36 pontos. Em segundo lugar, está o Juventude, com 32 pontos ganhos. O Operário tem 32 pontos ganhos, é o terceiro colocado. O Vila Nova é o quarto, com 31 pontos ganhos. Na quinta posição, Fortaleza, 31 pontos ganhos. É o sexto colocado, fechando a linha dos seis, com 30 pontos ganhos. Na sétima posição, o Goiás, com 28 pontos ganhos. O São Bernardo é o oitavo, com 27 pontos ganhos. O Sport é o nono, com 27 pontos ganhos. O Atlético é o décimo colocado, com 25 pontos ganhos, é virtual. O Cuiabá é o 11º, com 24. O Atlético, que está jogando agora com o Atlético Goianiense, é o 12º, com 24. O CRB, 13º, com 23. Em 14º, o Náutico, com 21 pontos ganhos. Na 15ª posição, o Botafogo, com 21 pontos ganhos. O Londrina é o 16º, com 20 pontos ganhos. O Ceará é o 17º, com 19 pontos ganhos. E está abrindo a zona de rebaixamento. O Avaí é o 18º, com 17 pontos ganhos. A Ponte Preta, 19º, com 8 pontos ganhos. E o América é o Lanterna, com 8 pontos ganhos. Portanto, esses times estão na zona de rebaixamento. Ceará, Avaí, Ponte Preta e América Mineiro. A próxima rodada, encerrando o que seria o primeiro turno, mas não existe mais, né? Porque são pontos corridos. Na terça-feira, Novo Horizontino e Criciúma. Na ressacada, Avaí e América Mineiro. Na terça, Vila Nova e Fortaleza. Na quarta-feira, Operário e Ponte Preta. Na quarta, Ceará e CRB. Na quarta-feira, Goiás e Sport. Na quarta-feira, Náutico e Londrina. Na quinta-feira, Atlético e São Bernardo. Na quinta, Cuiabá e Atlético Goianiense. E na quinta, Botafogo de Ribeirão Preto e Juventude. Tudo da Série B para você. Agora 7h45. Às 8h tem Marcelo Araújo, Movimento e o Festival.

0: de Inverno de Garanhuns. 7h46.
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0: Agora 7h49, 7h49 no Campeonato Brasileiro da Série D. Campeonato Brasileiro da Série D, Cianorte 0, Asa 1, Nacional de Manaus 1, Iguatu também 1. São José 2, 13 1, foi de virada. Uberlândia 2, Portuguesa 0, Goiatuba 1, Ferroviária 0, ABC 0. São as partidas dos playoffs do Campeonato Brasileiro da Série D. A Inglaterra, de pênaltis com Saka, faz o seu quinto gol e o terceiro do Saka na partida. Agora, 7h50 na Rádio Jornal.
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2: O sábado também marca a entrada de outros polos que dão ao FIG essa cara multicultural. O palco de cultura popular Ariano Suassuna começa a receber atrações de vários municípios pernambucanos, com manifestações como maracatu, reisado, banda de pífanos e outros ritmos tradicionais. 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E na Galeria Galpão, a programação também passa por artes visuais, fotografia e gastronomia, com atividades ligadas a comidas típicas pernambucanas. 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

0: Agora, faltando 6 minutos para as 8 da noite, daqui a pouco, Marcelo Araújo, aquele que todo mundo gosta, com o movimento Barra FIG, Festival de Inverno de Garanhuns. A Inglaterra vai conquistando a medalha de bronze, vai vencendo a França num jogo muito louco. Louco! 5-3. Por que foi louco? 4-0 no primeiro tempo para a Inglaterra. De repente, a França, no segundo tempo, coloca 3 gols. Com o Mbappé marcando e Marcola também marcou. O Mbappé marcou 2. O Saka, nessa partida, já marcou 3. E, com detalhe, o Mbappé se torna o maior artilheiro de todas as Copas. Passou o Messi. Ele tem 22 contra 21 do Lionel Messi. E é o artilheiro maior da Copa de 2026, até agora, com 10 gols, porque o Messi joga amanhã. 5 minutos faltando para as 8.
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3: 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Lembrando, o acesso é gratuito, mas precisa retirar o ingresso no local, no dia da apresentação. 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

0: partida já está nos seus acréscimos. A disputa de terceiro lugar, medalha de bronze. E a França diminuiu. A França diminuiu com Dembélé. O jogo está 5 para a Inglaterra, 4 para a França. E agora, no contra-ataque, Bellingham fez o sexto gol da Inglaterra. Jogo aberto, jogo com gosto de se ver. Eu diria que uma pelada de luxo. 6 para a Inglaterra, 4 para a França e está terminando. E está terminando também o resumo final. Um grande abraço para você, obrigado pelo carinho da sua audiência. Eu volto na Madrugada Amiga, Madrugada Musical Rei com Vida, com os trabalhos técnicos primeiro de Big Alves e Eduardo Silva, agora Aldo Leite e Elivelton Henrique, com os trabalhos técnicos na Ilha do Retiro, Eu Te Amo 1, Eu de Soares, Eu Te Amo 2, Rafael Moreira. Ponto final no resumo final, vem aí Marcelão. Marcelão Araújo, aquele que todo mundo gosta, apresentando o movimento barra Festival de Inverno de Garanhuns. Obrigado a todos, até a madrugada, tchau.
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3: 8:03.
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3: Boa noite, vamos juntos a partir de agora com o Movimento Cultural e também a transmissão do Festival de Inverno de Garanhuns, o FIG 2026, após a grande jornada esportiva em que você acompanhou o empate do esporte com o Operário de Ponta Grossa por 2-2. Estava aí com o Leonardo Boris no resumo final e vamos juntos a partir de agora. O programa tem a produção de João Lubambo. Tem os trabalhos técnicos de Aldo Leite e também Elivelto Henrique. Com muita música, com muita informação, tem entrevistas também, tem as nossas colunas da semana aqui no programa Movimento Cultural. A partir de agora, 8:04.
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3: E obviamente que vamos falar muito de futebol também, né? Sabadão de muito futebol, sabadão de decisão do terceiro lugar, jogo com muitos gols, a Inglaterra acaba fazendo 6-4 na França. A gente vai repercutir junto com os craques do Escrete de Ouro daqui a pouquinho também, e óbvio, né, com as mensagens, os amigos, as amigas que participam com a gente no WhatsApp da Rádio Jornal. 8:05.
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3: com Bezerra.

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1: 8 horas e 12 no Movimento Cultural. Daqui a pouquinho os destaques do JC Online. 8 e 12. Zé Brown pintando.

0: Agora 8h19, o amigo Delmiro do Ibura já está ligado com a gente. Um abraço também, Giva do Reco. Manda um abraço para Madeira e também para Véi da Praça. Joãozinho Amorim de Petrolina está com a gente. Um abraço também o nosso querido Cristiano do Barro. Grande abraço. E os destaques agora do JC Online, você acompanha no jc.uol.com.br às 8h19. Primeiro fim de semana do Pernambuco, meu país, tem rock, trap, samba e expectativa de 7 milhões de reais na economia. Evento gratuito reúne atividades formativas, feiras de artesanato e gastronomia, além de apresentações de diversas linguagens artísticas. Desabamento de imóvel no centro do Recife deixa trabalhador preso sob escombros. Fundarpe abre edital para projetos de artes visuais com prêmios de 15 mil reais. Próxima Copa do Mundo acontece em Pernambuco. Saiba tudo sobre a competição feminina. Pois é, 27 vem aí. Tarifaço inverte a lógica das crises e faz oposição pagar a conta. Na Mata Sul, João Campos reforça proposta de expandir a influência de Suape para a região. Prefeito de Nova York ameaça mandar polícia prender Netanyahu durante a Assembleia da ONU. Ação da Prefeitura de Jaboatão para retirar comerciantes das calçadas termina em tumulto. Sport empata com o Operário de Ponta Grossa e chega ao sétimo jogo seguido sem vitória, na Série B. Quirino aciona o Santa Cruz na Justiça, pede rescisão contratual e cobra mais de R$1 milhão. Outros destaques, departamento desembarca no Recife para comandar a edição itinerante do Clube Nox. Pesqueira recebe primeira etapa do Festival Pernambuco Meu País. Fenearte celebra reconhecimento da renda Renascença e amplia espaço para um dos maiores patrimônios culturais de Pernambuco. Gilmar Dalpozo lamenta empate do Sport e diz que a equipe merecia vencer o Operário. Fenearte 2026 terá desfiles de moda dedicados à cultura do couro. Esses e outros destaques você acompanha no jc.uol.com.br. Fala um pouco dessa decisão do terceiro lugar. Aliás, durante a semana a gente já vinha comentando, né? Essa decisão do terceiro lugar, me fale sinceramente, mande aqui no WhatsApp. Se você tivesse algum poder, se sua voz chegasse na FIFA, você sopraria para não ter mais decisão de terceiro lugar? Ou você acha que é necessária a decisão do terceiro lugar? Hoje tivemos um jogo bem diferente, né? Fora dos padrões habituais do futebol. A Inglaterra faz 4-0 no primeiro tempo. A França diminui para 4-3, toma o quinto, depois faz o quarto. Depois a Inglaterra faz 6-4, 10 gols na decisão do terceiro lugar. Você lembra muito o Brasil, né? O Brasil toma, lá em 2014, aqui mesmo, no Brasil, toma 7-1 da Alemanha e depois parte para uma disputa de terceiro lugar contra a Holanda, toma um 3-0. Lembra disso, né? É um jogo bem melancólico, bem... Porque você vem de duas seleções perdedoras. Né? Dá uma olhada ali qual o nível de satisfação, de vontade. Mas enfim, eu queria ouvir a sua opinião. Queria ouvir a sua opinião. Aliás, ler a sua opinião, né? Manda aqui pra gente no WhatsApp da Rádio Jornal pra gente conferir. O número é o 99147-8520. Mande mensagem de texto. Qual a sua opinião em relação à decisão de terceiro lugar em Copa do Mundo? Você acha que é necessário ou não é necessário? É desnecessário. Então, após 60 anos, a Inglaterra está novamente no pódio da Copa do Mundo. A seleção inglesa venceu a França por 6-4 hoje na disputa pelo terceiro lugar em partida disputada em Miami, nos Estados Unidos. Quando Rice, Konsa e Saka duas vezes fizeram 4-0 para a Inglaterra no primeiro tempo, Parecia que seria uma medalha de bronze tranquila para os ingleses, mas não foi bem assim. A França reagiu após o intervalo com dois gols de Mbappé e um de Barcola, botando pressão nos ingleses. Os Three Lions só ficaram aliviados quando Saka anotou seu terceiro gol em cobrança de pênalti aos 41 do segundo tempo. Ainda deu tempo de Dembélé fazer mais um para a França nos acréscimos e Bellingham outro para os ingleses. Interessante que Bellingham entrou faltando 12 minutos para o término da partida, né? Essa é apenas a segunda vez que a Inglaterra fica entre os três primeiros colocados na Copa. A outra vez que isso aconteceu foi na edição de 66, quando os ingleses venceram o torneio, jogando em casa. A Inglaterra teve outras duas oportunidades de terminar em terceiro lugar, mas falhou em ambas. Em 90, perderam o bronze para a Itália. E em 2018, foi superada pela Bélgica. Com os dois tentos de hoje, Mbappé chegou a 10 e ultrapassou Lionel Messi, assumindo a artilharia da Copa. O craque francês também virou o maior goleador da história das Copas, somando agora 22 gols do argentino. Agora 8 horas e 25 minutos.
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0: Agora tem Zezé de Camargo e Luciano, 8h25.

0: Olha aí, foi rápido, né? Deu uma pressa aí na galera. Deixa eu abraçar aqui o nosso querido Cristiano do Barro. Ligado, grande abraço. Obrigado pela audiência. Chiclete de Limoeiro, tá ligado com a gente. Um abraço você. Fiz uma perguntinha aqui antes de tocar as músicas. Se você é de acordo, que eu tenho visto muita polêmica, muita discussão em torno da decisão de terceiro lugar de Copa do Mundo, né? Aquele jogo insosso, aquele jogo que as seleções já não estão nem aí, ambas tinham um objetivo que era o título de Copa do Mundo. E o astral para você entrar em campo para disputar um terceiro lugar? Deixa eu ouvir. E aí pedi a opinião dos amigos e das amigas. Nivaldo de Areias. Marcelo, tô na escuta. Tem que acabar com o terceiro lugar. Aí diz também, com essa CBF desmoralizada pelo esporte e tudo, fica na Santa Paz. O Carlão de Prazeres, boa noite Marcelo, acho que deve continuar com a disputa sim, de terceiro lugar. O Carlão é favorável à continuidade. Heraldo Paurilho de Cajueiro, ele diz, acho que não deveria existir essa disputa. E sim, o melhor entre o terceiro e o quarto. Argentina é tetracampeã, Messi é melhor do mundo. Fábio Regino da Matinha. Como a Copa do Mundo é um evento de 4 em 4 anos, eu acho que tem que ter, sim, essa disputa, mesmo que seja uma coisa aguada. Opinião do Fábio. Tem mais um amigo aqui também. Então, boa noite também, Dudek. Está aqui na sintonia da Rádio Jornal. Muito obrigado pelo carinho da audiência. Daqui a pouquinho, eu vou conversar com o nosso querido Rafael Monteiro. O Rafael Monteiro é diretor da RMB Esportes e está organizando um evento super legal e que tem uma ação benéfica, uma ação comunitária super legal. E a gente vai falar sobre isso daqui a pouquinho, tá? O Rafael vai trazer pra gente uma ação solidária, né? O Louro da Malhada de Caruaru, boa noite meu querido, mais uma vez meu esporte decepcionou, que coisa feia, sempre levando gols no final. Um abraço ao Louro de Caruaru. São 8:34.
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4: 8h39, daqui a instantes nós vamos pro palco lá do FIG de Garanhuns, com show ao vivo e tudo mais. Olha, eu falei aqui anteriormente que tem uma ação solidária que vai acontecer na Arena de Pernambuco, dia 30 de agosto, e nós estamos ao telefone com o nosso querido Rafael Monteiro. O Rafael é da RMB Esporte e vai trazer detalhes pra gente dessa ação. Alô, meu querido Rafael, boa noite!
5: Boa noite, Marcelo Araújo. Boa noite a todos os ouvintes. Em primeiro lugar, quero agradecer o espaço da Rádio Jornal. Estamos muito felizes em anunciar o evento Ídolos pela Venezuela. Trata-se de um jogo beneficente internacional, Marcelão, que acontecerá no domingo, dia 30 de agosto, na Arena Pernambuco. Quem me conhece sabe que tive a oportunidade de trabalhar com a seleção da Venezuela. E durante essa trajetória, construí grandes amizades e quando aconteceu o terremoto, constatei que muitas pessoas perderam tudo, literalmente, casa, famílias, bens, e entrei em contato com alguns amigos que também perderam, né? E tive essa ideia. Por isso eu tomei a liberdade de entrar em contato com o Damião Escudeiro, que é um grande amigo meu e jogador do Vitória da Bahia, Vasco, Grêmio, Seleção Argentina, Vila Real da Espanha, né? E a gente está, posso te dizer que grandes nomes do futebol chegam na arena. Quero agradecer a todo o pessoal que está apoiando, e, graças a Deus, por uma causa nobre, muita gente apoia. Também está vindo um grande amigo, o Guilherme Bordiço, um zagueiro que

0: movimentos, donativos. Nosso objetivo é mobilizar o maior número possível de pessoas para que Pernambuco mostre, mais uma vez, sua força e solidariedade. Também faremos homenagens especiais aos atletas participantes, reconhecendo o legado que construíram no futebol, além de homenagear grandes nomes do futebol brasileiro, pernambucano. Isso é uma surpresa, mas existem pessoas que me sinto na obrigação, como trabalho com futebol, de não perder essa oportunidade de homenagear essas pessoas em vida. Acho que o brasileiro precisa parar com esse negócio de esperar a pessoa morrer para lembrar dela, né? Uhum. Então existem muitos ídolos aí, muitos ex-atletas que estão praticamente abandonados. Então vai ser uma oportunidade de homenagear muita gente também. Agradeço. Tenho certeza que será uma grande festa, Marcelo. E não só do esporte, né? Mas sim da solidariedade, da esperança. E contamos com o apoio de todos para transformar esse dia em um momento especial, um marco da união e da ajuda ao próximo. A gente precisa ter empatia e passar a olhar mais para o próximo. Te agradeço, Marcelo, pela oportunidade. Desejo uma boa noite a todos aí. E vamos fazer uma corrente perfeita e linda para que esse momento seja um momento especial.
1: Que bom, isso, uma superação, Rafael. A gente fica na torcida, né? E já temos a certeza, a convicção de que tudo está dando certo. O Rafael Monteiro, que é diretor-presidente da RMB Esportes, e está organizando essa ação para o dia 30 de agosto na Arena de Pernambuco. Grande abraço, Rafael, e a todos que vão estar envolvidos nessa ação, né? Estava vendo agora há pouco, por exemplo, que o número de mortos pelos terremotos da Venezuela já subiram para 5.119. Esse é o número atualizado da agência AFP. São 8 horas e 44 minutos, você está ouvindo o programa Movimento Cultural e, obviamente, com o FIG. Vamos ao palco do FIG. Alô, Garanhuns!
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Já está na hora de ligar a lanterninha no celular aqui, ó, pra gente. Chegou o momento fofinho no show. 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

Bora, mais uma. 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

Olha o Fig com a banda Jean 212.